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1: Olá, boa noite.
2: Boa noite para você que nos acompanha em todo o país.
1: Segunda-feira, 10 de agosto de 2026.
2: Vamos aos destaques do dia.
1: Agosto Lilás, mês de conscientização pela prevenção e combate à violência contra a mulher.
2: Hoje vamos falar das principais formas de violência e como denunciar.
1: Atualmente existem em todo o país 495 delegacias especializadas de atendimento à mulher. Luana Karen.
3: Em 2025, as unidades realizaram mais de 782 mil atendimentos. Além disso, foram registrados 608 mil boletins de ocorrência.
2: Gás de cozinha já está disponível, vale para a nova recarga do botijão.
1: A recarga poderá ser realizada pelo responsável familiar diretamente em revendas credenciadas. Natália Koslick.
4: Podem participar as famílias com pelo menos duas pessoas em sua composição, renda per capita de até meio salário mínimo e cadastro único atualizado nos últimos 24 meses.
2: E vamos falar sobre o fenômeno climático El Niño, que atinge o Brasil.
1: Ele provoca chuvas acima da média, ventanias e ciclones no sul e sudeste do país, além de estiagem no norte, nordeste e centro-oeste.
2: Quem conversa com a gente sobre o tema é Volney Wolff. Ele fala como a população pode buscar mais informações.
5: A primeira coisa é buscar as informações nas defesas civis municipais, ou seja, nos órgãos oficiais, nos órgãos do governo do estado e nos órgãos oficiais do governo federal.
1: Hoje, na apresentação da Voz do Brasil, Mariana Jungmann e Luciano Seixas.
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1: Famílias que têm direito a repor o gás de cozinha já têm acesso ao Vale Recarga.
2: Os beneficiários podem verificar o direito ao benefício no site do Ministério do Desenvolvimento e Assistência Social, Família e Combate à Fome ou no portal da Caixa Econômica Federal.
4: Para ter acesso à recarga do gás do povo, o responsável familiar deve procurar uma das revendedoras que participam do programa em todo o país. Quem explica é a secretária nacional de integração e articulação de plataformas sociais eletrônicas, Ana Lúcia Alonso.
6: Se apresentando na loja ou ligando para ela, você tem o direito de fazer a recarga a cada 2 meses ou a cada 3 meses, de acordo com o tamanho da sua família. Se você encontrou a sua revenda, é só se apresentar e fazer o pagamento da recarga com o cartão da Caixa Econômica Federal com chip, que pode ser o cartão do Bolsa Família, ou então você pode usar o seu celular. Você não precisa de intermediários e você tem garantido com segurança a troca do seu gás para fazer o almoço de todo dia.
4: Podem participar as famílias com pelo menos duas pessoas em sua composição, renda per capita de até meio salário mínimo e cadastro único atualizado nos últimos 24 meses. Os vales recargas são liberados no dia 10 de cada mês, observando a quantidade de botijões a que cada família tem direito ao ano. A periodicidade varia conforme a composição familiar. Domicílios com 2 ou 3 membros, por exemplo, recebem um vale a cada 3 meses. Já as famílias com 4 ou mais integrantes têm direito a um vale a cada 2 meses. As consultas das distribuidoras credenciadas da situação do Vale, assim como de outras informações sobre o programa, podem ser feitas pelos canais oficiais da Caixa e do Ministério do Desenvolvimento e Assistência Social, Família e Combate à Fome. O Disque Social, pelo número 121, é uma das indicações. Reportagem Natália Koslick.
1: Você sabe o que fazer diante de um caso de violência contra uma mulher?
2: Quais serviços buscar ou por qual meio fazer uma denúncia?
1: O Agosto Lilás é uma oportunidade para falar sobre esse tema e conscientizar sobre os direitos das mulheres.
2: O tema da campanha deste ano são os 20 anos da Lei Maria da Penha, considerada um dos marcos na proteção dos direitos da mulher no Brasil.
7: Foi para pedir socorro que, há 2 anos, a vítima de violência, que vamos chamar de Maria, entrou pela primeira vez em uma casa da mulher brasileira.
8: Eu cheguei na casa sem esperança nenhuma, sem expectativa nenhuma, sem norte algum. Eu estava só o farrapo humano, né? tinha violências que eu nem tinha conhecimento que eram violências, né? Mas assim, é página virada.
7: Criada há 11 anos, a Casa da Mulher Brasileira reúne em um só lugar serviços como apoio psicossocial, delegacia e juizado especializados, defensoria pública, serviço de saúde e alojamento de passagem. Atualmente, há 13 dessas em funcionamento no país, abertas 24 horas por dia, todos os dias da semana. A coordenadora-geral de fortalecimento da rede de atendimento do Ministério das Mulheres, Maura Souza, explica como funciona o atendimento.
9: Primeiro, a mulher passa pelo serviço de acolhimento, atendimento psicossocial, e se for um caso por um alojamento de passagem, a gente oferta esse serviço no âmbito da Casa da Mulher Brasileira, além da brinquedoteca, para que essa mulher tenha condições de ter o atendimento nos outros serviços.
7: No agosto lilás, mês de conscientização pelo enfrentamento à violência contra a mulher, a Casa reforça a garantia dos direitos das mulheres. A subsecretária de Enfrentamento à Violência, da Secretaria da Mulher do Distrito Federal, Maíra Castro, destacou que, além do apoio imediato, a Casa da Mulher Brasileira também ajuda as vítimas a alcançarem autonomia profissional e financeira.
10: Elas podem fazer cursos, ter a empregabilidade, temos mais de 400 mulheres empregadas em diferentes órgãos, estão sempre visando essa oportunidade, uma porta de saída que elas tenham da violência doméstica.
7: O tema deste Agosto Lilás são os 20 anos da Lei Maria da Penha, considerada um dos marcos na proteção dos direitos da mulher no Brasil. Além da agressão física, a norma abrange outras 4 formas de violência contra a mulher. A violência patrimonial, que se caracteriza pela destruição ou retenção de bens, dinheiro ou outros recursos. A violência moral, que ocorre por meio de calúnia, difamação, injúria ou qualquer conduta que atinja a honra e a reputação da mulher. A violência psicológica, caracterizada por atitudes que causam medo, humilhação, ameaças, isolamento e manipulação, e a violência sexual, que é qualquer ato praticado sem consentimento. Em qualquer dos casos, a mulher deve fazer o registro da ocorrência. Os profissionais são qualificados para esse atendimento, de acordo com Mariana Almeida, delegada adjunta da Delegacia de Atendimento à Mulher 2 do Distrito Federal.
11: Esse policial precisa ter a sensibilidade de acolher essa vítima, de acalmá-la para que assim ela consiga, né, relatar o que está acontecendo, e também ele precisa saber o que de fato vai auxiliar essa vítima para poder encaminhá-la a outros órgãos, a outros serviços públicos, porque a gente precisa de toda essa atuação de rede, como prevê a própria lei Maria da Penha.
7: Há em todo o país 495 delegacias especializadas de atendimento à mulher. Em 2025, as unidades realizaram mais de 782 mil atendimentos. Além disso, foram registrados 608 mil boletins de ocorrência e mais de 300 mil inquéritos instaurados e medidas protetivas de urgência solicitadas. As vítimas de violência também podem contar com a Central de Atendimento à Mulher, o Ligue 180. A ligação é gratuita e o serviço funciona 24 horas por dia, todos os dias da semana. Os serviços também podem ser acessados pelo WhatsApp 61 99610 0180 ou pelo e-mail central180@mulheres.gov.br. Mas atenção, se o caso for de emergência, ou seja, se a mulher estiver em risco imediato, a recomendação é acionar a Polícia Militar por meio do 190. Reportagem Luana Karen.
1: A Agência Nacional de Proteção de Dados, a ANPD, abriu um processo de fiscalização contra o Discord.
2: A medida busca apurar possíveis descumprimentos das regras de proteção previstas no Estatuto Digital da Criança e do Adolescente.
1: A fiscalização ocorre após episódio que resultou na morte de uma adolescente de 13 anos.
2: A plataforma terá que informar quais medidas adota para evitar situações de risco. Confira com Thaís de Araújo.
12: Muito popular entre os jogadores online, o Discord é uma plataforma que permite a troca de mensagens por texto, voz e vídeo. O serviço também reúne comunidades em que os usuários podem conversar e interagir em tempo real. Para investigar possíveis falhas na proteção de crianças e adolescentes dentro da plataforma, a Agência Nacional de Proteção de Dados, a ANPD, abriu um processo de fiscalização. O objetivo da agência é verificar se a plataforma está cumprindo as regras do Estatuto Digital da Criança e do Adolescente, o ECA Digital, para prevenir situações que possam colocar menores de 18 anos em contato com conteúdos que incentivem ou facilitem a automutilação e o suicídio. Também serão analisados os mecanismos usados pelo Discord para verificar a idade dos usuários e para identificar e retirar conteúdos que violem essas regras, além de comunicação de casos graves às autoridades. A plataforma terá 5 dias úteis para apresentar informações sobre as medidas adotadas para prevenir e combater violações graves contra crianças e adolescentes. Se forem encontradas irregularidades, a ANPD poderá determinar mudanças e aplicar as sanções previstas no ECA Digital. Entre elas, multa de até R$50 milhões por infração. A fiscalização da ANPD é um trabalho conjunto com a Polícia Civil e o CyberLab da Secretaria Nacional de Segurança Pública do Ministério da Justiça e Segurança Pública, que atuam para investigar um grupo criminoso suspeito de incentivo ao suicídio e à automutilação por meio do Discord, resultando na morte de uma adolescente de 13 anos no último dia 22 de julho. Thaís de Araújo, para a Voz do Brasil.
1: O fenômeno El Niño já é uma realidade e está afetando o clima no Brasil.
2: Ele provoca chuvas acima da média, ventanias e ciclones no sul e sudeste do país.
1: E estiagem que pode levar à crise hídrica do norte, nordeste e centro-oeste.
2: Mais cedo, nós conversamos com o secretário nacional de Defesa Civil, Volney Wolff, sobre como a população e os municípios podem se preparar para as consequências desses eventos. Acompanhe. Secretário Volney Wolff, seja muito bem-vindo à Voz do Brasil, um prazer ter o senhor com a gente aqui. Vamos começar falando sobre os impactos do El Niño, que já estão sendo sentidos, secretário, especialmente ali no sul do país. O senhor pode fazer para a gente um relato sobre como está a situação por lá, quais têm sido os principais problemas decorrentes de eventos climáticos e quais os municípios mais afetados?
13: Sim. Mariana, bem, começando aí do início, né? Na verdade, os efeitos do El Niño já são sentidos no Brasil inteiro, né? De sul a norte do país. O aquecimento das águas do Atlântico, que já passam de 2 graus, nos permitem inferir que nós já estamos vivendo um El Niño no grau muito forte, né? Isso quer dizer que vamos ter chuvas intensas na região sul do Brasil, possivelmente ainda na região sudeste, mas teremos também estiagem e escassez hídrica muito, muito forte na região amazônica e na região do Nordeste, que a gente já começa a sentir também. Além disso, na região centro-oeste, é possível que tenhamos ainda incêndios e também a região centro-oeste é uma região que tem escassez hídrica e tem chuvas intensas em alguns períodos, né? E ainda, principalmente ali na São Paulo, Rio, ondas de calor prometem ser bastante fortes ainda no ano de 2026. Bom, a gente viu no último mês, especificamente agora em julho, na região sul, especialmente lá no Rio Grande do Sul, chuvas intensas que duraram mais de uma semana. Aliás, elas perduraram por mais de 10 dias. E isso ocasionou elevação dos níveis dos rios, das principais vales de rios do Rio Grande do Sul, que levam água até a bacia do Guaíba, na grande Porto Alegre, né? Então, isso acabou ocasionando danos e prejuízos à população, né? Em muitos dos municípios, a população teve água em suas casas, né? Isso sempre ocasiona um grande problema à população. E agora, na última semana, né? No último final de semana, estava previsto o ciclone extratropical, né? Que é um ciclone que é formado ali na região leste do Brasil, vindo do sul do país, Uruguai, Argentina, em função daquelas massas de ar frio, que ao chegar no continente, geram chuvas intensas, mas pior que isso, né? Nesse caso, ventanias próximas de 100 km por hora e O que aconteceu ali na região metropolitana de Porto Alegre é que a velocidade dos ventos passaram de 100, chegaram a 115, 120 quilômetros, tanto na região metropolitana de Porto Alegre, como lá no sul, na região de Pelotas, principalmente, né? E isso traz muitos transtornos à população das cidades.
1: Perfeito, secretário. Como o senhor citou, novos fenômenos climáticos, como tornados e ciclones, ainda são esperados, né? Como é que os municípios podem se preparar para esta situação?
13: Então, eu acho assim, é importante que a população, no primeiro momento, busque informações de órgãos oficiais. Então, a primeira coisa é buscar as informações nas defesas civis municipais, nas prefeituras, ou seja, nos órgãos oficiais, nos órgãos do governo do Estado e nos órgãos oficiais do governo federal. Como uma segunda medida, é muito importante que as pessoas busquem medidas de autoproteção. Ao ter um alerta de possível chuvas intensas com ventanias, ou seja, que vai haver em potencial a possibilidade de ocorrer um desastre, que essas pessoas busquem medidas de autoproteção. É importante também, Luciano, que as prefeituras busquem, ao longo dos períodos de preparação, botar em prática os seus planos de contingência. Quando possível, e muitas delas têm feito isso, principalmente na região sul do Brasil, fazer simulados com a população. Tirar os planos de contingência da gaveta e transformar isso em simulados, onde, junto com a população, os órgãos de defesa civis, mas mais que isso, dos sistemas municipais e estaduais de defesa civil, fazem um simulado de como é que seria uma situação de potencial desastre em função, por exemplo, de chuvas intensas.
2: O secretário, e os municípios que já foram atingidos, né? Porque a gente viu aí que no Rio Grande do Sul a coisa já começou a escalar. No caso dos municípios que já foram atingidos, como é que eles devem proceder para conseguir a ajuda do governo federal?
13: A Defesa Civil Nacional, ela orienta desde a decretação da situação de emergência, a solicitação de reconhecimento federal e a elaboração de planos. No primeiro momento, ajuda humanitária, quando for o caso, de restabelecimento, quando há alguma avaria pequena na infraestrutura pública, e, em último caso, a orientação sobre a construção de planos de reconstrução naqueles casos onde os danos e os prejuízos na infraestrutura pública foram de maior porte.
1: Perfeito. Secretário, a gente está falando do sul do país, como o senhor colocou, né? Questão de alagamentos, chuvas, tornados, e também o senhor colocou no início, existe o outro lado, né? O agravamento da estiagem em grande parte do país, mais notadamente região centro-norte. Quais são os maiores perigos desta situação?
13: Então, nós não podemos nos esquecer que em 2023, de 23 para 24, no El Niño também muito forte, talvez tenha sido a maior estiagem, a maior crise hídrica que a gente viveu nos últimos tempos na região amazônica, né? Os grandes rios, parte deles secaram, os transportes via navegação ficaram muito prejudicados e nós tivemos que lançar mão, de algumas ações para ajudar os estados do norte. Nós temos equipes em todas as regiões do norte, em todos os estados do norte, mais o centro-oeste, reuniões de capacitação de como a gente deve se preparar para que, em havendo essa situação de crise hídrica, a gente possa trabalhar de maneira muito integrada entre os estados, os municípios e o governo federal, para que as pessoas possam ter o menos possível de impacto nessas situações.
2: Muito bem, nós conversamos com Volney Wolff, secretário nacional de Defesa Civil. Muito obrigada, secretário, pela sua entrevista aqui à Voz do Brasil.
13: Eu que te agradeço, Mariana e Luciano. Muito obrigado pela oportunidade.
1: O Ministério das Relações Exteriores prestou solidariedade à Colômbia depois do terremoto que atingiu o país na manhã desta segunda-feira.
2: O tremor de magnitude 7,4 foi o mais forte registrado no país durante a última década, segundo o Serviço Geológico Colombiano.
1: O Itamaraty acompanha os esforços de busca e de assistência às populações afetadas e manifesta disposição de colaborar com as autoridades colombianas. Até o momento, não foram identificados brasileiros entre as vítimas.
2: O governo da Colômbia decretou estado de emergência. Segundo o balanço oficial, ao menos 111 pessoas morreram e 87 ficaram feridas.
1: O plantão consular permanece à disposição para prestar assistência a cidadãos brasileiros em situação de emergência.
2: O atendimento da Embaixada do Brasil em Bogotá pode ser feito por meio do telefone 57-31-0809-6169. Já o plantão consular em Brasília pode ser feito pelo telefone 61-98-260-0610.
1: Começaram as convocações da lista de espera do Fundo de Financiamento Estudantil, FIES.
2: Os inscritos nessa edição que ainda não foram pré-selecionados devem acompanhar a classificação no site do FIES até o dia 24 de setembro para não perder a vaga.
1: A diretora de Políticas de Acesso à Educação Superior do Ministério da Educação, Marina Castro, explica como garantir a vaga.
14: O candidato que for pré-selecionado por meio da lista de espera terá 3 dias úteis a contar da data da convocação para acessar a página do FIES e complementar as informações da inscrição. Na sequência, será a vez de validar a documentação exigida, primeiro na instituição de ensino e depois no banco. Os prazos de cada etapa devem ser observados rigorosamente para evitar a perda da vaga para financiamento do curso.
2: Nessa edição foram disponibilizadas 75.500 vagas, distribuídas em mais de 1.200 instituições privadas de educação superior.
1: Metade das vagas é destinada para estudantes com renda familiar per capita de até meio salário mínimo, inscritos no CadÚnico.
2: Os pré-selecionados devem acompanhar a classificação no endereço fiesseleçãoaluno.mec.gov.br.
1: E estudantes que participam do processo seletivo do ProUni, o Programa Universidade para Todos, e foram pré-selecionados, devem comprovar as informações de inscrição até sexta-feira, dia 14.
2: A documentação exigida deve ser apresentada diretamente na instituição de ensino superior.
1: Os estudantes que recebem bolsa integral do ProUni podem solicitar a bolsa permanência. Saiba como.
15: Estudantes com bolsa integral do ProUni e matriculados em cursos presenciais de turno integral podem solicitar a Bolsa Permanência, auxílio mensal de R$ 700,00, concedido pelo Ministério da Educação. O benefício é destinado ao custeio de despesas educacionais e atende alunos de cursos com duração mínima de 6 semestres e média de pelo menos 6 horas de aula por dia. Para receber a bolsa, o estudante também precisa ter conta corrente individual no Banco do Brasil ou na Caixa Econômica Federal, vinculada ao mesmo CPF cadastrado no sistema do ProUni. O auxílio não pode ser acumulado com outras bolsas públicas de mesma finalidade e pode ser suspenso caso a bolsa principal do ProUni seja interrompida ou o aluno deixe um curso integral. O pedido deve ser feito diretamente na coordenação do ProUni da instituição de ensino superior onde o estudante está matriculado. A faculdade verifica se o curso é elegível, realiza o cadastro no sistema e inclui o aluno na relação mensal de beneficiários, conforme a disponibilidade orçamentária do Ministério da Educação. Claudimário Carvalho, para a Voz do Brasil.
2: Trabalhar desde os 14 anos de forma legal, com remuneração e ainda aprender um ofício.
1: É a aprendizagem profissional, uma modalidade de contratação que combina formação teórica e experiência prática no ambiente de trabalho.
16: Criada no ano 2000, a contratação de aprendizes é voltada a adolescentes e jovens entre 14 anos completos e 24 anos incompletos. O contrato de aprendizagem é registrado em carteira de trabalho, com acesso aos direitos trabalhistas e previdenciários. Entre eles, remuneração proporcional às horas trabalhadas, nunca inferior ao salário mínimo hora, o depósito do Fundo de Garantia do Tempo de Serviço, FGTS, o 13º salário, as férias e o vale-transporte. No entanto, o contrato de aprendizagem tem prazo determinado de até 2 anos e a jornada de trabalho possui regras específicas, de 4 a 6 horas diárias para aprendizes que ainda não concluíram o ensino médio e de até 8 horas diárias para aqueles que já concluíram o ensino médio. Para se candidatar a uma vaga de aprendizagem, o jovem deve estar regularmente matriculado e frequentando uma instituição de de ensino. A contratação está vinculada à participação em curso de aprendizagem profissional em instituição habilitada, como SESC, SENAC e SENAT, por exemplo. A contratação de aprendizes é obrigatória para estabelecimentos de qualquer natureza que possuam, no mínimo, 7 empregados em funções que demandem formação profissional. Daniele Popov para A Voz do Brasil.
2: O custo dos alimentos da cesta básica registrou queda em 26 capitais brasileiras no mês de julho.
1: Foi o que mostrou a pesquisa realizada todo mês pela Conab, a Companhia Nacional de Abastecimento, e pelo DIEESE, o Departamento Intersindical de Estatísticas e Estudos Socioeconômicos.
2: Segundo a análise, na comparação entre julho e junho, as maiores quedas ocorreram em Natal, Maceió e Belo Horizonte. Apenas São Luís registrou aumento.
1: Os produtos que tiveram as principais reduções nas capitais brasileiras foram a batata, tomate, café e açúcar.
2: Ainda segundo o levantamento da Conab e do DIEESE, houve também diminuição no preço da carne em 14 capitais.
1: E essas foram as notícias do governo federal.
2: Fique agora com as notícias do Poder Judiciário e do Congresso Nacional. Boa noite.
1: Boa noite para você e até amanhã.
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18: Em seminário, o presidente do STF, do CNJ, fala sobre transparência e confiança pública.
19: Ministro Fachin participa da abertura das celebrações do bicentenário dos cursos jurídicos no Brasil.
18: STJ reconhece validade de tarifa de adiantamento a depositante prevista em contrato bancário.
19: Boa noite, eu sou Marcela Luiza.
18: E eu sou Walter Lima.
19: Presidente do STF e do CNJ, ministro Edson Fachin, abre seminário O Judiciário em Debate. Integridade, eficiência e acesso à justiça.
18: O evento é uma iniciativa do jornal Folha de São Paulo em parceria com a OAB do Estado. Carolina Chaves.
20: O ministro Edson Fachin explicou que o judiciário já avançou muito na transparência e no acesso à justiça com a ajuda da tecnologia. Mas é preciso mais para preservar a confiança nas instituições e exercício responsável da função.
21: Precisamos enfrentar com seriedade a agenda de moralização dos gastos públicos, de aprofundar as investigações de corrupção que ainda permanece em nosso país, bem como aperfeiçoar os mecanismos de transparência e encontrar soluções públicas, justas e fiscalmente sustentáveis para questões estruturais do Estado brasileiro, inclusive no que diz respeito ao regime remuneratório da magistratura, que é o que faremos com a proposição de uma lei federal de caráter nacional, cuja minuta estará pronta até o final deste ano.
20: Os encontros acontecem nas manhãs de segunda-feira, nos dias 10, 17 e 24 de agosto.
19: O presidente do STF e do CNJ, ministro Edson Fachin, também participou hoje do início das comemorações dos 200 anos dos cursos jurídicos no Brasil na Faculdade de Direito da Universidade de São Paulo.
18: A cerimônia abriu a programação do bicentenário dos cursos jurídicos no Brasil.
19: Na ocasião, Fachin ressaltou o papel da Faculdade de Direito de São Paulo como espaço de defesa das liberdades públicas, dos direitos humanos e da democracia.
18: Os cursos de direito no país foram criados em 11 de agosto de 1827, por decreto de Dom Pedro I.
19: A Polícia Federal deflagrou hoje uma operação para investigar possíveis irregularidades na aplicação de recursos do regime próprio de previdência social do município de Maceió, em Alagoas.
18: A ação foi autorizada pelo ministro André Mendonça, do STF. Marta Ferreira.
22: Entre os alvos está o Maceió Previdência, autarquia responsável pela análise e concessão de benefícios de pensão por morte e aposentadoria. A Polícia Federal busca esclarecer as circunstâncias do credenciamento, da cotação, da análise de risco, da governança e da tomada de decisão que antecederam os investimentos. A investigação tem como objeto duas aplicações realizadas nos anos de 2023 e 2024. 2024, que totalizaram 97 milhões de reais. Na decisão do ministro André Mendonça, ele aponta que houve possível direcionamento dos investimentos e exposição desproporcional do patrimônio previdenciário a ativos de risco elevado e liquidez reduzida.
19: É válida a tarifa de adiantamento a depositante prevista em contrato bancário.
18: Esse entendimento é do STJ, Fátima Uchoa.
7: A tarifa de adiantamento a depositante remunera o serviço prestado quando o banco adianta recursos para cobrir pagamentos que ultrapassam o saldo da conta. Em ação civil pública, o Ministério Público de São Paulo questionou a legalidade da tarifa. O juízo de primeiro grau declarou nula a cláusula contratual, proibiu novas cobranças e determinou a devolução em dobro dos valores pagos. E o Tribunal Estadual substituiu a restituição em dobro pela devolução simples. Na quarta turma do STJ, o ministro relator João Otávio de Noronha explicou que a tarifa de adiantamento a depositante não se confunde com os encargos da operação de crédito e a cobrança é permitida quando há previsão contratual clara e segue normas do Conselho Monetário Nacional e do Banco Central, como nesse caso. Assim, o colegiado deu parcial provimento ao recurso especial do banco e julgou improcedente a ação civil pública.
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19: Uma boa noite.
18: E até amanhã.
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5: Eu sou Paula Groba.
6: E eu sou Ricardo Nakaoka.
5: E estes são os destaques de hoje do Jornal do Senado, que começa agora.
6: Senado inicia semana de esforço concentrado.
5: Senadora cobra resultados e transparência no uso de verbas para o povo Yanomami.
6: Projeto proíbe que concursos da segurança pública limitem vagas para mulheres.
5: Boa noite.
6: Boa noite.
5: Mais de 2 bilhões de reais foram destinados desde 2023 à proteção do território Yanomami.
6: Mas como esses recursos estão sendo aplicados? Essa foi uma das questões debatidas pela Subcomissão Permanente dos Povos Indígenas Yanomami durante a audiência nesta segunda-feira. Repórter Rodrigo Rezende.
23: O ministro dos Povos Indígenas, Eloy Terena, destacou que os recursos conseguidos por meio dos créditos extraordinários são distribuídos para diversos ministérios e que, no caso da pasta dos povos indígenas, vários eram os desafios enfrentados na área Yanomami, porção do território brasileiro na região norte do Amazonas de Roraima, equivalente ao tamanho de Portugal.
24: Quando nós assumimos em 2023, desenhamos ali uma estrutura para fazer frente às demandas que estavam colocadas, né? Garimpo ilegal presente na terra indígena, situação de desnutrição e uma ausência de proteção territorial.
23: A senadora Damaris Alves, do Republicanos do Distrito Federal, afirmou que os recursos ainda precisam ser aumentados, mas sempre com cobrança por resultados.
25: Em 2022, 56% das crianças estavam em estágio de desnutrição. Agora, em 26, depois das ações emergenciais, a gente cai para 46. O valor foi pouco para a gente alcançar as metas de nutrição e combate à fome.
23: Além da compra e distribuição emergencial de cestas básicas, parte dos recursos destinados ao Ministério dos Povos Indígenas foi usada para criar uma estrutura capaz de identificar a origem e o destino do ouro extraído no Brasil, especialmente o retirado do território Yanomami.
5: E em meio às divergências entre governo, oposição e judiciário, está pronto para votação no plenário do Senado o projeto que cria o Exame Nacional de Proficiência em Medicina.
6: A discussão ganhou um novo capítulo após o Tribunal Regional Federal suspender as sanções aplicadas pelo governo às faculdades que tiveram baixo desempenho no Exame Nacional de Avaliação da Formação Médica, realizado em 2025. Repórter Douglas Castilho.
26: A controvérsia principal é entre o atual Enamed, exame realizado ao longo do curso de medicina organizado pelo MEC, e a proposta do Profimed, a avaliação de proficiência a ser realizada pelo Conselho Federal de Medicina após a graduação em análise no Congresso. Em debate no Senado, o senador Rogério Carvalho, do PT de Sergipe, afirmou que o processo de verificação não pode se dar apenas ao fim do curso.
27: Eu defendo que tem o teste de proficiência, mas ele tem que ser a última etapa de um processo mais amplo de avaliação e que tem que gerar

0: Primeira região, em 5 de agosto, suspendeu as punições impostas pelo Executivo às universidades com resultados considerados ruins no ano passado, com base no ENAMED.
1: O Senado começou hoje uma semana de esforço concentrado com votações importantes. Os parlamentares terão uma agenda intensa no plenário e nas comissões, com propostas que podem impactar a indústria, o mercado de trabalho e a relação entre contribuintes e o fisco.
2: Entre os destaques está a criação de um programa de estímulo à indústria nacional de fertilizantes. Os detalhes com o repórter Pedro Pincer.
3: A pauta de votações do plenário para esta semana prevê a votação de pelo menos 10 projetos. O primeiro item que deve ser analisado é a criação do Programa de Desenvolvimento da Indústria de Fertilizantes. O objetivo é estimular investimentos na implantação, ampliação e modernização da infraestrutura voltada à produção nacional de fertilizantes e de seus insumos. Para o autor, senador Laércio Oliveira, do Progressistas de Sergipe, a iniciativa busca reduzir a dependência brasileira da importação de fertilizantes e fortalecer a segurança alimentar, a competitividade do agronegócio e a indústria.
4: O Brasil não pode apenas continuar reagindo às crises internacionais. Precisamos nos antecipar a elas. Precisamos construir autonomia. Precisamos fortalecer a nossa indústria. Precisamos garantir estabilidade para quem produz e segurança para quem consome.
3: Na quarta-feira, está prevista a votação do texto da Câmara para o projeto de lei complementar que cria descontos para contribuintes que regularizarem espontaneamente seus débitos tributários e reforça na esfera administrativa a aplicação de decisões do STF e do STJ. E também a criação de dois estatutos: o do aprendiz, que estabelece regras para a jornada de trabalho, novas hipóteses de rescisão do contrato e direitos para essa parcela de trabalhadores. E o da vítima, que reúne em um único texto direitos e garantias hoje distribuídos em diferentes normas para vítimas de crimes e contravenções, calamidades públicas, desastres e epidemias.
1: E após aprovação no Senado, foi sancionada a lei que permite a destinação ao Corpo de Bombeiros de emendas parlamentares antes exclusivas da área da saúde.
2: Os recursos financiarão atendimentos de urgência feitos pelas corporações. Repórter Marcela Diniz.
5: 40% das ocorrências atendidas por bombeiros no Brasil em 2025 foram do tipo pré-hospitalar, em acidentes e outras situações de urgência. Isso equivale a mais de 1 milhão de emergências. Com a Lei Complementar 234, sancionada no dia 6 de agosto, parlamentares estão autorizados a destinar recursos de emendas da área da saúde para financiar esse tipo de atendimento. Antes, as verbas recebidas pelos corpos de bombeiros estaduais e do Distrito Federal teriam de estar vinculadas à rubrica da segurança pública. O senador Wilder Moraes, do PL Goiano, um dos relatores do projeto que deu origem à lei, ressaltou que os bombeiros atuam em parceria com o Serviço de Atendimento Móvel de Urgência, o SAMU, e afastou a possibilidade de disputa pelo orçamento da saúde pública.
6: Não transfere recursos da saúde para a segurança pública, apenas permite financiar os serviços de saúde que os bombeiros já prestam gratuitamente todos os dias, salvando vidas em todo o Brasil.
5: O dinheiro das emendas não poderá ser usado pelos corpos de bombeiros para pagar salários nem para custear ações que não estejam ligadas aos atendimentos pré-hospitalares.
1: O Senado pode concluir a votação do projeto que proíbe a limitação de vagas para mulheres em concursos da área de segurança pública.
2: O texto, já aprovado pelas Comissões de Direitos Humanos e de Segurança Pública, também reserva pelo menos 20% das vagas para mulheres nas polícias civis, militares e penais, nos corpos de bombeiros e nas polícias institucionais do Judiciário e do Ministério Público. Repórter Bruno Lourenço.
7: O projeto de lei que está pronto para ser votado no plenário do Senado proíbe a limitação de vagas para mulheres em concursos da área de segurança pública. A iniciativa também reserva pelo menos 20% das vagas nos concursos públicos das polícias e bombeiros para o público feminino. A relatora na Comissão de Segurança Pública, senadora Damares Alves, do Republicanos do Distrito Federal, defende a medida.
8: O que queremos? Uma política de valorização da mulher lá na Polícia Militar, no Corpo de Bombeiro, na Polícia Civil.
7: A proposta cria ainda a Política Nacional de Valorização das Mulheres na área de segurança pública, que será condição para o repasse de verbas do Fundo Nacional do Setor, como explicou o relator na Comissão de Direitos Humanos, senador Alessandro Vieira, do MDB de Sergipe.
9: As mulheres na segurança pública são historicamente discriminadas. Isso é um fato incontestável. Uma realidade que se repete em matérias, em

0: casos que todos nós temos em diversas oportunidades de conhecimento.
1: A nova política estabelece igualdade de oportunidades entre mulheres e homens nas carreiras da segurança pública. O fim da exclusividade ou preferência dessas atividades para homens, a rejeição de práticas, atitudes e crenças discriminatórias e o enfrentamento do assédio e da violência contra mulheres no ambiente de trabalho.
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4: 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Com edição de Paula Groba e trabalhos técnicos de João Lira, o Jornal do Senado fica por aqui. Acompanhe agora as notícias da Câmara dos Deputados. Boa noite.
3: Boa noite e até amanhã.
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6: Plenário pode votar projeto que prioriza processo sobre crimes de racismo.
7: Câmara retira da Justiça a atribuição de julgar a entidade que atende menores.
6: Parlamentares garantem direitos para a pessoa que tem espinha bífida aberta.
7: Boa noite. Os deputados aprovaram uma proposta que busca garantir direitos a pessoas com espinha bífida aberta. A condição resulta de uma falha congênita no sistema neurológico e gera uma série de dificuldades a quem tem a malformação. A reportagem é de Paula Bittar.
8: A Comissão de Constituição e Justiça da Câmara aprovou uma proposta que classifica a espinha bífida aberta como deficiência para todos os efeitos legais. A espinha bífida é uma condição congênita em que há uma falha no fechamento do tubo neural, estrutura que dá origem ao cérebro, medula e vértebras. Essa falha pode deixar partes da medula expostas ou mal protegidas, resultando em diferentes níveis de comprometimento neurológico. O tipo mais grave e conhecido é a mielomeningocele, em que parte da medula espinhal e os nervos saem por uma abertura nas costas do bebê, formando uma bolsa visível ao nascimento e, por isso, é chamada de aberta. Essa condição pode causar paralisia nas pernas. De acordo com a proposta, pessoas diagnosticadas com espinha bífida aberta terão atendimento integral pelo Sistema Único de Saúde, sendo assegurado, no mínimo, atendimento por equipe multidisciplinar, acesso a exames complementares, assistência farmacêutica e acesso a modalidades terapêuticas reconhecidas, inclusive fisioterapia e atividade física. O atendimento integral prevê também a divulgação de informações sobre a espinha bífida aberta e as medidas preventivas e terapêuticas disponíveis. A relatora na comissão, deputada Silvia Cristina, do PP de Rondônia, destacou que o projeto garante mais segurança jurídica e facilita o acesso das pessoas aos direitos previstos na Lei Brasileira de Inclusão.
9: Apesar dos avanços na legislação brasileira, muitas pessoas com espinha bífida ainda enfrentam dificuldades para ter condição reconhecida como deficiência e, consequentemente, acessar direitos garantidos. Como relatora, o parecer favorável foi porque entendo que estamos promovendo justiça social, inclusão e dignidade. Estamos garantindo que crianças, jovens e adultos com espinha bífida tenham maior proteção legal, mais acesso às políticas públicas e melhores condições para exercer plenamente sua cidadania.
8: A proposta que classifica a espinha bífida aberta como deficiência para todos os efeitos legais já pode seguir para a análise do Senado, a menos que haja recurso para votação antes pelo plenário da Câmara. Da Rádio Câmara de Brasília, Paula Bittar.
2: Saúde.
6: Leandre, do PSD do Paraná, apresentou o projeto que assegura às pessoas em tratamento contra o câncer o direito de usar lenço, turbante ou cobertura semelhante em fotografias destinadas à emissão, renovação ou segunda via de documentos oficiais de identificação.
7: Leandre explica que a proposta condiciona o uso do acessório à plena visibilidade dos elementos do rosto necessários à identificação biométrica. A deputada ressalta que a proposta também prevê a atualização gratuita da fotografia após o fim do tratamento oncológico.
2: Educação.
6: Professora Luciene Cavalcante, do PSOL de São Paulo, cobra do Senado a aprovação de projeto que cria um piso nacional para os profissionais de apoio técnico, administrativo e operacional da educação básica. A proposta, já aprovada pela Câmara, aguarda análise desde março.
10: Isso seria hoje, em valores, um pouco mais de R$ 3.800 por 40 horas de trabalho. Infelizmente, a gente não tem ainda leis que garantam o piso e a carreira dos profissionais não docentes. Quem são esses profissionais? São os profissionais que estão nas secretarias da escola, que estão nas inspetorias, que estão na limpeza das escolas, fazendo as merendas. São todos os profissionais que são essenciais para a educação e não são docentes. A escola não é feita só de professores. A gente tem todo um outro corpo de profissionais que precisam ser valorizados e não estão sendo valorizados.
7: Professora Luciene Cavalcante afirma que o Fundo da Educação Básica, o Fundeb, oferece recursos para custear a valorização da categoria. A deputada garante que o Senado já tem assinaturas suficientes para a apreciação da proposta.
2: Trabalho.
6: Marreca Filho, do PRD do Maranhão, é autor de projeto que cria diretrizes específicas para a inclusão profissional de adultos com transtorno do espectro autista. O texto prevê qualificação acessível, adaptação dos processos seletivos e apoio para ingresso no mercado de trabalho.
7: Para Marreca Filho, a contratação isoladamente não assegura a inclusão das pessoas com autismo. Ele também propõe acompanhamento no ambiente profissional, além da orientação de gestores e de equipes, para reduzir barreiras que dificultam a permanência e o desenvolvimento na carreira.
6: Doutor Francisco, do PT do Piauí, é autor de projeto que institui 7 de abril como Dia Nacional do Médico Legista. O deputado ressalta que a data faz referência à regulamentação em 1886 da função médico-policial responsável pela realização de perícias a serviço do Estado.
7: Dr. Francisco explica que o médico legista produz provas técnicas usadas na investigação de crimes e nas decisões judiciais. A proposta incentiva campanhas educativas, homenagens e eventos científicos voltados à divulgação dos avanços da medicina legal.
2: Previdência.
6: Eduardo da Fonte, do PP de Pernambuco, apresentou o projeto que cria uma política nacional de proteção às mães solo, com prioridade nos programas federais de combate à pobreza. A proposta prevê o pagamento em dobro dos benefícios de transferência de renda custeados pela União.
7: O projeto de Eduardo da Fonte também prevê atendimento prioritário à mãe solo em programas habitacionais, vagas em creches, qualificação profissional, microcrédito e assistência jurídica. Ele argumenta que a integração das medidas estabelecidas no texto amplia a autonomia das mulheres.
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2: Votação.
6: O plenário da Câmara pode votar em breve projeto que dá prioridade a inquéritos e processos sobre crime de racismo. O texto está em regime de urgência e não precisa passar pelas comissões, como explica o repórter Antônio Vital.
12: O plenário da Câmara dos Deputados pode votar projeto que dá prioridade aos processos e inquéritos relativos a crime de racismo na polícia e no judiciário. A proposta também estabelece procedimentos que os policiais devem seguir ao registrar a ocorrência. Uma das medidas determina que a autoridade policial deve registrar a ocorrência com a classificação própria de crime resultante de discriminação ou preconceito de raça, cor, etnia, religião ou procedência nacional. Dessa forma, as ocorrências não poderão mais ser classificadas como crimes diversos, o que faz com que denúncias de racismo não apareçam nas estatísticas de segurança pública, de acordo com a autora do projeto, a deputada Dandara, do PT de Minas Gerais. A proposta obriga ainda o delegado a comunicar o caso imediatamente ao Ministério Público e a justificar por escrito caso opte por não classificar a ocorrência como crime racial. Além disso, dá à vítima o direito de pedir a reclassificação da ocorrência, quando houver decisão nesse sentido. Outro direito da vítima, de acordo com o texto, é ser acompanhada durante toda a fase de inquérito por um advogado ou defensor público. O projeto ganhou o regime de urgência, o que permite que seja votado diretamente no plenário, sem passar pela análise das comissões permanentes da Câmara. O texto contém outras medidas que deverão ser seguidas pela polícia ao registrar e investigar crimes de racismo. Uma das diretrizes é evitar a exposição indevida, o constrangimento, a humilhação ou questionamento sobre a vida privada da vítima ou sobre a legitimidade da queixa. A polícia terá ainda que evitar interrogatórios sucessivos sobre o mesmo fato. O regime de urgência foi aprovado de maneira simbólica pelo plenário, mas foi criticado por deputados do Novo, Missão e do PL. Para o deputado Cabo Gilberto Silva, do PL da Paraíba, a legislação atual já prevê pena de prisão para o crime de racismo e o projeto aumenta a discriminação racial.
13: São projetos como esse que faz a discriminação às pessoas, senhor presidente. Ele não vale nem nada o povo brasileiro. A legislação já existe, senhor presidente. Quem descumprir a legislação vai pagar e pagar caro, simples. Até porque racismo é crime inafiançável, senhor presidente. É só denunciar que a pessoa vai presa, sem direito à fiança, em flagrante delito. Então eu não entendo por que tanta energia para ser gasta com um projeto dessa natureza.
12: De acordo com a autora da proposta, a deputada Dandara, embora a legislação já preveja punição para o crime de racismo, existe uma lacuna em relação ao atendimento humanizado, especializado e à não revitimização de quem faz a denúncia. Segundo ela, a vítima muitas vezes está sujeita a tratamento inadequado, repetição excessiva de depoimentos e questionamentos indevidos sobre a ocorrência.
14: Orienta como que as forças de segurança devem agir para garantir o cumprimento das leis brasileiras que tipificam o racismo e a injúria como crimes inafiançáveis e imprescritíveis. Nós não queremos a revitimização. A pessoa já passa por uma violência, ela não consegue nem sequer registrar o boletim de ocorrência, não consegue dar andamento no processo no Ministério Público e isso vai acarretando uma série de violências continuadas.
12: Ainda não há data para votação no plenário da Câmara do projeto que dá prioridade aos processos e inquéritos relativos a crime de racismo na polícia e no judiciário. Da Rádio Câmara de Brasília, Antônio Vital.
5: Segurança Pública.
7: Professora Marcivânia, do PCdoB do Amapá, apresentou o projeto que endurece as regras para a concessão de trabalho externo a pessoas privadas de liberdade. A proposta exige o cumprimento de parte da pena, bom comportamento e decisão judicial fundamentada.
15: O texto da professora Marcivânia também obriga o uso de tornozeleira eletrônica durante o período fora do presídio. Além disso, proíbe o benefício para condenados por crimes como feminicídio, latrocínio, crimes hediondos e participação em organização criminosa armada.
7: Daiana Santos, do PCdoB do Rio Grande do Sul, defende o projeto que destina 30% da arrecadação das BETs ao Fundo Nacional de Segurança Pública. O texto também reserva pelo menos 30% de todos os recursos do fundo para prevenir o feminicídio e enfrentar a violência contra a mulher.
15: Daiana Santos avalia que a ampliação do financiamento pode interromper o ciclo de violência antes do desfecho fatal. A deputada cita o monitoramento de agressores, as patrulhas Maria da Penha e as casas de acolhimento entre as ações possíveis.
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5: Justiça.
7: A Câmara aprovou o projeto que retira da Justiça a atribuição de julgar entidades de atendimento a crianças e adolescentes. O texto agora será analisado pelos senadores. A repórter Maria Neves tem os detalhes.
17: A Comissão de Constituição e Justiça da Câmara dos Deputados aprovou o projeto da deputada Laura Carneiro, do PSD do Rio de Janeiro, que retira do Poder Judiciário a tarefa de avaliar a qualidade do trabalho das entidades de atendimento a menores em conflito com a lei. Atualmente, o Estatuto da Criança e do Adolescente determina que essa atribuição cabe aos conselhos tutelares, ao Ministério Público e à Justiça da Infância e da Juventude. As avaliações periódicas são pré-requisito para renovar a autorização de funcionamento das instituições que atendem menores em cumprimento de medida socioeducativa. Na opinião de Laura Carneiro, uma vez que a Justiça é responsável por julgar possíveis irregularidades no funcionamento dessas entidades, o acúmulo das funções de avaliar e julgar pode comprometer a imparcialidade do processo. A deputada também argumenta que os conselhos tutelares e o Ministério Público são os órgãos em melhores condições de avaliar as instituições que atendem crianças e jovens.
18: O Ministério Público é o grande fiscal da lei, fiscal da probidade. Também é uma maneira que os conselhos tutelares, que trabalham com as crianças e adolescentes, podem auxiliar nessa fiscalização. É no Ministério Público e nos conselhos tutelares que você tem as equipes multidisciplinares que sabem fazer esse papel.
17: O Estatuto da Criança e do Adolescente determina que os programas de acolhimento em execução serão reavaliados pelo Conselho Municipal dos Direitos da Criança e do Adolescente, no máximo a cada 2 anos. Para receber o atestado de qualidade, que com o projeto passa a ser de responsabilidade apenas dos conselhos tutelares e do Ministério Público, a instituição deve comprovar que atende todos os requisitos previstos na lei. Dentre as obrigações das entidades de acolhimento, estão a oferta de atividades educativas, não separar irmãos, promover a participação da criança ou adolescente na vida da comunidade local e incluir pessoas da comunidade no processo educativo. Ainda de acordo com o Estatuto, no caso de programas de acolhimento institucional ou familiar, os avaliadores devem considerar também os índices de sucesso na reintegração ou de adaptação à família substituta. Da Rádio Câmara de Brasília, Maria Neves.
19: Economia.
15: Vander Loubé, do PT de Mato Grosso do Sul, é um dos autores do projeto que cria a figura jurídica das cooperativas solidárias. A proposta estabelece regras próprias para a constituição e o funcionamento dessas organizações voltadas à economia solidária e à inclusão social.
7: O texto também prevê incentivos para fortalecer o setor. Entre as medidas citadas por Vander Loubé estão prioridade em compras públicas, criação de um fundo de fomento e normas específicas para cooperativas de plataformas digitais e de finanças solidárias.
15: Projeto de Valdemar Oliveira, do Avante, de Pernambuco, cria o Sistema Nacional de Comunicação Preventiva e Gestão de Riscos de Regularidade Federativa. Ele explica que o objetivo é reduzir bloqueios provocados por pendências de estados, Distrito Federal e municípios.
7: De acordo com Valdemar Oliveira, os entes federados vão receber alertas antecipados para que regularizem dívidas antes de sofrerem restrições. Na visão do parlamentar, a medida busca fortalecer a gestão pública e ampliar a transparência no uso de recursos públicos.
19: Agricultura.
15: Sérgio Brito, do PSD da Bahia, quer promover a discussão sobre os impactos do fenômeno climático Super El Niño na agricultura brasileira. Segundo ele, o debate também deve abordar os reflexos no preço dos alimentos e na segurança alimentar.
7: Sérgio Brito propõe a participação de representantes do governo, de órgãos de meteorologia e de entidades do setor agropecuário. O deputado informa que o objetivo é elaborar estratégias de adaptação às mudanças climáticas e subsidiar políticas públicas para reduzir os impactos sobre a produção rural.
19: Cultura.
15: Proposta em análise na Câmara reconhece a Axé Music como expressão da cultura nacional. A autora da matéria, Lídice da Mata, do PSB da Bahia, argumenta que o gênero conquistou projeção em todo o país e se consolidou como um dos principais movimentos da música brasileira.
20: A música baiana tomou conta do Nordeste, tomou conta do Sudeste através dos seus principais compositores e cantores que executam, interpretam a chamada música baiana ou axé music. Então, na medida em que esse movimento se transformou num movimento de reconhecimento nacional na prática, é muito importante que nós possamos reconhecer.
7: Lídice da Mata lembra que o axé surgiu na Bahia a partir da mistura de ritmos como samba reggae e se expandiu por todo o país. A parlamentar acredita que o reconhecimento fortalece a cultura e o mercado musical brasileiro.
15: Termina agora o Jornal Câmara dos Deputados, produzido pela Rádio Câmara, com trabalhos técnicos de Everson Urani e apresentação de Márcio Aquiles Sardi e Val Monteiro. Boa noite.
7: Uma boa noite para você. 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
1: 10 horas mais 2 minutos. Seja muito bem-vindo, muito bem-vinda. Eu sou Alexia Marília e começa mais uma edição do nosso Resumo TMC. É, resumo nessa segunda-feira, dia 10 de agosto. Seguimos juntos e Shallow Now até a meia-noite com as principais notícias do dia, também do mundo da música, da cultura, da política, de tudo que você precisa saber. Então, para ficar informado nessa segunda-feira do que aconteceu no Brasil e no mundo, não se esqueça, você também pode sempre participar aqui da nossa programação no nosso WhatsApp, que é o DDD 11 97221-1001. É, repetindo, DDD 11 97221-1001. Manda sua mensagem. O que você está fazendo aí, então, nessa segunda-feira? Está voltando para casa? Ou até mesmo começando aí seu dia de trabalho? Venha participar também da nossa programação. Seguimos aqui com um programa bem leve, bem informativo. Então, vem comigo que eu vou adorar ter a sua companhia. Vamos para os principais destaques de hoje.
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1: É, vem você também se informar no nosso Resumo TMC, porque os Estados Unidos aceitaram o pedido do Brasil para discutir na Organização Mundial do Comércio as tarifas sobre produtos brasileiros, que podem chegar a 37,5%. A medida abre uma nova rodada de negociações entre os dois países. A China também pediu para participar da discussão, alegando que as tarifas americanas afetam seus produtos. E a Michelle Bolsonaro deve receber o apoio do Podemos e do Republicanos na disputa por uma vaga no Senado pelo Distrito Federal. A articulação com o apoio da governadora Celina Leão busca fortalecer a aliança em torno da candidatura. Michelle aparece entre os nomes mais bem colocados nas pesquisas para o Senado no DF. E o candidato à presidência, Ronaldo Caiado, apresentou um plano de segurança que cria o conceito de terrorismo doméstico para enquadrar facções como PCC e Comando Vermelho. A proposta prevê penas mais duras para integrantes e financiadores de organizações criminosas, além de maior atuação das Forças Armadas nas fronteiras e uma força policial integrada entre países da América do Sul. O candidato também anunciou o promotor Lincoln Gakia como ministro da Segurança Pública em um eventual governo. E o governador Ratinho Júnior chamou de natural a ausência de Sérgio Moro no primeiro debate para o governo do Paraná. Em entrevista à TMC Paraná, Ratinho disse que Moro conhece pouco o estado e criticou seu plano de governo. O debate da Band teve apenas Requião Filho e Sandro Alex. Agora falando do caso do Banco Master, a defesa de Daniel Vorcaro ganhou um novo advogado e já pediu uma reunião com o ministro André Mendonça, do Supremo Tribunal Federal, que é o relator do caso. A nova equipe também avalia retomar as negociações para uma delação premiada. Lembrando que Vorcaro já tinha tentado fechar o acordo anteriormente, mas as propostas foram rejeitadas. E a pesquisa Nexus BTG mostra empate técnico entre Lula e Flávio Bolsonaro na rejeição. 48% rejeitam Lula e 50% rejeitam Flávio. No primeiro turno, Lula lidera com 40% contra 35% de Flávio. Em um possível segundo turno, os dois também aparecem tecnicamente empatados, com 47% para Lula e 44% para Flávio. E a Polícia Federal cumpriu 8 mandados em Maceió para investigar investimentos de 97 milhões de reais do Fundo de Previdência dos Servidores no Banco Master. A operação apura se rolaram ali irregularidades na escolha e na gestão desses investimentos, que podem afetar os recursos das aposentadorias dos servidores municipais. Agora falando da pesquisa Focus. Pesquisa reduziu pela sexta semana seguida a previsão de inflação para 2026 de 5,0% para 5,02%. O mercado também revisou para baixo a expectativa de crescimento da economia. A previsão para o PIB caiu de 1,99% para 1,98% neste ano e de 1,57% para 1,52% em 2027. Já as projeções para a Selic foram mantidas ali em 13,75% em 2026 e 12% no ano seguinte. E a empresa brasileira de aeronáutica, Embraer, registrou lucro de R$1,11 bilhão no segundo trimestre, alta de 25% em relação ao mesmo período do ano passado. A receita também foi recorde para o trimestre, com R$11,34 bilhões, e a empresa elevou a previsão de margem operacional e fluxo de caixa para 2026. E o transporte rodoviário entre estados perdeu 17% das linhas nos últimos 8 anos. Hoje, mais de 3.300 municípios brasileiros estão sem atendimento regular de ônibus, viu? Segundo o levantamento da Associação Brasileira de Mobilidade e Tecnologia, estou falando da Amobitec, 80% das rotas são operadas por apenas uma ou duas empresas. A entidade afirma que a concentração do mercado reduz a oferta, principalmente em cidades menores. Agora vamos para o noticiário internacional. O presidente da Colômbia, Abelardo de la Espriella, cancelou a agenda e convocou um comitê para coordenar a resposta ao terremoto que atingiu o país. Mais de 100 pessoas morreram. O terremoto teve a magnitude revisada para 0,4 e aconteceu a 96 quilômetros de profundidade. Só corrigindo, revisada ali para 7,4, então informação aí em relação a essa tragédia que aconteceu lá na Colômbia. Agora 10 horas mais 9 minutos.
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1: E agora vamos para a previsão do tempo. Aí você já termina o seu dia informado se amanhã vai fazer frio, calor ou até mesmo se vai chover aí na sua região. Bora lá, começando então pela região sul. Alô pro curitibano. O dia vai ser nublado, com possibilidade de garoa o dia todo. Então vale a pena você garantir aí o seu guarda-chuva, porque inclusive tem previsão de chuva no período da noite. A mínima vai ser de 7 graus, com máxima de 12 graus. É friozinho então na terça-feira em Curitiba. Agora vamos para o sudeste, começando por São Paulo. Na terça, o dia é nublado, com possibilidade de garoa de dia e também à noite, viu? Típico da terra da garoa, né? Mínima de 12 graus com máxima de 15. Agora vamos para o Rio de Janeiro, falando agora com os cariocas, porque o clima é chuvoso durante o dia e à noite pode sim chuviscar e o céu ainda fica nublado, viu? Mínima de 18 graus com máxima de 21. Em Belo Horizonte, o dia é nublado, mas o sol também aparece e não tem previsão de chuva. Mínima de 17 graus com máxima de 26. Agora vamos para o centro-oeste. Em Brasília, o sol aparece entre nuvens e também não tem previsão de chuva, viu? Mínima de 17 graus com máxima de 29. E para fechar com chave de ouro nossa previsão do tempo, bora para o Nordeste. Em Recife, na terça-feira, o sol aparece entre nuvens e chove rapidamente durante o dia e também à noite. Mínima de 23 graus com máxima de 30. 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
1: E vamos agora para o nosso quadro. Trago muitas curiosidades. E olha só essa notícia. Astrônomos conseguiram acompanhar quase em tempo real a explosão de uma estrela gigantesca a cerca de 500 milhões de anos-luz da Terra. Então a observação começou em março, quando o telescópio espacial chinês Einstein Probe detectou um rápido clarão de raios X. O sinal foi provocado por uma onda de choque que atravessou a superfície da estrela durante sua explosão. Então, o fenômeno, que é conhecido como shock breakout, é muito difícil de observar porque dura pouco tempo. Essa foi a primeira vez desde 2008 que os astrônomos conseguiram registrar esse momento. A estrela tinha cerca de 30 vezes a massa do Sol e explodiu em uma supernova. Então, os pesquisadores acreditam que ela tenha deixado um buraco negro. A explosão chamou a atenção porque tinha características de eventos que costumam produzir raios gama. que é, no caso, uma forma de radiação invisível muito mais energética do que os raios-x. Mas, dessa vez, os cientistas não detectaram esse tipo de radiação, nem os jatos de material que costumam acompanhar essas explosões. Segundo os cientistas, a descoberta indica que estrelas muito massivas podem morrer de maneiras diferentes das que os astrônomos conheciam. Então, uma descoberta e tanto. A equipe acompanhou a supernova por quase 3 meses usando telescópios espaciais e terrestres. Então, olha só, é o universo mostrando mais uma vez que ainda tem muito a nos surpreender. E olha só, um estudo internacional publicado na revista Cell Press descobriu que os cães conseguem identificar diferentes emoções no rosto das pessoas. Então, aquele ditado, né? Que nem diz aquele velho deitado. Aquele velho ditado, no caso, né? Que o cão, ele é o melhor amigo do homem, não é à toa. Ele realmente tem uma hipersensibilidade ali com os seres humanos, até mais sensível e mais empático do que muita gente, viu? E os pesquisadores usaram exames de ressonância magnética para observar ali o cérebro de cães enquanto eles viam imagens de pessoas felizes, tristes, assustadas e com raiva. Os resultados mostraram que os animais conseguem diferenciar essas expressões. O cérebro dos cães apresentou uma reação específica quando eles viam rostos felizes, especialmente em áreas ligadas à cognição e à sensação de recompensa. A pesquisa também indicou que os cães conseguem reconhecer diferentes expressões negativas e não apenas perceber quando uma pessoa está feliz. Os cientistas, porém, alertam que o estudo foi feito apenas com fotos. Na vida real, os cães também usam o tom de voz, os movimentos e a linguagem corporal para entender as pessoas. Então, um conjunto ali de coisas que são analisadas, no caso, pelos cães. Agora, a equipe de cientistas quer comparar como cães e humanos processam as mesmas emoções. Segundo os pesquisadores, entender melhor essa capacidade pode ajudar a melhorar a forma como as pessoas se comunicam e cuidam dos animais. Ou seja, se você já teve a impressão de que seu cachorro sabe exatamente quando você está feliz, triste ou bravo, talvez você não estivesse imaginando coisa mesmo, viu? Porque a ciência agora mostra que eles realmente conseguem, de fato, diferenciar as nossas expressões. E olha, talvez esteja na hora de parar de achar que a gente entende os cachorros melhor do que eles entendem a gente, porque, de fato, ali, eles são muito observadores e realmente cuidam, né? Tem ali um senso de proteção com seus donos. Trago mais curiosidades para você, nosso ouvinte. Olha só, a baixa do nível do rio Danúbio revelou um altar romano dedicado a Júpiter, na Hungria. Então, um fragmento de calcário foi encontrado por arqueólogos no Museu Intercisa, perto da cidade de Dunaujvárosi, em uma área que normalmente fica coberta pela água. Então, no mesmo local, a equipe também encontrou uma lápide romana. Os objetos podem ajudar a entender melhor a antiga cidade de Intercisa, que existia na região há quase 2.000 anos. O local fazia parte das fronteiras do Império Romano e abrigava uma importante fortificação às margens do Danúbio. A seca do rio também revelou um possível artefato da Segunda Guerra Mundial. Então, os pesquisadores acreditam que seja uma munição que não chegou a explodir e acionaram especialistas militares para fazer a remoção com segurança. Então, o museu responsável pelas escavações alerta que a população não deve recolher objetos encontrados no leito exposto do rio, porque, nesse caso, vai que você mexe ali e é uma bomba, como no caso aqui. Então, além do risco de munições antigas, a retirada de peças arqueológicas pode danificar vestígios históricos que ainda não foram estudados. Então, no fim das contas, a seca do Danúbio acabou revelando ali uma verdadeira cápsula do tempo, né? Então, objetos de quase 2.000 anos aí, que ajudaram a contar a história em uma região que já fez parte do Império Romano, e agora os pesquisadores aproveitam, inclusive, para acender esse alerta aí, né? De não pegar ali objetos que você não conhece, até mesmo para preservá-los, caso arqueólogos vão ali até o local para recolher e fazer ali os estudos de forma adequada para que a gente tenha aí cada vez mais descobertas sobre os tempos antigos. E olha só, o trajeto de um cabo submarino, né? Então, o trajeto de um cabo submarino que vai levar energia entre o Reino Unido e a Irlanda foi alterado por um motivo bem inusitado, viu? Para não passar perto do memorial de Dobby. Sabe o Dobby, que é aquele personagem do Harry Potter? né, que é basicamente ali um elfo doméstico, pequenininho, né, com olhos grandes, orelhas enormes, e tem uma aparência bem diferente dos humanos, né, porque ele é pequenininho, ele tem realmente ali características de um elfo mesmo. Então, no universo do Harry Potter, ele é conhecido justamente por ser leal e querer proteger quem ele ama. Uma fofura, né? É aquele bichinho que é feinho, mas que você acha no fundo bonitinho. Então, o local fica ali na praia de Freshwater West, no país de Gales, onde foi gravada a cena da morte do personagem, tadinho. Então, depois das filmagens, os fãs começaram a visitar a praia e deixar ali homenagens pro Dobby, inclusive meias, numa referência à história do personagem, né? Porque ele tava ali sempre com uma meia tiracolo. O cabo faz parte de um projeto de 430 milhões de libras, cerca de 2 bilhões e 900 milhões de reais. Ele vai percorrer cerca de 200 quilômetros pelo fundo do mar, ou seja, esse cabo submarino, né, ligando as redes de energia da Irlanda e do Reino Unido. Segundo a empresa responsável, centenas de pessoas entraram em contato depois que souberam que o cabo passaria perto do memorial. A empresa decidiu então mudar o trajeto para preservar a área, que também é um importante ponto turístico. A região recebe mais de 6 milhões de visitantes por ano e movimenta cerca de 403 milhões de libras com o turismo. E fica a curiosidade, o memorial do Dobby existe porque foi ali que o personagem morreu durante o filme. Desde então, os fãs transformaram o lugar numa espécie de ponto de peregrinação de Harry Potter. Então, olha que curioso, né? Esse Dobby, o elfo doméstico queridinho ali pelos fãs de Harry Potter, agora quase 20 anos depois da gravação do filme, ele continua ali movimentando fãs, né? Dessa vez conseguiu até mudar o caminho de um cabo de energia de bilhões de reais. Dobby realmente ganhou uma vida própria fora das telas. E mais uma curiosidade aqui, sabe a Mattel? Então, ela lançou uma boneca Barbie. A Mattel, que é a responsável pela Barbie, né? Então, ela lançou ali uma boneca inspirada na cantora Whitney Houston, que morreu em 2012. Então, o modelo faz parte da linha Barbie Signature Series e reproduz um dos figurinos usados pela artista no videoclipe de I Wanna Dance With Somebody Who Loves Me, clássico da cantora. Então, a boneca vem acompanhada de um microfone e um pedestal, e não podia ser diferente. Então, a Pat Houston, cunhada da cantora e responsável pela administração do seu espólio, participou do desenvolvimento do produto junto à equipe criativa da Mattel. A modelo, então, foi apresentada no sábado, durante a quinta edição do evento beneficente, né? No caso, estou falando aqui do Gala Legacy of Love, organizado pela Fundação Whitney Houston, em Atlanta, nos Estados Unidos. A cerimônia reúne apresentações em homenagem, homenagens ali relacionadas ao universo da cantora, celebrado então nesse último domingo. Whitney Houston morreu aos 48 anos, em 2012, no mês de fevereiro, né? Então, segundo a investigação oficial, a cantora morreu ali por afogamento acidental em uma banheira de um hotel em Beverly Hills, na Califórnia, na véspera da cerimônia do Grammy daquele ano. Notícia muito triste que devastou ali, deixou os fãs devastados no ano de 2012. Então, entre os principais sucessos de Houston estão ali I Will Always Love You e Saving All My Love For You. Então, a linha Barbie Signature Series também conta com bonecas inspiradas em artistas como Miley Cyrus, também como Kylie Minogue e a Tina Turner, também uma das rainhas do rock and roll mundial. Então, a boneca de Whitney Houston será vendida por $60, cerca de R$305. Então, edição de colecionador mesmo, né? E não é qualquer cantora que ganha uma Barbie. Estamos falando aí da Whitney Houston, uma das maiores vozes aí marcantes da música pop e também do R&B, ao longo da carreira vendeu ali milhões de discos, colecionou prêmios e emplacou sucessos que atravessaram gerações como I Will Always Love You, Sempre Vou Amar Você, que virou uma das músicas mais associadas à carreira dela e uma das músicas mais românticas aí de todos os tempos, né? Então, mesmo que ela tenha morrido em 2012, notícia extremamente triste aí para os fãs da cantora, a voz e a personagem, né, ela continua sendo influenciada aí por toda uma geração. E agora, além dos discos e dos vídeos que temos dela, os fãs também podem ter um pedacinho dessa história em forma de Barbie. 10 horas mais 22 minutos.
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1: Agora, mudando de assunto, a busca por mais flexibilidade tem mudado a relação dos profissionais com o trabalho presencial, viu? Em São Paulo, por exemplo, um levantamento mostra que o modelo híbrido continua sendo a preferência da maioria, mesmo que o salário ofertado seja 50% maior. Para debater sobre essas questões, a TMC conversou com o Rodrigo Dibe, especialista em mercado de trabalho. Vamos ouvir.
2: A gente tem visto, né, esse comportamento do mercado de trabalho, principalmente pós-pandemia, dessa alteração. Antes da pandemia, a gente tinha um costume, né, a cultura de todas as empresas era de um trabalho presencial. Quando veio a pandemia, por uma questão de necessidade, as empresas tiveram que se adaptar, né? E dessa adaptação, até hoje, a gente vê que teve uma modificação nesse mercado de trabalho, que é um pouco do que a gente vai conversar hoje, né? Eu sempre falo da pandemia porque essa questão do home office, do híbrido, ela não veio por um modismo. Ela nasceu por uma necessidade. As empresas, para sobreviverem, mudaram o modelo dela porque não dava para sair de casa. E elas começaram a perceber, primeiro, que o colaborador ele performava na casa deles, e o colaborador também começou a perceber algumas coisas. Primeiro que a qualidade de vida de muitos melhorou, porque aí ficou muito mais claro o quanto que deslocamento, o quanto que não poder almoçar em casa às vezes, ficar com a família, prejudicar. E aí veio, depois que a pandemia acabou, muitas empresas foram voltando para o presencial, mas aquele colaborador, nós, né, estamos nos acostumando, que, poxa, por que não? Quando eu estava só no online, eu era produtivo. Eu conseguia realizar o meu trabalho de boa forma. E isso foi alterando um pouquinho a percepção das pessoas. No momento que a gente vive hoje, muitas empresas querem voltar para o presencial, mas é o que apareceu muito nos dados que a Fernanda comentou. Mas as pessoas, elas também estão olhando que trabalhar no modelo híbrido traz para ela uma qualidade de vida suficiente até para, em alguns casos, ela topar, ganhar menos ou ganhar a mesma coisa, mas ela quer sim uma qualidade de vida melhor do que ficar parado no trânsito em São Paulo. Isso voltou com tudo, né? A gente achou que ia melhorar, mas não, ele já está pesado de novo. E também poder ter um pouco mais de flexibilidade para almoçar em casa, para poder olhar alguma coisa da sua rotina, sem ser só trabalho, né? É uma tendência que as pessoas querem, mas infelizmente a gente tem muita empresa que está querendo retomar o presencial. Essa é uma tendência do mercado de trabalho. As empresas querem cada vez mais presencial, os escritórios voltaram a se equipar. Só que, e esse é o conflito que a gente está vivendo, porque as pessoas estão verbalizando de forma agora mais prática, né, Fernanda? Não é só um papo do que eu prefiro. Elas já estão verbalizando que, até se for para mexer em alguma questão salarial, eu topo. Então a gente vive esse momento das empresas querendo voltar para o presencial e as pessoas querendo ficar no híbrido. E eu sempre defendo, né? Na vida nunca é 880. O equilíbrio é o melhor caminho, né? Então, aqui, o que é o melhor olhar? Dependendo do trabalho que você faz, e a gente sempre tem falado isso para os próprios profissionais de recursos humanos, que não é escolher um modelo, é mais importante você olhar para a função que a pessoa faz. Se aquela função que a pessoa faz, se a entrega que ela tem, permite que ela possa fazer um híbrido, porque a entrega dela não vai mudar em termos de qualidade, por que não? Porque também hoje a gente precisa garantir uma melhor condição de trabalho para essas pessoas, em termos de saúde mental, e tudo conta, né? Uma cidade acelerada como é São Paulo, a gente precisa ter um modelo que efetivamente garanta condições de trabalho mais adequadas, né?
1: 10 horas mais 26 minutos. Um beijo para você que acompanha a nossa programação aí no seu rádio, em São Paulo e Brasília, no 100.1 FM. Um beijo para os cariocas de plantão também que sintonizam no 101.3, também em Curitiba no 100.3, BH 88.7 e também em Recife no 92.7. Não se esqueça também que você pode acompanhar a nossa transmissão que acontece no youtube.com/TMCNewsBR. Daqui a pouquinho eu trago os principais destaques da política nessa segunda-feira.
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1: 10 horas mais 32 minutos. E olha só, quem usa caneta emagrecedora tem relatado uma mudança inesperada. Menos vontade de beber álcool. Estudos recentes, ainda em fase inicial, apontam que medicamentos como semaglutida e tirzepatida podem reduzir então a compulsão por bebida alcoólica, porque agem nas mesmas áreas do cérebro ligadas à sensação de prazer e recompensa. Pesquisadores dizem que ainda é cedo para considerar essas canetas um tratamento contra o alcoolismo, mas o fenômeno já é comum nos consultórios. A colunista da TMC, a nutricionista Amanda Figueiredo, comentou se também tem recebido esse tipo de relato dos próprios pacientes.
2: Recebi e recebo com frequência no consultório pacientes que relataram, essa diminuição no consumo de álcool e alguns até que relataram que deixaram de beber depois que começaram a usar as canetas emagrecedoras, As canetas emagrecedoras, elas agem como análogos de GLP-1, então elas atuam na sensação de saciedade e de recompensa. Então, por isso, às vezes aquela pessoa que bebia, tomava um vinhozinho, falando que merecia, do mesmo jeito que tem gente que come um docinho, um carboidrato, nessas pessoas, como os análogos de GLP-1 atuam nessa recompensa, a pessoa não sentiu tanta necessidade de beber ou ficou satisfeita com muito menos álcool. Então, eu reparei em alguns pacientes, sim. Isso também acontece porque outro sintoma muito recorrente desses medicamentos é enjoo e náusea. Então, às vezes, a pessoa se sente um pouco nauseada, enjoada. Então, o álcool piora essa sensação. Então, muitos pacientes falaram que deixaram de beber álcool também por esse motivo. E como esses remédios, eles fazem com que a digestão fique mais lenta, Uma pessoa que não está tomando esse tipo de medicamento, um filé de frango pode demorar 2 horas para fazer digestão. Pessoas que usam esses medicamentos pode demorar 4, 6 horas para fazer a digestão. Então, a digestão ficando mais lenta, o estômago fica com essa sensação de estar mais cheio. Então, às vezes, não cabe, a bebida alcoólica. Então, somando esses 3 fatores, a gente já reparou, sim, no consultório, a diminuição. Inclusive, eu estava lendo uma entrevista que falou que nos casamentos, eles já estão calculando o consumo de álcool por pessoa, levando em conta que muitos dos convidados tomam esse tipo de medicamento. Achei bem interessante esse dado também.
3: Olha só, dá para economizar. Nos convidados.
4: Isso é bom. Eu ia perguntar se, por outro lado, tem algum risco nisso? Gera também alguma outra coisa que é preocupante?
2: Sim, como vocês explicaram muito sabiamente, não temos nenhuma relação do tipo que esse tipo de medicamento é um tratamento para o vício do álcool. Então, não adianta a gente, de repente, médicos acharem que é só prescrever isso, o paciente vai deixar de consumir. Quando a gente fala de análogos de GLP-1, é tudo muito novo, É novidade. Então, a gente não pode afirmar que seria ali um tratamento para pessoas que, de repente, abusam do consumo de álcool. Então, para a gente tomar um pouco de cuidado com essa causa e efeito.
3: Agora, existem estudos mesmo que mostram, que essas canetinhas, elas até diminuem a compulsão em geral. Então, é a diminuição da compulsão de alimentos, de bebidas e de tudo, em geral. Mas agora você falou uma coisa interessante, doutora, que é o seguinte. Demora mais para fazer a digestão. Então, você come lá um pedaço de frango, demora mais tempo. Da mesma forma com

0: né, com uma sensação de que está mais bêbado do que antes de usar essas canetas. E da mesma forma que o alimento demora mais para sair, o álcool ele demora mais para sair, né? Então, a mesma quantidade de bebida, você fica com ela mais tempo no organismo. Então, a pessoa ela fica bêbada por mais tempo e também, ao mesmo tempo, a ressaca vai demorar mais para ir embora, porque é um processo que também vai diminuir ali, né? O álcool vai indo embora muito aos pouquinhos. Então, também, muito cuidado com pacientes que estão em uso dessas canetas com, né, consumo exagerado de álcool também por esse motivo.
1: Muito bem. E ninguém merece uma ressaca prolongada, né?
2: Ainda mais depois dos 40, né, minha gente? Já não é fácil. Agora, imagina prolongar uma ressaca depois dos 40 anos. Vai uns 6 dias, pelo menos.
3: 10 horas mais 37 minutos.
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3: Agora nos destaques da política, o Congresso Nacional começou nessa segunda um esforço concentrado para acelerar as votações antes das eleições. Quem explica tudo para você é o Murilo Hernandes.
5: Os trabalhos seguem até sexta-feira. A segunda rodada está prevista para acontecer entre os dias 31 de agosto e 3 de setembro. Fora destas datas, a expectativa é de um ritmo menor de votações, já que muitos parlamentares estarão envolvidos nas campanhas eleitorais. Na Câmara, os líderes vão se reunir na terça-feira com o presidente Hugo Mota para definir os projetos que devem entrar na pauta. Entre as propostas está uma medida do governo que prevê o uso de recursos extras do petróleo para reduzir impostos sobre combustíveis. Também podem avançar projetos sobre a criminalização da misoginia e o aumento do limite de faturamento dos microempreendedores individuais, os MEIs. No Senado, a pauta inclui propostas para estimular a produção de fertilizantes e a criação de fundos para o Judiciário, o Ministério Público e a Defensoria Pública. Já duas prioridades do governo devem ficar para depois das eleições: o fim da escala de trabalho 6x1 e as mudanças na segurança pública. As duas propostas enfrentam resistência entre os parlamentares e, por isso, não devem avançar neste período de esforço concentrado.
3: E olha só, Sérgio Moro não compareceu ao primeiro debate entre candidatos ao governo do Paraná. Em resposta à TMC, Ratinho Júnior, que é atual governador do estado, comentou a ausência e afirmou que o candidato do PL não tem plano de governo. Os detalhes você confere com a Isabela Miranda.
6: O governador Ratinho Júnior classificou como natural a ausência de Sérgio Moro, do PL, candidato ao governo do Paraná, no primeiro debate que foi realizado. Em resposta ao questionamento da TMC, o governador afirmou que Moro conhece muito pouco o estado.
7: Natural, eu acho que ele conhece muito pouco o Paraná, né? E não tem plano de governo. Se você pegar, e não é uma crítica pessoal, mas se você pegar o histórico das entrevistas dele, o plano de governo é destruir o PT. Isso o Paraná já fez. Nós aqui, o Paraná tem 4 cidades administradas pelo PT que não chega a 10 mil habitantes. Então, esse serviço nós já fizemos lá atrás. E o combate de discussão ideológica, né, de ser questão de direita e esquerda é Brasília. Lá é o grande centro realmente para poder se discutir esses temas.
6: O governador ainda elogiou o desempenho de seu candidato, Sandro Alex, também do PSD.
7: Eu gostei muito, porque mostrou o preparo do Sandro Alex, né? Muito claramente dá para ver que ele conhece muito bem o estado e apresentou as propostas, defendeu aquilo que a gente tem feito de trabalho e de legado aqui. Achei que foi muito importante para os paranaenses.
6: Sérgio Moro não compareceu ao debate da Band Paraná, que foi realizado na noite deste domingo. Estiveram presentes apenas Requião Filho, candidato ao governo do estado pelo PDT, e Sandro Alex, candidato pelo PSD.
3: E o presidente do Tribunal Superior Eleitoral voltou a defender a segurança do sistema eletrônico de votação. Os detalhes com Murilo Hernandes.
5: Durante um evento realizado pelo TSE em Brasília, o ministro Cássio Nunes Marques reforçou a segurança das urnas eletrônicas e falou sobre o risco da desinformação nas eleições. A declaração ocorreu no Autódromo Nelson Piquet durante a corrida pela democracia promovida pelo Tribunal Superior Eleitoral. Nunes Marques afirmou que os questionamentos sem fundamentos sobre o sistema de votação podem afastar eleitores das urnas.
8: Essa desinformação, eu espero que tenha saído menor

0: e apequenada durante toda essa semana. Desacreditar o sistema brasileiro de votação é desconvidar o eleitor a comparecer às urnas. Então hoje é um dia de comemoração. Nosso papel não é tratar individualmente dos problemas, mas sempre voltado todas as ações do TSE. Primeiro, é fortalecer a segurança cibernética, fortalecer o nosso sistema de votação e tentar levar de uma forma eficiente essa informação para toda a sociedade brasileira.
1: O ministro também alertou para o risco de informações falsas ou distorcidas chegarem aos eleitores, principalmente durante o período eleitoral. A declaração ocorre semanas depois de o senador Flávio Bolsonaro voltar a questionar a transparência do processo eleitoral durante um encontro com embaixadores. O movimento retoma uma estratégia usada pelo ex-presidente Jair Bolsonaro em 2022, quando apresentou suspeitas sobre as urnas eletrônicas sem apresentar provas. Para reforçar a segurança das eleições e combater informações falsas, o TSE criou nesta semana um conselho consultivo sobre a integridade internacional nas eleições de 2026. O grupo vai ajudar a presidência do tribunal em ações para proteger a legitimidade e a normalidade do processo eleitoral. O TSE também mantém parcerias com plataformas digitais para combater conteúdos falsos, manipulados ou fora de contexto. O desafio, segundo Nunes Marques, também está no ambiente digital, principalmente com o avanço da inteligência artificial e a velocidade com que as informações podem se espalhar. 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
2: E olha, o novo advogado de Daniel Vorcaro quer destravar a delação premiada no Supremo, que não tinha rolado antes depois de várias propostas. Você confere os detalhes agora com Rafael Felitti.
3: Contratado recentemente para a defesa de Daniel Vorcaro, o advogado Daniel Bialski já solicitou uma audiência com o ministro André Mendonça, relator do caso no Supremo Tribunal Federal. O objetivo do encontro é retomar as negociações para uma delação premiada. Esta seria a terceira tentativa de acordo do ex-banqueiro. Duas propostas foram rejeitadas, tanto pela Polícia Federal quanto pela Procuradoria-Geral da República. Em ambas as tentativas, os investigadores entenderam que não havia fatos novos e que faltava capacidade de Daniel Vorcaro para ressarcir os cofres públicos. A PF e a PGR têm acesso a celulares de Vorcaro e de outros envolvidos no caso Master, o que deu aos investigadores um amplo material probatório. E por isso as informações trazidas foram consideradas insuficientes. O advogado Daniel Bialski quer reverter a situação. Daniel Vorcaro está preso no 19º Batalhão da Polícia Militar em Brasília, conhecido como Papudinha, por determinação do ministro André Mendonça. A audiência, que deve ocorrer nos próximos dias, será decisiva para definir se a possibilidade de delação premiada de Daniel Vorcaro voltará ao radar das autoridades.
2: E o governo Lula corre contra o tempo para garantir a aprovação da medida provisória que acaba com a chamada taxa das blusinhas. De Brasília, o Rodrigo Vicente te explica.
4: A MP da taxa das blusinhas foi assinada em 12 de maio, mas foi prorrogada pelo presidente do Senado, Davi Alcolumbre, que não viu condições de aprová-la no Congresso Nacional naquele momento. Bem, agora não há mais condições de prolongar o prazo. A medida provisória precisa ser apreciada até o dia 8 de setembro aqui pelo Congresso Nacional. Caso não seja avaliada, ela perde a validade e o imposto volta a ser cobrado. Mas vale destacar que medidas provisórias, elas têm força imediata, né? Mas com um prazo. Há algumas questões, no entanto, que travam aqui a tramitação no Congresso Nacional. Primeiro que há uma infinidade de matérias para serem votadas e o Congresso vai trabalhar apenas em dois esforços concentrados antes das eleições. Com muita matéria a ser analisada, portanto, tudo acaba ganhando status de urgência. Segundo, que há pressão do setor de varejo que se beneficiou com a medida, uma vez que, ao encarecer o produto trazido de fora, deu-se preferência para o produto interno. Bem, desde maio, contudo, houve uma explosão na venda de produtos internacionais em detrimento dos produtos vendidos aqui no Brasil. Outro ponto complicado é a dificuldade de diálogo entre o governo Lula e a presidência do Senado. Já os partidos de Centrão aí enxergam a medida como eleitoreira, já que ela foi editada próxima das eleições, uma vez que a medida anterior era condenada por boa parte da população. Bem, já se caducar, embora demonstre fraqueza para a base governista, o Congresso levaria a culpa, por ser uma medida popular, às vésperas das eleições.
2: E o governo federal lançou uma nova etapa do Desenrola, focado em trabalhadores informais com dívidas em dia. Você confere as informações com Brian Valêncio.
5: O Desenrola Adimplentes começou a operar com novas regras para a participação das instituições financeiras. O programa oferece crédito em condições mais favoráveis para trabalhadores informais que mantiverem suas dívidas em dia, mas que enfrentam juros altos, e também para estudantes e empreendedores que seguem pagando financiamentos estudantis. De acordo com o governo, até 500 mil trabalhadores informais e 100 mil beneficiários do FIES devem procurar o programa. Nas operações, 30% dos recursos serão bancados pelas próprias instituições financeiras e os outros 70% pela União. O programa é uma nova etapa do Desenrola 2.0, lançado em junho. Podem participar trabalhadores sem carteira assinada, que não sejam servidores públicos, aposentados ou até pensionistas do INSS. É necessário ter uma dívida de crédito pessoal não consignado, ter pago pelo menos 4 parcelas e estar em dia ou com atraso de até 90 dias na dívida. O saldo devedor pode ser de até R$15 mil por instituição. A dívida será substituída por um novo crédito, com juros de até 1,99% ao mês. A nova parcela não pode superar 90% do valor anterior. Para contratos do FIES firmados até 2017, com menos de 90 dias de atraso, em 4 de maio de 2026, o programa prevê desconto de 12% para pagamentos à vista. Inicialmente, as operações vão ser oferecidas pelo Banco do Brasil e pela Caixa Econômica Federal. Para aderir, o beneficiário também vai ter que aceitar bloqueio do CPF em plataformas de apostas online por 6 meses.
2: E a Polícia Federal mira o filho do presidente Lula em investigações sobre tráfico de influência. Quem explica é o Rafael Felitti.
3: O foco dos 3 inquéritos em andamento é apurar um suposto esquema de tráfico de influência. Os investigadores buscam descobrir se integrantes do governo federal receberam vantagens indevidas para favorecer o empresário de forma ilícita, junto a órgãos públicos e também ao Palácio do Planalto. O caso tramita no Supremo Tribunal Federal com relatoria dos ministros André Mendonça e Flávio Dino. Lulinha entrou no radar da PF devido à proximidade com a lobista Roberta Lussinger, apontada como peça-chave nos descontos irregulares do INSS. Morando na Espanha desde 2024, Lulinha deve ser convocado para prestar depoimento presencialmente no Brasil. Em declarações públicas recentes, o presidente Lula garantiu que se o filho for formalmente acusado ou chamado pela justiça, ele virá ao país. A defesa de Lulinha também reforçou o compromisso, afirmando que o empresário está à disposição das autoridades para prestar todos os esclarecimentos.
2: E o Ministério Público de Minas Gerais tenta impedir a contratação de shows de Ana Castela e outros artistas por R$1.800.000 em uma cidade com 4 mil habitantes, no caso a cidade Santa Bárbara do Tugúrio, em setembro. Então o TMC 360 usou esse exemplo para falar do uso de verbas públicas para grandes eventos, muitas vezes desproporcionais, com o gestor da Central das Emendas e pesquisador associado da PUC-Rio, Bruno Bondarovski. Vamos ouvir.
6: O que a gente está vendo é muitos shows sendo realizados com verba pública, e aí não é que o show não seja uma coisa boa, que a cultura não seja importante, que não seja também o lazer uma necessidade da população, mas a gente está vendo uma verba desproporcional ao orçamento das cidades, aos problemas que essas cidades têm, é gasta em shows, em cachês, em grandes produções, que certamente também dão muita visibilidade política. Então, eu acho que vocês trouxeram um exemplo grande, mas olhando aqui para os dados da Central, a gente tem, não são dezenas nem centenas, a gente tem milhares de exemplos na Central das Emendas que eu posso identificar shows nas cidades brasileiras, especialmente as pequenas. Isso é que mais chama atenção.
7: Bruno, eu vou pedir para, em instantes, você trazer alguns desses exemplos. Agora, eu queria fazer uma pergunta muito franca para você, que se debruça sobre esse assunto, que entende muito bem do assunto e que também escuta e lê as justificativas de prefeitos, enfim, dos políticos. Onde é que está a falta de noção da gestão pública? Porque é o nosso dinheiro, a gente está falando de dinheiro público que vem, chega por várias formas, chega de várias formas, seja emenda parlamentar ou não, mas quando a gente trata do orçamento da nossa casa, eu entendo que o orçamento público seja um pouquinho diferente, mas se a gente recebe um salário de R$1.000, a gente não deveria gastar R$1.500, fazendo uma analogia quase que precisa aí, com um show, um Lollapalooza da vida, um Rock in Rio, a gente economiza. Quem sabe, daqui a 6 anos, eu me planejando, consigo ir. Infelizmente, é uma realidade. Quando a pessoa tem um orçamento apertado, ela sabe que é assim. Agora, como é que os prefeitos, como é que os políticos continuam justificando essa falta de responsabilidade com o dinheiro público?
6: Ah, Joana, tá aí uma pergunta, não sei se é de milhões, mas é muito delicada, né? Eu acho que cada prefeito, eu já trabalhei em prefeitura pequena e prefeitura grande, como gestor. Cada prefeito também escolhe as suas prioridades. Tem que pensar, a gente tem que pensar sempre que o político, ele deseja maximizar o resultado do seu mandato. Então, se ele está fazendo show, é porque ele tem algum retorno com aquele show. Seja um retorno político, que as pessoas vão gostar, valorizar, ficar agradecidas, seja um retorno financeiro, se tiver algum sistema de desvio, algum sistema de corrupção. Vamos dizer, esses são os principais motivadores. Agora, se pegar ali o cerne da sua pergunta, por que ele não investe, por exemplo, mais em educação, ou em saúde, ou em saneamento, aí... Enfim, a gente cresce aqui para quais são os critérios que exigem que o governante atue naquelas necessidades maiores da população? Quais são as prioridades? Qual a nossa capacidade de gestão no Brasil? A gente tem um desafio, né? A gente tem 5.570 cidades no país, você está falando aí de mais de 5 mil gestores, se você botar o secretário são 50 mil subsecretários, então a gente tem um desafio até demográfico de gestão associado ao que você falou. Quem que aceita essa prioridade? E aí eu acho que toca num ponto importante, Joana, que é a questão da verba parlamentar. Então, a verba parlamentar, no caso as emendas que a gente está falando, ela vai para a cidade e ela participa de um show, ou financia um show, que parece tudo bom, porque o parlamentar manda dinheiro, é bom para ele que aparece ajudando uma cidade. O prefeito faz o show, é bom para ele que se promove. A população vai ao show, parece que é bom também, porque de certa forma está recebendo lazer. Mas no final, o que não está sendo atendido? São os problemas estruturantes que você trouxe. É saúde, educação, saneamento, transporte, é falta de emprego, estrutura para o desenvolvimento econômico. Então acho que esse é o pulo do gato, que a gente está gastando com o que é fácil e que dá vitrine e não está fazendo o dever de casa de cuidar do país.
8: Essa discussão, professor, ela é muito importante e, ao mesmo tempo, ela foge do dia a dia das pessoas. O cidadão vive na cidade. Mas a gente fica inundado de discussões sobre quem está ganhando ou quem está disputando a corrida presidencial, por exemplo. A gente está inundado com o que o Congresso faz ou deixa de fazer. Então, a pergunta é, do ponto de vista do cidadão, como é que a lei ou a legislação protege, né, desse tipo de gasto exacerbado de dinheiro público? Porque a gente sabe que a ponta de lá, final, é o prefeito, é a Câmara, é tudo mais. Mas tem todo, como o senhor descreveu, é um mecanismo super complicado e que não vem de hoje, né? Então, de que maneira o cidadão está protegido? Se é que está, né? Sei lá.
6: Eu acho, Felipe, que a gente tem que aproveitar esse ano, que é ano eleitoral, porque, assim, respondendo precisamente a sua pergunta, o cidadão não tem uma proteção de que o dinheiro vai ser gasto no que seriam as prioridades estruturantes. Essa é uma escolha política. Felizmente, a gente tem no Ministério Público algumas pessoas que estão atentas a isso e as denúncias também da população. Acho que denúncia é sempre um caminho importante. Agora, o cidadão, no ano eleitoral, ele tem essa possibilidade de olhar o que os parlamentares fizeram do tempo deles e das emendas deles e das opiniões que eles têm sobre esse sistema e poder escolher melhor. A cada 4 anos, a gente tem a oportunidade de rever quem está cuidando do nosso dinheiro, seja no nível federal, estadual ou municipal, né, de forma descasada, 2 anos depois. Então, é a hora que o cidadão tem para ver o que foi feito do dinheiro das emendas, o que foi feito do dia a dia do parlamentar, porque também as emendas, de certa forma, capturaram o tempo e a energia do parlamentar para a aplicação direta do dinheiro. E quem está fiscalizando o executivo? Quem está fiscalizando as leis? Então, acho que essa é uma pergunta que está posta no Brasil e que essa é uma eleição importante para a gente tratar isso. Qual a opinião de cada parlamentar, cada candidato, sobre as emendas, sobre a forma como as emendas parlamentares estão sendo gastas? Eu estou focando nesse tema não só por causa da Central das Emendas, que eu estou à frente, mas porque são 60 bilhões de reais que todo ano vão das verbas federais, ou seja, os nossos impostos que vão para Brasília, imposto de renda, imposto sobre produção industrial, imposto de importação, são os grandes impostos que vão para Brasília e são redistribuídos como emendas, eventualmente para pagar cachês de shows.
7: Agora, para a gente encerrar, Bruno, se você puder nos explicar como é que a gente pode usar a plataforma se a gente quiser ver qual é o uso das emendas parlamentares. Acho que é um serviço público bem interessante. A gente cobra muito transparência aqui na TMC. É uma das nossas bandeiras. Transparência, não só na gestão como um todo, mas na gestão do recurso público, do nosso dinheiro. E se você puder destacar algum dado que você tenha separado para a gente ter ideia também do que a gente pode encontrar se a gente sentar, abrir o computador e fizer uma busca no portal. É um portal, site, né?
6: É um portal, nós somos uma organização, mas o portal é uma plataforma, eu acho até, porque tem tanta gente conectada, mas o portal ele surge para facilitar justamente essa transparência, porque os dados do governo, eles estão espalhados em muitas bases e eles não se falam. Então, a gente busca tudo isso e coloca na plataforma Central das Emendas. Ela é totalmente gratuita, é uma organização sem fins lucrativos, é só entrar e você já pode escolher o candidato no painel de dados, escolher a sua cidade, escolher o tema que você quer analisar e aparecem gráficos, rankings, detalhamento de todas as emendas. E a gente fez recentemente uma nova ferramenta, chama Busca Pix, que é para buscar nas emendas Pix o que está acontecendo. Porque nos portais do governo você só tem os dados grandes, assim, é para a saúde, é para a educação, mas a gente pega os textos e diz assim, não, eu quero saber sobre show, eu quero saber sobre asfalto, eu quero saber sobre festa junina, e aí a pessoa pode procurar. Aí pensando nisso, para a matéria aqui de hoje, eu fiz uma pesquisa que eu procurei show, cantor, cantora, apresentação musical, apresentação artística. Veja, me retornou 1.225 emendas. Eu vou chamar emenda porque eles dividem em pedacinhos, mas podemos chamar emendas. 169 milhões no total dos últimos 6 anos. Começou lá em 2020 com 15 mil, depois já foi para 1,7 milhões, ano passado 50 milhões, e esse ano, que ainda não acabou, 38 milhões. Então, são verbas que estão indo diretamente para financiar shows, muitas vezes os cachês, a produção, e que, como eu falei, não parece ruim se não estivesse saindo de talvez maiores urgências para o país e para a população. Aí eu peguei 3 exemplos, tá? Mas você vê que são 3 exemplos de 1.225. Escolhi um em São Paulo, no Rio, e um de um artista. O de São Paulo é da cidade de Morungaba, em São Paulo. Foi o senador Jordano que mandou. É uma emenda de quase 3 milhões a emenda, 2,9 milhões. E financiou uma festa chamada Morungaba Rodeio Fest, festa do peão de Morungaba, de 19 a 23 do 11 de 25. E aí tem Henrique Diego, tem o valor dos cachês, Fernando e Sorocaba, César Menotti, Ana Castela, como a gente falou hoje, Fiduma, enfim, vão os nomes e os cachês de cada um. É tudo público, tá? Eu posso também ler aqui os valores, não tem problema. Depois eu resolvi ver Miguel Pereira, foi uma emenda do deputado Júlio Lopes, em valores das apresentações deu 2,7 milhões, festa de Nossa Senhora da Glória 2024, no Rio de Janeiro. Então, também achei aqui Michel Teló, cantora Paula Fernandes, foram uns 10 artistas, tem aqui Tiaguinho, foram muitos artistas, tem aqui o valor também das empresas contratadas para as apresentações musicais Ferrugem, vários. Todos também com cachê. Quem tiver curiosidade, entra no site, se vocês quiserem saber, eu leio alguns também aqui. E por fim, eu aleatoriamente escolhi os shows do Zezé de Camargo, fiquei curioso, ele já teve aqui registrado, só de emenda Pix, 1,7 milhões pagos a esses shows. Em 2026 vai ser em Mirabela, Minas Gerais, em 25 em município de São José do Egito, em Pernambuco. Teve também, tem também 26 de Apoatã, no Sergipe, então é Brasil inteiro, dá para ver, né? Carmésia, Minas, e teve em 23 Araguapaz, em Goiás.
8: É a terra das oportunidades, né, gente?
7: Qual é, só para a gente falar aqui, então, qual é o portal, a plataforma, para as pessoas que quiserem acessar?
6: O nome é Central das Emendas e o site é centraldasemendas.info. É totalmente gratuito. Se cadastra e passa a receber informações, orientações, a gente tira dúvida também. O objetivo é que o Brasil possa entender melhor o que está acontecendo com o dinheiro público dos nossos impostos.
2: 11 horas mais 3 minutos.
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3: 11 horas mais 4 minutos. Vem você também ficar informado no nosso resumo TMC. Os Estados Unidos aceitaram um pedido do Brasil para discutir na Organização Mundial do Comércio as tarifas sobre produtos brasileiros, que podem chegar a 37,5%. A medida abre uma rodada de negociações entre os dois países. A China também pediu para participar da discussão, alegando que as tarifas americanas afetam seus produtos. E Michele Bolsonaro deve receber o apoio do Podemos e do Republicanos na disputa por uma vaga no Senado pelo Distrito Federal. A articulação com o apoio da governadora Celina Leão busca fortalecer a aliança em torno da candidatura. Michele aparece entre os nomes mais bem colocados nas pesquisas para o Senado no DF. E o candidato à presidência, Ronaldo Caiado, apresentou um plano de segurança que cria o conceito de terrorismo doméstico para enquadrar facções como PCC e Comando Vermelho. A proposta prevê penas mais duras para integrantes e financiadores de organizações criminosas, além da maior atuação das Forças Armadas nas fronteiras e uma força policial integrada entre países da América do Sul. O candidato também anunciou o promotor Lincoln Gaquia como ministro da Segurança Pública em um eventual governo. E o governador Ratinho Júnior chamou de natural a ausência de Sérgio Moro no primeiro debate para o governo do Paraná. Em entrevista à TMC Paraná, Ratinho disse que Moro conhece pouco o estado e criticou seu plano de governo. O debate da Band teve apenas Requião Filho e Sandro Alex. Agora falando do caso do Banco Master, a defesa de Daniel Vorcaro ganhou um novo advogado e já pediu uma reunião com o ministro André Mendonça, do Supremo Tribunal Federal, que é o relator do caso. A nova equipe também avalia retomar as negociações para uma delação premiada. Vorcaro já tinha tentado fechar o acordo anteriormente, como a gente divulgou aqui na nossa programação, mas as propostas foram rejeitadas. E a pesquisa Nexus BTG mostra empate técnico entre Lula e Flávio Bolsonaro na rejeição. 48% rejeitam Lula e 50% rejeitam Flávio. No primeiro turno, Lula lidera com 40% contra 35% de Flávio. Em um possível segundo turno, os dois também aparecem tecnicamente empatados, com 47% para Lula e 44% para Flávio. Ainda falando do Banco Master, a Polícia Federal cumpriu 8 mandados em Maceió para investigar investimentos de R$ 97 milhões do Fundo de Previdência dos Servidores no Banco Master. A operação apura se tiveram ali irregularidades na escolha e na gestão desses investimentos que podem afetar os recursos das aposentadorias dos servidores municipais. E a pesquisa Focus reduziu pela sexta semana seguida a previsão de inflação para 2026 de 5,03% para 5,02%. O mercado também revisou para baixo a expectativa de crescimento da economia. A previsão para o PIB caiu de 1,99% para 1,98% neste ano e de 1,57% para 1,52% em 2027. Já as projeções para a Selic foram mantidas, ali em 13,75% em 2026 e 12% no ano seguinte, ou seja, 2027. A empresa brasileira de aeronáutica, a Embraer, registrou lucro de R$ 1,11 bilhão no segundo trimestre, alta de 25% em relação ao mesmo período do ano passado. A receita também foi recorde para o trimestre, com R$ 11,34 bilhões, e a empresa elevou a previsão de margem operacional e fluxo de caixa para 2026. E o transporte rodoviário entre estados perdeu 17% das linhas nos últimos 8 anos. Hoje, mais de 3.300 municípios brasileiros estão sem atendimento regular de ônibus. Segundo o levantamento da Associação Brasileira de Mobilidade e Tecnologia, a Mobitec, 80% das rotas são operadas por apenas uma ou duas empresas. A entidade afirma que a concentração do mercado reduz a oferta, principalmente em cidades menores. Agora vamos para o noticiário internacional. O presidente da Colômbia, Abelardo de la Espriella, cancelou a agenda e convocou um comitê para coordenar a resposta ao terremoto que atingiu o país. Infelizmente, mais de 100 pessoas morreram e o terremoto teve ali magnitude revisada para 7,4 e aconteceu a 96 quilômetros de profundidade. 11 horas mais 9 minutos.
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3: Ainda falando da eleição, das eleições que estão chegando aí pertinho, né? Então, falando de Fernando Haddad, ele apresentou um plano de segurança pública para São Paulo e aproveitou o lançamento para atacar a gestão Tarcísio de Freitas. Quem acompanhou e explica tudo para você é o Ailan Bernardo.
4: O SP Protege concentra as propostas em três áreas: policiamento, proteção às vítimas e combate às organizações criminosas. O uso da inteligência artificial para facilitar os registros de boletins de ocorrência é um dos focos do plano. O candidato também propõe integrar câmeras, registros e informações do 190 para identificar locais e horários de maior incidência criminal e direcionar viaturas. O plano foi apresentado na presença das candidatas ao Senado, Marina Silva e Simone Tebet. Haddad ainda fez críticas a Tarcísio e disse que a maior falha do atual governo foram nomeações erradas para cargos de liderança nas secretarias que cuidam da segurança do Estado.
5: Quer dizer, você quebrou o comando da Polícia Militar com nomeações que praticamente colocaram para aposentadoria profissionais jovens, coronéis jovens e experientes. Acabaram se sentindo desprestigiados e se aposentaram. Então não houve uma sabedoria na escolha, né, dos líderes, né, do topo do comando. A nomeação do Coutinho foi um desastre, né, um verdadeiro desastre. Mas são coisas que não têm cabimento.
3: E o presidente da Câmara, Hugo Mota, decidiu tornar público o apoio à reeleição do presidente Lula. Quem traz os detalhes diretamente de Brasília é o Murilo Hernandes.
6: O anúncio foi feito nesta segunda-feira durante a posse da advogada Giovanna Maier como desembargadora do Tribunal Regional Eleitoral da Paraíba. Hugo Mota afirmou que esperava uma definição do partido antes de tornar pública a própria posição. Segundo o deputado, o apoio ao presidente Lula está de acordo com o que o grupo político dele considera melhor para o país. O Republicanos decidiu manter neutralidade na eleição presidencial de 2026, mas liberou os filiados para fazer alianças nos estados. Na Paraíba, porém, o cenário é diferente. O partido participa da articulação que apoia a reeleição do governador Lucas Ribeiro, do Progressistas, em uma chapa que também conta com o PT. Hugo Mota também é candidato à reeleição para a Câmara dos Deputados. O apoio a Lula ocorre durante a formação das alianças estaduais para as eleições deste ano e reforça a reaproximação de Mota com o grupo político que apoia o presidente Lula. Apesar da declaração, a posição de Mota não representa uma decisão nacional do Republicanos que mantém a neutralidade na disputa pela presidência da República. Na Paraíba, o apoio acompanha a articulação do grupo político local para as eleições de outubro. 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
3: Olha essa notícia, depois de audiência de custódia, o ex-marido de Maria da Penha tem a prisão mantida. O repórter Júlio Andrade tem as informações.
7: O ex-marido da ativista vai permanecer preso preventivamente. Marco Antônio Heredia Viveiros tem 80 anos e foi preso em Natal por conta de uma entrevista dada a uma emissora de televisão sobre a tentativa de feminicídio que cometeu contra a ex-mulher. De acordo com o Ministério Público do Ceará, ele descumpriu uma medida protetiva imposta pela Justiça do Ceará, onde os casos de violência ocorreram, e proíbem Marco Antônio Viveiros de divulgar informações sobre o processo e o nome ou imagem das vítimas. Elas foram expedidas pelo primeiro juizado da violência doméstica e familiar contra a mulher de Fortaleza em favor da ativista e de duas das três filhas deles. O crime contra Maria da Penha aconteceu em 1983. Marco Antônio foi condenado pela tentativa de feminicídio da ex-mulher. Além de decretar a prisão preventiva, também foi determinada a retirada imediata do ar de conteúdos relacionados à entrevista e a proibição da veiculação da reportagem ou divulgação em quaisquer plataformas. A defesa informou que vai pedir à justiça a substituição da prisão preventiva por prisão domiciliar, com base na idade e nas comorbidades de Marco Antônio. O pedido ainda será analisado pela justiça.
3: E um médico veterinário de 30 anos morreu de febre maculosa no norte fluminense. Febre maculosa, que é uma doença ali infecciosa transmitida pela picada do carrapato estrela. Quem conta essa história é a Júlia Novaes.
8: Secretaria Municipal de Saúde de São Fidélis, município do Norte Fluminense, reafirmou seu compromisso com a transparência e garante que irá manter a população informada diante da confirmação da morte de um cidadão de 30 anos por febre maculosa. O órgão reforça que adotou as providências cabíveis diante da suspeita e confirmação da doença e realizou a notificação do caso, o encaminhamento das amostras para análise laboratorial e o acompanhamento das orientações junto aos órgãos competentes. A febre maculosa é uma infecção causada por bactérias transmitidas pela picada do carrapato. Segundo o Ministério da Saúde, quando agravada, pode causar gangrena e paralisia nos membros e levar a óbito. O infectologista José Pozzi explicou a transmissão e os riscos da doença.
9: Esse carrapato, quando ele pica esse animal, o carrapato se infecta e quando ele pica o ser humano, ele transmite essa riquetícia para o ser humano. É uma doença que se apresenta com uma febre muito alta, de início súbito, associado a dor de cabeça, enjoo, náusea. Costuma dar uma dor muito intensa nos músculos e nas articulações. Aparecem umas manchas vermelhas pelo corpo. Muitos dos casos que não são descobertos ou são tratados de forma errada evoluem para a morte, uma doença que tem um potencial de agravamento grande.
8: O município de São Fidélis manifestou sua solidariedade aos familiares e amigos de Gabriel Serra, médico veterinário e empresário vítima da infecção. Foram confirmados 14 casos e 4 óbitos por febre maculosa em todo o estado do Rio de Janeiro somente neste ano, de acordo com a Secretaria Estadual de Saúde.
3: E atenção para um caso que parece inacreditável, aconteceu em Juiz de Fora, em Minas Gerais. Um homem descobriu que está morto de novo, é isso mesmo que você ouviu. Ele descobriu que ele estava morto de novo para o sistema do governo federal. O Murilo Luiz explica essa história para você.
10: Motorista de Juiz de Fora, de 45 anos, voltou à justiça depois de descobrir que ainda aparece como morto em um sistema do governo federal. O problema foi identificado quando ele tentou retirar um medicamento pelo Farmácia Popular e teve o pedido negado, porque o CPF consta como cancelado por óbito no Cartão Nacional de Saúde. E a situação não é nova. Em 2007, o homem já havia descoberto o mesmo erro e conseguiu, por uma decisão judicial, para corrigir esse cadastro. A União e o INSS foram condenados a pagar indenização por danos morais, que chegou a cerca de R$ 7.500 e foi quitada em 2014. Agora, quase 20 anos depois, o motorista afirma que o problema não foi resolvido de forma definitiva. A defesa pede pelo menos R$ 30.000 por danos morais e uma multa diária de R$ 2.000 caso uma nova decisão não seja cumprida. A Justiça determinou que a União apresente todo esse histórico do processo de registro de óbito.
3: 11 horas mais 18 minutos e olha só, em São Paulo teve alertas de fortes ventos na semana passada, como a gente repercutiu aqui ao longo da nossa programação, mas uma dúvida sempre paira. A cidade de São Paulo está preparada para eventos climáticos de grande porte? Em entrevista à TMC, a Samira Rodrigues, conselheira do Conselho de Arquitetura e Urbanismo de São Paulo, falou se a cidade suporta eventos climáticos de grandes proporções. Vamos ouvir.
11: Imagina, gente vai falar sobre estar preparada, a gente tem que pensar que ela não é só uma questão de hoje, por exemplo, o comitê de crise estar ou não ativo, que é muito importante, mas também pensar qual que é o planejamento feito ao longo dos anos, né? Hoje, quando a gente chega numa crise, ela vai lidar com tudo que a gente já preparou da cidade até hoje, né? Então, dizer que a cidade está preparada, eu acho muito difícil. Eu diria que a gente corre o risco de ter sérias consequências, como a gente já vem vendo, né, ao longo dos anos, em outros momentos de crise. Ou mesmo o que a gente tem, por exemplo, todo fim e começo de ano, com as chuvas intensas de verão, que a cidade já sofre bastante e que a previsão é que seja pior, né, por conta do Super El Niño previsto para esse segundo semestre de 2026.
12: Pois é, Samira, inclusive, né, até te pergunto sobre isso, porque quando chove muito em São Paulo, a gente sempre chega aqui no Paulista TMC e noticia, olha, tantos bairros estão sem energia elétrica, ventos realmente muito fortes. Então, quais os próximos passos, pensando no poder público, mas também no nosso cotidiano, que a gente pode fazer em relação a esse futuro que pode ser de curto prazo?
11: Sim, eu acho que a curto prazo é óbvio que tem, né, medidas emergenciais a serem feitas. A gente sabe, a gente viu, né, uma crise enorme no último verão com a questão das podas de árvore, por exemplo, que gerou até uma crise um pouco política, né, de quem era a responsabilidade, se Enel, se prefeitura. Então, por exemplo, essa questão da poda, né, do manejo das árvores, de pensar o quanto é importante a arborização urbana, né, até para garantir uma melhora na qualidade ambiental e que previne também, né, esses momentos de crise, mas que pensar que algumas precisam ser podadas, né, serem manejadas, e que a prefeitura e a Enel precisam dar conta, cada uma dentro da sua responsabilidade, mas elas precisam dar conta. A gente tem a questão da limpeza do sistema de drenagem também, para evitar. A Defesa Civil vem fazendo um trabalho também importante, que é o de envio de mensagens, né? Então a população recebe no celular quando a gente vai ter algum evento mais forte, então que a população possa se preparar de alguma forma. Acredito que essas, assim, para uma questão emergencial. E, né, a questão do comitê de risco está atento, né, durante as ocorrências para poder prevenir e fazer algum atendimento durante o momento.
13: Você citou poda de árvore, queda de árvore, que é uma questão que a gente quer enfatizar bastante. Essas quedas de árvores sobre a rede elétrica é um dos principais fatores dos apagões, né? Então, de repente, a queda, a poda de árvore é o essencial ou outras medidas também podem ser adotadas para evitar, então, esses apagões, essas árvores que caem nos fios elétricos?
11: Acho que essa hoje é a principal, mas lembrando que a poda de árvore, ela não só é importante para, né, para a questão elétrica, né, de manter o abastecimento elétrico da cidade, né, de alguns pontos, mas também que a gente tem muitas ocorrências que chegam a mortes, né, por conta da queda de árvore, que, né, já tivemos casos que caem em cima de carro e algumas pessoas se acidentam ou mesmo chegam a morrer.
12: Samira, uma dúvida que eu tenho, quando a gente fala de segurança pública, a gente sempre fala da importância de municípios, estados, governo federal atuarem juntos. Quando a gente fala da situação climática, também seria o caso, e aí pensando realmente a longo prazo, a gente conseguir alinhar, enfim, fazer desenhos que possam ter a colaboração de todos os, enfim, estados, os municípios que estão nos estados e também do governo federal? Como que você avalia essa conjuntura?
11: Sim, isso a gente vai até acabar falando, né, o de sempre, mas que eu acho que para muitos temas isso é um problema, né, que é um problema estrutural que a gente tem, que é das instâncias se conversarem, né, do município, estado e ente federal conversarem para fazer esse planejamento, né. Os municípios vão executar isso, mas muitas das fontes de recurso vem do governo federal, estadual, e também muitas responsabilidades são também do governo estadual, por exemplo. Então, se esses entes não se conversam, o planejamento fica muito difícil. porque a gente precisa, né, como já falei anteriormente, a gente precisa pensar no planejamento de ações a longo prazo e, óbvio, em soluções momentâneas para resolver quando a gente está no momento de crise.
3: Agora, um dado preocupante. 7 em cada 10 profissionais de enfermagem em São Paulo já foram vítimas de agressão no trabalho. É isso mesmo. É o que mostra um levantamento do Corem SP, que é o Conselho Regional de Enfermagem de São Paulo, feito com mais de 4 mil profissionais entre enfermeiros, técnicos e auxiliares. O número é menor do que o registrado no ano passado, quando eram 8 em cada 10. Mas ainda assim revela um problema recorrente na categoria. Para falar sobre isso, a TMC conversou com a Vanessa Scarcella, coordenadora da comissão do Corem SP de combate à violência. Vamos ouvir.
14: A violência com os profissionais de enfermagem, ele não é um problema novo, né? O Corem, ele já vem acompanhando essa situação há algum tempo. Justamente por isso, né, percebeu aí a necessidade de fazer as sondagens, né, para garantir a qualidade e segurança desse profissional que está na ativa. Agora, em julho, nós fizemos uma nova sondagem. Nós tivemos uma sondagem no ano passado, 2025, foi a primeira sondagem que a gente fez, diante dos vários casos que estávamos acompanhando, que vinham acontecendo. Em 2026, agora, a gente fez uma nova sondagem e participaram 4.400 profissionais de enfermagem de São Paulo. Lembrando que o estado de São Paulo, nós somos em 820 mil inscrições no Conselho Regional de Enfermagem, né? Então, são 820 mil profissionais de enfermagem aí só no estado de São Paulo, 3 milhões e meio no país. Então, é um número muito grande de pessoas, né? E destas, 72,6% disseram já ter sofrido algum tipo de violência neste último ano. Nós tivemos aqui a maior queixa de agressão é por acompanhantes, né? Mas não é tão diferente de pacientes, porque eles descartam nos profissionais da linha de frente, que é a enfermagem, toda a sua insatisfação com o sistema. Né? Então, chegam em unidades em UPAs nós temos um monte, em UPAs superlotadas, e aí a demora do atendimento. Então, quem que eles vão procurar? Quem está ali na frente, que é a enfermagem. Né? Então, eles descartam toda essa insatisfação com o sistema, essa ansiedade com o processo de doença em cima dos profissionais de enfermagem. Então, nós temos aí muito acompanhantes que vêm nas UPAs com os pacientes e acabam agredindo nossos profissionais. É verbal, 89,2%, a psicológica, 73,8% e a física, 19,2%. Lembrando que a física é realmente, quando chega para a gente, é questão de internação do profissional. Nós tivemos no interior de São Paulo, por exemplo, em São José do Rio Preto, uma fratura de face. Nossa. Ficou hospitalizada, fez cirurgia. Nós tivemos em Monte Azul tesouradas da face, tá, onde pegaram, nossa, a própria tesoura do técnico de enfermagem, tesouraram o rosto dele e chutaram a enfermeira, quebraram a perna dela. O que eu posso falar como coordenador da comissão de enfrentamento à violência de enfermagem é que nós também verificamos, né, pela mídia, essas questões dos médicos sendo agredidos, mas é muito, muito, muito menor do que a enfermagem, porque é a enfermagem que está ali na frente, né? E às vezes a maioria das queixas é pela demora do atendimento médico, né? Então não tem como você não chegar no hospital, por mais que você não precise passar no médico, mas você vai passar numa triagem de enfermagem, no acolhimento emocional, né? Tirar dúvidas. Então todo o processo que você faz quando adentra uma instituição de saúde, o seu impacto inicial, né, o seu contato inicial é um profissional de enfermagem. Então por isso que a gente fica mais exposto, né, a essas alterações de comportamento do paciente ou, em sua grande maioria, do familiar. Tem municípios, inclusive, que hoje, além de toda a tentação que vai correr, né, civil e penalmente, a pessoa que agride o profissional de enfermagem também paga uma multa. Então, foi um avanço muito grande que a gente teve nesse um ano, de quando descobrimos, né, criamos a comissão e começamos a fazer audiências públicas, entrar com orientar o profissional ao CAT, o desagravo público. Então, essa redução de 86, que era antes, para agora 72, a gente ainda está verificando se teve uma redução por conta das ações que realizadas, né, de proteção à pessoa, ou às vezes porque teve tanto destaque que alguns também têm medo de denunciar. Esse é o nosso problema maior, o medo de denunciar.
3: Assunto muito sério. 11 horas mais 28 minutos.
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15: 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E eu, Diego Andrade, te faço companhia na madrugada com as notícias que movimentam o Brasil, o mundo, a sua cidade e o seu time. 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
1: 11 horas mais 32 minutos e é hora do nosso quadro. Tem música chegando e agora abrimos aqui com rock and roll para você, ouvinte que gosta de rock. Fica aqui com a gente no Resumo TMC. Olha só, o Bruce Dickinson, vocalista do Iron Maiden, está trabalhando em um novo álbum solo, viu? O disco foi gravado entre janeiro e fevereiro desse ano no estúdio 606 de Dave Grohl, né, no caso, em Northridge, em Los Angeles, e tem lançamento previsto para o ano que vem, ou seja, em 2027. Em entrevista à VSX, Dickinson afirmou que o novo trabalho terá uma sonoridade pesadona e que uma das músicas apresenta elementos relacionados ao álbum The Mandrake Project, lançado em 2024. Apesar da proximidade entre os trabalhos, o cantor explicou que o novo disco não será uma continuação direta do The Mandrake Project, como mencionei. Segundo Dickinson, o projeto anterior já tinha uma narrativa própria, também foi desenvolvida em uma série de histórias em quadrinhos, olha que bacana. O novo álbum foi produzido por Brandon Duffin, que já trabalhou com artistas como Sepultura e também Devin Townsend. Então o título e a data exata de lançamento ainda não foram divulgados, a gente acompanha aqui, né? Então, falando do The Mandrake Project, foi o trabalho solo mais recente de Dickinson e chegou ao mercado em 2024, quase 20 anos depois do Tyrannus of Souls. O álbum foi concebido como um projeto multimídia e teve sua história expandida para uma série de histórias em quadrinhos para adultos, planejada em 12 edições. Então já liga aí o alerta que daqui a pouquinho vem, então, aí para o ano que vem previsto esse álbum solo do Bruce Dickinson, vocalista do Iron Maiden. E ainda falando de rock and roll, agora falando do Blink 182, que está trabalhando em um novo álbum de estúdio também, viu? A informação foi confirmada pelo baterista Travis Barker durante entrevista ao Popcast, que é o podcast do jornal The New York Times. Sobe o som para mim, Jorge. Você ouve agora All the Small Things. É isso aí. Então, o baterista Travis Barker afirmou que está envolvido em projetos de produção e no desenvolvimento, então, do próximo álbum do Blink 182. Então, questionado se o processo de criação começaria ainda neste ano de 2026 ou apenas no ano seguinte, o músico respondeu que a banda está trabalhando no disco neste ano. Então, olha só. O álbum, ainda sem título divulgado, será o 10º trabalho de estúdio, então, da banda. O projeto vai suceder One More Time, que foi lançado ali em 2023 e marcado pelo retorno do vocalista e guitarrista Tom DeLonge. A formação, né, então, ao lado de Barker e do baixista também Mark Hoppus. Então, o DeLonge tinha deixado o grupo em 2015, né, e voltou em 2022, depois de um período de 8 anos afastado. O documentário Travis Barker, Louder Than Fear, tem estreia prevista para o dia 13 de agosto no streaming chamado Hulu, para você que é fã, então, do Blink 182. Então, o Barker também participará de um show em homenagem aos 50 anos do primeiro álbum dos Ramones. A apresentação está marcada para 30 de agosto. Então, final do mês está aí no cemitério Hollywood Forever, em Los Angeles, e contará ainda com Billy Joe Armstrong, do Green Day, outro clássico também. Vai ter também ali o Tim Armstrong, do Rancid, e também o CJ Ramon. Então, imperdível lançamento que vem aí. Será que ainda neste ano teremos álbum novo do Blink 182? Fica aí o questionamento, a gente acompanha aqui também.

divulgadas ali umas imagens da própria Rosalía ao lado de um amigo, né, curtindo ali então o show do Caetano Veloso. Os vídeos foram publicados nas redes sociais, mostram ali ela curtindo a apresentação. Em outro registro, a cantora aparece atendendo a um pedido de foto feito por um fã. Olha só que acessível. Então, durante o fim de semana, Rosalía também foi vista em diferentes pontos do Rio de Janeiro, incluindo um restaurante em Botafogo e a entrada do hotel onde está hospedada. E ela, inclusive, encontrou fãs ali. A cantora se apresenta no Rio de Janeiro hoje e amanhã como parte da Lux Tour. Os shows estão marcados para as 9 horas da noite, então já tá aí rolando, ou tá no finalzinho, neste horário agora, né? Então tá rolando ali na Farmácia Arena. E terão no repertório músicas do novo álbum dela, o Lux, que é o último álbum lançado, quarto álbum de estúdio de Rosalía. Essa será a primeira apresentação da cantora no Brasil desde 2023, quando participou do Lollapalooza como uma das atrações principais e estava na turnê com o álbum Motomami. Inclusive, um show muito bacana, um show muito marcante, onde ela faz ali um jogo de câmeras, onde tem ali filmmakers no meio do show dela e eles fazem ali uma movimentação com as câmeras transmitida na tela ao mesmo tempo, o que traz ali para os fãs uma experiência imersiva. Então, em novembro de 2025, Rosalía esteve novamente no país, né, que foi a última vez onde ela esteve, além, né, do momento agora no qual ela está fazendo o show, né, mas anteriormente ela estava aqui no Brasil, no final de 2025, né, para participar de atividades relacionadas ao lançamento do seu novo álbum, o Lux. Na ocasião, ela realizou sessões ali de audição do álbum com fãs previamente selecionados que puderam comentar e apresentar impressões sobre o trabalho. E o interessante na Rosalía é justamente essa capacidade dela de se reinventar, né? Porque ela começou muito ligada ali ao flamenco em Los Angeles, ganhou projeção mundial ali com o trabalho dela que é o El Mal Querer, né? E depois rompeu completamente com as expectativas com o Motomami, que é uma mistura de reggaeton, trap também, eletrônica e pop também. Então ela faz uma mistureba nesse álbum, o Motomami, e aí ela vem com esse álbum novo que é o Lux, né? Que já chegou ali mostrando um diferencial na Rosalía, que ela não fica ali no mesmo estilo musical a cada álbum que ela cria. Então, o Lux foi um enorme sucesso, continua sendo, alcançou o topo das paradas em vários países e foi muito elogiado pela crítica, inclusive. Então, talvez seja por isso que a música brasileira desperte tanto interesse na Rosalía, né? Porque o Brasil também tem essa característica de misturar ali tradição e inovação também. Então, é do samba, o tropicalismo, da música popular, a música eletrônica. Então, a Rosalía tá ali sempre buscando novas referências e, pelo jeito, o Brasil entrou nesse radar, né? E tem um detalhe que deixa esse encontro ainda mais especial, porque o Caetano Veloso completou 84 anos nesse domingo, ou seja, a Rosalía estava ali na plateia justamente no fim de semana do aniversário de um dos maiores nomes da nossa música brasileira. Será que vem feat por aí? Ia ser uma boa, hein? Ainda do nosso Tem Música Chegando, vamos falar agora de The Weeknd. Ele afirmou que não pretende mais abandonar o nome artístico. Então, a declaração foi feita durante um show em Estocolmo, na Suécia, como parte da etapa europeia da turnê After Hours Till Dawn. Sobe o som! Você ouve agora The Weeknd com a música Save Your Tears.

É muito boa essa música, viu? Inclusive, o videoclipe dela também é muito curioso, essa música Save Your Tears, do The Weeknd, que ele canta, no caso, para uma ex, que ele reencontra e percebe, ainda que tá carregado ali de sentimentos, né? Então, ele... Save Your Tears, né? Guarde as suas lágrimas ali na tradução. E nisso ele se apresenta ali para uma plateia de pessoas e acaba tendo o rosto ali deformado durante o videoclipe, uma forma ali de mostrar, né, essa máscara social que os artistas acabam vestindo para serem aceitos aí pela sociedade e também pela crítica musical. Então, ele disse ali, abre aspas, "Eu nunca vou desaparecer, amo isso demais para sumir. Testei a aposentadoria por um tempo e não gostei da sensação. Vou estar aqui para sempre com vocês."

0: Então, a declaração contrasta com o posicionamento adotado pela artista em janeiro de 2025, quando lançou Hurry Up Tomorrow, que é o seu sexto álbum como The Weeknd. Na época, o nome dele, né, que é Abel Tesfaye, afirmou que pretendia encerrar o uso do nome artístico depois do disco, que concluiu a trilogia iniciada ali com After Hours e continuada em Dawn FM. Na ocasião, o cantor explicou que queria encerrar o projeto por considerar que a persona criada em torno do The Weeknd havia se transformado em uma competição constante. Então ele afirmou ainda que preferia finalizar esse ciclo enquanto sua carreira estava ainda em alta. A mudança de posicionamento acontece durante a turnê After Hours Till Dawn, que começou lá em 2022. A excursão ultrapassou US$ 1 bilhão em receita bruta e vendeu mais de 7 milhões e 500 mil ingressos, um sucesso, segundo dados divulgados sobre a turnê. E o espetáculo inclui uma escultura dourada de aproximadamente ali 12 metros, criada pelo artista japonês Hajime Sorayama, além de cenários inspirados em ruínas, projeções, lasers e efeitos de fogo. Então, parte da receita dos ingressos é, inclusive, destinada à Global Citizen e também à XO Reumanet Rehab Fund, que são ali destinada ali para doação, né? Então, segundo informações divulgadas pelas organizações, mais de 8 milhões e 500 mil dólares já foram destinados a iniciativas relacionadas à educação e também à alimentação de crianças em situação de vulnerabilidade. Então, o Abel ali construindo uma das carreiras mais marcantes do pop recente, como The Weeknd, né? Com essa mistura ali de nomes, esse jogo com os nomes que ele faz. E misturando ali também o R&B, o pop, a música eletrônica, teve também participação, feat, no caso, com a Anitta, né? Na música São Paulo, recentemente também. E seus trabalhos aí marcantes como Trilogy, Built Behind the Madness, Star Boy, After Hours e também o Dawn FM. Então, a relação com o próprio nome artístico sempre foi curiosa, porque ele já anunciou que queria deixar o nome The Weeknd para trás, mas agora voltou então a dizer que não pretende abandonar ali a persona que criou e o tornou aí um dos nomes mais reconhecidos da música contemporânea em 2026. Agora vamos falar dela, da cantora Mariah Carey. Teremos uma apresentação extra da turnê de Natal, a Christmas Time Tour, em São Paulo, para você que sintoniza no 100.1. Sobe o som, Jorge! Você ouve agora All I Want for Christmas Is You, da Mariah Carey. E o novo show tá marcado para o dia 18 de novembro e será realizado no Brasil pela primeira vez. Então, primeira vez que ela traz então uma turnê de Natal para cá. Com a inclusão da nova data, a turnê terá três apresentações no país. Então, 17 e 18 de novembro em São Paulo, e 21 de novembro no Rio de Janeiro. Então, a venda de ingressos para o show extra seguirá o mesmo cronograma das demais apresentações. Lembrando que clientes Itaú Private e Itaú Personalité poderão comprar ingressos a partir do dia, do meio-dia de amanhã, então do dia 11, né, até às 11 horas e 59 minutos do dia 12 de agosto. Fica aí o alerta para você que tem interesse em curtir o show da Mariah Carey. A pré-venda para os demais clientes Itaú começa ao meio-dia de 12 de agosto e termina às 11 horas e 59 minutos de 13 de agosto. Então a venda geral será aberta ao meio-dia de 13 de agosto. E durante a pré-venda, clientes Itaú terão 30% de desconto. O mapa de setores da nova apresentação será diferente do primeiro show de São Paulo. Na data extra, a pista comum será em pé. Então, a pista premium continuará com assentos marcados. E parece que a Mariah Carey, então, está sendo já descongelada aí para o Natal. Mas, brincadeiras à parte, a carreira dela vai muito além também dos clássicos natalinos, né? Que a gente tem essa brincadeira de falar que quando está chegando a época do Natal, a Mariah Carey é descongelada. Então, depois de álbuns como Music Box, Daydream e o Butterfly, que fez muito sucesso também, ela passou por fases bem diferentes. Então, ali em 1999, ela teve seu álbum Rainbow, que é, inclusive, tem ali ela vestida de branco com um arco-íris atrás, que trouxe uma Mariah mais voltada ao R&B e também ao hip-hop. Teve ali também o The Emancipation of Mimi, de 2005, que marcou uma grande retomada comercial e rendeu vários sucessos, como We Belong Together, e mais tarde vieram trabalhos como Memories of an Imperfect Angel, e também o Caution, que é um álbum de 2018. Pra mim, o favorito é o Memories of an Imperfect Angel, muito bom. Ou seja, antes de ser descongelada, todo fim de ano, a Mariah já tinha construído aí uma carreira enorme, né? Com vários hits, mudanças de estilo. Mas, obviamente, que a gente tem essa marca registrada da própria Mariah Carey ali com suas músicas natalinas, principalmente All I Want for Christmas is You, Baby. Tudo que eu quero no Natal é você, meu amor. Então não tem como esquecer essa música muito marcante da Mariah Carey, trazendo então pela primeira vez a sua turnê natalina ao Brasil. Então, muito bacana para você que é fã dela. Fica aí a recomendação. Novo show marcado aí com ingressos à venda durante essa semana. 11 horas mais 48 minutos.
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0: Agora mudando de assunto. Os corpos das turistas colombianas que morreram seguem aguardando liberação do IML. Familiares chegaram ao Brasil com documentos para tentar agilizar o processo. E quem atualiza o histórico dessa tragédia que aconteceu durante esse fim de semana é o Rafael Alves.
2: Depois de liberados pelo Instituto Médico Legal no centro do Rio, os corpos das três vítimas colombianas do acidente de helicóptero no Rio devem ser levados para Bogotá, na Colômbia. O processo para liberação é demorado porque os corpos ficaram carbonizados após a queda da aeronave no último sábado. Das três vítimas estrangeiras, apenas Sofia Murillo, de 17 anos, tem a documentação da arcada dentária, que pode ajudar os peritos a confirmar a identidade de forma mais rápida. O primeiro corpo a ser liberado foi do piloto Alessandro Rocha. Esse foi o terceiro acidente com vítimas no Rio de Janeiro somente nesse ano. Por isso, o presidente da Comissão de Direito Espacial, Aeronáutico e Aeroportuário da OAB do Rio, Antônio José Silva, avalia que os órgãos reguladores deveriam intensificar fiscalizações no estado.
3: Que seja importante a presença mais ativa do órgão regulador e fiscalizador. Para quê? Para que essas aeronaves e esses pilotos tenham a maturidade de saber que existe um fluxo e existem regras a serem seguidas. Com a presença do órgão regulador, trazendo mais conhecimento sobre responsabilidade civil, criminal e administrativa para os operadores, acredito que possamos achar um ponto que de voo com segurança.
2: As investigações do caso estão em andamento em duas frentes. Uma, pelo Centro de Investigação e Prevenção de Acidentes Aeronáuticos, o CENIPA, da Força Aérea Brasileira, e uma segunda, pela Polícia Civil do Rio. Os investigadores da polícia só devem ouvir os familiares após conseguirem mais informações do caso. As turistas colombianas eram da mesma família e estavam no Rio de Janeiro para comemorar o aniversário de 15 anos de uma parente.
0: 11 horas mais 50 minutos.
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0: Voltando para o assunto política, em entrevista ao TMC 360, o cientista político Alberto Carlos Almeida falou sobre como a polarização fez com que partidos se tornassem neutros ao apoiar candidatos à presidência. Vamos ouvir como foi a entrevista.
4: Parece que só dois partidos têm chance de chegar ao poder no sentido de eleger o presidente da República, o PT e o PL. Os demais partidos não têm candidatos competitivos. Eu sei que tem outros candidatos, todo mundo sabe, né? Caiado, Zema, Renan Santos, né? Mas eles não têm chance, né? Eles são candidatos nanicos, né? Como na eleição passada foi assim com Ciro Gomes e Simone Tebet. Então, os partidos e a maioria dos partidos não tem candidato a presidente. Então, o que interessa para esses partidos? Eleger bancadas no Congresso, eleger uma grande quantidade, uma grande proporção de deputados federais e senadores. E o Brasil é um país, como todo país, tá? Não tem nada de diferente dos outros, é um país regionalmente dividido. Você tem uma região do país em que você tem a direita mais forte. Você pegar estados como Santa Catarina, Paraná, São Paulo, você tem uma predominância de eleitores de direita. E você tem o oposto também, né? O Nordeste vota mais em Lula, vota mais no PT. Então, esses partidos, como estratégia para conseguir eleger uma grande quantidade de senadores e deputados federais, o melhor para eles é não se comprometer com nenhuma candidatura, porque isso não atrapalha o desempenho eleitoral dele, ou não é um fator a mais para atrapalhar o desempenho eleitoral desses partidos nessas diferentes regiões do país. Você não se compromete. Imagina que um partido desse sem candidato a presidente decida apoiar Lula, né? Ele vai ter dificuldade nas regiões mais de direita do Brasil, e vice-versa. Se ele apoiar Flávio Bolsonaro, explicitamente vai ter mais dificuldade no Nordeste. Então, internamente, no partido, né, os políticos que tomam essas decisões, eles dizem, olha, vamos ficar de fora, né? É melhor a gente ficar de fora, porque... Né, e aí a gente espera, elege uma bancada grande, quanto maior, melhor, do ponto de vista de cada um deles, né? E quem quer que seja o eleito, a gente vai lá e negocia o nosso poder de barganha e a quantidade de deputados federais e senadores que a gente vai eleger. Basicamente é isso que está acontecendo.
5: Então a gente tem uma mudança, inclusive na estrutura de poder nos últimos anos. O presidente Lula está reclamando disso na campanha, está falando abertamente sobre isso. É uma preocupação e essa mudança ela tem muito a ver com a distribuição de emendas parlamentares, emendas impositivas. Para onde pode caminhar essa mudança nos próximos anos? Já que a gente está pensando na cabeça dos partidos, a gente tem um Congresso com mais poder do que tinha. Antes, quem definia como e onde ia gastar esse dinheiro, esse orçamento, era o presidente. Agora, cada vez mais, esses valores altíssimos, eles saem dos parlamentares, o que dá muito poder aos parlamentares, o que torna muito interessante se tornar um parlamentar. Visto que esse caminho é esse o caminho que a gente tá trilhando, para onde é que a gente pode caminhar? É um desequilíbrio ainda maior entre os poderes?
4: Joana, o que acontecia no passado, né? Você sempre teve essas emendas, né? Elas não eram impositivas, isso começou durante o governo Dilma, né? Por que isso começou? Porque durante sua presidência, a Dilma não liberava as emendas. Qual era a tradição da política brasileira? Se o parlamentar votasse a favor do governo, o governo ia lá e liberava as emendas. E aí, a primeira presidente que deixou de fazer isso foi Dilma. O parlamentar votava a favor do governo e ela não liberava as emendas. Aí Eduardo Cunha e outros parlamentares disseram, ah, não libera, então vamos tornar impositivo. Então, tudo começou aí, né? E depois os valores foram aumentando, né? Esses valores começaram bem baixos, em torno de 15 milhões, e hoje um deputado tem por ano 40 milhões, um senador tem por ano 70 milhões de impositivo. Na verdade, eles têm mais, né? Porque tem emenda de bancada, se tem emenda de comissão, eles apadrinham fatias das emendas, né? O que eu falei de 40 milhões para deputado e 70 para senador é o mínimo que eles têm. Na prática, é sempre bem mais do que isso. Tá? Isso não vai mudar, porque isso é uma decisão do Congresso, isso vai ficar assim. E aí você pode se questionar, né, Joana, dizer, bom... Então, como é que o governo agora consegue apoio de deputados e senadores, já que eles agora estão livres, eles têm esse recurso na mão deles, inclusive você mesma falou isso aí, se tornou atrativo, muito mais atrativo ser deputado e senador. Antes, você tinha muitos deputados e senadores que disputavam eleição para prefeito. Isso diminuiu drasticamente há 2 anos atrás e vai diminuir talvez mais ainda, vai permanecer baixo daqui 2 anos, quando tiver eleição para prefeito. Hoje não é tão atraente ser prefeito, é melhor ser deputado por conta desse volume de recursos, não tem a menor dúvida disso. Tá? Então, basicamente, como é que o governo faz para conseguir apoio dos deputados? Aí você tem um recurso discricionário do governo, esse está lá. É o recurso que o governo usa discricionariamente, né? De acordo com os objetivos do governo. E esse também pode ser apadrinhado por deputados e senadores. Então, basicamente, antes, o preço, né, preço até literalmente, né, em recursos financeiros, que o governo federal pagava para ter apoio do deputado, era liberar aquela emenda que já estava prevista. Né? Lá atrás, repito, começou menos de 16 milhões, era pouquinha coisa. Hoje, o preço ficou muito mais caro, já que o deputado tem mais do que 40 milhões, para que ele apoie o governo vai ter que dar mais recurso ainda para ele. Né? E, de novo, esse recurso vai sair do recurso discricionário do governo. O governo tem? Tem. Então, é basicamente o que eu estou dizendo, resumindo, né? O preço do apoio de deputados e senadores ficou mais elevado, ficou mais caro. E esse fenômeno é um fenômeno nacional generalizado. Como nós temos essa tradição de copiar o que acontece em Brasília, estados e municípios copiaram as emendas impositivas. Então, hoje, há mais dificuldade do que havia no passado, em outra proporção do que ocorre em Brasília, sem dúvida nenhuma, mas há mais dificuldade de relacionamento de prefeitos com vereadores. Os vereadores antes eram muito mais subservientes aos prefeitos, agora são um pouco menos. E deputados estaduais também a seus respectivos governadores. Houve uma mudança no país inteiro. Ela veio para ficar.
0: Eleições 2026 que você acompanha aqui na Transamérica, que agora é TMC. E esse foi o nosso resumo TMC. Não se esqueça, você sempre pode acompanhar a nossa programação aqui com todos os detalhes do que mais importa para você no Brasil e no mundo. O Resumo teve a minha apresentação, Alexia Marília. E nos vemos amanhã com mais Resumo TMC. Um beijo! Tchau, tchau!
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7: Olá, semana começando e com novidade fresquinha em primeira mão aqui no Marcas e Consumidores. Tem produto chegando no ponto de venda e que vai contar também com campanha publicitária. Está sendo lançada a linha de sabonetes Frutas Tropicais de Flor de Ipê, marca de cuidados pessoais e beleza da IP. O lançamento reforça o posicionamento do produto como uma das marcas que mais modernizaram a categoria. As embalagens também são um destaque, seguindo o conceito premium, com acabamento que remete ao universo do alto luxo e reforça a identidade de brasilidade. Dentro de mais alguns dias, começa a campanha publicitária do novo produto, direcionada ao ambiente digital. A linha é composta por 4 versões de sabonetes em barra e 3 versões de sabonetes líquidos. Todos os produtos apresentam alta perfumação e fragrância, como amora e jabuticaba, bergamota e limão siciliano, e pitaia e lichia. Tem mais informações na minha coluna já no site da TMC, é só ir lá e conferir.
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4: Muito bom dia, uma ótima terça-feira para você que sintoniza a TMC. Hoje é dia 11 de agosto, seja muito bem-vindo, muito bem-vinda ao Amanhã TMC. Eu sou o Diego Andrade e te faço companhia ao vivo até às 5 da manhã. Aqui no Amanhã TMC você fica por dentro de tudo que aconteceu de mais importante no noticiário do Brasil e do mundo, além de saber das primeiras notícias que vão impactar aí a sua terça-feira. Se você está em Belo Horizonte, acompanha a nossa programação em 88.7. Em Recife, 92.7, São Paulo e Brasília, 100.1, em Curitiba, 100.3 e no Rio de Janeiro estamos no 101.3. O meu muito obrigado a você que sintoniza a TMC. O WhatsApp está aberto para você participar, manda sua mensagem, comenta sobre as principais notícias aqui do programa no 119-7221-1001. 119-7221-1001, vamos às principais manchetes do programa de hoje. Os Estados Unidos aceitaram o pedido do Brasil para discutir na Organização Mundial do Comércio as tarifas sobre produtos brasileiros que podem chegar a 37,5%. A medida abre uma rodada de negociações entre os dois países. A China também pediu para participar da discussão, alegando que as tarifas americanas afetam seus produtos. Michele Bolsonaro deve receber o apoio do Podemos e do Republicanos na disputa por uma vaga no Senado pelo Distrito Federal. A articulação com o apoio da governadora Celina Leão busca fortalecer a aliança em torno da candidatura. A Michele aparece entre os nomes mais bem colocados nas pesquisas para o Senado no Distrito Federal. O candidato à presidência Ronaldo Caiado apresentou um plano de segurança que cria o conceito de terrorismo doméstico para enquadrar facções como PCC e Comando Vermelho. A proposta prevê penas mais duras para integrantes e financiadores de organizações criminosas, além de maior atuação das Forças Armadas nas fronteiras e uma força policial integrada entre os países da América do Sul. O candidato também anunciou o promotor Lincoln Gakia como ministro da Segurança Pública em um eventual governo. Governador Ratinho Júnior chamou de natural a ausência de Sérgio Moro no primeiro debate para o governo do Paraná. Em entrevista à TMC Paraná, Ratinho disse que Moro conhece pouco o estado e criticou seu plano de governo. O debate da Band teve apenas Requião Filho e Sandro Alex. A defesa de Daniel Vorcaro ganhou um novo advogado e já pediu uma reunião com o ministro André Mendonça do Supremo Tribunal Federal, que é relator do caso. A nova equipe também avalia retomar as negociações para uma delação premiada. Vorcaro já havia tentado fechar o acordo anteriormente, mas as propostas foram rejeitadas. Pesquisa Nexus BTG mostra empate técnico entre Lula e Flávio Bolsonaro na rejeição. 48% rejeitam Lula e 50% rejeitam Flávio. No primeiro turno, Lula lidera com 40% contra 35% de Flávio. Em um possível segundo turno, os dois também aparecem tecnicamente empatados com 47% para Lula e 44% para Flávio Bolsonaro. A Polícia Federal cumpriu 8 mandados em Maceió para investigar investidores de R$ 97 milhões de reais do Fundo de Previdência dos Servidores do Banco Master. A operação apura se houve irregularidades na escolha e na gestão desses investimentos que podem afetar recursos das aposentadorias dos servidores municipais. A pesquisa Focus reduziu pela sexta semana seguida a previsão da inflação para 2026 de 5,03% para 5,2%. O mercado também revisou para baixo a expectativa de crescimento da economia. A previsão para o PIB caiu de 1,99% para 1,98% neste ano e de 1,57% de 57% para 1,52% em 2027. Já as projeções para a Selic foram mantidas em 13,75% em 2026 e 12% para o ano seguinte. A empresa brasileira de aeronáutica Embraer registrou lucro de 1,11 bilhões de reais no segundo trimestre, alta de 25% em relação ao mesmo período do ano passado. A receita também foi recorde para o trimestre, com 11,34 bilhões de reais, e a empresa elevou a previsão de margem operacional e fluxo de caixa para 2026. O transporte rodoviário entre estados perdeu 17% das linhas nos últimos 8 anos. Hoje, mais de 3.300 municípios brasileiros estão sem atendimento regular de ônibus. Segundo o levantamento da Associação Brasileira de Mobilidade e Tecnologia, a Mobitec, 80% das rotas são operadas por apenas uma ou duas empresas. A entidade afirma que a concentração do mercado reduz a oferta, principalmente em cidades menores. Muito bom dia a você que sintoniza a TMC. Vamos à previsão do tempo para todo o país nesta terça-feira. Em Curitiba, o dia é nublado, com possibilidade de garoa o dia todo. Chove à noite, máximas de 12 e mínimas de 7 graus. Em São Paulo, dia é nublado, com possibilidade de garoa de dia e à noite, máximas de 15 e mínimas de 12 graus. No Rio de Janeiro, o clima é chuvoso durante o dia. À noite, pode chuviscar e o céu ainda fica nublado, máximas de 21 e mínimas de 18 graus. Em Belo Horizonte, o dia é nublado, mas o sol aparece também, viu? Não chove, máximas de 26 e mínimas de 17 graus. Em Brasília, o sol aparece entre nuvens, não chove, máximas de 29 e mínimas de 17 graus. E para fechar em Recife, o sol aparece entre nuvens, chove rápido durante o dia e à noite, máximas de 30 e mínimas de 23 graus. O Congresso Nacional começou nesta segunda um esforço concentrado para acelerar as votações antes das eleições. Murilo Hernandes traz o panorama completo.
5: Os trabalhos seguem até sexta-feira. A segunda rodada está prevista para acontecer entre os dias 31 de agosto e 3 de setembro. Fora destas datas, a expectativa é de um ritmo menor de votações, já que muitos parlamentares estarão envolvidos nas campanhas eleitorais. Na Câmara, os líderes vão se reunir na terça-feira com o presidente Hugo Mota para definir os projetos que devem entrar na pauta. Entre as propostas está uma medida do governo que prevê o uso de recursos extras do petróleo para reduzir impostos sobre combustíveis. Também podem avançar projetos sobre a criminalização da misoginia e o aumento do limite de faturamento dos microempreendedores individuais, os MEIs. No Senado, a pauta inclui propostas para estimular a produção de fertilizantes e a criação de fundos para o Judiciário, o Ministério Público e a Defensoria Pública. Já duas prioridades do governo devem ficar para depois das eleições: o fim da escala de trabalho 6x1 e as mudanças na segurança pública. As duas propostas enfrentam resistência entre os parlamentares e, por isso, não devem avançar neste período de esforço concentrado.
4: Sérgio Moro não compareceu ao primeiro debate entre candidatos ao governo do Paraná. Em resposta à TMC, Ratinho Júnior, atual governador do estado, comentou a ausência e afirmou que o candidato do PL não tem plano de governo. As informações com a repórter Isabela Miranda.
6: O governador Ratinho Júnior classificou como natural a ausência de Sérgio Moro, do PL, candidato ao governo do Paraná, no primeiro debate que foi realizado. Em resposta ao questionamento da TMC, o governador afirmou que Moro conhece muito pouco o estado.
7: Natural, eu acho que ele conhece muito pouco o Paraná, né? E não tem plano de governo. Se você pegar, e não é uma crítica pessoal, mas se você pegar o histórico das entrevistas dele, o plano de governo é destruir o PT. Isso o Paraná já fez. Nós aqui, o Paraná tem 4 cidades administradas pelo PT que não chega a 10 mil habitantes. Então, esse serviço nós já fizemos lá atrás. E o combate de discussão ideológica, né, de questão de direita e esquerda é Brasília. Lá é o grande centro realmente para poder se discutir esses temas.
6: O governador ainda elogiou o desempenho de seu candidato, Sandro Alex, também do PSD.
7: Eu gostei muito, porque mostrou o preparo do Sandro Alex, né? Muito claramente dá para ver que ele conhece muito bem o estado e e apresentou as propostas, defendeu aquilo que a gente tem feito de trabalho, de legado aqui. Achei que foi muito importante para os paranaenses.
6: Sérgio Moro não compareceu ao debate da Band Paraná, que foi realizado na noite deste domingo. Estiveram presentes apenas Requião Filho, candidato ao governo do estado pelo PDT, e Sandro Alex, candidato pelo PSD.
4: O presidente do Tribunal Superior Eleitoral voltou a defender a segurança do sistema eletrônico de votação. Murilo Hernandes tem os detalhes.
5: Durante um evento realizado pelo TSE em Brasília, o ministro Cássio Nunes Marques reforçou a segurança das urnas eletrônicas e falou sobre o risco da desinformação nas eleições. A declaração ocorreu no Autódromo Nelson Piquet durante a corrida pela democracia promovida pelo Tribunal Superior Eleitoral. Nunes Marques afirmou que os questionamentos sem fundamentos sobre o sistema de votação podem afastar eleitores das urnas.
8: Essa desinformação eu espero que tenha saído menor e apequenada durante toda essa semana. Desacreditar o sistema brasileiro de votação é desconvidar o eleitor a comparecer às urnas. Então hoje é um dia de comemoração. Nosso papel não é tratar individualmente dos problemas, mas sempre voltado todas as ações do TSE. Primeiro, é fortalecer a segurança cibernética, fortalecer o nosso sistema de votação e tentar levar de uma forma eficiente essa informação para toda a sociedade brasileira.
5: O ministro também alertou para o risco de informações falsas ou distorcidas chegarem aos eleitores, principalmente durante o período eleitoral. A declaração ocorre semanas depois de o senador Flávio Bolsonaro voltar a questionar a transparência do processo eleitoral durante um encontro com embaixadores. O movimento retoma uma estratégia usada pelo ex-presidente Jair Bolsonaro em 2022, quando apresentou suspeitas sobre as urnas eletrônicas sem apresentar provas. Para reforçar a segurança das eleições e combater informações falsas, o TSE criou nesta semana um conselho consultivo sobre a integridade internacional nas eleições de 2026. O grupo vai ajudar a presidência do tribunal em ações para proteger a legitimidade e a normalidade do processo eleitoral. O TSE também mantém parcerias com plataformas digitais para combater conteúdos falsos, manipulados ou fora de contexto. O desafio, segundo Nunes Marques, também está no ambiente digital, principalmente com o avanço da inteligência artificial e a velocidade com que as informações podem se espalhar. 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
4: E a Polícia Federal mira o filho do presidente Lula em investigações sobre tráfico de influência. Os detalhes chegam com o repórter Rafael Felitti.
9: O foco dos três inquéritos em andamento é apurar um suposto esquema de tráfico de influência. Os investigadores buscam descobrir se integrantes do governo federal receberam vantagens indevidas para favorecer um empresário de forma ilícita junto a órgãos públicos e também ao Palácio do Planalto. O caso tramita no Supremo Tribunal Federal com relatoria dos ministros André Mendonça e Flávio Dino. Lulinha entrou no radar da PF devido à proximidade com a lobista Roberta Lussinger, apontada como peça-chave nos descontos irregulares do INSS. Morando na Espanha desde 2024, Lulinha deve ser convocado para prestar depoimento presencialmente no Brasil. Em declarações públicas recentes, o presidente Lula garantiu que se o filho for formalmente acusado ou chamado pela justiça, ele virá ao país. A defesa de Lulinha também reforçou o compromisso, afirmando que o empresário está à disposição das autoridades para prestar todos os esclarecimentos.
4: Governo Lula corre contra o tempo para garantir a aprovação da medida provisória que acaba com as chamadas taxas das blusinhas. De Brasília, Rodrigo Vicente traz os detalhes.
10: A MP da taxa das blusinhas foi assinada em 12 de maio, mas foi prorrogada pelo presidente do Senado, Davi Alcolumbre, que não viu condições de aprová-la no Congresso Nacional naquele momento. Bem, agora não há mais condições de prolongar o prazo. A medida provisória precisa ser apreciada até o dia 8 de setembro aqui pelo Congresso Nacional. Caso não seja avaliada, ela perde a validade e o imposto volta a ser cobrado. Mas vale destacar que medidas provisórias, elas têm força imediata, né? Mas com um prazo. Há algumas questões, no entanto, que travam aqui a tramitação no Congresso Nacional. Primeiro que há uma infinidade de matérias para serem votadas e o Congresso vai trabalhar apenas em dois esforços concentrados antes das eleições. Com muita matéria a ser analisada, portanto, tudo acaba ganhando status de urgência. Segundo, que há pressão do setor de varejo que se beneficiou com a medida, uma vez que, ao encarecer o produto trazido de fora, deu-se preferência para o produto interno. Bem, desde maio, contudo, houve uma explosão na venda de produtos internacionais em detrimento dos produtos vendidos aqui no Brasil. Outro ponto complicado é a dificuldade de diálogo entre o governo Lula e a presidência do Senado. Já os partidos de Centrão aí enxergam a medida como eleitoreira, já que ela foi editada próxima das eleições, uma vez que a medida anterior era condenada por boa parte da população. Bem, já se caducar, embora demonstre fraqueza para a base governista, o Congresso levaria a culpa, por ser uma medida popular, às vésperas das eleições.
4: Governo federal anunciou uma nova etapa do Desenrola, focado em trabalhadores informais com dívidas em dia. Os detalhes chegam com o Brian Valêncio.
11: O Desenrola Adimplentes começou a operar com novas regras para a participação das instituições financeiras. O programa oferece crédito em condições mais favoráveis para trabalhadores informais que mantiverem suas dívidas em dia, mas que enfrentam juros altos, e também para estudantes e empreendedores que seguem pagando financiamentos estudantis. De acordo com o governo, até 500 mil trabalhadores informais e 100 mil beneficiários do FIES devem procurar o programa. Nas operações, 30% dos recursos serão bancados pelas próprias instituições financeiras e os outros 70% pela União. O programa é uma nova etapa do Desenrola 2.0, lançado em junho. Podem participar trabalhadores sem carteira assinada que não sejam servidores públicos, aposentados ou até pensionistas do INSS. É necessário ter uma dívida de crédito pessoal não consignado, ter pago pelo menos 4 parcelas e estar em dia ou com atraso de até 90 dias na dívida. O saldo devedor pode ser de até R$15 mil por instituição. A dívida será substituída por um novo crédito, com juros de até 1,99% ao mês. A nova parcela não pode superar 90% do valor anterior. Para contratos do FIES firmados até 2017, com menos de 90 dias de atraso, em 4 de maio de 2026, o programa prevê desconto de 12% para pagamentos à vista. Inicialmente, as operações vão ser oferecidas pelo Banco do Brasil e pela Caixa Econômica Federal. Para aderir, o beneficiário também vai ter que aceitar bloqueio do CPF em plataformas de apostas online por 6 meses.
4: O Ministério Público de Minas Gerais tenta impedir a contratação de shows de Ana Castela e outros artistas por R$1.800.000 em uma cidade com 4 mil habitantes, Santa Bárbara do Tugurio, em setembro. TMC 360 usou este exemplo para falar do uso de verbas públicas para grandes eventos, muitas vezes desproporcionais, com o gestor da Central de Emendas e pesquisador associado da PUC-Rio, Bruno Bondarovski. A gente confere esse bate-papo agora.
12: O que a gente está vendo é muitos shows sendo realizados com verba pública, e aí não é que o show não seja uma coisa boa, que a cultura não seja importante, que não seja também o lazer uma necessidade da população, mas a gente está vendo uma verba desproporcional ao orçamento das cidades, aos problemas que essas cidades têm, é gasta em shows, em cachês, em grandes produções, que certamente também dão muita visibilidade política. Então, eu acho que vocês trouxeram um exemplo grande, mas olhando aqui para os dados da Central, a gente tem, não são dezenas nem centenas, a gente tem milhares de exemplos na Central das Emendas que eu posso identificar shows nas cidades brasileiras, especialmente as pequenas. Isso é que mais chama atenção.
13: Bruno, eu vou pedir para, em instantes, você trazer alguns desses exemplos. Agora, eu queria fazer uma pergunta muito franca para você que se debruça sobre esse assunto, que entende muito bem do assunto e que também escuta e lê as justificativas de prefeitos, enfim, dos políticos. Onde é que está a falta de noção da gestão pública? Porque é o nosso dinheiro, a gente está falando de dinheiro público que vem, chega por várias formas, chega de várias formas, seja emenda parlamentar ou não, mas quando a gente trata do orçamento da nossa casa, eu entendo que o orçamento público seja um pouquinho diferente, mas se a gente recebe um salário de R$ 1.000, a gente não deveria gastar 1.500, fazendo uma analogia quase que precisa aí, com um show. Um Lollapalooza da vida, um Rock in Rio, a gente economiza. Quem sabe, daqui a 6 anos, eu me planejando, consigo ir. Infelizmente, é uma realidade. Quando a pessoa tem um orçamento apertado, ela sabe que é assim. Agora, como é que os prefeitos, como é que os políticos continuam justificando essa falta de responsabilidade com o dinheiro público?
12: Ah, Joana, está aí uma pergunta, não sei se é de milhões, mas é muito delicada, né? Eu acho que cada prefeito, eu já trabalhei em prefeitura pequena e prefeitura grande, como gestor. Cada prefeito também escolhe as suas prioridades. Tem que pensar, a gente tem que pensar sempre que o político, ele deseja maximizar o resultado do seu mandato. Então, se ele está fazendo show, é porque ele tem algum retorno com aquele show. Seja um retorno político, que as pessoas vão gostar, valorizar, ficar agradecidas, seja um retorno financeiro, se tiver algum sistema de desvio, algum sistema de corrupção. Vamos dizer, esses são os principais motivadores. Agora, se pegar ali o cerne da sua pergunta, por que ele não investe, por exemplo, mais em educação, ou em saúde, ou em saneamento, aí, enfim, a gente cresce aqui para... quais são os critérios que exigem que o governante atue naquelas necessidades maiores da população? Quais são as prioridades? Qual a nossa capacidade de gestão no Brasil? A gente tem um desafio, né? A gente tem 5.570 cidades no país, você está falando aí de mais de 5 mil gestores, se você botar o secretário, são 50 mil subsecretários, então a gente tem um desafio até demográfico de gestão associado ao que você falou. Quem que aceita essa prioridade? E aí eu acho que toca num ponto importante, Joana, que é a questão da verba parlamentar. Então, a verba parlamentar, no caso as emendas que a gente está falando, ela vai para a cidade e ela participa de um show, ou financia um show, que parece tudo bom, porque o parlamentar manda dinheiro, é bom para ele que aparece ajudando uma cidade. O prefeito faz o show, é bom para ele que se promove. A população vai ao show, parece que é bom também, porque de certa forma está recebendo lazer. Mas no final, o que não está sendo atendido? São os problemas estruturantes que você trouxe. É saúde, educação, saneamento, transporte, é falta de emprego, estrutura para o desenvolvimento econômico. Então acho que esse é o pulo do gato, que a gente está gastando com o que é fácil e que dá vitrine e não está fazendo o dever de casa de cuidar do país.
14: Essa discussão, professor, ela é muito importante e, ao mesmo tempo, ela foge do dia a dia das pessoas. O cidadão vive na cidade. Mas a gente fica inundado de discussões sobre quem está ganhando ou quem está disputando a corrida presidencial, por exemplo. A gente está inundado com o que o Congresso faz ou deixa de fazer. Então, a pergunta é, do ponto de vista do cidadão, como é que a lei ou a legislação protege... né, desse tipo de gasto exacerbado de dinheiro público. Porque a gente sabe que a ponta de lá, final, é o prefeito, é a Câmara, é tudo mais. Mas tem todo, como o senhor descreveu, é um mecanismo super complicado e que não vem de hoje, né? Então, de que maneira o cidadão está protegido? Se é que está, né? Sei lá.
12: Eu acho, Felipe, que a gente tem que aproveitar esse ano, que é ano eleitoral, porque, assim, respondendo precisamente a sua pergunta, o cidadão não tem uma proteção... de que o dinheiro vai ser gasto no que seriam as prioridades estruturantes. Essa é uma escolha política. Felizmente, a gente tem no Ministério Público algumas pessoas que estão atentas a isso e as denúncias também da população. Acho que denúncia é sempre um caminho importante. Agora, o cidadão, no ano eleitoral, ele tem essa possibilidade de olhar o que os parlamentares fizeram do tempo deles e das emendas deles e das opiniões que eles têm sobre esse sistema e poder escolher melhor. A cada 4 anos, a gente tem a oportunidade de rever quem está cuidando do nosso dinheiro, seja no nível federal, estadual ou municipal, né, de forma descasada, 2 anos depois. Então, é a hora que o cidadão tem para ver o que foi feito do dinheiro das emendas, o que foi feito do dia a dia do parlamentar. Porque também as emendas, de certa forma, capturaram o tempo e a energia do parlamentar para a aplicação direta do dinheiro. E quem está fiscalizando o executivo? Quem está fiscalizando as leis? Então, acho que essa é uma pergunta que está posta no Brasil e que essa é uma eleição importante para a gente tratar isso. Qual a opinião de cada parlamentar, cada candidato sobre as emendas, sobre a forma como as emendas parlamentares estão sendo gastas? Eu estou focando nesse tema não só por causa da Central das Emendas, que eu estou à frente, mas porque são 60 bilhões de reais que todo ano vão das verbas federais, ou seja, os nossos impostos que vão para Brasília, imposto de renda, imposto sobre produção industrial, imposto de importação, são os grandes impostos que vão para Brasília e são redistribuídos como emendas, eventualmente para pagar cachês de shows.
13: Agora, para a gente encerrar, Bruno, se você puder nos explicar como é que a gente pode usar a plataforma se a gente quiser ver qual é o uso das emendas parlamentares. Acho que é um serviço público bem interessante. A gente cobra muito transparência aqui na TMC. É uma das nossas bandeiras. Transparência, não só na gestão como um todo, mas na gestão do recurso público, do nosso dinheiro. E se você puder destacar algum dado que você tenha separado para a gente ter ideia também do que a gente pode encontrar se a gente sentar, abrir o computador e fizer uma busca no portal. É um portal, site, né?
12: É um portal, nós somos uma organização, mas o portal é a plataforma, eu acho até, porque tem tanta gente conectada, mas o portal ele surge para facilitar justamente essa transparência, porque os dados do governo, eles estão espalhados em muitas bases e eles não se falam. Então, a gente busca tudo isso e coloca na plataforma Central das Emendas. Ela é totalmente gratuita, é uma organização sem fins lucrativos, é só entrar e você já pode escolher o candidato no painel de dados, escolher a sua cidade, escolher o tema que você quer analisar e aparecem gráficos, rankings, detalhamento de todas as emendas. E a gente fez recentemente uma nova ferramenta, chama Busca Pix, que é para buscar nas emendas PIX o que está acontecendo. Porque nos portais do governo você só tem os dados grandes, assim, é para a saúde, é para a educação, mas a gente pega os textos e diz assim, não, eu quero saber sobre show, eu quero saber sobre asfalto, eu quero saber sobre festa junina, e aí a pessoa pode procurar. Aí pensando nisso, para a matéria aqui de hoje, eu fiz uma pesquisa que eu procurei show, cantor, cantora, apresentação musical, apresentação artística. Veja, me retornou 1.225 emendas. Eu vou chamar emenda porque eles dividem em pedacinhos, mas podemos chamar emendas. 169 milhões no total dos últimos 6 anos. Começou lá em 2020 com 15 mil, depois já foi para 1,7 milhões, ano passado 50 milhões, e esse ano que ainda não acabou, 38 milhões. Então são verbas que estão indo diretamente para financiar shows, muitas vezes os cachês, a produção, e que, como eu falei, não parece ruim se não estivesse saindo de talvez maiores urgências para o país e para a população. Aí eu peguei 3 exemplos, tá? Mas você vê que são 3 exemplos de 1.225. Escolhi um em São Paulo, no Rio, e um de um artista. O de São Paulo é da cidade de Morungaba, em São Paulo. Foi o senador Jordano que mandou uma emenda de... quase 3 milhões a emenda, 2,9 milhões, e financiou uma festa chamada Morungaba Rodeio Fest, festa do peão de Morungaba, de 19 a 23 do 11 de 25. E aí tem Henrique Diego, tem o valor dos cachês, Fernando e Sorocaba, César Menotti, Ana Castela, como a gente falou hoje, Fiduma, enfim, vão os nomes e os cachês de cada um, é tudo público, tá? Eu posso também ler aqui os valores, não tem problema. Depois eu resolvi ver Miguel Pereira, foi uma emenda do deputado Júlio Lopes, em valores das apresentações deu 2,7 milhões, festa de Nossa Senhora da Glória em 2024, no Rio de Janeiro. Então também achei aqui Michel Teló, cantora Paula Fernandes, foram uns 10 artistas, tem aqui Tiaguinho, Foram muitos artistas, tem aqui o valor também das empresas contratadas para as apresentações musicais Ferrugem, vários. Todos também com cachê. Quem tiver curiosidade, entra no site, se vocês quiserem saber, eu leio alguns também aqui. E por fim, eu aleatoriamente escolhi shows do Zezé de Camargo, fiquei curioso, ele já teve aqui registrado, só de emenda Pix, 1,7 milhões pagos a esses shows. Em 2026 vai ser em Mirabela, Minas Gerais, em 25 em município de São José do Egito, em Pernambuco, teve também, tem também 26 de Apoatã, no Sergipe, então é Brasil inteiro, dá para ver, né? Carmésia, Minas, e teve em 23 Araguapaz, em Goiás.
14: É a terra das oportunidades, né, gente?
13: Qual é, só para a gente falar aqui, então, qual é o portal, a plataforma, para as pessoas que quiserem acessar?
12: O nome é Central das Emendas e o site é centraldasemendas.info. É totalmente gratuito, se cadastra e passa a receber informações, orientações, a gente tira dúvida também. O objetivo é que o Brasil possa entender melhor o que está acontecendo com o dinheiro público dos nossos impostos.
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4: Vamos às principais manchetes do programa de hoje. O pãozinho francês vai ficar mais caro após a farinha de trigo subir até 15%. A alta aumenta a pressão sobre as padarias, que tentam segurar parte dos custos. A farinha representa cerca de 70% da receita do pão de sal e entre 20% e 30% dos custos das padarias, dependendo dos produtos vendidos. Por isso, o aumento do trigo tem impacto direto na produção. Mesmo com a alta, o setor busca limitar o repasse ao consumidor para evitar uma queda nas vendas. O pão francês é considerado um dos principais produtos das padarias e tem sido mais procurado diante da troca por itens mais caros. O Rio Rotativo Digital começou nesta segunda-feira a ampliar a operação para a Orla da Zona Sul. Nessa nova etapa, o sistema vai abranger 1.700 vagas dos bairros do Leme, Copacabana, Ipanema e Leblon, com apoio de 80 guardadores credenciados. No dia 24 de agosto, o Rio Rotativo chega à orla de São Conrado, Praça Afonso Pena, na Tijuca, e da Praia do Pepe até a Praia do Ó, na Barra da Tijuca. A medida que começou na Lagoa e substitui os antigos talões de papel por um pagamento feito exclusivamente pelo aplicativo Jaé. A expansão para a orla busca integrar o Rio Rotativo ao programa Tolerância Zero como foco no comércio ilegal. O funcionamento permanece o mesmo, tá? Ao estacionar em uma vaga sinalizada, o motorista deve acessar o aplicativo Jaé, selecionar a opção Rio Rotativo, confirmar o endereço identificado no GPS, informar a placa do veículo e escolher o período de permanência. O pagamento pode ser feito por Pix ou cartão de crédito diretamente no aplicativo. A Agência Nacional de Vigilância Sanitária, Anvisa, autorizou a entrega de medicamentos por meio de plataformas digitais e aplicativos de comércio eletrônico, como iFood e Mercado Livre. A medida revoga proibições que vigoravam desde 2021 e atende à nova lei federal que permite que farmácias e drogarias licenciadas contratem serviços de entrega de terceiros. De acordo com o órgão, a aplicação definitiva da nova regra ainda depende da edição de regulamentações específicas, devendo as empresas e estabelecimentos parceiros cumprir as demais normas sanitárias. Agora os destaques internacionais. Um forte terremoto de magnitude 7.4 atingiu o oeste da Colômbia. O abalo sísmico foi sentido em diversas regiões do país, incluindo a capital de Bogotá, onde prédios balançaram e moradores precisaram abandonar suas casas às pressas. Ao menos 111 pessoas morreram e mais de 80 ficaram feridas, segundo autoridades locais. 61 prédios e 1.300 casas colapsaram. Ainda não há pessoas presas nos escombros. O epicentro do tremor foi registrado próximo ao município de San José del Palmar, a cerca de 200 quilômetros de Bogotá. A governadora Núbia Carolina disse na Rede X que o sismo causou ferimentos e danos significativos em Chocó e até na Venezuela. Até o momento, órgãos do governo local seguem em alerta para possíveis réplicas e recomendam que a população siga os protocolos de segurança em áreas de risco. E na Venezuela, o número de mortos nos terremotos que atingiram o país em 24 de junho chegam a 6.301 pessoas. O balanço foi divulgado pelo governo nesta segunda-feira. Mais de 73 mil pessoas precisaram de atendimento hospitalar. Os dois tremores provocaram o pior desastre natural da história recente do país. Dados oficiais apontam que 190 prédios desabaram completamente, enquanto quase 1.000 construções sofreram danos estruturais. Quase 50 dias após os terremotos, as forças venezuelanas continuam fazendo buscas entre os escombros. O governo acredita que o número de mortos pode ultrapassar os 10.

0: são os estados e não o governo federal que tem autoridade para exigir vacinas de crianças para frequentar as escolas.
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0: 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Novo advogado de Daniel Vorcaro quer destravar delação premiada no Supremo. E os detalhes chegam com Rafael Felitti.
2: Contratado recentemente para a defesa de Daniel Vorcaro, o advogado Daniel Bialski já solicitou uma audiência com o ministro André Mendonça, relator do caso no Supremo Tribunal Federal. O objetivo do encontro é retomar as negociações para uma delação premiada. Esta seria a terceira tentativa de acordo do ex-banqueiro. Duas propostas foram rejeitadas, tanto pela Polícia Federal quanto pela Procuradoria-Geral da República. Em ambas as tentativas, os investigadores entenderam que não havia fatos novos e que faltava capacidade de Daniel Vorcaro para ressarcir os cofres públicos. A PF e a PGR têm acesso a celulares de Vorcaro e de outros envolvidos no caso Master, o que deu aos investigadores um amplo material probatório e, por isso, as informações trazidas foram consideradas insuficientes. O advogado Daniel Bialski quer reverter a situação. Daniel Vorcaro está preso no 19º Batalhão da Polícia Militar em Brasília, conhecido como Papudinha, por determinação do ministro André Mendonça. A audiência, que deve ocorrer nos próximos dias, será decisiva para definir se a possibilidade de delação premiada de Daniel Vorcaro voltará ao radar das autoridades.
0: O presidente da Câmara, Hugo Mota, decidiu tornar público o apoio à reeleição do presidente Lula. Murilo Hernandes traz os detalhes.
3: O anúncio foi feito nesta segunda-feira durante a posse da advogada Giovanna Maier como desembargadora do Tribunal Regional Eleitoral da Paraíba. Hugo Mota afirmou que esperava uma definição do partido antes de tornar pública a própria posição. Segundo o deputado, o apoio ao presidente Lula está de acordo com o que o grupo político dele considera melhor para o país. O Republicanos decidiu manter neutralidade na eleição presidencial de 2026, mas liberou os filiados para fazer alianças nos estados. Na Paraíba, porém, o cenário é diferente. O partido participa da articulação que apoia a reeleição do governador Lucas Ribeiro, do Progressistas, em uma chapa que também conta com o PT. Hugo Mota também é candidato à reeleição para a Câmara dos Deputados. O apoio a Lula ocorre durante a formação das alianças estaduais para as eleições deste ano e reforça a reaproximação de Mota com o grupo político que apoia o presidente Lula. Apesar da declaração, a posição de Mota não representa uma decisão nacional do Republicanos que mantém a neutralidade na disputa pela presidência da República. Na Paraíba, o apoio acompanha a articulação do grupo político local para as eleições de outubro. 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
0: Os corpos das turistas colombianas que morreram seguem aguardando liberação do IML. Familiares chegaram ao Brasil com documentos para tentar agilizar o processo. O Rafael Alves tem mais informações.
4: Depois de liberados pelo Instituto Médico Legal no centro do Rio, os corpos das três vítimas colombianas do acidente de helicóptero no Rio devem ser levados para Bogotá, na Colômbia. O processo para liberação é demorado porque os corpos ficaram carbonizados após a queda da aeronave no último sábado. Das três vítimas estrangeiras, apenas Sofia Murillo, de 17 anos, tem a documentação da arcada dentária, que pode ajudar os peritos a confirmar a identidade de forma mais rápida. O primeiro corpo a ser liberado foi do piloto Alessandro Rocha. Esse foi o terceiro acidente com vítimas no Rio de Janeiro somente nesse ano. Por isso, o presidente da Comissão de Direito Espacial, Aeronáutico e Aeroportuário da OAB do Rio, Antônio José Silva, avalia que os órgãos reguladores deveriam intensificar fiscalizações no estado.
5: Que seja importante a presença mais ativa do órgão regulador e fiscalizador. Para quê? Para que essas aeronaves e esses pilotos tenham a maturidade de saber que existe um fluxo e existem regras a serem seguidas. Com a presença do órgão regulador, trazendo mais conhecimento sobre responsabilidade civil, criminal e administrativa para os operadores,

0: acredito que possamos achar um ponto que de voo com segurança.
1: As investigações do caso estão em andamento em duas frentes. Uma, pelo Centro de Investigação e Prevenção de Acidentes Aeronáuticos, o CENIPA, da Força Aérea Brasileira, e uma segunda, pela Polícia Civil do Rio. Os investigadores da polícia só devem ouvir os familiares após conseguirem mais informações do caso. As turistas colombianas eram da mesma família e estavam no Rio de Janeiro para comemorar o aniversário de 15 anos de uma parente.
2: E após a audiência de custódia, o ex-marido de Maria da Penha tem prisão mantida. O repórter Júlio Andrade traz as informações.
3: O ex-marido da ativista vai permanecer preso preventivamente. Marco Antônio Heredia Viveiros tem 80 anos e foi preso em Natal por conta de uma entrevista dada a uma emissora de televisão sobre a tentativa de feminicídio que cometeu contra a ex-mulher. De acordo com o Ministério Público do Ceará, ele descumpriu uma medida protetiva imposta pela Justiça do Ceará, onde os casos de violência ocorreram, e proíbem Marco Antônio Viveiros de divulgar informações sobre o processo e o nome ou imagem das vítimas. Elas foram expedidas pelo primeiro juizado da violência doméstica e familiar contra a mulher de Fortaleza em favor da ativista e de duas das três filhas deles. O crime contra Maria da Penha aconteceu em 1983. Marco Antônio foi condenado pela tentativa de feminicídio da ex-mulher. Além de decretar a prisão preventiva, também foi determinada a retirada imediata do ar de conteúdos relacionados à entrevista e a proibição da veiculação da reportagem ou divulgação em quaisquer plataformas. A defesa informou que vai pedir à justiça a substituição da prisão preventiva por prisão domiciliar, com base na idade e nas comorbidades de Marco Antônio. O pedido ainda será analisado pela Justiça.
2: Um médico veterinário de 30 anos morreu de febre maculosa no norte fluminense. A Juliana Vaz tem os detalhes.
4: A Secretaria Municipal de Saúde de São Fidélis, município do Norte Fluminense, reafirmou seu compromisso com a transparência e garante que irá manter a população informada diante da confirmação da morte de um cidadão de 30 anos por febre maculosa. O órgão reforça que adotou as providências cabíveis diante da suspeita e confirmação da doença e realizou a notificação do caso, o encaminhamento das amostras para análise laboratorial e o acompanhamento das orientações junto aos órgãos competentes. A febre maculosa é uma infecção causada por bactérias transmitidas pela picada do carrapato. Segundo o Ministério da Saúde, quando agravada, pode causar gangrena e paralisia nos membros e levar a óbito. O infectologista José Pozzi explicou a transmissão e os riscos da doença.
5: Esse carrapato, quando ele pica esse animal, o carrapato se infecta e quando ele pica o ser humano, ele transmite essa riquetícia para o ser humano. É uma doença que se apresenta com uma febre muito alta, de início súbito, associado a dor de cabeça, enjoo, náusea. Costuma dar uma dor muito intensa nos músculos e nas articulações. Aparecem umas manchas vermelhas pelo corpo. Muitos dos casos que não são descobertos ou são tratados de forma errada evoluem para a morte, uma doença que tem um potencial de agravamento grande.
4: O município de São Fidélis manifestou sua solidariedade aos familiares e amigos de Gabriel Serra, médico veterinário e empresário vítima da infecção. Foram confirmados 14 casos e 4 óbitos por febre maculosa em todo o estado do Rio de Janeiro, somente neste ano, de acordo com a Secretaria Estadual de Saúde.
2: E olha, atenção para um caso que parece inacreditável em Juiz de Fora, Minas Gerais. Um homem descobriu que está morto de novo para o sistema do governo federal. O Murilo Luiz explica essa história.
6: Um motorista de Juiz de Fora, de 45 anos, voltou à justiça depois de descobrir que ainda aparece como morto em um sistema do governo federal. O problema foi identificado quando ele tentou retirar um medicamento pelo Farmácia Popular e teve o pedido negado, porque o CPF consta como cancelado por óbito no Cartão Nacional de Saúde. E a situação não é nova. Em 2007, o homem já havia descoberto o mesmo erro e conseguiu, por uma decisão judicial, para corrigir esse cadastro. A União e o INSS foram condenados a pagar indenização por danos morais, que chegou a cerca de R$ 7.500 e foi quitada em 2014. Agora, quase 20 anos depois, o motorista afirma que o problema não foi resolvido de forma definitiva. A defesa pede pelo menos R$ 30.000 por danos morais e uma multa diária de R$ 2.000 caso uma nova decisão não seja cumprida. A justiça determinou que a União apresente todo esse histórico do processo de registro de óbito.
2: E uma pesquisa do Conselho Regional de Enfermagem de São Paulo, Corém SP, revela que 62,6% dos enfermeiros, técnicos e auxiliares de enfermagem do estado sofreram algum tipo de violência no trabalho nos últimos 12 meses. O repórter Abraão Ramos traz os detalhes.
7: O levantamento ouviu 4.402 profissionais entre os dias 20 e 24 de julho. Entre as vítimas, 89,2% relataram violência verbal e 73,8% abusos psicológicos. Os principais agressores são pacientes, apontados por 68,1% dos entrevistados, familiares com 59,6% e acompanhantes com 50,7%. Entre os fatores que mais provocam os conflitos estão a demora no atendimento, problemas de infraestrutura e a insatisfação com a assistência, como explica Vanessa Scarcella, coordenadora da Comissão do Corém São Paulo de Combate à Violência.
8: A maior queixa de agressão é por acompanhantes, né? Mas não é tão diferente de pacientes, porque eles descartam nos profissionais da linha de frente, que é a enfermagem, toda a sua insatisfação com o sistema, né? Então, chegam em unidades em UPAs. Em UPAs nós temos um monte. Em UPAs superlotadas, e aí a demora do atendimento. Então, quem que eles vão procurar? Quem está ali na frente, que é a enfermagem.
7: O enfermeiro Flávio Veiga já sofreu com esse tipo de violência. Ele conta que foi agredido por um paciente enquanto trabalhava em uma unidade de pronto atendimento em São Bernardo do Campo, região metropolitana de São Paulo.
9: Eu falei que não ia atender agora, não era desse jeito, que ele ia resolver as coisas, que não era desse jeito, me pegando, que ele ia conseguir o atendimento mais rápido, que pusesse ela aqui na porta. Só que assim, enquanto eu falava, ele me deu um soco na testa, do lado esquerdo, né? E aí eu já perdi um pouco o sentido, já o corpo começou a tombar. Parecia cena de MMA, assim, do UFC. E os meus braços amoleceram. E eu, para falar para você daí para frente, eu já não sei o que aconteceu.
7: Flávio sofreu ferimentos no olho e uma fratura no nariz. O agressor foi preso em flagrante, autuado criminalmente por lesão corporal e multado com base em uma lei municipal. Após a recuperação, o enfermeiro foi realocado para serviços administrativos. Ainda sobre a pesquisa, os dados revelam que a rede pública concentrou 71,6% das ocorrências. Outro dado preocupante é que apenas 30,1% das vítimas fizeram denúncia. E entre quem registrou queixa, 65,2% disseram que não houve efeito prático. Só 5,7% relataram punição efetiva aos agressores.
2: Sete em cada 10 profissionais de enfermagem em São Paulo já foram vítimas de agressão no trabalho. É o que mostra um levantamento do Corém SP feito com mais de 4 mil profissionais entre enfermeiros, técnicos e auxiliares. O número é menor do que o registrado no ano passado, quando eram 8 em cada 10, mas ainda revela um problema recorrente na categoria. Para falar sobre isso, a TMC conversou com a Vanessa Scarcella, coordenadora da Comissão do Corém SP de Combate à Violência. Vamos ouvir.
8: A violência com os profissionais de enfermagem, ele não é um problema novo, né? O Corém, ele já vem acompanhando essa situação há algum tempo. Justamente por isso, né, percebeu aí a necessidade de fazer as sondagens, né, para garantir aí a qualidade e segurança desse profissional que está nativo. Agora, em julho, nós fizemos uma nova sondagem. Nós tivemos uma sondagem no ano passado, em 2025, foi a primeira sondagem que a gente fez, diante dos vários casos que estávamos acompanhando, que vinham acontecendo. Em 2026, agora, a gente fez uma nova sondagem e participaram 4.400 profissionais de enfermagem de São Paulo. Lembrando que o estado de São Paulo, nós somos em 820 mil inscrições no Conselho Regional de Enfermagem, né? Então, são 820 mil profissionais de enfermagem aí só no estado de São Paulo, 3 milhões e meio no país. Então, é um número muito grande de pessoas, né? E destas, 72,6% disseram já ter sofrido algum tipo de violência neste último ano. Nós tivemos aqui a maior queixa de agressão é por acompanhantes, né? Mas não é tão diferente de pacientes, porque eles descartam nos profissionais da linha de frente, que é a enfermagem, toda a sua insatisfação com o sistema, né? Então, chegam em unidades em UPAs nós temos um monte, em UPAs superlotadas, e aí a demora do atendimento. Então, quem que eles vão procurar? Quem está ali na frente, que é a enfermagem, né? Então, eles descartam toda essa insatisfação com o sistema, essa ansiedade com o processo de doença em cima dos profissionais de enfermagem. Então, nós temos aí muito acompanhantes que vêm nas UPAs com os pacientes e acabam agredindo nossos profissionais. É verbal, 89,2%, a psicológica, 73,8% e a física, 19,2%. Lembrando que a física realmente, quando chega para a gente, é questão de internação do profissional. Nós tivemos no interior de São Paulo, por exemplo, em São José do Rio Preto, uma fratura de face, ficou hospitalizada, fez cirurgia. Nós tivemos em Monte Azul tesouradas da face, onde pegaram a própria tesoura do técnico de enfermagem, tesouraram o rosto dele e chutaram a enfermeira, quebraram a perna dela. O que eu posso falar como coordenador da comissão de enfrentamento à violência de enfermagem é que nós também verificamos, né, pela mídia, essas questões dos médicos sendo agredidos, mas é muito, muito, muito menor do que a enfermagem, porque é a enfermagem que está ali na frente, né? E, às vezes, a maioria das queixas é pela demora do atendimento médico, né? Então, não tem como você não chegar no hospital, por mais que você não precise passar no médico, mas você vai passar numa triagem de enfermagem, no acolhimento emocional, né? Tirar dúvidas. Então, todo o processo que você faz quando adentra uma instituição de saúde, o seu impacto inicial, né? O seu contato inicial é um profissional de enfermagem. Então, por isso que a gente fica mais exposto, né, a essas alterações de comportamento do paciente ou, em sua grande maioria, do familiar. Tem municípios, inclusive, que hoje, além de toda a tramitação que vai correr, né, civil e penalmente, a pessoa que agride o profissional de enfermagem também paga uma multa. Então, foi um avanço muito grande que a gente teve nesse um ano, de quando descobrimos, né, criamos a comissão e começamos a fazer audiências públicas, entrar com orientar o profissional ao CAT, o desagravo público. Então, essa redução de 86, que era antes, para agora 72, a gente ainda está verificando se teve uma redução por conta das ações que realizadas, né, de proteção à pessoa, ou às vezes porque teve tanto destaque que alguns também têm medo de denunciar. Esse é o nosso problema maior, o medo de denunciar.
2: A busca por mais flexibilidade tem mudado a relação dos profissionais com o trabalho presencial. Em São Paulo, um levantamento mostra que o modelo híbrido continua sendo preferência da maioria, mesmo que o salário ofertado seja 50% maior. Para debater sobre essas questões, a TMC conversou com Rodrigo Dibi, especialista em mercado de trabalho.
10: A gente tem visto, né, esse comportamento do mercado de trabalho, principalmente pós-pandemia, dessa alteração. Antes da pandemia, a gente tinha um costume, né, a cultura de todas as empresas era de um trabalho presencial. Quando veio a pandemia, por uma questão de necessidade, as empresas tiveram que se adaptar, né? E dessa adaptação, até hoje, a gente vê que teve uma modificação nesse mercado de trabalho, que é um pouco do que a gente vai conversar hoje, né? Eu sempre falo da pandemia porque essa questão do home office, do híbrido, ela não veio por um modismo, ela nasceu por uma necessidade. As empresas, para sobreviverem, mudaram o modelo dela porque não dava para sair de casa. E elas começaram a perceber, primeiro, que o colaborador ele performava na casa deles e o colaborador também começou a perceber algumas coisas. Primeiro que a qualidade de vida de muitos melhorou, porque aí ficou muito mais claro o quanto que deslocamento, o quanto que não poder almoçar em casa às vezes, ficar com a família, prejudicava. E aí veio, depois que a pandemia acabou, muitas empresas foram voltando para o presencial, mas aquele colaborador, nós, né, ficamos nos acostumando. Que, poxa, por que não? Quando eu estava só no online, eu era produtivo. Eu conseguia realizar o meu trabalho de boa forma. E isso foi alterando um pouquinho a percepção das pessoas. No momento que a gente vive hoje, muitas empresas querem voltar para o presencial, mas é o que apareceu muito nos dados que a Fernanda comentou. Mas as pessoas, elas também estão olhando que trabalhar no modelo híbrido traz para ela uma qualidade de vida suficiente até para, em alguns casos, ela topar, ganhar menos ou ganhar a mesma coisa, mas ele quer sim uma qualidade de vida melhor do que ficar parado no trânsito em São Paulo. Isso voltou com tudo, né? A gente achou que ia melhorar, mas não, ele já está pesado de novo. E também poder ter um pouco mais de flexibilidade para almoçar em casa, para poder olhar alguma coisa da sua rotina, sem ser só trabalho, né? É uma tendência que as pessoas querem, mas infelizmente a gente tem muita empresa que está querendo retomar o presencial. Essa é uma tendência do mercado de trabalho. As empresas querem cada vez mais presencial, os escritórios voltaram a se equipar. Só que, e esse é o conflito que a gente está vivendo, porque as pessoas estão verbalizando de forma agora mais prática, né, Fernanda? Não é só um papo do que eu prefiro. Elas já estão verbalizando que, até se for para mexer em alguma questão salarial, eu topo. Então, a gente vive esse momento das empresas querendo voltar para o presencial e as pessoas querendo ficar no híbrido. E eu sempre defendo, né? Na vida, nunca é 880. O equilíbrio é o melhor caminho, né? Então, aqui, o que é o melhor olhar? Dependendo do trabalho que você faz, e a gente sempre tem falado isso para os próprios profissionais de recursos humanos, que não é escolher um modelo, é mais importante você olhar para a função que a pessoa faz. Se aquela função que a pessoa faz, se a entrega que ela tem, permite que ela possa fazer um híbrido, porque a entrega dela não vai mudar em termos de qualidade, por que não? Porque também hoje a gente precisa garantir uma melhor condição de trabalho para essas pessoas, em termos de saúde mental, e tudo conta, né? Uma cidade acelerada como é São Paulo, a gente precisa ter um modelo que efetivamente garanta condições de trabalho mais adequadas, né?
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2: Uma da manhã, bom dia. No primeiro bloco do A Cidade é Sua, conversamos com Natan Rubens, o fundador da Gumon. Em pauta, o trabalho do projeto que promove resgates e ajuda social por todo o Rio de Janeiro. Já no segundo bloco, o papo é com Sandra Goya, a representante do Navega RJ. Conversamos sobre o trabalho de apoio a pacientes com câncer de mama atendidas no Rio Imagem. A gente confere esse bate-papo agora.
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13: 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Bem-vindos ao Cidade é Sua dessa semana. Eu me chamo Rebeca Renzi e tenho o prazer de receber você, ouvinte, para mais um episódio desse programa que a gente fala um pouquinho de iniciativas, tanto públicas quanto privadas, de projetos que fazem a diferença para quem mora aqui na cidade do Rio de Janeiro. Dessa vez a gente tem dois convidados muito especiais. É o representante do Gemon, que é o grupo de momentos, vocês vão entender o que, que é, e é a representante do projeto Navega RJ. São dois projetos inspiradores e eu espero que vocês gostem de escutar a história deles tanto quanto eu.
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13: 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Seja bem-vindo, Natan, aqui para o Cidade é Sua, que é esse programa que a gente fala sobre iniciativas e projetos aqui do Rio, que são voltados para a população, tanto públicos quanto privados, mas, acima de tudo, para ajudar as pessoas que moram aqui na cidade. Então, queria te agradecer pela disponibilidade aqui do tempo, te dar as boas-vindas e te pedir para se apresentar. Obrigado. E explicar para as pessoas o que é o Gemon.
14: Vamos lá, sou Natan Rubens Lia. Eu sou uma pessoa de comunidade, né? Hoje eu não moro mais na comunidade, mas foi muito tempo de comunidade. Eu sou aquele menino simples da comunidade que cresceu e que via a possibilidade de ajudar as pessoas. Hoje eu sou fundador do Grupo Gemon. O Gemon nasceu na minha casa, né? O Gemon nasceu com a nossa iniciativa. Eu fui uma criança muito ajudada. Então, quem ajuda, quem recebe ajuda, com certeza ele vai saber o momento de ajudar. E o Gemon é isso. O Gemon nós somos um grupo de amigos e estamos aí focados em ajudar as pessoas. Lógico, dentro do possível, dentro das possibilidades, dentro do que a gente sabe, né? E a gente procura aprender bastante para poder ajudar mais. E é isso. Eu sou Natan, estou com 52 anos de idade. Essa parte de resgate, auxílio, ação social tem muito a ver com a minha profissão, né? De origem, né? Eu sou artista, fiz teatro, cinema. Hoje sou empresário de festas e eventos, entendeu? Então hoje, minha vida é uma mescla, né? Dentro de tudo isso aí, o resgate, o salvamento, a ação social é o que move meu coração.
15: O Gemon, ele é focado em resgates e salvamentos? Como é que ele funciona? Me fala um pouquinho.
14: Então, o foco do Gemon é o resgate e salvamento, né? Natan, mas por quê? Porque a gente está sempre preparado para ir para um resgate, para ir para uma tragédia, um local de tragédia, e ajudar essas pessoas. Porque eu sou brigadista, socorrista, me formei em 2007, me formei pelo PAN, trabalhei no PAN, no Parapan, Maracanã e vários outros aparelhos do Estado aí, como brigadista, socorrista, em Copa do Mundo, em outras atividades grandes aí. E eu queria pegar essa energia da galera que é bombeiro civil, brigadista, quem é enfermeiro, técnico, médico, pegar essa energia que as pessoas querem ir para o front, mas eles não têm o caminho. Isso aconteceu comigo em 2011. Isso aconteceu comigo. E a gente juntou e foi. A gente não tinha uma camisa, a gente não tinha um nome em 2011. A gente tinha um nome, não tinha uma camisa, não tinha uma formação, não tinha quem faz o quê, não tinha quem faz os pedidos de ajuda, quem pede auxílio, quem recebe, não tinha nada disso. Entendeu? A partir da nossa missão ali de 2011, que foi Novo Friburgo, que foi muito marcante pra gente, a gente começou a decidir outras coisas, né? Para fazer isso tem que estudar, para fazer aquilo tem que estudar, para ser um resgatista tem que estudar. Então a gente começou a procurar meios, né? Para a gente poder estar estudando e podendo fazer mais. Só que o Gemon também tem a parte de ação social, né? Porque o grupo Gemon começou com o Papai Noel. Não sei se você sabe, eu sou Papai Noel. Esse ano completo 32 anos com o Papai Noel. De barba branquinha, minha barba fica branquinha, Papai Noel de luxo. Inclusive, eu desço alguns prédios aqui no Rio de Janeiro. Eu desço de prédios até 30 andares. Então, a gente começou fazendo um trabalho social com o Papai Noel Solidário. E hoje o Gemon já tem mais de 40 mil presentes distribuídos no Rio de Janeiro, nas comunidades do Rio de Janeiro. E a gente fez essa mescla aí, né? O trabalho de resgate, o trabalho do Papai Noel e as ações sociais. Distribuição de alimentos, cestas básicas, cadeira de roda. E é isso. O Gemon é essa mistura, né, de todas as tribos para poder ajudar a população.
15: Então, vocês realmente estão em várias frentes diferentes, né? Não é só essa parte de resgate. Como é que funciona a parte dessa ação social que você comentou? Como é que vocês recolhem e distribuem? Para onde vocês levam? Como é que vocês fazem?
14: Então, geralmente a parte financeira fica por conta da Jennifer Damasio, minha esposa, né? Sem ela, esse grupo não ia existir do jeito que existe, né? Ela é coordenadora do projeto Sábado Solidário, onde a gente distribui alimentos prontos, né? Quentinhas. Então, o Gemon já tem aí 18 mil quentinhas distribuídas no Rio de Janeiro, nas madrugadas, né? Muitas horas de trabalho. Tem campanhas de refeições que demoram 12 horas para acontecer do início ao fim, né? Fora o dia anterior, que é a compra, fora os dias anteriores, que são as arrecadações, fora o dia seguinte, para deixar tudo organizado, né, para a próxima campanha. Então, funciona assim, a gente pensa numa campanha, a gente analisa os riscos, a gente analisa o cenário, quem está disponível, qual das pessoas, né, no nosso grupo de WhatsApp são 40 pessoas, nós temos aí uma média de 20 pessoas atuantes direto e 20 pessoas flutuantes. O que são pessoas flutuantes? São pessoas que doam, estão no grupo, participam, mas não conseguem ir em todas as campanhas por conta de trabalho, por conta de emprego, essas coisas, entendeu? Então, a gente está sempre fazendo o apanhado de ideias, o temporal de ideias, para a gente ver onde a gente vai atuar. Época de frio, vamos atuar com frio, vamos. Inclusive, essa semana agora, seguinte, vai ter a campanha de cobertores, distribuição de cobertores. Aí, como o caixa está baixo, vamos fazer só café, café com pãozinho na madrugada. Como as pessoas estão acostumadas muito a ver o nosso carro na rua distribuindo comida, então rola meio que uma frustração se eu chegar lá só com cobertor. Então, na madrugada fria, o que a gente faz? Leva um café, leva um lanchinho e leva o cobertor, para a gente não distribuir só o cobertor. Beleza? Existem algumas pessoas que doam valores que elas não conseguem ir nas campanhas de alimento. Elas não conseguem doar na rua. Mas elas ajudam a descascar quando tem o sopão, elas ajudam a preparar, elas ajudam a embalar, elas ajudam a embalar a Kombi, né? Botar as coisas na Kombi, a preparar tudo na Kombi. Mas elas não conseguem, porque na rua é muito difícil. Entendeu? Então as pessoas podem doar mantimentos, podem doar valores. Quem mora muito longe doa valor, a maioria doa valor. A gente compra água, a gente compra todos tudo que precisa para fazer, por exemplo, sopão, que o sopão é muito humano, o sopão demora bastante, é muito humano, a gente conversa bastante na rua. A gente não distribui só quentinha. A gente bate papo, a gente conversa. E quando dá 11 horas da noite, a gente está na rua, a gente senta no chão, a gente janta junto, a gente senta junto, a gente pergunta, a gente sabe a história do outro, né? Além disso, a gente arrecada cadeiras de rodas. Se tiver uma cadeira de rodas para doar, o Natan vai buscar. A nossa Kombi amarela. Se eu não conseguir de Kombi amarela, quando aqui é a nossa viatura, eu peço algum irmão para ir, ou algum Uber amigos para poder ir retirar, algum móvel, a gente recebe móveis, a gente redoa os móveis, né? A gente recebe de doação e doa de novo para outras pessoas. Isso é o Gemon. O Gemon hoje conta com uma casa, né? Que é a nossa base lá em Cascadura, bem na beira da pista, ali próximo do Guanabara, que é um facilitador gigante. Essa casa está cedida para a gente por algum tempo, né? Por bastante tempo, já está com a gente 2 anos, e a gente armazena lá os móveis de doação que a gente arrecada, lá tem as roupas de doação, tem o nosso barco, o nosso motor, lá onde a gente faz manutenção, todo o material de resgate está lá, né? Arrumadinho, bonitinho, esperando a necessidade real da gente juntar todo mundo rápido para poder ir para um front. É isso.
15: É isso que eu ia perguntar, inclusive, assim, que bom, né? Mas assim, não é o. Normalmente a gente não tem tantas tragédias, assim, digamos, no ano, essas tragédias ambientais. Não. Como é que vocês fazem? Vocês ficam se preparando? Vocês ajudam situações menores, assim, que não chegam a ser uma tragédia tão grande como foi de Friburgo? Como é que funciona isso?
14: Então, vou falar rapidinho. A tragédia de Friburgo foi um divisor de águas para a gente, onde a gente já estava, eu e mais 2 primos, que se formaram um bombeiro junto comigo em 2007, né, pelo PAN, né, eu e mais 3 primos, na verdade. Entramos num carro e partimos para lá, fomos ajudar. E ali a gente começou a perceber a real necessidade, que muitas pessoas queriam ir, mas não tinham formação. Como a gente já tinha uma formação, a gente pegou e a gente foi. Aí surgiu a ideia de montar o grupo, né, e que esse grupo pudesse estar preparado, né, de pronto, como num quartel, de pronto. Você na sua casa, eu na minha, mas que a gente tivesse o nosso material, o nosso equipamento todo preparado para ir, né? É tudo voluntário. Se você tem um equipamento, você cede o equipamento está disponível, mas é seu. Material de resgate, corda, polícia de eventos, que está cedido para o Gemon usa a todo tempo, inclusive a gente faz curso, aqui é uma camisa de curso que a gente hoje, a gente faz a camisa de curso, a gente faz o curso e a gente usa todo o material do resgate. Nesse curso também tem curso de APH, né, que é de um grupo parceiro, então a gente vem indicando pessoas para estar fazendo esses cursos. A partir de Nova Friburgo, que foi um divisor de águas, a gente viu que a gente precisava estar muito bem fortalecido como pessoa, como membro, como grupo, entendeu? A gente não podia ser mais 4 primos que iriam se juntar num carro para poder ajudar. Cada um tem uma função, né? Propriamente dita, essa função aí, às vezes ela varia um pouco. A coordenação ela é mútua, sendo que o 01 sou eu, né? A palavra final é minha, por experiência. Tá? Não é que eu sou mais que ninguém, não. Não é que eu sei mais do que ninguém, é só por experiência. Então, quando a gente vai para uma missão, a gente pensa onde a gente vai atuar, o que, que a gente vai fazer, qual o material que a gente vai levar, o que, que a gente precisa levar. Precisa levar barco? Precisa, a gente leva o barco. Tem necessidade de águas? Como foi agora Juiz de Fora. Fomos para Juiz de Fora, ficamos lá 3 dias e levamos barco, motor, mantimento, cobertores, né? Era a área que a gente tinha que atuar. A gente não chegou a usar o barco, mas era preciso levar, porque tinha essa real necessidade. Porque mesmo que eu não fosse atuar na água, a gente poderia ceder para outros grupos atuarem na água, certo? É, porque eu fui para lá, mas eu já fui ferido. Eu fui com uma dorzinha na perna e chegou lá, minha dor se intensificou, eu não pude participar da área quente, certo? Ao longo do tempo, a gente foi percebendo que a gente podia fazer mais coisas. E como o Gemon já surgiu com o Papai Noel, com o Papai Noel Solidário, que é um trabalho muito encantador que a gente faz, as coisas foram surgindo a partir do Papai Noel. A gente se juntava para fazer o Papai Noel Solidário nas comunidades. Aí surgiu a necessidade de doar um berço, de doar uma cama. Então, o grupo Gemon, grupo Momentos, porque a gente fazia ações momentâneas. A gente não tinha um local para fazer um apanhado desse, deixar tudo acumulado, guardado. Você vai doar uma cama, ela vai ficar doada na sua casa. Você guarda ela para a gente e a gente vai levantar quem realmente precisa. Hoje a gente tem um quarto só com móveis. Hoje a gente tem um quarto só com roupa para doar. Hoje lá no quintal tem um barco, tem um motor, tem um menino que toda vez que a gente tem uma missão, a gente chama ele vai lá de madrugada, a hora que for, mexe no motor, limpa carburador, prepara para a gente no dia seguinte sair. Hoje a gente tem uma resposta aí de um dia e meio. Se a tragédia aconteceu no dia primeiro, do dia, sem entender, e fazer com que a gente chegue lá e faça uma atuação. Né? A nossa meta para o próximo ano é ter isso aí reduzido a menos de um dia. Aconteceu uma tragédia meia-noite, eu quero que meio-dia estar lá, tá entendendo? A gente calcula muito por horário, como foi o caso de Petrópolis. A gente teve Petrópolis desde o primeiro dia até o 15º dia, mais ou menos. A gente tem muita gente, entendeu? Então a gente vai, ao longo do tempo, você vai pegando experiência e isso vai fazendo diferença no seu grupo. Você deixa de ser só que tem compromisso, um grupo que sabe o que vai fazer, um grupo que participa, um grupo que aceita ordens, porque quando a gente chega no fronte, a gente está à mercê da defesa civil, a gente sempre procura, nós somos um grupo, a gente parte para um resgate quando o bombeiro não está, quando o bombeiro está, a gente faz o auxílio e a gente faz a ação social junto, né? Porque ao longo do ano, a gente não participa de tantas tragédias assim que a gente vai atuar, entendeu? E ao longo do tempo a gente vai fazendo arrecadações, cadeira de roda, distribuindo, a gente ajuda numa casa que pegou fogo, a gente pega o móvel, redistribui, a gente retira os móveis, né? A gente não pega o móvel hoje e anuncia que tem móvel sobrando, né? A gente deixa guardadinho que o pedido vai chegar. E esse pedido vai chegando e o que a gente vai fazendo? A gente vai analisando. Aí você recebe, você fez um pedido para o Gemon, vai lá na sua casa, vê se você realmente precisa disso ou se você precisa só disso. De repente você precisa de mais. De repente a gente pode ajudar mais, né? Aí a Jennifer levanta uma campanha na nossa rede do WhatsApp, na nossa rede do Instagram, no Facebook, fala com os amigos, amigos de outras entidades, amigos de outras ONGs, e assim vai gerando uma renda. Enquanto a gente tiver renda, a gente está fazendo. É isso, é assim que funciona.
15: Muito legal. E qual é o seu objetivo com o Gemon? Assim, onde você vê ele chegando? Qual é o seu maior sonho?
14: Minha maior vontade no Gemon é ter uma escola profissionalizante de bombeiro no Rio de Janeiro, né? Onde pessoas possam pagar para fazer esse curso. Poxa, Natan, mas pagar sim, curso profissionalizante baseado, gerando lucro para o Gemon. Porém, em cada 10 alunos pagantes, 2 alunos de cada comunidade do Rio de Janeiro formado bombeiro, brigadista, bombeiro civil, brigadista, socorrista de APH, de curso RA, de cada comunidade do Rio de Janeiro formada pelo Gemon, levando a camisa laranja e o símbolo do Gemon para dentro da comunidade. Além de a gente ter outras entradas, né, nas comunidades do Rio de Janeiro, nós teremos também outros voluntários, porque as pessoas se apaixonam. As pessoas se apaixonam, Rebeca, e isso é muito legal. As pessoas entram no Gemon, elas nunca mais saem, mesmo que não vistam mais a camisa, mesmo que mudou de cidade, né? O que é legal, às vezes, sabia? A pessoa sai aqui do Rio de Janeiro, como é o caso de um irmão, sai daqui do Rio de Janeiro, foi morar em Petrópolis, e a gente precisou arrecadar cadeiras de rodas em Petrópolis. Liguei para ele e falei, de pronto agora, manda entregar tudo na minha casa. Chegou na casa dele. E essa é a nossa ideia. A minha ideia é que a gente tenha um grupo formado, forte, né, que a gente seja registrado, que a gente seja autorizado pelo bombeiro para fazer, para ter um espaço, para ter o nosso centro de treinamento, para que a gente possa levar formação profissional para as pessoas, comercialmente falando, e quem não entende, quem não sabe, a instituição de ensino, mesmo sendo uma ONG, né? Mesmo sendo uma associação, ela pode gerar renda para ela mesma, ela não gera renda para ninguém, é para ela manter o próprio ciclo, né? Ah, vamos fazer um bingo? Vamos fazer um bingo. Esse bingo é renda de quem? É renda do Natan? Não, esse bingo é renda do próprio Gemon. Para pagar um pneu, para pagar um combustível, para pagar a gasolina do motor do barco, uma peça do motor do barco, para pagar uma conta de luz, uma renda, e geraria para o Gemon voluntários. Não que a pessoa se formou no grupo Gemon, precisa automaticamente ser voluntário, não. Só que estaríamos cedendo a nossa imagem, o nosso símbolo, que é tão bonito, que é tão forte, para todas as comunidades do Rio de Janeiro. E que as pessoas entendam que ser Gemon é ser defesa civil, porque a prevenção é o que evita acidentes. E isso a gente também quer ensinar nesse curso. Entendeu? Um curso de formação profissionalizante que fale de atendimento para hospitalar, que fale de resgate, que fale de brigada e que fale de defesa civil, para as pessoas entenderem que não precisa saber muito, é só identificar o risco. Que a melhor coisa que a gente tem hoje para a gente evitar um acidente é perceber o risco. Entendeu? Então, sempre que você elimina o risco, você elimina o acidente. E essa é a nossa missão. A minha missão daqui a 5 anos ser muito conhecido. O Gemon, né? Eu não. O Gemon ser muito conhecido para que a gente consiga chegar em muitas comunidades. Né? Como a gente tem aqui na mente, aqui, ó, um projeto de levar o esporte, o rapel, para as comunidades do Rio de Janeiro, para a criança do Rio de Janeiro. Achar alguns locais dentro de algumas comunidades que a gente possa aplicar o rapel. Por que o rapel? Porque o rapel é um esporte caro. O rapel, sendo um esporte caro, isso afasta muitas crianças. E a criança da comunidade, ela percebendo que o rapel é caro, que ele está fazendo um rapel ali dentro da comunidade, que ela está aprendendo, e que lá fora tem um mundo gigante que elas podem viver, independente daquele mundo ali, né? Como eu te falei, eu já fui de comunidade, aquele mundo ali que às vezes prende a nossa atenção. A nossa atenção, a atenção da criança, ela tem que estar voltada lá para fora. Assim como é o caso do Papai Noel. A gente sabia que a felicidade existe sim. E a gente pode chegar na felicidade através do esporte, através do lazer, através do cinema, né? Eu fiz cinema, eu fiz teatro. Então a gente também tem projetos ao longo do prazo, né? Assim que a nossa casa ficar pronta, ficar reformada, a gente tem um projeto, a gente vai ter um cineminha lá, a gente vai ter oficina de cinema, oficina de vídeo, né? Que são coisas diferentes, para a gente ensinar essa meninada a usar o celular de uma forma dinâmica, bacana, saber usar luz, saber se posicionar, saber falar, né? Pra lá para frente, quem sabe, a gente não tem mais um artista aí nas telinhas e nas telonas, né? Esse é o nosso objetivo.
15: E agora, para a gente finalizar, como é que funciona hoje? A pessoa que se interessou, por exemplo, para fazer um curso de vocês, para ajudar, como é que ela entra em contato? Como é que ela descobre quais cursos estão disponíveis? Como é que funciona isso hoje em dia?
14: Olha, hoje o Gemon é parceiro do Rota do APH. Rota do APH hoje é um grupo muito forte, né? Inclusive, eu conheci o 01 do Rota do APH, o Ronald Cosmo. Eu conheci ele num curso de formação que foi cedido para o Gemon. Aí, nesse dia que eu fui fazer esse curso, eu conheci o Ronald. Esse curso não deu muito certo e a gente, ao longo da nossa amizade, decidiu fazer um curso que a gente pudesse atender essas pessoas. O Ronald deu um passo à frente, seguiu com a ideia do curso e a gente se juntou e hoje a gente faz o curso APH Bessar, né, que acontece em Realengo, às vezes na Tijuca, e a gente tem um curso de RA, de resgate em áreas remotas, tudo baseado no APH, né? Tem a parte da floresta, a parte do acampamento, do pernoite, mas baseado no atendimento para o hospitalar, né? Para quando a gente chegar lá na vítima, a gente saber o que fazer, beleza? Então, o Rótulo APH é uma escola. É uma escola assim como o Gemon vai ser um dia, uma escola, e ele cobra para fazer esse curso, e o Gemon disponibiliza de acordo com a agenda do Gemon, né? A gente vê a agenda de curso, o Gemon vai participar. Como eu te falei, eu sou o 02 do Rota, né? Eu faço parte do rapel, doutor de instrução de corda, de retirar a vítima, tudo que vai retirar a vítima com corda, eu estou envolvido na instrução, né? Eu sou alpinista profissional, certificado nacional, internacional, e a gente fez essa parceria. Então, eu estou sempre inserindo pessoas de comunidade, pessoas que não podem pagar, né, o curso, que é um curso, não é muito caro, mas é um curso que a gente sabe que pesa no bolso, certo? Para as pessoas que queiram participar. Então, tem uma avaliação social aí, tem uma filinha para as pessoas participarem. Esse curso acontece 3, 4, 5 vezes por ano, no máximo, entendeu? Eu estou sempre indicando. Então, tem o curso de PHBSAR e tem o RAR. O RAR é uma imersão. O RAR você entra na sexta, só sai no domingo à noite, beleza? E as ações sociais acontecem, está sempre acontecendo. Às vezes mais dinâmico, às vezes menos dinâmico. E muitas das pessoas que participam do Rota do APH, elas vêm migrando para o GEMON, porque o GEMON é quem ministra os resgates, né? O pessoal do Rota, ele não vai para o resgate sem o GEMON. Quem coordena os resgates, quem coordena todo o posicionamento, quem vai, quem não vai, quem está certificado para poder ir, onde a gente vai atuar, qual órgão que a gente vai falar, vamos falar com o bombeiro, defesa civil, isso tudo passa por mim, entendeu? Tem uma cronologia e tem uma burocracia que a gente tem que cumprir, claro, entendeu? Porque é importante, né? Até porque a gente é um grupo, a gente está organizado. Então, o Rota do APH se junta com o GEMON para a gente poder ir para as missões, né? Sempre quando a missão, quando o grupo do Rota quer ir para a missão, é através do GEMON. O Rota, ele não movimenta sozinho isso, ele movimenta através do GEMON. Então, nós somos um grupo co-irmãos, né? Nós somos parceiros demais. Então, é isso. Quem quiser participar, entre em contato no nosso Instagram, que com certeza vai ter assim, o link do Instagram aqui, tá bom? E o nome é isso aí, ó. GEMON, grupo de Resgate e Auxílio Ação Social, né? E é muito fácil falar comigo. Quem quiser visitar nossa casa pode chegar lá. Quem quiser participar de algum mutirão pode falar comigo. Em breve teremos as campanhas de alimentação novamente. A gente deu uma paradinha por conta de documentação, entendeu? E é isso, no mais é isso. No mais, o Grupo GEMON está sempre onde as pessoas precisam. É isso. Porque juntos, nós somos mais fortes sempre.
15: Muito obrigada, Nathan. É muito legal ouvir falar de um projeto tão legal, tão inspirador, que ajuda tanto as pessoas aqui da cidade. Muito obrigada por ter falado aqui com a gente, viu?
14: Eu quero agradecer a Roberta pela indicação, quero agradecer a Rebeca. Eu quero falar o seguinte, gente, quero falar do símbolo do GEMON aqui rapidinho. Aí tem um símbolo do GEMON aqui atrás de mim. Então, aqui, ó, rapidamente. As estrelas, para mim, significa minha casa, minha família. Que o GEMON surgiu na minha família. E eu fico muito emocionado de falar, é emoção de verdade. Eu, se o GEMON vai participar, como eu te falei, eu sou 02 do Rota. É, eu faço usar o celular de uma forma dinâmica, bacana, saber usar luz, saber se posicionar, saber falar, né? Pra, lá para frente, quem sabe, a gente não tem mais um artista aí nas telinhas e nas telonas, né? Esse é o nosso objetivo.
15: E agora, para a gente finalizar, como é que funciona hoje? A pessoa que se interessou, por exemplo, para fazer um curso de vocês, para ajudar... Como é que ela entra em contato? Como é que ela descobre quais cursos estão disponíveis? Como é que funciona isso hoje em dia?
14: Olha, hoje o GEMON é parceiro do Rota do APH. O Rota do APH hoje é um grupo muito forte, né? Inclusive, eu conheci o 01 do Rota do APH, o Ronald Cosmo. Eu conheci ele num curso de formação que foi cedido para o GEMON. Aí, nesse dia que eu fui fazer esse curso, eu conheci o Ronald. Esse curso não deu muito certo e a gente, ao longo da nossa amizade, decidiu fazer um curso que a gente pudesse atender essas pessoas. O Ronald deu um passo à frente, seguiu com a ideia do curso e a gente se juntou e hoje a gente faz o curso APHBSAR, né, que acontece em Realengo, às vezes na Tijuca, e a gente tem um curso de RAR, de resgate em áreas remotas, tudo baseado no APH, né? Tem a parte da floresta, a parte do acampamento, do pernoite, mas baseado no atendimento para o hospitalar, né? Para quando a gente chegar lá na vítima, a gente saber o que fazer, beleza? Então, o Rótulo APH é uma escola... É uma escola, assim como o GEMON vai ser um dia, uma escola, e ele cobra para fazer esse curso, e o GEMON disponibiliza de acordo com a agenda do GEMON, né? A gente vê a agenda de curso, o GEMON vai participar. Como eu te falei, eu sou 02 do Rota, né? Eu faço parte do rapel, doutor de extensão de corda, de retirar a vítima, tudo que vai retirar a vítima com corda, eu estou envolvido na instrução, né? Eu sou alpinista profissional, certificado nacional e internacional, e a gente fez essa parceria. Então, eu estou sempre inserindo pessoas de comunidade, pessoas que não podem pagar, né, o curso, que é um curso, não é muito caro, mas é um curso que a gente sabe que pesa no bolso, certo? Para as pessoas que queiram participar. Então, tem uma avaliação social aí, tem uma filinha para as pessoas participarem. Esse curso acontece 3, 4, 5 vezes por ano, no máximo, entendeu? Eu estou sempre indicando. Então, tem o curso de PHBSAR e tem o RAR. O RAR é uma imersão. O RAR, você entra na sexta, só sai no domingo à noite. Beleza? E as ações sociais acontecem, estão, está sempre acontecendo. Às vezes mais dinâmico, às vezes menos dinâmico. E muitas das pessoas que participam do Rota do APH, elas vêm migrando para o GEMON, porque o GEMON é quem ministra os resgates, né? O pessoal do Rota, ele não vai para o resgate sem o GEMON. Quem coordena os resgates, quem coordena todo o posicionamento, quem vai, quem não vai, quem tá certificado para poder ir, onde a gente vai atuar, qual órgão que a gente vai falar, vamos falar com o bombeiro, defesa civil, isso tudo passa por mim, entendeu? Tem uma cronologia e tem uma burocracia que a gente tem que cumprir, claro, entendeu? Porque é importante, né? Até porque a gente é um grupo, a gente está organizado. Então, o Rota do APH se junta com o GEMON para a gente poder ir para as missões, né? Sempre quando a missão, quando o grupo do Rota quer ir para a missão, é através do GEMON. O Rota, ele não movimenta sozinho isso, ele movimenta através do GEMON. Então, nós somos um grupo co-irmãos, né? Nós somos parceiros demais. Então, é isso. Quem quiser participar, entre em contato no nosso Instagram, que com certeza vai ter assim, o link do Instagram aqui, tá bom? E o nome é esse aí, ó, GEMON, Grupo de Resgate e Auxílio Ação Social, né? E é muito fácil falar comigo. Quem quiser visitar nossa casa pode chegar lá. Quem quiser participar de algum mutirão pode falar comigo. Em breve teremos as campanhas de alimentação novamente. A gente deu uma paradinha por conta de documentação, entendeu? E é isso, no mais é isso. No mais, o Grupo GEMON está sempre onde as pessoas precisam. É isso. Porque juntos, nós somos mais fortes sempre.
15: Muito obrigada, Nathan. É muito legal ouvir falar de um projeto tão legal, tão inspirador, que ajuda tanto as pessoas aqui da cidade. Muito obrigada por ter falado aqui com a gente, viu?
14: Eu quero agradecer a Roberta pela indicação, quero agradecer a Rebeca. Eu quero falar o seguinte, gente, quero falar do símbolo do GEMON aqui rapidinho. Aí tem um símbolo do GEMON aqui atrás de mim. Então, aqui, ó, rapidamente. As estrelas, para mim, significa minha casa, minha família. Que o GEMON surgiu na minha família. E eu fico muito emocionado de falar, é emoção de verdade. Eu, minha esposa, meus filhos mais velhos, meus filhos mais novos. Para você, Rebeca, é você, sua mãe, seu pai, seu irmão, quem você quiser acrescentar. Aquelas estrelas significam a família. Então, o GEMON é um grupo família, entendeu? Aqui a cruz da vida e o nosso símbolo da ação social. Essa traminha verde aqui é o nosso monitor cardíaco, porque por trás disso tudo aqui, ó, batem vários corações. E é muito emocionante a gente poder falar do GEMON. E quando a gente chega com a nossa Kombi amarela, com a nossa sirene tocando, fazendo barulho, as pessoas falam, poxa, eu sabia que vocês viriam. Deixa eu contar um adendo aqui rapidinho. Copa do Mundo, último jogo do Brasil, que inclusive o Brasil perdeu, lamentável. Nós fomos chamados para resgatar um gato no domingo, no Rio Comprido. Faltava meia hora para o jogo começar. Juntei e fui para lá. Às 19 horas, meus filhos tinham um teatro. Eu falei com eles, filho, deixei eles lá. Falei, filho, papai vai pôr resgate o gato, eu não vou conseguir. Meus filhos participam, tá? De 14 em 12. Eu, não, de repente, não vou conseguir assim, não. Pai, tudo bem. Vai lá e resgate o gato. Sabe, de lá 10 horas da noite, eu e o Daniel, de um outro grupo, Daniel do Quero Fazer Rapel, que também é GEMON, que também é Rota. Deixei o Daniel em casa frustrado, muito triste. 10 da manhã fizeram contato com a gente. Natan, o bombeiro chegou. Falei, poxa, maravilha. O bombeiro chegou. Porque o gato tava numa área muito crítica da árvore. Uma árvore de 25 metros. Muito crítica. Então não dava para resgatar, né? Você como resgatista, você é sempre frustrado. Quando foi segunda-feira, meio-dia, mandaram mensagem. O bombeiro não conseguiu retirar o gato. Eu falei, opa, o quê? O bombeiro não conseguiu retirar o gato. E a Light se recusou a usar o alçapão deles para poder retirar o gato. Tudo bem. Juntei o equipamento de novo, liguei para minha esposa, liguei para outros amigos, juntamos todos. E nós saímos de lá 10 horas da noite com o gato. E isso é ser GEMON, gente. É a gente abrir um pouquinho mão do que a gente faz, do nosso dia, da nossa vida. Então, participar do resgate. Eu, minha esposa, meus dois filhos menores, o Daniel, o Barreto, o Cleiton, que ficou monitorando o gato, que é amigo da monitora do gato lá, que é uma ONG que cuida de gatos lá no Rio Comprido, né? miado de latidos, e a gente conseguiu fazer esse resgate. Então, isso é Segemon. Segemon não é fácil, não tem romantismo. Para a gente fazer 300 sopas, é gasto, é cansaço, é peso e muita força de vontade. Mas a gente tem que lembrar que existem muitas pessoas que precisam da gente de verdade, precisam mesmo, tá bom? E não se impressione com o que outras pessoas falam. Quem não gosta de ajudar, não ajuda. Mas para quem quer ajudar, o Gemon tá aqui, ó. Soma com a gente, vem para cá. E não precisa avisar, não. Quando você vê lá na rede social, vai ter campanha tal dia, não quer saber se uma ação social funciona, não precisa avisar. É só chegar lá, só chegar e vai. Entra. Chega na portaria e fala assim, ó, vou no Gemon, eles vão liberar para você subir, você vai lá e vai ver uma campanha acontecendo de verdade, tá bom? Olha, um beijo para todos vocês. Não esqueça, onde tiver essa camisa amarela aqui, laranja aqui, uma Kombi amarela, esse símbolo, tem muito trabalho bonito ali. Beijo para vocês. Valeu.
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15: 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Seja bem-vinda, Sandra, ao Cidade é Sua, que é esse programa que a gente fala sobre iniciativas e projetos, tanto públicos quanto privados, que de fato melhoram a vida de quem mora aqui no Rio. E é um prazer ter o Navega RJ aqui no Cidade é Sua para falar um pouquinho. E seja bem-vinda, eu vou te pedir para se apresentar e falar o que é o Navega RJ.
16: Ah, muito obrigada pela oportunidade. É sempre bom falar de boas iniciativas e realmente a gente está mudando o destino de muitas mulheres. Então, sou Sandra Joia, sou médica mastologista, tenho formação pelo Instituto Nacional do Câncer e desde 2016 eu venho ajudando a Secretaria Estadual de Saúde em polos diagnósticos a fazer com que essas mulheres caminhem o mais correto possível, né, a partir do diagnóstico até iniciar o tratamento. Então, nos primeiros casos, né, o que a gente chamou de projeto piloto em 2016 no Rio Imagem Centro, a gente observou que as mulheres tinham um excelente local para fazer o diagnóstico, mas elas pegavam laudo na recepção, né, de laudos e a gente descobriu que essas mulheres às vezes escondiam o laudo da família, colocavam dentro da gaveta, não sabiam como entrar no sistema de regulação, iam pelos caminhos errados, tinham pensamentos fatalistas, o medo, né, do tratamento, da doença, o medo da morte, ideações suicidas. Então, são várias questões, além de outras barreiras, né, econômicas, né, sociais, culturais, e as próprias barreiras dos sistemas de saúde. Então, enfrentavam tantos problemas, isso acaba demorando para iniciar o tratamento, isso tem um desfecho ruim no prognóstico dessas mulheres. Então, não sei se você sabe, não sei se todos deveriam conhecer, desde 2012, no Brasil, a gente tem a lei dos 60 dias. O que, que é isso? Então, todos os pacientes com câncer, a partir da data do diagnóstico, têm até 60 dias para iniciar o tratamento. Isso porque tem impacto na sobrevida. Então, a gente tem que ajudar essas mulheres a iniciar o mais rápido possível o seu tratamento. Então, o câncer de mama evoluiu muito o tratamento, nós temos ótimas opções com perspectiva de cura. Então, o que a gente fez? A gente recebeu uma mentoria do Dr. Paul Goss, que é um oncologista americano, para iniciar esse projeto e fomos muito bem recebidos na Secretaria Estadual de Saúde. Então, a gente treina um profissional de saúde, que a gente intitula navegador de pacientes. Então, a gente utiliza muito assistente social. Hoje, na equipe, a gente tem uma enfermeira. Mas esse profissional de saúde é treinado para, a partir do momento que o paciente tem esse diagnóstico, ele vai receber esse paciente, vai fazer questionários para conhecer, né, esse paciente, vai acolher esse paciente, vai entender particularidades, né, da sua vida e vai orientar sobre como chega no hospital, como é que faz os exames para estadiamento. Então, para chegar, assim que chegar no hospital, já chegar com tudo pronto. Então, é como se eu entregasse a paciente numa caixa rosa com laço lilás. Assim que chega no hospital, esse paciente, então, é atendido e é determinado o seu tratamento, que pode ser é iniciado com cirurgia, pode ser com quimioterapia, pode ser hormonioterapia e muitas vezes se inicia com radioterapia. Mas, enfim, a gente oferece, então, essa possibilidade de iniciar o tratamento o mais rápido possível.
15: E vocês fazem esse acompanhamento durante o tratamento? Você comentou que tem assistentes sociais. Vocês acompanham essa mulher? Porque normalmente é uma jornada difícil, né? Às vezes, solitária.

biópsia é agendado automaticamente em até 30 dias para receber o diagnóstico. Se for benigno, não for nada, ótimo, a gente orienta, ela volta para o médico assistente dela na clínica da família, ou posto de saúde, ou o médico assistente dela. Se for inconclusivo, se ainda tiver dúvidas, a gente continua a investigação, a gente dá esse auxílio. E se confirmou se é câncer de mama, então a gente já dá as orientações, faz o estadiamento clínico, já pede os exames necessários para iniciar o tratamento, e nesse mesmo dia, ou muito próximo, ela já vai para a sala do navegador de pacientes, que vai então pegar o contato dela, vai explicar melhor, porque não sei se você sabe, os pacientes, quando o médico fala, entra aqui e sai aqui, né? E é um diagnóstico muito perturbador, então ela não escuta muitas coisas, então tem aquele monte de coisas para ela fazer e ela meio que se perde. Então, na hora que ela senta com o navegador, e ele faz o acolhimento, explica, é quase um psicólogo, né? Fala, olha, você não está sozinha. Esse aqui é o meu contato, eu tenho o seu contato, eu vou te acompanhar toda semana. Qualquer dificuldade que você tenha, você pode se reportar a mim. Nesse mesmo dia, a gente insere na regulação do estado, tá? Que era uma grande dificuldade. Essas pacientes recebem um laudo complementar, então não basta saber se é câncer ou não. Para mama, tem um laudo complementar que a gente chama de imunohistoquímica, que é para saber o perfil biológico do tumor. É um dos laudos mais importantes. A gente conseguiu que a secretaria fizesse isso. Mesmo que não esteja pronto naquele dia, no máximo em 10 dias vai estar pronto. Então, essa paciente também tem esse laudo. Se precisar fazer exames que a nossa rede tenha, a gente já vai fazer, já vai agendar. E se não tiver, a gente orienta essa paciente para que já procure a rede, do seu município. Então, a gente atende pacientes de todos os municípios do Rio de Janeiro. E o que que a gente orienta? A gente já vai inserir na regulação do estado. Em alguns dias, o médico regulador vai ver o hospital especializado que seja ou mais próximo da sua residência, ou que tem vaga mais rápido, tá? Então, existem prioridades, né? A gente entende isso. Claro que câncer é sempre uma prioridade, mas a gente tenta estratificar e orientar melhor o médico regulador para onde encaminhar essa paciente. Se é uma lesão impalpável, então a gente já sabe os hospitais que têm condições de fazer esse tratamento. Se é uma doença mais avançada e que precisa chegar mais rápido, né, para poder fazer algum cuidado, mesmo que seja paliativo, a gente já orienta também. Então, essa paciente realmente não está sozinha. Algumas pacientes não têm apoio social, familiar, então o navegador vai ser o único apoio dela. Nós empoderamos essas mulheres, a gente dá educação em saúde, ela entende, sobre o câncer dela, tem nome, tem sobrenome. Tem tratamento, não precisa ter ideações suicidas, muitas delas têm, tá? Uma, inclusive, tentou suicídio, a gente já sabia disso, a gente pediu para que o esposo ficasse mais próximo dela e que ela já iniciasse um tratamento psicológico, ele conseguiu evitar a morte dela, tá? Existem pacientes que têm dificuldades com alguns hospitais por questões religiosas, às vezes testemunho de Jeová, então a gente já orienta que ela tem que para determinado hospital. Existem famílias que atrapalham o tratamento, então esse navegador ele tem que fazer uma grande intervenção. A gente já fez inclusive visita domiciliar. Então às vezes é a filha que esconde os exames da mãe, né? Já aconteceu isso. Às vezes é a filha que liga para o navegador falando que a mãe não quer sair de casa para fazer exames, consultas, iniciar o tratamento. Então a gente também faz esse tipo de intervenção. Às vezes determinados hospitais, por algum motivo, têm déficit de recursos humanos ou déficit de insumos, né, materiais necessários para começar um tratamento cirúrgico, uma quimioterapia. A gente já redireciona rapidamente para que a regulação encaminhe para outro hospital. Então, assim, nós temos que identificar a barreira o mais rápido possível para fazer essas intervenções, para que a gente cumpra a lei de 60 dias, que todo paciente com câncer no Brasil, desde 2012, tem que iniciar o tratamento em até 60 dias, é uma lei federal. Infelizmente, no Rio de Janeiro, por diversas dificuldades da rede, né, desse caminho tortuoso, a gente só cumpre essa lei em 10%. Tá? A gente está fazendo esse trabalho desde 2016,

0: Em média, a gente compra em 52%. Fora da capital, a gente compra em mais de 70%. E em plena pandemia, a gente cumpriu em 86%, tá? Nas pacientes que foram diagnosticadas, no Hospital da Mulher, que é ali na Baixada Fluminense. Então, assim, é muito trabalho, muito esforço, mas é muito recompensador. Então, são mulheres que elas fazem um grupo, tá? Muito forte. Umas já ajudam as outras. Elas entenderam que aquilo não pode ser bom só para ela, tem que ser bom para todo mundo. Então, elas fazem entrevistas, a gente faz reuniões com os pacientes, em datas comemorativas, né? O mês da mulher, Outubro Rosa. Em determinado momento, a gente achou que fosse acabar com o programa, tá? Isso foi em 2024, e elas lutaram bravamente, procuraram seus direitos, e hoje a gente está no momento mais confortável, em que a Secretaria Estadual reconheceu o benefício de ter a navegação de pacientes, então isso não vai acabar mais. E muito graças a elas, elas recorreram, fizeram até um abaixo-assinado online. De
1: Nossa, que
0: tanto
1: legal.
0: empoderamento é, elas
1: Você
0: são
1: vê que é
0: muito.
1: realmente um apoio 360, né?
0: Sim. Muitas voltaram a trabalhar, a estudar. Nós temos uma paciente que ela, enfim, tinha parado de estudar. Ela, opa, tô com câncer, teve esse apoio, tratou, estava bem, vou voltar a estudar. E ela terminou o curso de serviço social, no Fundão. E a tese dela de conclusão do curso foi sobre navegação de pacientes. E ela é ótima, excelente. E a gente convidou para ela fazer uma apresentação no congresso, que é no, não sei se você conhece, o movimento Todos Juntos Contra o Câncer, é sempre em setembro, em São Paulo, então reúne gestores, pacientes, profissionais de saúde, ministro da saúde, enfim, artistas, influencers, então assim, é onde todo mundo pode estar, o maior evento oncológico do país. E ela participou de um painel em que, inclusive, estava o ex-ministro da Saúde, que é o Nelson Teich, e ela falou com muita propriedade. Então, assim, só encheu de orgulho a gente. Inclusive, elas participaram, da primeira lei em território nacional sobre navegação de pacientes. Tá? Isso foi em 2021, tá? Logo depois da pandemia. Nós fizemos várias reuniões, fomos na Câmara dos Vereadores do Rio de Janeiro, foi uma participação popular, enfim, conversando com secretários de saúde, Ministério Público, e elas ajudaram a construir a primeira lei. Isso também é outro orgulho nosso, o que acabou rapidamente indo para Brasília. Então, a gente teve a Lei Federal de Navegação de Pacientes, e que atualmente ela é incorporada ao novo Programa Nacional de Controle do Câncer do país. Nós diretamente participamos então de um comitê, e aí não pode ser mais as pacientes, é muito técnico, mas a gente participa dele, da construção sobre efetivamente como ampliar a navegação no Brasil. Então, a gente faz parte dessa história da construção da navegação de pacientes em oncologia no Brasil,
1: A gente pode
0: que já é uma
1: falar.
0: realidade no mundo inteiro, tá?
1: Sim.
0: Fomos pioneiros em torno de 2016, foi quando realmente começou a chegar no Brasil. A Organização Mundial de Saúde recomenda atualmente que os governos se empenhem a implementar a navegação de pacientes, e graças a Deus o Rio de Janeiro conseguiu, né, fazer com que isso não se acabasse, e nós somos exemplos, prestamos consultorias, ajuda, várias pessoas nos procuram, né, para saber como é que vocês fazem, por que que dá certo com vocês, e num ambiente muito hostil como o Rio de Janeiro, né, a gente volta e meia está com muitas dificuldades, mas é todo mundo segurando uma mão do outro, você não está sozinho, tanto profissional de saúde quanto pacientes, e aí com isso a gente consegue ter bons resultados. 100% de satisfação dos pacientes, 100%.
1: Ai, que
0: A
1: bom,
0: gente
1: é muito
0: tem
1: legal.
0: uma
1: A gente...
0: pesquisa sobre isso também, né?
1: É muito legal a gente ouvir esse tipo de projeto. Eu queria te perguntar quais são os desafios que vocês enfrentam, porque a gente sabe que a saúde pública no Rio tem suas questões, e eu queria te perguntar qual é o maior desafio que o Navega RJ enfrenta.
0: No início, Como projeto piloto, a dificuldade foi essas questões, porque é um protocolo científico, né? Então a gente teve que submeter o Comitê de Ética e Pesquisa do INCA, e enfim, sempre uma barreira, né? Tem que explicar tudo, e às vezes a gente pensa em desistir, mas a gente aguenta firme. Depois, a gente sempre tem que entender que quando tem esses movimentos de mudança de gestão, se você não tem ali tudo muito documentado, que isso funciona assim, é dessa forma, pode ser que fique frágil, né? E acabe se desfazendo um trabalho. O que não aconteceu porque as pacientes nos ajudaram. Então, trazer a paciente para junto, para ela entender que ela faz parte desse processo, ela tem que ser ativa, não ser mais passiva. Que ela tem direitos, ela tem deveres, e ela se sente tão empoderada que ela nos ajuda a manter. Atualmente, então, essa questão a gente está bem tranquilo, então a gente tem salas adequadas, né? Tem computador, a gente consegue fazer os questionários, consegue inserir na regulação, o laudo vem com imunohistoquímica, a gente pode utilizar todos os exames da rede, então a paciente leva em torno de 15 a 30 dias no máximo, depende da época para chegar no hospital, ela já chega com tudo pronto. Só que em determinados momentos os hospitais ficam com dificuldades. Né? Então, mudanças de gestão, fica com déficit de, às vezes, de cirurgião, às vezes de oncologista clínico, e aí são momentos em que a gente não consegue resolver. Tá? Então, tem que esperar, às vezes, passar esse tumulto dentro dos hospitais, mas com os nossos dados servem, inclusive, para os gestores, para que esses concertos, né, aconteçam o mais rápido possível, tá? Porque as pacientes dão a devolutiva rapidamente. Então, essas barreiras, elas não vêm em relatórios daqui a alguns meses, né? Ao vivo e a cores. A gente está ali com o paciente, eles dão a devolutiva, olha, tal hospital, os oncologistas, não estão atendendo. Diminuiu o número de vagas e tudo. A gente tem que redirecionar essas pacientes, tá? Inclusive uma, foi logo no início, a gente ficou bem, entendendo por que que isso acontece. Uma paciente jovem com tumor HER2 positivo, com doença localmente avançada, a gente já sabia que tinha que começar com quimioterapia. A regulação mandou para determinado hospital, o hospital não recebeu porque disse que ela era de outro município, que não era daquele jeito. Ela foi para outro hospital que não tinha oncologista quando ela chegou lá. Isso tudo acontece muito rápido, né? E acabou indo para o terceiro hospital. Quando isso acontece, a gente. Esse não é um serviço para furar fila. Mas nesse contexto, que não é culpa da paciente, a gente tem que pedir para que naquela primeira consulta, já do segundo, do terceiro hospital dela, ela seja naquele mesmo dia atendida tanto pelo mastologista quanto com o oncologista, para ela não perder mais tempo. Então, assim, atualmente, a principal barreira é déficit de recursos humanos e insumos médicos em determinados hospitais no Rio de Janeiro. Que, com isso, na capital, a gente está conseguindo atualmente cumprir a lei de 60 dias em torno de 28%. Tá? Fora da capital, a gente consegue cumprir 50%, em determinados locais mais de 70%, que é o nosso objetivo. Se a gente está cumprindo a lei de 70%, significa que as coisas estão indo bem.
1: Isso que eu ia te perguntar, como é que você vê o projeto daqui a alguns anos, assim, qual o seu sonho para ele?
0: Ah, meu sonho. Infelizmente, ainda vemos doença avançada no polo diagnóstico. Então, a gente tem experiências na atenção primária, em clínica da família, que funciona como uma luva. E aí, com isso, a gente consegue 100% de doença inicial. Porque, começando a navegação na atenção primária, a gente consegue levar uma educação em saúde em tempo mais oportuno ainda. Então, a gente pega as mulheres, hoje, a partir dos 40 anos, que inicia o rastreamento, tá? Se você tem risco habitual, tá? fazer as mamografias nos tempos corretos, se tem algum sintoma, rapidamente procurar o serviço de saúde. E tem as famílias que são de alto risco, que aí começa o rastreamento mais cedo, a partir dos 25 anos. Então, a gente tem experiências exitosas na comunidade ali do Andaraí e em São João de Meriti, na Vila Rosalie. Só que, infelizmente, nenhum município ainda adotou a navegação, pelo menos que eu saiba aqui no estado do Rio de Janeiro. Mas, para mim, é onde ela é mais efetiva. Dentro dos hospitais, graças a Deus, a enfermagem brasileira vem conduzindo muito bem. Porque cada etapa dessa jornada tem um tipo de navegação, tá? Então, ela tem um começo e um fim. Se está na atenção primária até fechar o diagnóstico, fechou o diagnóstico num polo diagnóstico, é até iniciar o tratamento. Só que não basta só iniciar, tem que ter aderência ao tratamento, controle de efeitos colaterais. E aí, a enfermeira, que tem conhecimentos mais profundos sobre a doença, ela consegue fazer esse tipo de intervenção, e aí o objetivo é aderência em 80%. E graças a Deus a enfermagem brasileira está bem avançada nisso. Nos hospitais aqui no Rio de Janeiro já está bem em andamento. Isso funciona muito bem em planos de saúde, né? Em clínicas particulares, mas já vem avançando rapidamente no SUS também. Então, assim, eu vejo essa paciente tendo navegador em toda a sua jornada, porque não basta você oferecer o serviço, tá? Ó, estou te oferecendo, aqui é o melhor. Você tem certeza que quando ela sair daquela porta, ela vai andar pelo caminho correto, o mais rápido possível? Você tem certeza disso? Então, o navegador de pacientes, ele vem para ser o gestor desse cuidado, para que se cumpram, então, protocolos, diretrizes, leis, né? Que agora a gente tem, então, lei federal para cumprir um tempo, lei de 60 dias, e agora a gente tem a lei da navegação de pacientes, em que todo paciente tem esse direito de ter esse navegador, porque é a pessoa de contato, né? Ele tem livre acesso ao navegador. É claro que esse navegador tem que se proteger, né? Contra excesso de trabalho, burnout, né? A gente chama isso de ficar muito ligado a esses problemas dos pacientes, e são muitos pacientes, para que ele não tenha burnout, tá? Então, a gente tem mecanismos para isso, então, botar limites também, né? Entre o navegador e o paciente. Mas entendido tudo isso, a gente tem muita satisfação, tá? Por mais que não se cumpra uma lei, tá? Então, às vezes a gente fica triste, né, quando não cumprem até 70%, mas essas pacientes se sentem tão acolhidas, elas ficam tão gratas, e tem esse movimento, né, de cidadania, que a gente não. Tá valendo a pena, sim, fazer isso.
1: E me fala assim para a gente terminar. Quem quiser participar do programa, ou como funcionário, né? Ou como paciente, como é que faz?
0: Bom, no, na Secretaria Estadual de Saúde, que é onde a gente está, uma vez feita a biópsia, se der positivo, ela já tem garantido esse serviço para ela. Se ela quiser, ela vai ser atendida, né, nos nossos consultórios e vai ter o acompanhamento até o início do tratamento. Algumas pacientes que já foram tratadas, né, estão bem, estão curadas e querem ajudar outros pacientes, a gente chama isso de uma navegação leiga, que de leiga não tem nada, mas é assim, que a gente conhece, na literatura científica. Então, esse grupo de mulheres que a gente faz, então é no WhatsApp, elas de determinadas regiões, e elas se reúnem e elas fazem um tipo de serviço de navegação. Essa é uma navegação específica, né, para oncologia, câncer de mama. Pode ser feita para outros tumores também, tá? Então, no Rio Imagem Centro, por exemplo, faz biópsia para próstata, para tireoide. Então, esse é um outro sonho. A gente, assim, uma vez que tiver bem organizada essa navegação para mama e para outros tumores, e para outros locais, né, atenção primária e atenção terciária, E basicamente, se você tiver um problema ou se algum familiar seu tem problema, e aí você pode querer ser navegador.
1: E
0: A
1: como
0: gente quer fazer
1: voluntário?
0: também a escola de navegação. Esse é outro sonho também.
1: Olha que
0: Porque
1: legal.
0: como que eu vou ser navegador? O que que faz, né? Então, existem protocolos rígidos, tá? Para ser um navegador de pacientes. Então, tem que fazer um curso para isso.
1: Mas hoje em dia, se a pessoa quiser ser navegador para ajudar, tem que já ser funcionário da Secretaria Estadual de Saúde? Como é que é?
0: Não, não necessariamente. Você quer saber quem quer se formar para ser navegador? É
1: É
0: isso?
1: isso.
0: Ah, a gente vai ter a nossa escola. Às vezes a gente presta, então, consultoria para determinados serviços e a gente faz o treinamento, tá? In loco, para diversos serviços, tanto no Rio de Janeiro quanto no Brasil afora. Mas a gente vai ter oficialmente a nossa escola presencial e online de navegação de pacientes em breve.
1: Muito legal saber. Sandra, muito obrigada por ter compartilhado com a gente o trabalho lindo do Navega RJ. É um prazer ajudar a divulgar esse tipo de iniciativa, viu? Muito obrigada.
0: Muito obrigada pela oportunidade.
1: E esse foi o Cidade é Sua dessa semana. Acompanhe a gente nas redes sociais, no arroba TMC Rio de Janeiro, no YouTube, TMC News BR, e manda críticas, manda sugestões de projeto, que a gente vai adorar ouvir o que você tem a dizer. Até a próxima.
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6: Olá, olá! Sejam muito bem-vindos ao Corre TMC. Eu sou Mirelle Mosquela. Quem cedo madruga já correu 2 quilômetros, que bom que vocês estão aqui. Um final de semana maravilhoso. Eu já faço a minha pergunta de sempre, a clássica. Quantos quilômetros você já correu ou quanto você pretende correr? E o seu longão? Já fez ele logo de manhãzinha, cedinho, ou deixou para fazer ele um pouco mais tarde, no final do dia? Independentemente do horário que você treina, que você corre, que você está na correria, o mais legal é que você tirou esse popô do sofá e foi fazer uma atividade física, certo? Já aproveito aqui e peço para vocês acompanharem a gente nas redes sociais. A gente está lá no arroba TMC Esportes. Estamos também no YouTube. Inclusive, você pode assistir, claro, o nosso Corre TMC no YouTube. Vai lá no arroba TMC Esportes. Tem também uma playlist que já tem todos os episódios, todos os nossos convidados que passaram por aqui. É muito convidado legal, é muita gente com história inspiradora. E falando em história inspiradora, ai gente, olha só, hoje o casal que está aqui, eles estão assim, é um casal que tá muito hypado na comunidade da corrida, tá certo? E normalmente eu conheço pessoalmente essa galera, só que eles simplesmente invadiram o meu Instagram. Eles estavam na trend, quando eu tava lá rolando o meu feed, pá, encontrei com eles e eu falei, meu Deus, que conteúdo legal, que casal gente boa, que casal da correria, porque eles são do Corre. Então, por isso, Eu faço aqui a honra de apresentá-los, o Diogo Guiné e a Maria Lúcia Sá Barbosa, mais conhecidos como @casalfitness.zl. Bem-vindo, gente!
7: Obrigado!
8: Obrigada!
6: Cara, tô muito feliz que vocês estão aqui comigo. Eu acho que a história de vocês... Olha, fiquem com a gente aqui no Corre TMC, que é uma história muito inspiradora. Primeiro, para começar, desse arroba, né? @casalfitness.zl. Para quem tá escutando, ZL é por conta da Zona Leste, aqui de São Paulo. Vocês são da onde?
7: Somos São Miguel Paulista.
6: São Miguel Paulista. Legal. Ali na Zona Leste, perto do Itaquera, do Corinthians? Sim. Mais ou menos ali?
7: Mais ou menos. A gente tá bem no fundão ali, divisa com Itaim Paulista.
6: Perfeito. Vocês são corintianos ou não?
7: Graças a Deus. Maloqueiro e sofredor,
6: e
7: graças
6: não,
7: a Deus.
6: E não, Corinthians sempre. E não, né? Vai Corinthians.
7: Vai Corinthians sempre.
6: Tá certo. Gente, o que vocês fazem hoje nas redes sociais é muito legal. A gente já vai chegar pra falar, né, do que vocês estão fazendo hoje no Instagram, no YouTube, enfim, mas eu queria entender, Diogo e você também, Lulu, né, que é conhecido como Lulu. Sim. E Diogo. Lulu, aonde você conheceu o Diogo? Como é que essa química aconteceu? Foi através da corrida ou não tem nada a ver?
8: Nada a ver.
6: Então como é que foi?
8: A gente se conheceu num ponto de ônibus, acredita?
6: Acredito?
7: Indo trabalhar.
6: Sério?
7: A gente trabalhava no mesmo shopping. E morava no mesmo bairro, mas não sabia. Aí um dia a gente...
8: Não nos conhecemos.
6: Mas vocês... agora pegou um lado aqui que a jornalista adora, né? Porque jornalista é um pouco fofoqueira, né? Então gosta de saber de tudo. Então assim, vocês estavam no ponto de ônibus, mas vocês sempre se encontravam no mesmo horário no ponto de ônibus?
7: Não. A gente se encontrava no shopping. Eu passava em frente à loja dela, aí... Um dia a gente se encontrou no
6: mas
7: mesmo
6: lugar. Mas trocavam uns olhares assim já?
7: Sim. Confesso que sim. Às vezes eu passava na frente da loja dela só pra ver ela.
8: Passava só de propósito, sabe? Ele poderia ir do outro lado, mas ele vinha bem em frente da loja.
6: E aí já sabia que podia rolar um flerte ali, um negócio, né? Cara, que legal. E quem foi que teve a iniciativa de falar com o outro?
7: Ah, eu sou mais cara de pau.
6: É, Diogo?
7: Eu falei, deixa eu atacar, não vou deixar escapar. É muito gata pra não... pra ficar com vergonha. Tem que tomar atitude. Aí fui e tive atitude.
6: Ai, que bom.
8: Uma mutação ainda. Oh. Falou assim, sabia que eu ia te encontrar, deixei o lugar aqui reservado.
6: Mentira!
8: Mochila,
7: na volta.
6: Que fofo! Gente, adorei! Maravilhoso! E aí, essa história tem quanto tempo já? Vocês são casados, estão juntos há quanto tempo?
8: 20 anos.
6: Olha só, 20 anos, gente, de muita parceria, de muita compreensão, porque um relacionamento também tem isso, né?
7: Sim,
8: temos um filho também.
6: Como chama o filhão?
8: Pedro.
6: O Pedro.
7: O Pedro é um rapaz, tem 19 anos.
6: Que legal. Pô, então foi tudo muito rápido, né?
7: Sim.
6: 20 anos juntos e o Pedro tem 19?
7: Sim, foi tudo muito rápido. A gente se conheceu em fevereiro, acho que foi em finalzinho de maio, em junho, eu recebi a notícia que ia ser papai. Em agosto a gente já tava já morando junto na mesma casa e desde então estamos juntos.
6: É, gente, aí. Pra quem acredita em almas gêmeas, né, eu Sim. acho que é exatamente, era pra acontecer.
8: Eu acho que o tempo também não quer dizer nada, né, assim, pra um relacionamento dar certo.
6: Claro, né? Com certeza, Lu. Agora vamos lá, gente, vamos falar de corrida, porque... Mas antes de falar da corrida, eu acho que a história de vocês nas redes sociais, no @casalfitness, né, .zl, acontece muito quando vocês primeiro dão o primeiro passo na musculação, é isso? Vocês dois já eram da atividade física? Já curtiam fazer esportes ou não?
8: Eu sempre andava, aos só finais de semana.
6: Caminhava?
8: Né? Caminhava, dava um trotezinho, mas ele nunca gostou de fazer nada de referente à atividade física, não.
6: E você, Diogo?
7: Bom, na verdade, eu sempre fui um bem sedentário. Minha vida toda eu tive problema com peso, sempre tive acima do meu peso. Na verdade, eu tive períodos magro. Né? Quando eu conheci ela, dos 16 até os 20, eu era um rapaz magro. Dos 16 para trás, eu fui uma criança gordinha. Sofri todos os bullying possíveis por ser gordinho. Aí eu me emagreci com 15 anos, fiquei magrinho até os 20, foi quando eu conheci ela. Quando eu casei, eu comecei a recuperar peso e e cheguei a engordar bastante. Então eu era um rapaz sedentário, com péssimos hábitos, carregava alguns vícios e abusei bastante de álcool, de comida e outras coisas. E então minha vida não foi ativa. Ela começou a ser ativa tem uns 3 anos que a gente vem mudando o nosso estilo de vida,
8: né? Educação alimentar, exato, né? Pra quem tá acompanhando a gente no YouTube, já colocamos aí uma foto, olha aí, ó, do antes e depois. Olha, é incrível a diferença. Corre lá no YouTube, sim, gente, né? Depois, né? Pra assistir a gente, porque a diferença é muito grande. 104 quilos em 2024. Isso. E 82 quilos em 2026. Mas o que a gente percebe aqui não é só o que você perdeu de gordura, mas o que você ganhou de músculo também, sim, de massa, né? E também a gente tem um antes e depois também da Lu também nas redes sociais. E como é que foi, gente, esse processo de emagrecimento? Porque não é fácil você ter uma reeducação alimentar, tirar os seus hábitos, porque assim, como já diz, né, hábito é tudo que a gente gosta. Sim. Um álcool, uma cervejinha gelada, uma pizza, um hambúrguer, o que é muito bom. Mas se a gente acaba comendo isso todos os dias, isso pode virar essa bola de neve e aí fazer com que a gente não tenha muita saúde, colesterol alto, diabetes e tudo mais. Como é que foi entrar nesse processo de emagrecimento?
9: Então, a gente foi pra praia no final de ano, aí a gente tirou várias fotos e vimos que a gente tava duas bolinhas, né? Aí falou, não tem jeito.
8: A gente ri, eu tô rindo, mas é rindo com respeito. Tá? Eu ri porque o Diogo riu também ri.
7: Sim, bom.
8: Com respeito.
7: A foto não deixa mentir. Aquela foto minha foi no último dia de férias na praia. É. Então, aquilo ali era um resultado que a gente não gostou, né? E como a gente voltou para São Paulo, vamos mudar os nossos hábitos e vamos mudar esse cenário, porque não tá nada legal. Ela tava insatisfeita com o corpo dela, eu já tava carregando bastante problema de saúde, gordura no fígado, refluxo à noite, então eu passava muito mal, dormia mal.
8: Insônia, né?
7: Exato, insônia, e assim, tinha os problemas com álcool, drogas, então eu já tava sentindo que eu não ia durar muito tempo, né? Com tão jovem e com a saúde tão frágil. E sem contar que todos esses meus abusos também estavam desgastando o meu casamento, não só a minha saúde, né? Então foi um combinado de se livrar dos maus hábitos, não só alimentar, mas os vícios, e tentar recuperar esse tempo perdido com todos esses abusos, com esses excessos, se empenhando em exatamente recuperar o tempo perdido e voltar a ter autoestima. Então, nossa decisão foi na praia mesmo, olhando as fotos, chegando em São Paulo, vamos malhar e vamos começar a comer direitinho. Parei com todos os... Fui eliminando um vício por vício, o último foi o tabaco, foi o mais difícil, confesso.
8: Eu imagino.
7: E com todas essas mudanças, aí que entrou a corrida de rua, né? Mas primeiro foi todo esse processo para se desintoxicar, desinflamar o corpo, diminuir o peso para se sentir à vontade de se desafiar mais, né?
8: E Lu, você também tinha algum hábito assim que você não achava legal e deixou de lado ou não?
9: Nunca tive hábitos, não. Eu sempre fui mais... Sempre gostei de comer leve, tudo. Eu comia bastante porque às vezes a gente tinha folga e a gente pegava e ele falava, vamos comer. Então eu acompanhava, né? E foi nessa que eu fui para os meus 82 quilos.
8: Olha aí, estamos vendo agora imagens da Lu. A quem tá acompanhando no YouTube, Lu, chocada também com a sua diferença de 82 quilos para 62 quilos, são 20 quilos. Você escreveu ali, dieta, musculação, corrida, pilates, dança, foco, e eu acho que a palavrinha principal, e a palavra que eu coloco todos os dias também na minha rotina, disciplina.
9: Isso, eu tive que criar um hábito de ter a disciplina, porque eu trabalho fora, né? Eu levanto cedo, vou trabalhar, e eu faço musculação à noite. Aí eu tiro um dia da semana após a musculação, eu faço dança. Segundas-feiras eu faço pilates, então eu vou intercalando. E nos domingos a gente faz os longões.
8: Gente, mas olha, é importante dizer que não é fácil, né?
9: Não.
8: Você deixar tudo de lado pra você, né? Ah, até porque os casais, nós casais, né? Eu que sou casada também. Quando a gente quer se divertir, a gente sai o quê?
6: Pra comer.
9: Isso.
6: A gente vai pra um restaurante, a gente vai pra uma praia, pede um petisco, pede uma cerveja gelada, pede um... toma um vinhozinho gostoso.
7: A palavra já vem, né? Comemorar, comer.
6: Perfeito!
7: Quando você quer comemorar, você vai comer.
6: Cara, comer é muito bom. É, mas eu acho que a partir do momento que a gente aprende o que é bom para o nosso corpo é o nosso templo.
9: Sim.
6: É onde a gente vai viver, é onde a gente sempre pensa em longevidade e qualidade de vida.
7: Sim.
6: Então, assim, por quanto tempo eu quero cuidar do nosso corpo? É isso, né, que eu sempre penso também como uma futura nutricionista, né, estudante de nutrição. Eu acho, como é que eu quero nutrir o meu corpo? É claro, eu como uma pizza, eu como um hambúrguer, mas não é todo dia, não é sempre. E outra, no dia seguinte, a gente volta à nossa rotina.
9: Sim.
6: Então, teve algum momento ali mais difícil, que foi, nossa, como é difícil largar alguma coisa, ou não pedir uma pizza, não deixar de comer, ou ir treinar, porque, gente, nem sempre também é só foco e motivação, né? Porque, às vezes, você tá lá e tá falando, gente, que preguiça danada, não
9: Sim.
6: vou sair daqui por nada.
7: Bom, O maior culpado da gente chegar nesse tamanho aí foi eu, né? Porque como eu sempre tava dando mancada, o meu jeito de tentar me redimir em casa era pedindo uma pizza.
6: Você cozinha também ou não?
7: Cozinho.
6: Ah, e da Noce, né, Lulu? Ah,
7: você já viu um gordinho que não sabe fazer comida, né? Então, quando eu tava cozinhando, eu tava comprando comida.
6: Maridão que cozinha é tudo de bom.
9: Gostava de cozinhar quando era gorda. Agora, fitness, ele fala, vamos comer o que aí mesmo. Fala,
7: é batata doce, mandioca, não tem... Não tem
6: franguinho
7: tanto prazer.
6: Assado, franguinho grelhado ali, né, saladinha.
7: É tudo comida prática, dia a dia. Então, é um pote de sorvete cheio de mandioca, um pote de sorvete cheio de batata doce, acaba esquentando ali um frango na air fry e acabou. E aí não tem tanto prazer em cozinhar isso, né? Eu gostava de cozinhar aquela moqueca baiana, fazer uns arroz carreteiro, fazer essas maluquices.
6: O que é muito bom, aquele...
7: Que é uma delícia.
6: Aquele queijinho por cima gratinado, aquela mussarela gratinada.
7: Fazer aquela lasanha com 1 quilo de mussarela, né? Então, isso não acontece
6: mais. Ah, mas uma vez comendo, né? Tá bom, no mês é pra comer, né?
7: Por isso que a gente corre agora, a gente corre pra comer.
6: Perfeito, né? Mas agora vamos falar da rede social, o @casalfitness.zl. Ele foi criado porque vocês já queriam colocar ali primeiro a musculação, vocês, né, tem a história da musculação que eu quero que vocês contem pra mim. Então, a rede social foi criada primeiro e depois vocês resolveram juntar isso na musculação, como é que foi?
9: Na verdade, a gente fez a rede social, a gente falou, vamos compartilhar a nossa evolução, né, na musculação. Aí a gente foi postando aos poucos, aí depois a gente foi compartilhando comida também, nossa alimentação, a gente posta nos stories também.
6: Mas tudo isso primeiro nos treinos, na musculação, nem existia corrida ainda.
7: Não, a corrida não fazia parte.
6: Tá acompanhando no YouTube, Lu, chocada também com a sua diferença de 8.
9: Aí falou, não tem jeito.
6: A gente ri, eu tô rindo, mas é rindo com respeito. Tá? Eu ri porque o Diogo riu também ri.
7: Sim, bom.
6: Com respeito.
7: A foto não deixa mentir. Aquela foto minha foi no último dia de férias na praia.
9: É.
7: Então, aquilo ali era um resultado que a gente não gostou. Né? E como a gente voltou para São Paulo, vamos mudar os nossos hábitos e vamos mudar esse cenário, porque não tá nada legal. Ela estava insatisfeita com o corpo dela, eu já estava carregando bastante problema de saúde, gordura no fígado, refluxo à noite, então eu passava muito mal, dormia mal.
6: Insônia, né?
7: Exato, insônia, e assim, tinha os problemas com álcool, drogas, então eu já tava sentindo que eu não ia durar muito tempo, né? Com tão jovem e com a saúde tão frágil. E sem contar que todos esses meus abusos também estavam desgastando o meu casamento, não só a minha saúde, né? Então foi um combinado de se livrar dos maus hábitos, não só alimentar, mas os vícios, e tentar recuperar esse tempo perdido com todos esses abusos, com esses excessos, se empenhando em exatamente recuperar o tempo perdido e voltar a ter autoestima. Então, nossa decisão foi na praia mesmo, olhando as fotos, chegando em São Paulo, vamos malhar e vamos começar a comer direitinho. Parei com todos os... Fui eliminando um vício por vício. O último foi o tabaco. Foi o mais difícil, confesso.
6: Imagino.
7: E com todas essas mudanças, aí que entrou a corrida de rua, né? Mas primeiro foi todo esse processo para se desintoxicar, desinflamar o corpo, diminuir o peso para se sentir à vontade de se desafiar mais, né?
9: E Lu, você também tinha algum hábito assim que você não achava legal e deixou de lado ou não?
8: Nunca tive hábitos, não. Eu sempre fui mais... Sempre gostei de comer leve, tudo. Eu comia bastante porque às vezes a gente tinha folga e a gente pegava e ele falava, vamos comer. Então eu acompanhava, né? E foi nessa que eu fui para os meus 82 quilos.
9: Olha aí, estamos vendo agora imagens da Lu. A quem está acompanhando no YouTube. Lu, chocada também com a sua diferença de 82 quilos para 62 quilos. São 20 quilos. Você escreveu ali, dieta, musculação, corrida, pilates, dança, foco. E eu acho que a palavrinha principal e a palavra que eu coloco todos os dias também na minha rotina, disciplina.
8: Isso, eu tive que criar um hábito de ter a disciplina, porque eu trabalho fora, né? Eu levanto cedo, vou trabalhar e faço musculação à noite. Aí eu tiro um dia da semana após a musculação, eu faço dança. Segundas-feiras eu faço pilates, então eu vou intercalando. E nos domingos a gente faz os longões.
9: Gente, mas olha, é importante dizer que não é fácil, né?
8: Não.
9: Você deixar tudo de lado pra você, né? Ah, até porque os casais, nós casais, né? Eu que sou casada também. Quando a gente quer se divertir, a gente sai o quê? Pra comer.
8: Isso.
9: A gente vai pra um restaurante, a gente vai pra uma praia, pede um petisco, pede uma cerveja gelada, toma um vinhozinho gostoso.
7: A palavra já vem, né? Comemorar, comer.
9: Perfeito!
7: Quando você quer comemorar, você vai comer.
9: Cara, comer é muito bom. Mas eu acho que a partir do momento que a gente aprende o que é bom para o nosso corpo é o nosso templo.
8: Sim.
9: É onde a gente vai viver, é onde a gente sempre pensa em longevidade e qualidade de vida.
7: Sim.
9: Então, assim, por quanto tempo eu quero cuidar do nosso corpo? É isso, né, que eu sempre penso também como uma futura nutricionista, né, estudante de nutrição. Eu acho, como é que eu quero nutrir o meu corpo? É claro, eu como uma pizza, eu como um hambúrguer. Mas não é todo dia, não é sempre. E outra, no dia seguinte, a gente volta à nossa rotina.
8: Sim.
9: Então, teve algum momento ali mais difícil, que foi, nossa, como é difícil largar alguma coisa, ou não pedir uma pizza, não deixar de comer, ou ir treinar, porque, gente, nem sempre também é só foco e motivação, né? Porque, às vezes, você tá lá e tá falando, gente, que preguiça danada, não vou sair daqui por nada.
7: Bom, O maior culpado da gente chegar nesse tamanho aí foi eu, né? Porque como eu sempre tava dando mancada, o meu jeito de tentar me redimir em casa era pedindo uma pizza.
9: Você cozinha também ou não?
7: Cozinho.
9: Ah, e da noce, né, Lulu?
7: Você já viu um gordinho que não sabe fazer comida, né? Então, quando eu tava cozinhando, eu tava comprando comida.
9: Maridão que cozinha é tudo de bom.
8: Gostava de cozinhar quando era gordo. Agora, fitness, ele fala, vamos comer o que é aí mesmo.
7: É batata doce e mandioca, não tem... Não tem tanto prazer.
9: Franguinho assado, franguinho grelhado ali, mais nessa saladinha.
7: É tudo comida prática, né? Dia a dia. Então é um pote de sorvete cheio de mandioca, um pote de sorvete cheio de batata doce, acaba esquentando ali um frango na air fryer e acabou. E aí não tem tanto prazer em cozinhar isso, né? Eu gostava de cozinhar aquela moqueca baiana, fazer uns arroz carreteiro, fazer essas maluquices.
9: O que é muito bom, aquele...
7: Que é uma delícia.
9: Aquele queijinho por cima gratinado, aquela mussarela gratinada.
7: Fazer aquela lasanha com 1 quilo de mussarela, né? Então, isso não acontece
9: mais. Ah, mas uma vez comendo, né? Tá bom, no mês é pra comer,
7: por
9: né?
7: Por isso que a gente corre agora, a gente corre pra comer.
9: Perfeito, né? Mas agora vamos falar da rede social, o @casalfitness.zl. Ele foi criado porque vocês já queriam colocar ali primeiro a musculação, vocês, né, tem a história da musculação que eu quero que vocês contem pra mim. Então, a rede social foi criada primeiro e depois vocês resolveram juntar isso na musculação, como é que foi?
8: Na verdade, a gente fez a rede social, a gente falou, vamos compartilhar a nossa evolução, né, na musculação. Aí a gente foi postando aos poucos, aí depois a gente foi compartilhando comida também, nossa alimentação, a gente posta nos stories também.
9: Mas tudo isso primeiro nos treinos, na musculação, nem existia corrida ainda.
7: Não, a corrida não fazia parte do nosso, do nosso dia a dia, né? Tinha o cardio lá na esteira, mas a gente começou a flertar com a corrida no, na hora do cardio. Então, a gente, como a gente não tinha preparo, começamos a correr um minuto. Aí ela chegava em casa, amor, hoje eu consegui correr 5 minutos sem parar.
8: Era uma vitória.
7: Aí depois chegava no hoje, eu consegui correr 10 minutos. A gente ficava nessa de evoluir na corrida na esteira. Mas voltando ao assunto da rede social, né? A gente achou assim, vamos tentar? Porque tem tanta gente compartilhando rotina e tá se dando bem com o digital. Vamos tentar. Não estamos perdendo nada, né? Começamos da forma bem básica, tentando fazer algumas montagens, tudo muito precário. A gente não tinha...
8: Não diga precário, sabe por que eu acho? Porque eu acho que isso é muito legal do jeito que vocês colocam.
9: Coisas natural, né?
8: Isso, sem muita produção, sim, não tem edição, mas as pessoas se identificam com o corre de vocês.
7: Correto.
8: E isso é muito legal. A gente tá acompanhando aí também no YouTube com as imagens de vocês correndo pelas ruas e tudo mais. E aí, da musculação, vocês falaram, olha, não tá rolando muito, né, aqui na musculação.
7: Sim, é que... Talvez para chamar mais atenção do público, engajar mais, ganhar mais seguidores e ter mais visualizações, eu percebi que na musculação, principalmente o homem, teria que ser muito mais fortão para chamar atenção. É, e a gente percebeu que com esses treinos sendo gravados na rua e compartilhando, as corridas foram mais impactantes, começou a dar mais visualizações, a gente começou a criar uma comunidade, começamos a conhecer mais pessoas e as pessoas começaram a seguir a gente. Então a gente meio que não deixou de lado, mas não é mais o foco compartilhar os nossos treinos de musculação, e sim compartilhar os de corrida. No nosso perfil ainda tem um reels ou outro com uma série
8: de musculação,
7: peito, costa, mas não é o foco. Hoje o nosso foco total no perfil é corrida. E motivar pessoas, a gente tem o nosso corre de segunda-feira com o pessoal lá no bairro, a gente convoca os seguidores que moram próximo. Que a gente recebe muita mensagem assim, ah, um dia eu quero correr com vocês. Porque vê o vídeo, acha legal. Um dia eu ainda vou encontrar vocês, ou a gente quer correr com vocês. Então nós deixamos reservado segunda-feira às 20 horas. Pro pessoal, a gente tem um ponto de encontro lá perto de casa. Tem uma pista perto de casa também, em volta de um córrego. É uma avenida que a gente chama de duas pistas.
8: Tá.
7: Tem um córrego no meio e tem ciclofaixa dos dois lados. Então a gente reúne a galera e faz um treino de 5 quilômetros toda segunda-feira às 20 horas. E aí abre a oportunidade de quem quer um dia correr com a gente, ter as segundas-feiras. E de vez em quando, um domingo por mês, um mês sim, um mês não, a gente faz um corre no Parque Ecológico do Tietê, que também é próximo à nossa casa.
8: Maravilhoso, conheço.
7: A gente convoca todos os seguidores, e aí quem quiser, a gente monta um grupo daquele corre específico, a gente tem um ponto de encontro no parque, faz o corre de 5 quilômetros, quem quiser depois correr mais, aí a gente, vamos esticar mais 5? Vamos. Quem é só dos 5, a gente se despede, tira foto com a galera, e aí quem é mais hardcore...
8: Quem é mais faca na caveira, continua mais 5. É,
7: já aconteceu da gente fazer os 5 com a galerinha, com iniciantes, mulheres que vão a primeira vez, que nunca correram, aí ela não dá um suporte, vamos.
8: Toda segunda é isso.
7: Né? E no corre do parque também, a gente reúne a galera, quando bate os 5, o pessoal dos 5, a gente se despede deles e fala, agora vamos voltar para São Miguel correr? Vamos, aí segue mais 12 quilômetros.
8: Que doideira! Agora, Lu, teve um amigo de vocês, é isso, que foi fundamental na história dessa jornada aí da corrida.
9: Sim.
8: Quem é esse amigo e como é que foi esse approach aí dele para vocês?
9: É o Rodrigo, ele é o marido da prima dele.
8: Tá.
9: Mas ele que falou pra gente, faz a primeira corrida, vocês começaram a correr na esteira, vai ter uma prova de 5, vai fazer. Aí a gente foi.
8: Nunca tinham feito corrida de rua.
7: Não. Assim, esse Rodrigo, quase todos os fins de ano a gente vai na casa do meu tio na praia. E todas as vezes que a gente vai pra lá, eu vejo ele acordando cedo, saindo pra correr na praia. E eu ficava com aquilo na cabeça, meu, esse cara, ele é disciplinado, a gente tá de férias, em pleno ano novo, o cara tá saindo de manhã pra correr, volta tudo suado, e eu achei legal aquela disciplina e disposição dele. Ai,
9: que legal,
7: dele.
9: Você podia ter achado que ele era um maluco doido, né?
7: Sim, e aí ele acabou se tornando uma inspiração. E aí quando ele fez esse convite pra gente fazer a primeira prova de rua, né, foi muito bom pra gente, porque a gente se encontrou. A corrida hoje, ela é o nosso programa de domingo. Tem a galera da missa e a gente a galera da corrida. Então, aquele domingo que a gente, que eu principalmente acordava de ressaca, ficou um vazio. E agora o domingo, o nosso programa de manhã, em vez de acordar de ressaca, é acordar e correr, fazer longão de
9: 15, não, Diogo, 20, ficou vazio não. Agora ele está completamente preenchido com o que realmente importa. Sim. Que é vocês pensarem no corpo de vocês, na saúde, né? Sim. Saúde mental, saúde também esteticamente falando, sim, acho que é o mais importante.
7: E a corrida aproximou bastante a gente, por mais que assim, a gente tá 20 anos junto, por todo esse histórico que eu tô compartilhando com vocês, a gente era, assim, querendo ou não, um pouco distante, né? Então a corrida fez a gente se aproximar mais, e aí a gente consegue superar muita coisa junto, a gente tem conquistado tudo junto. Então a corrida não só faz bem para a nossa saúde, como tem feito também para o nosso casamento, que fez a gente se conectar mais, se reaproximar. E a gente é grato ao Rodrigo por tá jogando na nossa cara toda essa disciplina, todos os fins de anos que a gente passou junto, né? Então ele é bem especial, ele participou, teve presente com a gente na nossa primeira maratona, então é um cara muito, muito querido.
9: Muito querido por nós.
7: Né? E ele tem um valor enorme pra gente.
9: Ah, gente, que incrível! É. Então olha, pra quem quer acompanhar aí, o Diogo e a Lulu é @casalfitness.zl. Tem muito conteúdo legal. Agora, casal, seguinte, quando vocês correram a primeira vez os seus 5 quilômetros, 10 quilômetros na rua, qual foi a sensação? Porque é legal a gente mostrar isso para as pessoas. Inclusive, André Galvão, que deve estar correndo por aí, que é o meu parceiro de hoje, ele corre 5 quilômetros, mas nunca participou de uma corrida de rua. E eu falei para ele, corre, sei lá, uns 2, 3 anos já. Eu falei, meu Deus do céu, você precisa correr, porque é diferente, né? Você estar num treino ali, correndo 5, e depois ir para uma corrida de rua onde tem torcida, onde no final você pega a sua famosa banana, sua medalha maravilhosa. Então, eu queria que vocês falassem, lembrassem um pouquinho do sentimento de vocês. Como é que foi ganhar a primeira medalha dos 5, a primeira medalha dos 10? Lembrando, gente, pessoas normais não correm 5 quilômetros. Pessoas normais não correm. Meu marido, que é do jiu-jitsu, não corre. Uhum. Então, assim, a gente não pode normalizar que 5 quilômetros, são só 5. Rapaz, corre aí você 40 minutinhos direto, tá? Depois você me conta.
7: Esse é o grande defeito de todos os corredores, falar, toda vez que vai falar 5, é só 5.
9: Uhum.
7: Sempre tem esse prefixo do só antes do 5.
9: Que?
8: Né? Não, a minha primeira prova foi bem gratificante. A gente nunca tinha feito prova, corrida de rua. Aí falamos, vamos encarar, vamos. Tem uma subidinha ali da Arena Corinthians, quase morremos, né? Depois teve que voltar, mas deu tudo certo. A gente fez em 30 minutos a nossa primeira prova de 5 km.
9: Uau!
8: Foi bem legal. E como você falou, a medalha, você pega, você sente assim, foi gratificante, eu consegui, você se sente produtivo.
7: O meu sentimento foi assim, eu nunca tinha ganhado nada, nem medalha de campeonato de matemática. Então, depois de velho, entre aspas, depois de 30 e poucos anos, ter uma primeira medalha, de ter ganhado alguma coisa, foi bem gratificante. E assim, faz provar pra gente mesmo que nós somos capazes de coisas que a gente não imagina, né? Hoje, a gente conseguir completar longas distâncias, a gente olha pra trás e vê tudo aquilo que a gente já passou, cada treino, cada esforço, e pra você evoluir, mais você ter um sentimento de se desafiar, né? Porque quando se torna o 5, começa a se tornar confortável, acho que é a hora de você se desafiar, nem se for 1 quilômetro por semana, ou 1 quilômetro por domingo. Né? Tudo bem, eu faço minhas corridinhas 3 vezes por semana, e no domingo eu também gosto de ir no parque. Então no domingo, em vez de fazer 5, tenta fazer 6, 5,5, É, tenta ir se desafiando, porque senão você fica nessa zona de conforto, como em tudo na nossa vida. A gente entra na zona de conforto no trabalho, zona de conforto nos estudos, e no esporte é a mesma coisa. Ah, isso aqui tá bom, eu já fiz, paguei meu cardio, eu vou chegar em casa comer meu macarrão.
9: É.
7: Não, vamos se desafiar, porque aí você vê que você é capaz. E quando você percebe que você é capaz de progredir na distância, você também consegue trazer isso para a sua vida particular, também que seja no trabalho. Se eu sou capaz de fazer isso, eu vou me desafiar a chegar talvez num outro cargo, numa outra posição da empresa, ou no estudo, sei lá, vou ler mais um livro. Enfim, o desafio do esporte se consegue trazer para a sua vida.
9: É, a gente fez os 5 em janeiro e fizemos os nossos primeiros 10 km em março.
10: Olha, então depois de 2 meses já dobraram a meta.
7: E em abril eu fui zoião e me inscrevi na primeira meia de São Paulo. E ela falou, eu não tô preparada ainda. E eu fui um cabeção, zoião, egoísta. Fiz a inscrição de 21 para mim e ela fez o de 16.
9: Sim.
7: E é um dos meus maiores... É o meu maior arrependimento dentro dessa nova vida de esporte. É
9: por
7: meu
9: quê?
7: Maior...
9: Por quê?
7: Porque eu, depois desse erro, eu aprendi que eu tenho que evoluir junto com ela. A gente tem que... Se tiver que fazer 43 quilômetros, eu vou esperar ela para fazer junto
9: comigo.
7: Mas
9: você quebrou nos 21?
7: Não, eu consegui fazer, mas eu queria que ela tivesse comigo.
9: Eu também acho que eu conseguiria, porém, eu gosto de ir por etapas, eu gosto de ir gradualmente.
7: E então... eu sou ansioso, eu pulei etapa. E aí eu pulei tanto que eu deixei ela fazer sozinha uma prova de 16 quilômetros, que era a primeira vez que ela ia fazer, eu só pensei em mim.
9: Ah,
7: e deixei...
9: que fofo!
7: E, deixei... mas... e se ela quebrasse, e se ela precisasse do meu apoio? Uhum. Eu só pensei em mim, não, eu vou fazer. E eu fui... primeiro meio maratonista do que ela. E depois eu me arrependi amargamente. Porque esse título tinha que ser dos dois.
9: Eu acho que este momento agora é o momento do perdão aqui do Corre TMC. Lulu, você perdoa o Diogo por ter feito primeiros 21 quilômetros?
7: Você me perdoa?
9: Sim, eu falo pra ele. Então é muito ansioso com tudo. Eu vou, aí eu fiz a de 16, depois eu fiz 18. Aí sim, eu falei, hoje eu vou fazer meus 21. Então é isso, está perdoado, o amor sempre salva. Agora eu quero saber, Lu, vocês treinam todos os dias? Vocês correm todos os dias ou não?
10: Eu treino, faço musculação de segunda a sexta, né? E treino umas 3 vezes na semana e o domingo faz os longão.
9: Então no dia que você tem musculação, você também tem corrida?
10: Sim, às vezes eu acordo 5 da manhã, vou correr, aí depois eu vou trabalhar e à noite eu vou fazer a musculação.
9: E você, Diogo? Tô chocada aqui com a rotina de vocês.
7: Bom, eu de segunda a sexta musculação. Na semana também eu procuro fazer uns 4 treinos de 5. Sábado a gente tira de day off, não fazemos nada, não treina musculação, nada. E no domingo só longão, aí do domingo não tem musculação.
9: E sabadão a folga, o que vocês curtem fazer?
7: Com faxina. Aí a gente vai resolver as coisas de casa. Ela vai faxinar, eu vou sair para comprar um material pro meu trabalho, porque eu tenho um food truck, então às vezes precisa comprar mercadoria, precisa limpar alguma coisa, enfim. Não é descanso, a gente tem descanso de
9: da musculação e da corrida.
7: É, da esporte, mas no sábado ainda é ativo e à noite a gente trabalha até meia-noite. É. Nossos longões de domingo acontecem muitas vezes com 3-4 horas de sono, porque eu trabalho no food truck até meia-noite e meia, 1 hora. Até subir, tomar banho, deitar, já são quase 2. Pra gente acordar 4:30, 5 horas pra fazer o longão, então já corremos 30 e poucos quilômetros com 2-3 horas de sono.
9: É isso que eu falo. Vão achando que é fácil, não, viu? Porque a rotina... É por isso que eu falo da palavrinha, né, gente? Disciplina.
7: Eu gostaria.
9: Você precisa ter disciplina.
7: Eu gostaria de poder ir dormir todo sábado, 8, 9 horas da noite, acordar pleno no domingo, bem descansado e fazer meu longão, não. Nosso longão é com pouca noite de sono, já com uma bagagem assim meio de cansado da semana.
9: Isso. Longão sonolento, mas a gente dá conta.
7: É aquilo, né?
9: Mas vocês são raçudos.
7: Somos atletas amadores, então a gente tem que dividir nossa vida profissional com a do esporte.
9: Claro.
7: Mas quem sabe um dia a gente, né, consegue viver só das redes sociais e consegue dormir um pouquinho mais, né?
9: Eu acho que a gente já jogou pro universo para que isso aconteça e que seja, né, um caminho, sim, muito abençoado. Agora, fiquei aqui na dúvida, vocês correm, vocês fazem musculação na corrida, porque
10: isso é esse assunto, muita gente fala, poxa, mas eu não tenho assessoria, eu preciso ter uma assessoria para evoluir na corrida, mas Mirelle, assessoria é caro, eu não tenho essa disposição, não tenho esse investimento para fazer uma assessoria todo mês, como é que eu faço? E a minha pergunta é, vocês não têm assessoria e eu queria que vocês falassem, então, como é que é a evolução de vocês e por que não ter uma assessoria também? Então, assim, vamos falar sobre isso, eu acho um tema legal pra gente. E o que é muito natural, tá, gente? Porque muita gente, todo mundo acha que, ai, mas fulano tem assessoria. Não, gente, eu acho que a maioria não tem assessoria, porque a corrida é um esporte tão democrático que você pega o seu tênis, bota uma viseira, pega o seu celular de GPS, nem precisa de relógio, né? Super, hiper, né? Caríssimo. Exato, já consegue ali pegar sua quilometragem e vai correr. Então a corrida ela é realmente muito democrática. Então eu queria que vocês falassem um pouquinho sobre ter ou não ter assessoria, se isso faria diferença para vocês ou não.

0: meses. Então, por enquanto, o nosso maior objetivo é se tornar resistente, é conseguir concluir as provas, concluir nossos treinos inteiro, né? Não temos nenhuma ambição de ser mais rápido por enquanto. Talvez depois que a gente conquistar tudo aquilo que a gente quer, aí começar a querer melhorar o tempo nos 5 km, pode ser que uma assessoria entre para ajudar com treinos específicos, né? Mas hoje a gente consegue dosar os nossos treinos de acordo com o nosso objetivo. Vamos nos preparar para a meia maratona? Então a gente, da nossa cabeça, a gente tira, ó, de semana a gente faz uns de 5. Se tiver um dia da semana, no meio da semana que tá bem ou que tá com tempo, faz um treino um pouquinho mais puxado de 10, de 8. E no domingo a gente reveza um treino mais longo, um pouco mais curto, mas sempre entre 12 e 35 km. Aí a gente fica
1: Nossa,
0: variando.
1: gente do céu. Entre 12, eu falei, imaginei que ele fosse falar 12, 15, até 12,
0: É
1: 35
0: que
1: quilômetros.
0: assim, a nossa história é o quê? Essa superação, é a nossa evolução até chegar à maratona. Então, o ciclo de maratona entra os treinos de 30, 35. Então, como é tudo muito recente o lance da maratona, então ainda na minha cabeça ainda tá esses treinos malucos de 30, 35 quilômetros.
1: Bora começar a falar de maratona. Chegou o momento mais aguardado.
0: Assunto fresquinho.
1: Assunto fresquinho demais para vocês dois, os 42 quilômetros. Primeiro, vocês decidiram fazer esses longões, não dentro dos parques, em lugares fechados, mas sim desbravando pela cidade de São Paulo. Foi aí que vocês, né, hitaram, ficaram muito famosos na internet. Então, vocês saíam da Zona Leste de São Paulo, iam para onde e registrando tudo?
2: Sim. Sim, a gente já foi para Osasco de trem, tudo, e voltamos até a Arena Corinthians.
1: Que? De Osasco até Itaquera, até
0: Isso. A
1: Corinthians.
0: gente
1: Isso.
0: precisava de fazer um treino mais próximo de uma maratona. Então, pessoal, eu queria fazer um treino de 40 quilômetros. Para não fazer os 42 antes do dia da maratona, foi, vamos fazer um treino de 40. Aí eu fiquei procurando no Maps um ponto A e um ponto B, um trecho de 40 quilômetros. Aí eu falei, ah, vamos ver de Osasco até São Miguel quanto que dá. Aí até São Miguel ia dar quase 50. Aí eu falei, mas se a gente então fizesse de Osasco até Arena Corinthians? Porque seria um percurso legal, impactante e que daria, tornaria entretenimento, né? Seria impactante para as pessoas que vissem e daria, e ficaria legal filmar. Então a gente decidiu fazer esse percurso mais longo. Mas o nosso primeiro que a gente pegou para filmar, que também deu bom, foi sair do metrô Tatuapé até em
2: Tá em
0: casa.
2: casa.
0: Foi o primeiro que a gente pegou e deu muito bom. Chegou a 85 mil visualizações aquele Rios,
1: Meu
0: né? Que
1: Deus,
0: não é tão
1: gente.
0: longe, deu 21 quilômetros. Mas aí, como deu certo, e esse tipo de treino de desbravar, sair de casa e ir até tal lugar, ou ir até tal lugar de transporte público e voltar até em casa correndo, que eu acho melhor, pelo menos acabou a corrida, estamos na porta de casa,
1: Eu gosto
0: né?
1: também, legal.
0: Então, aí a gente viu que essa era a fórmula, que as pessoas gostavam, se identificavam com o percurso, né? Que nem esse que vocês mostraram o trecho. Aí a gente saindo do ponto final do Itaim Paulista e fizemos o percurso todinho do ônibus 3459, que é uma linha bem conhecida da Zona Leste, que deixa no Parque Dom Pedro. E para quem costumava ir pro shopping Tatuapé, é o ônibus, para você não pegar o metrô ou o trem e gastar duas conduções, era o ônibus da galera ir pro Tatuapé. Então eu acredito que esses percursos que a gente faz é o que o público se identifica. Né? Pô, eu faço esse caminho todo santo dia de ônibus e já é embaçado. E esses dois malucos fizeram correndo. E a mulherada fica doida e fala: Lulu, você chegou plena. A mulher não tá nem descabelada, tá de batom.
1: Tá
0: Né?
1: de gloss.
2: Né? Sai de tudo de casa, menos sem batom, gente. Vai ter que correr linda e plena, né?
1: Já aconteceu alguma situação inusitada durante esse caminho?
0: Bom, assim, inusitado, não lembro, mas a gente sempre encontra alguém no caminho que, ó, seus fitness, a gente segue vocês, vocês são maravilhosos, inspiração, não sei o quê. Então, é isso que tem acontecido bastante no meio
1: Nesse trajeto aí.
0: nos treinos longos. Mas você lembra de alguma coisa, Lulu, que aconteceu assim,
1: Alguma coisa
0: inusitada,
1: inusitada?
0: sei lá?
1: Ah, a gente vai lembrando no decorrer do
0: Bom,
1: programa
0: se
1: aqui para vocês
0: lembrar, eu
1: contarem
0: trago
1: para
0: até,
1: gente.
0: mas.
1: Ô Lu, e nesse percurso, vocês correm alguns trechos ciclovia, calçado.

0: rua. Como é que é? Porque é uma doideira, né? Porque vocês têm que prestar atenção, claro, na segurança de vocês, nos carros que estão passando, bicicleta, moto. Então, e ainda gel, né, hidratação. Pô,
1: Sim.
0: é muita coisa ali para
1: E filme
0: pensar.
1: fala,
0: E
1: tá?
0: filme fala, gente, essa mulher, meu
1: Tem
0: Deus do
1: tudo
0: céu.
1: isso.
0: Como é que é?
1: Então, tem trechos que a gente vai na ciclovia, né? Aí quando não tem, a gente vai
0: No meio
1: no
0: fio.
1: meio-fio e a gente vai encontrando os espaços para andar. Não tem assim, quando não tem ciclofaixa, a gente vai aqui no meio dos ônibus mesmo, a gente dá a mão, tipo, dá uma segurada que a gente está passando. E nós vamos seguindo a linha onde a gente vai, passa pelo meio de uma coisa aqui, passa outra ali,
0: Calçada.
1: calçada.
0: E como a gente costuma fazer o treino de manhã no domingo, o trânsito não é tão intenso. Lógico, qualquer corredor sabe que você tem que correr contra o trânsito, sempre
1: Isso
0: de
1: que eu ia
0: frente para
1: falar, a
0: os
1: gente
0: carros,
1: troca contrafluxo.
0: nunca dê as costas para os carros. Então a gente corre sempre de frente e vamos tentando o máximo possível que a gente consegue na rua. Se tem ciclofaixa, ciclofaixa. Se não tem, a gente pula para calçado e fica naquela gincana, né, do Faustão.
1: É, até
0: Pula,
1: porque
0: pendura.
1: tem muito buraco também. Às vezes tem que ficar desviando. Aí você desvia daqui, tem que prestar atenção. Se não vem alguém, às vezes alguém atravessa assim do nada. Tem
0: Sim,
1: todos
0: às vezes na
1: esses.
0: calçada, carro, garagem que abre, sai carro também, o carro dá ré, né? Então Não.
1: precisa tomar cuidado com isso.
0: Nesse rolê da Paulista, que nós fomos de São Miguel até a Paulista, aí chega no Brás, tem que desviar de lona de marreteiro, de morador de rua, de buraco, de bueiro aberto, um monte de... Aí pronto, são os desafios que a gente encontra no meio do caminho, é
1: É.
0: desviar da população,
1: Às vezes até para gravar fica meio assim receoso de ficar
0: fico
1: com o celular.
0: receoso de tirar telefone, né, de certos pontos.
1: Perfeito, gente.
0: Se desbravar São Paulo pelas ruas aí para trazer conteúdo para vocês. Olha, um dia a gente tem que filmar o backstage, né?
1: Os
0: Os
1: bastidores.
0: bastidores, né? Porque não é fácil. Tem todo esse lance da segurança do trânsito, a segurança de não ser assaltado, passar alguém de bicicleta e tomar o nosso telefone. Tem o lance de enxugar tela de celular para conseguir desbloquear, limpar a lente que tá tudo suado, você não tem um centímetro quadrado de tecido seco para limpar. É uma maluquice desse negócio de gravar e correr
1: E
0: essa
1: mais
0: parte.
1: desafiando nesse negócio de gravar e correr. Vamos
0: Mas é
1: lá. Mas
0: legal.
1: tá incrível, Lulu, Joe, continuem, porque a gente tá adorando esse entretenimento. Então, por isso, deem moral para eles. Sigam @casalfitness.zl. E aí vocês fizeram por quanto tempo esse ciclo de maratona? Porque é um ciclo muito pesado. Fizeram o quê? 2, 3 meses até chegar à maratona?
0: Olha, como nossa evolução foi gradual, desde que a gente começou a correr um ano e 8 meses atrás, nós estamos em ciclo de maratona, porque a gente vem evoluindo e ganhando, como posso dizer, fugiu na minha cabeça.
1: Ganhando performance,
0: Exato,
1: ganhando,
0: a gente
1: evoluindo,
0: evoluindo,
1: evoluindo.
0: correto, foram
1: Mas os treinos mais longos a gente fez esse ano. Foi o primeiro, foi em
0: sim.
1: fevereiro, que é o que a gente comentou, que veio de Osasco até Itaquera.
0: Quantos quilômetros, Lu?
1: 40.
0: Meu Deus, já fizeram logo um ciclo de 40. Teve no meio de toda essa maluquice um de 40, aí logo que a gente fez o treino de 40 quilômetros, passou algumas semanas, eu sofri um acidente de moto, fraturei a clavícula e fiquei quase 2 meses fora das corridas,
1: Meu
0: na reta
1: Deus.
0: final da maratona. Então eu tive que não correr, começar do zero, vai, mas do quatro, e tive que voltar. Correr atrás do prejuízo, ela continuou treinando, mas eu,
1: Mas você vê a
0: obviamente.
1: diferença? Eu tenho certeza que a sua recuperação de jogo ela foi boa, porque você não era um cara sedentário. Então, a sua recuperação, o seu corpo, ele tem memória. Então, ele automaticamente ele estava forte o suficiente para o impacto, infelizmente, claro, desse acidente, mas na hora da recuperação, você é um cara muito ativo.
0: Sim.
1: Então, o corpo, ele não demora para se
0: Eu
1: recuperar.
0: não tenho
1: Ele.
0: dúvidas.
1: Exatamente isso. Agora, vamos mostrar essa medalha. Mostra a medalha pra gente! 42 quilômetros! O tão
0: Olha,
1: sonhado.
0: tão sonhado, tão cobiçado, a primeira medalha dos 42 que vocês fizeram na SP City Marathon, que aconteceu aqui em São Paulo. Eu fiz 21 quilômetros, achei uma prova duríssima. E aí a Lu me fala assim: ah, eu não achei não. Falei, meu Deus, que braba! Conta pra mim como é que foi, como é que foram os 42 quilômetros, os primeiros da vida de vocês.
1: Foi emocionante. Foi, que nem a gente comentou, ele sofreu um pouco, o amigo que foi com a gente teve algumas câimbras, mas pra gente mesmo, assim, pra mim, nossa, eu cheguei deslumbrada. Eu me fui a mais chorona, chorei mesmo. Até quando na chegada a moça falou: "Como você está?" Eu falei: "Estou ótima." Ela: "Parabéns." Eu cheguei, tipo assim, não dá parece, não tava sentindo nada. Depois que eu fui ver que tinha uns calos no dedo, mas tipo assim, para mim foi muito gratificante, agradeci muito porque não foi fácil cada treino, cada coisa. Chorei mesmo,
2: Ai, até
1: chorei.
2: eu fico só emocionada porque eu lembro da minha primeira
1: Tô
2: maratona.
1: nas redes sociais chorando mesmo, e é isso, gente, é uma conquista nossa. Que a gente correu atrás, fez tudo por isso. Então foi muito gratificante. Eu me emocionei bastante.
0: Eu confesso que eu sofri bastante. Chegou na USP ali, até a USP tava tranquilo. Quando caímos pra dentro da USP, ficou difícil. Porque ali foi bem monótono, muito silêncio,
2: Sim.
0: uma reta interminável. E quando ela terminou, fez a volta, era outra reta interminável. E aí o amigo sentiu cãibra, foi o que me motivou,
1: Fez com que
0: recuperou.
1: você se
0: É, não, e
1: recuperar um pouco.
0: A gente decidiu caminhar um pouco. Foi a hora que a gente falou: precisamos caminhar. Caminhamos por uns 500 metros, acho nem 500 metros. Retomamos a corrida. Aí na retinha final também, depois da subidinha do jockey, eu
2: Nossa
0: já tava me
2: Senhora!
0: arrastando e a Lulu me puxando. Ainda bem que eu não tinha cabelo, não tenho cabelo, que senão ela ia me puxar pelos cabelos.
1: Ah, falou, tô
0: Não, você não,
1: cansada.
0: você vai chegar correndo nessa chegada, você não vai chegar caminhando, não. Aí a gente treinou para chegar correndo.
1: Dei as mãos e
0: Fui
1: falei: "Vamos que a gente
0: trupicando.
1: consegue. A gente treinou
0: Mas
1: para isso."
0: consegui.
1: A Lu é a Capitã Nascimento desse
0: A
1: negócio,
0: Lu.
1: hein? Dessa dupla de elite, essa tropa de elite. Lulu é a Capitã
0: Por
1: Nascimento. Vai
0: isso.
1: correr nada, querido. Vai chegar correndo aqui, vai colocar medalha no peito. É isso aí.
0: Por isso que eu relatei que eu não vou mais fazer nenhuma distância sozinho. Porque eu preciso dela. Numa hora dessa, se fosse uma prova de 50, ela ia me puxar por mais 8 quilômetros.
1: Aia!
0: Né?
1: Cara, fazer uma maratona, eu acho que é uma coisa tão inexplicável. Eu acho que as pessoas, quando a gente fala, nosso, meu olho aqui enche de lágrima, você se emociona, Diogo também. É porque só quem faz uma maratona entende o quanto o ciclo ele é difícil, o quanto a gente tem noites, às vezes, né, mal dormidas, o quanto a gente precisa ter alimentação em dia, quantos nãos a gente diz pelo. Olha, eu queria ter uma festa, ter um aniversário, é numa sexta. Não vou, porque eu acordo 6 horas da manhã para fazer o longão. Ah, toma uma tacinha de álcool, toma uma cerveja, só uma, são só duas. Não posso, eu tô no ciclo de maratona. Então você precisa ter muita disciplina, muita resiliência, muito foco. Então quando a gente acaba. E coloca a medalha e convenhamos, gente. Bota aí no Google para você ver quantos são 42
0: É
1: quilômetros.
0: muito,
1: É
0: muito chão.
1: muito tempo correndo, é 4, 5 horas correndo sem
0: É.
1: parar. E caminhando também. Eu caminhei na minha maratona e é muito normal, eu vou falar, uma estratégia muito inteligente. É a caminhada. Melhor do que você parar e quebrar.
0: É saber escutar o corpo. Se ela tá pedindo para caminhar, nem se for um minutinho para você dar uma relaxada, é melhor do que se você forçar e
1: Sim,
0: talvez
1: tudo bem.
0: uma
1: Cãibra,
0: ou
1: né?
0: até uma
1: Enfim, ali
0: lesão
1: uma
0: ali que te tira
1: lesão. E
0: da
1: essa
0: corrida.
1: maratona, eu dormi 3 horas para poder fazer essa maratona. A gente trabalhou e eu dormi 3 horas. E assim, que nem eu falei, puxei ele porque eu sabia que ele aguentava. A gente treina junto, então eu sei a capacidade dele. Eu falei, você vai aguentar, falta 1 km, a gente vai correr. Mas assim, não tô falando para ninguém correr quando o seu corpo pedir para parar,
0: E
1: entendeu?
0: nem ficar correndo sem dormir. O
1: Isso.
0: descanso faz parte do preparo. É que, infelizmente, não tem como a gente dormir mais cedo porque eu preciso trabalhar.
1: Claro,
0: Né?
1: tem a
0: Então.
1: pessoa jurídica e a pessoa física,
0: Pois é.
1: né? Que
0: Então.
1: é a vida de vários outros atletas amadores,
0: Pois
1: gente.
0: é.
1: É a vida de muita gente.
0: E o treinar, o correr com pouco sono, fez parte do treino para a gente conseguir a maratona. Porque se. No dia da prova, eu tivesse dormido pouco e nos treinos tivesse ido descansado, talvez faria diferença, né? A gente não conseguiria porque, pô, hoje eu não consegui dormir por ansiedade, por algum motivo não consegui dormir, isso poderia afetar. Como nos nossos treinos o não dormir faz parte do dia a dia, então o dormir, o pouca noite de sono.
3: Meio que o corpo já tá...
0: Já tá acostumado.
2: Claro, né? Já tá acostumado com a rotina. E o que vocês acharam do percurso da SP City? Saindo do Pacaembu, entrando ali no centro.
0: Maravilhoso.
2: Teatro Municipal. Pau, Galeria do Rock.
0: Mó zoeira.
2: Catedral da Sé.
3: Teve bastante atrações, né?
0: Atração musical, Elvis, rouba a cena, foi tudo muito legal. Pra quem não é de São Paulo, que vem de outras cidades, outros estados, vem pra São Paulo fazer essa maratona, é a oportunidade de conhecer os principais pontos de São Paulo. Né? Conhece o centro de São Paulo quase todo, os arredores, conhece o Jockey Club, anda dentro da USP.
2: USP, a Politécnica.
0: E a USP é o que todo mundo diz, ali é a quebradeira, ali
3: a gente nunca tinha ido
0: onde
3: na
0: o
3: USP.
0: Filho chora e a mãe não vê.
2: Olha que legal!
0: A gente nunca tinha ido na USP.
2: Olha, gente, olha que maravilhoso, porque normalmente, onde você faz um longão? Ah, eu faço na USP. Onde lá no Ibirapuera? E vocês não conheciam
3: não, conhecemos na maratona.
0: É,
2: em grande estilo, tá? Vocês conheceram em grande estilo, chupa mundo.
0: Ibirapuera, o Parque Serete, Ecológico, outros parques a gente já tinha ido. O Parque do Carmo, que também lá na Zona Leste também já tinha conhecido. Mas a USP, a única vez que a gente cogitou em correr na USP foi num domingo de carnaval.
3: Fomos no carnaval, a gente correr.
0: É, fomos no domingo de carnaval correr, vamos na USP, vamos. Chegamos lá, tava fechado.
2: Fechada,
0: Poxa, aí fomos pro Ibirapuera. Então, conhecemos a pista da USP da pior maneira possível. Na reta, nos últimos quilômetros da maratona, mas foi muito legal. E quem quiser fazer uma maratona, faça a SP City, que é a organização, é muito bem organizada, ponto de hidratação. Olha, não tenho o que falar.
2: É isso, gente. Bom. Agora eu quero saber qual o próximo desafio, qual é a próxima maratona ou qual é a próxima prova-alvo. Já tem isso em mente ou melhor se recuperar desses 42 quilômetros?
0: Bom, a gente tem... A nossa meta é agora se preparar para chegar mais longe. Então, o nosso alvo são as ultras. Começar a escalar.
2: O quê? Eu não tô aguentando esse casal, não.
0: A nossa meta é 100 quilômetros.
3: 100 quilômetros.
0: Na hora que a gente bater a meta, a gente dobra a meta. Mas a meta é 100K. Então, o nosso propósito é continuar. Então, a gente vai descansar, obviamente, mas não vamos afrouxar. A gente vai continuar a nos desafiar que... Sei lá, o ano que vem, ou que seja no fim do ano, ou pro ano que vem, a gente vai fazer algum treino, alguma coisa mais próximo de 50 quilômetros. E a tendência é a gente tentar chegar mais longe. Por isso que eu tinha comentado que a nossa ambição não é ser mais rápido. Por isso que a gente talvez não use ainda assessoria, porque a gente não tem intenção de baixar pace. A gente tem intenção de aumentar a distância.
3: Ser resistente.
2: Ser mais resistente. Então, o objetivo não é ir rápido, e sim mais longe.
0: Mais longe.
2: Exato. Maravilhoso,
0: gente. A gente não tem pressa, a gente quer chegar mais longe, mas sem pressa.
2: E vou falar uma parada aqui pra vocês, hein? Vocês vão chegar.
0: Eu acredito também.
2: Eu tenho certeza, só aqui de trocar uma ideia com vocês, vocês são um casal, assim, incrível, e que com certeza vai chegar. Rapidinho que o nosso programa, já que tá quase acabando, eu quero fazer um ping-pong com vocês. Queria que vocês completassem a frase. Coisa rápida, tá?
0: Certo.
2: Lu, correr é...
3: Vida.
0: É prazer.
2: Disciplina é...
3: Tudo.
0: É resultado.
2: Muito bom. Meu maior orgulho é...
3: Ser maratonista hoje.
0: Meu maior orgulho é a minha família. Minha família saudável, meu filho saudável, um rapaz decente que não me dá trabalho. A minha esposa amorosa, cuidadora, que suportou 20 anos de um cara... com muito problema, ela foi guerreira, ela acreditou em mim, acreditou na minha recuperação. Então, meu maior orgulho é eu ter a minha família saudável e todo mundo feliz, todo mundo atleta, bem encaminhado e com grandes objetivos, com grandes ambições.
2: Ai,
0: esse é o meu maior orgulho, é me encontrar hoje desse jeito.
3: Né? Seguir junto, sempre.
2: Casamento é...
0: É foda, cara. É foda, mas é bom. É bom.
3: Compromisso, né?
0: Se eu não fosse um homem casado, eu fosse um homem solteiro, eu não seria o Diogo de hoje, eu estaria perdido no mundo aí.
2: Ai, casal, eu adorei que vocês estiveram aqui com a gente no Corre
0: Que
2: MC.
0: Bom, eu confesso, gente, que eu estou super nervoso. Lulu, se eu falei mais do que você, você me desculpa.
3: Você sempre fala, então...
0: Eu sou falador, eu sou comunicativo, eu sou assim...
2: Eu acho que um complementa o outro.
0: Eu falo com todo mundo, ela fala... Ai, você fala com... Você para, parece o carro da Cândida, fala pra caraca.
2: Olha, isso é casamento, gente, isso é casamento maravilhoso. Eu queria o nome do food truck de vocês.
0: É, Rock Burger.
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0: E feito por dois maratonistas.
2: Bom demais. E lembrando que toda segunda-feira, às 8 horas da noite, vocês têm esse corre
3: isso.
2: Juntos que vocês isso. Saem aí. Então sigam o @casalfitness.zl.
0: Segue a gente, chama no direct, a gente vai colocar vocês no grupo e vocês vão participar com a gente. Pode ser iniciante, nunca correu na vida, vamos dar o primeiro passo, a gente tá lá pra
3: Não
0: isso.
3: Não tenha medo, gente. Levanta do sofá e vamos com nós.
0: É isso.
2: Muito obrigada, Lulu. Muito obrigada.
0: Obrigada, Gabriel, por tudo.
2: Foi muito bom. E é isso, gente. Vambora. Muito obrigada pra você que ficou aqui com a gente. Um ótimo corre pra você. Uma ótima correria. Independentemente de qual seria a quilometragem que você vai rodar hoje, o mais importante é você se movimentar, tá certo? Valeu. Até a próxima. E fui! Porque a gente tá sempre no corre.
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7: TMC 3 e 1, bom dia. Para você que curte um bate-papo descontraído e com muita informação, não troque de estação, viu? Vai começar o seu programa favorito, tô falando do Sobremesa. Nessa edição teve como convidada a atriz Alessandra Maestini. No comando do programa estão eles, Lucas Salles, Marcelo Batista e a Mini Ruth. Fique agora com o Sobremesa.

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2: E pra você que tá sintonizado na TMC, começa agora o Sobremesa. E hoje a gente vai bater um papo com uma super atriz que fez você rir muito toda terça-feira à noite no programa Toma Lá da Cá. Não é mesmo, Batista?
3: É claro, Alessandra Maestrini estará aqui conosco e temos a nossa enquete. Qual o maior inimigo do brasileiro no domingo à noite? Já eu explico pra você como responde. Que mais teremos, Miniguchi?
4: Olha, vai ter muita notícia, informação. Inclusive, eu não sei se vocês sabem o que significa vampetaço. Porque daqui a pouco eu vou explicar o que é o vampetaço,
2: viu? É tudo isso e muito mais daqui a pouquinho. Agora no Sobremesa. Mas antes, solta a vinheta, Cuca!

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1: Cara, ouvinte que nos ouve com seu ouvido, seja muito bem-vindo ao Sobremesa, o seu programa favorito aqui na TMC. Sim, Transamérica agora é TMC, quem escuta sabe. Ô Batista, vamos chamar o pessoal pra participar da nossa enquete do dia? Bora lá.
2: A nossa convidada tá assustada. Ó, TMC News BR, tamo lá em vídeo no YouTube, vai lá, comenta, se inscreve no canal. E pelo WhatsApp, que é o 11 972 21 1001, você responde a pergunta: qual o maior inimigo do brasileiro no domingo à noite?
3: Que absurdo!
1: Pra você, qual é o maior inimigo do brasileiro no domingo à noite?
3: Ah, pra mim, eu que sou solteira, eu acho que é a solteirice, a solidão, né? Dá vontade de mandar um oi sumido. Aí a gente manda, se arrepende no dia seguinte, mas tá tudo certo.
1: E pra você, Batista?
2: Ah, pra mim é a vinheta de encerramento do Fantástico.
1: Dói.
2: Que aí, a hora que entra aquela vinheta, você fala, meu Deus.
1: Eu acho que é o mesmo efeito da vinheta lá daquele programa da noite que passa. Dá uma
2: dorzinha.
1: É, Telecine. Supercine.
2: Uma música meio, né?
1: Dá uma dorzinha no coração, né? Eu quero saber de você que nos ouve, qual é o maior inimigo do brasileiro no domingo à noite? Manda pra gente no 011 97221 1001. Então bora, vamos lá bater um papo com a nossa convidada de hoje, que esbanja carisma, esbanja talento. Ela é um sucesso, seja nas plataformas de streaming e na boa e velha televisão. Durante muitos anos, ela fez todo o Brasil rir, toda terça-feira à noite, com o programa Toma Lá da Cá. Vamos receber ela, atriz, cantora, diretora e roteirista, a mulher que eternizou a Bozena de Pato Branco, Alessandra Maestri!
3: Cheguei aqui no Sobremesa, galera!
2: Ela tava toda zen, ela chegou toda zen, você viu?
1: Cara, você vê que a nossa convidada chegou calma, tranquila, ela olhou o nosso meio de fazer a abertura, o nosso método, e ela perguntou aqui, no meio da transição, eu preciso falar que nem vocês?
3: Seja muito bem-vindo. Eu vou falar com vocês, ouvintes do Sobremesa, bem-vindos aqui no tom de uma taurina gulosa aqui no Sobremesa!
1: Aê! Tem talento!
2: Tá vendo? Taurina come pra cacete, que a gente sabe como é esse signo. E a primeira pergunta, Alessandra, qual a sua sobremesa preferida? Daí?
4: Cara, ontem, você me perguntou isso num dia maravilhoso. Ontem nós fomos comer, minha mãe tá aqui me visitando, vocês deixaram ela vir aqui comigo. Uma delícia, curtindo minha mãe, Noêmia tá aqui assistindo. E ontem a gente foi, eu e a Denise, comer ali no Motique, que é um restaurante gostoso em Pinheiros. E tem uma sobremesa, que é um negócio de chocolate, que eu tô, desde que eu saí de lá, tentando lembrar o nome de como é que chama a sobremesa. Mas é como se fosse um mousse de chocolate, mas não é um mousse, um soufflé, não é. É uma coisa absurda com chocolate belga, que eu queria comer aquilo todos os dias. Motique, muito obrigada. Motique, me patrocina. Tô aqui pra fazer uma propaganda gratuita tua, Motique.
1: Primeiro voto para a sobremesa do Motique aí com o chocolate belga. Aí, Cuca, solta um vinhetinha de ponto para o chocolate belga.
3: Que delícia.
2: Muito bem, sobremesa sem nome. E a Bozena lá no Toma Lá da Cá, ela comia a sobremesa da...
4: A Bozena não, eu comia tudo. Eu levava muita bronca
2: mesmo, né?
4: Porque eu ia destruindo o cenário, né? Tipo assim, o pessoal ia fazendo lá os próprios, né? Tinha o bolo, o queijo, as doces, e eu passava e ia comendo. Ele falava, Alessandra, dá erro de conte, você não pode ficar comendo o cenário. Eu ficava comendo tudo e eu falava, mas é bom, porque o personagem não tem caloria, né? Não engorda.
1: Você pode falar que é pra dar vivência, que é pra na tela ficar muito mais bonito. Falando em tela, muito mais bonito, o seriado que você participou foi um estrondo sucesso. Todo mundo lembra de Toma Lá da Cá, tem gente que pede filme de Toma Lá da Cá, e foi, eu acho que um dos programas humorísticos da televisão brasileira que mais rendeu bordões, que é aquela frase, aquele chavão que todo mundo fala, tal qual, lá em Pato Branco daí. E por que Pato Branco? Eu sempre me perguntei por que você escolheu a cidade de Pato Branco, que realmente existe.
4: Mas não fui eu que escolhi, foi o Miguel Falabella que escolheu. Ele tinha me contado uma história, e aí depois eu soube, ele conta uma outra história ainda, então eu acho que é uma junção de histórias. Mas ele conheceu pessoas interessantes que falavam de Pato Branco, e ele resolveu botar esse nome, que também é um nome divertido, no programa. E aí eu fui fazer pesquisa de sotaque no Paraná, o Daí é meu, o Daí eu trouxe. Porque nisso que eu fui fazer pesquisa, as pessoas me falavam tudo com daí. Eu falei, gente, que coisa louca é essa?
1: E ficou muito bom, Ó, a querida Alessandra Maestrini, ela tá em peça, ela tem peça, que é Ent in Concert.
5: Yentl.
1: Eu vou fazer com pronúncia Yentl in Concert. Em concerto, dia 26 de agosto, no Teatro Municipal de Uberlândia. E você pode, inclusive, encontrar mais informações no Instagram da Alessandra Maestrini, @AlessandraMaestrini. E a peça é sobre uma adaptação do conto de Isaac Bashev Singer, que virou filme com a atriz Barbra Streisand. Barbra Streisand, que foi uma incrível, maravilhosa atriz.
4: Barbra Streisand é a minha maior influência. As minhas duas maiores influências são Barbra Streisand e Denise Stoklos.
1: Então, a Denise Stoklos, brasileira, que faz um trabalho maravilhoso de teatro com as mãos.
4: Não, cara. Teatro com o corpo inteiro, com o lóbulo, com o cabelo, com a unha do pé, com tudo.
2: Acho que tá em cartaz também, né? No,
4: tá,
2: no
4: tá,
2: Sérgio Cardoso, acho, se eu não me engano.
4: Não, a Denise tá viajando com o Dalton Trevisan, que tinha um cachorro. E nesse esse espetáculo eu escrevi e dirigi, quer dizer, eu fiz a dramaturgia, porque os textos são do Dalton Trevisan, a direção é minha, a direção musical é minha, o desenho de luz é meu.
1: Que legal.
4: E a gente vai estar em Curitiba agora, dias 21 e 22, no Guairinha, e depois a gente vai para Uberlândia, e quando eu for para Uberlândia, dia 26, dia 27 tem a Denise, e no dia 28 tem Do Cavalo Nada Sabemos, do João Paulo Lorenzon, que aí eu e Denise dirigimos juntas.
1: Que dia, parabéns, muito trabalho. Então, ó, repetindo, dia 21 e 22 agora tem apresentação em Curitiba, porque a gente tem ouvintes em Curitiba.
4: Exatamente, então... aí, ó, alô Curitiba, no Guairinha, dias 21 e 22 de agosto, Denise Stoklos em Dalton Trevisan, que tinha um cachorro. Então, você, é a junção de dois curitibanos e meia, porque eu meio que fui adotada pelo Paraná, dois curitibanos, não, paranaenses, e eu aqui, né, eu daí.
1: E dia 26 de agosto tem o espetáculo da Alessandra Maestrini em Uberlândia. Alô, pessoal de Belo Horizonte, dá um pulinho lá em Uberlândia pra ver.
5: Mas você dirige, atua, faz tudo. Você que faz a pipoca e vende também? Não, só pra saber, né?
4: Traga a pessoa amada em 3 dias, não morar no interior.
1: Ator e atriz tem que fazer tudo, muita coisa.
4: Não precisaria, né? Mas eu insisto.
1: Não, tanto insiste, que, Alessandra, que você canta muito bem.
4: Obrigada.
1: Canta maravilhosamente bem. Você pode ir ao espetáculo e conferir isso. E também pode acessar uma plataforma de streaming da Play para ver a Alessandra Maestrini cantando, que é uma beleza. Ela interpreta uma personagem autista. Você sofreu algum tipo de perseguição por você não ser do espectro autista?
4: Não, porque eu tenho muitos traços, né? Então, e também porque eu fiz com muito respeito. Eu, antes de fazer o personagem, no teatro e na televisão também, conversei muito com a comunidade autista, né? E eu construí a personagem a partir de traços meus que eu inflacionei, digamos assim. Porque eu tenho TDAH. E o TDAH é uma neurodivergência que tem algumas interseções com o autismo. Então, a hipersensibilidade sensorial, o hiperfoco... coisas assim. Então eu peguei esses traços que eu conheço de fato e inflei esses traços. Então eu parti de mim, né? E não, pelo contrário, a gente foi muito recebida, muito bem recebido pela classe autista, a comunidade autista. Inclusive, o que foi dito para nós do espetáculo e da série é que nunca no mundo foi criado por Miguel Falabella, né? Nunca no mundo foi criado, e o responsável por isso foi Miguel Falabella, uma obra ou qualquer gesto, qualquer coisa que quebrasse tanto o preconceito contra o autismo quanto o som e a sílaba.
1: Que legal!
5: Que legal!
1: É a série, o espetáculo Som e a Sílaba, que você pode conferir nas plataformas de streaming da Play, porque vale a pena.
5: Me deu até curiosidade. Me deu curiosidade. Você disse que tem bastante hiperfoco. Geralmente, seu hiperfoco é voltado para quê? Trabalho?
4: Então, eu tenho hiperfoco...
2: O meu é comida.
4: Mesmo que eu diga para você que é trabalho, o trabalho... Vamos juntar, tenho hiperfoco e tenho TDAH. Então, eu tenho vários hiperfocos, né? Então, eu, por exemplo, se eu... qualquer coisa que me cause
2: dura
4: um...
2: Dura pouco.
4: Não dura pouco. Não? Dura longuíssimo. Eu, por exemplo, quando vou estudar voz, se me deixar, eu fico o dia inteiro. Inteiro. Eu só saio ou porque a voz está... Ou porque eu cansei a voz, agora não mais, porque eu já sei melhor, né? Ou porque eu preciso ir trabalhar, ou porque... Eu, qualquer coisa assim. Mas se me deixar, eu fico fazendo aquilo que eu gosto o dia inteiro.
1: Que delícia. Sua voz tá boa agora?
4: Minha voz tá bem.
1: Ah, porque a gente recebeu um pedido aqui no YouTube. No arroba TMC News BR, o Márcio Alves Monteiro, 639, disse: Alessandra, pode fazer uma palhinha pra nós aqui na rede? Olha, o Marcelo Stoinski também pede pra Alessandra cantar. Aê, ela é sensacional. São pedidos do YouTube, Alessandra.
2: Isso aqui eu tenho que ler porque eu nunca vi isso aqui na minha vida. Ela é soprano absoluta com 4/8 de tessitura.
5: Isso. Gente.
2: E atua como crossover singer. Você me explica primeiro o que é isso e depois você faz o que o cara... Porque eu boiei aqui.
4: A gente tem a extensão e tem a tessitura. A tessitura é onde a sua voz já costuma ter uma expressão. A extensão é até onde sua voz alcança. Então, eu tenho 4 de tessitura, 6 de extensão. E o crossover singer é aquele que transita entre um estilo vocal e outro. Então, eu canto ópera, jazz, samba, as coisas mais musical, né? Ele me pediu para cantar. É diferente, assim, quando a gente está com um microfone que a gente sabe qual é a sonoridade que está saindo, é uma coisa. Aqui, então, eu sempre, quando eu faço essas canções, eu falo que eu estou cantarolando. É diferente. Tá bom.
1: Pra não criar muita expectativa, né?
2: Quando só falar, quando entra nessas roubadas que os outros querem, é isso, né?
4: Agora, eu vou apresentar dia 26 em Uberlândia, o Yentl, onde eu canto todas as músicas do filme da Barbra Streisand, que foi meu prêmio de melhor trilha, Oscar, né? Mas eu vou cantar uma das músicas que eu canto lá, que eu vou cantar também agora domingo, dia 16 de agosto, na Sala São Paulo.
1: Que legal.
4: No concerto Um Lugar Pra Nós, que é em celebração de aniversário da CIP. Se não me engano, são 90 anos da CIP.
1: Que legal.
4: Congregação Israelita Paulista. Então é a primeira música de Yentl que eu verti pro português.
1: Que lindo.
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1: Olha essa fera!
2: Quem sabe faz ao vivo, galera! Super Alessandro Maestrini, galera! Eita!
3: Dá pra quebrar
2: Super Menino,
3: taça?
2: Vai, galera! Ei.
3: Meu Deus do céu! Eu tô assustada.
2: Ô, louco, vai!
3: Dá pra quebrar tacinhas com a nossa voz também?
0: Dá. Eu nunca testei. Tem uma frequência muito específica e um cristal, uma taça muito específica.
4: Eu prefiro jogar no chão, é mais fácil.
2: Mais rápido, né?
4: É mais rápido, é mais rápido.
2: Alessandra, você está causando maior alvoroço nas nossas redes sociais. Todo mundo ficou louco quando dissemos que a Alessandra Maestrini, uma das maiores atrizes, cantores e também produtoras, roteiristas e diretoras, estaria aqui conosco. Todo mundo ficou muito feliz.
0: Muito obrigada.
2: E uma pergunta foi, durante muitos anos você foi a cara do humor da Globo, junto com Miguel Falabella, Marisa Hort, Diogo Vilela, dentre outros também tão importantes quanto. E foram muitos anos ali trabalhando, Alessandra. Quantos ao total?
0: No Toma Lá da Cá, por incrível que pareça, foram só 3.
2: 3 anos?
0: É.
2: Olha que interessante, porque a impressão que nós temos é de que foi muito mais.
0: Porque reprisa até hoje, direto, todos os dias, todos os dias.
2: Em 3 anos, deu pra levantar uma graninha?
0: Não.
4: E a personagem é sua ou é da Globo?
0: Deixa a personagem é da Globo.
2: Pior ainda. Dá pra chorar mais, então.
4: Ou seja, quando você for pro Gramadão Verde lá da novela Viagem... eles podem fazer IA, Bozena, por exemplo, quando você for pro nosso lar.
0: Olha, eu prometo aprontar depois que eu passar dessa pra melhor. Porque se viva já me vem onde eu não tô, já faço a tal da bilocação, você nem tem consciência disso, eu morto, eu vou aprontar, eu já aviso.
2: Você acha que foi uma faca de 2 gumes, a Bozena? Porque ela te mostrou pra quem não te conhecia, uhum. E de certa forma acabam falando, ah, ela é Bozena. A Alessandra Maestrini é muito mais do que a Bozena. Uhum. Isso em algum momento te atrapalhou?
0: Olha, na verdade, eu acho que eu é que preciso aprender, acho que já fui aprendendo ao longo dos anos, como mostrar as minhas outras facetas. Eu papei uma mosca gigantesca quando estava no ar com a Bozena, de fazer alguma coisa de comédia forte e surfar nessa onda. Na verdade, isso que eu acho que eu errei. Eu podia ter dado, quem sabe eu teria feito uma puta de uma grana. Né? Mas eu fui fazer outras coisas, porque como a minha onda é justamente surpreender, aí nesse sentido sim, se você pega uma personagem que te coloca numa caixa muito definida e a minha onda é surpreender, aí tá aí o desafio. Mas o que eu mais gosto é desafio. E aí hoje em dia, graças a Deus, as pessoas me param muito na rua para falar da minha voz, para falar de mim como cantora, para falar, você me falou das redes sociais, então sim. Eu quero muito agradecer a Jéssica Cristina, que faz minhas redes sociais também, porque legal. Ela fez um trabalho lindo de mostrar a minha personalidade. Então agora, como pessoa também, as pessoas vêm falar comigo. E isso é muito bacana. Agora, de musicais, eu tenho uma carreira muito sólida de musicais.
2: Demais.
0: Né? E aí, enquanto a Bozena estava no ar, o que eu fiz? Poxa, que legal! Então, agora que tem a comediante, vão me ver no teatro fazendo sestei. Tem uma frequência muito específica e um cristal, uma taça muito específica.
4: Eu prefiro jogar no chão, é mais fácil.
2: Mais rápido, né?
4: É mais rápido, é mais rápido.
2: Alessandra, você está causando maior alvoroço.
0: Qual a razão das asas do azulão? Se não voar para encantar o céu, qual uma canção? Se é certo ou não, qual a função da minha opinião? Para que ter olhos e ter braços se não for para alcançar o mais além? Se não há alma que me mova, me responde, este corpo é de quem? Asas para quê? Se não para voar e diz para mim, para que pensar? Se não pra questionar, e onde está escrito onde, como, quem eu devo ser? Sem nunca ousar colher os frutos que eu fizer por merecer, ou conquistar, ou partilhar de toda e qualquer delícia do viver. Diz onde está, onde está.
1: Olha essa fera!
2: Quem sabe faz ao vivo, galera! Super Alessandro Maestrini, galera! Eita!
3: Dá pra quebrar
5: Super menino, vai, galera! Ei.
3: Meu Deus do céu! Eu tô assustada.
5: Ô, louco, vai!
3: Dá pra quebrar tacinhas com a nossa voz também?
0: Dá. Eu nunca testei. Tem uma frequência muito específica e um cristal, uma taça muito específica.
4: Eu prefiro jogar no chão, é mais fácil.
5: Mais rápido, né?
4: É mais rápido, é mais rápido.
5: Alessandra, você está causando o maior alvoroço nas nossas redes sociais. Todo mundo ficou louco quando dissemos que a Alessandra Maestrini, uma das maiores atrizes, cantores e também produtoras, roteiristas e diretoras, estaria aqui conosco. Todo mundo ficou muito feliz.
0: Muito obrigada.
5: E uma pergunta foi, durante muitos anos você foi a cara do humor da Globo, junto com Miguel Falabella, Marisa Hort, Diogo Vilela, dentre outros também tão importantes quanto. E foram muitos anos ali trabalhando, Alessandra. Quantos ao total?
0: No Toma Lá da Cá, por incrível que pareça, foram só 3.
5: 3 anos?
0: É.
5: Olha que interessante, porque a impressão que nós temos é de que foi muito mais.
0: Porque reprisa até hoje, direto, todos os dias, todos os dias.
5: Em 3 anos, deu pra levantar uma graninha?
0: Não.
4: E a personagem é sua ou é da Globo?
0: Deixa
4: é da
0: chorar. A personagem é da Globo.
5: Pior ainda, dá pra chorar mais. Então, agora
4: ou seja, tudo. Quando você for pro Gramadão Verde lá da novela Viagem... eles podem fazer IA, Bozena, por exemplo, quando você for pro nosso lar.
0: Olha, eu prometo aprontar depois que eu passar dessa pra melhor. Porque se viva já me vem onde eu não tô, já faço a tal da bilocação, você nem tem consciência disso, eu morto, eu vou aprontar, eu já aviso.
5: Você acha que foi uma faca de dois gumes, a Bozena? Porque ela te mostrou pra quem não te conhecia, uhum. E de certa forma acabam falando, ah, ela é Bozena. Alessandra Maestrini é muito mais do que a Bozena. Uhum. Isso em algum momento te atrapalhou?
0: Olha, na verdade, eu acho que eu é que preciso aprender, já, acho que já fui aprendendo ao longo dos anos, como mostrar as minhas outras facetas. Eu papei uma mosca gigantesca quando estava no ar com a Bozena, de fazer alguma coisa de comédia forte e surfar nessa onda. Na verdade, isso que eu acho que eu errei. Eu podia ter dado, quem sabe eu teria feito uma puta de uma grana. Né? Mas eu fui fazer outras coisas, porque como a minha onda é justamente surpreender, aí nesse sentido sim, se você pega uma personagem que te coloca numa caixa muito definida e a minha onda é surpreender, aí tá aí o desafio. Mas o que eu mais gosto é desafio. E aí hoje em dia, graças a Deus, as pessoas me param muito na rua para falar da minha voz, para falar de mim como cantora, para falar, você me falou das redes sociais, então sim. Eu quero muito agradecer a Jéssica Cristina, que faz minhas redes sociais também, porque legal. Ela fez um trabalho lindo de mostrar a minha personalidade. Então agora, como pessoa também, as pessoas vêm falar comigo. E isso é muito bacana. Agora, de musicais, eu tenho uma carreira muito sólida de musicais.
5: Demais.
0: Né? E aí, enquanto a Bozena estava no ar, o que eu fiz? Poxa, que legal! Então, agora que tem a comediante, vão me ver no teatro fazendo 7, o musical, que era um musical trágico. Realmente, era surpreendente, mas talvez não fosse o que as pessoas... O que eu podia estar surfando no momento. Só se eu, talvez eu fizesse as duas coisas ao mesmo tempo. E ao longo do tempo eu vou aprendendo.
4: E aí eu vou fazer aquela pergunta do entrevistador barato. O que é mais difícil? É cantar, fazer drama, fazer humor ou o reconhecimento facial no gov.br?
0: O reconhecimento facial no gov.br, essa é fácil de responder.
4: Até que lembrar sem assim é ruim. Na arte, o que é mais difícil? Você que fez de tudo aí. O humor é mais difícil?
0: Eu acho que o que é mais difícil é você fazer aquilo que não é adequado para você. Né? Eu costumo sempre, quando chega um convite para mim, eu não me pergunto se é fácil ou não fácil. Eu pergunto, faço ou não faço? Porque se eu tiver tesão de fazer, aí eu vou fazer com o estudo da voz. Eu entro de cabeça e vou com tudo. Né? Se é uma coisa que não mexe muito comigo, aí é difícil. Porque ainda mais com o TDAH, com o hiperfoco, aí eu vou ficar ali, entendeu? Tipo assim, como é que faz isso, hein, gente? Precisa fazer? O que é que tem que... Como é que começa?
5: É uma resistência maior, né? Ó, estamos aqui com ela, Alessandra Maestrini, atriz, comediante, roteirista, produtora, cantora e também uma tremenda de pessoa, gente fina. Cara, que convidada legal. Poucas convidadas são assim, né, Mini Ruth?
3: É verdade, eu adorei. Mas eu quero saber de fofocas, bastidores. Eu sou fofoqueira, viu, Ale? Bem fofoqueira. E você que, né, conviveu aí no núcleo de humor da Globo um tempão, queria saber como que é o clima, né? Como foi o clima dos bastidores? Se era tranquilo, se era fácil? Porque, infelizmente, há um tempo atrás até... vazou que o clima lá era complicado com algumas pessoas. Por exemplo, teve o caso aí do Márcio Smelling com a Dani Calabresa, que por mais que você não convivesse com eles, você estava ali no núcleo de humor, né? Como que era os bastidores do Toma Lá da Cá pra você?
0: Mas uma delícia absoluta. Era uma... A gente entrava e saía e passava o dia às gargalhadas. Às gargalhadas. Essa talvez seja até a saudade maior que dá de fazer. Porque a gente se divertia muito. O Miguel Falabella é impossível. É. Ele é aquele menino arteiro da sala de aula, sabe? Uhum. Ele é um barato, um gênio e arteiro o tempo inteiro. Ele é daqueles que, quando sabia que a câmera estava no meu rosto, ele ficava me olhando, é o jeito de olhar só, de um jeito que ele sabia que ele me fazia rir.
2: Que delícia.
0: E aí eu caía na gargalhada, levava a bronca da direção, eu dizia, ô Miguel, ele falava, eu não tô fazendo nada. Então, assim, essa pegação de pé gostosa, era uma delícia.
2: Isto que é saudável, né?
3: Muito bom.
2: Alessandra, é o seguinte, quando a gente soube que você aceitou o nosso convite, primeiro a gente ficou surpreso. E depois a gente colocou o seu nome.
4: Né?
2: A gente colocou o seu nome na barra de pesquisas do Google para saber mais sobre você. E apareceram algumas informações. Então nós gostaríamos que você comprovasse ou negasse. Chegou a hora do Alessandra Maestrini é... Pontinhos, pontinhos, pontinhos. Vai, Batista.
4: Olha só, Alessandra Maestrini é atriz?
3: Sim! Alessandra Maestrini é de Pato Branco? Não!
4: Alessandra Maestrini é polaca?
3: Não! Alessandra Maestrini é intérprete? Sim!
4: Alessandra Maestrini, o Google sugeriu, é a Bozena?
0: Alessandra Maestrini fez a Bozena.
3: Alessandra Maestrini é rival da Alessandra Negrini? Não!
4: Alessandra Maestrini, olha aqui, ó, é irmã do Miguel Falabella?
0: Mais ou menos.
3: Alessandra Maestrini é harmonizada?
0: Não.
4: É? Alessandra Maestrini é farmadora de aura?
0: Ai, gente, aí depende do ponto de vista. Para aqueles que acham que farmar aura é uma coisa bacana, eu espero que sim. Para aqueles que acham que farmar aura não é uma coisa bacana, eu espero que não.
3: Alessandra Maestrini é bolsonarista?
0: Não!
4: Alessandra Maestrini é petista?
0: Não sou petista, mas no atual, na atual conjuntura, se a escolha for entre esses dois, eu não tenho dúvida.
3: Alessandra Maestrini é tiktoker?
0: Sou, com mais de 1 milhão de seguidores.
4: Olha! Você viu? Passou a Beyoncé.
2: Passou as visualizações.
4: Com a Bozena, com a Bozena e pra fechar.
0: Mas no número de visualizações, ela tem mais seguidores, mas eu tenho maior engajamento.
4: Tá? Chupa, Beyoncé, chupa, Jay-Z, chupa.
3: Armou a aura agora, mais mil.
4: E pra, olha, o Google precisa, as redes sociais precisam ser reguladas. Olha o que apareceu. Alessandra Maestrini é fã da virilha da Xuxa.
3: Que isso, que absurdo. Que isso, gente?
4: Tava lá no
2: Esse Google é safadinho.
4: Tava lá no Google. Você não ficou sabendo do show da Xuxa?
0: Eu sou, vazou. Mas daí ia dizer que eu sou fã de uma virilha. É um pouco aí, mais, mas,
4: né? É o Google.
2: Quantos álbuns você sabe que já lançou pra mim saber?
4: É o Google.
2: Alessandra, eu quero aproveitar que você está aqui. Você que é atriz, comediante, é também produtora, diretora, cantora, é mil e uma utilidades e que dia 26 de agosto vai se apresentar no Teatro Municipal de Uberlândia. Você pode contar um pouquinho mais e melhor sobre o espetáculo que você fez? E então, ele lançou pra mim saber.
4: É o Google.
2: Eu quero aproveitar que você está aqui. Você que é atriz, comediante, é também produtora, diretora, cantora, é mil e uma utilidades e que dia 26 de agosto vai se apresentar no Teatro Municipal de Uberlândia. Você pode contar um pouquinho mais e melhor sobre o espetáculo que você fez? E então, The In Concert, que é uma adaptação do Isaac Bashev Singer, que é em cima do filme da Barbra Streisand. E você...
0: Barbra Streisand.
2: Streisand.
0: Isso.
2: Queria que você me dissesse, parece que você tem um pouquinho...
4: O povo aqui, eles fizeram tudo EAD. Os jornalistas fizeram tudo EAD, aí você sabe como é que é. A gente pede desculpa, viu, Alessandro?
2: Tem um pouquinho de stand-up comedy? Ou tem uma pitada disso no espetáculo?
0: Bastante. É assim, o Yentl é um filme da Barbra Streisand, que ela escreveu, dirigiu, produziu, ganhou o Oscar de melhor trilha sonora, ela ganhou o Globo de Ouro como melhor direção, acho que melhor roteiro, melhor filme também. É, e eu peguei esse filme e transformei num One Woman Show, né? Só que, na verdade, é um duo, porque sou eu cantando e contando as histórias e o João Carlos Coutinho, que é um grande maestro, meu maior parceiro musical, ao piano, na direção musical. E aí, para eu contar essa história, eu conto estilo stand-up, eu conto pelo meu ponto de vista.
2: Que legal.
0: Meu ponto de vista, é claro, que é cheio de humor. Então, eu chego nas profundidades da história, é muito emocionante, tem muita poesia e tal. Tem muita coisa séria de falar dos pontos de tabu que o filme toca, de gênero, de sexualidade, de direitos e tudo mais. Mas tudo com o meu olhar bem-humorado e atual também. Então, é totalmente estilo stand-up, mas são as músicas do Michel Legrand, que é um grande compositor. Então, assim, é música finíssima, com humor escrachadíssimo. Delícia. E com emoção profunda.
3: E nesse caso, você se considera mais a humorista, que é a atriz, ou a atriz que tem aquela pitadinha de humor?
0: Não acho que se divide.
2: Você acha que não?
0: Não.
2: Porque tem alguns atores que são atores cômicos. Uhum. São muito bons. Eles encarnam papéis engraçados de uma maneira excelente. E tem outros atores que são muito engraçados, que sabem fazer graça. Eles são até às vezes mais ranzinzos, cara fechada. Aí quando chega pra gravar ou subir no palco, arregaça, sabe a métrica da piada, sabe fazer, sabe pegar a plateia e botar no bolso. Você não acha que tem essa diferença ou é só coisa da minha cabeça mesmo?
0: Eu acho que isso é uma diferença de temperamento, não de característica artística. Eu acho que você tem pessoas que são mais humoristas, que aí seria o do stand-up, que nem sempre são bons comediantes em papéis de comédia.
2: Eu acho que nenhum, inclusive.
0: Tá?
2: Isso é bem claro, quase nenhum.
0: E você tem os atores que são bons comediantes, tem atores que não sabem fazer comédia, mas dentro de tudo isso, você tem aqueles que são bem-humorados perante a vida ou não. Né?
2: E bom, já que estamos falando de comediantes, a minha opinião é que o maior comediante do Brasil tem nome e sobrenome e se chama Dedé Santana. Pra mim, Dedé Santana dos Trapalhões. E eu não entendi porque a Alessandra Negrini cerrou os olhos.
3: Quem é Negrini?
6: Quem é Negrini?
2: Alessandra Negrini cerrou os olhos.
3: Você
2: não concorda comigo? Você acha que quem é o maior comediante, na sua opinião, hoje do Brasil?
0: Nossa, a maior comediante, tem tanta gente bacana no Brasil. Eu dou muita risada com a Dani Calabresa, eu dou muita risada com a Tata Werneck, eu dou muita risada com a Marisa Hort, eu dou muita risada com o Miguel Falabella, eu dou muita risada com a Arlete Salles, eu dou muita risada com... Ih, gente, é muita gente, eu não sei se eu tenho um assim.
2: Tirulipa.
0: Que eu digo.
2: Eu não entendi o que você é aquilo, Alessandra. Vai, Vini.
0: Eu acho que você é o maior comediante
2: nesse momento, né? Vai, Vini.
3: E já que você falou da Tata, o que você achou do novo programa dela, hein?
0: Eu não sei se eu assisti, é novíssimo.
2: É o ET. Do Tata.
0: Ah, eu não assisti, eu só vi trechinhos que me parecia que era uma coisa super, assim, genial, assim, de maneira de fazer, né? Ela e o Eduardo, não é?
2: Exatamente.
0: Os dois são dois gênios, só eles pra bater essa bola.
2: É mesmo.
0: São uns craques, assim, né?
2: Ficou uma coisa meio MTV,
0: uhum.
2: Que foi, acho que, uma coisa muito...
0: Ele é um dos comediantes maiores do Brasil agora também.
2: Ele é muito bom. Tata Werneck também é muito bom. E engraçado que a ideia é que isso volte à Globo. E aí, vou aproveitar esse gancho para fazer a PPP, Pergunta Problemática e Polêmica.
0: Adoro.
2: Muito se fala sobre o fim do humor na televisão brasileira.
0: É verdade.
2: Não há mais programas de humor. E que os que existem acabam se posicionando politicamente demais. Isso me fez pensar numa frase sua, que você disse: um artista que não se posiciona é só um artesão. Eu quero saber de você, Alessandra, artista tem que ter uma posição política? Você não precisa me responder agora, me responda daqui a pouquinho. Porque antes, vamos dar uma olhada na nossa enquete do dia. Vai, Batista!
4: Opa! Pergunta: qual o maior inimigo do brasileiro no domingo à noite? Você responde pelo 11 972 21 1001. Olha só, a Roseli Silva diz o seguinte: o que me dói é assistir um monte de gente fazendo coisa errada e ficando milionária E eu sei que no dia seguinte eu tenho que acordar às 5 da manhã devendo até a alma.
3: É. Nossa Senhora! Michele Souza, ela mandou o seguinte: lembrar que eu esqueci a carne fora da geladeira desde sexta noite.
4: Nossa Senhora! Nossa. E carne ainda tá caro! E a Maria Lima falou: acabar o gás bem no meio do preparo do feijão. Nossa. E saber que tudo tá feijado. Já vai, né? Nossa, já vai fazer aquele feijãozinho pra semana. Aí então, acabou, já era.
5: Responda a nossa enquete pelo WhatsApp 011 97221 1001. E aí, você pode participar também do nosso canal no YouTube, @TMC News. Pode ir lá, se inscreva no nosso canal, dê like, dê joinha e deixe o seu comentário, assim como fez o Márcio Alves Monteiro 639, que disse: mais like e escreva aqui para pintar o cabelo do Batista. Ele achou que a gente esqueceu. A gente fez uma campanha aqui para o Batista pintar o cabelo de rosa, tal qual o jogador da seleção da Espanha, que meses depois que ganhou a Copa, foi lá e pintou de rosa, e a gente quer que o Batista faça.
3: A gente vai resumir, Alessandra. Foi o seguinte: o Batista, ele era grisalhão, bonitão, parecido com o George Clooney. Aí a gente fez a enquete e ele teve que pintar o cabelo igual o Giannichini.
4: Né? O que, que a convidada tem a ver com isso?
3: Não, tô contando, fofocando pra ela.
5: Nós somos amigos. Que isso? Nós somos
4: amigos. Pra convidada saber da minha história.
3: Claro, ué. Claro.
4: Ó a cara dela. Filma, filma a convidada. Olha lá a cara dela.
5: Mas conclui, Miriam.
3: E agora a gente quer que ele pinte de rosa.
5: É isso.
3: Você acha justo ou não, Ale?
0: Ele vai achar que é laranja.
4: É que eu confundi uma cor aqui no negócio do Instagram.
5: Vamos lá, voltamos então com a Alessandra Maestrini. E eu perguntei antes do intervalo a PPP. Eu mencionei que ela disse a frase: um artista que não se posiciona é só um artesão. Eu quero saber, Alessandra, artista tem que ter uma posição política?
0: Um artista tem que ter um ponto de vista. Porque a arte é a criatividade. Se você só... Por que, que eu falei que seria um artesão? E eu não estou aqui me fazendo, diminuindo os artesãos. Há artesãos que são artistas. É, eu me refiro ao artesanato no sentido de serem réplicas. Então, se você não tem um ponto de vista seu, autêntico, você não está criando nada. Você está fazendo, repetindo coisas que já existem. Você fazendo réplicas é uma coisa de artesanato. Para você ser um artista, você tem que assinar. Você tem que colocar a sua autenticação, sua autenticidade. Isso exige um ponto de vista a respeito de tudo. E a política está em tudo. Então, não é possível você ter um ponto de vista sobre qualquer coisa se você resolveu que você não tem uma opinião política. Você pode

0: E aí a gente fala, ah, eu não acredito nem na esquerda e nem na direita. Mas a gente vai ter que votar em alguém, quer dizer. Lá, né, a festa da democracia brasileira vai convidar a gente pra domingo de manhã a gente acordar cedo. Que festa é essa que começa domingo de manhã? Não faz o menor sentido. Mas vamos lá, botar roupinha.
1: A rave da democracia.
0: Escovar o dente, pegar o título, né? Tirar a poeira do título, botar no bolso e ir lá participar da festa. Mas eu não acredito em nenhum. Qual é a solução? A gente vai ter que votar em alguém, quer dizer. Lá, né, a festa da democracia brasileira vai convidar a gente pra domingo de manhã a gente acordar cedo. Vamos lá, botar roupinha.
1: A rave da democracia.
0: Escovar o dente, pegar o título, né, ir lá participar da festa. Mas eu não acredito em nenhum. Qual é a solução? Porque hoje a gente só tem esses dois lados.
2: Isso não é verdade.
0: Você acha que não?
2: Por quê? Não, eu acho que não. Eu acho que isso é o que vendem pra nós. Tá. Né, que só existem dois lados. E também, para início de conversa, dentro desses dois lados há muitas facetas.
0: Entendi.
2: Porque dentro da esquerda existe muita coisa diferente, dentro da direita muita coisa diferente. Você tem a extrema esquerda, a extrema direita, você tem o centro, né, dentro de sistemas de governo. Qual que é o sistema de governo que eu acredito? Eu acredito na social-democracia, que é considerada capitalista. Por alguns, outros consideram que seja de esquerda. O que é a social-democracia? É o sistema que rege a Suécia, a Dinamarca. O que acontece lá? Os impostos são altíssimos. Mas você vai dizer, poxa, mas você quer impostos mais altos? Não. Eu quero que todo mundo tenha direito à educação, direito à saúde, direito à moradia, que tenha um salário bom, que todo mundo tenha uma qualidade de vida básica boa.
0: Pô, mas o pessoal fica te taxando de alguma coisa só porque você quer o que todo mundo deveria ter?
2: Exatamente. E aí, dentro disso, isso quer dizer o quê? Que eu estou limitando, que as pessoas não podem crescer. Ah, mas eu trabalhei mais, eu vou crescer mais. Isso dentro da social-democracia existe.
0: Claro.
2: Super existe. Você vai dizer o quê? Que a Suécia é um país pobre?
0: Não.
2: Você vai dizer que as pessoas lá não têm uma vida bacana? Não. Que você não tem ricos lá? Você não pode dizer isso. Agora, procura um miserável lá. Você não encontra.
0: É verdade.
2: Você procura... Se você for procurar em... Acho que é na Dinamarca. Eu sei que na Holanda, sim. Mas eu acho que na Dinamarca, na Noruega, tem países que estão fechando seus presídios.
0: Sim, na Holanda.
2: Porque na Holanda está acontecendo isso agora. E tem outros que já fizeram isso também. Porque o investimento maior que eles fazem é na educação e na cultura. E aí, com isso, diminui o nível de violência, de criminalidade, porque as pessoas passam a saber que elas têm maiores possibilidades de agir para alcançar os seus objetivos.
0: Maiores oportunidades.
2: Então, aqui no Brasil mesmo, você tem sistema... já estou descambando para um outro lugar, mas é que tudo tem a ver dentro de política. Aqui no Brasil mesmo, a gente tem um sistema correcional paralelo ao sistema que se conhece, que é o sistema prisional, que ele é um exemplo para o mundo, mas é muito pouco usado. Muito pouco usado. Eu, se tivesse na política, e não tenho nenhuma vontade de estar na política, porque para eu organizar o meu armário eu peço ajuda.
1: Então... mas na política é assim também, eles pedem ajuda para um monte de gente também. Todo mundo precisa.
2: É um sistema que ele já está sendo implementado em alguns outros países, mas é um sistema que nasceu no Brasil.
1: Que legal.
2: Que são as APACs. E é um sistema onde as pessoas vão dizer que eu sou louca agora, e é fácil, eu também diria talvez, porque eu não conheço a fundo aquilo do que eu vou falar. Eu sei que funciona porque eu entrevistei muitas pessoas no programa Papo Divergente que eu fazia no meu Instagram, que era justamente pegar uma pessoa da esquerda, uma pessoa da direita, uma pessoa de centro, botar todo mundo para falar do mesmo assunto, para mostrar como é possível... E rico, e importante, essencial, todo mundo poder falar sobre tudo.
1: Claro.
2: E dialogar, senão é igual genético. Olha como minha cabeça vai passeando, né? Você lembra que antigamente era todo mundo tinha que transar dentro de família? Nasce todo mundo defeituoso. É, tem que botar pra cruzar, gente.
1: Mas e as APACs? Só as APACs?
2: As APACs, elas conseguem diminuir, se eu não me engano, em... acho que 90% o nível de reincidência.
0: Que legal, que é a pessoa voltar para a cadeia.
2: Exato.
1: Que legal.
2: Elas conseguem diminuir em 70% os gastos que se tem com cada preso.
1: Muito legal, que bom.
2: Então, se você não tem se você está diminuindo a reincidência, está diminuindo a criminalidade. Se você está diminuindo os custos, você está...

0: deixando mais dinheiro nos cofres públicos para lidar com outras coisas.
1: E também para mais políticos pegarem, né? Também tem, a gente tem que lembrar disso, que a gente tem que cobrar deles também.
0: É.
1: Que sobre dinheiro, mas que seja utilizado na sociedade.
0: Exatamente.
1: Não para bolso e nem para festinha e nem para entrar na máquina de contar, né?
2: E surgiu até uma dúvida. E se fosse algo relacionado à sua profissão? Por exemplo, vai ter o filme do Bolsonaro agora. E Jesus. Se você fosse convidada para ser uma atriz desse
0: jamais,
2: tipo de filme?
0: Jamais. Eu tive uma pessoa próxima que foi convidada para participar. Na época, ela nem podia falar que tipo de filme era. Ela desconfiou. Depois que já tinha, estava feliz que ia participar, ela achou e tal. E eu falei, olha, se for isso, cara... Não faz. Não, mas é uma produtora bacana, é um diretor conhecido, tem um ator famoso. Eu falei, não faz, porque vai dar merda isso, amiga. Não só não faz pelo país, mas não faça por você. Porque isso aí é um...
2: Isso, minha filha, é uma roubada.
3: Mas, por exemplo, se oferecesse 100 milhões de reais...
1: Eu ia.
3: Pro Wagner Moura fazer o filme do Bolsonaro, você acha que ele não ia pensar?
0: Acho que não. Certeza que ele não
1: o Wagner
0: iria.
1: Não precisa.
0: Eu aposto pra você. 100
1: milhões?
0: Você quiser,
1: vai. Jamais. Ele tem muito mais, Batista. Wagner Moura tem muito. 100 milhões ele deve ter ganho com narcos.
0: A questão não, mas 50. Não é o dinheiro. O Wagner é um cara que se posiciona muito claramente politicamente.
1: Mas aí que tá a questão, Alessandra. Me permite discordar de você, mas a questão é, o Wagner, ele construiu sua carreira e hoje ele tem uma fonte de renda que não precisa, ele pode
0: mas
1: escolher.
0: Mas ele construiu essa carreira sempre mantendo essa posição
1: perfeito,
0: clara.
1: Perfeito, maravilhoso.
0: E ele era pobre, ele não era baixa renda, ele era pobre.
1: Miserável. O Wagner em Salvador era miserável, então, um coitado. Uma criança, ele, tudo que ele ganhou é mérito dele, deve ser muito elogiado. A questão é, a sua amiga, a atriz que foi convidada para o filme, ela não tem, talvez, o porte financeiro que o Wagner Moura tem. Eu, no caso, se eu estivesse, talvez, com ela, eu falaria, aceite. Se vai lhe fazer diferença para a questão monetária, e nós sabemos, enquanto artistas, que a gente precisa pagar a conta, né?
0: Então, mas assim, o nosso ideal... Mas a saúde
1: não
0: aguenta.
1: Você acha que não?
0: Minha saúde não aguentaria.
1: Entendi.
0: A minha saúde não aguentaria, porque a gente não está falando aqui... Ok, vamos falar de política, tá bom. A gente, você falou de direita e esquerda. O que está em jogo no Brasil, no mundo agora, com a extrema-direita avançando, não é uma questão de ponto de vista mero. É uma questão de jogar a favor de uma escravização da humanidade pelos oligarcas. O Bolsonaro, ele é um peão nesse jogo. Um peão do Trump junto com o Elon Musk, junto com o aquele homem lá da Rússia, o Putin. O Putin junto com o Netanyahu. E eu aqui, vocês realmente me jogaram numa fogueira, porque eu tô falando tudo que ninguém pode falar porque é apedrejado.
1: Não,
0: então,
1: não,
0: assim, mas é o que tá acontecendo. Então, assim, isso... Qualquer um que tenha um pouco de interesse real e curiosidade, enxerga. É só você... Sabe o Diz-me com quem andas e te direi
1: claro,
0: quem és?
1: Claro.
0: E aí lá vai vir o pessoal que acusa qualquer um que diz qualquer coisa a favor de qualquer coisa que seja de esquerda, qualquer coisa que seja contra qualquer coisa de direito, vai dizer assim, ah, mas o Lula, ele também foi lá e falou com o Maduro. Eu concordo, está errado. Está errado. Eu não apoio tudo que o Lula fala, não apoio tudo que o Lula diz. Inclusive, já fiz posts enormes
1: Sério?
0: Me colocando contra coisas que ele falou.
1: Caramba.
0: A gente, quando escolhe votar em um candidato, a gente tem que cobrar dele as coisas que a gente acha que são erradas, porque ele estava trabalhando para a gente. Ele não é um ídolo que você botou lá para aplaudir.
1: Boa, boa. Esse é o pensamento que a gente tem. Esse é o pensamento. Sabia, Alessandra, você faz muito, muito bem em falar isso, porque é o nosso pensamento. Nós aqui, do Sobremesa, nós não temos lado político. Nós queremos ver o circo pegar fogo.
0: É, isso eu já notei. Pegou fogo em mim nesse momento.
1: Não, jamais. Jamais.
3: A filha da dona Noêmia, meu. Tá se complicando.
1: Não, muito pelo contrário.
2: Cadê a geladeira da dona Rita pra dar uma
0: amenizada? Vamos falar claro aqui. Por que, que eu falei tudo isso? A gente, não é que eu acho... A Alessandra acha que os bolsonaristas querem botar a ditadura. Eles falam isso. Sim. É gente que assume que não vale nada e que, para eles, a sua vida não vale nada E que quanto menos você tem poder aquisitivo ou possibilidade de se defender, menos ainda vale a sua vida, porque o valor que eles prezam é o valor de poder passar por cima de você. Então, se você vota nesse cara porque você acha que você gostaria de se identificar com o opressor e não com o oprimido, se você acha que isso vai contar alguma coisa depois que eles estiverem com o poder na mão, você está louco, porque eles vão dizer, ah, estão morrendo, e daí? Deixa de mimimi. Todos os dados estão vindo agora mostrando que as mortes que tivemos na pandemia foram muito maiores, um número muito maior ainda do escândalo que a gente já sabia. Todo mundo acompanhou que 14 vezes ele negou a fabricação de vacina. 14 vezes. 14.
1: A Alessandra está falando sobre os e-mails da Pfizer, que tentava manter contato durante a presidência do Jair Bolsonaro para fazer um teste de vacinas aqui no Brasil, para ampliar.
0: Então, para quem levanta essa bandeira, como amigos meus que dizem assim, ah, mas olha, quem conseguiu cuidar da pandemia foi no governo dele, olha aí, ele fez a vacina. Mas ele não fez a vacina, a gente não fez a vacina por causa dele, a gente fez a vacina apesar dele.
1: Palavras de Alessandra Maestrini, senhoras e senhores, aqui no Sobremesa, recebendo ela, que é uma grande atriz, uma grande comunicadora, apresentadora, escritora, também é uma comediante com C maiúsculo. E quando nós dissemos
3: agora
1: que
3: Alessandra vai piorar Maestrini,
2: ninguém me avisou.
3: Vem pergunta, calma que vai ficar bom. Vem pergunta de ouvinte
1: como
3: agora.
1: Nós
3: agora
1: colocamos lá a fotinha divulgando no ATMC Newsbag, nós recebemos perguntas e chegou a hora de você respondê-las, por favor.
3: É, acabou até a água da moça ali, de tanto que ela falou.
1: Eduardo, tem dólar pra você.
3: Olha só, o Renato Caldas perguntou, pra uma cantora, cantar no chuveiro é levar trabalho pra casa, nosso ouvinte?
2: Depende, às vezes.
3: Você canta no chuveiro?
4: Você canta tempo. Aquele, uma rapariga é bom, duas raparigas é bom demais.
2: Essa eu nem conheço.
3: Não é, não? Filho do piseiro.
1: Ou é, que é uma rapariga é bom,
2: três rapariga é bom demais.
1: Se você quiser fazer isso cantando lírico...
0: Uma rapariga é bom, ou duas, três rapariga é bom demais.
3: Aê! Aê! Aê! Aê!
5: Aê! Super Alessandra Maestrini, galera!
0: Mas eu, quando canto no chuveiro, eu gosto de Alcione, eu quero romance. Mas tem que me prender, tem que seduzir.
3: E o Evidências
0: só pra me deixar. Hã?
3: E Evidências da Alcione, ela cantando no Faustão.
0: Como é que é?
3: Você canta assim também ou não? Você não viu?
2: Ou o Hino Nacional com o Belo.
1: Vou te contextualizar. A Alcione foi cantar uma vez no programa do Faustão Evidências, ao lado do Chitãozinho, e não conseguiu contar.
3: Ela não sabia a letra.
1: Ela não sabia a letra.
3: Ela só quer.
1: Assim, entendeu? Vai, próxima mensagem de ouvinte. Vai, Batista.
2: Olha lá, o Denis Silva mandou o seguinte. Alessandra, você já ficou puta de verdade com alguém da equipe ou da plateia durante uma cena?
0: Várias vezes. Eu já desci do palco na personagem do Dilson e a Sílaba e tirei um celular da plateia de um cara na primeira fileira e depois descobri que ele era um dos patrocinadores do espetáculo.
3: Olha que
0: só que, graças a Deus, eu fiz tudo com muita educação e carinho. E aí, depois, no final, ele veio me agradecer e falou, você tem toda a razão, eu não tinha que estar mexendo no celular na primeira fila. E eu, inclusive, quero contratar outro espetáculo seu.
3: Ai, olha aí.
2: Ah, deu bom, então.
1: Você foi coerente no teatro, não mexe no celular.
3: É, Luana Saraiva, essa pergunta aqui, ela falou, algum date, assim, que era muito fã da Bozena, já pediu pra você interpretar na hora H, ai, tipo, ai que delícia, daí...
2: Ai que delícia!
0: Não, mas o que já aconteceu comigo uma vez, eu tava no Rio de Janeiro... E eu vi um cara gato, assim, sem camisa, só de mochila, todo sarado. E a gente se sacou, assim, e aí começamos a conversar e tal. Tava indo tudo muito bem. Até que chegou uma hora que ele falou assim, peraí, você eu fiz a... Tava meu tudo ruim. Aí ele reconheceu e começou a gargalhar. Eu falei, porra.
1: Bom, você deu prazer a ele sem precisar fazer mais nada, né?
0: Não, a gente fez muita coisa.
3: Sua mãe tá ouvindo lá fora.
2: Sabe. Eu vou até emendar uma, que é minha. Você acha que atrapalha um pouco nos relacionamentos da sua profissão?
0: Olha, depende. Minha resposta sempre depende, né? Porque, assim, eu acho que se você procura encontros autênticos, Daí não atrapalha, porque aí fica claro também de cara o que está acontecendo. Se você busca ser enganada, vai demorar mais para você descobrir, porque as pessoas vão investir mais energia em te encantar.
3: Você viu? É. Chique. Ó, a Bárbara Lima diz aqui, ó, você é sempre muito chique. Você faz coisa de gente comum, tipo tomar uma catuaba e ouvir som alto na praia com aquelas boombox, aquelas caixas gigantes?
0: Então, ouvir som alto é uma coisa que eu não faço porque eu tenho hipersensibilidade sensorial. A gente estava até conversando aqui no intervalo, né? Que quando eu vejo o pessoal assim... E eu não estou falando mal das coisas dos outros, gente. É meu gosto. Mas quando eu vejo as pessoas assim, em bar de música alta e coisa assim, eu falo, gente, as pessoas pagam para serem agredidas. Porque meu ouvido fala assim, não, por favor, não.
2: O Dante Maile mandou o seguinte, as pessoas ficam te pentelhando com... Faz a buzina aí para a gente ver em qualquer lugar público.
0: Direto e reto.
2: É. E você fica...
0: E você faz uma buzina aí para nós? É isso,
2: uma buzina para a gente?
3: Faz aí pra gente,
1: por favor, daí.
0: Digo que eu não vou fazer daí, sabe? Porque tá no meu contrato, sabe? Não vou fazer, mas que coisa!
3: Muda até a feição.
1: Muda até a feição,
0: é porque
1: cara.
0: A buzina, ela é prognata.
3: Olha,
0: é brava, tá até... sempre brava. Tudo é muito sério.
1: Alessandra, só você é capaz de fazer a buzina, sabia? É engraçado. Tem vários personagens que mudam, às vezes, de atores. Você fala, ah, qual é o seu preferido? Batman. Essas coisas, mas buzina só existe com Alessandra Maestri.
0: Eu adorei a comparação de buzina com Batman. Obrigada.
3: Olha só. Beijo. Tá vendo?
1: Tem sempre a discussão, quem, qual Batman é melhor? Michael Keaton, Ben Affleck, é o George Clooney? Não, buzina é só... Alessandra Maestrini.
3: Vai, Batista. E com esse lance da IA chegando aí, né, no meio artístico também, você acha que isso é uma ameaça para o futuro no meio da arte?
0: Eu acho que é uma ameaça à humanidade. Porque a arte, de novo, é a criatividade. Criatividade é o que há de mais humano.
1: Sim.
0: E as pessoas estão entregando a sua criatividade... A sua vida, seu tesão de viver, porque é isso, a criatividade é o seu tesão de viver, a sua vida, é o seu, sua alma, sua parte humana. Estão entregando à inteligência artificial. Então, se você quer escrever uma carta de amor, a pessoa entrega para a inteligência artificial, então você não está nem se descobrindo, nem se conectando de verdade com a outra pessoa, né? E é isso na arte. Eu acho que os teatros vão ganhar muito com esse aceleramento de inteligência artificial, porque as pessoas vão ficar sedentas de um encontro humano ao vivo, né, tátil, energético, que onde elas sabem o que está acontecendo e que é de verdade, que é vida. E acho que no audiovisual vamos sofrer bastante, sim, na classe artística.
1: Olha aí, palavras de Alessandra Maestrini, atriz, cantora, que estará no teatro. Olha aí que coisa louca.
3: Mas se a gente for levar pro lado da política, brincadeira.
1: No dia 26.
2: Ela informa, né? Ela vai... Vamos falar!
1: Você me lembra muito a psicóloga Maria Reinberg, sabia? Fisicamente falando, a cara dela, muito parecida. Olha, dia 26
0: de agosto...
1: Espero
0: que ela seja gata.
1: Ela é gatíssima, maravilhosa.
3: Ele citou alguém que só ele conhece.
1: Não, ela é famosa
3: no meio. Conhece, Minigute?
2: Dá pra colocar no LinkedIn,
3: cê
2: já,
3: conhece?
2: Alessandra. Pareço com a psicóloga.
3: Você conhece?
0: Eu tenho de sósia.
1: Você tem muita sósia?
0: Nossa, todo mundo fala que eu pareço com sei lá quem.
1: Olha, com todo respeito, você me lembra o Cássio, o goleiro Cássio.
3: Aí você tá ofendendo.
0: Não, até um dia fizeram um meme que era assim, eu vejo a Alessandra Maestrini onde? Em todos os lugares.
1: Vamos lembrar que a Alessandra Maestrini está em todos os lugares e dia 26 de agosto ela vai estar no Teatro Municipal de Uberlândia. Por favor, vendo os serviços. Vai, Alessandra!
0: O quê?
1: Ai, desculpa. Vendo os serviços.
3: Olha o TDAH aí, ó.
0: Eu tava entendendo aqui. Ai, a câmera tá aqui. Eu tô olhando pra lá.
1: É
0: ali, louca, ali. Ali também.
1: Seus recadinhos finais.
0: Então, vamos lá. Dia 21 e 22 de agosto estaremos em Curitiba com Denise Stoklos em Dalton Trevisan, que tinha um cachorro. Dramaturgia e direção minhas, é um solo da deusa diva Denise Stoklos, a única. Aí, no dia 26 de agosto, eu estarei no palco com o João Carlos Coutinho em Yentl, em concerto. O roteiro é meu, né, a adaptação para o palco é minha, a direção é minha, a produção é minha, mas com o meu parceiro Deco Gedeon, que é o meu direção de produção de todos esses espetáculos, maravilhoso. É, Yentl em concerto, onde eu canto e conto tudo de Yentl com o meu olhar, meio stand-up, meio concerto e comédia.
3: É isso.
0: É, falei, tem mais! Então... Aí no dia 27, lá em Uberlândia, também está Denise Stoklos em Dado Trevisa que tinha um cachorro. Dia 28 está João Paulo Lorenzon com a direção mídia. No dia 26 de setembro, eu estou em Belo Horizonte cantando com a orquestra Opus. Aí, do que eu me lembro, agora é só isso.
3: E o Instagram? Seu Instagram?
1: No Instagram?
0: No Instagram, Alessandra Maestrini. No TikTok, Alessandra Maestrini. No Facebook, Alessandra Maestrini. No YouTube, Alessandra Maestrini.
1: Então é isso aí. Vai lá, dê uma olhada que ela tem conteúdo demais, é muito legal. Amigos e amigas, a gente vai ficando por aqui, mas não sei antes de mandar um beijo, um abraço pra todos vocês ouvintes. E lembrando que amanhã tem mais sobremesa, com mais Mini Ruth.
2: Ah, beijinho.
1: Com mais Batista.
3: Tchau. Até amanhã.
1: E com mais Lucas Salles. Um beijo, um queijo.
3: Tchau, tchau, pessoal. Valeu. Tchau, tchau.

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2: Muito bom dia, uma ótima terça-feira para você que sintoniza a TMC. Hoje é dia 11 de agosto, seja muito bem-vindo, muito bem-vinda ao Amanhã TMC. Eu sou o Diego Andrade e te faço companhia ao vivo até às 5 da manhã. Aqui no Amanhã TMC você fica por dentro de tudo o que aconteceu de mais importante no noticiário do Brasil e do mundo, além de saber das primeiras notícias que vão impactar aí a sua terça-feira. Se você está em Belo Horizonte, acompanha a nossa programação em 88.7. Em Recife, 92.7. São Paulo e Brasília, 100.1. Em Curitiba, 100.3. E no Rio de Janeiro, estamos no 101.3. O meu muito obrigado a você que sintoniza a TMC. O WhatsApp está aberto para você participar. Manda sua mensagem, comenta sobre as principais notícias aqui do programa no 119-7221-1001. 119-7221-1001. Vamos às principais manchetes do programa de hoje. Os Estados Unidos aceitaram o pedido do Brasil para discutir na Organização Mundial do Comércio as tarifas sobre produtos brasileiros que podem chegar a 37,5%. A medida abre uma rodada de negociações entre os dois países. A China também pediu para participar da discussão, alegando que as tarifas americanas afetam seus produtos. Michele Bolsonaro deve receber o apoio do Podemos e do Republicanos na disputa por uma vaga no Senado pelo Distrito Federal. A articulação com o apoio da governadora Celina Leão busca fortalecer a aliança em torno da candidatura. A Michele aparece entre os nomes mais bem colocados nas pesquisas para o Senado no Distrito Federal. O candidato à presidência Ronaldo Caiado apresentou um plano de segurança que cria o conceito de terrorismo doméstico para enquadrar facções como PCC e Comando Vermelho. A proposta prevê penas mais duras para integrantes e financiadores de organizações criminosas, além de maior atuação das Forças Armadas nas fronteiras e uma força policial integrada entre os países da América do Sul. O candidato também anunciou o promotor Lincoln Gakia como ministro da Segurança Pública em um eventual governo. Governador Ratinho Júnior chamou de natural a ausência de Sérgio Moro no primeiro debate para o governo do Paraná. Em entrevista à TMC Paraná, Ratinho disse que Moro conhece pouco o estado e criticou seu plano de governo. O debate da Band teve apenas Requião Filho e Sandro Alex. A defesa de Daniel Vorcaro ganhou um novo advogado e já pediu uma reunião com o ministro André Mendonça do Supremo Tribunal Federal, que é relator do caso. A nova equipe também avalia retomar as negociações para uma delação premiada. Vorcaro já havia tentado fechar o acordo anteriormente, mas as propostas foram rejeitadas. Pesquisa Nexus BTG mostra empate técnico entre Lula e Flávio Bolsonaro na rejeição. 48% rejeitam Lula e 50% rejeitam Flávio. No primeiro turno, Lula lidera com 40% contra 35% de Flávio. Em um possível segundo turno, os dois também aparecem tecnicamente empatados com 47% para Lula e 44% para Flávio Bolsonaro. A Polícia Federal cumpriu 8 mandados em Maceió para investigar investidores de R$ 97 milhões de reais do Fundo de Previdência dos Servidores do Banco Master. A operação apura se houve irregularidades na escolha e na gestão desses investimentos que podem afetar recursos das aposentadorias dos servidores municipais. A pesquisa Focus reduziu pela sexta semana seguida a previsão da inflação para 2026 de 5,03% para 5,2%. O mercado também revisou para baixo a expectativa de crescimento da economia. A previsão para o PIB caiu de 1,99% para 1,98% neste ano e de 1,57% de 57% para 1,52% em 2027. Já as projeções para a Selic foram mantidas em 13,75% em 2026 e 12% para o ano seguinte. A empresa brasileira de aeronáutica Embraer registrou lucro de 1,11 bilhões de reais no segundo trimestre, alta de 25% em relação ao mesmo período do ano passado. A receita também foi recorde para o trimestre, com 11,34 bilhões de reais, e a empresa elevou a previsão de margem operacional e fluxo de caixa para 2026. O transporte rodoviário entre estados perdeu 17% das linhas nos últimos 8 anos. Hoje, mais de 3.300 municípios brasileiros estão sem atendimento regular de ônibus. Segundo o levantamento da Associação Brasileira de Mobilidade e Tecnologia, a Mobitec, 80% das rotas são operadas por apenas uma ou duas empresas. A entidade afirma que a concentração do mercado reduz a oferta, principalmente em cidades menores. Muito bom dia a você que sintoniza a TMC. Vamos à previsão do tempo para todo o país nesta terça-feira. Em Curitiba, o dia é nublado com possibilidade de garoa o dia todo. Chove à noite, máximas de 12 e mínimas de 7 graus. Em São Paulo, dia nublado com possibilidades de garoa de dia e à noite, máximas de 15 e mínimas de 12 graus. No Rio de Janeiro, o clima é chuvoso durante o dia, à noite pode chuviscar e o céu ainda fica nublado, máximas de 21 e mínimas de 18 graus. Em Belo Horizonte, o dia é nublado, mas o sol aparece também, viu? Não chove, máximas de 26 e mínimas de 17 graus. Em Brasília, o sol aparece entre nuvens, não chove, máximas de 29 e mínimas de 17 graus. E para fechar em Recife, o sol aparece entre nuvens, chove rápido durante o dia e à noite, máximas de 30 e mínimas de 23 graus. O Congresso Nacional começou nesta segunda um esforço concentrado para acelerar as votações antes das eleições. Murilo Hernandes traz o panorama completo.
3: Os trabalhos seguem até sexta-feira. A segunda rodada está prevista para acontecer entre os dias 31 de agosto e 3 de setembro. Fora destas datas, a expectativa é de um ritmo menor de votações, já que muitos parlamentares estarão envolvidos nas campanhas eleitorais. Na Câmara, os líderes vão se reunir na terça-feira com o presidente Hugo Mota para definir os projetos que devem entrar na pauta. Entre as propostas está uma medida do governo que prevê o uso de recursos extras do petróleo para reduzir impostos sobre combustíveis. Também podem avançar projetos sobre a criminalização da misoginia e o aumento do limite de faturamento dos microempreendedores individuais, os MEIs. No Senado, a pauta inclui propostas para estimular a produção de fertilizantes e a criação de fundos para o Judiciário, o Ministério Público e a Defensoria Pública. Já duas prioridades do governo devem ficar para depois das eleições: o fim da escala de trabalho 6x1 e as mudanças na segurança pública. As duas propostas enfrentam resistência entre os parlamentares e, por isso, não devem avançar neste período de esforço concentrado.
2: Sérgio Moro não compareceu ao primeiro debate entre candidatos ao governo do Paraná. Em resposta à TMC, Ratinho Júnior, atual governador do estado, comentou a ausência e afirmou que o candidato do PL não tem plano de governo. As informações com a repórter Isabela Miranda.
4: O governador Ratinho Júnior classificou como natural a ausência de Sérgio Moro, do PL, candidato ao governo do Paraná, no primeiro debate que foi realizado. Em resposta ao questionamento da TMC, o governador afirmou que Moro conhece muito pouco o estado.
5: Natural, eu acho que ele conhece muito pouco o Paraná, né? E não tem plano de governo. Se você pegar, e não é uma crítica pessoal, mas se você pegar o histórico das entrevistas dele, o plano de governo é destruir o PT. Isso o Paraná já fez. Nós aqui, o Paraná tem 4 cidades administradas pelo PT que não chega a 10 mil habitantes. Então, esse serviço nós já fizemos lá atrás. E o combate de discussão ideológica, né, de questão de direita e esquerda, é Brasília. Lá é o grande centro, realmente, para poder se discutir esses temas.
4: O governador ainda elogiou o desempenho de seu candidato, Sandro Alex, também do PSD.
5: Eu gostei muito, porque mostrou o preparo do Sandro Alex, né? Muito claramente, dá para ver que ele conhece muito bem o Estado e apresentou as propostas, defendeu aquilo que a gente tem feito de trabalho, de legado aqui. Achei que foi muito importante para os paranaenses.
4: Sérgio Moro não compareceu ao debate da Band Paraná, que foi realizado na noite deste domingo. Estiveram presentes apenas Requião Filho, candidato ao governo do Estado pelo PDT, e Sandro Alex, candidato pelo PSD.
2: O presidente do Tribunal Superior Eleitoral voltou a defender a segurança do sistema eletrônico de votação. Murilo Hernandes tem os detalhes.
3: Durante um evento realizado pelo TSE em Brasília, o ministro Cássio Nunes Marques reforçou a segurança das urnas eletrônicas e falou sobre o risco da desinformação nas eleições. A declaração ocorreu no Autódromo Nelson Piquet, durante a corrida pela democracia promovida pelo Tribunal Superior Eleitoral. Nunes Marques afirmou que os questionamentos sem fundamentos sobre o sistema de votação podem afastar eleitores das urnas.
6: Essa desinformação eu espero que tenha saído menor e apequenada durante toda essa semana. Desacreditar o sistema brasileiro de votação é desconvidar o eleitor a comparecer às urnas. Então hoje é um dia de comemoração. Nosso papel não é tratar individualmente dos problemas, mas sempre voltado todas as ações do TSE. Primeiro, é fortalecer a segurança cibernética, fortalecer o nosso sistema de votação e tentar levar de uma forma eficiente essa informação para toda a sociedade brasileira.
3: O ministro também alertou para o risco de informações falsas ou distorcidas chegarem aos eleitores, principalmente durante o período eleitoral. A declaração ocorre semanas depois de o senador Flávio Bolsonaro voltar a questionar a transparência do processo eleitoral durante um encontro com embaixadores. O movimento retoma uma estratégia usada pelo ex-presidente Jair Bolsonaro em 2022, quando apresentou suspeitas sobre as urnas eletrônicas sem apresentar provas. Para reforçar a segurança das eleições e combater informações falsas, o TSE criou nesta semana um conselho consultivo sobre a integridade internacional nas eleições de 2026. O grupo vai ajudar a presidência do tribunal em ações para proteger a legitimidade e a normalidade do processo eleitoral. O TSE também mantém parcerias com plataformas digitais para combater conteúdos falsos, manipulados ou fora de contexto. O desafio, segundo Nunes Marques, também está no ambiente digital, principalmente com o avanço da inteligência artificial e a velocidade com que as informações podem se espalhar. 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
2: E a Polícia Federal mira o filho do presidente Lula em investigações sobre tráfico de influência. Os detalhes chegam com o repórter Rafael Felitti.
7: O foco dos três inquéritos em andamento é apurar um suposto esquema de tráfico de influência. Os investigadores buscam descobrir se integrantes do governo federal receberam vantagens indevidas para favorecer o empresário de forma ilícita, junto a órgãos públicos e também ao Palácio do Planalto. O caso tramita no Supremo Tribunal Federal, com relatoria dos ministros André Mendonça e Flávio Dino. Lulinha entrou no radar da PF devido à proximidade com a lobista Roberta Lussinger, apontada como peça-chave nos descontos irregulares do INSS. Morando na Espanha desde 2024, Lulinha deve ser convocado para prestar depoimento presencialmente no Brasil. Em declarações públicas recentes, o presidente Lula garantiu que se o filho for formalmente acusado ou chamado pela justiça, ele virá ao país. A defesa de Lulinha também reforçou o compromisso, afirmando que o empresário está à disposição das autoridades para prestar todos os esclarecimentos.
2: Governo Lula corre contra o tempo para garantir a aprovação da medida provisória que acaba com as chamadas taxas das blusinhas. De Brasília, Rodrigo Vicente traz os detalhes.
8: A MP da taxa das blusinhas foi assinada em 12 de maio, mas foi prorrogada pelo presidente do Senado, Davi Alcolumbre, que não viu condições de aprová-la no Congresso Nacional naquele momento. Bem, agora não há mais condições de prolongar o prazo. A medida provisória precisa ser apreciada até o dia 8 de setembro aqui pelo Congresso Nacional. Caso não seja avaliada, ela perde a validade e o imposto volta a ser cobrado. Mas vale destacar que medidas provisórias, elas têm força imediata, né? Mas com um prazo. Há algumas questões, no entanto, que travam aqui a tramitação no Congresso Nacional. Primeiro que há uma infinidade de matérias para serem votadas e o Congresso vai trabalhar apenas em dois esforços concentrados antes das eleições. Com muita matéria a ser analisada, portanto, tudo acaba ganhando status de urgência. Segundo, que há pressão do setor de varejo que se beneficiou com a medida, uma vez que, ao encarecer o produto trazido de fora, deu-se preferência para o produto interno. Bem, desde maio, contudo, houve uma explosão na venda de produtos internacionais em detrimento dos produtos vendidos aqui no Brasil. Outro ponto complicado é a dificuldade de diálogo entre o governo Lula e a presidência do Senado. Já os partidos de Centrão aí enxergam a medida como eleitoreira, já que ela foi editada próxima das eleições, uma vez que a medida anterior era condenada por boa parte da população. Bem, já se caducar, embora demonstre fraqueza para a base governista, o Congresso levaria a culpa, por ser uma medida popular, às vésperas das eleições.
2: Governo federal anunciou uma nova etapa do Desenrola, focado em trabalhadores informais com dívidas em dia. Os detalhes chegam com o Brian Valêncio.
9: O Desenrola Adimplentes começou a operar com novas regras para a participação das instituições financeiras. O programa oferece crédito em condições mais favoráveis para trabalhadores informais que mantiverem suas dívidas em dia, mas que enfrentam juros altos, e também para estudantes e empreendedores que seguem pagando financiamentos estudantis. De acordo com o governo, até 500 mil trabalhadores informais e 100 mil beneficiários do FIES devem procurar o programa. Nas operações, 30% dos recursos serão bancados pelas próprias instituições financeiras e os outros 70% pela União. O programa é uma nova etapa do Desenrola 2.0, lançado em junho. Podem participar trabalhadores sem carteira assinada, que não sejam servidores públicos, aposentados ou até pensionistas do INSS. É necessário ter uma dívida de crédito pessoal não consignado, ter pago pelo menos 4 parcelas e estar em dia ou com atraso de até 90 dias na dívida. O saldo devedor pode ser de até R$15 mil por instituição. A dívida será substituída por um novo crédito, com juros de até 1,99% ao mês. A nova parcela não pode superar 90% do valor anterior. Para contratos do FIES firmados até 2017, com menos de 90 dias de atraso, em 4 de maio de 2026, o programa prevê desconto de 12% para pagamentos à vista. Inicialmente, as operações vão ser oferecidas pelo Banco do Brasil e pela Caixa Econômica Federal. Para aderir, o beneficiário também vai ter que aceitar bloqueio do CPF em plataformas de apostas online por 6 meses.
2: O Ministério Público de Minas Gerais tenta impedir a contratação de shows de Ana Castela e outros artistas por R$1.800.000 em uma cidade com 4 mil habitantes, Santa Bárbara do Tugurio, em setembro. TMC 360 usou este exemplo para falar do uso de verbas públicas para grandes eventos, muitas vezes desproporcionais, com o gestor da Central de Emendas e pesquisador associado da PUC-Rio, Bruno Bondarovski. A gente confere esse bate-papo agora.
10: O que a gente está vendo é muitos shows sendo realizados com verba pública, e aí não é que o show não seja uma coisa boa, que a cultura não seja importante, que não seja também o lazer uma necessidade da população, mas a gente está vendo uma verba desproporcional ao orçamento das cidades, aos problemas que essas cidades têm, é gasta em shows, em cachês, em grandes produções, que certamente também dão muita visibilidade política. Então, eu acho que vocês trouxeram um exemplo grande, mas olhando aqui para os dados da Central, a gente tem, não são dezenas nem centenas, a gente tem milhares de exemplos na Central das Emendas que eu posso identificar shows nas cidades brasileiras, especialmente as pequenas. Isso é que mais chama atenção.
11: Bruno, eu vou pedir para, em instantes, você trazer alguns desses exemplos. Agora, eu queria fazer uma pergunta muito franca para você, que se debruça sobre esse assunto, que entende muito bem do assunto e que também escuta e lê as justificativas de prefeitos, enfim, dos políticos. Onde é que está a falta de noção da gestão pública? Porque é o nosso dinheiro, a gente está falando de dinheiro público que vem, chega por várias formas, chega de várias formas, seja emenda parlamentar ou não, mas quando a gente trata do orçamento da nossa casa, eu entendo que o orçamento público seja um pouquinho diferente, mas se a gente recebe um salário de R$1.000, a gente não deveria gastar R$1.500, fazendo uma analogia quase que precisa aí, com um show. Um Lollapalooza da vida, um Rock in Rio, a gente economiza. Quem sabe, daqui a 6 anos, eu me planejando, consigo ir. Infelizmente, é uma realidade. Quando a pessoa tem um orçamento apertado, ela sabe que é assim. Agora, como é que os prefeitos, como é que os políticos continuam justificando essa falta de responsabilidade com o dinheiro público?
10: Ah, Joana, está aí uma pergunta, não sei se é de milhões, mas é muito delicada, né? Eu acho que cada prefeito, eu já trabalhei em prefeitura pequena e prefeitura grande, como gestor. Cada prefeito também escolhe as suas prioridades. Tem que pensar, a gente tem que pensar sempre que o político, ele deseja maximizar o resultado do seu mandato. Então, se ele está fazendo show, é porque ele tem algum retorno com aquele show. Seja um retorno político, que as pessoas vão gostar, valorizar, ficar agradecidas, seja um retorno financeiro, se tiver algum sistema de desvio, algum sistema de corrupção. Vamos dizer, esses são os principais motivadores. Agora, se pegar ali o cerne da sua pergunta, por que ele não investe, por exemplo, mais em educação, ou em saúde, ou em saneamento, aí, enfim, a gente cresce aqui para... quais são os critérios que exigem que o governante atue naquelas necessidades maiores da população? Quais são as prioridades? Qual a nossa capacidade de gestão no Brasil? A gente tem um desafio, né? A gente tem 5.570 cidades no país. Você está falando aí de mais de 5 mil gestores. Se você botar o secretário, são 50 mil subsecretários. Então, a gente tem um desafio até demográfico de gestão associado ao que você falou. Quem que aceita essa prioridade? E aí eu acho que toca num ponto importante, Joana, que é a questão da verba parlamentar. Então, a verba parlamentar, no caso das emendas que a gente está falando, ela vai para a cidade e ela participa de um show, ou financia um show, que parece tudo bom, porque o parlamentar manda dinheiro, é bom para ele que aparece ajudando uma cidade. O prefeito faz o show, é bom para ele que se promove. A população vai ao show, parece que é bom também, porque de certa forma está recebendo lazer. Mas no final, o que não está sendo atendido? São os problemas estruturantes que você trouxe. É saúde, educação, saneamento, transporte, é falta de emprego, estrutura para o desenvolvimento econômico. Então, acho que esse é o pulo do gato. Quer dizer, a gente está gastando com o que é fácil e que dá vitrine e não está fazendo o dever de casa de cuidar do país.
12: Essa discussão, professor, ela é muito importante e, ao mesmo tempo, ela foge do dia a dia das pessoas. O cidadão vive na cidade. Mas a gente fica inundado de discussões sobre quem está ganhando ou quem está disputando a corrida presidencial, por exemplo. A gente está inundado com o que o Congresso faz ou deixa de fazer. Então, a pergunta é, do ponto de vista do cidadão, como é que a lei ou a legislação protege... né, desse tipo de gasto exacerbado de dinheiro público. Porque a gente sabe que a ponta de lá, final, é o prefeito, é a Câmara, é tudo mais. Mas tem todo, como o senhor descreveu, é um mecanismo super complicado e que não vem de hoje, né? Então, de que maneira o cidadão está protegido? Se é que está, né? Sei lá.
10: Eu acho, Felipe, que a gente tem que aproveitar esse ano, que é ano eleitoral, porque, assim, respondendo precisamente a sua pergunta, o cidadão não tem uma proteção... de que o dinheiro vai ser gasto no que seriam as prioridades estruturantes. Essa é uma escolha política. Felizmente, a gente tem no Ministério Público algumas pessoas que estão atentas a isso e as denúncias também da população. Acho que denúncia é sempre um caminho importante. Agora, O cidadão, no ano eleitoral, ele tem essa possibilidade de olhar o que, que os parlamentares fizeram do tempo deles e das emendas deles e das opiniões que eles têm sobre esse sistema e poder escolher melhor. A cada 4 anos, a gente tem a oportunidade de rever quem está cuidando do nosso dinheiro, seja no nível federal, estadual ou municipal, né, de forma descasada, 2 anos depois. Então, é a hora que o cidadão tem para ver o que foi feito do dinheiro das emendas, o que foi feito do dia a dia do parlamentar, porque também as emendas, de certa forma, capturaram o tempo e a energia do parlamentar para a aplicação direta do dinheiro. E quem está fiscalizando o executivo? Quem está fiscalizando as leis? Então, acho que essa é uma pergunta que está posta no Brasil e que essa é uma eleição importante para a gente tratar isso. Qual a opinião de cada parlamentar, cada candidato, sobre as emendas, sobre a forma como as emendas parlamentares estão sendo gastas? Eu estou focando nesse tema não só por causa da Central das Emendas, que eu estou à frente, mas porque são 60 bilhões de reais que todo ano vão das verbas federais, ou seja, os nossos impostos que vão para Brasília, imposto de renda, imposto sobre produção industrial, imposto de importação, são os grandes impostos que vão para Brasília e são redistribuídos como emendas, eventualmente para pagar cachês de shows.
11: Agora, para a gente encerrar, Bruno, se você puder nos explicar como é que a gente pode usar a plataforma se a gente quiser ver qual é o uso das emendas parlamentares. Acho que é um serviço público bem interessante. A gente cobra muito transparência aqui na TMC. É uma das nossas bandeiras. Transparência, não só na gestão como um todo, mas na gestão do recurso público, do nosso dinheiro. E se você puder destacar algum dado que você tenha separado para a gente ter ideia também do que a gente pode encontrar se a gente sentar, abrir o computador e fizer uma busca no portal. É um portal, site, né?
10: É um portal, nós somos uma organização, mas o portal é uma plataforma, eu acho até, porque tem tanta gente conectada, mas o portal ele surge para facilitar justamente essa transparência, porque os dados do governo, eles estão espalhados em muitas bases e eles não se falam. Então, a gente busca tudo isso e coloca na plataforma Central das Emendas. Ela é totalmente gratuita, é uma organização sem fins lucrativos. É só entrar e você já pode escolher o candidato no painel de dados, escolher a sua cidade, escolher o tema que você quer analisar e aparecem gráficos, rankings, detalhamento de todas as emendas. E a gente fez recentemente uma nova ferramenta, chama Busca Pix, que é para buscar nas emendas PIX o que está acontecendo. Porque nos portais do governo você só tem os dados grandes, assim, é para a saúde, é para a educação, mas a gente pega os textos e diz assim, não, eu quero saber sobre show, eu quero saber sobre asfalto, eu quero saber sobre festa junina, e aí a pessoa pode procurar. Aí pensando nisso, para a matéria aqui de hoje, eu fiz uma pesquisa que eu procurei show, cantor, cantora, apresentação musical, apresentação artística. Veja, me retornou 1.225 emendas. Eu vou chamar emenda porque eles dividem em pedacinhos, mas podemos chamar emendas. 169 milhões no total dos últimos 6 anos. Começou lá em 2020 com 15 mil, depois já foi para 1,7 milhões, ano passado 50 milhões, e esse ano que ainda não acabou, 38 milhões. Então, são verbas que estão indo diretamente para financiar shows, muitas vezes os cachês, a produção, e que, como eu falei, não parece ruim se não estivesse saindo de talvez maiores urgências para o país e para a população. Aí eu peguei 3 exemplos, tá? Mas você vê que são 3 exemplos de 1.225. Escolhi um em São Paulo, no Rio, e um de um artista. O de São Paulo é da cidade de Morungaba, em São Paulo. Foi o senador Jordano que mandou uma emenda de... quase 3 milhões a emenda, 2,9 milhões, e financiou uma festa chamada Morungaba Rodeio Fest, festa do peão de Morungaba, de 19 a 23 do 11 de 25. E aí tem Henrique Diego, tem o valor dos cachês, Fernando e Sorocaba, César Menotti, Ana Castela, como a gente falou hoje, Fiduma, enfim, vão os nomes e os cachês de cada um, é tudo público, tá? Eu posso também ler aqui os valores, não tem problema. Depois eu resolvi ver Miguel Pereira, foi uma emenda do deputado Júlio Lopes, em valores das apresentações deu 2,7 milhões, festa de Nossa Senhora da Glória em 2024, no Rio de Janeiro. Então também achei aqui Michel Teló, cantora Paula Fernandes, foram uns 10 artistas, tem aqui Tiaguinho, foram muitos artistas, tem aqui o valor também das empresas contratadas para as apresentações musicais Ferrugem, vários. Todos também com cachê. Quem tiver curiosidade, entra no site, se vocês quiserem saber, eu leio alguns também aqui. E por fim, eu aleatoriamente escolhi os shows do Zezé de Camargo, fiquei curioso, ele já teve aqui registrado, só de emenda Pix, 1,7 milhões pagos a esses shows. Em 2026 vai ser em Mirabela, Minas Gerais, em 25 em município de São José do Egito, em Pernambuco, teve também, tem também 26 Japoatã, no Sergipe, então é Brasil inteiro, dá para ver, né? Carmésia, Minas, e teve em 23 Araguapaz, em Goiás.
12: É a terra das oportunidades, né, gente?
11: Qual é, só para a gente falar aqui, então, qual é o portal, a plataforma, para as pessoas que quiserem acessar?
10: O nome é Central das Emendas e o site é centraldasemendas.info. É totalmente gratuito, se cadastra e passa a receber informações, orientações, a gente tira dúvida também. O objetivo é que o Brasil possa entender melhor o que está acontecendo com o dinheiro público dos nossos impostos.
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2: Vamos às principais manchetes do programa de hoje. O pãozinho francês vai ficar mais caro após a farinha de trigo subir até 15%. A alta aumenta a pressão sobre as padarias, que tentam segurar parte dos custos. A farinha representa cerca de 70% da receita do pão de sal e entre 20% e 30% dos custos das padarias, dependendo dos produtos vendidos. Por isso, o aumento do trigo tem impacto direto na produção. Mesmo com a alta, o setor busca limitar o repasse ao consumidor para evitar uma queda nas vendas. O pão francês é considerado um dos principais produtos das padarias e tem sido mais procurado diante da troca por itens mais caros. O Rio Rotativo Digital começou nesta segunda-feira a ampliar a operação para a Orla da Zona Sul. Nessa nova etapa, o sistema vai abranger 1.700 vagas dos bairros do Leme, Copacabana, Ipanema e Leblon, com apoio de 80 guardadores credenciados. No dia 24 de agosto, o Rio Rotativo chega à orla de São Conrado, Praça Afonso Pena, na Tijuca, e da Praia do Pepe até a Praia do Ó, na Barra da Tijuca. A medida, que começou na Lagoa e substitui os antigos talões de papel por um pagamento feito exclusivamente pelo aplicativo Jaé. A expansão para a orla busca integrar o Rio Rotativo ao programa Tolerância Zero como foco no comércio ilegal. O funcionamento permanece o mesmo, tá? Ao estacionar em uma vaga sinalizada, o motorista deve acessar o aplicativo Jaé, selecionar a opção Rio Rotativo, confirmar o endereço identificado no GPS, informar a placa do veículo e escolher o período de permanência. O pagamento pode ser feito por Pix ou cartão de crédito diretamente no aplicativo. A Agência Nacional de Vigilância Sanitária, Anvisa, autorizou a entrega de medicamentos por meio de plataformas digitais e aplicativos de comércio eletrônico, como iFood e Mercado Livre. A medida revoga proibições que vigoravam desde 2021 e atende à nova lei federal que permite que farmácias e drogarias licenciadas contratem serviços de entrega de terceiros. De acordo com o órgão, a aplicação definitiva da nova regra ainda depende da edição de regulamentações específicas, devendo as empresas e estabelecimentos parceiros cumprir as demais normas sanitárias. Agora os destaques internacionais. Um forte terremoto de magnitude 7.4 atingiu o oeste da Colômbia. O abalo sísmico foi sentido em diversas regiões do país, incluindo a capital de Bogotá, onde prédios balançaram e moradores precisaram abandonar suas casas às pressas. Ao menos 111 pessoas morreram e mais de 80 ficaram feridas, segundo autoridades locais. 61 prédios e 1.300 casas colapsaram. Ainda não há pessoas presas nos escombros. O epicentro do tremor foi registrado próximo ao município de San José del Palmar, a cerca de 200 quilômetros de Bogotá. A governadora Núbia Carolina disse na Rede X que o sismo causou ferimentos e danos significativos em Chocó e até na Venezuela. Até o momento, órgãos do governo local seguem em alerta para possíveis réplicas e recomendam que a população siga os protocolos de segurança em áreas de risco. E na Venezuela, o número de mortos nos terremotos que atingiram o país em 24 de junho chegam a 6.301 pessoas. O balanço foi divulgado pelo governo nesta segunda-feira. Mais de 73 mil pessoas precisaram de atendimento hospitalar. Os dois tremores provocaram o pior desastre natural da história recente do país. Dados oficiais apontam que 190 prédios desabaram completamente, enquanto quase 1.000 construções sofreram danos estruturais. Quase 50 dias após os terremotos, as forças venezuelanas continuam fazendo buscas entre os escombros. O governo acredita que o número de mortos pode ultrapassar os 10 mil. O presidente dos Estados Unidos, Donald Trump, assinou uma ordem que limita a 11 o número de vacinas recomendadas no calendário infantil. A medida recomenda separar a vacina contra o sarampo, caxumba e rubéola em 3 vacinas diferentes, administradas em consultas médicas separadas. Atualmente, vacinas individuais contra essas 3 doenças para crianças não estão disponíveis nos Estados Unidos. Trump disse ainda que crianças de 1 ano deveriam receber as vacinas em 5 consultas separadas. Apesar das mudanças, nas recomendações federais, são os estados e não o governo federal que tem autoridade para exigir vacinas de crianças para frequentar as escolas.
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2: Novo advogado de Daniel Vorcaro quer destravar delação premiada no Supremo. E os detalhes chegam com Rafael Felitti.
3: Contratado recentemente para a defesa de Daniel Vorcaro, o advogado Daniel Bialski já solicitou uma audiência com o ministro André Mendonça, relator do caso no Supremo Tribunal Federal. O objetivo do encontro é retomar as negociações para uma delação premiada. Esta seria a terceira tentativa de acordo do ex-banqueiro. Duas propostas foram rejeitadas, tanto pela Polícia Federal quanto pela Procuradoria-Geral da República. Em ambas as tentativas, os investigadores entenderam que não havia fatos novos e que faltava a capacidade de Daniel Vorcaro para ressarcir os cofres públicos. A PF e a PGR têm acesso a celulares de Vorcaro e de outros envolvidos no caso Master, o que deu aos investigadores um amplo material probatório e, por isso, as informações trazidas foram consideradas insuficientes. O advogado Daniel Bialski quer reverter a situação. Daniel Vorcaro está preso no 19º Batalhão da Polícia Militar em Brasília, conhecido como Papudinha, por determinação do ministro André Mendonça. A audiência, que deve ocorrer nos próximos dias, será decisiva para definir se a possibilidade de delação premiada de Daniel Vorcaro voltará ao radar das autoridades.
2: O presidente da Câmara, Hugo Mota, decidiu tornar público o apoio à reeleição do presidente Lula. Murilo Hernandes traz os detalhes.
4: O anúncio foi feito nesta segunda-feira durante a posse da advogada Giovanna Maier como desembargadora do Tribunal Regional Eleitoral da Paraíba. Hugo Mota afirmou que esperava uma definição do partido antes de tornar pública a prova.

0: O apoio a Lula ocorre durante a formação das alianças estaduais para as eleições deste ano e reforça a reaproximação de Mota com o grupo político que apoia o presidente Lula. Apesar da declaração, a posição de Mota não representa uma decisão nacional do Republicanos que mantém a neutralidade na disputa pela presidência da República. Na Paraíba, o apoio acompanha a articulação do grupo político local para as eleições de outubro. 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
1: Os corpos das turistas colombianas que morreram seguem aguardando liberação do IML. Familiares chegaram ao Brasil com documentos para tentar agilizar o processo. O Rafael Alves tem mais informações.
2: Depois de liberados pelo Instituto Médico Legal no centro do Rio, os corpos das três vítimas colombianas do acidente de helicóptero no Rio devem ser levados para Bogotá, na Colômbia. O processo para liberação é demorado porque os corpos ficaram carbonizados após a queda da aeronave no último sábado. Das três vítimas estrangeiras, apenas Sofia Murillo, de 17 anos, tem a documentação da arcada dentária, que pode ajudar os peritos a confirmar a identidade de forma mais rápida. O primeiro corpo a ser liberado foi do piloto Alessandro Rocha. Esse foi o terceiro acidente com vítimas no Rio de Janeiro somente nesse ano. Por isso, o presidente da Comissão de Direito Espacial, Aeronáutico e Aeroportuário da OAB do Rio, Antônio José Silva, avalia que os órgãos reguladores deveriam intensificar fiscalizações no estado.
3: Que seja importante a presença mais ativa do órgão regulador e fiscalizador. Para quê? Para que essas aeronaves e esses pilotos tenham a maturidade de saber que existe um fluxo e existem regras a serem seguidas. Com a presença do órgão regulador, trazendo mais conhecimento sobre responsabilidade civil, criminal e administrativa para os operadores, acredito que possamos achar um ponto de voo com segurança.
2: As investigações do caso estão em andamento em duas frentes. Uma, pelo Centro de Investigação e Prevenção de Acidentes Aeronáuticos, o CENIPA, da Força Aérea Brasileira, e uma segunda, pela Polícia Civil do Rio. Os investigadores da polícia só devem ouvir os familiares após conseguirem mais informações do caso. As turistas colombianas eram da mesma família e estavam no Rio de Janeiro para comemorar o aniversário de 15 anos de uma parente.
1: E após audiência de custódia, o ex-marido de Maria da Penha tem prisão mantida. O repórter Júlio Andrade traz as informações.
4: O ex-marido da ativista vai permanecer preso preventivamente. Marco Antônio Heredia Viveiros tem 80 anos e foi preso em Natal por conta de uma entrevista dada a uma emissora de televisão sobre a tentativa de feminicídio que cometeu contra a ex-mulher. De acordo com o Ministério Público do Ceará, ele descumpriu uma medida protetiva imposta pela Justiça do Ceará, onde os casos de violência ocorreram, e proíbem Marco Antônio Viveiros de divulgar informações sobre o processo e o nome ou imagem das vítimas. Elas foram expedidas pelo primeiro juizado da violência doméstica e familiar contra a mulher de Fortaleza em favor da ativista e de duas das três filhas deles. O crime contra Maria da Penha aconteceu em 1983. Marco Antônio foi condenado pela tentativa de feminicídio da ex-mulher. Além de decretar a prisão preventiva, também foi determinada a retirada imediata do ar de conteúdos relacionados à entrevista e a proibição da veiculação da reportagem ou divulgação em quaisquer plataformas. A defesa informou que vai pedir à justiça a substituição da prisão preventiva por prisão domiciliar, com base na idade e nas comorbidades de Marco Antônio. O pedido ainda será analisado pela Justiça.
1: Um médico veterinário de 30 anos morreu de febre maculosa no norte fluminense. A Juliana Vaz tem os detalhes.
5: A Secretaria Municipal de Saúde de São Fidélis, município do norte fluminense, reafirmou seu compromisso com a transparência e garante que irá manter a população informada

0: diante da confirmação da morte de um cidadão de 30 anos por febre maculosa. O órgão reforça que adotou as providências cabíveis diante da suspeita e confirmação da doença e realizou a notificação do caso, o encaminhamento das amostras para análise laboratorial e o acompanhamento das orientações junto aos órgãos competentes. A febre maculosa é uma infecção causada por bactérias transmitidas pela picada do carrapato. Segundo o Ministério da Saúde, quando agravada, pode causar gangrena e paralisia nos membros e levar a óbito. O infectologista José Pose explicou a transmissão e os riscos da doença.
1: Esse carrapato, quando ele pica esse animal, o carrapato se infecta e quando ele pica o ser humano, ele transmite essa rickettsia para o ser humano. É uma doença que se apresenta com uma febre muito alta, de início súbito, associado a dor de cabeça, enjoo, náusea. Costuma dar uma dor muito intensa nos músculos e nas articulações. Aparecem umas manchas vermelhas pelo corpo. Muitos dos casos que não são descobertos ou são tratados de forma errada evoluem para a morte. É uma doença que tem um potencial de agravamento grande.
0: O município de São Fidélis manifestou sua solidariedade aos familiares e amigos de Gabriel Serra, médico veterinário e empresário vítima da infecção. Foram confirmados 14 casos e 4 óbitos por febre maculosa em todo o estado do Rio de Janeiro somente neste ano, de acordo com a Secretaria Estadual de Saúde.
2: E olha, atenção para um caso que parece inacreditável em Juiz de Fora, Minas Gerais. Um homem descobriu que está morto de novo para o sistema do governo federal. O Murilo Luiz explica essa história.
3: Um motorista de Juiz de Fora, de 45 anos, voltou à justiça depois de descobrir que ainda aparece como morto em um sistema do governo federal. O problema foi identificado quando ele tentou retirar um medicamento pelo Farmácia Popular e teve o pedido negado, porque o CPF consta como cancelado por óbito no Cartão Nacional de Saúde. E a situação não é nova. Em 2007, o homem já havia descoberto o mesmo erro e conseguiu, por uma decisão judicial, para corrigir esse cadastro. A União e o INSS foram condenados a pagar indenização por danos morais, que chegou a cerca de R$ 7.500 e foi quitada em 2014. Agora, quase 20 anos depois, o motorista afirma que o problema não foi resolvido de forma definitiva. A defesa pede pelo menos R$ 30.000 por danos morais e uma multa diária de R$ 2.000 caso uma nova decisão não seja cumprida. A Justiça determinou que a União apresente todo esse histórico do processo de registro de óbito.
2: E uma pesquisa do Conselho Regional de Enfermagem de São Paulo, Corém SP, revela que 62,6% dos enfermeiros, técnicos e auxiliares de enfermagem do estado sofreram algum tipo de violência no trabalho nos últimos 12 meses. O repórter Abraão Ramos traz os detalhes.
4: O levantamento ouviu 4.402 profissionais entre os dias 20 e 24 de julho. Entre as vítimas, 89,2% relataram violência verbal e 73,8% abusos psicológicos. Os principais agressores são pacientes, apontados por 68,1% dos entrevistados, familiares com 59,6% e acompanhantes com 50,7%. Entre os fatores que mais provocam os conflitos estão a demora no atendimento, problemas de infraestrutura e a insatisfação com a assistência, como explica Vanessa Scarcella, coordenadora da Comissão do Corém São Paulo de Combate à Violência.
5: A maior queixa de agressão é por acompanhantes, né? Mas não é tão diferente de pacientes, porque eles descartam nos profissionais da linha de frente, que é a enfermagem, toda a sua insatisfação com o sistema, né? Então, chegam em unidades em UPAs nós temos um monte, em UPAs superlotadas, e aí a demora do atendimento. Então, quem que eles vão procurar? Quem está ali na frente, que é a enfermagem.
4: O enfermeiro Flávio Veiga já sofreu com esse tipo de violência. Ele conta que foi agredido por um paciente enquanto trabalhava em uma unidade de pronto atendimento em São Bernardo do Campo, região metropolitana de São Paulo.
6: Eu falei que não ia atender agora, não era desse jeito, que ele ia resolver as coisas, que não era desse jeito me pegando, que ele ia conseguir o atendimento mais rápido, que pusesse ela aqui na porta. Só que assim, enquanto eu falava, ele me deu um soco na testa, do lado esquerdo, né? E aí eu já perdi um pouco o sentido, já o corpo começou a tombar, Parecia cena de MMA, assim, do UFC. E os meus braços amoleceram. E eu, pra falar pra você, daí pra frente, eu já não sei o que aconteceu.
4: Flávio sofreu ferimentos no olho e uma fratura no nariz. O agressor foi preso em flagrante, autuado criminalmente por lesão corporal e multado com base em uma lei municipal. Após a recuperação, o enfermeiro foi realocado para serviços administrativos. Ainda sobre a pesquisa, os dados revelam que a rede pública concentrou 71,6% das ocorrências. Outro dado preocupante é que apenas 30,1% das vítimas fizeram denúncia. E entre quem registrou queixa, 65,2% disseram que não houve efeito prático. Só 5,7% relataram punição efetiva aos agressores.
2: 7 em cada 10 profissionais de enfermagem em São Paulo já foram vítimas de agressão no trabalho. É o que mostra um levantamento do Corém SP feito com mais de 4 mil profissionais entre enfermeiros, técnicos e auxiliares. O número é menor do que o registrado no ano passado, quando eram 8 em cada 10, mas ainda revela um problema recorrente na categoria. Para falar sobre isso, a TMC conversou com a Vanessa Scarcella, coordenadora da comissão do Corém SP de combate à violência. Vamos ouvir.
5: A violência com os profissionais de enfermagem, ele não é um problema novo, né? O Corém, ele já vem acompanhando essa situação há algum tempo, justamente por isso, né, percebeu aí a necessidade de fazer as sondagens, né, para garantir aí a qualidade e segurança desse profissional que está na ativa. Agora, em julho, nós fizemos uma nova sondagem. Nós tivemos uma sondagem no ano passado, 2025, foi a primeira sondagem que a gente fez, diante dos vários casos que estávamos acompanhando, que vinham acontecendo. Em 2026, agora, a gente fez uma nova sondagem e participaram 4.400 profissionais de enfermagem de São Paulo. Lembrando que o estado de São Paulo, nós somos em 820 mil inscrições no Conselho Regional de Enfermagem, né? Então, são 820 mil profissionais de enfermagem aí só no estado de São Paulo, 3 milhões e meio no país. Então, é um número muito grande de pessoas, né? E destas, 72,6% disseram já ter sofrido algum tipo de violência neste último ano. Nós tivemos aqui a maior queixa de agressão é por acompanhantes, né? Mas não é tão diferente de pacientes, porque eles descartam nos profissionais da linha de frente, que é a enfermagem, toda a sua insatisfação com o sistema. Né? Então, chegam em unidades em UPAs nós temos um monte, em UPAs superlotadas, e aí a demora do atendimento. Então, quem que eles vão procurar? Quem está ali na frente, que é a enfermagem. Né? Então, eles descartam toda essa insatisfação com o sistema, essa ansiedade com o processo de doença em cima dos profissionais de enfermagem. Então, nós temos aí muito acompanhantes que vêm nas UPAs com os pacientes e acabam agredindo nossos profissionais. É verbal, 89,2%, a psicológica, 73,8% e a física, 19,2%. Lembrando que a física é realmente, quando chega para a gente, é questão de internação do profissional. Nós tivemos no interior de São Paulo, por exemplo, em São José do Rio Preto, uma fratura de face, nossa, ficou hospitalizada, fez cirurgia. Nós tivemos em Monte Azul tesouradas da face, onde pegaram, nossa, a própria tesoura do técnico de enfermagem, tesouraram o rosto dele e chutaram a enfermeira, quebraram a perna dela. O que eu posso falar como coordenador da comissão de enfrentamento à violência de enfermagem é que nós também verificamos, né, pela mídia, essas questões dos médicos sendo agredidos. Mas é muito, muito, muito menor do que a enfermagem, porque é a enfermagem que está ali na frente, né? E, às vezes, a maioria das queixas é pela demora do atendimento médico, né? Então, não tem como você não chegar no hospital, por mais que você não precise passar no médico, mas você vai passar numa triagem de enfermagem, no acolhimento emocional, né? Tirar dúvidas, então, todo o processo que você faz quando adentra uma instituição de saúde, o seu impacto inicial, né, o seu contato inicial é um profissional de enfermagem. Então, por isso que a gente fica mais exposto, né, essas alterações de comportamento do paciente ou, em sua grande maioria, do familiar. Tem municípios, inclusive, que hoje, além de toda a tramitação que vai correr, né, civil e penalmente, a pessoa que agride o profissional de enfermagem também paga uma multa. Então, foi um avanço muito grande que a gente teve nesse um ano, de quando descobrimos, né, criamos a comissão e começamos a fazer audiências públicas, entrar com orientar o profissional ao CAT, o desagravo público. Então, essa redução de 86, que era antes, para agora 72, a gente ainda está verificando se teve uma redução por conta das ações que realizadas, né, de proteção à pessoa, ou às vezes porque teve tanto destaque que alguns também têm medo de denunciar. Esse é o nosso problema maior, o medo de denunciar.
2: A busca por mais flexibilidade tem mudado a relação dos profissionais com o trabalho presencial. Em São Paulo, um levantamento mostra que o modelo híbrido continua sendo preferência da maioria, mesmo que o salário ofertado seja 50% maior. Para debater sobre essas questões, a TMC conversou com Rodrigo Dibi, especialista em mercado de trabalho.
7: A gente tem visto, né, esse comportamento do mercado de trabalho, principalmente pós-pandemia, dessa alteração. Antes da pandemia, a gente tinha um costume, né, a cultura de todas as empresas era de um trabalho presencial. Quando veio a pandemia, por uma questão de necessidade, as empresas tiveram que se adaptar, né? E dessa adaptação, até hoje, a gente vê que teve uma modificação nesse mercado de trabalho, que é um pouco do que a gente vai conversar hoje, né? Eu sempre falo da pandemia porque essa é a questão do home office, do híbrido, ela não veio por um modismo, ela nasceu por uma necessidade. As empresas, para sobreviverem, mudaram o modelo dela porque não dava para sair de casa. E elas começaram a perceber, primeiro, que o colaborador, ele performava na casa deles, e o colaborador também começou a perceber algumas coisas. Primeiro que a qualidade de vida de muitos melhorou, porque aí ficou muito mais claro o quanto que deslocamento, o quanto que não poder almoçar em casa às vezes, ficar com a família, prejudicar. E aí veio, depois que a pandemia acabou, muitas empresas foram voltando para o presencial, mas aquele colaborador, nós, né, estamos nos acostumando, que, poxa, por que não? Quando eu estava só no online, eu era produtivo. Eu conseguia realizar o meu trabalho de boa forma. E isso foi alterando um pouquinho a percepção das pessoas. No momento que a gente vive hoje, muitas empresas querem voltar para o presencial, mas é o que apareceu muito nos dados que a Fernanda comentou. Mas as pessoas, elas também estão olhando que trabalhar no modelo híbrido traz para uma qualidade de vida suficiente até para, em alguns casos, topar ganhar menos ou ganhar a mesma coisa, mas ele quer sim uma qualidade de vida melhor do que ficar parado no trânsito em São Paulo. Isso voltou com tudo, né? A gente achou que ia melhorar, mas não, ele já está pesado de novo. E também poder ter um pouco mais de flexibilidade para almoçar em casa, para poder olhar alguma coisa da sua rotina sem ser só trabalho, né? É uma tendência que as pessoas querem, mas infelizmente a gente tem muita empresa que está querendo retomar o presencial. Essa é uma tendência do mercado de trabalho. As empresas querem cada vez mais presencial, os escritórios voltaram a se equipar. Só que, e esse é o conflito que a gente está vivendo, porque as pessoas estão verbalizando de forma agora mais prática, né, Fernanda? Não é só um papo do que eu prefiro. Elas já estão verbalizando que, até se for para mexer em alguma questão salarial, eu topo. Então, a gente vive esse momento das empresas querendo voltar para o presencial e as pessoas querendo ficar no híbrido. E eu sempre defendo, né? Na vida, nunca é 8-80. O equilíbrio é o melhor caminho, né? Então, aqui, o que é o melhor olhar? Dependendo do trabalho que você faz, e a gente sempre tem falado isso para os próprios profissionais de recursos humanos, que não é escolher um modelo, é mais importante você olhar para a função que a pessoa faz. Se aquela função que a pessoa faz, se a entrega que ela tem, permite que ela possa fazer um híbrido, porque a entrega dela não vai mudar em termos de qualidade, por que não? Porque também hoje a gente precisa garantir uma melhor condição de trabalho para essas pessoas, em termos de saúde mental, e tudo conta, né? Uma cidade acelerada como é São Paulo, a gente precisa ter um modelo que efetivamente garanta condições de trabalho mais adequadas.
2: Tá aí. E assim encerramos o Amanhã TMC desta terça-feira. O programa teve a minha apresentação, Diego Andrade. Muito obrigado pela sua companhia, que seu dia seja leve, produtivo e cheio de boas notícias. Você fica agora com o Start TMC com a Fernanda Câmara e o Rafael Tebas. Uma ótima terça e até amanhã.
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1: Horas em ponto, muito bom dia para você que está aqui no Start TMC tão cedinho e a gente já começando com as nossas principais notícias. Claro que você vai acompanhar tudo o que acontece no Brasil e no mundo. Seja muito bem-vindo, bom dia e bom dia para o meu parceiro Rafael Tebas.
2: Muito bom dia, Fernanda Câmara, muito bom dia para você que nos acompanha aqui na TMC, você que está em Brasília, em Belo Horizonte, no Rio de Janeiro, no Recife, em Curitiba, também em São Paulo. No YouTube com imagem também, estamos com charmosíssimos nessa manhã no YouTube. Aproveita e deixa o like aí, vem com a gente no Start TMC e no aplicativo também. Você baixa no seu smartphone, digita aí, TMC, vai aparecer o nosso logo, é bem fácil. E você pode baixar o nosso aplicativo e aí nos acompanha em qualquer região do universo. Se tiver ali numa nave em Júpiter, se tiver em Saturno,
1: do
2: enfim,
1: universo,
2: em Plutão, funciona maravilhosamente bem também.
1: Ativa o sininho já aí também.
2: Já vai ativando tudo aí, você que está numa nave espacial acompanhando o Start TMC. 5 horas e 2 minutos.
1: Colômbia entra no segundo dia de buscas após terremoto que já matou mais de 100 pessoas.
2: Tremor deixou mais de 500 feridos e provocou destruição em dezenas de edifícios. Equipes de emergência seguem mobilizadas nesta terça-feira em busca de sobreviventes.
1: Esse é só um dos destaques que o Start TMC traz nesta terça-feira, 11 de agosto de 2026. E tem mais.
2: Na corrida ao Palácio do Planalto, Lula mira emendas do Congresso e Flávio Bolsonaro intensifica ataques ao STF.
1: Em meio à corrida presidencial, petista promete rever o sistema de emendas parlamentares, enquanto o senador do PL critica a decisão de Alexandre de Moraes, que impediu visita ao pai no Dia dos Pais.
2: Estados Unidos aceitam diálogo com o Brasil sobre tarifaço e China pede participação na Organização Mundial do Comércio.
1: Washington concordou em iniciar consultas com o Brasil sobre as tarifas extras impostas a produtos brasileiros, abrindo a primeira etapa de negociação na OMC.
2: Pequim quer participar das consultas por também ser afetada por uma das medidas questionadas pelo governo brasileiro, sem abrir uma disputa própria com os Estados Unidos.
1: No Rio de Janeiro, justiça determina a suspensão dos direitos políticos de Antony Garotinho por 8 anos.
2: Ex-governador foi condenado por improbidade administrativa em esquema de desvio de verbas da saúde durante a gestão de Rosinha Garotinho.
1: Milhares de gaúchos seguem sem luz 4 dias após ciclone.
2: Ventania danificou 26 torres de energia na região da Lagoa Mirim. Cerca de 90 profissionais trabalham nos reparos, inclusive dentro d'água.
1: Nos destaques internacionais, ataques russos deixam ao menos 9 mortos e dezenas de feridos na Ucrânia.
2: Bombardeios atingiram 3 cidades ucranianas durante a madrugada de hoje.
1: E no esporte, CBF sorteia hoje os confrontos das quartas de final da Copa do Brasil, a partir das 11 da manhã.
2: E hoje começam também as oitavas de final da Copa Libertadores da América, com Fluminense em campo. Já todas as informações também da competição continental. 5 horas e 4 minutos.
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1: Vamos para a previsão do tempo desta terça-feira. Nublada, região sul, em Curitiba, o céu, o dia, né? Nublado, com possibilidade de garoa o dia todo, chove à noite, máxima, gente, só de 12. E a mínima de 7.
2: Nossa, mas aí é muito frio.
1: Não, aí,
2: hein?
1: É de bater queixo mesmo. Aí não dá, não.
2: Exatamente, 7 graus a mínima, é muito frio. Sudeste, São Paulo, não fica tão atrás, não, viu? Ó, dia nublado, com possibilidade de garoa de dia, também à noite, máxima de 15, mínima de 12. Então, uma variação muito pequena de temperatura e a mínima de 12 graus hoje em São Paulo.
1: E até no Rio de Janeiro, o clima é chuvoso durante o dia, à noite pode chuviscar, o céu ainda fica nublado, a máxima é de 21 e a mínima de 18.
2: Belo Horizonte, dia nublado, mas o sol também deve aparecer ao longo do dia, não chove, máxima de 26 e mínima de 17 graus.
1: Em Brasília, o sol aparece entre nuvens, não chove, a máxima é de 29 e a mínima 17.
2: Para a gente fechar aqui, Recife, sol aparece entre nuvens, chove rápido durante o dia também à noite, máxima de 30 e mínima de 23 graus. É, a temperatura aqui, enfim, previsão do tempo no Start TMC. 5 horas e 6 minutos.
1: A declaração do presidente da Câmara, Hugo Mota, movimenta as articulações políticas no Congresso e pode ter reflexos na relação com o governo. Vamos entender tudo com Murilo Hernandes.
3: Oi, pessoal, muito bom dia a vocês. Essa declaração de apoio de Hugo Mota à reeleição de Lula deve continuar repercutindo nesta terça-feira, principalmente aqui no Congresso Nacional. O presidente da Câmara anunciou ontem que vai apoiar a candidatura de Lula, mesmo com o Partido Republicanos, mantendo uma posição de neutralidade na disputa presidencial. Esse movimento reforça a aproximação entre Mota e o governo federal e agora aumenta a expectativa sobre como essa relação pode influenciar nas votações aqui no Congresso. E um dos movimentos pode acontecer justamente hoje. Isso porque o presidente Hugo Mota ele reúne os líderes partidários da Câmara para definir pautas de votações desta semana de esforço concentrado. Entre esses projetos que devem entrar nesta discussão está justamente o aumento do limite de faturamento dos MEIs e medidas relacionadas também ao setor de combustíveis. A expectativa é que os líderes também definam quais matérias podem avançar antes da redução do ritmo do Congresso, isso por conta das eleições, porque uma nova semana de esforço concentrado está prevista para o fim de agosto, e fora desses períodos, os deputados e senadores eles devem passar mais tempo envolvidos nas campanhas eleitorais. Então, além da repercussão política do apoio a Lula, a reunião de líderes de hoje deve ser o primeiro teste para que Hugo Mota, depois de tornar pública essa posição, esteja mostrando como o presidente da Câmara pretende conduzir a pauta de votações nesse período pré-eleitoral. A gente vai acompanhar tudo aqui do Congresso Nacional. Volto com vocês.
2: Murilo Hernandes no Congresso, no Salão Verde da Câmara dos Deputados, trazendo informação para a gente. E a gente vai continuar acompanhando, enfim, as articulações na Câmara e principalmente essa relação, né, de Hugo Mota, presidente da Casa, da Câmara dos Deputados, com o governo federal, a boa relação que ele tem nesse momento, pelo menos com o presidente Lula. Bem diferente quando a gente olha para o Salão Azul, né? Para o Senado Federal, onde a gente verifica já há alguns meses uma tensão muito maior entre Lula e Davi Alcolumbre, o presidente do Congresso do Senado Federal. Isso ocorre desde aquele momento da rejeição do Jorge Messias, que foi indicado pelo Lula, para uma vaga no Supremo Tribunal Federal. 5 horas e 9 minutos, a gente vai aqui mudar de assunto. Vamos para Minas Gerais agora. Caso Banco Master, hein, gente? Ó, o ex-banqueiro Daniel Vorcaro tenta mais uma cartada. De Belo Horizonte, o repórter Murilo Luiz traz mais detalhes. Qual seria essa cartada? A gente vai acompanhar. E também fala sobre o processo que René da Silva Nogueira enfrenta, movido pela antiga equipe de advogados. São dois casos, portanto, só para a gente pontuar e contextualizar. René é réu pela morte do gari Laudemir Souza Fernandes. As informações, então, com Murilo Luiz.
4: Exatamente. Vorcaro prepara uma terceira proposta de delação premiada. A defesa quer recomeçar as negociações do zero e já fez um pedido ao ministro do Supremo Tribunal Federal, André Mendonça, para apresentar um novo plano de colaboração. Os advogados também pedem acesso mais amplo a Vorcaro para reunir todas as informações sobre o caso Master. A intenção é revisar os fatos e mostrar que nenhum dado relevante ficou de fora das tratativas anteriores. A TMC segue acompanhando de perto esses próximos passos. Olha só, o escritório que defendia René da Silva Nogueira Júnior, réu pela morte do gari Laudemir Souza Fernandes, cobra R$ 240 mil em honorários na Justiça. A ação foi apresentada depois que René encerrou o contrato com os advogados e o crime completa um ano hoje. O contrato previa R$ 10 mil de entrada e 38 parcelas de R$ 5 mil, mas, segundo o escritório, nenhum pagamento foi feito. Ao todo, os antigos advogados afirmam que René deve R$ 240 mil e o caso segue na Justiça.
1: E a gente também segue acompanhando todos os detalhes com os nossos repórteres. Agora, às 5 horas e 10 minutos, a ANEEL analisa hoje um recurso da Enel São Paulo contra a abertura de um processo que pode levar ao fim da concessão da empresa. Vamos saber então tudo com a Alexia Marília.
5: A Agência Nacional de Energia Elétrica, ANEEL, analisa hoje um recurso apresentado pela Enel São Paulo contra a abertura de um processo que pode levar ao fim do contrato de concessão da empresa. Mas eu te explico certinho que é para você entender. São dois processos acontecendo ao mesmo tempo. O primeiro é esse recurso que está na pauta da reunião da diretoria da ANEEL de hoje, terça-feira, e tem como relator o diretor Fernando Mosna. A Enel é contra a abertura do processo de caducidade, que pode levar ao fim antecipado da concessão, e questiona a forma como a ANEEL calculou o tempo que a empresa levou para restabelecer a energia depois do temporal de dezembro do ano passado. O segundo processo é justamente o de caducidade, que pode levar, sim, ao fim da concessão. Nesse segundo processo, a diretora da ANEEL, Agnes Costa, que é a relatora, deu 10 dias úteis para a Enel apresentar as alegações finais, prazo que começou a contar na sexta-feira passada. Ou seja, a empresa ainda vai poder apresentar sua defesa antes de uma decisão sobre o futuro do contrato. A Enel diz que melhorou os indicadores de atendimento e afirma que no temporal de dezembro, com ventos fortes por mais de 9 horas, conseguiu restabelecer a energia de 80,2% dos clientes afetados em até 24 horas. E vale lembrar que o julgamento de hoje não decide o fim da concessão. O que a ANEEL vai analisar é o recurso da Enel contra a abertura do processo de caducidade.
2: Obrigado, Alexia Marília. Só para a gente pontuar, né, porque afinal de contas isso pode causar confusão, a ANEEL é a Agência Nacional de Energia Elétrica, que é um órgão federal e que regula e, enfim, fiscaliza também a produção, a transmissão, distribuição e até a comercialização de energia elétrica aqui no Brasil. Essa a ANEEL, obviamente, diferente da Enel. E a gente vai acompanhar o que vai acontecer ao longo do dia de hoje em São Paulo. 5 horas e 12 minutos, agora Curitiba. E o caso do vereador Éder Borges, que é do PL, né, de Curitiba, teve mais um episódio polêmico. Brian Valêncio conta.
6: O Tribunal de Justiça do Paraná barrou a sessão que iria avaliar o parecer do Conselho de Ética pedindo afastamento por até 120 dias do vereador de Curitiba, Éder Borges, do Partido Novo. Éder Borges participou de uma sessão em homenagem a professoras da Rede Municipal de Ensino e, durante uma foto, já no fim da sessão, fez arminha com as mãos. Esse momento gerou um grande tumulto naquela sessão plenária do dia 1º de abril e as próprias convidadas se sentiram ofendidas e ameaçadas. Vereadoras da oposição protocolaram, então, um pedido de cassação contra Éder Borges por essa suposta ameaça contra as professoras e, em defesa, o parlamentar disse que fez um sinal que representa o seu grupo político, que é o bolsonarismo. Após muita discussão no Conselho de Ética, ficou determinado um afastamento de até 120 dias e isso seria analisado em plenário, que é, inclusive, a última etapa desse processo. Assim que fosse analisado em plenário, se fosse aprovado, Éder Borges estaria afastado. Mas após a decisão do TJ, essa sessão está suspensa, sem previsão para ser remarcada. E ao fim dessa decisão, dessa sessão, que não o cassou, na verdade, nem analisou o mérito do processo, Éder Borges transitou pela Câmara de Vereadores, fazendo de novo o gesto de arminha, ironizando o pedido protocolado pelas vereadoras de oposição. Claro, voltou a repercutir esse novo vídeo do vereador e, claro, qualquer desdobramento dessa sessão suspensa ou do que vai acontecer daqui para frente, a TMC segue acompanhando.
1: Obrigada, Brian Valêncio. 5 horas e 15 minutos. O Ministério Público Eleitoral contestou a candidatura de João Felipe Drummond Spínola, do PRD, a deputado estadual. E um outro destaque também do Rio de Janeiro é que o Rock in Rio abre as inscrições para o pré-cadastro de acessibilidade do festival. Então, esse compilado com a Érica Levigard.
7: O Ministério Público Eleitoral requer a notificação do candidato a deputado estadual pelo PRD, João Drummond, para que ele possa apresentar a defesa. João Felipe Drummond Espínola, de 24 anos, é acusado de usar as instalações da Escola de Samba Imperatriz Leopoldinense, historicamente ligada à família dele, para se promover em comunidades. João Drummond, além de candidato, é neto do bicheiro Luizinho Drummond, ex-presidente de honra da Imperatriz Leopoldinense, e sobrinho de Vinícius Drummond, nome apontado como integrante da nova cúpula do Jogo do Bicho no Rio de Janeiro. Com o pedido de impugnação, o MPE espera que, ao final da análise de todo o processo, os juízes neguem em definitivo o registro de candidatura de João Drummond. Em nota, o candidato a deputado estadual afirma que recebeu com perplexidade e revolta a manifestação caluniosa do MP eleitoral e apoia toda iniciativa para afastar o crime organizado da política do país, reforçando que jamais teve participação no jogo do bicho ou envolvimento com quaisquer facções ou organizações criminosas. E está aberto até o dia 15 de agosto o pré-cadastro de acessibilidade para o Festival Rock in Rio. O evento musical quer ampliar a acessibilidade para pessoas com deficiência física, auditiva, visual, intelectual, síndromes variadas e mobilidade reduzida. É necessário realizar o preenchimento do formulário disponível no site do festival e o envio de documentos exigidos. O solicitante vai receber um comunicado oficial via e-mail. Na chegada ao Rock in Rio, aqueles que tiverem feito o pré-cadastro devem se dirigir à Central de Acessibilidade, apresentar o documento original e seguir as instruções do time de apoio.
2: Informações, portanto, do Rio de Janeiro, os destaques do Rio, sempre com a nossa reportagem lá no Rio. E a gente acompanhou com a Erika Levigard nesta terça-feira. 5 horas e 17 minutos, a gente continua aqui girando a nossa reportagem. Olha, após o tarifaço de Donald Trump, a ampliação de mercados acrescentaram cerca de 19 bilhões de dólares às exportações do Brasil apenas no primeiro semestre. O Kennedy Lacerda, no Recife, tem as informações.
8: Os dados do Ministério do Desenvolvimento, Indústria, Comércio e Serviços apontam que o incremento das exportações brasileiras para 17 países, como China, Índia, Singapura, México, Alemanha e França, compensou a queda das vendas para os Estados Unidos. As exportações brasileiras para o mercado americano caíram 2,6 bilhões de dólares, na comparação com o primeiro semestre do ano passado. Enquanto as vendas para 17 mercados cresceram em aproximadamente 19 bilhões de dólares. O aumento foi, portanto, quase 7 vezes maior que a perda registrada nas exportações para os Estados Unidos. A redução das vendas para o mercado americano é atribuída às tarifas extras impostas pelo governo Donald Trump desde o ano passado. Ainda assim, segundo o Ministério, o total exportado pelo Brasil para o mundo no primeiro semestre de 2026 somou aproximadamente 184 bilhões de dólares.
1: Obrigada pelas informações. Agora 5 horas e 19 minutos, a gente aqui movimentando nossa reportagem e também movimentando o YouTube, porque já tem gente aqui falando bom dia pra gente aqui no Start TMC. O Manuel Nóbrega 1099, bom dia. Fernanda e Rafael, e tem outras pessoas já também aqui no YouTube dando bom dia pra gente. A Márcia Alves, de Belo Horizonte, o Rogério Martins, do Recife, Camila Ferreira, de Curitiba. Bom dia, o dia aqui começou cedo, já estou arrumando as crianças para a escola e ouvindo o jornal para ficar muito bem informada. Essa é a Camila Ferreira de Curitiba e no WhatsApp também tem mensagem.
2: Tem muita gente aqui participando, o Arnaldo Seixas em São Paulo, na Lapa, dizendo que o Start já faz parte da rotina dele pela manhã. Uma mensagem muito gentil aqui, inclusive, muito legal, muito gentil do Júlio Ribeiro. Bom dia, Tebas e Fernanda, indo para o trabalho acompanhado da melhor companhia, da melhor dupla do jornalismo, ele escreve.
1: Olha,
2: aqui.
1: Olha, nós vamos até printar no YouTube.
2: É, isso. Vou até printar aqui, viu? Oh, muito obrigado pela sua mensagem, pelo seu carinho, Júlio Ribeiro. E a gente verifica, né, Fernando, isso é muito legal. Tem muita gente saindo de casa já a partir das 5 da manhã, enfim, e acompanhando aqui o Start TMC. Ó, o Geraldo Camilo aqui também participando em Brasília, dizendo que está em Águas Claras, indo para o plano piloto, ele escreve aqui, e já escutando também o Start TMC. Muito legal, muito legal.
1: Muito bom.
2: Muito bom.
1: Continuamos então aqui com o nosso giro de reportagens. Agora para falar que o Ministério Público de Minas Gerais tenta impedir a contratação de shows de Ana Castela e outros artistas por R$1.800.000. Pois é, em uma cidade de 4 mil habitantes, Santa Bárbara do Tugúrio, em setembro. E aí o TMC 360 usou este exemplo para falar do uso de verbas públicas para grandes eventos, muitas vezes desproporcionais. E essa conversa foi com o gestor da Central das Emendas e pesquisador associado da PUC-Rio, Bruno Bondarovski. Vamos conferir.
9: O que a gente está vendo é muitos shows sendo realizados com verba pública. E aí não é que o show não seja uma coisa boa, que a cultura não seja importante, que não seja também o lazer uma necessidade da população, mas a gente está vendo uma verba desproporcional ao orçamento das cidades, aos problemas que essas cidades têm, é gasta em shows, em cachês, em grandes produções, que certamente também dão muita visibilidade política. Então, eu acho que vocês trouxeram um exemplo grande, mas olhando aqui para os dados da Central, a gente tem, não são dezenas nem centenas, a gente tem milhares de exemplos na Central das Emendas que eu posso identificar shows nas cidades brasileiras, especialmente as pequenas. Isso é que mais chama atenção.
10: Bruno, vou pedir para, em instantes, você trazer alguns desses exemplos. Agora, eu queria fazer uma pergunta muito franca para você, que se debruça sobre esse assunto, que entende muito bem do assunto e que também escuta e lê as justificativas de prefeitos, enfim, dos políticos. Onde é que está a falta de noção da gestão pública? Porque é o nosso dinheiro, a gente está falando de dinheiro público que vem, chega por várias formas, chega de várias formas, seja emenda parlamentar ou não, mas quando a gente trata do orçamento da nossa casa, eu entendo que o orçamento público seja um pouquinho diferente. Mas se a gente recebe um salário de R$1.000, a gente não deveria gastar R$1.500, fazendo uma analogia quase que precisa aí, com um show, um Lollapalooza da vida, um Rock in Rio. A gente economiza. Quem sabe, daqui a 6 anos, eu me planejando, consigo ir. Infelizmente, é uma realidade. Quando a pessoa tem um orçamento apertado, ela sabe que é assim. Agora, como é que os prefeitos, como é que os políticos continuam justificando essa falta de responsabilidade com o dinheiro público?
9: Ah, Joana, está aí uma pergunta, não sei se é de milhões, mas é muito delicada, né? Eu acho que cada prefeito, eu já trabalhei em prefeitura pequena e prefeitura grande, como gestor. Cada prefeito também escolhe as suas prioridades. Tem que pensar, a gente tem que pensar sempre que o político, ele deseja maximizar o resultado do seu mandato. Então, se ele está fazendo show, é porque ele tem algum retorno com aquele show. Seja um retorno político, que as pessoas vão gostar, valorizar, ficar agradecidas, seja um retorno financeiro, se tiver algum sistema de desvio, algum sistema de corrupção. Vamos dizer, esses são os principais motivadores. Agora, se pegar ali o cerne da sua pergunta, por que ele não investe, por exemplo, mais em educação, ou em saúde, ou em saneamento, aí, enfim, a gente cresce aqui para... quais são os critérios que exigem que o governante atue naquelas necessidades maiores da população? Quais são as prioridades? Qual a nossa capacidade de gestão no Brasil? A gente tem um desafio, né? A gente tem 5.570 cidades no país, você está falando aí de mais de 5 mil gestores, se você botar o secretário, são 50 mil subsecretários, então a gente tem um desafio até demográfico de gestão associado ao que você falou. Quem que aceita essa prioridade? E aí eu acho que toca num ponto importante, Joana, que é a questão da verba parlamentar. Então, a verba parlamentar, no caso das emendas que a gente está falando, ela vai para a cidade e ela participa de um show, ou financia um show, que parece tudo bom, porque o parlamentar manda dinheiro, é bom para ele que aparece ajudando uma cidade. O prefeito faz o show, é bom para ele que se promove. A população vai ao show, parece que é bom também, porque de certa forma está recebendo lazer. Mas no final, o que, que não está sendo atendido? São os problemas estruturantes que você trouxe. É saúde, educação, saneamento, transporte, é falta de emprego e estrutura para o desenvolvimento econômico. Então, acho que esse é o pulo do gato, que a gente está gastando com o que é fácil e que dá vitrine e não está fazendo o dever de casa de cuidar do país.
11: Essa discussão, professor, ela é muito importante e, ao mesmo tempo, ela foge do dia a dia das pessoas. O cidadão vive na cidade. Mas a gente fica inundado de discussões sobre quem está ganhando ou quem está disputando a corrida presidencial, por exemplo. A gente está inundado com o que o Congresso faz ou deixa de fazer. Então, a pergunta é, do ponto de vista do cidadão, como é que a lei ou a legislação protege, né, desse tipo de gasto exacerbado de dinheiro público? Porque a gente sabe que a ponta de lá, final, é o prefeito, é a Câmara, é tudo mais. Mas tem todo, como o senhor descreveu, é um mecanismo super complicado e que não vem de hoje, né? Então, de que maneira o cidadão está protegido? Se é que está, né? Sei lá.
9: Eu acho, Felipe, que a gente tem que aproveitar esse ano, que é ano eleitoral, porque, assim, respondendo precisamente a sua pergunta, o cidadão não tem uma proteção de que o dinheiro vai ser gasto no que seriam as prioridades estruturantes. Essa é uma escolha política. Felizmente, a gente tem no Ministério Público algumas pessoas que estão atentas a isso e as denúncias também da população. Acho que denúncia é sempre um caminho importante. Agora, o cidadão, no ano eleitoral, ele tem essa possibilidade de olhar o que, que os parlamentares fizeram do tempo deles e das emendas deles e das opiniões que eles têm sobre esse sistema e poder escolher melhor. A cada 4 anos, a gente tem a oportunidade de rever quem está cuidando do nosso dinheiro, seja no nível federal, estadual ou municipal, né, de forma descasada, 2 anos depois. Então, é a hora que o cidadão tem para ver o que, que foi feito do dinheiro das emendas, o que, que foi feito do dia a dia do parlamentar, porque também as emendas, de certa forma, capturaram o tempo e a energia do parlamentar para a aplicação direta do dinheiro. E quem está fiscalizando o executivo? Quem está fiscalizando as leis? Então, acho que essa é uma pergunta que está posta no Brasil e que essa é uma eleição importante para a gente tratar isso. Qual a opinião de cada parlamentar, cada candidato, sobre as emendas, sobre a forma como as emendas parlamentares estão sendo gastas? Eu estou focando nesse tema não só por causa da Central das Emendas, que eu estou à frente, mas porque são 60 bilhões de reais que todo ano vão das verbas federais, ou seja, os nossos impostos que vão para Brasília, imposto de renda, imposto sobre produção industrial, imposto de importação, são os grandes impostos que vão para Brasília e são redistribuídos com emendas, eventualmente para pagar cachês de shows.
10: Agora, para a gente encerrar, Bruno, se você puder nos explicar como é que a gente pode usar a plataforma se a gente quiser ver qual é o uso das emendas parlamentares. Acho que é um serviço público bem interessante. A gente cobra muito transparência aqui na TMC. É uma das nossas bandeiras. Transparência, não só na gestão como um todo, mas na gestão do recurso público, do nosso dinheiro. E se você puder destacar algum dado que você tenha separado para a gente ter ideia também do que a gente pode encontrar se a gente sentar, abrir o computador e fizer uma busca no portal. É um portal, site, né?
9: É um portal, nós somos uma organização, mas o portal é uma plataforma, eu acho até, porque tem tanta gente conectada, mas o portal ele surge para facilitar justamente essa transparência, porque os dados do governo eles estão espalhados em muitas bases e eles não se falam. Então, a gente busca tudo isso e coloca na plataforma Central das Emendas. Ela é totalmente gratuita, é uma organização sem fins lucrativos. É só entrar e você já pode escolher o candidato no painel de dados, escolher a sua cidade, escolher o tema que você quer analisar e aparecem gráficos, rankings, detalhamento de todas as emendas. E a gente fez recentemente uma nova ferramenta, chama Busca Pix, que é para buscar nas emendas Pix o que está acontecendo. Porque nos portais do governo você só tem os dados grandes, assim, é para a saúde, é para a educação, mas a gente pega os textos e diz assim, não, quero saber sobre show, eu quero saber sobre asfalto, eu quero saber sobre festa junina, e aí a pessoa pode procurar. Aí, pensando nisso, para a matéria aqui de hoje, eu fiz uma pesquisa que eu procurei show, cantor, cantora, apresentação musical, apresentação artística. Veja, me retornou 1.225 emendas. É, eu vou chamar emenda porque eles dividem em pedacinhos, mas podemos chamar emendas. 169 milhões no total dos últimos 6 anos. Começou lá em 2020 com 15 mil, depois já foi para 1,7 milhões, ano passado 50 milhões, e esse ano que ainda não acabou, 38 milhões. Então são verbas que estão indo diretamente para financiar shows, muitas vezes os cachês, a produção, e que, como eu falei, não parece ruim se não estivesse saindo de talvez maiores urgências para o país e para a população. Aí eu peguei 3 exemplos, tá? Mas você vê que são 3 exemplos de 1.225. Escolhi um em São Paulo, no Rio, e um de um artista. O de São Paulo é da cidade de Morungaba, em São Paulo. Foi o senador Jordano que mandou. É uma emenda de quase 3 milhões a emenda, 2,9 milhões, e financiou uma festa chamada Morungaba Rodeio Fest, Festa do Peão de Morungaba, de 19 a 23 do 11 de 25. E aí tem Henrique Diego, tem o valor dos cachês, Fernando e Sorocaba, César Menotti, Ana Castela, como a gente falou hoje, Fiduma, enfim, vão os nomes e os cachês de cada um. É tudo público, tá? Eu posso também ler aqui os valores, não tem problema. Depois eu resolvi ver Miguel Pereira, foi uma emenda do deputado Júlio Lopes, em valores das apresentações, deu 2,7 milhões. Festa de Nossa Senhora da Glória 2024, no Rio de Janeiro. Então, também achei aqui Michel Teló, cantora Paula Fernandes. Foram uns 10 artistas. Tem aqui Tiaguinho. Foram muitos artistas. Tem aqui o valor também das empresas contratadas para as apresentações musicais Ferrugem. Vários. Todos também com cachê. Quem tiver curiosidade, entra no site. Se vocês quiserem saber, eu leio alguns também aqui. E, por fim, eu aleatoriamente escolhi shows do Zezé de Camargo. Fiquei curioso. Ele já teve aqui registrado, só de emenda Pix, 1,7 milhões pagos a esses shows. Em 2026, vai ser em Mirabela, Minas Gerais. Em 25, em município de São José do Egito, em Pernambuco. Teve também, tem também 26, Japoatã, no Sergipe. Então, é Brasil inteiro, dá para ver, né? Carmésia, Minas. E teve em 23, Araguapaz, em Goiás.
11: É a terra das oportunidades, né, gente?
10: Qual é, só para a gente falar aqui, então, qual é o portal, a plataforma, para as pessoas que quiserem acessar?
9: O nome é Central das Emendas e o site é centraldasemendas.info. É totalmente gratuito. Se cadastra e passa a receber informações, orientações, a gente tira dúvida também. O objetivo é que o Brasil possa entender melhor o que está acontecendo com o dinheiro público dos nossos impostos.
1: É isso, a população quer saber, né? O que está sendo feito. Não é ser contra um show, não é ser contra a cultura, mas R$1.800.000 para uma cidade de 4 mil habitantes é, no mínimo, esquisito, né? O evento pode movimentar a economia, trazer aí lazer para a cidade, mas obviamente que existe um limite, né? 4 mil habitantes na cidade para um show de quase 2 milhões é de se questionar e entrar no portal mesmo para saber como é que esse dinheiro está sendo usado, já que, né, poderia ir uma parte disso para o show, mas toda essa grana para educação, saúde, enfim, né? Para as áreas que a população realmente cobra. 5 horas e 34 minutos, TMC, compromisso com a verdade.
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2: 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E a gente vai agora para as principais manchetes dos principais jornais brasileiros, começando pelo nosso portal tmc.com.br, com um assunto importante sobre o Porto de Santos, né, que é um dos maiores portos, né, da América do Sul, o maior porto brasileiro, importantíssimo para a nossa economia. Ofensiva do TCU, o Tribunal de Contas da União, contra BTP de Maersk e MSC pode paralisar a concessão em Santos após indícios de sobrepreço. E a gente vai acompanhar esse assunto ao longo de toda a nossa programação.
1: É isso, lembrando que a BTP, Brasil Terminal Portuário, e MSC são grandes empresas, né, que atuam no setor de transporte marítimo e logística portuária. E agora a gente vai para a capa da Folha de São Paulo. Fachin defende lei para salários de juízes e cobra transparência do judiciário.
2: A gente vai para a capa do Globo aqui, para os destaques do Globo. Um deles aqui sobre a situação na Colômbia. Pereira concentra a maior destruição após terremoto de 7,4 na Colômbia. Só para pontuar, Pereira é uma cidade importante, colombiana, inclusive é uma cidade que tem um clima ali com paisagens que são consideradas muito bonitas. E é uma região cafeeira do país. A gente vai continuar também muito atento às consequências desse terremoto na Colômbia.
1: E agora a gente vai para a capa do UOL, que também tem esse assunto do terremoto na Colômbia. E o destaque é: terremoto na Colômbia deixa 132 mortos e afeta ao menos 1.575 imóveis. Esses foram os principais destaques nacionais, então, para você saber tudo o que movimenta o Brasil e o mundo. E agora a gente continua movimentando a nossa reportagem. A Polícia Federal mira o filho do presidente Lula em investigações sobre o tráfico de influência. E nós vamos, então, com todas as informações, com o repórter Rafael Felitti.
18: O foco dos três inquéritos em andamento é apurar um suposto esquema de tráfico de influência. Os investigadores buscam descobrir se integrantes do governo federal receberam vantagens indevidas para favorecer um empresário de forma ilícita junto a órgãos públicos e também ao Palácio do Planalto. O caso tramita no Supremo Tribunal Federal com relatoria dos ministros André Mendonça e Flávio Dino. Lulinha entrou no radar da PF devido à proximidade com a lobista Roberta Lussinger, apontada como peça-chave nos descontos irregulares do INSS. Morando na Espanha desde 2024, Lulinha deve ser convocado para prestar depoimento presencialmente no Brasil. Em declarações públicas recentes, o presidente Lula garantiu que se o filho for formalmente acusado ou chamado pela justiça, ele virá ao país. A defesa de Lulinha também reforçou o compromisso, afirmando que o empresário está à disposição das autoridades para prestar todos os esclarecimentos.
2: E a gente vai continuar acompanhando, obviamente, né, a investigação que tem como alvo o Lulinha, filho do presidente Lula. Gente, uma história absolutamente inacreditável. Essa realmente é inacreditável. Vamos para Minas Gerais agora com o Murilo Luiz pelo seguinte. Um caso em Juiz de Fora. Um homem que descobriu que está morto para o sistema do governo federal. O que significa isso, né? Este homem voltou a acionar a justiça, ou seja, é a segunda vez que ele vai à justiça por conta desse caso, após descobrir que o CPF dele consta como cancelado por óbito no Cartão Nacional de Saúde. Inacreditável. Quem conta pra gente é Murilo Luiz.
19: Um motorista de Juiz de Fora, de 45 anos, voltou à justiça depois de descobrir que ainda aparece como morto em um sistema do governo federal. O problema foi identificado quando ele tentou retirar um medicamento pelo Farmácia Popular e teve o pedido negado, porque o CPF consta como cancelado por óbito no Cartão Nacional de Saúde. E a situação não é nova. Em 2007, o homem já havia descoberto o mesmo erro e conseguiu por uma decisão judicial para corrigir esse cadastro. A União e o INSS foram condenados a pagar indenização por danos morais, que chegou a cerca de R$ 7.500 e foi quitada em 2014. Agora, quase 20 anos depois, o motorista afirma que o problema não foi resolvido de forma definitiva. A defesa pede pelo menos R$ 30.000 por danos morais e uma multa diária de R$ 2.000 caso uma nova decisão não seja cumprida. A Justiça determinou que a União apresente todo esse histórico do processo de registro de óbito.

0: Como eu citei aqui, inacreditável essa história. 5 horas e 41 minutos. Fernanda, olha só, várias mensagens chegando pra gente aqui no nosso WhatsApp. O Clóvis, no Rio de Janeiro. Bom dia, Fernanda. Bom dia,
1: Bom
0: Tebas.
1: dia.
0: Eu adoro o Start. Ele escreve aqui. O Gilmar também mandando uma mensagem de Curitiba. Adoro que vocês conversam com a gente no Start. É, Gilmar, a gente tá junto aqui no Start
1: Daqui a pouco a
0: TMC.
1: gente vai beber cafezinho
0: Daqui a pouco tem
1: junto.
0: cafezinho, é
1: Já
0: isso
1: vai
0: aí.
1: preparando o seu aí para brindar com a gente.
0: E o Osmar Viana também de BH mandando mensagem aqui e dizendo que tá frio em BH nesse momento. Vou verificar aqui, 18 graus, não tá tão frio assim, 18 graus, mas enfim, é sempre subjetivo,
1: É,
0: né? É
1: porque às
0: sempre
1: vezes a
0: subjetivo.
1: sensação térmica, né, é de temperatura mais baixa por conta do vento. Mas perto de Curitiba, que é a
0: Curitiba 8
1: mínima,
0: agora,
1: olha lá,
0: 8 graus
1: 8
0: agora em
1: graus,
0: Curitiba.
1: aí é de bater queixo mesmo, igual a gente falou.
0: É.
1: 5 horas e 42 minutos, a gente continua girando aqui os nossos assuntos. Médico veterinário de 30 anos morre de febre maculosa no norte fluminense. A Júlia Novaes tem as informações.
2: A Secretaria Municipal de Saúde de São Fidélis, município do Norte Fluminense, reafirmou seu compromisso com a transparência e garante que irá manter a população informada diante da confirmação da morte de um cidadão de 30 anos por febre maculosa. O órgão reforça que adotou as providências cabíveis diante da suspeita e confirmação da doença e realizou a notificação do caso, o encaminhamento das amostras para análise laboratorial e o acompanhamento das orientações junto aos órgãos competentes. A febre maculosa é uma infecção causada por bactérias transmitidas pela picada do carrapato. Segundo o Ministério da Saúde, quando agravada, pode causar gangrena e paralisia nos membros e levar a óbito. O infectologista José Pozzi explicou a transmissão e os riscos da doença.
3: Esse carrapato, quando ele pica esse animal, o carrapato se infecta e quando ele pica o ser humano, ele transmite essa rickettsia para o ser humano. É uma doença que se apresenta com uma febre muito alta, de início súbito, associado à dor de cabeça, enjoo, náusea. Costuma dar uma dor muito intensa nos músculos e nas articulações. Aparecem umas manchas vermelhas pelo corpo. Muitos dos casos que não são descobertos ou são tratados de forma errada evoluem para a morte, uma doença que tem um potencial de agravamento grande.
2: O município de São Fidélis manifestou sua solidariedade aos familiares e amigos de Gabriel Serra, médico veterinário e empresário vítima da infecção. Foram confirmados 14 casos e 4 óbitos por febre maculosa em todo o estado do Rio de Janeiro, somente neste ano, de acordo com a Secretaria Estadual de Saúde.
0: 5 horas e 44 minutos, é hora da nossa coluna Marcas e Consumidores com João Faria. Vamos acompanhar.
4: Olá, o marketing no mundo da moda está na pauta dos boletins diários aqui da coluna Marcas e Consumidores. Estamos revelando para você as iniciativas do setor, um segmento que agita também o mercado publicitário. Ontem nós entramos no varejo de moda na entrevista com a C&A. E hoje nós vamos entrar no universo da moda infantil. Eu entrevisto a Sandra Biribil, diretora de marcas do Grupo Kili, e ela destaca que é necessário muito planejamento e estratégia no diálogo com os pais, para onde é direcionada a mensagem.
5: E quando a gente trabalha com marketing do universo infantil, é um marketing de muito planejamento e muito estratégico, porque a gente conversa direto com os pais. Sem deixar de lado, claro, todo esse encantamento infantil, mas toda a nossa comunicação, todo o nosso foco é com os pais. Então a gente trabalha muito a questão de tendências, sem deixar de lado toda a parte do conforto, dessa alegria, né, de ser criança. Então tem um carinho muito especial com o design das peças, com a qualidade, por causa de toque. Todos os nossos bordados são forrados para não penicar. Existe uma preocupação de passar cabeça, abertura entre pernas, quando as peças são muito pequenininhas. Então, tem todo um trabalho de construir, de vestir memórias, né? Então, agora, por exemplo, a Milon, a gente está celebrando 20 anos de marca. Então, lembrando dessa importância desse relacionamento com as famílias, de estar presente em momentos muito mágicos dessa infância. Então, a gente veste memórias, a gente está do lado dessas famílias. Então, o nosso relacionamento com o consumidor é bem importante.
4: É, e as roupas infantis precisam mesmo de uma atenção especial, evitando incomodar, especialmente os bebês, e a criançada, assim como nós, gosta de conforto e as mensagens têm que ser passadas para os pais as informações de cada produto, porque são eles que vão no ponto de venda.

0: venda que entram ali no e-commerce para fazer a compra do produto. E depois do varejo e da moda infantil, nós vamos falar com a moda masculina. Amanhã eu entrevisto a Adriana Dauria, ela que é diretora de marca e marketing da Aramis Inc. Até amanhã.
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3: Às vésperas do início oficial da campanha, candidatos que lideram pesquisas têm evitado debates e sabatinas tradicionais. Em vez disso, as campanhas apostam em podcasts e redes sociais, onde os políticos têm maior controle sobre o conteúdo e o ambiente das entrevistas. Especialistas apontam que a estratégia reduz a exposição a ataques, mas pode empobrecer o debate público. A mudança também reflete o impacto crescente das redes sociais na disputa eleitoral de 2026.
2: E um levantamento da FGV aponta que 67,3 mil servidores públicos receberam 24 bilhões de reais acima do teto salarial no ano passado, 2025. Juízes, integrantes do Ministério Público, advogados, defensores públicos concentram a maior parte dos pagamentos impulsionados pelos chamados penduricalhos. Segundo o estudo, 94% do valor excedente ficou com 48,6 mil servidores. E a gente contextualiza aqui, o tema voltou ao debate após o STF impor limites a verbas que elevam as remunerações acima do teto. Esse é um assunto muito importante, de grande preocupação também aqui para a TMC. É uma das nossas bandeiras, a preocupação, a transparência com os gastos públicos. E a gente vai ficar bastante atento a esse assunto.
3: E no esporte, Rafael?
2: Opa,
3: Tebas,
2: no esporte agora. É a informação sobre o Coringão aqui, por isso que ela deixou para mim. O Corinthians. Ai, mas agora eu tô ficando preocupado. Terminou a segunda-feira sem assinar a renovação de contrato com o Memphis Depay, jogador holandês do Corinthians. Atualmente, há dúvidas sobre a presença do atacante, então, contra o Rosário Central, nessa quinta-feira pela Libertadores da América, jogo importantíssimo pela competição continental. A diretoria do Corinthians ainda busca apoio financeiro para viabilizar o novo contrato, enquanto o staff do jogador afirma que o acordo está costurado desde 26 de julho. O departamento de futebol aguarda então a regularização para confirmar se o Memphis poderá atuar no mata-mata da Libertadores. Sei não, hein?
3: Mas por que você falou que ficou preocupado? Porque ele é uma presença importante no Corinthians.
2: Ele é um jogador muito bom, não foi bem na Copa do Mundo, ele foi convocado pela Holanda, não fez uma boa Copa. É um grande jogador, mas já que a gente está falando aqui de gastos, né, a preocupação com as contas, nesse caso do Corinthians, porque ele tem um salário muito acima do que deveria ser o teto, né, realmente situação complicada, e aí ele, o pessoal tá tirando onda comigo aqui no ouvido, dizendo que ele vai embora. Memphis Depay vai embora, o gato subiu no telhado, enfim. Vamos acompanhar ao longo da nossa programação. Será que Memphis Depay fica no Corinthians? A gente vai acompanhar. Tomara que sim, ou que não. 5h49.
3: Após a audiência de custódia, ex-marido de Maria da Penha tem prisão mantida. Nós vamos com todas as informações com Júlio Andrade.
4: O ex-marido da ativista vai permanecer preso preventivamente. Marco Antônio Heredia Viveiros tem 80 anos e foi preso em Natal por conta de uma entrevista dada a uma emissora de televisão sobre a tentativa de feminicídio que cometeu contra a ex-mulher. De acordo com o Ministério Público do Ceará, ele descumpriu uma medida protetiva imposta pela Justiça do Ceará, onde os casos de violência ocorreram, e proíbem Marco Antônio Viveiros de divulgar informações sobre o processo e o nome ou imagem das vítimas. Elas foram expedidas pelo primeiro juizado da violência doméstica e familiar contra a mulher de Fortaleza em favor da ativista e de duas das três filhas deles. O crime contra Maria da Penha aconteceu em 1983, Marco Antônio, foi condenado pela tentativa de feminicídio da ex-mulher. Além de decretar a prisão preventiva, também foi determinada a retirada imediata do ar de conteúdos relacionados à entrevista e a proibição da veiculação da reportagem ou divulgação em quaisquer plataformas. A defesa informou que vai pedir à justiça a substituição da prisão preventiva por prisão domiciliar, com base na idade e nas comorbidades de Marco Antônio. O pedido ainda será analisado pela justiça.
3: Muito obrigada por todas as informações. Antes da gente começar a girar aqui a nossa reportagem, eu queria tanto fazer um brinde com o Rafael Tebas. Eu fui seca para fazer o brinde. Cadê o café dele? Ó, 5 horas e 51 minutos. Cadê seu café?
5: Eu tomei já 2 cafés. E aí acabei não trazendo aqui pro estúdio dessa vez. Então... Mas calma, eu vou dar um jeito. Eu vou dar um jeito pra gente fazer um brinde ao vivo.
3: Gente, beba café com moderação também, tá?
5: É, mas claramente sim, verdade.
3: O terceiro pra poder brindar comigo, tudo bem, porque a gente, né, vai prolongar aqui o nosso dia, então não tem problema. Continuando com o nosso assunto, aqui o governo federal anunciou uma nova etapa do Desenrola, focado em trabalhadores informais com dívidas em dia. Era para ele chamar, eu já emendei aqui.
5: Eu vi que você ia fazer o brinde do café quando eu fui para as manchetes, eu acabei te deixando no vácuo, né? Me desculpa,
3: Fernando. Deixou no vácuo, gente. Nossa Senhora.
5: Por isso que eu ri, desculpa.
3: Vamos então com o Desenrola, com o Brian Valencio.
6: O Desenrola Adimplentes começou a operar com novas regras para a participação das instituições financeiras. O programa oferece crédito em condições mais favoráveis para trabalhadores informais que mantiverem suas dívidas em dia, mas que enfrentam juros altos, e também para estudantes e empreendedores que seguem pagando financiamentos estudantis. De acordo com o governo, até 500 mil trabalhadores informais e 100 mil beneficiários do FIES devem procurar o programa. Nas operações, 30% dos recursos serão bancados pelas próprias instituições financeiras e os outros 70% pela União. O programa é uma nova etapa do Desenrola 2.0, lançado em junho. Podem participar trabalhadores sem carteira assinada que não sejam servidores públicos, aposentados ou até pensionistas do INSS. É necessário ter uma dívida de crédito pessoal não consignado, ter pago pelo menos 4 parcelas e estar em dia ou com atraso de até 90 dias na dívida. O saldo devedor pode ser de até R$15 mil por instituição. A dívida será substituída por um novo crédito, com juros de até 1,99% ao mês. A nova parcela não pode superar 90% do valor anterior. Para contratos do FIES firmados até 2017, com menos de 90 dias de atraso, em 4 de maio de 2026, o programa prevê desconto de 12% para pagamentos à vista. Inicialmente, as operações vão ser oferecidas pelo Banco do Brasil e pela Caixa Econômica Federal. Para aderir, o beneficiário também vai ter que aceitar bloqueio do CPF em plataformas de apostas online por 6 meses.
5: Brian Valencio com as informações, então, dessa nova etapa do Desenrola. E eu lembro que a TMC antecipou essa informação, uma entrevista que eu participei há alguns meses com o ministro da Fazenda, Dario Durigan, e ele realmente afirmando, enfim, naquela oportunidade, isso já em maio desse ano, que essa etapa seria efetivamente divulgada entre junho e agosto desse ano, que efetivamente aconteceu. 5 horas e 55 minutos, já que o assunto é também política, vamos para Brasília. O Congresso Nacional começou nesta segunda-feira um chamado esforço concentrado para acelerar a tramitação de votações importantes antes das eleições. Murilo Hernandes.
7: Os trabalhos seguem até sexta-feira. A segunda rodada está prevista para acontecer entre os dias 31 de agosto e 3 de setembro. Fora destas datas, a expectativa é de um ritmo menor de votações, já que muitos parlamentares estarão envolvidos nas campanhas eleitorais. Na Câmara, os líderes vão se reunir na terça-feira com o presidente Hugo Mota para definir os projetos que devem entrar na pauta. Entre as propostas está uma medida do governo que prevê o uso de recursos extras do petróleo para reduzir impostos sobre combustíveis. também podem avançar projetos sobre a criminalização da misoginia e o aumento do limite de faturamento dos microempreendedores individuais, os MEIs. No Senado, a pauta inclui propostas para estimular a produção de fertilizantes e a criação de fundos para o Judiciário, o Ministério Público e a Defensoria Pública. Já duas prioridades do governo devem ficar para depois das eleições: o fim da escala de trabalho 6x1 e as mudanças na segurança pública. As duas propostas enfrentam resistência entre os parlamentares e, por isso, não devem avançar neste período de esforço concentrado.
5: Esforço concentrado, a gente vai, enfim, apurar com a nossa equipe também em Brasília quais as pautas que vão ter a prioridade também, que vão ser efetivamente levadas aos plenários, tanto no Senado como também na Câmara. E o Murilo Hernandes conversando com a gente no Túnel do Tempo, né? Um espaço que pertence ao Senado e que dá acesso aos gabinetes dos senadores da República.
8: É bom porque, como o Rafael Tebas trabalhou muitos anos em Brasília, ele vai descrevendo todo o cenário, vai informando você. Não é só a notícia pela notícia mesmo. Você fica sabendo de todo o cenário, de todo o contexto. Eu tô aprendendo aqui também, porque eu nunca fui a Brasília.
5: Ah, obrigado.
8: O que, que ele falou, Paco?
5: De quem viveu.
8: Exatamente. Ele, no alto dos seus 60 anos de idade. Agora... Hora do esporte aqui no Start TMC. Hoje tem sorteio da Copa do Brasil. Início das oitavas da Libertadores. E quem vai trazer todos os destaques hoje é o José Calil.
9: O Campeonato Brasileiro para neste meio de semana. O espaço está aberto para as competições sul-americanas, com vários times brasileiros participando, tanto na Copa Libertadores como também na Copa Sul-Americana. Estamos na etapa, em ambas as competições, de oitavas de final. Como o nome já diz, claro, né? Esta etapa vai apontar os oito finalistas da competição. O terremoto terrível que atingiu a Colômbia no dia de ontem já afetou o calendário dessas competições. Hoje, por exemplo, jogariam em território colombiano Tolima e Independiente del Valle pela Copa Libertadores e não jogarão mais. Essa partida foi adiada sem data ainda para ser realizada. O mesmo ocorreu em relação ao jogo da Copa Sul-Americana, onde amanhã, no estádio El Campín em Bogotá, o Santa Fé receberia o River Plate da Argentina. Esse jogo também não vai acontecer. Só para você que está acompanhando o Start TMC ter uma noção, os confrontos da Libertadores nessa etapa de oitavas de final são Estudiantes da Argentina contra a Universidade Católica do Chile. O Rosário Central vai enfrentar o Corinthians, primeiro jogo na quinta-feira lá na Argentina. O clássico brasileiro é o ponto mais alto dessa etapa da Libertadores. Jogarão Cruzeiro e Flamengo, primeiro no Mineirão amanhã e depois na semana que vem no Maracanã. O Tolima vai disputar a vaga com o Independiente del Valle, não se sabe quando, porque o jogo foi adiado em função do terremoto em território colombiano. O Mirassol vai enfrentar a LDU, primeiro jogo em Mirassol, depois lá no Equador. O Palmeiras vai jogar contra o Cerro Porteño do Paraguai, primeiro jogo amanhã aqui em São Paulo. Teremos ainda Platense da Argentina e Coquimbo do Chile, primeiro jogo na Argentina amanhã. E o Fluminense estreia hoje, é o primeiro brasileiro a ir a campo nesta etapa, no Maracanã, às 19h, contra o Independiente Rivadavia da Argentina. O Fluminense não está num bom momento, precisa ganhar não só para melhorar sua situação na Libertadores, mas para aplacar a ira da torcida, que está revoltada após a eliminação do time na Copa do Brasil semana passada para o Vasco. Daqui a pouco eu volto falando da Copa Sul-Americana. Um bom jornal a todos.
5: Obrigado, Calil. Bom jornal para todo mundo. Você acompanha o Start TMC. E hoje, então, tem Libertadores da América, bola rolando com Fluminense, Independiente e Rivadavia. São Paulo pela Copa Sul-Americana também entra em campo hoje. Enfim, tudo com a cobertura completa da TMC. 6 em ponto.
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15: 6:01, Start TMC. Você que está em São Paulo, Brasília, Rio de Janeiro, Curitiba, Belo Horizonte, Recife, seja muito bem-vindo. 6:01, a gente está aqui com os principais assuntos do Brasil e do mundo no Start TMC. Colômbia entra no segundo dia de buscas após terremoto que já matou mais de 100 pessoas.
16: Tremor deixou mais de 500 feridos e provocou destruição em dezenas de edifícios. Equipes de emergência continuam mobilizadas nesta terça-feira em busca de sobreviventes. Esse é um dos destaques que o Start TMC traz nesta terça-feira, 11 de agosto. E tem mais.
15: Na corrida ao Palácio do Planalto, Lula mira emendas no Congresso e Flávio Bolsonaro intensifica ataques ao STF.
16: Em meio à corrida presidencial, petista promete rever o sistema de emendas parlamentares, enquanto o senador do PL critica a decisão de Alexandre de Moraes, que impediu visita ao pai no Dia dos Pais.
15: Estados Unidos aceitam diálogo com o Brasil sobre tarifaço e China pede participação na Organização Mundial do Comércio.
16: Washington concordou em iniciar consultas com o Brasil sobre as tarifas extras impostas a produtos brasileiros, abrindo a primeira etapa de negociação com a OMC.
15: Pequim quer participar das consultas por também ser afetada por uma das medidas questionadas pelo governo brasileiro, sem abrir uma disputa própria contra os Estados Unidos.
16: No Rio de Janeiro, justiça determina a suspensão dos direitos políticos de Antony Garotinho por 8 anos.
15: Ex-governador foi condenado por improbidade administrativa em esquema de desvio de verbas da saúde durante gestão de Rosinha Garotinho.
16: Milhares de gaúchos continuam sem luz 4 dias após ciclone.
15: Ventania danificou 26 torres de energia na região da Lagoa Mirim. Cerca de 90 profissionais trabalham nos reparos, inclusive dentro de água.
16: E mais destaques internacionais aqui. Ataques russos deixam ao menos 9 mortos e dezenas de feridos na Ucrânia. Bombardeios atingiram 3 cidades ucranianas durante a madrugada de hoje.
15: E no esporte, CBF sorteia hoje os confrontos das quartas de final da Copa do Brasil a partir das 11 horas da manhã.
16: E hoje começam as oitavas de final também da Copa Libertadores da América com o Fluminense em campo. 6:04.
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15: Entra em campo o nosso jogador, que não é o Memphis Depay do Corinthians, mas está aqui sempre com a gente no Start TMC, trazendo os principais destaques. E vamos saber aí, tem Lula, tem... Bom, tem de tudo, né?
17: De tudo um pouco. Bom dia, Fernanda Câmara.
18: Valeu, Rebas.
17: Bom dia ao nosso ouvinte, espectador. Prazer estar aqui com vocês mais uma manhã no Start TMC. Hoje a gente vai falar sobre... um pouco aí de desenrolar de pesquisas que estão saindo, muita análise interessante para a gente fazer. Agora as pesquisas cada vez mais intensas, digamos assim, né? Pesquisas semanais, então é importante a gente ver os movimentos, entender os movimentos também. Além disso, tem o apoio declarado do deputado Hugo Mota, candidato à reeleição, presidente da Câmara dos Deputados, declarando apoio ao presidente Lula, apesar de seu partido não ter feito nenhuma aliança formal, nenhuma declaração de apoio formal aí para as eleições. Hugo Mota declara esse apoio e tem uma estratégia por trás disso. E aí, por falar em estratégia, a gente também tem um ponto fundamental nessa discussão de eleições, que é o slogan da campanha do presidente Lula, focado na questão da soberania, que acaba ganhando um capítulo novo com aceite da OMC sobre essa reunião para conversar e tentar alinhar os pontos em relação ao tarifaço. É o que a gente vai comentar aqui com vocês hoje no Start TMC.
5: Bem interessante, vários assuntos para serem que vão ser analisados aqui no Start TMC. 6:06, a gente vai girar nossa reportagem espalhada por todo o país. A gente dá um bom dia aos nossos repórteres e começa com o Rio de Janeiro, com o Gustavo Sleman, que sempre conectado com a gente, já está de pé nesse momento. A Justiça do Rio determinou então o cumprimento da sentença que suspende por 8 anos os direitos políticos de Antony Garotinho, assunto de grande repercussão. Sleman, bom dia.
18: Bom dia. É isso, pessoal. Bom dia para todos que nos acompanham aqui na programação da TMC. Antony Garotinho, candidato ao governo do estado pelo Republicanos, agora pode se tornar inelegível depois dessa decisão da Justiça do Rio de Janeiro. Para que isso aconteça, a Justiça Eleitoral foi acionada e vai analisar agora a sentença que foi proferida durante esta semana pelo um juiz da 4ª Vara da Fazenda do Rio de Janeiro, do Tribunal de Justiça do Rio de Janeiro, para ser mais específico, né? E o que essa decisão diz? O argumento utilizado pelo magistrado é que toda a relação desse processo no Supremo Tribunal Federal já chegou a um limite em relação a recursos que o STF negou diversos apresentados pela defesa de Antony Garotinho e, por conta disso, em um pedido apresentado pelo Ministério Público do Rio de Janeiro, essa sentença tem que ser cumprida. Essa sentença, como vocês já ressaltaram, suspende os direitos políticos de Garotinho por 8 anos. Não o torna inelegível de maneira direta, até porque, como eu disse, ainda deve haver uma análise por parte da Justiça Eleitoral em relação a isso. Esse caso é em relação a um processo em que Garotinho foi condenado por um suposto esquema de improbidade administrativa na época em que era secretário de governo da sua esposa, a Rosinha Garotinho, que foi governadora também do estado do Rio de Janeiro. A gente procurou a defesa de Antony Garotinho, que informou que essa decisão não tem amparo jurídico, muito menos o pedido do Ministério Público, já que, de acordo com os advogados, essa sentença foi prescrita em junho. Além disso, a defesa de Antony Garotinho disse que vai adotar as medidas cabíveis para reverter essa situação. 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
15: Obrigada por todas as suas informações, Gustavo Sleman. A gente sempre movimentando a nossa reportagem ao vivo, então é claro que a gente vai falar com o Rafael Felitti, que também está ao vivo diretamente de Brasília, porque o Hugo Mota declarou apoio a Lula na Paraíba, não é isso, Rafael?
19: É isso mesmo, Fernanda. Bom dia para você, bom dia, Rafa, bom dia, Bruno, bom dia para todos os ouvintes aqui do Start TMC. Olha, se a gente pegar esse recorte eleitoral, é até compreensível. O presidente Lula é muito forte lá no estado da Paraíba. Ele venceu nas últimas eleições, no primeiro turno, em todas as cidades paraibanas. Ele também teve 66% dos votos em 2022 no segundo turno, na eleição contra o ex-presidente Jair Bolsonaro. Então, é até compreensível a gente ver o Hugo Mota pendendo ao lado do presidente Lula, pensando nesse ponto de vista eleitoral. Mas se a gente for olhar o cenário ali político, né, quando a gente teve a eleição de Hugo Mota e Davi Alcolumbre no Senado, por exemplo, a gente via até talvez o presidente do Senado mais próximo a Lula do que o presidente da Câmara, mas a gente sabe que as coisas não aconteceram muito dessa forma. Inclusive, o Davi Alcolumbre foi responsável direto por indicações de ministros na chapa do presidente Lula, né? Mas ali a gente teve essa entrevista que o Hugo Mota ele deu, né? Que ele compareceu à posse da advogada Giovanna Maier como desembargadora do Tribunal Regional Eleitoral da Paraíba e afirmou, né, que com a posição de neutralidade do Republicanos, o partido acabou liberando os diretórios estaduais a tomarem seus posicionamentos, os quadros do partido a tomarem seus posicionamentos, e o Hugo Mota declarou, então, apoio ao presidente Lula. Segundo o Hugo Mota, Lula ele converge com aquilo que pensamos ser o melhor para o país, então eu estava aguardando a posição do partido para que pudesse trazer de público a nossa posição, e a nossa posição está sendo aqui revelada em primeira mão de apoio ao presidente Lula em seu projeto de reeleição. Aspas, então, para o presidente da Câmara, Hugo Mota, né? Vamos ver como é que isso vai se desenrolar nessa reta final aqui de eleições, né? Se esse apoio vai ser apenas em palanque ou se ele vai trazer esse apoio também ajudando o governo, o presidente Lula, a aprovar alguns projetos que estão emperrados ali no Congresso Nacional, principalmente os que já estão na Câmara em caráter ali terminativo, né? Que voltaram do Senado e basta do aval da Câmara para serem aprovados definitivamente. No Senado, o governo ainda tem que pelejar um pouco mais para aprovar essas propostas. 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
8: Obrigada, Felipe, pelas suas informações. Ô Rizzi, eu vou embalar aí nas aspas que o Felipe trouxe, que o Mota falou que o melhor para o país é o Lula, declarando seu apoio a ele, então.
17: O Felipe trouxe muito bem a separação da questão política e da questão eleitoral. São dois pilares que são importantes da gente dividir e analisar em espectros distintos. Por quê? Porque o interesse de Hugo Mota, ele se mescla entre o político e o eleitoral. Ele pensa na reeleição dele, mas também pensa na reeleição dele para a presidência da Câmara dos Deputados. A presidência das Câmaras dos Deputados não é um voto popular, é um voto dentro de casa, digamos assim. Então ele precisa fazer essa costura política de contar com o apoio do presidente Lula para 2027, para ter essa reeleição ali com a base do governo, enfim, um acordo bem desenhado para ser presidente da Câmara. Nada melhor do que estar bem alinhado ao executivo, primeiramente, claro, também com a construção do apoio do legislativo. E Hugo Mota também pensa, claro, na sua questão no seu estado, na Paraíba, que tem, como o Felipe trouxe, o favoritismo do presidente Lula, historicamente já favorito no estado. Então Hugo Mota constrói ali uma relação política e eleitoral para o presidente Lula, mas também para si próprio, diferentemente da questão do Senado Federal.
5: Pois é, tem a questão política, como você falou, a questão eleitoral e essa política do dia a dia. Eu observo essa diferença da relação. Lula hoje tem uma relação que dá para classificar como boa com Hugo Mota. Pode não ser maravilhosa, mas é uma boa relação. Sim, colecionou derrotas na Câmara, mas também muitas vitórias, principalmente nas pautas da economia. Só que com o Davi Alcolumbre, olhando para o Salão Azul do Senado Federal, Lula tem muito mais dificuldade. Como que fica esse equilíbrio entre Davi Alcolumbre, Hugo Mota e Lula?
17: Pois é, esse ponto ele é fundamental para a gente entender e puxar a questão que eu falei anteriormente, Tebas, porque a questão de Davi Alcolumbre, ela passa pelo espectro político, claro, ela tem a construção eleitoral, tentando entender ali as alianças são formadas, mas a questão eleitoral para si próprio não existe, uma vez que ele não é candidato à reeleição, ele está no meio do seu mandato de 8 anos. Davi Alcolumbre foi reeleito, no caso, já sendo senador, em 2022. Então ele tem o seu cargo garantido ali até 2030. Então a construção eleitoral para si próprio não acontece, diferentemente do caso de Hugo Mota. Então essa relação ela é interessante. E o desafio maior para o presidente Lula está justamente no Senado. As pautas mais complexas e mais decisivas para o governo, para o executivo, estão no Senado. Sendo os próximos capítulos, vai ser importante a gente acompanhar essas relações aí de executivo e legislativo.
5: 6 horas e 14 minutos, a gente vai para Curitiba agora conversar com o Leonardo Gomes, que está ao vivo já com a gente. Quase 18% das famílias do Paraná estão com dívidas em atraso. Realmente é muito preocupante, hein, Léo?
20: Muito, muito preocupante. Quando a gente pega os números de todo o Brasil, a gente tem quase o dobro, né? Cerca de 30% da população com contas em atraso. Já o endividamento, o que é bastante comum, é difícil uma pessoa não ter pelo menos uma dívida sequer, o número é de quase 82% em todo o Brasil, e aqui no Paraná, de pouco mais de 87% das famílias que sim, têm algum tipo de dívida. Como eu disse, é comum. O problema é quando não consegue pagar. Inclusive, não só estar em atraso, mas também declarar que não tem condições de pagar. Existe sim esse recorte nessa pesquisa da CNC, que é a Confederação Nacional do Comércio de Bens, Serviços e Turismo, que aponta que aqui no Paraná, cerca de 5% das famílias
0: têm dívidas em atraso e não conseguem pagá-las. É uma realidade de pelo menos parte da população. Inclusive um aumento, já que no mês anterior era 4,3%, esse número passou para 4,9%, assim como a inadimplência, que subiu bastante de junho para julho, que é esse recorte mais recente da CNC, passando de quase 17% para quase 19%. Portanto, é 1%, parece pouca coisa, mas é mais gente inadimplente, segundo a pesquisa da CNC. Tá. E o tipo de dívida? O que está deixando essas famílias cada vez mais endividadas? Cartão de crédito. É claro, não só o cartão de crédito, né? Mas o mau uso do cartão de crédito, naturalmente, que acaba se tornando o maior vilão nessa história. Aqui no Paraná, as famílias, ou melhor, 90% das famílias se endividam por conta do cartão de crédito. Depois disso, aparecem casos de financiamentos habitacionais de casas e também financiamentos de automóveis que deixam muita gente com dor de cabeça para poder pagar essa dívida.
15: Exatamente, Leonardo, muito obrigada pelas suas informações. 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
16: 6:17, a gente continua movimentando, girando a nossa reportagem. A gente vai para Minas Gerais agora. Olha, a Federação Pessoal Rede decidiu apoiar Alexandre Calil, perdão, na disputa pelo governo de Minas. Júnior de Castro ao vivo com a gente. Quais as novidades? Você que é um noveleiro, a novela continua em Minas, hein, Júnior?
21: É isso aí, Rafael. Ótimo dia para você, ótimo dia, Fernanda, Bruno. Excelente terça-feira para todo mundo ligado com a gente aqui na TMC. Pois é, hoje não estou aqui para falar do Cleitinho, estou aqui para falar sobre essa federação formada pelo pessoal e rede que realmente decidiu apoiar o Alexandre Calil do PDT na disputa do governo aqui de Minas. Uma decisão difícil, apertada, foram 4-3 e o resultado, claro, expôs uma divisão dentro da própria federação, gente. O PSOL defendiu o apoio ao deputado Patrus Ananias do PT, enquanto a Rede de Sustentabilidade preferia justamente o Alexandre Calil. Mas como a Rede tem maioria na federação aqui em Minas, acabou vencendo essa votação. O PSOL ainda tentou recorrer à direção nacional, mas não conseguiu mudar essa decisão. E o partido é definitivamente contra essa aproximação do Calil com o PSDB, já que o ex-deputado tucano Carlos Mosconi deve ser o vice na chapa com Alexandre Calil. Mesmo assim, a gente lembra, a federação decidiu que o PSOL vai ter sim liberdade para manifestar um apoio informal ao Patrus Ananias aqui em Minas. Outra definição foi a prioridade à candidatura da Áurea Coralina ao Senado aqui do Estado. E a aliança com Calil também provocou uma divisão dentro do PSDB Cidadania. Enquanto o PSDB apoia a composição, o Cidadania também é contra. 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
16: Júnior de Castro, então, com o tabuleiro eleitoral de Minas. Bruno Risi, né? Você trouxe aqui informações nos últimos dias, o Júnior também, sobre a novela Cleitinho, agora outros capítulos, né, outras novelas, mas sobre o tabuleiro de Minas, que ainda não está 100% definido, né, ainda tem algumas definições.
17: Quando fazem uma série baseada em outra questão ali, a gente chama de spin-off, né? Verdade. Ah, fez um spin-off, então esse é um spin-off da, da série que o nosso amigo Júnior de Castro estava cobrindo, agora criaram um spin-off para ele não se descolar desse tabuleiro aí. As eleições Minas Gerais são muito interessantes. É. As eleições Minas Gerais são interessantes e vão ser muito interessantes. A gente falou ontem, o desenrolar que Cleitinho causou realmente vai gerar alguns spin-offs aí interessantes para a gente observar. E realmente para o PT, que enfim, causa um certo impacto ali. Mas também a gente tem que lembrar que no fim do dia, Calil era até então o candidato da esquerda, né? Ele acaba sendo candidato de centro pelo desenho da coisa, porque surge Patrus Ananias, né? Mas se não, ele seria o candidato da esquerda. Então também não está tendo um apoio super complexo ali, nenhuma mudança tão radical. O que está diferente mesmo é o desenho ali, do desenho das chapas e das formações. Até Calil era a preferência do presidente Lula após a desistência de Rodrigo Pacheco, né? Então, o cenário aí fica bem, bem, cada vez mais interessante aí, cena dos próximos capítulos.
2: 6:20, os Estados Unidos responderam ao pedido do Brasil na OMC, que é a Organização Mundial do Comércio, e se disseram dispostos a iniciar consultas sobre as tarifas extras. Washington afirmou estar pronto para dialogar com o governo brasileiro, e a gente vai dialogar agora com a Lívia Brás, ao vivo.
4: Oi, Fê, bom dia para você, Rafa, Bruno, todo mundo que acompanha a gente, né? Só deixando claro para o ouvinte que o Brasil ele acionou a Organização Mundial do Comércio para contestar essas duas novas tarifas que foram impostas recentemente pelos Estados Unidos ao Brasil. E aí, quais são elas? A de 25%, né, que foi aplicada ao Brasil sob a justificativa de que o nosso país ele adota práticas econômicas que são consideradas desleais com relação às empresas americanas. E aí a gente traz um destaque para o PIX, né, que é essa forma de pagamento instantânea brasileira que é considerada pelos Estados Unidos desleal. A outra tarifa é aquela de 12,5%, que está relacionada a uma outra alegação, de que o Brasil, assim como outros 59 países, não tem fiscalizado de forma adequada a entrada de produtos que são fabricados com um trabalho forçado aqui no país, né? O argumento do Brasil para ter recorrido à Organização Mundial do Comércio é que essas medidas americanas, elas são tomadas de forma unilateral, discriminatória e que elas violam os compromissos que foram assumidos pelos Estados Unidos junto à organização. O governo brasileiro também tem dito, né, que esses tarifaços que foram impostos, eles têm, na verdade, uma motivação política e que eles desconsideraram todos os argumentos técnicos que foram apresentados pelo governo brasileiro durante a fase de negociação com o governo americano. Apesar de todos esses recursos que foram, né, apresentados à OMC, os diplomatas aqui do Brasil, eles avaliam que essa medida ela tem, na verdade, um caráter simbólico, porque acreditam que vai ser muito difícil uma negociação, vai ser muito difícil, na verdade, reverter todas essas tarifas que já foram impostas. Ainda assim, os diplomatas aqui, eles decidiram, né, o Brasil ele decidiu recorrer à organização justamente para reforçar o que defende, que é uma defesa do multilateralismo e também para registrar oficialmente essa tentativa, né, de buscar uma solução para esse impasse desses tarifaços por meio desses organismos internacionais. Bom, tivemos a resposta agora, vamos ver como é que se desenrola esse caso.
2: Obrigada, viu, Lívia, por todas as suas informações. É um movimento mesmo aí que pode reduzir, né, a tensão comercial entre os dois países. E o mais importante agora é saber se esse diálogo vai, de fato, resultar em medidas concretas e trazer mais previsibilidade para empresas brasileiras e americanas, né? Obrigada, ótimo trabalho para você.
5: Vamos para São Paulo agora. Ricardo Spárvoli já ao vivo com a gente aqui sobre política de São Paulo. A gente contextualiza, debate no último domingo, e durante o debate, Fernando Haddad criticou o Guilherme Derrit, que é candidato ao Senado. E agora o Derrit rebateu, é isso, Spárvoli? Contextualiza pra gente, bom dia.
22: Exatamente, Rafael Tebas. Na ocasião, no domingo, Haddad afirmou ao governador Tarcísio de Freitas que Derrit fez uma verdadeira bagunça na segurança pública aqui de São Paulo, elevando índices de criminalidade contra a mulher, como feminicídios, agressões e violência doméstica também. Além disso, Derrit negou que esteja tendo uma relação distante com o governador Tarcísio de Freitas, o que também foi dito pelo Fernando Haddad. Mas o papo que rola nos bastidores, Rafael Tebas, é que Tarcísio teria se arrependido da escolha de Derrit para a segurança pública. Inclusive, outro candidato ao Senado tem sido o favorito do governador paulista, o André do Prado, do PL, que já recebeu elogios públicos de Tarcísio e nos últimos meses participou de muitos eventos do governador. Esse é o papo que rola, e o que aconteceu no domingo foi justamente isso. O Haddad criticou o Derrit e disse que Tarcísio largou a mão do ex-secretário de Segurança Pública e agora apadrinhou André do Prado para o Senado. Essa é é a informação, Rafael Tebas, e esse também é uma informação de bastidor. Isso porque essa rusga entre Tarcísio e Derrite na frente das câmeras não tem sido mostrada. Isso porque Tarcísio continua apoiando Derrite para o Senado, mas com menos afinco do que vem apoiando André do Prado.
5: É bastidor muito importante que traz o Espárvulo, hein, Rizzi?
3: Pois é, esse ponto ele é interessante, porque vamos lá, Derrite é o cara para o governo Tarcísio usando a bandeira da segurança pública. Então, se tem duas bandeiras que Tarcísio levantou o tempo todo, foi a questão da segurança pública e das privatizações, né, que acabaram virando os dois telhados de vidro, né, pro Tarcísio. Naturalmente seriam, uma vez que você levanta... Quando você começa a arremessar pedras, você também vira vidraça, né? Nesse sentido, não estou falando de arremessar pedras no sentido de atacar alguém, mas a promoção, a chamada de atenção para algo veio na linha da segurança pública e das privatizações. A segurança pública, ela acaba sendo uma pedra no sapato para Tarcísio nessas eleições. E aí, gente, Não tô falando que ele não é favorito, não tô indo contra as pesquisas nem nada. A gente tá fazendo uma análise aqui do que são as dificuldades. E a segurança pública é uma dificuldade porque o estado de São Paulo, principalmente a cidade de São Paulo, vive uma sensação de insegurança muito grande, né? Independentemente dos números, independentemente dos gráficos, independentemente dos índices, a sensação de insegurança... ela é muito grande.
22: Isso é muito curioso, Rizzi, porque justamente de 2025 para cá, todos os índices de criminalidade têm caído, de homicídios, de roubos, mas o índice de insegurança pública aumentou.
3: Aumentou, é a mesma questão, se a gente jogar para a questão, a gente trazia a questão do endividamento que o Léo trouxe lá em Curitiba, a questão dos números macroeconômicos, os índices macroeconômicos que a gente analisa ali, que o mercado olha, IPCA, abertura de vagas, que é o número do CAGED, tudo isso tem trabalhado em movimentos interessantes, são números interessantes olhando para a macroeconomia. Mas na prática, eu sempre gosto de falar que eu gosto de dividir a economia do mercado, que são esses índices, da economia do supermercado, né?
22: Perfeito.
3: E a economia do supermercado é algo que tem trazido uma sensação de alta nos preços, né? As pessoas, sim, têm sentido, tanto é que o endividamento cresce, as pessoas estão sentindo com menos poder de compra, uhum, né? Isso tem impactado a vida delas. E a segurança é a mesma coisa. Então não adianta chegar, mas o IPCA caiu 0,74, o CAGED abriu... Então, essas questões macroeconômicas aí é o espelho para a segurança. Os índices de roubos, os índices de mortes violentas cresceram, diminuíram... 7% de... É número, é gráfico, né?
5: E tem a questão também dos assaltos, enfim, com a arma de fogo, que, exato, cria também a sensação de insegurança.
3: E assim, na prática, isso é número baseado em boletim de ocorrência. Nem todo mundo abre boletim de ocorrência. Então assim, no dia a dia, na conversa, no papo de bar, no papo entre amigos, nos grupos de WhatsApp, é uma sensação de segurança. Né, de insegurança, só para ser mais claro aqui na palavra. E aí, a questão da segurança pública, apesar dos feitos do Derrite, apesar dos números nessa melhora, né, numérica, vira realmente um telhado de vidro importante para Tarcísio de Freitas para ter que lidar. E aí, ele com certo favoritismo, isso as pesquisas vêm mostrando, até para ganhar num primeiro turno, o que pode ameaçar é justamente essa questão. Então, gera esse impasse de novo. É um bastidor, né? Esse desconforto não é público, pelo contrário. Com Tarcísio certeza. Sempre fez questão de exaltar Derrite ali como o seu homem da segurança pública, né? De pulso forte ali. Mas vamos ver como que desenrola esse apoio na prática, né? Nos palanques ali, a partir aí da semana que vem, a gente vai começar a ver e vamos ver se vai ter esse apoio tão enfático ou vai ficar mais na defensiva com relação a isso, para justamente não levantar essa bandeira.
22: No Santinho, será que vai ter o número
3: pois
22: de Derrite lá,
3: pois
22: junto com o Tarcísio?
3: E assim, Mesmo que tenha, será que no palanque, na fala, nos cortes das redes sociais, isso vai ser exaltado?
6: Vai ficar bem claro,
3: vai,
6: né?
3: Vai ficar bem claro? Exato.
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2: 6h38, você de São Paulo, Brasília, Rio de Janeiro, Curitiba, Belo Horizonte, Recife, acompanha o Start TMC e também as análises de Bruno Rizzi. A gente trouxe há pouco aqui a Lívia com o assunto dos Estados Unidos respondendo ao pedido do Brasil na OMC, né, a Organização Mundial do Comércio, e o Washington, Rizzi, se disse estar disposto para dialogar com o governo brasileiro. É uma notícia boa, pelo menos esse interesse?
3: É um passo. Muito longe ainda de uma resolução efetiva, mas é um passo, e é um passo importante. Isso vai muito além, a gente sabe da complexidade de tudo isso. O próprio presidente Lula também, recentemente, mostrou ali alguns sinais de que pode buscar sentar, conversar com o presidente Donald Trump. Mas fato é que, trazendo aqui para o nosso cenário local, o que, que é esse movimento, né? Ele é um movimento, claro, diplomático, né? De tentar restabelecer a boa relação comercial, tarifaço que pode chegar, está chegando em alguns casos a 37,5%, né, um de 25% somado a 12,5%, enfim, precisa ser resolvido, é algo completamente atípico e que tem impactado muitos empresários, apesar da longa lista de exceções, impacta muito alguns empresários, mas existe também uma questão, agora trazendo para as eleições. A gente sempre puxa...
5: E ia te perguntar exatamente isso, né? Se esse tipo de notícia impacta e qual que é o tamanho do impacto pensando em eleições. Tem Trump, tem o Milei toda hora atacando Lula, até o STF. Como que isso impacta, se é que tem efetivamente algum impacto?
3: Esse teu ponto é fundamental, Tebas. Por quê? Porque a grande bandeira, eu falei isso ontem, né? De quantas vezes é citada a palavra soberania no plano de governo do presidente Lula e quanto... isso realmente, o quão importante isso tem se tornado na sua campanha. Agora, quando a gente analisa a situação, existe uma linha muito tênue entre brigar pela soberania, estar sendo impactado e ser aquele atingido na história, e ser passivo com relação a isso. Pelo que a gente está acompanhando em algumas pesquisas, quando entra exatamente nesse mérito específico, ainda não é uma conclusão, mas é o que a gente tem ouvido em algumas pesquisas qualitativas, né, que são aquelas pesquisas que a gente senta e conversa com eleitores, são entrevistas mais profundas para entender realmente o que está por trás dos números, entender o sentimento dos eleitores. O que a gente vê é que realmente

0: no tempo, uma inação do governo pode ser percebida. Então, é uma linha tênue, o governo já tem arrastado há muito tempo isso, as negociações ocorrem, depois volta, ocorre, volta. Então, para evitar essa percepção, é um movimento que o governo brasileiro também faz para não ter essa sensação de inação. Mas, de novo, é um passo. Ainda tem muita água para rolar, para passar debaixo dessa ponte aí em relação à relação com os Estados Unidos e o próprio tarifaço.
1: Obrigada, Bruno Rizzi, que daqui a pouquinho está no TMC 360. Agora, 6 horas e 42 minutos, Rio de Janeiro ao vivo. A Câmara do Rio realiza hoje audiência para discutir a legalização e a fiscalização do trabalho informal na cidade. O debate ocorre no contexto do programa Tolerância Zero, que é voltado a combater irregularidades na cidade, incluindo comércio e atividades informais sem autorização. Rafael Alves.
2: Esse trabalho que acontece, Fernanda, aqui na zona sul do Rio de Janeiro, ali na orla da praia, vários ambulantes trabalhavam ali e agora esse programa da Prefeitura do Rio busca tirar essas pessoas do trabalho ali na região. Isso porque, segundo a Prefeitura do Rio, essas pessoas estavam trabalhando ali para o crime organizado. Esse trabalho estava sendo, não regulamentado, mas sendo cobrado taxas de extorsão por parte dos criminosos aos trabalhadores ali da orla do Rio de Janeiro. Então, essa sessão, uma audiência pública, vai acontecer hoje na Câmara aqui do Rio de Janeiro para discutir o programa Tolerância Zero. Essa sessão acontece a partir das 10 horas da manhã. Esse projeto foi implantado em meados do mês passado e, desde então, tem combatido a prática do trabalho ambulante ali na orla da cidade. O prefeito do Rio, Eduardo Cavalieri, chegou a ser questionado sobre a possibilidade de regularizar esses trabalhadores. Ele disse que, por ser uma área, inclusive, de preservação ambiental, uma área tombada pelo patrimônio histórico do Rio de Janeiro, patrimônio histórico nacional, essa região não pode ter trabalhadores ali, então não tem a possibilidade de regularização. Mas essa audiência pública acontece hoje e a ideia é discutir justamente as consequências desse decreto. Esse decreto, inclusive, já foi questionado pelo Ministério Público Federal, alegando que o programa foi criado sem diálogo prévio e sem planos para regularização da categoria. Para a audiência foram convidados membros da MPF, também da Prefeitura do Rio, representantes dos trabalhadores e também líderes de associações de moradores, também líderes das praias aqui do Rio de Janeiro. Segundo dados da comissão, são cerca de 1.500 trabalhadores que buscam a regularização, mas estão bloqueados para trabalhar na zona sul da cidade. Então, de um lado, temos a Prefeitura do Rio dizendo que o trabalho é irregular e que não tem como regularizar, além também de escancarar a ligação do crime organizado explorando as praias aqui do Rio de Janeiro, e de outro, essa comissão da Assembleia, da Câmara aqui do Rio de Janeiro, tentando buscar formas de regularizar esses trabalhadores. Eu volto com vocês, pessoal.
3: Valeu, Rafa. Obrigado pelas informações. É um assunto importante, pauta muito importante, o trabalho informal, as novas formas de trabalho também. A TMC está atenta a tudo isso e a gente vai acompanhar essa audiência, portanto, que vai acontecer no Rio de Janeiro no dia de hoje. 6 horas e 45 minutos, Minas Gerais agora, ele está de volta, Júnior de Castro. Minas vai simplificar a partir do próximo mês, setembro, o processo para empresas obterem diferimento do ICMS em importações, em assunto importante para Júnior de Castro nos contar. Fala, Júnior.
4: Notícia importante e muito bacana, viu, Rafael? Porque na prática, o governo aqui de Minas quer diminuir a burocracia e tornar esse processo de cobrança do ICMS para as empresas que importam mercadorias destinadas aqui ao Estado mais rápido e digital. Em vez de passar por um procedimento mais demorado e individualizado, essas empresas vão ter uma autorização simplificada justamente para realizar essas operações. Outra mudança é que o processo vai ser integrado ao sistema eletrônico usado nas importações. E com isso, a expectativa é reduzir etapas e dar mais previsibilidade para as empresas. Também vai ser criado aí um sistema de liberação mais rápido das mercadorias para quem está em situação regular com o fisco, então isso é muito bom. Mas é importante todo mundo saber que isso não significa fiscalização zero. As empresas continuam responsáveis por informar corretamente dados dos produtos, valores e documentos, e se alguma irregularidade for identificada depois dessa liberação, os impostos e possíveis multas vão poder sim ser cobrados. Ou seja, essa proposta é justamente para facilitar a vida de quem importa, reduzir a burocracia.

0: burocracia e também acelerar a liberação das mercadorias, mas isso sem abrir mão da fiscalização. Eu volto com vocês.
1: Obrigada, viu, Júnior de Castro, sempre enriquecendo o nosso noticiário, nosso Start TMC. Valeu! Agora, 6h47, nós vamos para Curitiba, que reforça o acolhimento de pessoas em situação de rua diante da onda de frio, com mínima prevista de 7 graus. Gente, Leonardo, sensação térmica de 2.
2: Nossa!
1: 2 graus. Na segunda-feira, 1.000 pessoas, é isso? Foram acolhidas pela prefeitura. Leonardo, conta pra gente então, porque assim, quando a gente fala 7 graus, a gente já sente frio, mas a sensação de 2 graus.
2: É. E quantos graus tá agora, você sabe?
1: Eu vou ser a melhor pessoa pra falar disso.
3: Agora tá 7 graus, exatamente 7 graus agora. E é muito comum às 7 da manhã a gente registrar uma temperatura mais baixa do dia. Então talvez fique mais frio ainda nos próximos minutos. Mas é isso, 7 graus agora, sensação térmica de 5. Mas é aquilo, agasalhado já sente frio. Imagina a pessoa em situação de rua, né? Em praças, em ruas, avenidas aqui de Curitiba. E aí justamente a gente tem essa ação da Fundação de Ação Social que faz esse acolhimento a pessoas mais vulneráveis. E isso é feito em todas as noites que registram temperaturas ou que tem previsão para a madrugada seguinte menor do que 8 graus, que foi o caso de ontem e é o caso, e foi o caso da última madrugada e é o caso desta manhã. Inclusive, mais de 1.600, é isso mesmo, 1.600 pessoas foram atendidas pela Fundação de Ação Social, levadas até a abrigos da prefeitura, ou se em algum momento recusaram ir até o abrigo, pelo menos foram atendidas com alimento ou e até mesmo um cobertor, algo para poder ter, pelo menos uma noite um pouco com dignidade e, claro, evitar crises de hipotermia e até mesmo casos de morte. Por isso, esse tipo de atendimento que foi reforçado na noite anterior e reforçado também nesta madrugada, inclusive com expectativa de atender novamente quase 1.700 pessoas. Além disso, quase 300 abordagens sociais feitas em toda a cidade. Um acolhimento feito por uma equipe de reforço da Fundação de Ação Social. A gente está falando de ações, inclusive, a gente chama de regionais, né? Como se fosse em São Paulo, Zona Leste, Zona Norte, aqui a gente chama das regionais. Aí tem as 10 regionais da cidade que tem, portanto, esse atendimento reforçado, não só hoje, mas também nos próximos dias. O alento, a boa notícia, é que para os próximos dias as temperaturas já a partir de amanhã devem voltar a subir aqui em Curitiba e podem registrar até 25 graus de máxima ainda nesta semana.
1: Obrigada, viu, Leonardo Gomes, por todas as informações. E dizem que as pessoas ficam mais elegantes no frio. Isso cabe a você. Super elegante.
3: Ah, com certeza.
2: Ele tá na estica. Alinhado, tá na estica.
1: Obrigada.
2: Mas é importante, né, essa informação que ele
1: Sim,
2: nos passa,
1: lógico.
2: Né, essa assistência às pessoas em situação de rua, enfim, a gente vai continuar acompanhando, porque sensação de 2 graus é muito frio.
1: E o pessoal aqui no YouTube está comentando sobre isso. Marcos Vinícius Ribeiro, de Curitiba, disse que com uma temperatura dessas, qualquer pessoa, logicamente, de rua, né, fica extremamente vulnerável. Portanto, é importante que esse acolhimento aconteça. A Aline Martins também está participando. Ela não é de Curitiba, mas como ela ouve a gente e está aqui também sempre querendo fazer parte dos assuntos, ela disse que a onda de frio mostra como os abrigos e as equipes de assistência são importantes, né? Ela destaca isso, que de fato são mesmo, e espera que ninguém precise enfrentar uma madrugada dessas sem um lugar seguro para ficar. E outras pessoas dando bom dia aqui, o João Pedro Fernandes, do Rio de Janeiro, a Amália Batista, de São Paulo, o Pedro Martins, de Curitiba, e assim vai, muita gente movimentando aqui as nossas redes sociais.
2: É o Marcos Aurélio aqui no nosso WhatsApp, no 11972211001, ele é de São Paulo. Ele escreve: se eu estou com frio agora em São Paulo com 13 graus, imagina 2 graus em Curitiba. Ele escreve aqui: a nossa audiência muito grande em várias regiões do país. De fato, nesse instante, ele acertou certinho aqui, 13 graus nesse momento em São Paulo. 6 horas e 51 minutos, esporte agora no Start TMC. José Calil tá de volta, olha, tem Libertadores da América, tem sorteio de Copa do Brasil. Conta pra gente tudo, Calil.
4: Como eu disse na minha participação anterior, o meio de semana agora está reservado às competições sul-americanas. Eu já falei da Libertadores e agora vou falar da Copa Sul-Americana, também com a participação de vários clubes brasileiros. Lembrando que o jogo que aconteceria amanhã entre Santa Fé da Colômbia e River Plate, na capital Bogotá, foi adiado, não tem data para acontecer, em função do terrível terremoto que atingiu o território colombiano. Os confrontos das oitavas de final da Copa Sul-Americana, além deste Santa Fé e River Plate, são o Boca Juniors enfrentando o Recoleta do Paraguai, o Recoleta que recentemente jogou com o Santos e impôs algumas dificuldades. O São Paulo já hoje começa sua participação às 9h30 da noite lá na altitude de La Paz contra o Bolívar, jogo de volta semana que vem no Morumbi. O Vasco da Gama, a partir de quinta-feira, enfrenta o Olímpia do Paraguai. Teremos um confronto brasileiro também na Copa Sul-Americana, exemplo do que ocorre na Libertadores. O Bragantino vai enfrentar o Atlético Mineiro. Primeiro jogo amanhã em Bragança, jogo de volta em Belo Horizonte. O Santos, com a volta de Neymar, vai enfrentar o Macará do Equador. Primeiro jogo quinta na Vila Belmiro, jogo de volta lá no Equador semana que vem. O Tigre da Argentina, que já foi vice-campeão dessa competição numa final contra o São Paulo, vai enfrentar o Montevideo City de Montevideo, evidentemente, no Uruguai. E para encerrar, teremos também, a partir de quinta, o confronto de Cienciano, de Cusco, lá no Peru, recebendo o Botafogo. Um jogo com uma altitude muito elevada, que deverá exigir bastante fisicamente da equipe carioca. Um bom jornal a todos.
2: Valeu, Calil. Informações também, então, sobre a Copa Sul-Americana. Sempre lembrando, como ele chegou a citar, cobertura, transmissão, tudo você acompanha aqui na TMC, né? E hoje, na Libertadores, o Fluminense enfrenta o Rivadavia da Argentina no Maraca, Maracanã, às 7 da noite. Então, você que está no 101.3 aí no Rio, rapidinho aqui, ó, os confrontos das oitavas de final, né? E também que a Libertadores não tem mais sorteio. Os confrontos já estão definidos até o fim. Então, o vencedor de Estudiantes e Católica vai enfrentar o vencedor de Rosário Central e Corinthians. O vencedor de Cruzeiro e Flamengo, jogaço, enfrenta ou Tolima ou o Del Valle. Mirassol enfrentando a LDU. Quem vencer pega ou Palmeiras ou o Cerro Porteño do Paraguai, equipe tradicional. Platense encara o Coquimbo Unido. Quem vencer enfrenta Fluminense ou Rivadavia da Argentina na próxima fase.
1: Muito bom, 6 horas e 54 minutos. Agora a gente vai ver o que é destaque nesse momento no nosso site tmc.com.br. E é claro que ela já está aqui ao vivo no estúdio com a gente, a Marina Fornazieri. Bom dia.
5: Bom dia, pessoal.
2: Bom dia, Marina.
1: Mas a notícia não é tão boa assim, né?
5: É isso, eu vim falar hoje do terremoto de magnitude 7,4 que atingiu a Colômbia na manhã de ontem. Uma tragédia que já deixou mais de 100 mortos, 87 feridos, deixou muitas ruínas, pessoas presas nos escombros, enquanto operações de resgate já foram iniciadas. Mas um outro efeito secundário desse terremoto foi um impacto direto na agenda do futebol sul-americano. Dois jogos programados no país foram suspensos temporariamente pela Conmebol, um válido pela Libertadores e outro pela Copa Sul-Americana, com as novas datas ainda a serem definidas. Então a gente vai seguir acompanhando os efeitos desse terremoto e atualizando no nosso site e aqui para vocês também de manhã.
1: Obrigada, viu, Marina? Enquanto a Marina falava, a gente ia espelhando então o nosso portal tmc.com.br no YouTube. E a gente continua nesse assunto porque o Bruno Chesi, nosso editor-chefe, também está aqui ao vivo no estúdio para algumas atualizações, então, sobre esse terremoto na Colômbia, Bruno.
6: Pois é, exatamente. Então, o Departamento de Estado dos Estados Unidos anunciou que o governo Trump vai enviar 15,5 milhões em ajuda à Colômbia nos próximos dias. Esse valor vai ser usado para financiar abrigos de emergência, além de compras de alimentos, ações de proteção e avaliações dos danos causados pelos terremotos. Vale lembrar também que o presidente da Colômbia, o Abelardo de Lais Prieja, anunciou que mais de 1.300 casas sofreram algum tipo de dano. E para atender essas famílias que agora estão desalojadas, o governo vai conceder um auxílio aluguel temporário enquanto são realizados reparos e avaliações estruturais dos imóveis atingidos. Assim como a Marina falou agora, o número exato de mortes são de 132 pessoas mortas e mais de 570 feridas. Esse número tende a subir, tendo em vista que foram, só para vocês terem uma noção, 61 prédios e 1.300 casas que colapsaram ou foram danificados. Então ainda, com certeza, na verdade, tem muita gente ainda presa nos escombros. Hoje é só o segundo dia de buscas, Então esse número provavelmente suba até o final do dia de hoje.
2: Eu estava olhando aqui a cidade de Pereira, né, uma das mais atingidas por esse terremoto. Ela é uma cidade que tem muitas montanhas, é uma região cafeeira, então tem muitas fazendas de café também. E são quase 500 mil habitantes nessa região, se você pegar só a cidade de Pereira, mas na região metropolitana chega a quase 800 mil habitantes. Então a gente vai continuar acompanhando, porque infelizmente esses números podem aumentar.
6: E talvez a gente, como a gente não tem familiaridade com esse tipo de evento, tem uma coisa que me chamou muita atenção. O terremoto aconteceu a 250 quilômetros da capital Bogotá e mesmo assim foram sentidos tremores na capital. Então, assim, pela falta de familiaridade com isso, a gente fica assim, nossa, como é grande a proporção de um terremoto como esse que aconteceu na Colômbia.
1: E a situação é ainda mais preocupante à medida que, como você falou, os trabalhos avançam, né? As equipes de resgate, então, além das vítimas, fica o desafio de localizar os desaparecidos e garantir atendimento às famílias atingidas.
2: 6 horas e 57 minutos, não há tempo para mais nada. Estamos chegando ao final de mais uma edição do Start TMC. Valeu, Fernanda Câmara. Bom demais, vem aí o TMC 360 com Joana Trepto e Felipe Bueno.
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12: Olá, muito bom dia, hoje é terça-feira, dia 11 de agosto de 2026 e este é o TMC 360, que começa neste instante com as principais notícias do mundo, do Brasil, para você. Eu sou a Joana Trepto, eu tô aqui com ele, Felipe Bueno. Bom dia.
13: Bom dia, Joana Trepto. Bom dia a você que está nos acompanhando. Seja bem-vinda, seja bem-vindo até as 9 horas e 59 minutos. Trazemos tudo para você de política, economia, destaques do noticiário internacional, destaques locais também. Está na hora de começar, então?
12: Vamos direto às principais notícias dessa manhã.
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13: Número de mortos pelo terremoto de magnitude 7.4 que atingiu a Colômbia já passa de 130. O último balanço da Associação Colombiana de Cidades Capitais aponta para quase 600 pessoas feridas.
12: Líderes mundiais se manifestam depois da tragédia. O presidente Lula prestou solidariedade às vítimas em nome do povo brasileiro. Marco Rubio, secretário de Estado norte-americano, disse que a administração Trump monitora de perto o grande terremoto. A primeira-ministra italiana, Giorgia Meloni, disse que a Itália se une ao povo colombiano.
13: O Itamaraty confirma que não há brasileiros afetados pela tragédia de Brasília. Rafael Felitti.
14: O governo do Brasil presta solidariedade à Colômbia e presidente Lula coloca a ajuda do governo brasileiro à disposição do país vizinho.
12: O terremoto foi sentido até no Brasil. A Justiça do Rio de Janeiro determinou que Anthony Garotinho cumpra a sentença que o deixa inelegível. Beatriz Trindade.
15: Agora a Justiça Eleitoral vai analisar se o candidato ao governo do estado ficará inelegível. A defesa afirma que o processo está prescrito e que a decisão não interfere na candidatura.
13: Em Minas Gerais, a esquerda se divide entre Alexandre Calil, do PDT, e Patrus Ananias, do PT. De Belo Horizonte, o destaque de Júnior de Castro.
16: A federação formada por PSOL e Rede Sustentabilidade decidiu apoiar Alexandre Calil do PDT. Só que o PSOL é contra essa decisão e defende a candidatura de Patrus Ananias. O partido, inclusive, já recorreu à direção nacional da federação.
12: Endividamento das famílias de baixa renda bate recorde. Levantamento da Confederação Nacional do Comércio de Bens, Serviços e Turismo afirma que o percentual atinge 84,9%.
13: Jornal revela que Donald Trump se escondeu em um caminhão durante viagem à Turquia. Parece filme, né? Segundo o Washington Post, a estratégia foi usada após ameaças do Irã.
12: Fluminense recebe Independente Rivadavia Rivadavia.
13: Rivadavia.
12: Obrigada, da Argentina, pela oitava da Copa Libertadores. Na Sul-Americana, o São Paulo visita o Bolívar e você acompanha com transmissão da TMC.
13: O TMC 360 está no ar. Seja bem-vinda, seja bem-vindo. Agora são 7 horas e 4 minutos.
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12: Voluntários e equipes de resgate na Colômbia trabalham contra o tempo na busca por sobreviventes do terremoto mais forte a atingir o país na última década. O abalo de magnitude 7,4 aconteceu na manhã desta segunda-feira e já deixa pelo menos 132 mortos, mais de 570 feridos. Com profundidade de 110 quilômetros, o tremor foi sentido em quase todo o país e em nações vizinhas como Equador e Panamá. Cidades do oeste colombiano, como Pereira e Cali, sofreram com apagões e desabamentos. Recém-empossado, o presidente Abelardo de Las Prieira declarou estado de emergência.
13: Nas áreas atingidas, hospitais entraram em alerta vermelho e aeroportos suspenderam voos. Em Cali, moradores formaram correntes humanas e usaram as próprias mãos para remover escombros ao longo da noite. Diversos países e órgãos internacionais prometeram ajuda humanitária. Estados Unidos, por exemplo, já anunciaram o envio de 15 milhões e meio de dólares em auxílio emergencial para as vítimas.
12: Vamos ver agora as imagens aqui ao vivo, quem está no nosso canal do YouTube, quem está nos acompanhando no dial, no rádio. Eu vou narrar algumas delas, todas elas são angustiantes, impressionantes e têm os mesmos registros. Prédios que desabam, parecendo um castelo de cartas, aquele papel que desmonta com a facilidade de um sopro, é impressionante. E as imagens dos escombros são aquelas imagens que a gente viu recentemente, que estão frescas na nossa memória, do terremoto, dos terremotos na Venezuela. É impressionante, temos as mesmas imagens das equipes de resgate, trabalhando contra o tempo, cordões humanos se formando para retirar escombros com as próprias mãos e tentar encontrar vida no meio desse amontoado de concreto, de tijolos, de móveis, de paredes, que fica na rua. Há imagens realmente muito angustiantes e nós torcemos para que os sobreviventes sejam encontrados a tempo. A gente lembra que na Venezuela, muitos sobreviventes foram sendo encontrados mesmo com o passar dos dias. Os bombeiros têm ali uma referência de tempo que nem sempre gostam de trazer quando a gente está falando desses desastres, dessa magnitude, porque as famílias que estão à procura dos desaparecidos ficam muito angustiadas, mas há uma janela importante das primeiras horas, dos primeiros dias. Mas na Venezuela houve caso que foi um verdadeiro milagre. Então a gente torce para que esses sobreviventes eles sejam encontrados a tempo.
13: E no caso da Venezuela houve duas réplicas, né, e outras menores ao longo dos dias subsequentes, né, o que torna um pouquinho diferente o que aconteceu na Venezuela com o que está acontecendo agora na Colômbia. Essas imagens que a gente está descrevendo para você, imagina só, para fazer uma comparação, vale você lembrar de processos que são absolutamente previstos, né? Que são aqueles processos de implosões de edifícios. Muitas vezes acontece alguma coisa em alguma grande cidade e a imprensa mostra, né? Vídeos circulam pelas redes sociais. O prédio praticamente desmonta, ele desmonta em si mesmo, torna-se nada em poucos segundos. Foi exatamente isso que aconteceu, só que, obviamente, né, não deliberado, não previsto. Né, nossa solidariedade às vítimas. Vamos falar mais sobre isso agora. O chamado é de Brasília. O Ministério das Relações Exteriores aqui do Brasil confirmou que até o momento, essa informação é de momento, até o momento não foram identificadas vítimas brasileiras nesse terremoto na Colômbia. Rafael Felitti, da capital do país, bom dia para você.
18: Bom dia, Felipe. Bom dia, Joana. Bom dia aos nossos ouvintes aqui do TMC 360. Isso mesmo, né? Mas o Itamaraty afirmou que segue acompanhando a situação de perto para prestar todo o apoio necessário para os brasileiros ali através do seu plantão consular lá na Colômbia, né? Como vocês já vinham falando, o terremoto atingiu principalmente o oeste colombiano, cidades como Cali, como ali Manizales, que ficam ali mais ou menos a 284 quilômetros ali da capital Bogotá. Então, vocês já vinham falando sobre a quantidade de feridos, a quantidade de mortes que a gente teve até o momento. Uma outra informação é que são 1.575 construções afetadas, entre casas, entre prédios, estabelecimentos comerciais. que foram afetados ali por esse terremoto de magnitude 7.4, e aí enquanto as equipes de busca lutam contra o tempo para ajudar ali a população colombiana. O governo brasileiro ainda não anunciou uma ação concreta, se vai enviar, se, por exemplo, como envio de ajuda humanitária, como fez na situação da Venezuela, em que enviou voos ali das Forças Armadas brasileiras para montar um hospital de campanha, se vai enviar recursos, água potável, mas o presidente Lula já colocou o país à disposição. A tendência é que, com o passar dos dias, o passar dessa semana, uma ação mais concreta seja anunciada por parte do governo brasileiro. Então, a gente vai seguir acompanhando essa situação. Como já foi dito, né, não teve nenhuma vítima brasileira, mas os brasileiros que vivem lá e os brasileiros que têm parente na Colômbia relatam uma situação de horror, que a gente pôde ver nas redes sociais e também entrevistas a diversos veículos de comunicação. E esse terremoto foi sentido em Manaus, por exemplo, né, foi sentido ali no estado do Amazonas, ali no norte do país, principalmente para quem mora em prédios mais altos. Foi possível sentir um pouco desse tremor, nada grave nesse caso, mas foi possível sentir também do território brasileiro esse tremor de magnitude 7.4 que causou mais uma tragédia aqui no nosso continente. Volto com vocês.
12: E o presidente do TCU, Tribunal de Contas da União, Vital do Rego Filho, e o ministro Augusto Nardes estão em Cali, na Colômbia, tentam voltar ao Brasil depois desse terremoto de magnitude 7.4. Os dois não se feriram, eles estavam na cidade para participar de um evento de entidades fiscalizadoras da América Latina. Esse evento, claro, foi cancelado depois do terremoto. Ainda não há previsão para o retorno. O Aeroporto Internacional de Cali segue temporariamente fechado para inspeções de segurança, e o Itamaraty e a Embaixada Brasileira estão acompanhando o caso.
13: Agora são 7 horas e 11 minutos.
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13: Rio de Janeiro, agora a justiça suspende os direitos políticos do ex-governador e candidato ao governo do estado, Antony Garotinho. Cabe agora à justiça eleitoral decidir sobre a elegibilidade ou não, né, de Garotinho após a justiça negar o recurso. A repórter Beatriz Trindade, do Rio de Janeiro, que vai contar para a gente toda essa história. Bom dia para você.
15: Exatamente, Felipe. Bom dia para você, para a Joana, para todo mundo que acompanha a gente. Os direitos dele podem ser suspensos agora por até 8 anos. Agora a Justiça Eleitoral vai analisar se esse candidato ao governo do estado pelo Republicanos vai ou não ficar inelegível. O juiz Ricardo Siffer, da 4ª Vara da Fazenda Pública do Tribunal de Justiça do Rio, argumentou que a decisão se tornou definitiva depois que o Supremo Tribunal Federal negou o seguimento ali ao recurso de Garotinho. A medida foi tomada depois de um pedido apresentado pelo Ministério Público aqui do Rio. A gente lembra que Garotinho foi condenado por improbidade administrativa depois de um suposto esquema de desvio de verba na área da saúde. Na época, ele era secretário de governo na gestão da sua mulher, a ex-governadora Rosinha Garotinho. Em nota, por outro lado, a defesa do candidato afirmou que o pedido do Ministério Público não tem amparo jurídico, já que, segundo a nota, a pretensão relacionada ao caso encontra-se prescrita desde o mês de junho. Os advogados ressaltaram ainda que a situação jurídica do ex-governador vai ser demonstrada ali nos atos competentes e, se necessário, adotará as medidas cabíveis. 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Volto com vocês, Felipe e Joana.
12: Do Rio de Janeiro para São Paulo, o candidato ao governo de São Paulo, ex-ministro da Fazenda, Fernando Haddad, disse que o atual chefe do Executivo paulista, Tarcísio de Freitas, recusou a ajuda do governo federal para a segurança pública do estado. A repórter Luísa Montoni vai nos explicar em que situação, em que circunstâncias se deu essa recusa. Luísa, bom dia para você.
20: Bom dia, Joana. Bom dia, Felipe. A todos que nos acompanham. Olá, Matheus Haddad participou e ele fez uma série de críticas ao atual governo aqui de São Paulo, à gestão de Tarcísio de Freitas. Ele criticou, por exemplo, a escolha do atual deputado e ex-comandante da Polícia Militar de São Paulo, Guilherme Derriti, para o cargo de secretário de Segurança Pública. E também disse que a escolha foi um dos pecados que o governo Tarcísio de Freitas cometeu. E também aproveitou essa oportunidade para apresentar propostas, ressaltou a transparência de índices criminais, citou como exemplo aí a falta de informações públicas sobre celulares roubados e também a possibilidade de fazer boletim de ocorrência por WhatsApp. Na contrapartida, no primeiro debate entre os candidatos, Tarcísio de Freitas citou que o Estado apresentou, sob a gestão dele, os melhores indicadores criminais da história, citou aí queda em índices de crimes como homicídios, latrocínios, roubos e furtos, e também destacou outros feitos da sua gestão, como o combate ao crime organizado, inúmeras operações, principalmente contra o primeiro comando da capital, também a lavagem de dinheiro, o fim da Cracolândia e o enfrentamento da violência contra a mulher.
13: Agora são 7 horas e 16 minutos. O presidente da Câmara dos Deputados, Hugo Mota, do Republicanos, declara apoio à campanha do presidente Lula para a reeleição em outubro. A declaração foi dada num evento de posse no TRE, Tribunal Regional Eleitoral, da Paraíba. Isso foi nesta segunda-feira. Anúncio fez 6 dias depois do fato de o Republicanos declarar neutralidade na disputa à presidência da República, você sabe, nós trouxemos aqui, né? E liberou os seus integrantes, o Republicanos liberou os seus integrantes a apoiar candidatos individualmente.
21: Caminhamos com o presidente Lula, nós iremos declarar esse apoio ao presidente, porque é o presidente que converge com aquilo que pensamos ser o melhor para o país. Então eu estava aguardando a posição do partido, para que pudesse trazer de público a nossa posição. A nossa posição está sendo aqui revelada em primeira mão de apoio ao presidente Lula em seu projeto de reeleição.
12: Este ano foi muito importante para consolidar aí a relação entre o presidente Lula e o presidente da Câmara, Hugo Mota. Mas tem um detalhe aí que pode passar despercebido, que a gente quer trazer à tona, a gente quer colocar luz sobre ele, que é o fato de o pai de Hugo Mota ser candidato a deputado federal pela Paraíba e o presidente da Câmara precisar do apoio de Lula. Isso é determinante ou é algo que é secundário? Bruno Rizzi com a gente aqui para comentar os assuntos da política, nosso colunista de política do TMC 360.
13: Vindo, né? De quem é essa voz, né?
12: Exato, eu esqueci de falar antes, já estou olhando para o Bruno Rizzi há tanto tempo aqui, que ele está desde cedinho, eu presumo que todos saibam. Não, está aqui o Bruno Rizzi com a gente, bom dia.
22: Bom dia, Joana, bom dia, Felipe, bom dia ao nosso ouvinte espectador. Pois é, esse desenho da Paraíba, esse desenho mais especificamente aí com Hugo Mota declarando apoio, ele é muito interessante pelo seguinte fato: a gente precisa separar as caixinhas política e eleitoral. Por quê? Na questão das eleições, olhando para o estado da Paraíba, primeiramente, quando Hugo Mota sinaliza apoio a presidente Lula, ele está declarando apoio àquele que tem um favoritismo e tem uma preferência da maioria do eleitor na Paraíba. Ou seja, ele joga o jogo, ele vai na inércia desse voto e dessa aprovação. É justamente a intenção dos partidos como um todo, especialmente o Centrão, que a gente tem falado tanto aí nesse não apoio a Flávio Bolsonaro, é justamente dar a liberdade para suas bases eleitorais estaduais poderem escolher aquele candidato que mais os agrada. No caso da Paraíba, presidente Lula com favoritismo, Hugo Mota embarca nessa questão, que tem o nome do seu pai, a Joana muito bem trouxe, também envolvido nas eleições, e a gente vê esse cenário eleitoral se tornando mais favorável, não remando contra a maré, não ficando preso a um apoio ao candidato X ou Y, e às vezes indo contra essa maré da eleição do próprio estado, da preferência do próprio estado. Agora, em paralelo a tudo isso, a outra caixinha que eu quero trazer aqui para vocês é a caixinha da política. E aí a gente sai um pouco do espectro eleitoral. Não deixa ele afastado, mas deixa ele encostado ali, guardadinho, porque na questão política a gente tem agora, no próximo ano, a eleição para a Câmara dos Deputados, a presidência da Câmara dos Deputados, assim como a presidência do Senado. O Gumota já sinaliza um apoio que é um acordo para ser cobrado lá para frente. Então, certamente vai ter uma devolutiva quando forem as eleições para a Câmara dos Deputados, presidência da Câmara dos Deputados. Hugo Mota, o deputado Hugo Mota, baterá a porta do presidente Lula para dizer: lembra que eu te apoiei? Agora eu preciso dessa réplica, eu preciso do seu apoio aqui, vamos construir. E no final do dia todo mundo sai ganhando no acordo político, porque o presidente precisa cada vez mais do apoio do Legislativo, né, do Congresso Nacional, e os deputados e senadores também precisam desse apoio. Um último parênteses aqui para explicar. No caso do Senado, Davi Alcolumbre, ele não é candidato à reeleição. Então, essa questão é um pouco mais complexa, porque Davi Alcolumbre foi eleito em 22, tem mandato até 2030. Então, Davi Alcolumbre não se preocupa com essas sinalizações de curto prazo eleitorais. Então, a grande intenção do presidente Lula é as prioridades em pauta são justamente aquelas que estão no Senado. Então, é um pouco mais complexo, mas é um passo importante, tanto para o próprio Gumota quanto para o presidente Lula nessa construção da relação, nessa retomada, digamos assim, na relação entre executivo e legislativo.
13: Ô Bruno Rizzi, fica aí, porque eu quero voltar para a caixinha eleitoral e abrir a subcaixinha da reprovação. Presta atenção aqui, você que está nos acompanhando. Quase um em cada quatro eleitores brasileiros escolhe um candidato à presidência mais para derrotar o adversário do que por considerá-lo a melhor opção, segundo uma pesquisa Nexus BTG divulgada nesta segunda-feira. O levantamento mostra Lula com 47%, Flávio Bolsonaro com 44% no eventual segundo turno, resultado que configura um empate técnico pela margem de erro de 2 pontos percentuais. Segundo a Nexus, entre 7 e 8% dos eleitores desaprovam o governo Lula, mas votariam no presidente por rejeitarem Flávio Bolsonaro. Então, é um combo aí. É isso mais isso, né? A rejeição aos dois é semelhante, está na casa dos 50% para o Flávio Bolsonaro e 48% para o Lula. Foram ouvidos 2.001 eleitores entre 7 e 9 de agosto e a margem de erro dessa pesquisa é de 2 pontos percentuais, nível de confiança de 95%. O que, que a gente tem aqui, Bruno Rizzi? Taxa de rejeição líquida apenas entre quem conhece cada candidato e conhece quem não gosta também, principalmente nesse caso desse recorte, né, Rizzi?
22: Pois é, esse recorte é muito interessante aqui, Felipe. Quem está no YouTube nos acompanhando pode observar aqui esse gráfico. Quem está nos ouvindo, a gente vai trazer aqui os números para vocês. Mas chama atenção aqui, em primeiro lugar, a gente vê as rejeições. Renan Santos, de novo, rejeição líquida apenas entre quem conhece cada candidato. Mas dentre aqueles que conhecem Renan Santos, 54% de rejeição, seguido por 52% do candidato Flávio Bolsonaro, depois 49% do presidente Lula, Romeu Zema com 46% e Ronaldo Caiado com 43% na sequência. Esse ponto ele é importante porque quando a gente está olhando ali aqueles índice de... Quando a gente fala em atividade econômica, existem aqueles famosos nem-nem, uhum, né, que é aquele que nem estuda e nem trabalha. Aqui, nas eleições, me apropriando dessa expressão, o nem-nem, ele é o nem Lula, nem Bolsonaro. Não existe a preferência por um candidato especificamente, mas sim a preferência para que aquele outro não seja eleito. E é justamente o dado que o Felipe trouxe, que um a cada quatro eleitores define seu voto pela rejeição, pelo não desejo de tê-lo como presidente, como próximo presidente. Então, esse ponto é importante. E aí chama atenção, vocês podem me perguntar, pô, eu tô vendo aqui Renan Santos com uma rejeição muito alta, maior do que Flávio e Lula. Que fenômeno é esse, né? A gente vê que é o gráfico que mais oscila ao longo do tempo aqui, certamente, é o de Renan Santos. Ele já bateu ali na casa dos 49%, mas já bateu na casa dos 62% e agora está na casa dos 54%, basicamente empatado ali na margem de erro com Flávio Bolsonaro, mais ou menos ali na mesma rejeição. Fato é que, à medida que ele se torna mais conhecido, ele aumenta a rejeição. Né? Então, assim, você basicamente só rejeita quem você conhece. Então, o fato de Renan Santos se tornar mais conhecido, mas não ser o favorito, justamente é o que justifica isso aqui. Né? Ou seja, um candidato que está se tornando cada vez mais conhecido, mais presente, mais visualizações ali das suas ações, o seu dia a dia como candidato, mas quando falam o seu nome, e aqui a gente está falando da taxa líquida, ou seja, as pessoas o conhecem, elas rejeitam. Por quê? Porque elas querem ou Flávio ou Lula preferencialmente. Então a rejeição de Renan Santos sobe. Então é um fenômeno complexo aqui de entender, mas é cena da eleição 2026, mais uma cena interessante da gente acompanhar daqui em diante.
13: Bruno Rizzi, que segundo as pesquisas tem rejeição 0%, né? Volta amanhã às 7 horas e 15 minutos aqui para conversar com a gente. Fala, Joana.
12: Inclusive, esse recorte ele é muito interessante. Lá no nosso portal TMC News BR, eu escrevi um texto na minha coluna que relaciona esse recorte com a nova comunicação, nova forma de se comunicar dos candidatos. Eles sabem que a rejeição, ela pega muito, que as pessoas votam para que o outro candidato, aquele de quem elas não gostam, ele não seja eleito. Então, na comunicação, na campanha, os candidatos e as equipes de marketing se apropriam muito disso. Fazem os cortes, fazem as lacradas, muito mais do que apresentar propostas, eles procuram jogar esse gatilho para as pessoas, e as pessoas vão se distraindo, vão publicando, vão repostando, vão entrando nesse jogo eleitoral, e o todo, o Brasil fica sem saber de fato que propostas é que cada um dos candidatos tem, porque eles vivem essencialmente de lacradas. Mais um, mais outro aqui numa entrevista conseguem mostrar o plano de governo? Sim, mas o que a gente vê em massa são essas lacradas.
22: Por isso até essa fuga de debates e sabatinas.
12: Não vale a pena.
22: Justamente para evitar esses cortes, para aumentar essa rejeição, podendo aumentar essa rejeição.
13: Muito bem, são 7 horas agora e 26 minutos.
12: Flávio Bolsonaro, candidato à presidência pelo PL, escolheu Copacabana para a estreia da campanha eleitoral. A ação resgata o modelo apresentado pelo ex-presidente Jair Bolsonaro em atos de rua da capital fluminense. Rafael Alves vai trazer mais informações ao vivo. Oi, Rafa, bom dia para você.
0: Muito bom dia para você, Joana, para o Felipe, para todos os nossos ouvintes. O pontapé inicial da campanha de Flávio Bolsonaro pelo PL à presidência da República começa aqui no Rio de Janeiro, na Praia de Copacabana, zona sul aqui da cidade, ato marcado já para o próximo domingo. E deve contar, claro, com diversos apoiadores, entre eles também o candidato a vice do PL, Alfredo Gaspari, da chapa de Flávio Bolsonaro, também deve participar desse evento. Copacabana tem se tornado um local onde eventos políticos do bolsonarismo têm acontecido aqui no Rio de Janeiro, justamente ali na orla da cidade. A organização do evento fica sob a responsabilidade do próprio partido, PL, que vai mobilizar militantes, também apoiadores e também candidatos aqui do Rio de Janeiro. Alguns nomes esperados nesse evento é do Douglas Juiz, candidato ao governo do Rio de Janeiro, e também nomes candidatos ao Senado, como Carlos Portinho e Carlos Jordi, os dois nomes do PL como concorrente do Senado. A Praia de Copacabana foi o local escolhido por Jair Bolsonaro ao longo dos últimos anos para fazer manifestações e também eventos políticos. E no próximo domingo, o evento vai ser um pouco diferente. Não vai ser algo parado. Está prevista uma caminhada, uma conversa corpo a corpo de Flávio Bolsonaro com apoiadores. A gente lembra que Rio de Janeiro é considerado o berço político tanto de Flávio Bolsonaro como também do bolsonarismo em si. 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
13: Ah, muito bem. Nós continuamos falando sobre eleições, sobre os retratos regionais. Em Minas Gerais, articulações para disputa eleitoral, o governo do estado enfrentam um impasse entre aliados, entre partidos aliados. A federação formada por PSOL e Rede rachou em relação ao apoio. A Rede apoia, né, aprova a adesão a candidatura do ex-prefeito de BH, Alexandre Calil, do PDT. O PSOL defende o apoio ao deputado federal, Patrus Ananias, do PT. E quem vai ajudar a gente a montar esse quebra-cabeça, que ainda está todo esparramado na mesa, é o repórter Júnior de Castro, de BH. Bom dia para você.
16: Ótimo dia, Felipe. Ótimo dia, Joana. Ótimo dia para quem está sintonizado com a gente aqui na TMC. Eu pretendo, pelo menos, tentar ajudar a montar esse quebra-cabeça, viu, Felipe? Porque, realmente, essa disputa pelo governo de Minas está um verdadeiro racha entre os partidos de esquerda, como você bem disse. Dentro dessa federação do PSOL e Rede Sustentabilidade, o PSOL, por exemplo, ele já recorreu à direção nacional da federação justamente para pedir apoio ao Patrus Ananias, mas isso foi vetado. A federação disse que eles podem apoiar sim, mas isso de forma não oficial, viu, gente? O problema é que também isso pode atingir a disputa pelo Senado, já que a Áurea Coralina do PSOL havia sido anunciada como candidata na chapa do Patrus Ananias, e se a federação mantiver esse apoio ao Alexandre Calil, ela pode acabar fazendo uma campanha independente. E não é só o PSOL que está dividido, não. Dentro do PSB de Bola, que declarou apoio à Patrus, também existem aí integrantes que preferiam uma aliança com o Calil ou até uma candidatura própria do PSB. Nas pesquisas divulgadas até agora, a gente lembra, o Calil aparece geralmente à frente do Patrus Ananias, mas bem atrás do Cleitinho, que é aí o primeiro lugar das pesquisas desde o início. O cenário, então, mostra uma dificuldade do PT para reunir aí aliados em torno da candidatura de Patrus. E a gente lembra aqui que a ideia de formar uma frente ampla da esquerda e do centro, que antes tinha também o Rodrigo Pacheco como possível candidato, acabou não avançando. A gente vai continuar acompanhando e trazendo essas atualizações aqui durante a programação TMC nas eleições 2026, a informação que toda escolha merece.
12: Bom, enquanto a esquerda em Minas Gerais está enfrentando dificuldades desde o início do ano, quantas vezes nós já não trouxemos aqui que os nomes para montar aí o palanque para o presidente Lula mudaram. Primeiro era Rodrigo Pacheco, deu tudo errado, enfim. E aí culminamos aqui, no dia de hoje. A direita tem aí uma belíssima novela com um belíssimo storytelling em Minas Gerais, belo para as redes sociais. Cleitinho, o senador, ele tem uma verdadeira performance aí para garantir que o nome dele ele esteja em destaque absoluto nas últimas semanas. Vai, não vai, decide, não decide. Chega a ser cômico, é um pouco trágico, mas chega a ser cômico porque é muito performático. E isso vai na linha do que a gente estava falando. A política mudou, a forma dos políticos se comunicarem mudou, a forma dos políticos pensarem e fazerem a política mudou. Isso daí é a cereja no topo do bolo para as redes sociais, para que o nome continue em evidência, em destaque. E nós, claro, nos lembramos muito mais do nome de Cleitinho, do senador Cleitinho em Minas Gerais, do que desses nomes que ainda estão em disputa na esquerda. Cleitinho vai, volta, e o nome fica na nossa cabeça. Muito bem, agora são 7 horas e 31 minutos, daqui a pouquinho, no TMC 360, a gente vai falar sobre um grupo que estaria atuando para tentar convencer o ex-embargador, candidato ao Senado, Sebastião Coelho, do Partido Novo, a desistir das eleições deste ano. É já já.
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4: Olá, ouvinte TMC, uma excelente terça-feira. Dia que começou nublado e com chuva no Recife, região metropolitana, e também com bastante trânsito nas principais vias da capital pernambucana. Nesse momento, Abdias de Carvalho, no sentido Derby, tem movimentação intensa de veículos e alguns trechos engarrafados. O principal deles, desde o início da via até a Praça da Chesf, por conta de muita água acumulada nesse trecho. Apesar desse cenário, quem chega pela 232-101 em direção ao Derby Ilha do Leite, Abdias de Carvalho continua como a melhor opção de trajeto. 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
1: Agora são 7 horas e 39 minutos. 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
2: 7h44, mais números agora. Vamos falar dos mercados financeiros pressionados pelo impasse. Você já ouviu falar desse impasse aí faz um tempinho já, né? Nas últimas semanas, nos últimos meses, daqui a pouco no último ano. Impasse entre Estados Unidos e Irã. E pela alta de mais de 2,5% no petróleo WTI, que é a referência para os Estados Unidos, os mercados globais estão operando com instabilidade nesta terça-feira. Bolsas de Nova York estáveis, Europa abrindo com uma leve alta, aí depois passa a cair com perdas no setor de turismo, Ásia fechando sem direção definida, mas quem sempre tem direção definida é o nosso colunista Guilherme Ravache. Bom dia para você, Ravache.
3: Bom dia, Joana. Bom dia, Felipe. Pois é, né? Da semana passada para cá, nos últimos dias, o petróleo já subiu 13% por conta desse imbróglio, né? Entre Estados Unidos e Irã, não é um imbróglio, uma guerra, na verdade, né? Guerra essa que tem até momentos curiosos. O New York Times está dando na capa dele que o Trump teve que sair escondido da Turquia no mês passado dentro de um avião militar. Só que o que aconteceu? Ele entrou no Air Force One, aí do Air Force One ele passou para dentro de um container de comida. Esse container de comida, ele dentro do container, saiu do Air Force One e aí ele entrou num avião militar para sair escondido com medo de um atentado do Irã ao Air Force One, que é o avião oficial aí dos Estados Unidos. Isso dá uma ideia de como está a tensão entre Estados Unidos e Irã e está afetando o preço do petróleo. Mas não é só isso. A gente tem os títulos, né, de dívida dos Estados Unidos, títulos públicos, né? Estados Unidos, Alemanha, Grã-Bretanha, né? Reino Unido, todos esses títulos estão perdendo valor e chegando a um patamar bastante alto, né? Os títulos de dívida americanos aí chegaram a 4,73%. Título de 10 anos é muita coisa, tinha tempo que não chegava nesse valor. Ruim para o Brasil, porque quanto mais paga lá fora, mais a gente tem que cobrar aqui de taxa de juro para compensar os déficits que a gente tem, né? Os buracos na dívida pública brasileira, ou seja, o governo gasta muito, né? O país gasta muito, mais do que seria ideal para equilibrar as contas. Então a gente tem uma bolsa agora andando de lado, não tem grandes expectativas nem para cima nem para baixo, nos Estados Unidos principalmente, né? Porque está esperando o relatório de inflação que vem amanhã, o CPI. Esse relatório de inflação vai ajudar os investidores a determinar para onde vão as apostas. Porque até aqui, na última semana principalmente, subiu muito a bolsa americana, porque o lucro disparou nas empresas. Graças também às medidas do Trump, né, que privilegiaram gigantes aí listadas em bolsa, o lucro foi excepcional. Ele subiu 32% em relação ao período semelhante do ano anterior e já no trimestre passado tinha sido 30%. Segundo o Bank of America, isso não acontecia desde 1936, uma alta tão forte assim, sucessiva, só aconteceu 10 vezes na história.

0: Então, a Bolsa Americana entregando lucros muito fortes em suas empresas, e isso explica por que, mesmo com o Irã, mesmo com as crises do petróleo, perdão, a Bolsa segue subindo e o petróleo, mesmo caro, não afeta o valor da Bolsa. E para fechar um destaque corporativo, a Nvidia fechou um acordo com Goldman Sachs, BlackRock, Blackstone, Apollo, gigantes de Wall Street, financeiras de Wall Street, para criar um fundo de 500 bilhões, isso mesmo, meio trilhão de dólares, para ajudar empresas de tecnologia, né, empresas de nuvem, hyperscalers, a comprar chips da Nvidia. Ou seja, a Nvidia convenceu os bancões a emprestarem 500 bilhões de dólares, que vai para os clientes dela, e esses clientes vão comprar chip da Nvidia. Tem uma preocupação aí de negócios circulares, né? Como que a Nvidia escolhe quem vai receber dinheiro para ela mesma receber o dinheiro depois? Isso pode inflacionar o mercado, gerar uma bolha dentro da inteligência artificial. Felipe e Joana.
1: Valeu, Ravache. Daqui a pouquinho a gente conversa mais. Agora vamos falar com o Rodrigo Vicente, em Brasília. A Câmara dos Deputados enviou ao STF o depoimento de um comerciante carioca que diz que a acusação por crime de estupro de vulnerável envolvendo o deputado Alfredo Gaspar, do PL de Alagoas, que é vice de Flávio até agora, teria sido uma suposta armação. Rodrigo Vicente chega ao TMC 360 para trazer os detalhes desse assunto que é muito sério e precisa ser tratado com muita seriedade. Se a acusação, se a denúncia for verdadeira, se mostrar verdadeira com o decorrer da investigação, é seríssimo. Mas se de fato for falsa, é um assunto seríssimo também. Não tem para onde correr, Rodrigo Vicente. Então, o que que esse homem denunciou sobre essa suposta armação?
2: Oi, Joana, bom dia para
1: Bom
2: você, bom
1: dia.
2: dia para o Felipe, para todo mundo que nos acompanha. Como você disse, assim, não tem para onde correr, né? De qualquer lado, essa história é muito séria, ela precisa ser muito bem contada, inclusive, e muito bem investigada para entender de que lado aí pode estar acontecendo algo, né?
3: Temos o contato com o
1: Eu
3: Vicente,
1: acho.
3: vamos tentar retomar.
1: Você está ouvindo ainda, Rodrigo?
3: Vicente está aí ainda?
1: Talvez ele tenha perdido
2: Agora
1: a
2: estou
1: conexão.
2: ouvindo
1: Ah, tudo
2: vocês.
1: bem.
3: Vamos retomar, conseguimos retomar então, vamos lá.
2: Agora. Me ouvem bem, né?
1: Sim.
3: Perfeito, perfeito.
2: Perfeito. Bem, a história, como eu disse, é o seguinte, né? O que está em voga agora é a de que descobriram, isso foi revelado pelo portal Metrópolis, que no dia 30 de abril, esse senhor Luiz Antônio Lopes se filiou ao PL, portanto, o partido do vice de Flávio Bolsonaro, agora Alfredo Gaspar. Só para a gente entender e voltar aí no tempo e entender essa história. Lá em 27 de março, ainda no contexto da CPMI do INSS, quando o Alfredo Gaspar, que agora é o candidato a vice de Flávio Bolsonaro na chapa do PL, ele era o relator da CPMI do INSS. Bem, o que aconteceu nesse momento? O deputado Lindenberg Farias e a senadora Soraya Tronic apresentaram uma notícia-crime dizendo de que havia aí uma denúncia contra Alfredo Gaspar de que ele teria estuprado uma menina e que teria tido, inclusive, uma criança, né? Teria tido uma gestação aí desse estupro na ocasião. Bem, o que acontece é que esse senhor, Luiz Antônio Lopes, ligou, essas são as informações ditas aqui até então, teria ligado aqui para o gabinete de Alfredo Gaspar e dizendo que isso tudo não passava de uma armação e de que o deputado Lindenberg Farias e os seus assessores estavam por trás dessa situação. Bem, ele prestou depoimento aqui no dia 23 de abril à Polícia Legislativa. Já no comecinho de maio, a Câmara dos Deputados enviou esse depoimento ao STF, já que constava aí um deputado federal, que era Lindenberg Farias, dizendo, portanto, de acordo com esse depoimento de Luiz Antônio Lopes, de que não passaria de uma armação essa história. Bem, o que acontece agora? Isso tudo está lá no STF. Alfredo Gaspar nega as acusações contra ele e o deputado Lindenberg Farias também nega as acusações de armação. O que ambos estão pedindo é de que a Polícia Federal, já que agora está nas mãos do STF, investigue. Primeiro, a história está em andamento contra Alfredo Gaspar por estupro, né? E agora essa possível armação envolvendo o deputado Lindenberg Farias. Bem, como você falou lá no início e a gente colocou aqui, não tem muito para onde correr porque a história vai ficando cada vez mais complicada e é muito séria, né? Uma acusação muito séria contra Alfredo Gaspar, e é também uma acusação séria de armação. E com essa descoberta aí da filiação dele, 7 dias depois dele ter tido o primeiro contato com Alfredo Gaspar, ao partido de Alfredo Gaspar, a história fica ainda mais complicada. Bem, tudo isso no Supremo Tribunal Federal, para que possa ser investigado, e claro, a gente vai acompanhar para ver como serão os desdobramentos dessa história, sem dúvida. Volto com vocês.
3: Tá certo, Vicente, importante a gente trazer aqui para você que está acompanhando, né, que esse caso, essa acusação, suspeita, enfim, como você queira classificar, envolvendo Alfredo Gaspar, foi uma denúncia do mês de março, como trouxe aqui o Vicente, né, ainda no âmbito da CPMI, não foi sobre isso formalmente aberto nenhum inquérito policial, né? O andamento para essa fase depende de um posicionamento da PGR, Procuradoria-Geral da República, que ainda não houve, tá? Então, seguimos acompanhando todos os passos e trazendo para você as informações. São 7 horas agora e 53 minutos.
1: Ainda em Brasília, vamos conversar com Igor Damasceno. Um grupo estaria atuando para tentar convencer o candidato ao Senado, Sebastião Coelho, do Partido Novo, a desistir das eleições deste ano. Igor, Michele Bolsonaro estaria nesse grupo? Bom dia.
4: Você também, ao Felipe. Bom dia a todos que nos acompanham. Exatamente isso. O grupo que nós estamos falando é exatamente o político de Michele Bolsonaro, o Partido Liberal. O que acontece é que não é segredo para ninguém que uma das estratégias políticas do PL é eleger o maior número de candidatos ao Senado. Por que isso? Para bater de frente com o Supremo Tribunal Federal. O PL quer formar ali um partido muito forte dentro da Casa Alta, justamente para tentar discutir impeachment de ministros do Supremo, como Dias Toffoli e Alexandre de Moraes. Aqui no Distrito Federal, a candidata mais forte é a própria Michele Bolsonaro. E ela tem como apadrinhada política a Bia Kicis, que figura em terceiro lugar nas intenções de voto. Em segundo, a ex-jogadora de vôlei, Leila Barros, que não tem nada a ver com Michele, é de partido de esquerda, é apoiada pelo presidente Lula. E por que a Bia Kicis, mesmo tendo o apoio de Michele, não consegue ter a mesma quantidade que ela? Já que quem vota na Michele, em tese, votaria na Bia Kicis. Por causa do quarto lugar nas intenções de voto, que é o Sebastião Coelho, ex-desembargador do Tribunal de Justiça do DF e que tem muita influência nas igrejas evangélicas. De acordo com pesquisas de opinião, Sebastião Coelho tem pelo menos 13% das intenções de voto e acaba herdando alguns votos de Michele que seriam para Bia Kicis, dando então o segundo lugar para a Leila Barros, que é de um partido de esquerda. Pois bem, eu tive acesso a uma conversa, acesso exclusivo, à conversa de Michele Bolsonaro com o Valdemar Costa Neto, que é o presidente do Partido Liberal. Nessa conversa, Michele diz o seguinte: ela, a Bia Kicis e a governadora do DF, Celina Leão, estariam marcando encontros com Sebastião Coelho para fazer com que ele desista de se candidatar, desista de ser candidato. E assim, os votos dele vão para a Bia Kicis. Essa é a expectativa de Michele Bolsonaro. E com isso, as duas candidatas do PL estariam eleitas, de acordo com a expectativa da ex-primeira-dama. Elas encontram dificuldade. Sebastião Coelho não abre mão da candidatura dele pelo Partido Novo, que é um partido aliado à Michele, mas que quer ter o seu próprio senador aqui pelo Distrito Federal. E ele continua insistindo. Então, a conversa da Michele com o Valdemar Costa Neto foi justamente para conseguir chegar até as igrejas. Já que ela não está conseguindo convencer o candidato a desistir, então ela vai frequentar cultos de igrejas evangélicas justamente para tentar pedir votos, não só para ela, mas também para Bia Kicis. Ou seja, a ideia é ir em cultos das igrejas evangélicas para conseguir tirar o protagonismo de Sebastião Coelho com esse meio, com esse eleitorado. E com isso, fazer com que os evangélicos votem em Bia Kicis e não no candidato do Partido Novo. Pois bem, o que a gente pode analisar em torno disso é que a igreja evangélica está no centro da disputa pelo poder aqui no Distrito Federal. O objetivo nacional, que é bater de frente com o STF por meio dos senadores, agora das igrejas evangélicas para, então, conseguir alcançar esse objetivo.
3: Igor Damasceno trazendo reportagens exclusivas e análises direto da capital do país. Ele volta na quinta-feira, conversa com a gente na quinta-feira, às 7h50. Agora, 7h57, mudando de página aqui, passando para o noticiário esportivo. Vamos lá, olha só, Marco Belo está conosco para falar. Os jogadores de futebol, as delegações brasileiras voltam a pegar aviões, porque tem Copas nesta semana. Está na hora de viajar, está na hora de conquistar a América. Marco Belo, bom dia para você.
5: Bom dia para você, Felipe, Joana, tudo bem com o pessoal do TMC 360? Esse é um momento legal da temporada, né, em que os times brasileiros viajam pela América do Sul, a gente conhece os outros países, quem não conhece acaba indo para países diferentes, culturas diferentes, é a Libertadores da América. A Copa do Brasil é onde a gente entra dentro do Brasil e a Copa Libertadores da América é onde conhecemos outros países. Hoje tem Fluminense e Independente Rivadavia, por exemplo, o Independente Rivadavia que fez a melhor campanha da primeira fase da Libertadores, a fase de grupos, surpreendeu todo mundo, fez 16 pontos ganhos, aliás, foi a segunda melhor campanha, e o Fluminense foi a pior campanha entre todos os grupos, fez 8 pontos ganhos. E agora o Fluminense vai pegar o Independente Rivadavia. Na fase de grupos, as duas equipes estavam no mesmo grupo, o Independente venceu o Fluminense no Maracanã por 2-1, e em Mendoza empatou por 1-1. O jogo de volta é no dia 18, às 19h, em Mendoza. Então hoje, 19h, no Maracanã, Fluminense e Independente Rivadavia. E hoje também tem Bolívar e São Paulo, às 9h30, na altitude de La Paz. A gente sempre fala assim, parece o nome da cidade, né? Não é La Paz, é a altitude de La Paz, porque a gente fala que é o 12º jogador do Bolívar. O São Paulo, que teve 12 pontos na fase de grupos, foi líder, apenas um gol sofrido, e o Bolívar precisou dos playoffs da Sul-Americana, passou pelo Grêmio, eliminou o Grêmio, inclusive vencendo em Porto Alegre. O jogo hoje é às 21h30 e tem 3.600 metros, estou vendo aqui, a cidade de La Paz. E o jogo de volta vai ser no dia 18, às 21h30, lá no Morumbis, Felipe e Joana.
3: E o Belo falou de viajar, conhecer a América. O Independiente Rivadavia de Mendoza tem esse nome em homenagem a Martín Rivadavia, que foi um comodoro, né, um cara de alta patente da Marinha Argentina, que percorreu boa parte do litoral argentino, lá embaixo, na Patagônia, ou seja, passou um baita de um frio. Lá em Mendoza não é tão frio assim, mas é uma bela de uma viagem. Um abraço para você, Belo. Bom trabalho.
5: Tomara que o São Paulo não entre numa fria. Um abraço, tchau.
3: Valeu. Agora, 8h em ponto. Daqui a pouquinho a gente vai falar mais de futebol, mas aquele famoso futebol fora das quatro linhas, né? Envolvendo dois nomes, só para você ter uma ideia. Donald Trump e Gianni Infantino, da FIFA. Calma lá que a gente já traz para você essas informações.
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3: 8 horas e 2 minutos, segunda hora do TMC 360 desta terça-feira. Hoje é dia 11 de agosto de 2026 e a gente traz para você destaques do noticiário como esse aqui, ó. Após pressão do Ministério Público, partidos criam regras contra candidatos ligados a facções. Alguns representantes de siglas reclamam dessa ação.
4: Endividamento das famílias de baixa renda bate recorde. Levantamento da Confederação Nacional do Comércio de Bens, Serviços e Turismo afirma que o percentual atinge 84,9%.
3: O Banco Central estuda internacionalizar o PIX. A informação foi divulgada no relatório do banco sobre esta ferramenta.
4: Donald Trump defende o chefe da FIFA, Gianni Infantino, que enfrenta forte pressão para deixar o cargo. Presidente dos Estados Unidos diz que substituir Infantino seria um erro terrível.
3: Por falar em Donald Trump, um esquema de corrupção envolve a rede social Truth Social, a rede social dele mesmo, né? O presidente norte-americano teria cobrado até 100 mil dólares de empresários por acesso a quê? Informações privilegiadas ao longo da programação. A gente vai trazer para você mais informações sobre esse assunto. 8 e 4 agora.
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4: Vamos já conectar aqui com o nosso Jamil Chá, direto da Suíça, para falar sobre esse assunto. Donald Trump, Gianni Infantino, pressão para que Gianni Infantino deixe o cargo. Por outro lado, a defesa de Donald Trump pelo nome de Gianni Infantino. Quais são as informações? O Trump disse que a entidade poderia perder rentabilidade sem Infantino. Jamil, bom dia.
5: Bom dia, Joana. Bom dia, Felipe. Gostei da risada do Felipe. Porque, de fato, nós temos aí, obviamente, uma crise muito profunda na FIFA. Como só lembrar, Gianni Infantino queria vender, basicamente, a Copa do Mundo para investidores, criar uma empresa separada que teria justamente essa administração da Copa do Mundo. As federações nacionais e principalmente os europeus não gostaram nada dessa história, principalmente porque ela foi feita em sigilo. Infantino desistiu da ideia, mas ele está sob enorme pressão justamente porque, primeiro, em março agora de 2027, ele tem novas eleições na FIFA e, claro, há uma enorme pressão para que ele, de alguma forma, saia da entidade. E aí, durante a noite, tivemos essa postagem de Donald Trump saindo ao resgate do seu amigo Gianni Infantino. Lembrando, Gianni Infantino deu aquele troféu da paz para Donald Trump, retirou um cartão vermelho do jogador da seleção dos Estados Unidos, agora a retribuição de Donald Trump. Mas será que é só isso? Será que é só uma retribuição? Mas calma, olha só, naquela empresa que seria criada para investir na Copa do Mundo, no fundo para comprar a Copa do Mundo, entre os principais diretores dessa instituição, uma pessoa chama atenção. O genro de Donald Trump tem um irmão. E esse irmão do genro de Donald Trump seria um dos principais diretores do fundo de investimentos da Copa do Mundo. É impressionante como não há nenhum tipo... Aquela ideia do laranja, eu não estou falando de Donald Trump, né? Mas do laranja, você pega alguém que não tem nem o mesmo sobrenome, alguém muito longe, parece que essa fronteira já acabou, viu, Felipe? Agora a gente usa mesmo da nossa família sem nenhum constrangimento. Claro, Donald Trump tinha que vir nas redes sociais para salvar o seu amigo e o irmão do seu genro.
3: E ele nem conseguiu fazer a Argentina ganhar a Copa Argentina do Milei, mas isso é outra história. Agora, mudando de assunto, mas não tanto, Jamil Chad, e se o CEO da Felipe Bueno Company quiser informações privilegiadas de Donald Trump dos Estados Unidos? Parece que tem um negócio em andamento aí que me permite ter essas informações, né? Pagando um precinho assim.
5: Isso, é um precinho, mas enfim, eu tenho certeza que a empresa teria, essa capacidade. Vamos lá. Desde o começo do governo Donald Trump, e a Joana está aqui para não deixar eu mentir sozinha, O Trump tem anunciado políticas públicas, decisões de política externa, tarifas e guerras justamente pelas redes sociais e principalmente pela sua própria empresa, a Truth Social. Então ele vai lá e anuncia que vai bombardear o Irã, ele vai lá e anuncia um cessar-fogo, ele vai lá e anuncia uma tarifa contra um país ou a retirada daquela tarifa contra outro país, tudo isso pelas redes sociais. E a gente já sabe, Felipe, Joana, cada vez que uma postagem dessa é feita, os mercados sobem, descem, caem, muita gente perde dinheiro ou ganha dinheiro. E o que é que ele está oferecendo desde o começo deste mês? Isso já é uma realidade, Felipe, isso não é mais um projeto, isso já está acontecendo. Se você quiser, se você for um trader de Wall Street, por exemplo, você pode pagar $100 mil por mês, uma assinatura de $100 mil, e você consegue ter acesso a essas postagens alguns minutos antes do resto do mundo. Ou seja, se você pagar $100 mil para Donald Trump, ele te conta, antes de todo mundo, se ele bombardeou o Irã, se houve um acordo de cessar-fogo, se ele vai colocar um tarifaço, ou se o Palmeiras tem Mundial. Imagine só, tudo isso entra no pacote justamente de Donald Trump. Estou brincando aqui com o Palmeiras, mas isso eventualmente poderia ter até um impacto nos clubes de futebol pelo mundo. O que quer dizer isso? Se eu sou um investidor, eu vou lá e sei que vai ter uma guerra daqui a alguns minutos, eu vendo as minhas ações ou eu compro ações se eu sei que algo vai acontecer naquele momento e posso ganhar milhões de dólares. Isso, gente, não é uma teoria da conspiração. Isso não é um projeto para o futuro. Isso está acontecendo. E ontem pela noite, a empresa anunciou que pelo menos 10 empresas, a Truth Social anunciou que pelo menos 10 empresas já compraram o serviço. Ou seja, Donald Trump pode estar ganhando aí quase $1 milhão extras por mês apenas vendendo informação que, obviamente, deveria ser de domínio público. É impressionante essa história.
3: Primeiro, deixa eu alertar você, Jamil, que você deixou a arquibancada aqui, a arquibancada levantou, cuidado ao sair de casa mais tarde. Agora, sobre essa história de Palmeiras não ter Mundial. Agora, isso parece...
5: Pode ser que tenha.
3: Mas no limite, Jamil, é aquela coisa, a gente pode criar aqui uma aposta e falar assim, o Jamil na quarta-feira vai entrar com o microfone laranja ou o microfone verde da TBC. Aí eu aviso quem fizer a assinatura do meu clipping, né? Vai ser um microfone verde. E aí essas pessoas ganham dinheiro. Mas cadê o conflito de interesses? Cadê o choque ético? Quem que, em tese, poderia olhar e falar assim, não, isso não pode? Ou esse negócio de isso não pode acabou?
5: Então, essa é a grande questão, inclusive a oposição americana, analistas, advogados, e também tem os perdedores, né, Felipe? Quem comprou isso pode ter um benefício muito maior do que o seu próprio concorrente, justamente porque não pagou $100 mil. Pior, isso tudo é política pública. São decisões que deveriam ser comunicadas ao mesmo tempo para todos daquela economia e não para os privilegiados que podem pagar $100 mil. É muito grave tudo isso, porque, claro, um exemplo muito, muito evidente. A gente aposta aqui, Felipe, eu e a Joana, a gente aposta que amanhã o preço do petróleo vai cair de uma forma tremenda. Vamos fazer essa aposta, sabendo que amanhã Donald Trump vai anunciar a paz com o Irã. Então, é obviamente um comércio de informação privilegiada, jamais visto, pelo menos de forma tão pública assim. Claro que a gente sabe que isso já tem acontecido ao longo da história, mas não de forma tão pública e institucionalizada. E aí, como você bem disse, pode valer para absolutamente tudo. Eu usei o exemplo do Palmeiras justamente para provocar, para dizer, olha, tudo. De repente, se Donald Trump, que é muito amigo de anunciar o sim ou não do Palmeiras, estou brincando aqui, obviamente, mas se isso for anunciado e você fizer uma aposta, você também ganha. Se você pode fazer uma aposta sobre isso, você pode fazer uma aposta sobre absolutamente tudo, que ele vai apoiar ou não vai apoiar um candidato para deputado estadual em algum estado dos Estados Unidos, etc, etc e etc. Por isso é tão sério. Nós, claro, estamos falando de tarifaço ou da guerra do Irã ou da guerra na Ucrânia, mas, óbvio, isso pode valer para absolutamente todas as decisões quando a gente sabe que algumas plataformas pelo mundo comercializam e abrem apostas sobre absolutamente tudo. Como você disse, se eu vou entrar com o microfone laranja ou verde.
4: Isso vai contra a premissa do mercado preditivo, que é o nome que se dá a essas apostas, porque você tem que apostar porque você acredita que, você acha que, não é porque você sabe que. Então, a própria premissa existencial desse mercado preditivo de apostas, ela cai por terra. Então, as pessoas vão apostar porque elas sabem. Realmente...
3: Aí não é aposta também.
4: Aí não é aposta, aí é certeza. Uhum. Mas sim, claro, para quem quer ganhar dinheiro, a certeza vale muito mais do que o achismo. São novos tempos.
5: É isso, Joana. E, de fato, o que surpreende é que tudo isso vem de uma forma institucional, anunciada a investidores pela empresa que faz parte. Não é um acordo secreto, não é absolutamente nada disso. É absolutamente, eu diria, legalizado, legalizado no sentido de ser anunciado formalmente pela própria empresa. É muito assustador.
3: Bom, Jamil Chad volta amanhã com outra notícia, quem sabe menos assustadora que essa, mas sempre do mundo real. Como disse Joana Treptow, um mundo novo, são novos tempos, né? Aquele abraço para você, Jamil. A gente volta a se falar amanhã.
5: Felipe e Joana, um beijo a todos.
3: Agora, 8 horas e 14 minutos.
4: Ainda sobre Donald Trump, nós temos aqui uma fala do presidente americano.
3: Editoria Trump, né?
4: Exatamente. Usou o autismo para justificar as novas e reduzidas recomendações de vacinação dos Estados Unidos. Cientistas do mundo inteiro já desmentiram repetidas vezes a hipótese de que vacinas e o autismo teriam qualquer relação. Vamos ouvir o que disse Trump.
6: Temos orgulho de anunciar o novo padrão de recomendação de vacinas dos Estados Unidos. E isso tem a ver com muitas questões, particularmente o autismo.
3: A flexibilização das recomendações de vacinação infantil nos Estados Unidos dá protagonismo ao secretário de saúde Robert Kennedy Jr. Ele estava um pouco fora do noticiário e agora volta, né? Ele é conhecido pelo histórico de ceticismo em relação às vacinas. As mudanças foram duramente criticadas por entidades médicas e especialistas em saúde pública, que alertam para o risco de ampliar a hesitação vacinal e favorecer a volta de doenças já controladas. Quando líderes políticos relativizam consensos científicos, alimentam a desinformação e enfraquecem a confiança da população na imunização. O impacto ultrapassa fronteiras e fortalece movimentos anti-vacina em diversos países, inclusive o nosso Brasil. E no Brasil, a vacinação é uma das maiores conquistas da história da saúde pública. O país erradicou doenças, tornou-se referência mundial em imunização, salvou milhões de vidas. Agora assiste passivamente ao enfraquecimento do Programa Nacional de Imunizações. O problema já não pode ser tratado como uma simples queda estatística. Trata-se de um fracasso coletivo.
4: A cobertura vacinal, essencial para garantir a proteção coletiva, vem caindo sucessivamente nos últimos anos. E o mais grave é que essa situação não acontece por causa da falta de vacinas. O Brasil tem um dos programas de imunização mais completos e gratuitos do mundo. O que falta é compromisso, é um combate efetivo às campanhas de desinformação, investimento permanente em conscientização. Falta prioridade para uma política pública que sempre foi motivo de orgulho nacional. E o preço dessa negligência pode ser devastador. Veja só, sarampo, poliomielite e outras doenças não desapareceram. E agora estão aguardando a oportunidade para voltar. A gente está vendo isso com sarampo. Aí quando a cobertura vacinal cai, quem vai pagar as contas? São as crianças, são os idosos, são os pacientes que têm condições de saúde mais vulneráveis. Então a gente está vivendo uma tragédia anunciada que é alimentada pela complacência de governos, pela irresponsabilidade de quem transforma a ciência em disputa ideológica. A vacinação não é uma questão de opinião, é uma questão de saúde pública, de ciência, é sobre viver mais e melhor. 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Agora, 8h16.
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3: Agora, presta atenção nessa história que é seríssima. Uma pesquisa do Conselho Regional de Enfermagem de São Paulo revela que 72,6% dos enfermeiros, técnicos e auxiliares de enfermagem do estado sofreram algum tipo de violência no trabalho no último ano, nos últimos 12 meses. O repórter Abraão Ramos traz os detalhes.
7: O levantamento ouviu 4.402 profissionais entre os dias 20 e 24 de julho. Entre as vítimas, 89,2% relataram violência verbal e 73,8% abusos psicológicos. Os principais agressores são pacientes, apontados por 68,1% dos entrevistados, familiares com 59,6% e acompanhantes com 50,7%. Entre os fatores que mais provocam os conflitos estão a demora no atendimento, problemas de infraestrutura e a insatisfação com a assistência, como explica Vanessa Scarcella, coordenadora da Comissão do Corém São Paulo de Combate à Violência.
8: A maior queixa de agressão é por acompanhantes, né? Mas não é tão diferente de pacientes, porque eles descartam nos profissionais da linha de frente, que é a enfermagem, toda a sua insatisfação com o sistema. Né? Então chegam em unidades em UPAs nós temos um monte, em UPAs superlotadas, e aí a demora do atendimento. Então quem que eles vão procurar? Quem está ali na frente, que é a enfermagem.
7: O enfermeiro Flávio Veiga já sofreu com esse tipo de violência. Ele conta que foi agredido por um paciente enquanto trabalhava em uma unidade de pronto atendimento em São Bernardo do Campo, região metropolitana de São Paulo.
9: Falei que não ia atender agora, não era desse jeito, que ele ia resolver as coisas, que não era desse jeito me pegando, que ele ia conseguir o atendimento mais rápido, que pusesse ela aqui na porta. Só que assim, enquanto eu falava, ele me deu um soco na testa, do lado esquerdo, né? E aí eu já perdi um pouco o sentido, já o corpo começou a tombar, parecia cena de MMA, assim, do UFC. E os meus braços amoleceram. E eu, para falar para você daí para frente, eu já não sei o que aconteceu.
7: Flávio sofreu ferimentos no olho e uma fratura no nariz. O agressor foi preso em flagrante, autuado criminalmente por lesão corporal e multado com base em uma lei municipal. Após a recuperação, o enfermeiro foi realocado para serviços administrativos. Ainda sobre a pesquisa, os dados revelam que a rede pública concentrou 71,6% das ocorrências. Outro dado preocupante é que apenas 30,1% das vítimas fizeram denúncia. E entre quem registrou queixa, 65,2% disseram que não houve efeito prático. Só 5,7% relataram punição efetiva aos agressores.
4: O governo dos Estados Unidos aceitou o pedido de consultas apresentado pelo Brasil à Organização Mundial do Comércio para contestar as novas tarifas impostas por Washington. Direto de Brasília, Lívia Braz chega aqui ao vivo ao TMC 360. Lívia, bom dia! E aí, quais são os próximos passos do governo nessa luta contra as tarifas, uma luta contra Donald Trump?
10: Sim, bom dia, Joana, Felipe, todo mundo que acompanha a gente no 360. Pois é, com esse aceite agora começa essa primeira etapa do processo de solução de controvérsias da organização. E aí, na prática, Brasil e Estados Unidos vão ter até 60 dias para negociar de forma direta e tentar, então, chegar a um acordo que permita reverter essas sobretaxas sem a necessidade aí de um julgamento formal. Só que é importante a gente deixar claro que o fato dos americanos terem aceitado as consultas não significa, de fato, que eles concordaram em retirar ou em suspender essas tarifas, né? O governo americano só diz que está à disposição para negociar e para conversar. E aí a gente lembra para o nosso ouvinte, o Brasil ele acionou a Organização Mundial do Comércio para contestar duas tarifas. A primeira delas, a de 25%, que foi aplicada no Brasil sob a alegação de que o país ele adota práticas econômicas que são consideradas desleais em relação às empresas norte-americanas. A outra tarifa, que veio logo depois, de 12,5%, está relacionada à acusação de que o Brasil não fiscaliza de forma correta a entrada de produtos que são fabricados com trabalho forçado. Essa foi aplicada não só ao Brasil, mas a outros 59 países. A China também pediu para participar dessas consultas, alegando que tem aí um interesse comercial nesse caso, que pode ser favorável para o Brasil, porque esse caso ganha uma repercussão maior, uma repercussão mundial, né? Daí, se Brasil e Estados Unidos não chegarem a nenhum tipo de acordo nessa primeira parte, nesses 60 dias, o governo brasileiro ele pode pedir a abertura de um painel de especialistas na OMC que analisaria, então, a legalidade dessas tarifas. Esse processo ele pode demorar meses ou anos.
3: Esse processo pode demorar meses ou anos. Até lá, o setor produtivo brasileiro espera de braços cruzados ou faz o que já está fazendo, né? Procura outras opções, planos B, plano C e tudo mais. Valeu, Lívia! A gente volta a conversar, mas a gente segue em Brasília. Olha só, sob pressão do Ministério Público, partidos começaram a criação de filtros. Vamos lá. Para evitar que pessoas ligadas ao crime organizado, como facções e milícias, se candidatem nas eleições deste ano, o que seria meio que óbvio, né? O Rafael Felitti volta aqui a conversar conosco para trazer os detalhes. E aí, Rafael Felitti, conta para a gente essa história.
11: Isso mesmo, Felipe. Esses filtros que o Ministério Público Eleitoral começou a exigir dos partidos, começou a ser cobrado em junho, e o Ministério Público faz uma pressão mais forte para que os partidos cumpram essas determinações. Por exemplo, algumas legendas anunciaram que criaram um comitê de ética e também passaram a exigir dos candidatos, né, dos integrantes do partido que querem disputar as eleições, que assinem um termo de idoneidade para afirmar que não são ligados a organizações criminosas, especialmente facções e também a milícia. Os partidos, por outro lado, não gostaram dessa pressão de última hora, que segundo eles entenderam, porque eles afirmam que eles não têm estrutura de polícia, eles não têm estrutura para investigar essas questões a fundo, de que esse papel é das autoridades, é da polícia e não dos partidos políticos, né? Então, tem esse clima de resistência nos bastidores, né, de entender que o Ministério Público Eleitoral está tentando terceirizar essa função de investigação, né? Um outro ponto que é bem criticado é sobre a exigência de análise patrimonial dos candidatos para identificar algum tipo de financiamento ilícito. Os partidos, como eu disse, alegando que não tem estrutura para fazer isso, né? Então, apesar dessas críticas dos partidos, de entender que isso foi muito em cima da hora, o Ministério Público Eleitoral deu um aviso claro, dizendo que os partidos que não cumprirem essas regras, essas métricas que foram exigidas, podem ser, inclusive, denunciados na Justiça Eleitoral por omissão ou dolo ali, caso facilitem a entrada, segundo o Ministério Público Eleitoral, de criminosos dentro da política, né? A gente já tem alguns casos registrados disso em diversos estados brasileiros. Então, o Ministério Público Eleitoral, por mais que, segundo os partidos, tenha feito isso de última hora, a partir de junho, tenta fechar o cerco para que a gente evite, né? Que a gente acabe tendo candidatos, principalmente no legislativo, que é o mais comum, que a gente acabe tendo candidatos ali envolvidos com crime organizado. Volto com vocês.
4: Agora vamos falar sobre o Pix. O Banco Central estuda internacionalizar o Pix. Nossa, só de falar isso, Donald Trump já está com arrepios. Ele ouviu, está ouvindo o TMC 360, deu um arrepio assim nele. Rodrigo Vicente está de volta aqui ao TMC 360 para trazer os detalhes sobre como funcionaria essa internacionalização do Pix, Rodrigo. Eu acho que justamente na hora em que eu chamei o Rodrigo Vicente, ele travou.
3: Ué.
4: Mas você entende? Interferência.
3: Pra bom entendedor, né? Enfim, o cara tá ouvindo, ele tá ouvindo a nossa programação, falou, não, aqui não. Bom, enquanto a gente restabelece o contato com a capital do país, vamos subir então para o Recife para falar do quê? Uma nova pesquisa eleitoral divulgada pelo Instituto Real Time Big Data, ou Big Data, como queira, mostra um cenário de empate técnico na disputa pelo governo da Bahia. O Júlio Andrade traz essa informação para a gente ao vivo aqui no 360. Bom dia, Júlio.
12: Muito bom dia, Felipe, Joana, bom dia a todos. Os números para o estado da Bahia mostram ACM Neto do União Brasil na liderança no primeiro cenário estimulado quando se apresentam os nomes. A diferença para Jerônimo Rodrigues do PT fica dentro da margem de erro da pesquisa, ou seja, empate técnico. ACM Neto tem 44%, Jerônimo Rodrigues 42%. Ronaldo Mansur do PSOL aparece com 2% das intenções de voto. Na simulação simulação do segundo turno, empate técnico persiste com 1 ponto percentual. ACM Neto, 45%, Jerônimo Rodrigues, 44%. Esse mesmo levantamento avaliou a gestão estadual. A administração de Jerônimo Rodrigues é aprovada por 51% dos baianos e desaprovada por 47%. Para a disputa pelo Senado, o Instituto mostra a dupla do PT, Rui Costa e Jax Wagner, com mais intenções de votos. Rui Costa, 25%, Jax Wagner, 20%. O Ângelo Coronel e o João Roma aparecem empatados com 15%. Foram 1.600 entrevistados pelo Real Time Big Data. A pesquisa foi contratada pelo próprio Instituto. Nível de confiança, 95%, a margem de erro, 2 pontos percentuais. Felipe e Joana.
4: Tá certo, obrigada pelas informações.
3: Seguiremos trazendo aqui, né, o recortes de pesquisas de todos os estados, porque esses recortes, no primeiro momento, eles são regionais, porém, como a gente tem falado, a exaustão aqui na programação da TMC e no nosso TMC 360, esses recortes, esses acordos, né, que são derivados muitas vezes desses recortes, eles são importantes no âmbito nacional, na composição de alianças. E também no recuo, né, de certas alianças que estavam sendo imaginadas e até sonhadas por alguns candidatos. Então, esse quebra-cabeça, ele, de fato, é muito importante. Pense nisso. Você, ah, não, eu sou do Rio de Janeiro, isso não me interessa, sou de São Paulo. Interessa, sim. Pode ter certeza que interessa. Bom, são 8 horas e 28 minutos. Vamos voltar para Brasília para mudar de assunto agora. O novo advogado de Daniel Vorcaro quer destravar a delação premiada no Supremo Tribunal Federal. Será que isso aí anda? Conta pra gente, Rafael Felitti.
13: Contratado recentemente para a defesa de Daniel Vorcaro, o advogado Daniel Bialski já solicitou uma audiência com o ministro André Mendonça, relator do caso no Supremo Tribunal Federal. O objetivo do encontro é retomar as negociações para uma delação premiada. Esta seria a terceira tentativa de acordo do ex-banqueiro. Duas propostas foram rejeitadas, tanto pela Polícia Federal quanto pela Procuradoria-Geral da República. Em ambas as tentativas, os investigadores entenderam que não havia fatos novos e que faltava a capacidade de Daniel Vorcaro para ressarcir os cofres públicos. A PF e a PGR têm acesso a celulares de Vorcaro e de outros envolvidos no caso Master, o que deu aos investigadores um amplo material probatório e, por isso, as informações trazidas foram consideradas insuficientes. O advogado Daniel Bialski quer reverter a situação. Daniel Vorcaro está preso no 19º Batalhão da Polícia Militar em Brasília, conhecido como Papudinha, por determinação do ministro André Mendonça. A audiência, que deve ocorrer nos próximos dias, será decisiva para definir se a possibilidade de delação premiada de Daniel Vorcaro voltará ao radar das autoridades.
4: Daqui a pouco, aqui no TMC 360, teremos a coluna Sem Dó com o Luiz Felipe Pondé, nosso escritor e filósofo, trazendo a morte assistida e a eutanásia para discutirmos, falarmos um pouco sobre esse assunto, que para muita gente é um assunto tabu. Agora, 8h29.
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20: De volta ao 20 TMC, girando agora pela BR-101 no sentido Prazeres. Movimentação intensa de veículos e alguns trechos engarrafados. É bom também ficar atento, porque mais cedo, nas imediações da cidade universitária, aconteceu um acidente envolvendo 3 veículos na faixa direita da pista local da 101, repito, no sentido Prazeres. Apesar desse cenário, quem sai da Zona Norte, Cidade Universitária, Vaz, em direção ao litoral Mata Sul do estado, deve seguir pela 101, não realizando desvio pela Avenida Recife. 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
23: Vamos seguir com informações, né? Aqui ao longo da nossa programação, você que está escutando as notícias do Brasil e do mundo no TMC 360. Agora, nos intervalos comerciais, a gente chega com as informações locais. O que está sendo destaque na região metropolitana do Recife, no estado de Pernambuco como um todo, lembrando que estamos aqui apurando os fatos para que a partir das 10 da manhã, eu, Júlio Andrade, junto com a repórter Joely Santos, a gente traga as informações dentro do nosso programa, o Pernambuco TMC primeira edição. Então já fica o convite para que você possa nos acompanhar. Hoje é o dia do estudante, viu? Hoje é o dia do estudante e a gente vai falar sobre educação na pauta do programa e também vamos trazer outros fatos importantes, vamos falar do trânsito, enfim. Enquanto o programa não começa, a gente fica trazendo os fatos do dia, né? E olha, tem mais um caso de um animal marinho que apareceu morto na praia, dessa vez acho que foi na Praia do Paiva. A Joely chega agora, Joely Santos, a nossa repórter com essa atualização. Joely, bom dia pra você, bem-vinda.
24: Bom dia, Júlio, bom dia a todos os nossos ouvintes. Então, pois é, um novo caso de encalhe, morte de animal marinho acende o alerta no Recife, na região metropolitana. Nas últimas 72 horas, né, já aconteceram tantos casos, 6 casos aconteceram e dessa vez foi uma baleia, ou melhor, um filhote de baleia jubarte foi encontrado morto na Praia do Paiva, no Cabo de Santo Agostinho. E o animal, ele foi encontrado com várias lacerações pelo corpo. Com aproximadamente 3 metros de comprimento, o filhote apresentava ferimentos compatíveis com mordidas de um possível predador. Os técnicos foram até o local realizar a coleta de amostras do corpo do animal e ainda segundo a equipe, por causa do tamanho da baleia e de dificuldades logísticas, não foi possível retirar a carcaça para a realização da necrópsia completa na base do projeto Peixe Boi em Itamaracá. Após a realização da coleta de amostras pelos técnicos, a carcaça do animal será enterrada na orla da praia, fora da linha de maré. A Secretaria Executiva de Meio Ambiente do Cabo de Santo Agostinho foi acionada e, em nota, informou que uma máquina foi disponibilizada para a remoção do animal e também foi alertado que a população não deve tocar ou tentar remover os animais marinhos encontrados em situações semelhantes e, assim, comunicar imediatamente aos órgãos ambientais para que sejam adotados os procedimentos necessários.
23: Ok, Julie, muito obrigado pelas informações. E aí, de fato, isso chama atenção, né? Em 72 horas, já vários animais, Secretaria de Meio Ambiente, inclusive ontem, se posicionou. A gente vai trazer mais detalhes, né? Com o percurso mesmo que os animais fazem, enfim, com mudança de maré. Mas, claro, acende o alerta, né? Foram vários animais. Mas a gente espera que seja algo meio que, infelizmente, está acontecendo a morte, mas algo natural. Vamos continuar acompanhando e daqui a pouco a gente volta com mais informações.
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4: Oito horas, 37 minutos, o YouTube endureceu regras para monetização de vídeos e dobrou as exigências para novos canais. Guilherme Ravache de volta para explicar esse assunto. Ravache.
6: Vai ficar muito mais difícil ganhar a vida como criador de conteúdo na internet, principalmente produzindo vídeo. A gente já sabe que as plataformas vão crescendo, vão exigindo mais dos criadores de conteúdo e a barra para ganhar dinheiro com monetização de vídeos, por exemplo, cresce. É o que está acontecendo agora com o YouTube. O YouTube anunciou que a partir de fevereiro do ano que vem, quem quiser ganhar produzindo vídeo, seja vídeo longo ou shorts, vai ter que trabalhar muito mais. Trabalhar quanto mais? A partir de 1º de fevereiro, você que quiser monetizar vai ter que acumular 8 mil horas de exibição qualificada nos últimos 12 meses, é o dobro da exigência atual. Ou você vai ter que ter 20 milhões de visualizações qualificadas de shorts nos últimos 90 dias para receber dinheiro com os shorts. Vídeos longos, né? Os vídeos longos, horizontais, 8 mil horas de exibição qualificada, shorts vai ter que ter 20 milhões de views. É bastante coisa. O efeito prático disso é que vai ficar mais difícil ganhar dinheiro ali com as redes sociais, sobretudo de quem depende de vídeo curto, porque a barra aumentou muito. Vai ter que construir mais audiência, uma audiência mais ampla, maior, para alcançar aí esses números para você faturar. O YouTube está explicando, diz que essa mudança acontece porque a plataforma cresceu muito, né? Ela tem mais de 200 bilhões de visualizações diárias no Shorts e mais de 1 bilhão de horas de conteúdo consumido em TV. Por exemplo, ainda tem todo o consumo de telefone celular que aumenta ainda mais esse número. Então, vai ter um piso de manutenção também no Shorts. Quem tiver no Shorts Creators Pool vai precisar manter ao menos 10 milhões de visualizações de Shorts a cada 90 dias. Se você não alcançar esse número, eles vão te tirar da plataforma para monetizar o Shorts. Quando você alcançar pelo menos 10 milhões, depois de 90 dias, aí você pode voltar, tá habilitado a voltar para a plataforma. YouTube anunciou ainda, né, que o Premium Lite vai ser ampliado, que é a modalidade sem anúncio, né? Na maioria dos vídeos curtos, nesse Premium Lite aí, o criador de conteúdo, quando é um vídeo longo, ele fica com 55% da receita de publicidade, quando o vídeo é curto, 45% da receita de publicidade. É bom dizer, não é só o YouTube que está aumentando essa barra para a entrada, né? Está tornando mais difícil monetizar. O X também anunciou mudança, TikTok, Instagram, todas as plataformas têm apertado aí o criador de conteúdo para que entregue mais volume de produção, para que consiga receber o dinheiro. Claro, se você está pensando aí em viver de produzir vídeo para o YouTube, saiba, o desafio é crescente. Sempre que se chega num número, essas plataformas pedem um número ainda maior. Atraem, depois cobram mais, é natural, elas têm que entregar aí resultado para os acionistas a cada 3 meses. É um negócio muito grande, para esse negócio ficar maior, precisa de trilhões de dólares ou bilhões de dólares de receita aí no trimestre. Essa é a explicação.
4: A Agora são 8 horas e 41 minutos. A taxa das blusinhas pode voltar em menos de um mês, bem na véspera da eleição. Pode se tornar uma derrota eleitoral para o presidente Lula. Ontem, numa sabatina, Fernando Haddad tentou se descolar do assunto. Ele disse que nunca defendeu a taxa das blusinhas, mas ele mentiu. Ele tentou dar aquela lacrada em cima de uma pergunta de uma jornalista. Eu vou explicar aqui por quê. Partindo da premissa que filho feio não tem pai, e na política isso daí é uma regra, nós estamos aqui para dizer que se o ex-ministro da Fazenda, Fernando Haddad, não é pai da taxa das blusinhas, que de fato não é, ele apadrinhou, de certa forma, e o presidente Lula mostrou que apadrinhou.

0: cerca de 8-9 dias, de fato, de trabalho. Aquele chamado esforço concentrado dos parlamentares é muito pouco. E lá em maio, quando o presidente Lula baixou essa medida provisória, ele comemorou bastante. Claro, ele foi questionado em entrevistas sobre o porquê que estava revogando uma medida que tinha sido sancionada no governo dele com um pouco mais de 1 ano e meio de duração. E o presidente Lula disse, por exemplo, no programa Sem Censura da TV Brasil, que Fernando Haddad achava que a taxa tinha sido uma coisa benéfica para a economia, para o varejo nacional também. E tem pencas de entrevistas do Haddad dizendo que essa taxa seria boa. Então, por que que Haddad negou essa informação ontem ao vivo? Porque 74% dos brasileiros são contra a taxa. É um dos assuntos mais indigestos, se não o assunto mais indigesto, do atual governo Lula. Lula 3, a taxa das luzinhas, é o pior assunto, o assunto que os brasileiros mais rejeitaram nestes últimos quase 4 anos. E 68% dizem que não votam num político favorável a ela. Essa pesquisa, ela é quente, saiu ontem do plano CDE, e se a taxa voltar, o rótulo que o governo mais está tentando apagar nas últimas semanas, nos últimos meses, nesta pré-campanha, ele volta junto, que é o rótulo, o selo de um governo taxador. Voltar esse selo nas vésperas das eleições para o presidente Lula não é nada bom. Vai ser uma bandeira eleitoral que vai murchar nas mãos do presidente Lula na hora em que ele menos precisa, e ele vai dar uma bala de prata para a oposição, que vai usar bastante esse assunto. Então, taxa das blusinhas, a partir de agora, vai ser um assunto sobre o qual nós vamos falar bastante aqui, muito no TMC 360. Vamos acompanhar de perto as votações no Congresso, mas não é a prioridade. Não é a prioridade número um. Nós sabemos muito bem que a prioridade para esta semana é, por exemplo, outra medida provisória, que é a do gás de cozinha. Tem muita coisa para ser votada, e também já sabemos que, desde já, outros assuntos importantíssimos vão ser votados depois das eleições, justamente porque não há tempo.
1: Falando em tempo, Joana Trepto, vale fazer uma ponderação aqui. São dois períodos de esforço concentrado, né? O primeiro começou ontem e termina na sexta-feira. Foi votado alguma coisa ontem? Silêncio. 8 horas e 45 minutos. Destaque agora do noticiário policial. Após 6 anos, 2 ex-policiais militares vão a júri acusados de ter executado um adolescente de 15 anos com 2 tiros na cabeça. Isso foi em 2020, e de São Paulo, a repórter Luísa Mutoni vai contar pra gente essa história. Pois não, Luísa?
2: Pois é, Felipe. Esse júri está marcado agora para as 9 horas da manhã. A expectativa é de que ele dure 2 dias. E, segundo o Ministério Público, esses 2 ex-policiais militares, o Adriano Campos, que era sargento, e o Gilberto Rodrigues, que era soldado, agiram, na época dos fatos, como milicianos, já que sequestraram, torturaram e mataram o jovem Guilherme Guedes, na época, com 15 anos. Esse fato, como você falou, que aconteceu em junho de 2020 na Zona Sul, aqui da capital paulista. A promotoria, inclusive, acusa os 2 ex-policiais militares, que foram até expulsos da corporação, de terem atirado a queima-roupa na boca e também na cabeça do jovem. Na época dos fatos, eles estavam fazendo um serviço extra como seguranças particulares e teriam suspeitado que Guilherme teria entrado em uma empresa para furtar pertences dentro de veículos que estavam estacionados nesse local. Mas já na época dos fatos, testemunhas negaram essas informações, disseram que Guilherme estava em uma festa e que não teria cometido esses crimes. Câmeras de segurança, inclusive, gravaram os 2 agentes no local onde Guilherme desapareceu, que foi em uma viela no bairro Vila Clara, na Zona Sul, aqui da capital paulista, e o corpo dele foi encontrado dias depois em Diadema, na Grande São Paulo. Eles agora respondem por homicídio triplamente qualificado, por motivo torpe, meio cruel e recurso que dificultou a defesa da vítima. E os advogados de defesa dos policiais militares negam as acusações.
1: Nos acompanhando, agora são 8 horas e 48 minutos. Hoje é terça-feira, às terças, quintas e sextas, você sabe, nós temos a coluna Sem Dó do nosso filósofo.

0: filósofo e escritor Luiz Felipe Pondé. O assunto de hoje é a morte assistida e a eutanásia. Pondé relaciona a discussão ao aumento da longevidade, aos limites da medicina para prolongar a vida e o direito da escolha individual. Você acompanha a partir de agora.
1: Agora, no dia 12 de agosto, essa semana, vai acontecer das 18 às 22 horas, online, com tradução simultânea, um encontro internacional para discutir temas como morte assistida, eutanásia. E é uma iniciativa do grupo, do movimento Eu Decido. Né? Esse tema é um tema duro, bastante complicado. Alguns países do mundo hoje têm morte assistida, como, por exemplo, a Suíça, custa muito caro. Né? O Canadá tem, pelo serviço público, médico, saúde do Canadá, também tem. E essa discussão está intimamente associada a duas questões. Né? A primeira questão é o fato de que a longevidade hoje vai longe e muitas vezes com quadros clínicos muito complicados. Né? Me refiro para o próprio paciente, que tem que passar por situações muito difíceis. E, portanto, esse é um dos cenários desse debate. A outra questão é intimamente ligada a essa, é que a medicina desenvolveu, assim como ela desenvolveu a capacidade de prevenir doenças, exames preventivos, aumentar a vida, o que é muito bom, ela também desenvolveu situações em que você pode estender a vida no nível em que a pessoa praticamente não está mais viva, né? Não tem vida, não tem nenhuma qualidade de vida. E, portanto, numa sociedade que se diz liberal, no sentido de respeitar a escolha individual, como se fala em filosofia, me parece que seria importante a possibilidade de que esse tema fosse discutido, né? Independente da sua posição ou não, eu tendo a ser favorável a essas iniciativas, eu acho que isso precisava ser discutido e não pode simplesmente ser rechaçado por conta de algum princípio religioso, né? Por exemplo, porque a iniciativa, ela não é, o eu decido não é de que as pessoas são obrigadas a fazer suicídio assistido, não. Aquelas que quiserem fazer, poderão fazer, dadas certos pressupostos médicos, científicos do quadro e também o quadro jurídico da situação. Portanto, eu acho uma iniciativa importante, né? Que precisa ser debatido e argumentos que entendem que é uma iniciativa que obriga todo mundo a praticá-la, estão equivocados. É uma ideia dentro do espírito liberal da escolha individual que pessoas podem fazer, mantendo suas condições racionais de decisão.
0: 8 horas e 51 minutos, você sabe, né? Tem aquele compromisso de a gente voltar a conversar com o Pondé quando? Na quinta-feira, terças, quintas e sextas, o Pondé conversa conosco aqui no TMC 360.
2: E já que a gente falou agora há pouco sobre esforço concentrado...
0: Ah, tá.
2: Vamos lembrar o que é isso, Felipe Bueno. O que é esforço concentrado?
0: Esforço concentrado é aquele que não é diluído, né? Então vai ser cada vez mais concentrado, porque vamos lá, matematicamente falando, são 5 dias, né? Um ontem já foi. Então concentra mais, porque já tem que se concentrar em 4.
2: Nós estamos falando do trabalho dos parlamentares. Exato. No Congresso. É. Em período eleitoral, eles é que definem as datas em que vão trabalhar e há apenas 2 semanas até as eleições. Não, calma, não há 2 semanas no nosso calendário, os seres humanos normais, até as eleições. Não, a gente tem 2 meses e meio até o segundo turno. Mas para eles, quando é que eles vão trabalhar de fato? Eles vão trabalhar nesta semana, que está em andamento, e termina na quinta-feira, porque sexta-feira eles não trabalham.
0: Então já concentra em 3.
2: Ou seja, a não ser que eles queiram um esforço realmente muito concentrado, aí vão trabalhar essa sexta. Mas vamos com o normal. Seria essa semana e depois a semana de 31 a 4 de setembro. 2 semanas para trabalhar. E, por conta desse esforço concentrado, coletivo, como vocês quiserem, claro que o Congresso Nacional está tendo uma agenda movimentada. Afinal de contas, vão ser as 2 únicas semanas de trabalho em 2 meses e meio.
0: Ah, é piada, mas é sério, né?
2: Vamos falar com a Lívia Braz. Conta, Lívia.
3: No Senado, o plenário se reúne às 14h para votar projetos que envolvem principalmente setor produtivo e o judiciário. E aí um dos destaques é o projeto que cria o Programa de Desenvolvimento da Indústria de Fertilizantes, o PROFERT. Essa proposta ela prevê incentivos fiscais para estimular a produção nacional de fertilizantes e também para reduzir a dependência brasileira de produtos importados. Segundo o Ministério da Agricultura, cerca de 85% dos fertilizantes que são consumidos aqui no Brasil vêm do exterior. Também está na pauta um projeto que atualiza as regras de cobranças de custas judiciais na Justiça Federal e no Superior Tribunal de Justiça. O texto prevê ainda fundos para financiar a modernização e também a infraestrutura dessas instituições. No Conselho de Ética da Câmara, daqui a pouquinho vão ser analisadas representações contra os deputados Paulo Ubilinski, Rogério Correia e Érica Hilton por suposta quebra de decoro parlamentar. 15h, líderes da Câmara se reúnem para definir a pauta de votações da semana. O Congresso, a gente lembra, está em esforço concentrado durante toda essa semana, entre os dias 10 e 14, justamente para acelerar a análise de propostas antes do período eleitoral.
0: Bom, e agora há pouco, continuando em Brasília, a gente fala com a Lívia Braz e agora vai falar com o Rodrigo Vicente. Agora há pouco, a gente tentava conversar com o Vicente e a Joana trazia essa questão da internacionalização, da intenção do Banco Central de internacionalizar o PIX. Ela até falou assim, nossa, Donald Trump, se está ouvindo 360 agora, derruba tudo. E de fato derrubou, mas o Rodrigo Vicente voltou e agora ele vai contar para você o que, que significa, de fato, essa história?
4: O documento traz um balanço da evolução do sistema de pagamentos instantâneos entre 2023 e 2025 e aponta os próximos passos do BC para expandir as funcionalidades do PIX, que completa 5 anos como uma das principais infraestruturas digitais do país. Segundo o BC, a proposta em estudo é avançar para um modelo mais integrado que reduza custos e aumente a eficiência dessas transações. Em termos de uso, os números reforçam aí a dimensão do sistema. Só em 2025 foram realizadas quase 80 bilhões de transações com movimentação superior a 35 trilhões. O PIX foi utilizado aí por 148 milhões de pessoas físicas e mais de 12 milhões de empresas ao longo do ano, o equivalente a 86% da população adulta do país. Atualmente, o sistema soma mais de 920 milhões de chaves cadastradas, vinculadas a 162 milhões de pessoas e mais de 16 milhões de empresas. Bem, o relatório diz que a expansão reflete não apenas a popularização, mas também a ampliação de seus casos de uso, de acordo aí com o órgão, né? Diz também o BC que a ferramenta se consolidou como uma infraestrutura pública digital essencial para o funcionamento da economia brasileira, semelhante ao uso do dinheiro espécie, mas com maior eficiência e rastreabilidade.
2: Vamos agora falar sobre o consumo de energia elétrica no Brasil. Deve crescer 4,1% em 2026. Para o período entre 2026 e 2030, a projeção indica a expansão anual de 4,5%. As entidades revisaram para cima as estimativas dos próximos anos, impulsionadas pela expansão de data centers no país. Cálculos também consideram impactos do El Niño e ajustes nas projeções para o PIB. A expectativa de crescimento da economia para este ano subiu de 2,0% para 2,1%, enquanto a estimativa para o ano que vem caiu de 2,4% para 2,0%.
0: Ouça essa história. Um voo da Latam atrasou após um passageiro ter retirado a bagagem de outros. E aí o caso terminou com a intervenção da Polícia Federal. Repórter Luísa Mutoni vai contar pra gente essa história. Pois não, Luísa?
5: Pois é, Felipe. Esse voo seguia de Curitiba aqui para São Paulo e, segundo relatou uma passageira, o voo em si já estava atrasado. E esse passageiro, ele entrou na aeronave já próximo ali do fim do embarque. E aí, o que, que aconteceu, né? Ele se deparou com uma mulher sentada no assento dele. Ela disse que tinha se confundido, estava acompanhada da mãe idosa e prontamente deixou o lugar. Mas justamente por ele ter embarcado já no fim, né, dessa sessão ali de embarque, ele não encontrou na parte de cima do bagageiro espaço para colocar as suas malas. E diante disso, ele começou então a retirar as malas dos outros passageiros para que pudesse colocar as dele. Claro que ele prontamente foi chamado a atenção ali pelos tripulantes, né, pela equipe do voo, mas aí não teve jeito, ele se negou a deixar a aeronave ou parar, inclusive, de mexer nas bagagens dos outros passageiros, e aí a Polícia Federal foi acionada e ele continuou se negando a deixar essa aeronave. Então o voo precisou ser esvaziado por completo para que os agentes da Polícia Federal conversassem com ele. Não há informações se ele conseguiu pegar ou não o voo, se ele acabou pegando um outro voo. O fato é que o voo que já estava atrasado acabou ficando ainda mais atrasado. Cerca de 2 horas depois, esse avião então deixou Curitiba rumo aqui a São Paulo. Caso normal, né? Comum até de certa forma ali entre passageiros, mas que dessa vez terminou com a polícia a bordo.
0: Aí eu diria para você, com base nessa história que a Luísa Mutoni trouxe, Jona Trepton, e para você que está nos acompanhando, eu sempre achei, tá? Desde a primeira vez que eu voei, que um voo é uma aula de antropologia. É um estudo de caso, né? Por N razões, especialmente pelo fato de que é num voo que você percebe que as pessoas, de fato, têm para si que a única coisa que realmente importa é a minha realidade. Tem mais 100, né, 80, 60 pessoas, ou até mais, dependendo do avião, né? Dane-se, o que importa é você. Vou dar um exemplo aqui. O avião tá chegando, encosta os pneus na pista para desembarque. Você sabe, né? Você sabe que as pessoas já começam a levantar. Começam a levantar, abrir porta-mala. Não pode, mas as pessoas começam. E se você fica lá lendo o seu Kindle, lendo o seu livro, de perna cruzada, esperando civilizadamente, aí as pessoas começam a olhar feio para você. Fala, mas peraí, você vai descer aqui ou você vai descer no próximo, né? O que você acha? Eu estou sendo rabugento? Jona Trepton?
2: Eu acho que não, eu acho que a gente tem num microcosmo uma realidade que é aumentada, a gente vê que é aquilo pelo qual a gente passa todos os dias e mais frequentemente. As pessoas estão deixando o lado político de lado, estão sem paciência, assumindo que não têm paciência para os outros, que de fato só querem pensar em si mesmos. E a gente consegue identificar alguns desses comportamentos em vários ambientes. As pessoas estão brigando muito mais. Brigando de partir para o soco, na rua, xingamento. Como é que você não se preocupa em se adequar para uma convivência? Nos condomínios é um belo exemplo disso. As brigas de condomínio, nossa, essas aí na pandemia estouraram e revelaram, de fato, uma nova faceta das pessoas. Pode ser que a pandemia até tenha tido a ver com isso, com esse novo comportamento. O que importa sou eu. São as minhas necessidades e os outros são menores, são menos. Inclusive, se a Polícia Federal vier aqui me peitar, eu vou peitar a Polícia Federal porque a minha maior autoridade sou eu. Sim, mas em sociedade não é assim que acontece. É preciso respeitar as regras. Regras existem para serem respeitadas. E aí, se você não quer respeitar, você vai ser retirado do avião, você vai ser retirado do prédio, do condomínio, como a gente viu acontecerem com casos de assédio. A gente está falando aqui de forma jocosa, brincando, mas esse caso de assédio do rapaz que se masturbou olhando a menina na academia. É isso, uhum. É isso aí. As minhas regras, eu, o meu instinto, aí você vai ser retirado, porque enquanto há pessoas que não pensam mais nos outros, há outras pessoas, e esse grupo eu também acredito, tenho muita fé nessas pessoas, que lutam pelo todo. Então, continuaremos fazendo barulho nesse sentido, lutando pelo todo. E assim, por causa de mala, pelo amor de Deus, né?
0: Literalmente, no caso, né? Bom, agora 9:01. Daqui a pouco a gente volta com a terceira e última hora do TMC 360 de hoje.
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2: 9:02. Vamos direto às principais notícias dessa hora. Coreia do Sul manda missão ao Brasil para avaliar importação de carne. A missão é um desdobramento do encontro entre Lula e o presidente Lee Jae-myung, que aconteceu no dia 27 de julho.
0: Desenrola adimplentes, começa a operar hoje. A linha de crédito permite substituir dívidas por empréstimos mais baratos.
2: Ex-ditador Bashar al-Assad é condenado à morte na Síria em julgamento à revelia. Desde o fim do regime, em 2024, ele está exilado na Rússia.
0: Número de mortos pelo terremoto de magnitude 7.4, que atingiu a Colômbia, já passa de 160. O último balanço da Associação Colombiana de Cidades Capitais aponta para mais de 900 feridos.
2: Fluminense recebe Independente Rivadavia da Argentina pelas oitavas da Copa Libertadores. Na Sul-Americana, São Paulo visita o Bolívar e você acompanha, claro, com transmissão da TMC 93.
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0: Novos modelos de inteligência artificial passarão a incluir marcas d'água invisíveis no texto gerado pelo sistema. A ação será capaz de resistir a edições e de ser transferida no processo de cópia. Recente suporte acontece em meio à transição para a lei de inteligência artificial da União Europeia. Atenção àquele pessoal que faz sem dizer que faz, né? Assunto para você, Guilherme Ravache. Diga.
9: Sabe aquele texto que você gerou lá no seu chat de inteligência artificial? Se você estiver usando o Claude, cuidado, Claude, né? Como alguns preferem chamar, que é a ferramenta de IA, o chat de IA da Anthropic. A Anthropic, atendendo uma legislação europeia de transparência em torno de inteligência artificial, desde 2 de agosto, começou a colocar uma marca d'água invisível nos textos gerados nos seus modelos mais novos, né? Os modelos mais recentes lançados pela empresa. Ou seja, quem gerar o texto lá dentro do Claude e depois colar esse texto, né? Em trabalho de escola, apresentar para o chefe, até nas redes sociais, vai levar junto com esse texto uma marca d'água invisível que a gente não pode ver a olho nu, porém máquinas, né, especializadas podem ler que aquele conteúdo foi gerado por inteligência artificial. A medida foi exigida pela União Europeia, mas a Anthropic disse que vai validar essa ferramenta, ou vai usar essa ferramenta, no mundo inteiro. Então, todo mundo que usar o Claude para gerar texto vai estar exposto a essa marca d'água e, consequentemente, pode ser exposto, né, como tendo copiado ali trechos do texto. Vamos ver se outras empresas também vão adotar essa ferramenta para seguir essa legislação aí da União Europeia, mas o fato é que a atenção, né, em torno do conteúdo gerado por IA, a exigência por transparência vai aumentar, e aí vamos ver o que vai acontecer aí. Talvez tenha surpresas de pessoas que estão usando IA mais do que a gente imagina, mas se você acompanha aqui a TMC, está sabendo já, em primeira mão, que Anthropic tem marca d'água ali dentro do texto e é possível identificar esse texto gerado por inteligência artificial.
2: Olha só, vamos começar a
0: mal
2: identificar.
0: Posso. Mal posso.
2: Mal posso esperar. Guilherme Ravache volta todos os dias aqui no TMC 360, às 7h40, 8h10 e 8h45, com assuntos de tecnologia, negócios e inovação.
0: Em uma trajetória contínua de alta, a dívida pública brasileira atravessou uma fronteira importante, atingiu 77,2% do produto interno bruto, isso foi em abril, superando a fatia do endividamento do setor privado, que inclui famílias e empresas, nesse caso, 75,7% no mesmo mês, né? Os dados são do Centro de Estudos do Financiamento das Empresas Brasileiras, da Fundação Instituto de Pesquisas Econômicas, a FIPE. O movimento revelou um fenômeno clássico na macroeconomia chamado de crowding out, o efeito de deslocamento. Resumindo, quando o governo aumenta a dívida, precisa emitir mais títulos públicos para financiar os seus gastos. Bancos, fundos de investimento e investidores costumam preferir comprar esses títulos, pois oferecem baixo risco e muitas vezes a remuneração elevada. Com mais dinheiro direcionado aos títulos públicos, sobra menos capital para financiar empresas e também famílias. A maior demanda do governo por recursos também tende a pressionar as taxas de juros para cima, tornando empréstimos e financiamentos privados o quê? Mais caros, como a gente sempre alerta aqui, né? O resultado é uma redução da oferta de crédito para investimentos produtivos. Empresas encontram mais dificuldade para obter financiamento, expandir os negócios, e consumidores enfrentam o quê? Juros. Juros mais altos para comprar imóveis, por exemplo, veículos. Investir em educação, isso limita o crescimento econômico e também a geração de empregos.
2: Agora, 9:08, vamos voltar a falar sobre o terremoto de magnitude 7.4 que atingiu a Colômbia. O país declarou emergência. Segundo o último balanço, o número de mortos subiu para 169, 85 em Cali, que é a terceira maior cidade do país. Que desafio para o presidente recém-empossado, Abelardo de Las Priella, que está há 3 dias no cargo. É um desastre, é uma catástrofe. De fato, são imagens que se repetem, parecem aquelas imagens que nós mostramos e que nós vimos da Venezuela. Agora a gente vai conversar com o Jesus Medina Ezaine, que é morador de Bogotá, sobre as atualizações nesta terça-feira.
10: A raiz do sismo ocorrido este passado 10 de agosto, muchísimas edificaciones en Colombia, aproximadamente 180 y 200 edificaciones estructurales entre edificios, en diferentes casos han caído, se siguen sumando organismos de rescate en diferentes zonas como Manizales, El Chocó, Medellín, en Cali, grandes ciudades y todo lo que es el eje cafetero. Hay estructuras de hospitales en mal estado que han tenido que evacuar.
0: O Jesús é venezuelano, jornalista venezuelano, porém mora na Colômbia, mora em Bogotá e trouxe para a gente, resumindo aqui, a situação de momento, né? Se referindo ao terremoto desse último 10 de agosto, ontem, portanto, falando de 180 a 200 estruturas, prédios em diferentes regiões. Ele citou várias áreas em que as equipes de resgate estão se mobilizando, então Manizales, Chocó, Medellín e Cali, né, e outras cidades daquele que é chamado o eixo cafeeiro, né? A Colômbia é um país muito forte na produção de café, você sabe. Bom, tem mais um trecho aqui para a gente ouvir do Jesús, ele falando a resposta das autoridades colombianas desde o primeiro momento do terremoto. Vamos acompanhar.
10: Hay que darle gracias a que los organismos de rescate, la policía de Colombia y el ejército colombiano han acudido a una respuesta inmediata para poder seguir localizando las víctimas. Son las 48 horas cruciales para poder localizar las personas que siguen tapiadas bajo los escombros de algunas edificaciones que han caído.
0: Ele falou de uma maneira muito positiva, né? O Jesús falou de uma maneira positiva, agradecendo a rapidez das autoridades colombianas, falou dessa questão, desse intervalo que é crucial em qualquer que seja o terremoto, em qualquer que seja a tragédia, né? Para a busca de sobreviventes, atendimento de vítimas. Então, apesar da tragédia, apesar do desastre, ele falou de uma maneira muito positiva dessa reação imediata, inicial, das autoridades colombianas. Muito obrigado ao Jesús por ter conversado conosco aqui desde Bogotá.
2: Vamos falar agora do terremoto na Venezuela, porque a Venezuela atualizou o número de mortos em consequência desse duplo terremoto que aconteceu em junho. São 6.300 vítimas, um aumento de quase 200 pessoas em relação ao último balanço que tinha sido divulgado. Também foi anunciado que quase 500.000 de toneladas de escombros foram recolhidos, o que significa apenas 1/4 das ruínas geradas pelos tremores. Estamos falando de cidades inteiras que ainda estão vivendo o terror depois desses terremotos da Venezuela.
0: Agora, 9:12.
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0: O presidente dos Estados Unidos, voltando à editoria Donald Trump, né? Foi escondido em um caminhão de transporte de alimentos e fez um voo secreto ao deixar a Turquia por causa de uma ameaça do Irã. Essa história foi levantada, foi descoberta pelo jornal Washington Post. Essa operação não foi nem ontem nem anteontem, né? Foi no mês passado, depois que Trump apareceu diante das câmeras embarcando no antigo Air Force One, o avião presidencial, né? Oficial, na capital da Turquia, que é a cidade de Ankara. Segundo o Washington Post, o presidente deixou a aeronave sem ser visto e foi levado no caminhão até um avião menor da Força Aérea dos Estados Unidos. Então, foi uma maneira de despistar. Parece filme de espionagem. A gente, ao longo da programação, vai falar um pouco mais sobre isso, trazer detalhes históricos nos próximos dias. Não é a primeira vez que isso acontece, embora não seja muito comum, né? Esse caminhão onde o Trump se escondeu normalmente é usado para levar refeições e outros suprimentos até o avião presidencial antes da decolagem. Então, sabe aquele filme de Guerra Fria, assim, dos anos 60, dos anos 70, que um grande líder foge, um espião foge para atravessar a fronteira do outro lado, da cortina de ferro, essas coisas. Foi mais ou menos isso que aconteceu. Onde estaria Donald Trump? Não vamos procurar no caminhão de abastecimento de alimentos, do catering, né? E era lá que ele estava.
2: Não vamos procurar, é ótimo, Felipe Bueno. Muito bem. Tá, e agora ele não vai poder mais usar esse esconderijo, porque já sabem que foi lá. Exato, esse jornalista.
0: Né? Agora tem o plano B, né? Esses jornalistas.
2: Vamos voltar aqui para o Brasil? O presidente do Tribunal Superior Eleitoral, ministro Cássio Nunes Marques, marcou para quinta-feira uma reunião para discutir um dos temas que marca esta eleição: o uso de inteligência artificial. Rafael Felice, de volta ao 360, para nos explicar mais ou menos o que está em pauta. Porque, assim, o assunto, Felice, ele é tão grande, abrange tanta coisa, que fica difícil entender como em uma reunião esse assunto vai ser discutido. A gente sabe, pelo menos, qual é a principal preocupação ou a principal pauta da reunião, Felice?
11: Marcou para quinta-feira uma reunião.
0: Não. A gente deu um tempinho aqui para esperar, para ver se era um delayzinho, mas é um delayzão. Delay significa atraso, tá? Para quem não é não está acostumado com esse termo. Então, daqui a pouco a gente volta no tempo real com o Felice para trazer essa informação.
2: Então, economia agora. A inflação oficial do país desacelera em julho, segundo o IBGE. O IPCA ficou em 0,07%, abaixo dos 0,16% registrados no mês anterior. Com o resultado, o índice acumula alta de 3,44% no ano e 4,44% nos últimos 12 meses. O recuo da taxa foi impulsionado pela queda nos preços dos alimentos, caíram 0,66% no mês. Os destaques negativos ficaram por conta do tomate, com redução superior a 29%, além de baixas expressivas na batata e na cenoura. Os combustíveis também caíram mais de 1,4%.
0: Bom, em contrapartida, a maior pressão de alta partiu do grupo Habitação, puxado pela conta de luz residencial, que subiu mais de 3% após reajustes tarifários em capitais como São Paulo, Porto Alegre e Curitiba, além da manutenção da bandeira amarela. E o INPC, que mede a inflação para famílias de maior renda, registrou uma queda de 0,01% em julho, ou seja, meio que, como dizem, andou de lado, né? 9:17, vamos falar mais sobre esses números aqui com o economista Fernando Agra, professor da Universidade Federal de Juiz de Fora, mais uma vez conversando conosco aqui no 360. Que bom recebê-lo aqui, muito bom dia, professor.
12: Bom dia, Felipe, bom dia, Joana, a todos que nos acompanham, bom dia a toda a sua equipe, é sempre muito bom estar por aqui.
0: Bom, professor, vamos começar então analisando esse recorte do acumulado, né? 3,44% no ano e na anualização 4,44%, né? Dentro do que se espera, o ano está meio turbulento, né? Os mercados internacionais estão pressionando, mas e aí? Está dentro do que se poderia esperar?
12: Está dentro do que se poderia esperar com a conjuntura atual. Não era essa conjuntura em janeiro. Em janeiro, no período pré-guerra, a gente acreditava que esse índice seria menor. E aí, o que que aconteceu? Infelizmente, em fevereiro, né, dia 27, 28 de fevereiro, veio a guerra, e a guerra contaminou muito os preços do petróleo. No período pré-guerra, o barril de petróleo estava em torno de 67 dólares, ultrapassou a casa dos 100, flertou lá com 120 dólares e ficou muito tempo e dos 100. E isso contaminou os custos de produção, frete, transporte, contaminou preços de alimentos. Então, assim, hoje, né, passado todo esse período aí da guerra, ainda estamos em guerra, agora com uma certa expectativa de que haja um acordo, o preço do petróleo recuou, mas ainda continua alto, um pouco mais aí, 80, 87 dólares. Então, assim, quando a gente pega agora, está dentro do esperado, mas no início do ano, não. Então, como você falou os números aí, 3, pouco mais de 3, nesses 7 primeiros meses, já ultrapassa a meta do governo toda para o ano, que é de 3%. E quando a gente pega os 12 últimos meses, ultrapassa inclusive o teto da meta. Então, isso tem dificultado o Banco Central reduzir as taxas de juros, que começou o ano com a expectativa de fechar a Selic em torno de 12, e hoje, de acordo com o boletim Focus divulgado ontem, a Selic deve fechar em 13,75%, ou seja, taxas de juros de dois dígitos muito altas, que prejudica toda a economia. Infelizmente, é o mecanismo que o Banco Central tem utilizado para controlar a inflação de curto prazo.
2: E agora, pensando em relação ao futuro, a gente está a 2 meses das eleições. Como é que isso pode impactar a inflação? Já está precificada essa possível variação por conta das eleições? A gente pode ter a continuidade do governo Lula ou não, uma mudança no governo?
12: Joana, eu acredito que já está precificado, sim. Agora, infelizmente, não vou dizer, a gente vive num mundo de muita, infelizmente, sim, né? Num mundo de muita incerteza. Então, o que que poderia contaminar mais ainda e fazer com que a inflação voltasse a subir? É um acirramento, por exemplo, lá no Oriente Médio, ou alguma outra variável imprevista, porque, infelizmente, a intempestividade do Trump compromete toda a economia e o nível de preços do mundo. Do ponto de vista das eleições, o mercado praticamente já precificou. Há até uma certa expectativa de uma desaceleração no segundo semestre em função da queda do preço dos alimentos, como a gente tem verificado aí nos dois, no último mês, nos 2 últimos meses. Não há uma pressão muito grande sobre o câmbio está com certa acomodação. Geralmente, no período pré-eleição, há um aumento do dólar expressivo e isso contamina a inflação, porque a gente consome produtos importados. Mas nesse ano, como é que eu posso dizer? As coisas estão mais tranquilas. Agora, nós temos problemas muito graves, seja se o governo Lula for reeleito, seja quem for o próximo presidente, que aí entra a questão das contas públicas. E as contas públicas altas dificulta cada vez mais o governo reduzir taxa de juros. Mas do ponto de vista do nível de preços, está alto, acima da média, mas está com uma certa acomodação na expectativa para o segundo semestre.
0: E professor, já que a Joana falou, usou a palavra futuro, eu vou seguir nessa toada e vou mais para o futuro ainda, fazer uma pergunta um pouco até filosófica, né? Porque a gente sabe e a gente briga muito aqui na TMC que o dinheiro no Brasil é muito caro, né? E principalmente para as pessoas de baixa renda, ele é caro e corta sonhos das pessoas, bloqueia expectativas, metas das pessoas. Será que daqui, como a gente está enxugando gelo, enxugando gelo, enxugando gelo, será que daqui 5, 6 anos a gente vai voltar a conversar aqui, professor? Espero que muitas vezes, mas a gente vai continuar falando de uma taxa Selic que amarra financiamentos, que complica a vida do setor produtivo, das famílias de baixa renda, e a gente vai continuar pensando no curtíssimo prazo e não lá na frente, professor?
12: A sua pergunta é muito boa, Felipe, porque o que que acontece? São os últimos governos. Se a gente pegar 10, 20, 30 anos, falta essa visão de longo prazo, essa visão de sair do enxugar gelo em todas as variáveis, não somente na questão de juros, mas na variável de infraestrutura, que aí pega toda a infraestrutura do país, educação, transporte, logística, geração de energia. Isso tudo poderia aumentar a oferta de bens e serviços, o PIB potencial, e a gente não precisar, o Banco Central, ter que abortar crescimento econômico com juros altos, que traz todos esses malefícios. O custo do dinheiro é muito alto, seja da taxa de juros, seja do spread bancário. Na entrevista que nós comentamos há poucas semanas, infelizmente, as minhas expectativas, na época, né, que eu comentei aqui, não eram nada otimistas. E eu não quero ser profeta do apocalipse, mas eu acho que se não houver uma mudança estrutural, e eu não vislumbro uma mudança estrutural em nenhum desses candidatos, nem que está no poder, nem que pode ganhar, independente de um ou outro. Então, Felipe, infelizmente, eu acho que a gente vai continuar no gelo por muito tempo. Não só nessa questão de juros, mas na questão de tudo, inclusive nas contas públicas e, de uma maneira geral, na infraestrutura do país. Eu fico muito triste de ter que ter essa expectativa com tudo que a gente vive hoje.
0: Professor da Universidade Federal de Juiz de Fora, economista Fernando Agra, mais uma vez conversando conosco aqui no TMC 360. Obrigado pelo papo e até a próxima. Bom dia.
2: Até.
12: Bom dia. E até a próxima.
0: Agora 9 horas, 23 minutos. Liquidante do Banco Master no Brasil continua avançando sobre o mapeamento dos bens do ex-banqueiro Daniel Vorkaro, familiares e sócios no exterior. A Lívia Brás está de volta aqui no TMC 360 para trazer esses detalhes. Fala, Lívia Brás!
13: Exatamente isso, viu? As três propriedades que são investigadas pela AFB Regimes Especiais, que é responsável pela liquidação do Banco Master, elas têm juntas uma avaliação fiscal de cerca de 21 milhões de reais. A AFB, ela continua mapeando os bens de Vorkaro, dos familiares e dos sócios no exterior. Para isso, entrou na justiça na Flórida, justamente para obter documentos sobre a compra de 3 imóveis ali na região de Miami. E aí a intenção é descobrir a origem do dinheiro que foi usado nas compras, os donos das contas, os sócios das empresas que estão envolvidas e também os bancos que participaram dessas transferências. Um dos imóveis, ele fica no Miami World Center, é avaliado em $515 mil. O outro está no Ritz-Carlton Residence em Sunny Island e vale cerca de $3 milhões. Já o terceiro fica no Brickell City Center, avaliado em $616 mil. Entre os representantes das empresas estão ex-sócios e ex-diretores do Banco Master. Algumas defesas já dizem que os imóveis eles foram comprados antes da relação com o banco e que essas operações foram declaradas. Os advogados do liquidante eles deram prazo de até 3 de setembro para a entrega dos documentos. Essa investigação ela também busca outros ativos ligados ao Banco Master nos Estados Unidos, incluindo até obras de arte.
2: Pois é, e a Polícia Federal investiga dois aportes feitos pelo Instituto de Previdência dos Servidores de Maceió no Banco Master, que somam R$ 97 milhões. Não estamos mais falando sobre bens de Daniel Vorkaro, mas até que ponto é que não se misturam esses dois assuntos? Bom, o primeiro investimento de R$ 80 milhões foi feito em dezembro de 2023, quando o Master ainda não estava entre as instituições que eram consideradas elegíveis pelo Ministério da Previdência para receber esses recursos. Outros R$ 17 milhões foram aplicados em maio de 2024. De acordo com a Polícia Federal, as operações elas contrariaram a própria política de investimento do IPREV e aumentaram a exposição a esses ativos para quase 20% do patrimônio previdenciário. Os investigadores também apontam falhas na análise dos riscos e concentração excessiva de recursos. Ou seja, estamos falando de aplicações que são mais arriscadas. E em aplicações arriscadas, isso daí vale para o Instituto de Previdência, vale para qualquer coisa. Se você estiver investindo o seu dinheiro, você não coloca tudo, você não coloca uma grande parte. Foi basicamente isso que aconteceu, mas não foi só em Maceió. De acordo com o Ministério da Previdência, 18 regimes próprios de Estado e municípios, estamos falando de Previdência de Estado e município, aplicaram juntos cerca de R$ 1,9 bilhão em letras financeiras do Banco Master. São recursos destinados ao pagamento de aposentadorias, pensões de servidores públicos, ou seja, é aqui que se mistura a questão. Dinheiro de Daniel Vorkaro, qual é o dinheiro dele? Que bens é que de fato são dele e que bens é que foram adquiridos com esse dinheiro que é público? Como é que ele convenceu tantos gestores, prefeitos, governadores, a investirem dinheiro em aplicações que não eram seguras? Por que diabos um gestor público faria isso? É isso que a gente continua aguardando que as investigações tragam. Tem meses que a gente cobra isso, meses. Mas vamos continuar tentando entender por que que esses aportes foram feitos.
0: Agora, 9 horas e 28 minutos, a Polícia Civil de São Paulo realiza uma operação contra um grupo suspeito de aplicar o chamado golpe do falso advogado. A ação cumpre mandados de prisão e de busca e apreensão. Quem tem as informações da capital paulista é você, Luísa Mutoni.
5: Pois é, Felipe, essas investigações começaram através de uma vítima moradora da cidade de Barretos, no interior de São Paulo, que procurou a polícia para denunciar que tinha sido vítima de estelionato. Ela disse que um homem teria se passado pelo advogado dela e estaria informando que ela teria valores a receber de um processo judicial que, de fato, estava em andamento. E, através disso, então, ele pediu aí o repasse de valores. Então, ela procurou a polícia para denunciar, depois que viu que se tratava de um golpe, e ao longo de 8 meses de investigação, a Polícia Civil conseguiu identificar 5 integrantes de uma organização criminosa que é especializada nesse tipo de golpe, no golpe do falso advogado. A Polícia Civil ainda não sabe exatamente quantas vítimas foram feitas, né, por esse grupo, mas a estimativa dos investigadores é de que a cada golpe esse grupo ganhava em torno de R$15 mil. E para dar um ar de legalidade, eles realizavam audiências falsas de forma online, usavam brasões da justiça e até mesmo a imagem e os dados de advogados formais. Até o momento, 3 integrantes dessa quadrilha já foram presos na região de Itaquera, na zona leste da capital paulista, e a operação de hoje também cumpre 7 mandados de busca e apreensão. As investigações continuam.
2: Até daqui a pouco, Luísa Mutoni segue acompanhando essas investigações. E daqui a pouco, aqui no TMC 360, nós vamos falar sobre a polarização nas eleições pelo Brasil e a antecipação do segundo turno para o primeiro com o nosso colunista de política, Fernando Mollica. Já, já.
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7: Seguimos juntos, ouvinte, TMC, girando agora pela saída do litoral do Paulista em direção a Olinda e Recife. A movimentação ainda segue intensa na Avenida Doutor Cláudio Gueiros Leite, com pequenas retenções, mas nada que traga grande dor de cabeça para o motorista nesse momento. O trânsito fica um pouco mais lento nas proximidades da Ponte do Janga, já acessando a Avenida Carlos de Lima Cavalcante. Essa lentidão se estende desde as mediações do 1º Batalhão da Polícia Militar até as proximidades do acesso para o bairro de Rio Doce. Apesar desse cenário, não há opção de desvio que vale a pena é seguir na Dr. Cláudio Gueiros Leite. 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
3: 9:38, momento de atualizar o noticiário de economia e infraestrutura no Brasil com informações da Agência Infra, que é a nossa parceira aqui da TMC. O processo que pode levar ao fim do contrato de concessão da distribuidora Enel em São Paulo entra em uma nova fase. Após pareceres técnicos e jurídicos contrários aos pedidos da empresa, a ANEEL, que é a Agência Nacional de Energia Elétrica, né, deu prazo de 10 dias para as alegações finais da concessionária. Nesta terça-feira, a diretoria da agência se reúne para julgar o recurso da distribuidora que tenta anular o processo de perda. A Prefeitura de São Paulo pede a rejeição desse pedido. Bom, enquanto a reguladora avalia falhas na prestação do serviço após eventos climáticos, o Tribunal de Contas da União conduz um processo paralelo e estuda a possibilidade de um acordo consensual entre empresa e governo federal. Em uma nota, o ministro de Minas e Energia, Alexandre Silveira, afirma que a Enel perdeu as condições de operar na capital paulista, mas garante que a União vai cumprir a decisão técnica da agência reguladora. Já a Enel declarou que vai demonstrar o cumprimento das metas contratuais e também a melhoria dos serviços. Agora, 9:40.
4: Voltamos a falar sobre o terremoto de escala 7.4 que atingiu a Colômbia. Vamos conversar com o professor José Alexandre Nogueira, que é sismólogo do Centro de Sismologia da USP, para entender um pouco mais sobre a frequência desses terremotos. Nós, no mês passado, tivemos alguns tremores na Venezuela, catastróficos. Agora esse na Colômbia foi sentido também no Brasil. Então, o que vem na nossa cabeça num primeiro momento é sobre a frequência, de fato, desses terremotos. A gente sabe que existe o cinturão de fogo do Pacífico. É algo que é esperado para essa região? Bom dia, professor.
5: Tudo bom, Joana? Bom dia, Felipe. Bom dia. Obrigado pelo convite. Então, né, tanto a Venezuela quanto a Colômbia, agora, eles são uma região de alta recorrência sísmica. Então, são regiões que ficam ali na borda de placas, grandes placas tectônicas. Então, esses eventos, eles são comuns, tanto na Bolívia quanto na tanto na Colômbia quanto na Venezuela.
3: Agora, uma diferença chamou a atenção, né, para quem não conhece esses fenômenos e ouve no rádio essas informações, que é o tamanho do estrago, né? Aqui nós podemos atribuir essas diferenças, o tamanho do estrago até agora, o número de vítimas, inclusive, na Colômbia e o que aconteceu na Venezuela semanas atrás.
5: Então, partindo do suposto que a magnitude dos terremotos foi parecida, né, 7.4, a Venezuela teve alguns agravantes, né? Primeiro que o terremoto aconteceu muito próximo a regiões muito populosas, né? Segundo que na Venezuela, né, não sei se vocês lembram, mas foram dois terremotos com a diferença muito de alguns segundos só, de um para o outro. Um de 7.4 e, se não me engano, um de 7.2. Então, isso influencia bastante. Outra coisa também é que o terremoto na Venezuela foi mais superficial, né, enquanto o da Colômbia ele teve profundidade próximo de 100 km. Então, terremotos mais superficiais, eles são, em geral, mais destrutivos do que os terremotos mais profundos, como foi o caso da Colômbia.
4: Há alguma forma para prever possíveis novos tremores? Tem algum método que mapeie essa frequência e que fala, neste momento a gente está numa época em que, ou num ano em que tende a ter

0: sabemos disso, mas a estrutura dos países para que, quando ocorra tal evento, né, os estragos sejam os menores possíveis. Eu pergunto, de uma maneira geral, né, sem, claro, levantar culpados, a situação da América Latina é muito distante da situação japonesa, por exemplo?
1: É, bem distante, né? O Japão é um dos países mais tecnicamente ativos do mundo. Além disso, para você fazer obras de engenharia que consigam suportar abalos sísmicos, requer muito investimento. Então, encarece muito a obra. Então, o Japão, ele tem um histórico de terremotos, né, de sismicidade muito antigo e tem um histórico de engenharia muito bem preparada para esse tipo de coisa. Então, com certeza, destoa muito da nossa realidade aqui na América Latina, né? Onde a gente até tem leis e tem uma regulamentação que embasa nessas construções para suportar terremotos, mas raramente elas são aplicadas.
0: Professor José Alexandre Nogueira, muito obrigado pela conversa aqui no 360. Até uma próxima. Bom dia para o senhor.
1: Bom dia, obrigado.
0: 9h44 agora.
2: Vamos falar de política? Voltar a falar de política. Depois de desavenças, Michele Bolsonaro e Flávio Bolsonaro devem se encontrar hoje à tarde para uma propaganda eleitoral. As informações de bastidores é de que eles não estavam se falando desde antes daquele vídeo que Michele Bolsonaro postou. Rodrigo Vicente tem os detalhes.
3: Então, essa é a informação que a gente tem confirmada com o PL, o Partido Liberal, de que a candidata agora ao Senado, aqui pelo Distrito Federal, ex-primeira-dama Michele Bolsonaro, grava hoje com o candidato à presidência pelo PL, Flávio Bolsonaro. Vai ser hoje à tarde aqui em Brasília. Vai ser uma gravação aí para a campanha já, né? O que a gente apurou é o seguinte, de que ela vai estar à tarde com ele, não vai participar de uma reunião que tem agora pela manhã, em que Flávio Bolsonaro se encontra com os pré-candidatos, candidatos aí ao Senado e que apoiam a campanha dele. Michele não estará, de acordo com uma fonte aí próxima dela, de que ela está com os cuidados aí do ex-presidente Jair Bolsonaro, que não vai poder se ausentar para essa reunião, mas que à tarde ela comparece a essa gravação. A gente lembra o seguinte, a primeira vez que Michele Bolsonaro e Flávio Bolsonaro se encontram depois dessas rusgas públicas da publicação do vídeo de Michele Bolsonaro, inicialmente acusando Flávio Bolsonaro, depois todo o processo até que houve aí um apoio público no lançamento da campanha. Portanto, essa é uma informação de primeira mão, de bastidor, que a gente traz aqui para vocês do 360, de que Michele Bolsonaro grava hoje e se encontra pela primeira vez com Flávio Bolsonaro. Essa gravação vai, como a gente disse, aí servir para a publicidade, para a campanha do candidato do PL.
0: E aí, a gente continua em Brasília. Igor Damasceno já está aqui conosco. Igor Damasceno, isso significa que as mãos serão apertadas, serão dadas e apertadas e segue a vida?
4: Olha, Felipe, a avaliação do Partido Liberal é que ou eles fazem as pazes, ou eles apertam as mãos, ou praticamente vão entregar a vitória ao presidente Lula no pleito eleitoral de 2026. Informações em primeira mão, exclusivas, que a gente traz aqui no 360, é que Michele Bolsonaro e o enteado Flávio Bolsonaro não se falam desde a época em que Jair Bolsonaro era presidente. Ou seja, desde 2020, 2021, que os dois não se falam abertamente, que os dois ali têm algumas divergências. Uma fonte no Partido Liberal me disse que, na verdade, a Michele é uma pessoa de difícil convivência, porque ela seria, entre aspas, um tanto cabeça dura, e isso estaria irritando Flávio Bolsonaro. Então, a informação que nós temos é: eles não têm nenhum tipo de relação há muitos anos. Jair Bolsonaro ainda era presidente da República. E isso se comprova nos eventos públicos. Na Convenção Nacional do PL, onde Flávio Bolsonaro foi efetivado como candidato do Partido Liberal à presidência, Michele não estava presente, apesar de gravar aquele vídeo. Na convenção do PL do Distrito Federal, ela sabia que Flávio estaria presente e acabou entrando com um atestado médico, tendo uma crise de enxaqueca. Depois, quando ele foi anunciar o vice, o Alfredo Gaspar, Michele também não estava presente. Damaris Alves disse que ela estava em casa fazendo comida para o marido. Neste domingo, Flávio estará em Copacabana, no

0: Rio de Janeiro para fazer ali um primeiro evento público de campanha eleitoral. A apuração que nós temos é que a Michelle também não estará presente. Ou seja, que aproximação é essa, que amizade é essa, onde os dois acabam ali mantendo uma distância pública. Então a ideia agora é eles se unirem, porque ou isso acontece, ou então o Lula vai se eleger, vai ganhar mais capital político. Mas nos bastidores, os dois continuam afastados um do outro.
1: Igor Damasceno, esperamos a qualquer momento, é só chamar, porque a gente quer saber desse aperto de mãos e o além, que é muito mais importante que o aperto de mãos. Um abraço para você, agora 9 horas e 49 minutos.
2: E ainda falando de eleições, vamos olhar para a polarização. O que nós temos até agora é um A contra B, lado 1 contra lado 2, sem a possibilidade ou a viabilidade do surgimento de um lado 3, a terceira opção. Assunto para o nosso colunista de política, Fernando Mollica. Bom dia, Fernando Mollica.
3: Bom dia, Joana. Bom dia, Felipe. Boa noite. Bom dia a todos os ouvintes. Já está dando boa noite. Já.
2: É muito adiantado.
3: Já tinha partido para o segundo turno. Até eu já tinha partido para o segundo turno.
2: Muito adiantado.
3: Mas isso que você estava falando me chamou a atenção muito lá no debate de São Paulo. Aquela presença de apenas dois candidatos, né? Do Haddad e do governador do estado, do Tarcísio. E não é comum isso no primeiro turno, não tinha nem mais o Emael, né? Não tinha mais aqueles outros candidatos. É claro que isso reflete uma estratégia, no caso da direita, de tentar fazer com que o Tarcísio ganhe no primeiro turno, assim como a ausência de candidatos de uma esquerda mais parlamentar na eleição presidencial reflete uma estratégia do presidente Lula de tentar se eleger no primeiro turno. Mas há um processo de polarização que vem se acentuando nos últimos anos. Né? Era normal você ter nas eleições para governador um número maior de candidatos viáveis. Isso em São Paulo. Né? Na eleição passada houve pelo menos 3 candidatos bem posicionados. No Rio Grande do Sul. Na eleição anterior em São Paulo, em 2018, tinha mais ainda. Em Pernambuco, na eleição de 2022, houve 5 candidatos, ali entre 22% e 18%, foi bem disputada. Agora só tem 2. Então isso reflete essa ideia da polarização que foi muito incentivada no Brasil pela entrada do cenário do bolsonarismo, né, dessa extrema-direita, que não havia no Brasil. Na verdade, nem havia nenhuma direita assumida no Brasil. A polarização com o PT era feita pelo PSDB, que o traz no nome social-democracia, portanto um partido originalmente de centro-esquerda, que aos poucos foi sendo empurrado pelo PT para a direita, pelo contexto político, mas em nenhum momento a gente ouviu o Fernando Henrique dizer que representava a centro-direita. O Zé Serra jamais falaria algo assim, nem o João Dória, né, que era ali a direita do PSDB. E aí é muito engraçado, porque na Europa a direita tradicional, ela serviu e serve de principal barreira à extrema-direita. Né? A extrema-direita não leva na França, não levou em Portugal. A extrema-direita foi derrotada agora na Hungria por uma direita tradicional, né? Assim como em outros países europeus. No Brasil, não. Esse caminho da direita liberal, clássica, democrática, que, enfim, tem uma visão mais conservadora do mundo, do mercado e tal, essa direita não se assumia. E aí deixou o caminho livre para a extrema-direita, que foi lá e encaçapou a chamada direita, né? Que é até difícil. Né? Hoje se confunde, a gente fala extrema-direita, direita no Brasil, é até meio difícil definir quem é quem, por ausência de um ator importantíssimo nas democracias, que é da direita.
1: Essa discussão, Mollica, é muito interessante você trazer aí a referência da Europa, que por muito tempo, né, especialmente depois da queda do muro, vamos dizer assim, de Berlim, em 1989, né, fim da Guerra Fria e tal, essa centro-direita na Europa foi uma referência para a gente, mas uma referência silenciosa, que produziu políticos, mas não produziu, digamos, identidades. Né, e aí vem o que você falou. Tem uma extrema-direita sem ter uma direita, ou uma direita envergonhada, podemos dizer assim, né? Usando as palavras do Hélio Gaspari, né?
3: É a direita que não ousa dizer seu nome, que não ousava dizer seu nome. Era feio se dizer de direita no Brasil, talvez até por efeito da ditadura, que era uma ditadura de direita. Então ninguém falava. Em 2002, a gente teve quatro candidatos, quatro principais candidatos à presidência da República, poderiam ser classificados como de centro-esquerda. É o Lula, Garotinho, o Ciro Gomes e o Zé Serra. Então tinham quatro, se misturasse o programa desses quatro, dava no mesmo, ninguém sabia de quem era quem. E aí esse pensamento conservador, o pensamento liberal, o pensamento de direita, que é extremamente necessário à democracia, foi morrendo. E ninguém tinha coragem de levantar o dedo, aí tem que ser a mão direita, né? Levantar e dizer, ah, sou de direita. Ninguém levantava a mão. E quando veio o Bolsonaro e atropelou, e até hoje a direita não conseguiu se recuperar disso. É só ver o Tarcísio de Freitas não tendo coragem de se lançar a presidente da República, que teria que se lançar contra o bolsonarismo, na prática. Enfim, é assim, vamos ver. É um processo político, não tem muita... É um processo, vamos acompanhá-lo.
1: Vamos acompanhá-lo. Molica, até amanhã, um abraço.
3: Um abraço, obrigado, até amanhã.
1: 9h54 agora.
2: Voltamos a falar sobre esporte. Vamos falar com o Marco Belo novamente. Nem só de futebol vive o repórter esportivo. O assunto agora no TMC 360 é o surf de Kelly Slater e Gabriel Medina. Kelly Slater, a gente ainda traz Kelly Slater nas manchetes. Esse cara é soberano há muitos anos. Conta, Belo.
4: Pois é, Joana, Felipe, eu fiz questão de falar sobre isso, porque não é futebol, né? As pessoas costumam associar o jornalista esportivo ao futebol, mas é uma história de superação, principalmente. Não é só um resultado esportivo que eu vou passar. O Kelly Slater, ele tem 54 anos de idade. O Gabriel Medina tem 32. O Kelly Slater tinha se aposentado, ele tem 11 títulos mundiais. E ele foi convidado para a etapa do Tahiti. Ele recebeu um convite, ele não se classificou para a etapa do Tahiti. E aí ele foi disputar contra o Medina, uma das etapas lá no circuito do Tahiti, por causa de um wild card, né, que é como se chama este convite, e venceu o Gabriel Medina. Ele passou e passou muito bem. Eu estou vendo aqui dos 20 pontos possíveis... Ele fez 19.06, o Medina fez 16.10. E uma situação mais interessante ainda, no meio da onda, a prancha do Slater quebrou, da onda boa. Ele foi nadando até outra prancha para pegar a outra prancha, continuar na onda e aí fazer estes 19.06 pontos. Passou pelo brasileiro Gabriel Medina e está nas próximas fases, agora nas oitavas de final, vai enfrentar o australiano Jack Robinson. 54 anos de idade, aposentado, recebe um wild card, que é um convite, vem aqui se apresentar, queremos vê-lo. Ele vai lá e derruba o quarto do mundo, porque o Gabriel Medina hoje é o número 4 do ranking mundial do surf. É pra gente falar sobre isso e é com certeza uma história de superação no esporte muito interessante, né, Joana e Felipe?
1: Vou fechar esse jornal aqui aplaudindo o Slater e aplaudindo o Belo também, que trouxe essa notícia pra gente. Valeu, Belo, um abração pra você.
4: Um abração, até a próxima.
1: Tá na hora, né, gente? 9 horas e 57 minutos. Tá na hora da gente se despedir de você que tá acompanhando a gente aqui no TMC 360. Claro que sempre com a promessa de voltar amanhã, quarta-feira, às 7 em ponto, Joana Trepto, é isso?
2: É a hora em que o nosso trio aqui, ele se desmonta. Você, Felipe e eu. Aí cada um vai tocar sua vida? Não, nem pensar. Você continua na TMC, continua aqui, porque temos outros trios, quartetos, duplas se formando com a programação local da TMC. Por todas as cidades onde a TMC tem programação, a gente volta amanhã sempre às 7 horas da manhã com mais informação, com mais análise, com mais apuração.
1: Tchau.
2: Até amanhã, tchau.
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0: todos bem-vindos e bem-vindas a mais uma edição do Pernambuco Tem MC. Começando nesta terça-feira, dia 11 de agosto, hoje é terça-feira, 11 de agosto de 2026, o Pernambuco Tem MC, primeira edição. Seja muito bem-vindo, muito bem-vinda, você que nos escuta em 92.7, você que nos escuta através da internet e através dos aplicativos. Até agora estava escutando as notícias do Brasil e do mundo no Start, depois tem MC 360, muita informação, muita notícia para você. Agora, na programação da TMC, a gente abre a janela para as notícias locais, o que está acontecendo no Recife, o que está acontecendo no estado de Pernambuco. Eu sou Júlio Andrade e junto com a repórter Joely Santos vamos trazer então nesta próxima hora de muita informação do resumo das principais notícias. Nós vamos ter as nossas entrevistas, vamos falar sobre prevenção em relação a incêndios nas lojas do centro do Recife, vamos também falar sobre educação. Sobre educação porque hoje é um dia especial e você vai entender daqui a pouquinho. Claro, também vamos com muitas informações sobre o trânsito e outros fatos que chamam a atenção no dia de hoje. Vamos juntos. No ar, Pernambuco Tem MC, primeira edição.
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0: Então, sem perder tempo, já deixa eu passar para Joely Santos, repórter TMC, que já, né, durante toda a manhã de hoje, separou ali as principais notícias, apurou, foi atrás das informações e passa para a gente agora. Joely, seja muito bem-vinda mais uma vez, muito bom dia, que aqui você já começa destacando no programa de hoje.
2: Bom dia, Júlio. Bom dia aos ouvintes da TMC Pernambuco. É um prazer estar com vocês em mais uma edição do Pernambuco TMC. Mas vamos ao destaque principal. A gente já havia entrado na programação falando sobre este caso, mas é um alerta que está acontecendo aqui em Pernambuco e na região metropolitana, né? Ou melhor dizendo, no Recife e na região metropolitana. Um novo caso de encalhe e morte de animal marinho que está acendendo o alerta aqui no Recife e na região metropolitana, após quatro tartarugas e um boto cinza serem encontrados nas últimas 72 horas. Dessa vez, um filhote de baleia jubarte foi encontrado morto na Praia do Paiva, no Cabo de Santo Agostinho. O animal foi encontrado com várias lacerações pelo corpo. Segundo o Instituto Chico Mendes de Conservação da Biodiversidade, com aproximadamente 3 metros de comprimento, o filhote estava com ferimentos compatíveis com mordidas de um possível predador e a espécie vive em praticamente todo o litoral brasileiro. Os técnicos foram até o local realizar a coleta de amostras do corpo do animal e ainda segundo a equipe, por causa do tamanho da baleia e de dificuldades logísticas, não foi possível retirar a carcaça para a realização da necrópsia completa na base do projeto Peixe Boi em Itamaracá, no litoral norte de Pernambuco. Após a realização da coleta de amostras pelos técnicos, a carcaça do animal será enterrada na orla da praia, fora da linha de maré. A Secretaria Executiva de Meio Ambiente do Cabo de Santo Agostinho foi acionada e, em nota, informou que a equipe do ICMBio foi acionada, realizando a avaliação da carcaça e coleta das amostras para apuração da possível causa da morte. Relatou também que uma máquina foi disponibilizada para a remoção do animal. Também foi alertado, Júlio, que a população não deve tocar ou tentar remover os animais marinhos encontrados em situações semelhantes e, assim, comunicar imediatamente aos órgãos ambientais para que sejam adotados os procedimentos necessários. A Associação Geral Reserva do Paiva acompanhou o resgate do corpo do filhote da baleia jubarte e continua monitorando o trecho da orla da localidade.
0: Muito bem, Júlia. E daqui a pouco a gente até traz esse posicionamento por parte da Secretaria de Meio Ambiente Estadual, não é? Ontem a Secretaria se posicionou, daqui a pouquinho a gente traz também esse posicionamento, porque, veja, em 72 horas, como você comentou e a gente falava sobre isso mais cedo, em 72 horas foram 6 animais, né, encontrados mortos. Então, assim, o que pode estar acontecendo? Não há nada oficial, enfim, mas a secretaria se pronunciou. Daqui a pouquinho, então, a gente traz essa informação, né? Mas tudo está sendo investigado, as possibilidades, o porquê que isso está acontecendo. Enfim, a gente vai continuar acompanhando e trazendo todas as informações possíveis. Agora, no Recife, são 10 da manhã, 9 minutos.
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0: Vamos com informações do trânsito. A partir de agora, eu aciono a equipe de trânsito para que a gente possa saber como é que estão as ruas e avenidas na capital pernambucana, saber a movimentação e dizer por onde você pode passar, o melhor caminho que você, motorista, deve seguir. Vinícius Calado chegando agora. Vinícius, muito bom dia para você. Seja muito bem-vindo.
4: Bom dia, Júlio. Um abraço. Excelente terça-feira. Você também é ouvinte ligado aqui no Pernambuco TMC, primeira edição de hoje. 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Nesse momento, a Estrada da Batalha tem movimentação intensa de veículos no sentido Afogados, ficando um pouco mais lento logo no início da Mascarenhas de Moraes, já nas proximidades do aeroporto. Por enquanto, quem chega do litoral ou Mata Sul do estado em direção ao centro da capital pernambucana, a melhor opção é desviar pela Avenida Boa Viagem, evitando por enquanto a Mascarenhas e também a Via Mangue. 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Tá contigo, Júlio.
0: Muito obrigado, Vinícius. Até daqui a pouquinho, então. Continua monitorando o trânsito pra gente. 10h11 na capital pernambucana.
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0: Olha, eu queria reforçar com você, nosso ouvinte, né? A gente tem esses encontros aqui diários, você já sabe, já está acostumado a nos escutar nas edições locais, manhã e tarde, né? Neste primeira edição e também à tarde. Mas eu quero te lembrar, e se você ainda não segue a gente, vai lá no arroba TMC Pernambuco, porque, olha, por lá tem uma equipe, não é? O Alexandre Nascimento, o Arthur Serrano, os nossos repórteres, a equipe do digital, sempre produzindo um conteúdo muito legal. Então, os principais fatos, as principais notícias, você também pode acompanhar através do nosso Instagram. TMC, né? Não é apenas aqui, através do nosso dial, tem uma equipe gigante também no digital preparando este conteúdo para você que nos escuta e para você que nos segue. Então, arroba TMC Pernambuco, vai lá, a nossa, o número de inscritos, né, aumenta a cada dia, a de visualizações, mas claro, a gente te espera e aí eu reforço esse convite para que você possa e por lá, nos acompanhar e ficar muito bem informado, né? Os principais fatos do dia estão lá. Tem equipe lá postando, seja as notícias do nosso Factual, seja as notícias do futebol também. O que importa é que por lá é um outro caminho, aqui agora com o Grupo TMC, para que você fique sempre muito bem informado. 10 e 12 na capital pernambucana.
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0: Joely, agora há pouquinho a gente falava dos animais, né, que foram encontrados mortos. Em 72 horas já foram 6. Você falou muito bem ali o último caso, né, que aconteceu no Paiva, o que estava sendo organizado e providenciado por lá para a remoção do corpo ali do filhote de baleia, não é? Mas a Secretaria de Meio Ambiente se posicionou, falou o que pode estar acontecendo. Conta pra gente aí qual que é esse posicionamento.
2: É isso, Júlio. A Secretaria de Meio Ambiente de Pernambuco informou que acompanha os casos recentes de encalhe e morte de animais marinhos no litoral do estado, em parceria com os municípios e órgãos responsáveis pelo monitoramento da fauna. Segundo a pasta, a identificação das causas das mortes depende de avaliação técnica em cada caso. A Secretaria também destacou, Júlio, que o manejo, a coleta e a destinação dos animais seguem protocolos dos órgãos, ou melhor, dos órgãos e centros especializados.
0: Muito bem, tá aí então a Joely trazendo, né, este posicionamento por parte então da Secretaria de Meio Ambiente. É importante, né, a gente falar sobre isso também e claro que a gente vai continuar acompanhando. 10h14 agora.
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0: Vamos lá, vamos seguir com mais informações, com mais notícias, né? Os fatos importantes, os fatos relevantes aqui da capital pernambucana, da nossa região metropolitana também. São notícias, né, relacionadas aos principais fatos, são notícias relacionadas à economia, são notícias relacionadas à política. A gente faz esse resumo para você e daqui a pouquinho, no próximo bloco, a gente já chega também com a nossa entrevista. Mas olha só, deixa eu falar o seguinte, o Desenrola Adimplentes começou a operar, viu? Começou a operação do Desenrola Adimplentes, que é uma modalidade do programa Desenrola voltada a trabalhadores informais que mantêm seus compromissos financeiros em dia. E aí, essa linha permite trocar empréstimos mais caros por crédito com juros de até 1,99% ao mês e valores até R$15 mil. Modalidade começou a funcionar após ajustes nas regras para ampliar a participação das instituições financeiras. O Desenrola Adimplentes é uma das três frentes lançadas pelo governo federal para ampliar o acesso ao crédito. Além dos trabalhadores informais, o pacote inclui uma linha voltada a estudantes e ex-estudantes adimplentes do Fundo de Financiamento Estudantil FIES e medidas para trabalhadores com carteira assinada. De acordo com o ministro da Fazenda, o Dario Duringa, a nova etapa amplia o alcance do Desenrola, criado originalmente para renegociar dívidas de pessoas inadimplentes. Lançado em 23, o Desenrola foi criado para facilitar a renegociação de dívidas e a recuperação financeira das famílias. De acordo com o governo, o programa já beneficiou 7 milhões e meio de famílias. A nova fase busca ampliar os incentivos também para consumidores que mantêm os pagamentos em dia. Em meio a este e outros programas de renegociação de dívidas que vêm sendo implementados pelo governo federal, o Ministério da Fazenda alertou para golpes que usam anúncios falsos, mensagens e links enviados pela internet para atrair pessoas interessadas. De acordo com a pasta, a renegociação é feita exclusivamente nas instituições financeiras, sem intermediação de sites específicos do governo ou envio de links e aplicativos. Então, tá aí, informação importante relacionada ao Desenrola Adimplentes, um pouquinho de economia, né, também aqui na pauta do nosso programa. 10h16.
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0: Vamos com informações mais uma vez do trânsito. Vinícius Calado, tá contigo.
4: Muito bem, Júlio. 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Nesse momento, a Avenida Recife, no sentido BR-101, tem movimentação intensa de veículos e alguns trechos com pequenas retenções. Quem sai nesse momento do IPCEP em direção à Zona Oeste, seja Cordeiro ou Iputinga, deve pegar a Avenida Recife e depois seguir o trajeto pela Avenida João Cabral de Melo Neto. 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Não demora, volto daqui a pouco, hein, Júlio?
0: Muito obrigado, Vinícius. Daqui a pouquinho, então, eu já vou te acionar novamente. Vamos fazer o seguinte, às 10 da manhã, 17 minutos, um rápido intervalo comercial, rápido mesmo. Daqui a pouco a gente volta. Até já.
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5: De volta com o nosso Pernambuco TMC primeira edição, às 10 da manhã, mais 20 minutos. Deixa eu já acionar a nossa repórter, a Joely Santos, porque tem mais informações, mais notícias pra gente. Joely, tá contigo.
6: Olha, Júlio, o Sindicato Municipal dos Profissionais de Ensino da Rede Oficial do Recife, o Simpere, divulgou uma pesquisa com dados que apontam um cenário de adoecimento psicológico entre os professores da rede municipal da cidade. A ansiedade se destacou entre os diagnósticos citados, aparecendo em 61,9% dos relatos. A pesquisa contou com 478 respostas validadas e para 78% dos participantes, o ambiente de trabalho foi apontado como fator diretamente relacionado a esses diagnósticos. Além da ansiedade, os professores mencionaram estresse, correspondente a 49,2%, 39,5% relatou casos de depressão e burnout para 25,9%. Com o objetivo de identificar os fatores ligados ao sofrimento mental dos profissionais, analisar os perfis dos que participaram e perceber os meios de assistência oferecidos durante o processo, esse levantamento foi realizado através de formulário online, reunindo respostas quantitativas e com uma informação de experiências profissionais. A falta de estrutura adequada no ambiente de trabalho apareceu em primeiro lugar, sendo citada por 32,6% dos voluntários. Na sequência, casos de abuso de poder e assédio, salas lotadas, sobrecarga de trabalho, imposições, metas e cobranças excessivas também foram mencionadas. Segundo a diretoria do Simpere, a pesquisa tem caráter exploratório e ressalta que não foi realizada uma avaliação clínica para relacionar a causa e o efeito entre os diagnósticos. Além disso, os resultados foram baseados nas respostas espontâneas dos professores. Nas próximas semanas, o Simpere pretende ampliar o levantamento. Os representantes das unidades escolares estarão em preparação e, na sequência, retornarão às escolas para conversar e aplicar uma nova pesquisa, desta vez qualitativa e com maior abrangência.
5: Muito bem, está aí a Joely com as informações importantes para a gente. Agora 10h23.
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5: Estou conectado agora com o Paulo Monteiro. Paulo Monteiro é diretor institucional da Câmara dos Dirigentes Lojistas, a CDL Recife, e a gente vai conversar sobre uma vistoria preventiva que está sendo realizada pelo Corpo de Bombeiros nas lojas do centro do Recife. Paulo, muito bom dia, muito obrigado em ter aceito o convite e conversar conosco aqui na TMC.
7: Bom dia, Júlio. Bom dia, ouvintes da TMC. Eu estou à sua disposição.
5: Paulo, nos conte, né? É uma vistoria importante e que chega, né, em muito boa hora, porque infelizmente a gente, às vezes, se depara com incêndios acontecendo nas lojas do centro. Então, é prevenção acima de tudo, né, Paulo?
7: Sem sombra de dúvida, Júlio. É muito importante. A CDL Recife entendeu que depois dos incêndios que ocorreram no bairro de São José, alguns incêndios nos últimos 2 anos, a necessidade de se desenvolver alguma ação voltada para a prevenção. Nós entendemos, né, que prevenir, além de ser muito importante, é muito mais barato do que remediar. Então, a CDL criou um comitê de ações preventivas para o centro. Após a criação desse comitê, nós procuramos inicialmente o Corpo de Bombeiro Militar de Pernambuco, fomos muito bem recebidos, o comando-geral achou uma excelente ideia, aderiu prontamente, apoiando. Depois procuramos a Defesa Civil Municipal, né, e que também aderiu na mesma ocasião. Procuramos o CREA, a Neoenergia, algumas secretarias da Prefeitura da cidade do Recife, em especial o Recentro, que é o grande parceiro da CDL, né, que é a Secretaria de Gestão do Centro do Recife. Então, essas instituições todas estão hoje participando de uma vistoria orientativa. O objetivo é criar essa cultura de prevenção para evitar e mitigar futuros incidentes, futuros acidentes no centro do Recife. Estamos inicialmente fazendo da Rua das Calçadas, aqui no bairro São José, por entender que é como se fosse uma rua âncora do comércio do Recife, pela sua pujança, pela sua dinâmica de comércio. Em seguida, vamos realizar em outras ruas também no bairro de São José e, posteriormente, vamos ao bairro de Santo Antônio, bairro da Boa Vista, para incutir essa cultura de prevenção. Nós entendemos que é muito importante a questão da segurança, não só para o patrimônio, para os imóveis, né, do centro, mas, além de tudo, para as pessoas, né, que transitam e que trabalham no centro do Recife.
5: Sem sombra de dúvidas. Ô Paulo, e é importante também ressaltar essa questão de que não é nada punitivo, né? Ou seja, as lojas ali têm que receber mesmo os agentes para que seja feita uma vistoria. É só a título de prevenção. Não é que o Corpo de Bombeiros vai chegar, enfim, vai multar. Até falando especificamente com né, os donos das lojas que nos escutam também. Não é essa questão. É uma forma realmente ali de prevenção, de informação.
7: Exatamente, Júlio, foi muito oportuna a sua colocação. É uma vistoria orientativa. Nós estamos agora realizando, eu estou falando com você e com todos os ouvintes da TSN3 América, aqui num bairro de São José, na Rua das Calçadas, e estamos colocando e tendo uma aceitação muito positiva, né, dos proprietários, dos executivos das lojas. Até porque a CDL previamente notificou a todos, dizendo que seria feito esse trabalho de vistoria orientativa. Em se identificando algum problema que esteja fora das normas técnicas e de segurança, os proprietários dos imóveis, lojistas, vão ser devidamente notificados com um formulário apropriado para que tome as providências. Então, não há nenhum cunho punitivo de maneira nenhuma e que os lojistas todos fiquem tranquilos. A ideia é, como eu já falei, incutir essa cultura de segurança e oferecer segurança e mitigar possíveis acontecimentos futuros, possíveis incidentes ou acidentes que venham a acontecer.
5: Ô Paulo, e como é que tem sido então, né, a receptividade das lojas, enfim, da equipe das lojas, né? Eles já haviam sido previamente orientados e informados, mas enfim, como é que os lojistas têm recebido essa vistoria?
7: Eles estão recebendo muito bem, muito positivamente. Para você ter ideia, nós temos aqui na Rua das Calçadas 79 estabelecimentos comerciais. Né, apenas um estabelecimento comercial e se recusou a semana passada de receber essa notificação.
5: Então, ótimo. Realmente, né, os lojistas recebendo. Só para
7: lojista, mas para você ter ideia que de 79, é apenas um se negou a receber essa notificação e, consequentemente, ele não deverá permitir, né, que seja feita essa vistoria, mas a receptividade de quem já está sendo vistoriado tem sido extremamente positiva, inclusive agradecendo a essa ação da CDL juntamente com essas instituições, Corpo de Bombeiro, com a Defesa Civil, com o CREA, porque numa vistoria dessa, a gente não olha só o interior da loja, nós temos o controle urbano também, que está aqui olhando, vendo a questão de colocações de gambiarra na fiação externa, a colocações de, digamos, como chama, de gato net nas redes também externa, que isso traz, causa prejuízo e problemas, né, para as redes de energia. E a própria marquise das lojas também estão sendo vistoriadas. Enfim, é um trabalho assim, muito amplo, né, com o objetivo de oferecer segurança, de se prevenir e oferecer segurança a quem trabalha, a quem é proprietário de imóvel e a quem frequenta o centro do Recife.
5: Para a gente finalizar, Paulo, é uma, né, mais uma forma aí de incentivar o comércio do centro do Recife, né? A CDL que faz ali tantas campanhas, que prepara tantas, né, que prepara uma programação sempre especial. Então, e essa forma de prevenção também é uma forma de, claro, incentivar o comércio no centro do Recife, de sempre estar atento ali para receber o consumidor.
7: Exatamente. Não são só ações promocionais. Nós precisamos desenvolver ações dessa natureza, objetivando o bem-estar, a segurança de quem trabalha no centro, de quem investe no centro e de quem frequenta o centro, que vem ao centro para comprar. Então, faz parte da nossa missão, faz parte do papel da CDL, enquanto instituição de classe, estar junto do lojista, procurando oferecer aquilo que é melhor para o comércio. O comércio que tem passado por grandes dificuldades, né, de um modo geral, não só em Recife, mas no Brasil. Nós temos hoje, né, além da concorrência do e-commerce, né, que afeta muito o comércio físico, nós temos a questão do endividamento das famílias hoje no Brasil, a dificuldade de acesso a crédito. Enfim, são muitas as dificuldades e todas essas dificuldades, todos esses fenômenos, ele atinge diretamente o comércio. Então, quando a CDL desenvolve uma ação dessa natureza, uma ação no sentido de orientar, de incutir uma cultura de prevenção, é pensando no que é melhor para o comércio do centro do Recife.
5: Muito bem. Paulo, eu quero te agradecer. Paulo Monteiro é diretor institucional da Câmara dos Dirigentes Lojistas, CDL Recife. Muito grato. Parabéns aí pela iniciativa, né, e que ocorra tudo tranquilo.
7: Obrigado, Júlio. Um abraço para você. Um bom dia.
5: Até mais. São 10 da manhã, 32 minutos agora no Recife.
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5: Vamos lá, mais uma vez com informações do trânsito. Vinícius Calado.
9: Bora nessa, Júlio. 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Nesse momento, a Avenida Pan-Nordestina tem movimentação intensa de veículos no sentido Recife. Já no sentido paulista, a movimentação de veículos, apesar de ter alguns pontos com maior intensidade, é bem mais tranquila do que no sentido capital. Por enquanto, quem sai de Olinda para o centro do Recife ou zona sul da capital pernambucana, a melhor opção é evitar a Pan-Nordestina seguindo pela Rua do Sol. Se for pro Derby, pegue a Agamenon Magalhães. Se for pra Zona Sul, desvie pela Cabugá, depois siga pela Caixa do Apolo. 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
5: Valeu, obrigado, Vinícius, até já. Joile, tá contigo, o que é que você destaca agora pra gente?
6: Olha, Júlio, por determinação da justiça, o cantor sertanejo Gustavo Lima, de 36 anos, foi condenado a pagar uma indenização de quase R$149 mil a um pernambucano, após citar o número de telefone dele na música Bloqueado. A decisão foi da 26ª Vara Cível da capital do Tribunal de Justiça de Pernambuco no dia 15 de julho. A música, que foi lançada em 2021, e, segundo o relato do dono do número, no processo, em agosto daquele ano, ele começou a receber mensagens e ligações frequentes após descobrir que seu número havia sido incluído integralmente na letra da música. A canção sugere que o número de telefone pertence a uma antiga paixão, para quem o eu lírico não consegue mais ligar por ter sido bloqueado. O videoclipe oficial da música Bloqueado tem mais de 365 milhões de visualizações apenas no YouTube. Gustavo Lima e a sua produtora foram condenados em 2022 a pagarem uma indenização de R$70 mil ao autor do processo por danos morais acrescidos de juros de 1% ao mês. O artista recorreu da decisão e, em julho deste ano, a justiça entendeu que o recurso especial apresentado por Lima não impede o cumprimento da sentença e determinou o pagamento de R$148.824,82, já corrigidos. O valor poderá ser devolvido caso a decisão seja posteriormente anulada ou modificada.
5: Muito obrigado, Joel. Ele tá aí, né? Fato curioso. Rapaz, divulgaram o celular dele no show e aí agora ele vai receber essa bolada, né? 10h35, deixa eu fazer um rápido intervalo comercial. Daqui a pouco a gente volta.
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4: São 10h37, de volta com o nosso Pernambuco TMC e já vamos com mais uma entrevista.
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4: Vamos falar de política, né? Agora o nosso encontro. O nosso encontro a gente fala de políticos bastidores e aí a gente já aciona o Wellington Ribeiro do blog Ponto de Vista. Wellington, muito bom dia, seja bem-vindo.
6: Bom dia, amigo Júlio Andrade, bom dia a todos os ouvintes da TMC.
4: Wellington, destaca pra gente hoje os pontos, né? Que, claro, está lá na coluna, no blog Ponto de Vista. O que é que você destaca pra gente hoje, Wellington?
6: Pois bem, eu destaco o ambiente que se formou em torno da disputa para o Senado Federal aqui em Pernambuco. Depois de passar das convenções, definindo os nomes, ainda tem alguns que precisam incluir na chapa os seus respectivos suplentes, mas o que a gente vê é um cenário bastante embolado e acirrado. De um lado, do lado de João, a Marília Reis e Humberto Costa, de Raquel Lira, o Eduardo da Fonte e o Túlio, apesar do Mendonça Filho afirmar que vota na governadora, a governadora foi em uma entrevista dizendo que os candidatos dela estão bem definidos, que é o Túlio e Eduardo da Fonte, mas a gente vê uma movimentação, sobretudo, em torno dos prefeitos. Ontem, por exemplo, o senador Fernando Duerre, preterido da disputa à reeleição na chapa da governadora Raquel Lira, anunciou não só a sua adesão ao projeto de reeleição de Humberto Costa, mas fez um evento em que mais de 40 prefeitos da sua base também acompanharam ele nessa decisão. Quando questionado se ele havia perguntado à governadora sobre esse posicionamento dele, ele disse apenas que comunicou à governadora, afirmando o seguinte, dizendo justamente que essa decisão, ele não esperava uma opinião da governadora, e sim foi uma opinião própria dele, que ele já definiu que o Humberto é um dos seus candidatos, não definiu ainda o outro. E o que é que isso acaba envolvendo nessa disputa? É porque o Humberto é da chapa de João Campos. Boa parte daqueles prefeitos que estavam lá no evento de Dueire votam em Raquel Lira. E aí, o grande questionamento é quem será o outro candidato ao Senado na chapa desses prefeitos que são da base da governadora Raquel Lira. Se ela optar por colocar o Túlio Gadelha, ela cria um problema com o Eduardo da Fonte. Se ela optar por indicar o Eduardo da Fonte, também cria outro problema com o Túlio Gadelha. A verdade é que o Dueire, nesse movimento pró-Humberto, colocou um abacaxi para a governadora descascar. Por sua vez, o Eduardo da Fonte ontem recebeu apoio, inclusive, de prefeitos que são da base de João Campos. A Marília, em outro momento, já no final de semana, houve esse rompimento do presidente da Assembleia, o Álvaro Porto, com ela. Ele é da base de João Campos, tirou prefeitos dela, levou esses prefeitos aí para outro candidato ao Senado. Parte deles, inclusive, já anunciaram apoio a Eduardo da Fonte. O que a gente vê, na verdade, é uma mistura dentro desse conjunto de forças e que está causando uma indefinição muito grande. O Mendonça, por sua vez, que surge como principal nome da direita e já está pregando o voto único em apenas um senador, apesar das pessoas poderem votar em dois, mas também podem votar em apenas um, ele já está massificando essa mensagem para tentar, dentro desse conjunto aí de candidatos, ele se sair melhor. Então, o que a gente vê é uma eleição bem acirrada para o Senado e que começa agora, a gente pelo menos espera que em breve essa movimentação toda decante para que a gente possa ver quem de fato saiu na vantagem em tudo isso. A Marília, por sua vez, segue aí liderando todas as pesquisas de intenção de voto.
4: Muito bem. Wellington, te agradeço a sua participação hoje falando, né, nesta disputa aí para o Senado. Ainda vai ter muito capítulo dessa novela, ainda tem muito pano para manga, né? E a gente em breve volta a conversar. Blog Ponto de Vista, você confere aí essa questão do Senado e tantas outras notícias. Um forte abraço para você, Wellington.
6: Um forte abraço e até a próxima, se Deus assim nos permitir.
4: 10h42 no Recife.
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4: Vinícius, está contigo mais uma vez.
7: Muito bem, Júlio. 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Girando pela Zona Norte, algumas vias ainda com movimentação intensa de veículos, caso da Rua Amélia. Por enquanto, quem sai do Parnamirim, Jaqueira, tá ligadinho aqui na TMC e quer chegar à Zona Sul, seja Pina ou Boa Viagem, a melhor opção saindo da Zona Norte é pegar a Rui Barbosa, depois a Agamenon Magalhães. Você devendo é

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4: De volta com Pernambuco TMC, bloco final 10h46. Vamos com informações do trânsito.
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4: Vamos lá, Vinícius Calado, trânsito pra gente.
6: Simbora, Júlio. 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Nesse momento, quem sai da Imbiribeira em direção à zona norte do Recife deve evitar a Nicolau Pereira, ou seja, realizar desvio por Afogados. O melhor caminho é seguir pela Avenida Sul, desviar pela Avenida Central, depois pegando a Beira Rio, já no bairro da Ilha do Retiro, para encurtar a distância, reduzir o tempo de viagem e, óbvio, evitar dor de cabeça. 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É rapidinho, hein, Júlio? Eu volto daqui a pouco.
4: Beleza, Vinícius, já eu te chamo, 10h48.
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4: Vamos para mais uma entrevista. Olha, hoje é o dia do estudante, hein? Atenção, parabéns a todos os estudantes, aos familiares dos estudantes. Inclusive, é o tema da nossa entrevista. A participação da família que fortalece o aprendizado e a confiança dos estudantes. Vamos conversar um pouco sobre educação, né? Educação agora aqui na pauta. Essa educação que acontece fora da sala de aula. Quem conversa conosco é o Arthur Wilson, né? Que é especialista em educação, diretor de unidades educacionais. Arthur Wilson, muito bom dia. Obrigado em ter aceito o convite. Conversar conosco aqui na TMC Recife.
7: Muito bom dia. Bom dia, Júlio. Obrigado pela oportunidade. Bom dia a todos os participantes, todos os ouvintes. E hoje é dia de comemoração, né? Dia de felicidade, dia dos nossos estudantes.
4: É isso, dia dos estudantes. Ô Wilson, quando a gente chega nesta, já vamos dizer, reta final do ano, passa ali, né? A gente já está em agosto, segundo semestre. Aí eu sempre converso, né, com especialistas falando o seguinte, a pressão é maior para aqueles estudantes que estão ali se preparando para o Enem ou aqueles estudantes que estão ali com as notas mais baixas e ficam a pressão maior dentro de casa. Como é que as famílias devem se portar diante dessas situações?
7: Na verdade, apoiar é o melhor dos caminhos. Não adianta fazer só pressão nos conteúdos programados.

0: matemáticos, em toda a programação que vai acontecer no Enem, todas as provas. É preciso também amparar esses alunos, porque, além de tudo, eles também estão passando por situações emocionais, psicológicas, e que precisam estar com tudo isso analisado por todo mundo, família, escola e por ele mesmo. É muito importante que a gente consiga ampará-lo não só nos conteúdos, mas em toda a situação que tem a ver com o engajamento dele, inclusive nos resultados finais.
1: Muito bem. Existem estudos, né, Wilson, que mostram que quando a família apoia, quando a família está ali junto, os resultados são melhores. O desempenho escolar é assim que tem funcionado?
0: Com toda certeza. Muitos estudos, inclusive das organizações de avaliação dos estudantes, tanto nacionais como internacionais, apontam que esse desenvolvimento é muito ligado ao que a família está contribuindo junto com o estudante, certo? Associando os resultados, a aprendizagem, o engajamento desses estudantes, inclusive facilitando muito nesse tópico que você falou sobre o Enem, com relação à evasão escolar. É muito importante que todos os pais estejam juntos nessa conexão para fomentar que esses alunos concluam sua educação básica e que se desenvolvam em seguida para um segmento acadêmico, técnico e profissional, né? Que é justamente o que ele passa por aqui.
1: Como é que deve ser esse acompanhamento da família, né? A de estar ali em cada etapa. Qual que é a indicação? Como é que essa família deve seguir, Wilson?
0: Principalmente conhecendo o seu filho, todas as dificuldades que ele enfrenta, as matérias e tudo que está mais difícil para ele, para que consiga fazer um apoio, né? Muito disso é focar na evolução do aluno, não apenas no resultado acadêmico, né? A criança, o estudante, ele precisa entender que o esforço, dedicação e aprendizagem são tão importantes quanto o que ele está desenvolvendo academicamente. Então, ter esse amparo, ter esse olhar para as dores, para as questões psicológicas do aluno, para tudo que está passando com ele como um todo, vai ajudá-lo a conseguir um resultado melhor academicamente.
1: É importante, né, deixar lembrar isso, que cada estudante, cada aluno, cada criança tem ali as suas características, né? Importante a família seguir, respeitar ali os limites de cada um. Inclusive tem aquela velha, eu passei por isso, acho que todo mundo passa, o seu irmão, a sua irmã era melhor, ou enfim, seja no meu caso, a minha irmã era melhor. Mas assim, eu acho que deve-se evitar esse tipo de comparação.
0: Claro, cada criança aprende de uma forma diferente e um tempo diferente. Respeitar esses espaços e essas diferenças é fundamental para um bom resultado. A família, muito pelo contrário de estar fazendo esse tipo de comparação, ela precisa estar mais focada em estabelecer rotinas, horários, leituras e estudos para que as crianças sejam desenvolvidas dentro de casa. Hoje nós temos, inclusive, um fator super complicado, que é a questão da digitalização de tudo, do excesso de telas, de toda essa informação que vem via web. Então, estar ao lado e amparar essas crianças com uma rotina bem estabelecida é fundamental para que eles consigam atingir melhores resultados.
1: O apoio ali para a gente finalizar, esse apoio, esse acompanhamento por parte da escola é fundamental também. E aí, Wilson, me corrija se eu estiver errado, mas eu acho que tem que andar tudo junto, né? A
0: Claro.
1: família e a escola, e aí entra nessa questão dos familiares procurarem cada vez mais as escolas também acionarem os pais na medida do possível. Então,
0: Sim.
1: deve ser ali, todo mundo deve andar junto, é assim que deve funcionar.
0: Claro, a educação é uma construção coletiva, tá? Não é feita só pelo aluno. Nós costumamos dizer muito aqui em todas as nossas reuniões, em todos os acessos que temos aos pais, que a gente precisa fazer com que a tríade escola, família e aluno esteja muito bem estabelecida, dando assim o suporte multidimensional para que esse aluno consiga receber melhores resultados, certo? Não adianta uma escola que quer fazer sozinha se a família não apoia ou vice-versa. Temos que andar como uma engrenagem, em conexão. Isso é essencial para que a gente consiga formar cidadãos responsáveis, éticos e preparados para os desafios da vida. A escola é a pré-sociedade desse aluno, onde ele aqui vai aprender tudo para que quando chegue lá fora dos muros da escola, porque aqui dentro é um ambiente controlado, ele esteja apto a enfrentar a vida dele.
1: Arthur Wilson, diretor de unidade escolar, conversando conosco sobre este fato tão importante, esse direcionamento das famílias. Eu quero agradecer muito a participação do senhor, este bate-papo rápido, mas muito esclarecedor, mas certamente não faltarão oportunidades para a gente conversar. Um grande abraço, viu?
0: Que coisa boa, muito obrigado. Obrigado a todos. Feliz Dia do Estudante para todos nós, que nunca deixamos de sê-lo.
1: 10h55 no Recife.
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1: 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Joely Santos, dá tempo de mais uma informação. A confusão danada lá em Olinda. E aí, teve prejuízo financeiro para uma comerciante, uma senhora que vendia bolo. Conta essa história aí, Joely.
3: Pois é, Júlio. Uma confeiteira teve bolos, mesas, tendas e outros equipamentos destruídos durante uma confusão, como você disse, lá em Olinda, no bairro do Boutrins. Maria José, a responsável pela barraca, informou que uma mulher iniciou o ataque acompanhada do marido e questionou se ela tinha autorização para trabalhar na calçada, onde realizava aos sábados as vendas. Segundo Maria José, os dois demonstravam estar embriagados. A confeiteira afirma também que a mulher já estava observando a movimentação nos dias anteriores e havia falado que não estava satisfeita com a barraca próxima ao comércio do casal. Maria José não reagiu à abordagem porque percebeu que a situação poderia ficar mais grave. E segundo o relato dela, Júlio, a mulher derrubou os doces e bolos, pisoteou os produtos e quebrou as tendas que faziam parte da estrutura montada para as vendas. Os clientes tentaram impedir a destruição e seguraram a mulher, que reagiu com agressões, inclusive contra um idoso. Imagens divulgadas nas redes sociais por testemunhas mostram parte da confusão e a destruição da estrutura montada pela confeiteira para a venda dos doces, que acabou saindo no prejuízo. A polícia militar foi acionada e os envolvidos foram presos em flagrante. Eles foram autuados por crimes como dano ou depredação, injúria, ameaça e desacato, passaram por audiência de custódia e receberam liberdade provisória. O prejuízo é calculado em pelo menos R$11 mil. E agora, com medo, após 3 meses de vendas, a confeiteira decidiu não montar mais a estrutura para que a situação não se repita.
1: Que coisa, hein? E essa história tá lá no nosso Instagram daqui a pouquinho, viu? A equipe tá terminando ali de preparar e daqui a pouco você pode acionar também a por lá e conferir outros detalhes. 10h57.
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1: Vinícius, tá contigo.
5: Bora nessa, Júlio. 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Nesse momento, diferente do início da manhã desta terça-feira, a Caxangá flui sem maiores complicações nos dois sentidos. Na direção do Derby e Ilha do Leite, a movimentação é mais intensa, com trânsito mais tranquilo para quem sai do centro em direção a Camaragibe. Dessa maneira, saindo da Zona Oeste, Iputinga, Cordeiro, Várzea, Cidade Universitária, em direção ao Derby, Boa Vista ou Ilha do Leite, a Avenida Caxangá continua como a melhor opção de trajeto. 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Até amanhã, Júlio.
1: Forte abraço para você, Vinícius. Um abraço para você também, Joely Santos.
3: Valeu, Júlio. Foi um prazer estar com você nessa manhã, levando mais informações aos ouvintes da TMC Pernambuco. Forte abraço e até amanhã.
1: Coloco um ponto final nesta edição que teve os trabalhos técnicos da Stephanie Dantas, direção da TMC Recife, Carolina Magalhães.
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1: Obrigado pelo carinho, obrigado pela audiência. Tchau.

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0: Ao vivo para todo o Brasil, a partir de agora, abrindo o feed Trend das 11 no ar comigo, Thiago Matheus. Daqui a pouquinho com Marcela Franco e a gente segue aqui, ó, com o celular na mão, ouvido no rádio, né, Marcela? Para atualizar os nossos ouvintes até o meio-dia. Bom dia para você.
1: Bom dia, Thiago Matheus. Um ótimo dia para você, ouvinte. A gente estava aí nas programações locais e agora juntamos de novo a rede Transamérica TMC para trazer aqui para você no Trend das 11 tudo que está viralizando nas redes sociais. A gente dá o F5 e você fica muito bem informado sobre todos os assuntos, né, Ti?
0: Vamos lá. Bora então nessa próxima hora. O celular na mão, ouvido no rádio, a gente atualiza tudo para você. Como, por exemplo, vamos falar aqui de terremoto na Colômbia. É claro, dos assuntos mais comentados tem IPCA, tem o Endrick, novidade no Real Madrid, além de tarifaço, tudo isso e muito mais, mas não tem como. Você abre o feed e o que aparece é terremoto Colômbia nesse momento. Aliás, desde ontem à tarde, dos assuntos mais buscados no Brasil e no mundo. Muito comentado, inclusive agora, viu, as equipes de resgate, elas estão entrando no segundo dia das buscas pelos possíveis sobreviventes, pelas vítimas também. Desde que a Colômbia foi atingida por um terremoto bem forte ontem, subiu o número de mortos e feridos. Aliás, não para de subir, pelo que a gente vai atualizando. Dá F5 o tempo todo e os números vão aumentando. Na última atualização que a gente estava observando por aqui, o número de mortos passa aí de pelo menos 220, um pouco mais do que isso. Pessoas que perderam suas vidas, além de mais de 500 pessoas machucadas, dezenas de prédios destruídos, as cenas são impressionantes. Você acessa lá, @tmcnewsbr, que você acompanha muitas postagens relacionadas a esse assunto. Esse foi o terremoto mais forte do século na Colômbia. Para você ter uma ideia do grau aí da gravidade, o presidente declarou emergência, disse que todos os esforços do governo estão sendo focados na tragédia, claro, no nosso site também, matéria completa, tmc.com.br, para você ficar bem informado sobre o terremoto na Colômbia.
1: Você fica muito bem informado também sobre o IPCA, gente. A inflação subiu no mês passado, em julho. O IBGE publicou agora de manhã que teve um aumento de 0,07%. Ou seja, as coisas ficaram um pouco mais caras. A gente está falando do mês de julho. O que é que aumentou, gente? Gasto com moradia, especialmente por conta da alta na conta de luz. E em segundo lugar, foi saúde e cuidados pessoais. Você percebeu que aumentou por aí? Mas, ó, do outro lado, comidas e bebidas estão mais baratas, viu? O que acabou dando uma segurada no índice geral. Se a gente for olhar, o tomate e a batata inglesa foram os que mais tiveram redução no preço. E é claro que a gente quer saber se você está sentindo aí quando faz o seu mercado aí, sua feira ao longo da semana. Você participa com a gente pelo WhatsApp 11 97221 1001.
0: Mas ainda assim, muita coisa cara. Luz, moradia e tudo mais, como a Marcela falou, manda pra gente o que mais está pesando no seu bolso. Portanto, o feed é assim, ó. Misturado, bagunçado, do Hard News, de notícias relacionadas à economia. A gente vai pro mundo dos games. Acontece no feed de todo mundo essa mistureba. Videogames é a tag da vez, por quê? Tem um desenvolvedor aí, uma polêmica, ele tá dizendo que o Xbox não entende nada de arte. Xiii, há mais ou menos um mês, o setor dos games aí da Microsoft demitiu mais de 1.500 funcionários. Tudo isso como parte de uma reestruturação lá que eles estão falando. Aquela história de cortar o custo que a gente vê em toda empresa, pois é, sobrou pros caras lá também. Aí um programador-chefe, devia estar pé da vida, acabou dando uma entrevista dizendo que depois desses cortes ficou impossível fazer jogos do mesmo tamanho. Ele falou que alguns departamentos foram completamente dizimados. E não para por aí, não. O plano do Xbox é fechar 2027 com mais de 3 mil demissões. Se por um lado tem polêmicas relacionadas aí ao PlayStation 5 por conta da mídia física, polêmica na concorrência também, do outro lado do muro, Xbox, pessoal botando a boca no trombone, hein, Marcela?
1: Pois é, você tá aqui no Trend das 11, onde a gente fala sobre política, eleição, economia, como já falamos agorinha, cinema, esporte, tudo. O nosso Trend das 11 é dinâmico, assim como o seu feed. Essa é a nossa missão aqui, te deixar sempre muito bem atualizado. E a gente segue então agora com essa nossa edição, comentando sobre o senador Everton Rocha. Pessoal, ele pediu para investigarem aquela foto dele que tava na piscina, piscina ali, que acabou sendo vazada, lembra dessa foto? Em dezembro do ano passado, a Polícia Federal pegou o celular do senador Weberton Rocha na investigação por aquelas fraudes no INSS. E aí passou um tempo e uma foto dele na piscina com outros políticos começou a circular muito nas redes sociais. É uma daquelas fotos que você tira, sabe, com seus amigos, quando faz aquele churrasco em casa. E aí o senador Weberton Rocha falou que tem vários conteúdos pessoais dele, que dessa forma, conteúdos como esse, que estão sendo divulgados, coisas que, segundo o senador, não têm nenhuma relação com a investigação em si, e por isso ele pediu aí para o Senado abrir uma investigação. A gente, claro, acompanha os próximos passos.
0: Enquanto a Marcela estava explicando, eu atualizei meu feed aqui, eu vi que uma mulher foi presa por roubar uma viatura da polícia. Isso aconteceu no Rio de Janeiro e é pra lá que a gente vai agora falar com o Rafael Alves sobre esse assunto que tá trendando por aí. Que coisa incrível, hein, Rafa? Bom dia pra você.
1: Bom dia.
2: Bom dia, pessoal. Bom dia pros nossos ouvintes também. Esse caso aconteceu na região dos Lagos, aqui do Rio de Janeiro, ali no município de Casimiro de Abreu. Essa mulher decidiu entrar na viatura da Polícia Militar, que estava sob responsabilidade dos PMs, da serviço, e decidiu fugir nesse carro da PM aqui do Rio de Janeiro, e só foi parada em outro município, em Rio das Ostras, também na região dos Lagos. A gente está falando da Jéssica Miranda Barbosa, que, claro, acabou presa no último domingo depois de cometer esse crime. A gente não tem informação de como ela conseguiu acessar essa viatura da Polícia Militar, já que estava sob responsabilidade de dois PMs. Ela foi detida, levada para atendimento médico na UPA de Macaé, passou por exame de alcoolemia, que deu negativo, mas, em depoimento, ela disse ter usado drogas ou fumado maconha antes de furtar essa viatura da Polícia Militar, foi conduzida à central de flagrantes e continua presa, pessoal.
0: Assunto inusitado que tá trendando no Rio de Janeiro e o Rafa Alves tá lá de olho, antenas ligadas. Valeu, Rafa, um abraço pra você e pra todo mundo que sintoniza 101.3 no FM no Rio.
1: Valeu, Rafa. Agora a gente segue aqui atualizando o nosso feed. Acabei de dar F5, te olha o que apareceu para mim. Claro, a crise no clima, já que mês passado, julho, foi o mês mais quente da história nos Estados Unidos e também na Europa. Tirando o Havaí e o Alasca, que ficaram afastados, 48 dos 50 estados americanos bateram recorde de calor no mês passado. O governo disse ontem que a média nacional foi de 25 graus. A maior desde que começaram a registrar essas coisas há 130 anos. Na Europa Ocidental, que conta com países como França e Espanha, as temperaturas também estão bem altas, viu? A gente até vem falando aí dos incêndios enormes que estão acontecendo por lá. Tanto julho quanto junho, o mês anterior, foram os mais quentes já registrados, com uma média quase 3 graus acima do normal.
0: Vamos atualizar o feed, porque aparece muita coisa do esporte. Daqui a pouquinho, inclusive, a gente vai falar de Copa do Brasil. Tá rolando o sorteio em instantes lá na sede da CBF. Portanto, para as quartas de final, daqui a pouquinho a nossa equipe atualiza. Enquanto isso, vamos atualizar notícias internacionais. O Endrick tá trendando por conta de uma novidade ali na escalação do Real Madrid. Ó, será que ele tá com moral? Depois da Copa do Mundo, vai usar a camisa 9 do Real Madrid, que é de grandes goleadores na história do clube merengue. O clube divulgou a numeração, né, para a próxima temporada. No futebol europeu, o calendário, você sabe, ele começa no meio do ano, né? Não no final, como é por aqui, não no comecinho do ano, como é por aqui. Enquanto o Endrick assume a camisa 9, outros brasileiros como Vini Júnior, Rodrigo, vão manter os números que eles já usavam, né? O Vini com a 7, o Rodrigo com a 11. Apesar disso, os jornais lá da Espanha estão dizendo que tem muita chance dele ser emprestado de novo. É porque a gente falou daquela contratação milionária de um atacante da Costa do Marfim por parte do Real Madrid. Vamos ver se o nosso Endrick, coitado, ele não teve chance no Madrid na última temporada. Na seleção, Ancelotti não queria colocar ele para jogar. Quem sabe, né, o destino dele seja outros ares aí. O Aston Villa e o clube da Roma já mandaram propostas. Vamos ver se ele segue no Real ou não. Coitado do Endrick, né, Marcela? Ninguém deixa ele jogar, poxa.
1: Pois é, vamos ver se agora ele encontra o lugar,
0: quem
1: né?
0: Sabe?
1: Bom, agora a gente atualiza aqui. Vamos falar de Hugo Mota, que é uma outra tag que está aparecendo muito aí nas redes sociais. Porque, gente, o presidente da Câmara dos Deputados declarou apoio a Lula, isso mesmo. Semana passada a gente trouxe aqui que o Republicanos tinha decidido ficar neutro nas eleições para presidente. Eles estavam negociando aí com a campanha do Flávio Bolsonaro, mas acabou não dando certo. Assim, cada diretório estadual do partido pode apoiar quem quiser. O Hugo Mota, que é presidente da Câmara dos Deputados, disse que na Paraíba a tendência é que caminhemos com Lula. Essas são as aspas do presidente da Câmara dos Deputados, Hugo Mota. Ele que está buscando aí a reeleição, disse que o presidente é o, abre aspas, melhor para o país, fecha aspas.
0: Muito bem, a gente fala de outros assuntos, como por exemplo o tarifaço. Sempre rende tarifaço aí em qualquer rede social, qualquer feed. Só que agora a novidade é que os Estados Unidos estão topando fazer consultas com o Brasil na OMC. É isso mesmo, essa é a novidade. Só para recordar, lá no final de julho, o governo brasileiro ele acionou a OMC, que é a Organização Mundial do Comércio, contra o tarifaço do Trump. Lembra dessa? Isso serve para ajudar a negociar aquela redução ou até mesmo o fim das tarifas, por que não? Colocando aí o órgão internacional ali no meio de campo, fazendo aquela meiuca mediação. Agora os Estados Unidos aceitaram se reunir sim com o Brasil para procurar uma solução dessa crise toda que já vem se arrastando há muito tempo. A China vendo isso acontecer, que ela fez? Ela entrou nesse processo também dizendo que também foi afetada pelas taxas contra o Brasil. Vamos ver se vai rolar essa reunião ou não, se a OMC vai fazer ali o meio de campo, se finalmente teremos o fim dessas taxas.
1: A gente segue acompanhando e, claro, você sempre muito bem informado aqui ao longo da nossa programação. Olha, dei o F5, trend das 11, dinâmico como seu feed de tarifaço. A gente vai para Carlinhos Maia, pessoal, porque tem uns policiais aí que estão sendo investigados por emprestar uma viatura. Para quem não sabe, o Carlinhos Maia, aquele ator e influenciador, vai ter um reality chamado Rancho do Maia. E vai ser naquele formato tradicional mesmo, viu? Com umas provas, umas férias, mas feito em uma fazenda em Alagoas. E aí, no fim de semana, a polícia estava passando pela gravação do programa e parou para ver o que estava acontecendo ali. Nisso, a produção aproveitou e gravou umas coisas na parte de trás da viatura. A corregedoria da Polícia Militar disse que abriu um processo para entender se os agentes deixaram a viatura ser usada ou não. E aí vai ser investigado, a gente vai entender o que, que de fato aconteceu, mas parece que a produção só aproveitou ali pra gravar uns takes, né?
0: É, só que esse Carlinhos Maia, ele gosta de uma polêmica também. Tá sempre envolvido, sempre com o nome pipocando aí na internet. Aqui, ó, não passa nada batido no nosso radar. Esse é o Trend das 11, atualizando os principais assuntos. Tem esporte, tem política, tem economia, tem tudo aquilo que tem no seu feed. Tem no nosso também, mas, ó, fica tranquilo que a gente traduz tudo pra você. A gente coloca na ordem certinha, como, por exemplo, o nome desse alpinista, escalador desde ontem treinando. Apareceu pra você? Jake Wissanant. Pois é, alpinista que já quebrou aí recordes e mais recordes, ele acabou morrendo aos 30 anos de idade. Tá lá no nosso Instagram, inclusive, @tmcnewsbr. Ele era um dos atletas aí de escalada mais famosos aí do mundo todo. Não divulgaram qual foi a causa da morte. Lá em 2024, ele quebrou um recorde mundial depois que ele subiu um paredão que tinha 600 metros de altura. E tudo isso em menos de 3 horas. O cara era bom demais. E isso virou meio que uma especialidade dele. Subir rápido umas montanhas bem íngremes assim, né? Bem inclinadas e tudo mais. Pra ter uma ideia, ele já escalou um paredão de quase 1 quilômetro 2 vezes no mesmo dia. Mas a notícia triste foi que ele faleceu aos 30 anos de idade. Causa não divulgada. Notícia que você acompanha também em @tmcnewsbr.
1: Agora a gente dá aquele F5, vamos começar a falar do Sonic, pessoal. Se você é fã do Sonic, você já deve estar sabendo, mas aqui a gente vai mastigar para você essa novidade, viu? O ouriço azul mais famoso do mundo, você tá ouvindo aí a trilha sonora do Sonic, vai chegar no Fortnite. O Sonic, você deve saber, é aquele personagem azul que corre muito rápido e vai pegando aqueles anéis, sabe? E o Fortnite é um dos jogos online mais populares em que vários jogadores lutam entre si. E aí, tem por volta de 3 milhões de perfis ativos todos os dias nesse Fortnite. Agora também vai ter o Sonic. Anunciaram que a parceria chega já nesse mês, mas ainda não falaram quais outros personagens vão ser jogáveis. E claro, você pode mandar aqui sua participação no nosso WhatsApp. O que, que você achou do Sonic estreando aí então no Fortnite? E que outros personagens você gostaria que tivesse? Os microfones estão sempre abertos para você no 11 97221 1001.
0: Aí o Sonic sempre conquistando gerações, desde a minha, lá atrás, até a molecadinha mais nova gostando agora, novidade, portanto, no Fortnite, pessoal. Os mais jovens, né, vão gostar demais, vão gostar pra caramba. Vamos falar agora de saúde? Sempre são trends que pipocam aí na internet pra todo mundo. E agora com uma polêmica, mais uma polêmica. Já que a gente falou do Carlinhos Maia, que gosta de polêmica, Donald Trump, então, medida dele agora foi diminuir as vacinas infantis lá nos Estados Unidos. Olha que perigo. Em quase todos os países do mundo, quando um bebê nasce, você sabe, ele recebe aquele monte de vacinação. Isso acontece desde sempre. Mas ontem o Trump assinou uma ordem para reduzir essa quantidade. Agora, o recomendado nos Estados Unidos é que as crianças só tomem 11 vacinas. Além disso, a imunização contra sarampo, caxumba, rubéola, ela vai ser separada em 3 doses diferentes, em vez de uma dose única. Na prática, não significa que fica proibido vacinar os filhos, como sempre foi. Mas o governo federal mudou aí as recomendações aos estados. Vamos ver como a população vai reagir por conta dessas novas determinações de vacinação infantil lá nos Estados Unidos.
1: Agora a gente fala de uma outra tag que está viralizando aí nas redes sociais, todo mundo falando sobre Rogério Caboclo, gente, porque o ex-chefe da CBF vai ser candidato no São Paulo. Lá em 2021, não sei se você lembra, quando ele era presidente da CBF, foi afastado depois de denúncias de assédio sexual e moral por funcionárias. Na época, vazaram alguns áudios do processo, mas depois tudo acabou sendo arquivado. E aí, Rogério Caboclo confirmou ontem que vai ser candidato para o Tricolor Paulista. Ele é conselheiro do São Paulo desde 1998 e sócio há mais tempo ainda, viu? A eleição no clube, no São Paulo, está marcada para o final desse ano e quem ganhar fica até 2029 no cargo.
0: Pois é, e esses caras não largam o osso, né? Eles cometem irregularidades em diversas outras confederações, na CBF, e mesmo assim não desiste. Agora, portanto, se candidatando ao São Paulo Futebol Clube. Esse é o nosso Trend das 11. A gente segue por aqui, ó, com o celular aberto, atualizando o feed, mas a nossa equipe também tá com os radares ligados ali. Porque tem aqui agora o nosso Trend de agora. Com a Larissa Torati, sempre cronicamente online. Ela que gosta de atualizar o mundo dos famosos também, porque vira e mexe, né, Lari? Pipoca uma novidade aí dos famosos. E que novidade você traz pra gente, hein?
3: Olha, Homem-Aranha continua pipocando aqui, viu? É. Continua aparecendo nas trends. Isso não só por causa do filme novo que a gente tanto falou por aqui, mas porque um morador de Nova York revelou ser o dono da casa icônica do Peter. Do nosso querido Peter Parker da Marvel. E o mais divertido disso tudo é que ele recebe milhares de cartas de fãs em nome do herói. O dono da casa, o Jack Shee, de 64 anos, ele se tornou um colecionador de cartinhas que as crianças mandam pro Homem-Aranha. Tem quem manda cartinha pro Papai Noel, tem quem manda pro Homem-Aranha, né, gente? E outra curiosidade é que o Jack não sabia que a casa era cenário da história quando ele comprou há 3 anos atrás. Mas isso, de forma alguma, fez com que as pessoas deixassem de mandar cartinhas pra casa dele. E pra quem tá curioso do conteúdo das cartas, tem, assim, tem algumas cartinhas que ele compartilhou. Homem-Aranha, como você faz as coisas que faz pra salvar o mundo? Você pode vir à minha casa pra brincar? A gente pode ver TV junto.
0: Ou então me salva, Homem-Aranha. Me salva, que tô com os problemas aqui no serviço e tudo mais.
3: Homem-Aranha, faz um pix pra mim. E além da residência, o legal também é que a região foi batizada como Parkers. Muito legal, né? Muito legal.
0: É, não sei se vai dar processo, porque tá acontecendo uma coisa parecida aqui no Brasil. Daqui a pouquinho a gente explica. Com o Gustavo Lima também, né? Ixi. Por conta de número que, né, da música que acabou indo pra uma pessoa errada e tudo mais. Lá também acontece. Endereço do Homem-Aranha. Não é dele mesmo, não é do Peter Parker, não. É de um morador de Nova York.
3: Isso isso aí.
0: Mas a princípio estão levando de boa, né?
3: Estão, estão levando. Ele gosta, o dono da casa super gosta, ele compartilha os desenhos. É super legal, né? Imagina as pessoas acharem que você é Homem-Aranha, eu ia achar o máximo.
0: Agora, qual que é a polêmica da música? Qual que é a polêmica da vez da música, hein, Lari?
3: Vamos lá. Mudando das trends de aranha pra Usher, o cantor, ele resolveu responder uma teoria que anda rolando sobre ele na última turnê que ele anda fazendo nas redes, de que ele teria colocado um dublê no palco pra cantar as músicas dele. Achei uma coisa bem, bem de cinema, né? Quem assistiu aquele filme A Cinderela era meio assim. E ele rebateu as acusações com deboche e até sobrou pra inteligência artificial, viu? Em um vídeo no Instagram oficial da turnê, ele respondeu alguns comentários falando: vocês são engraçados, clone? Como é que vocês inventam essas coisas? A IA não é tão avançada assim. E olha, tem quem diga, quem tá postando vídeo falando assim, que não é o Usher no palco. Acho que a gente vai ter que comprar ingresso pra descobrir isso aí, Thiago.
0: Só comprando ingresso. Estão falando até da Shakira na Copa, que não era a Shakira. Tava lá fazendo a Copa e tudo mais. Enfim, coisas dos tempos modernos, coisas da internet que não perdoa. Valeu, Lari. Amanhã tem mais, hein?
3: Uhum.
0: Larissa Torati com o nosso Trend de Agora.
1: Valeu, Lari. Agora a gente segue aqui atualizando o nosso feed. Vamos falar sobre Nicolas Ferreira, de cultura, de música. A gente volta para a política para falar que o patrimônio do deputado, gente, aumentou 10% em 4 anos. Você viu isso aí? Ó, em todas as eleições, os candidatos a todos os cargos precisam falar para a justiça quais são os bens que eles têm e quanto vale tudo isso. Esses dias, inclusive, a gente estava falando da declaração do presidente Lula. E aí, nessa conta, entram investimentos, entra a casa ou as casas, terrenos, carros e tudo mais. Na declaração desse ano, Nicolas Ferreira colocou um patrimônio, olha só, de quase 4 milhões de reais. Claro que todo mundo sabe que os políticos ganham muito bem aqui no Brasil. Mas o que está chamando a atenção é que em 2022, o mesmo Nicolas Ferreira declarou por volta de 35 mil reais. E agora essa diferença aí subiu para 4 milhões em 2026. Ele precisou ir explicar nas redes sociais e disse, sabe o quê? Que não há nada de errado em prosperar com um trabalho honesto. Claro que tá viralizando aí nas redes sociais, todo mundo querendo entender aí como é que foi que aumentou tanto o patrimônio do Nicolas Ferreira.
0: Pois é, a gente segue trendando por aqui contigo no Trend das 11. Vamos falar do Neymar. Está trendando não só o Neymar, como também o Inter Miami. O time lá dos Estados Unidos, sabe que o Beckham é dono, que joga o Messi e tudo mais. Pois é, porque estão sondando lá de fazerem o trio MSN de novo. Você não sabe do que significa? Eu explico para você. Quando jogava no Barcelona, Neymar, ele se encaixou tão bem ali com o Messi, com o Luis Suárez no campo, que eles até ganharam esse apelido. Bom, Suárez e Messi já estão jogando no Inter Miami. O M e o S, falta o N. Será que o Neymar vai? Pois é, agora eles querem vir atrás do craque brasileiro para tentar repetir aquela parceria histórica. Portanto, ainda não tem aquelas conversas oficiais acontecendo, só na base da sondagem, redes sociais, você sabe como é. Mas vários jornais estrangeiros estão apontando, sim, esse interesse. Lembrando que o contrato do Neymar com o Santos Futebol Clube vai até o final desse ano. Então ainda tem tempo para isso acontecer. Se for confirmado ou não, a gente atualiza para você aqui no Trend das 11.
1: Atualizando, inclusive, neste momento o feed, olha o que apareceu para mim, pessoal. Harry Potter, porque tem uma atriz da série que foi contra a autora dos livros, viu? J.K. Rowling, que escreveu a franquia do Harry Potter, tem várias polêmicas contra pessoas transexuais. Você tá até ouvindo aí a trilha sonora do filme. Bom, essa atriz que vai fazer a tia do Harry na série da HBO falou que discorda totalmente da escritora. Ela deu até uma entrevista dizendo que, apesar de ser contra as opiniões transfóbicas, ama o universo dos bruxos. A primeira temporada dessa série vai ser lançada no final do ano, bem no Natal. Tem muita gente na expectativa e várias polêmicas aí envolvendo então uma atriz da série e a escritora.
0: Agora vamos falar da vida real, sem os contos aí de varinha, de bruxinho e tudo mais. Vamos falar do Gemini. Tá na realidade, tá na vida de muita gente. Agora a inteligência artificial tá conseguindo ouvir as conversas enquanto você usa o seu GPS. Fica ligado aí, porque hoje em dia praticamente todo mundo que dirige usa algum tipo de aplicativo de mapa, tipo o Waze ou mesmo o Maps. isso ajuda demais no trânsito, nas viagens e tudo mais. Normal até aí. Mas tem gente falando aí com o celular Android e dizendo que o Gemini, a IA do Google, né? A inteligência artificial do Google, começou a falar do nada nessas horas, enquanto o pessoal tá lá no trajeto, na estrada. E ela começou a falar mesmo sem ser chamada. Olha essa situação. Teve até caso que começava a comentar o assunto que tava falando dentro do carro. Então tá lá o casal dirigindo, a família comentando sobre o assunto, vem o Gemini e começa a dar pitaco no meio do papo, no meio da estrada, mesmo sem ser nada relacionado ao trânsito. A suspeita aí desse bugzinho aí é que uma atualização ativou o recurso de comando de voz nesse modo de direção. Então, para desativar, se acontece com você, tem que entrar nas configurações e tirar o mãos livres lá, o hands-free, para que o Gemini não fica se intrometendo, não fica dando pitaco enquanto você tá lá com a família ou mesmo sozinho dirigindo aí no seu trajeto.
1: Pois é, de Gemini agora a gente vai movimentar a nossa reportagem. Vamos direto, gente, para Belo Horizonte conversar com a Letícia Benassi sobre um outro assunto que tá trendando por ali. Um juiz virou uma garrafa de vinho durante uma sessão em Minas Gerais. É isso mesmo, Letícia? Bom dia.
4: Exatamente, gente. Bom dia, Marcela. Bom dia, Thiago. Um juiz foi flagrado, né, como você disse, virando uma garrafa de vinho durante uma sessão de julgamento realizada ontem. A sessão foi remota e assim que o consumo da bebida alcoólica foi percebido, ela foi suspensa ali. A sessão foi gravada e é possível ver, né, a gente pode ver o momento que o Milton Lívio Lemos Salles, ele é um juiz de direito auxiliar de segundo grau, ele vira a garrafa de vinho e, além disso, ele acende um cigarro com um maçarico e fuma durante a sessão. Em nota, o TJMG informou que assim que tomou conhecimento do caso, solicitou uma apuração imediata e rigorosa. Lembrando, né, que a Lei Orgânica da Magistratura Nacional estabelece deveres que devem ser observados pelos magistrados. E um desses deveres é que o juiz deve manter uma conduta irrepreensível na vida pública e na vida particular. Voltamos com vocês aí do estúdio.
1: Que história, hein, Thiago? A gente segue acompanhando. É claro que é um assunto que está trendando muito lá no pessoal de Minas Gerais. E agora a gente segue aqui com o nosso Trend das 11. Vamos dar o F5, Ti?
0: Vamos dar o F5 e trazer quais são os próximos assuntos. A gente está tratando de guerra aí no Oriente Médio? Agora ouça essa que eu vou explicar para você daqui a pouquinho. Tem país querendo indenização por conta da guerra. É, isso mesmo. Eles entram na guerra e depois pedem indenização. Pois é. E tem clube da Europa, tem clube inglês sendo comprado por um brasileiro? Será que isso vai acontecer ou não? Eu explico pra você na sequência aqui no nosso Trend das 11. Não sai daí.
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5: Mais uma vez por aqui, ouvinte TMC, falando agora do trânsito na Doutor José Rufino e também na Rua São Miguel. Os dois sentidos das vias fluem sem maiores complicações do momento. Na Doutor José Rufino, é bom você redobrar a atenção apenas às proximidades da estância, mas nada que traga grande dor de cabeça para o seu deslocamento. Nesse momento, quem sai de Tegipió ou Barro em direção ao Recife Antigo ainda deve seguir o trajeto, pegando a Doutor José Rufino, depois seguindo pela Rua São Miguel. 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

0: Tá aqui de volta com o feed aberto o tempo todo para atualizar para você os principais assuntos do Brasil e do mundo comigo, Thiago Matheus, com Marcela Franco. O pessoal pode seguir a gente também, né, Marcelinha, nas redes sociais. Lá o pessoal fica por dentro de tudo.
1: Sim, é só entrar no nosso @TMCNewsBR que você fica muitíssimo bem informado em tempo real sobre tudo que está acontecendo no Brasil e no mundo.
0: Aliás, tem notícia do Brad Pitt na sequência que está relacionada à bebida alcoólica. Vamos falar do Liverpool, que é um clube que pode sim ser comprado por um brasileiro. Eu explico para você na sequência, mas antes, Oriente Médio, aquela rixa, a guerra, aquela treta que não acaba nunca e está trendando novamente. Agora aquela novidade que eu falei antes do intervalo. Estados Unidos e Irã agora querem receber indenização pela guerra. Vê se pode. O governo do Irã disse que só vai abrir o Estreito de Hormuz se os americanos pagarem pelo que foi destruído até agora. Aí ontem o Trump comentou dizendo que também quer receber. Ele publicou: é uma ideia interessante, falou Donald Trump, bem irônico, pois agora eu também exijo indenização do Irã por todas as pessoas que eles mataram e feriram. O Trump ainda dobrou a aposta, sugerindo que paguem as famílias de todos os manifestantes que foram mortos nos últimos 50 anos. Ou seja, pelas declarações, Marcela, esse conflito tá longe de acabar, hein?
1: Pois é, agora a gente atualiza aqui o nosso feed. Vamos mudar, falar sobre eleições, sobre política. A tag Ronaldo Caiado, claro, tá bombando muito nas redes sociais, porque o candidato à presidência da República diz que vai chamar o Lincoln Gaquia para assumir um ministério, se for eleito, viu? As eleições já estão chegando, todo mundo sabe, e com isso, alguns candidatos já vão dizendo aí o que querem fazer caso sejam eleitos. Dessa vez, Ronaldo Caiado falou que se virar presidente, vai colocar um promotor de justiça como ministro da Segurança. Lincoln Gaquia faz parte de um grupo do Ministério Público de São Paulo focado em investigar o crime organizado. Isso faria parte do plano de Caiado de enquadrar facções criminosas como o PCC e o Comando Vermelho como grupos terroristas. Foi então um anúncio feito aí por Ronaldo Caiado, que claro, está movimentando as redes sociais, todo mundo comentando sobre essa possível escolha dele caso assuma a presidência da República.
0: Política sempre no feed. Futebol também, esporte. O Liverpool tá trendando aqui no Brasil por conta de uma curiosidade. Não sei se apareceu para você aí, tem um bilionário brasileiro e também o dono da Amazon que querem comprar o time britânico. Ou parte do time, né? Uma porcentagem. O brasileiro é o Eduardo Saverin. Você sabe, ele é um dos fundadores ali do Facebook. Ele tem uma fortuna estimada de mais ou menos 150 bilhões de reais e é, obviamente, o brasileiro mais rico do planeta. Aos 44 anos, ele é a pessoa mais rica do Brasil. O Jeff Bezos, que é o dono da Amazon, ele também tem por volta ali de 1 trilhão de reais. E eles dois se juntaram ali para comprar um terço do Liverpool. Pois é, mais ou menos 30% ali do clube britânico, ou seja, eles não vão poder ser donos do clube, mas sim ter uma boa parte ali da participação dele. Então o negócio ainda não está fechado, mas deve ser oficializado nesta semana. E já que o assunto é esporte, já que o assunto é Liverpool, tem brasileiro no meio, vamos para o nosso trend do esporte. Com ele aqui nos estúdios, Leandro Boldacchian, que eu vou sugerir mudar o nome. Mudar o nome de Copa do Brasil pra Copa dos Clássicos, hein? Se fosse combinado, não seria tão bem, hein, Leandro? Bom dia pra você.
2: Tudo bem, Tiagão? Bom dia, Marcela. Pessoal ligado aqui no nosso trend das 11. Definidos os confrontos de quartas de final da Copa do Brasil, dos quatro confrontos, três clássicos regionais.
0: Incríveis.
2: Vamos ter de um lado da chave Grenal, Grêmio Internacional.
0: Olha, só isso.
2: É, quem vencer desse jogo enfrenta Galo ou Cruzeiro. Olá. Atlético e Cruzeiro, é esse lado. Do outro lado, Palmeiras e Santos. E Vitória e Vasco, desse lado da chave também. É, agora tá rolando nesse exato momento, né? Os mandantes, né? Quem decide em casa. E eu só consegui ver aqui rapidamente de que o Santos decide em casa. Então, Palmeiras e Santos com a decisão na Vila Belmiro. E daqui a pouco a gente vai trazer os detalhes, né, também do restante desse sorteio. Quem decide em casa, quem decide fora. Mais três clássicos na Copa do Brasil. Tudo que tenho certeza absoluta que todo mundo envolvido, digo, quem, talvez quem jogue não, sim, né? Sim. Mas a TV que transmite, os torcedores, né? Para o consumo do futebol, isso é muito bom.
0: Se fosse combinado, não sairia tão bom assim. Foi clássico demais, muito clássico. Então, é claro, na transmissão da TMC você acompanha todas essas emoções das quartas de final da Copa do Brasil. O sorteio continua por lá, como o Leandro falou, porque agora estão definindo mando de campo, quem começa jogando, quem começa visitando e tudo mais, mas a gente já atualizou o feed aqui para você saber desses clássicos, e desses confrontos.
2: Só para destacar, né, as datas reservadas da semana do dia 26 e do dia 3. Então, nesse final do mês já vamos ter o jogo de ida. E no comecinho de setembro, o jogo da volta aí dessas partidas.
0: E a partir do meio-dia tem mais detalhes, portanto, aí dos confrontos da Copa do Brasil. Rapidamente, Lele, antes de você ir, a gente deu a notícia do Endrick aqui, que pegou a 9 do Real Madrid. Você teve na Copa do Mundo, você acompanhou lá de pertinho. Será que o Endrick não vai ter chance de novo no Real? Será que vai ser descartado de novo? Porque tem contratação milionária.
2: O Real Madrid ontem anunciou a permanência do Endrick.
0: Sim.
2: Né? Com o aval do Mourinho, com o aval da diretoria, o Endrick continua do Real Madrid. E aí vamos entender se foi a melhor decisão ou não, porque realmente, né, a briga pelo ataque do Real Madrid é muito inglória para o Endrick. É Mbappé, agora chegou o Diomandé,
0: Vini Júnior.
2: Vini Júnior, o Gonzalo continua lá, né, o Mourinho não deixou ele ir embora. Então é uma briga inglória, vamos ver como é que vai ser a questão do Endrick. Imagino eu que ele tenha conversado e tenha prometido que ele... Tá na briga pela posição, né?
0: Mas tem muitas peças.
2: Muitas peças. Certamente não vai jogar tanto quanto ele esperava, né?
0: Tá certo, então. Ó, a partir do meio-dia, este assunto, é claro, muita Copa do Brasil na nossa programação TMC. Abraço, Leandro.
2: Valeu, gente. Boa sequência pra vocês.
0: E esse foi o nosso Trend do Esporte. Meio-dia tem mais pra você.
1: Valeu, Léo. Obrigadão pelas informações. Agora a gente atualiza aqui o nosso feed. Eu quero lembrar que você está no Trend das 11. A gente conta tudo para você sobre esporte, sobre política, sobre eleições, economia. E agora vamos falar, pessoal, do Brad Pitt, porque o nosso Trend das 11 é dinâmico, assim como o seu feed. E apareceu aqui para mim que depois de 7 anos sem álcool, Brad Pitt disse que voltou a beber. Quando ele estava separado da Angelina Jolie, ele chegou a abusar bastante do consumo, e aí no ano de 2019 diz que estava no limite e decidiu cortar totalmente as bebidas alcoólicas. Entrou e até em um programa na época para tratar o vício. E aí, em uma entrevista publicada ontem, Brad Pitt falou que voltou com o hábito, ou seja, voltou a beber, mas, segundo ele, tendo bastante cuidado. Evitando exageros, ele disse que serve uma taça de vinho aqui, outra ali, mantendo uma relação, entre aspas, profissional quanto a isso, fecha aspas. Então, Brad Pitt anunciou aí que voltou a beber depois de 7 anos sem álcool.
0: Se for de uma forma social, né, como ele tá falando, muito que bem, mas a gente sabe, como a Marcela falou, ele teve problemas, e muitos problemas.

0: com um beijão dela, deu um beijo na boca dela. A atriz teve que empurrar essa fã para se soltar, ficou totalmente ali sem reação. E o vídeo disso tá viralizando nas redes sociais pelo mundo inteiro, mas aí depois ela falou que mesmo tendo sido beijada por uma mulher, é assédio sim, da mesma forma, ninguém tem esse direito, palavras aí da atriz. Vídeo que viralizou no fim de semana e a repercussão continua nas redes sociais. Marcela...
1: Pois é, continua também repercutindo muito, pessoal, No Man's Sky. Sabe esse jogo? Imagina só você jogar um jogo por 10 anos seguidos e ainda assim só ter visto 1% dele. Pois é, No Man's Sky é um jogo de exploração espacial que foi feito justamente com essa proposta, viu, de ser infinito. Esse jogo usa variações aleatórias para criar planetas em que os jogadores podem explorar do jeito que quiserem. E aí, já passaram 10 anos desde que No Man's Sky foi lançado e o criador publicou uma carta, pessoal, dizendo que só viram menos de 1% de tudo que tem ali. Se você acha exagero, olha só, esse jogo tem, eu vou tomar cuidado aqui com o número, 18 quintilhões de planetas. Esse é um número com quase 20 zeros, para você ter uma ideia. Nesse ritmo, vai demorar só por volta de uns 500 bilhões de anos para o pessoal conseguir ver tudo.
0: Ou seja, não vai dar, né? Quanto mais joga, menos vê. Parece, é difícil demais. Vamos atualizar o feed, ainda falar de política e do patrimônio? Dos políticos que estão se candidatando, é claro, a Marcela Franco já trouxe aí a notícia do Nicolas Ferreira, do patrimônio declarado dele. É, na semana passada, inclusive, a gente comentou aqui que o patrimônio do Lula até diminuiu aí nos últimos 4 anos, está atualmente ali perto dos 5 milhões de reais, e muita gente perguntando, quem é o candidato mais rico aí à presidência? Lembrando, antes de falar para você, que tudo isso consta na declaração deles mesmos, ou seja, casa, carro, até investimento. É igual o que você faz aí na declaração do imposto de renda também. Acontece com eles também. Mas, o ex-governador de Minas Gerais, o Romeu Zema, por enquanto tá lá no topo. Ele declarou ter quase 180 milhões de reais em bens, bastante coisa. Mas tem candidato ainda que ainda não declarou. Por exemplo, Flávio Bolsonaro não declarou. O próprio Ronaldo Caiado, que a gente trouxe notícia agora há pouco, também não declarou. Vamos ver, né, Marcela, se alguém vai declarar, aliás, se alguém vai superar o Romeu Zema, que, por enquanto, tá lá no topo com mais de quase 180 milhões de reais em bens declarados. É muita grana.
1: Uau, muita coisa. Bom, agora a gente sai de política, vamos voltar pro cinema. Falar de Wagner Moura, pessoal, porque o filme A Última Casa, não sei se você ouviu falar aí, virou já o filme mais visto da Netflix. Pois é, esse filme lançou um dia desses com a história de suspense sobre uma família presa em casa durante o fim do mundo. Mas desde então, o filme foi detonado por críticos de vários jornais internacionais que dizem que o filme é bem ruim, viu? Mas aí vem aquela coisa, gosto se discute? Será? Pois é, mesmo com tantas críticas e avaliações negativas, as pessoas parecem estar curtindo, algumas sim, outras não, mas fato é que A Última Casa já é o filme mais visto da Netflix.
0: Aliás, você liga ali o aplicativo da Netflix, já vem a sugestão logo de cara, quando você entrar na sua conta, então manda aí pra gente, você assistiu? Você aprovou? Desaprovou? Como os críticos estão falando aí? Manda aqui no WhatsApp 11972211001. Eleição é a tag da vez novamente. Tá chegando. Período eleitoral, eleições de 2026. Cada vez mais notícias pipocando no feed. E a pergunta que eu faço para você é: o que você mais leva em consideração aí na hora de escolher um senador, por exemplo? Muita gente se questiona e tá debatendo isso na internet. A gente fala aqui bastante sobre os candidatos a presidência e tudo mais, mas a votação para dois senadores, ela também é super importante. Muita gente não leva em consideração. E uma pesquisa Quest colocou que para 1/3 aí dos eleitores, o mais importante é a atuação do candidato no próprio estado. Então, o quanto de dinheiro, né, ele levou, quais obras ele já fez, o que quer aplicar no futuro e tudo mais. O segundo fator mais importante foi uma indicação do presidente Lula. Em terceiro lugar, segundo essa pesquisa Quest, o comprometimento com o fim da escala 6x1. Lembrando que temos aí, portanto, votação também pro Senado nas eleições de 2026. Claro, a TMC acompanha tudo e traz a informação que importa para você.
1: E olha, por falar na informação que importa, vamos já movimentar.

0: Tá aqui a nossa reportagem no Trend das 11. Vamos falar com o Júlio. Oi? Perdão, agora a gente vai falar com o...
1: Júlio Andrade.
0: Agora sim, atualizando o nosso feed. Vamos falar, na verdade, sobre Brasileirão. A gente ia movimentar a reportagem, mas daqui a pouquinho a gente faz isso, pessoal. Vamos falar sobre o Brasileirão, que é um outro assunto que tá bombando nas redes sociais, depois que a CBF anunciou umas regras novas, viu? No total, são aí 10 mudanças no regulamento, incluindo até um investimento milionário na arbitragem. Mas o maior destaque foi que oficializaram a Lei Vini Júnior por aqui. Essa lei foi criada depois de vários casos de racismo contra o jogador e você pode até ter visto ela em ação durante a Copa, pois é. Basicamente, essa lei diz o quê? Que o atleta que cobrir a boca enquanto discutir com um rival ganha cartão vermelho direto, viu? Sem conversa. As outras regras incluem coisas como 5 segundos para cobrar a lateral e 10 para fazer uma substituição. Claro que a gente está falando muito aqui sobre futebol no Trend das 11 e essa tag Brasileirão, então, está viralizando por causa das novas regras anunciadas pela CBF.
1: Resta saber como é que vai ser na prática, né, Marcela? Porque teve isso na Copa do Mundo, lá funciona numa boa. Aí vem aqui pro Campeonato Nacional... É aquele empurra-empurra, jogador fazendo aquele corpo mole, o pessoal não ajuda também, né? Vamos ver se na prática vai funcionar. Voo cancelado, é a tag da vez. Ouça só essa história inusitada, uma criança. Ela não quis colocar o cinto e fez um avião cancelar a viagem. Olha o que acontece, é uma história, né, que parece até lição de moral, mas está sim em diversos lugares. E nesse caso aconteceu no Canadá. Um avião lá estava pronto para decolar, mas uma criança estava se recusando, por tudo, a ficar sentada e usar o cinto de segurança. Tanto os pais quanto a tripulação tentaram convencer ela a não ficar em pé no assento, sentar, colocar o cinto, bonitinha, mas ela não quis. E aí, por conta disso, a lição de moral aí. O avião teve que voltar pro terminal e o voo foi cancelado. Imagina a reação dos passageiros ali ao lado, todo mundo perdendo seu voo por conta aí, né, dessa família que não foi nada educada. Agora a companhia aérea até pediu desculpas, mas os passageiros foram remarcados só pro dia seguinte, não sei não. Se fosse eu, hein, Marcela? Aquele processinho também, né? Porque, pelo amor de Deus, imagina o pessoal perdendo os compromissos por conta da falta de educação de alguns poucos, mas eles ainda existem.
0: É complicado. E olha, de voo cancelado, a gente vai para uma turnê cancelada. Vamos falar sobre o Xamã, um rapper que fez vários sucessos e até chegou a gravar com a Marília Mendonça uns anos atrás. Xamã ia começar uma série de 30 shows em 25 cidades essa semana, mas acabaram cancelando a turnê, viu? O pior foi que não explicaram o que aconteceu, publicaram apenas uma nota dizendo, abre aspas, necessidade de reorganização da produção. Apesar disso, Xamã ainda está confirmado no Rock in Rio no mês que vem. Cancelado, não.
1: A princípio, não. Vamos aguardar cenas dos próximos capítulos. Bashar al-Assad, o nome dele tá trendando. Você deve se lembrar que a Síria passou 14 anos em guerra civil. O país Síria ficou esse tempo todo no meio dessa guerra e eles estavam num regime que matou mais de 500 mil pessoas. Veja só, mas lá em 2024, eles conseguiram tirar o ditador aí do poder, o nome que eu citei, Bashar al-Assad, do poder, tanto ele quanto o irmão acabaram fugindo para a Rússia e eles seguem por lá. Só que ontem, um tribunal sírio condenou os dois à pena de morte por crimes contra a humanidade e também crimes de guerra. Só que a Rússia já se negou a devolver eles antes e não deve fazer isso agora, mas o nome do ex-ditador, agora condenado, tá trendando demais.
0: Por falar em trend, pessoal, agora sim a gente vai movimentar a nossa reportagem. Vamos até Recife conversar com o Júlio Andrade. O que está trendando por ali, gente, é que a justiça determinou que o cantor Gustavo Lima pague quase 150 mil reais a um dono de um telefone que foi citado em uma música. É isso mesmo, Júlio? Bom dia.
2: Bom dia, Marcela. Agora sim, é exatamente isso, né? Essa indenização aí foi após o Gustavo Lima citar o número de um telefone de um pernambucano na música Bloqueado. A decisão foi do Tribunal de Justiça de Pernambuco. A música foi lançada em 2021. O relato do número no processo diz que em agosto daquele ano, ele começou a receber mensagens e ligações frequentes após descobrir que esse número havia sido incluído integralmente na letra da música. As canção sugere, né, aqui o telefone que pertence a uma antiga paixão, para que esse eu lírico, né, não consegue mais ligar por ter sido bloqueado, e o número na música diz ali o número desse pernambucano. E aí ele disse que o seguinte, que desde então o número não para de receber mensagens, ligações, entrou na justiça então, e agora a justiça determinou o pagamento de R$ 148.824. Bom, o Gustavo Lima, né, a assessoria, disse que o seguinte, que a defesa argumentou que não, o Gustavo Lima não é o compositor da música, ele que é apenas um intérprete, disse também que um outro argumento é de que a letra da música não cita o DDD, no caso aqui o 81, e também não tem o dígito 9. Mas o fato é isso, o pernambucano vai receber este valor do Gustavo Lima por ter divulgado o número nessa letra. Diz que desde então não tem paz. E é isso, vamos acompanhar e outras informações a gente volta aqui no Trend, viu? Marcela, é contigo.
0: Valeu, Júlio, obrigada pelas informações. Vamos ver então como é que vai seguir essa história. Agora a gente segue atualizando o nosso Trend, né, Ti? O que está aparecendo aí para você?
1: Vamos atualizar, e ainda bem que o nosso amigo não falou o número do telefone lá, senão ia sobrar para gente, hein, Júlio? Ainda bem que você não falou. Vamos seguir por aqui com carros elétricos, Marcela. É o que está trendando, aliás, uma notícia curiosa aqui para o mercado de carros do Brasil, a categoria, os elétricos. A categoria triplicou as vendas no Brasil e passou os modelos a diesel. Ó que novidade, os carros elétricos estão ganhando espaço aqui no Brasil cada vez mais, e não é pouco. Em julho, para você ter uma ideia, pela primeira vez eles venderam mais do que os modelos a diesel. Foram quase 26 mil vendidos, mais que o triplo que o mesmo mês, só que do ano passado. Ou seja, uma diferença muito grande. Boa parte disso tem acontecido pela chegada de novos modelos, mais modernos, principalmente das marcas chinesas e tudo mais. Já deixou de ser novidade, portanto, então, cada vez mais caindo no gosto dos brasileiros, a venda dos elétricos triplicando aqui no nosso Brasil, hein, Marcela?
0: Pois é, disso, de carros elétricos, a gente vai falar sobre Cristiano Ronaldo, pessoal, porque teve uma multidão que confundiu um casamento lá em Portugal, viu? Todo mundo sabe que Cristiano Ronaldo, craque português, está prestes a subir no altar, e isso, claro, tem mexido demais com os fãs do casal. Tanto que uma multidão se reuniu em frente a uma igreja na Ilha da Madeira, em Portugal, achando que tinha chegado o dia do casamento. Só que quando os noivos apareceram, veio uma surpresa. Não eram não, viu, Ronaldo e Georgina, mas sim um outro casal. Mas o povo não quis perder a viagem, aproveitou para comemorar a saída dos recém-casados, mesmo não sendo os noivos que eles tanto esperavam. Até o Cristiano Ronaldo entrou na brincadeira e reagiu com emojis de risada ao ver as publicações aí que estão viralizando super nas redes sociais.
1: É, o casal que se cuide, que vai ter multidão sim, quando eles finalmente subirem ao altar. Ó, daqui a pouquinho, aqui na nossa programação, tem o Sobremesa, 14h. E o entrevistado de hoje é um influencer gastronômico que está sempre viralizando. O nome dele? Gordo Original. Daqui a pouquinho com a gente. Será que ele vai criticar a dieta da Maíra Cardi? A ver, 14h, hoje no nosso Sobremesa. E a nossa saideira aqui é Titãs. Vamos falar da banda brasileira. Nem o produtor do Nirvana, do Soundgarden, ele tá resistindo aí ao nosso pop rock nacional. Jack Endino é o nome da fera, um produtor aí, músico, que simplesmente produziu, ó, nada mais nada menos do que o primeiro disco do Nirvana. Só que mesmo assim, ele diz que os Titãs estão entre os melhores discos, artistas, que ele já produziu. Numa entrevista recente, ele falou que o pessoal lá de Seattle não ia entender nada disso que ele tá falando, elogiando, mas o importante é que ele gosta. E ele tá falando do álbum Banda de Todos os Tempos da Última Semana. Esse nome comprido aí é o nome de um disco dos Titãs. Ele também produziu outro disco, que é Titanomaquia, e ao som de Titãs, a gente vai dando tchau. Amanhã tem mais, Marcela.
0: Tchau, tchau. Até amanhã. Obrigada pela sua companhia.
1: Vem esporte aí na programação TMC. Euclides, um abraço. Fui.

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3: Olá, boa tarde, tudo bem com você? Você que está sintonizado no Dial 92.7, você que está conectado através dos aplicativos de rádio e o aplicativo TMC, muito obrigado pela audiência. Está no ar o Esportes TMC. Eu sou Tarsis Michel e a partir de agora, com os repórteres da Melhor do Futebol, eles chegarão informando a você tudo o que acontece com o trio de ferro da capital na ordem dos noticiários de hoje: Náutico com Moisés Oliveira, Sport com Osmar Cordeiro e Santa Cruz com Vinícius Calado. Os trabalhos técnicos do Esportes TMC é do Emílio Bezerra Guga e da Stephanie Dantas. Hoje é terça-feira, dia 11 de agosto de 2026, Esportes TMC no ar, e a partir de agora você fica sabendo os destaques do programa de hoje. 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
2: Náutico. Moisés Oliveira.
4: Meia que saiu acionando a CNRD do Timbu se pronunciou pela primeira vez após polêmica. Segundo dia de trabalho de olho na Ponte Preta acontece nesta tarde no CT Wilson Campos. Náutico terá retorno de volante e atacante na sexta-feira. Náutico.
2: Esporte.
5: Osmar Cordeiro.
6: Sport oficializa a sua oitava contratação nesta janela, com um contrato até 2028, mais uma cláusula que pode fazer o contrato ser encerrado antes. Apesar do Ceará, em nota, informar que vai receber um valor pelo atleta, diretoria leonina destaca que esse valor não será pago pelo Leão. No dia de hoje, cúpula diretiva do Sport vai se reunir para mapear novos nomes visando o mercado de contratações do Leão.
2: Santa Cruz.
7: Vinícius Calado.
8: Santa Cruz oficializa mais contratações para a sequência da Série C. Resultados no fechamento da rodada fazem Tricolor perder uma posição e ser ultrapassado na classificação. Santa Cruz divulga parcial de ingressos e expectativa de bom público no próximo sábado.
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3: Portanto, estão colocados à mesa os destaques e as manchetes para o Esportes TMC de hoje. Vamos fazer o seguinte: primeiro intervalo no Esportes TMC e na volta tem Moisés Oliveira falando do Náutico aqui na Melhor do Futebol. 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
2: De volta com o Esportes TMC e é hora de destacar o alvirrubro da Rosa e Silva.
1: Náutico.
2: Meia que saiu acionando a CRD do Timbu se pronunciou pela primeira vez após polêmica. Segundo dia de trabalho de olho na Ponte Preta, acontece nesta tarde no CT Wilson Campos. Náutico terá retorno de volante e atacante na sexta-feira. Moisés Oliveira chegando com tudo do Náutico agora no Esportes TMC. Grande abraço, boa terça-feira, Moisés.
3: Um abraço, grande Tarsis, uma ótima terça-feira para você, para todos os ouvintes ligados aqui no nosso Esportes TMC, os colegas de equipe, o grande Guga. E vamos falar do Náutico, né? Porque o assunto Dodô voltou, viu, Tarsis? Depois de toda aquela polêmica, todo mundo falou, é verdade, o presidente, Jean Carlos, mas o Dodô ainda não havia se pronunciado. E nesta manhã de terça-feira, através do seu Instagram, da sua conta, ele se pronunciou com um texto longo e tentou explicar alguns pontos, principalmente, Tarsis, nessa notinha, né, que ele disponibilizou no seu Instagram, no Story. Ele deixou claro que o Náutico nunca o procurou para renovar ou sequer conversar com ele, né, para uma renovação de contrato no final do ano, tá, ou até essa renovação acontecer antes. Falou também que o Náutico, de uma certa forma, através desse comunicado, desmereceu a proposta do clube sul-coreano, né, o Jeonbuk Motors, que é a equipe que ele vai jogar a partir de agora. Mereceu ali a proposta, mesmo estando com os salários atrasados naquele momento. Vale ressaltar que a informação que temos é que o Náutico conseguiu quitar com o Dodô os valores já para não ter problemas. O Náutico está devendo sim aos atletas, mas com o Dodô conseguiu se resolver. Mas antes devia, então o Náutico não deu muita importância ali para a proposta do clube sul-coreano. E outro ponto que ele também abordou, Tarsis, nesse pronunciamento, é que os atletas que foram conversar com ele e também conversaram com o técnico Hélio dos Anjos para que ele retornasse ao elenco, fosse reintegrado, ele disse que um desses atletas, né, também conversava com ele para ele poder sair do clube e aproveitar o momento. Ele até ressaltou que qual trabalhador que não se interessa por uma proposta boa, né, quando se tem ali a oportunidade. E, segundo ele também, o Náutico teve a oportunidade de se pronunciar junto à CNRD, não se manifestou, e ele também foi orientado pelo clube que, naquele momento, tinha ali os direitos econômicos do atleta, que era o Coimbra. Então, foi um pronunciamento longo lá no seu Instagram. O Náutico não vai se pronunciar sobre o que disse o Dodô, mas, querendo ou não, é um assunto que voltou após o atleta ser oficializado hoje pela manhã pelo clube sul-coreano. Por sinal, pessoal do Náutico, né, torcedores do Náutico, foram lá encher lá o Instagram lá do Jeonbuk Motors, né, que é a equipe sul-coreana, deixando lá pipoca, os mojizinhos com pipoca, falando um monte lá do atleta, mas Dodô acabou se pronunciando nesta manhã, viu, Tarsis? O caso está na justiça, resta agora resolver a situação na parte mais jurídica, mas o atleta deu sua versão também da saída, Tarsis.
2: Pois é, faz parte do passado, não mudo uma vírgula do que eu disse, faltou personalidade e assim, foi uma saída totalmente forçada, né? Ele falava com o presidente, usou a influência do Jean Carlos, pediu desculpas ao elenco com os salários em dia, porque o Moisés traz a informação que o Náutico quitou tudo com o Dodô e por trás ele estava movimentando essa ação. Houve o erro do Náutico? Sim, porque o Becker recebeu um e-mail que ele não utilizava da CNRD, o clube não, mas quando você tem uma função de presidente do clube, você tem que estar atento a tudo, né? Que pode ser em relação ao Náutico. Mas, enfim, faz parte do passado, o Náutico está no seu direito, o Dodô que siga a sua carreira longe dos aflitos. Segundo dia de trabalho de olho na Ponte Preta, o treino acontece hoje no CT Wilson Campos, hoje à tarde, e traga também a informação, o Náutico vai ter dois retornos, né, para esse jogo, um volante e um atacante, Moisés.
3: Exato, Tarsis. Bem rapidinho aqui sobre a Ponte Preta. A Ponte Preta só tem 17 jogadores para esse confronto contra o Náutico, tá? 17 jogadores. Quem falou isso foi o treinador, o Márcio Zanardi, né, que é o treinador da Ponte Preta. Então é o momento do Náutico aproveitar. Hoje tem trabalho no CT, de olho nesse confronto, né? Nessa partida. O Guilherme já falou que o Náutico tem a responsabilidade de trazer 3 pontos. Não é fácil, né? Tá jogando na casa do adversário, mas todo mundo que foi lá venceu. Então é a hora também do Náutico ir lá e vencer e trazer esses 3 pontos tão importantes. Para esse confronto, o Anderson volta após cumprir suspensão. E volta também o Derek, atacante, que não pôde jogar contra o seu ex-clube, por questão contratual, está à disposição para os treinadores alvirrubros. Paulo Sérgio continua no processo, mas o Guilherme dos Anjos botou o Paulo Sérgio lá embaixo, viu? Em prioridade hoje para colocar e ser relacionado, Paulo Sérgio está atrás do Isaac, que sequer apareceu ainda no time titular, que é o menino da base, filho do Rivaldo, né? Mas que é bem talentoso. Mas assim, a gente tá falando do artilheiro, Paulo Sérgio fica fora desse confronto, Vinícius também, Todinho também, Luiz Felipe também, mas em compensação tem um retorno aí do Anderson, que fez muita falta no jogo passado, e também o atleta Derek para o confronto contra a equipe da Ponte Preta, que acontece na sexta-feira. Então hoje à tarde tem trabalho de olho nesse confronto no CT, o Wilson Campos, viu, Tarsis?
2: Perfeito, amigo. Quem será seu convidado para a volta?
3: Daqui a pouquinho, Igor Fernandes fala aqui na nossa TMC, Grande Tarsis.
2: Valeu, Moisés Oliveira. Quais informações do Timbu? Vamos a mais um intervalo no Esportes TMC. Na volta, tem o Esporte, as informações do Leão com Osmar Cordeiro. 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
5: 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Encontramos complicações no sentido centro da Avenida Engenheiro Abdias Carvalho, bem no seu trecho inicial, pós-viaduto da BR-232 até as imediações da Praça da Chesfe. Você que vem agora da Avenida Recife e quer chegar na Madalena, pode optar pela Avenida João Cabral de Melo Neto, seguir pela General San Martín até encontrar Abdias em um ponto mais tranquilo, totalmente fora da retenção. 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
1: Tarsis Michel.
2: De volta com o Esportes TMC e é hora de destacar o rubro-negro da Ilha do Retiro.
1: Esporte.
2: Leão, que anunciou o seu oitavo reforço, contrato até o fim de 2028, mas com cláusula que pode fazer esse vínculo terminar antes, esse contrato terminar antes. Apesar do Ceará informar que vai receber um valor pelo atleta, essa grana não será paga pelo Sport. Direção se reúne hoje para mapear novos nomes no mercado. Osmar Cordeiro, trazendo tudo do esporte agora, no Esportes TMC. Boa tarde, grande abraço, Osmar.
3: Muito boa tarde, um grande abraço para você, Tarsis, e a toda a audiência ligada aqui no Esportes TMC desta terça-feira. A gente chega para destacar tudo sobre o Leão, que anunciou oficialmente na noite de ontem a sua oitava contratação, e não foi nenhuma surpresa. O jogador que a gente já vinha falando ao longo da última semana, Juan Alano, estava por detalhes de assinar com o Rubro Negro, era assinatura de contrato. Ontem chegou à capital pernambucana, passou por exames, assinou o contrato, já é reforço do Leão, já treina hoje sob comando de Gilmar Dalpozo. E como é que vai ser essa questão contratual do Juan Alano, o meia que chega para ser um dos jogadores a disputar essa posição de camisa 10 da equipe rubro-negra? Ele que estava no Ceará, jogou 27 partidas, teve 3 gols marcados nesta temporada, 2 deles sendo nesse Campeonato Brasileiro da Série B. O Sport vai ficar com 100% dos direitos do atleta, é o primeiro ponto, e o vínculo ele é até 2028, o vínculo geral, o contrato geral. Porém, quando chegar no dia 28 de fevereiro de 2027, tem uma previsão de renovação automática. O contrato vai até 2028, contrato total, mas a primeira parte do contrato vai até 28 de fevereiro de 2027, com uma renovação automática prevista para 31 de dezembro de 2027. Caso no dia 28 de fevereiro ou o Sport ou o Juan Alano não queiram permanecer no contrato, o que é que vai acontecer? Uma multa vai ter que ser paga no valor de R$1 milhão. Da mesma forma, no dia 31 de dezembro de 2027, da mesma maneira, acontece uma renovação automática para 31 de dezembro de 2028. Da mesma maneira, se nesse momento não quiser nem o Juan Alano ou a diretoria rubro-negra permanência do atleta, multa de R$1 milhão para que ele saia antes, mas o contrato no total prevê indo até 2028, essa que é a oitava contratação do Leão. Não para por aí, o Sport está se movimentando no mercado, está buscando alguns nomes nesse mercado de contratações, Tarsis.
2: E você disse que a direção vai se reunir para isso, né, Osmar? Mapear mais uma vez o mercado.
3: Sem sombra de dúvidas, a direção está se reunindo nos últimos dias, está recebendo alguns nãos, a gente sabe da dificuldade. Até existe um entendimento, pelo que a gente pode conversar com pessoas ligadas ao esporte, que esse mercado pode voltar a aquecer na reta final desse mês, ali para o dia 20, 25 de agosto, até o prazo final da janela, que é 11 de setembro, porque muitos jogadores estão esperando situações da Europa. Com contratos, com propostas não chegando, vão ter nomes que vão voltar a olhar para o futebol brasileiro, e aí o Sport vai poder estar lá monitorando atletas. Ele busca opções de mercado para praticamente todos os setores, está bem atento enquanto a isso, e hoje realmente vai acontecer mais uma reunião com o Ítalo Rodrigues e demais membros da diretoria de futebol do Leão para traçar esse planejamento sobre novas contratações. O que a gente tem até aqui sobre alguns nomes que interessam o Sport. Por exemplo, o Wanderson. Wanderson poderia ser um nome muito ligado ao Sport, é um nome falado muito pelo torcedor do Sport nas redes sociais, até porque na contratação do Zé Lucas, o Sport teria a chegada do Murilo Hickman e do Chico da Costa. Chico da Costa não vem mais, isso aí a gente já sabe, há mais ou menos 2 semanas. O Sport deve receber uma compensação financeira, mas poderia negociar por um jogador. E aí um nome interessante, a diretoria gosta muito do nome do Wanderson, vê como um nome de alto nível, porém uma negociação muito complexa, praticamente impossível de acontecer pelo que a gente pôde apurar, porque ele tem um salário alto, na casa dos R$900 mil. Então, assim, a engenharia financeira para o Sport fazer isso, não dá para casar no contrato do Wanderson. Então, realmente, existe um interesse do Sport, mas essa ideia de trazer o Wanderson é difícil imaginar pelas cifras, não está na realidade do Sport, pelo que a gente ouviu de pessoas que fazem, né, o futebol rubro-negro. O Wanderson tem esse complicador, então o Sport está olhando em outras direções. Outros nomes que foram ligados ao Sport, mas esses não têm propostas ainda, o Sport não abriu negociações, mas vêm constantemente sendo relacionados ao Sport. Um deles é o atacante Nico Chiapacassi, jogador do Amazonas, um dos destaques da equipe da Série C que está saindo de lá. É um jogador que está sendo monitorado por várias equipes da Série B do futebol brasileiro e também o Guilherme Cachoeira, que está na equipe do Guarani, porém o Sport não tem nenhuma negociação aberta por nenhum desses dois jogadores. Não quer dizer que no futuro próximo a questão possa mudar, pode sim abrir negociações por esses jogadores, mas até ao princípio, até o que a gente tem de momento, é que o Sport não abriu nenhuma negociação, nem pelo Nico e nem pelo Guilherme Cachoeira. Rubro-Negro que segue nessa preparação. Hoje vai acontecer a segunda atividade com foco no confronto contra o Londrina às 8h30 da noite da próxima sexta-feira. O Rubro-Negro que, por exemplo, para esse jogo não terá à disposição Augusto Pucci, suspenso pelo terceiro cartão amarelo. Pode ter a estreia do Juan Alano, com o nome a ser publicado no BID, pode já fazer sua estreia e fica no aguardo de algumas outras situações. Segue sem contar com o Biel também, vai estar no departamento médico. Tem essa questão do Iago Felipe, que não foi relacionado para o último jogo, até se criou esse burburinho de será que o Iago Felipe pode estar de saída. Pelo que a gente tem até o atual momento, o Iago Felipe segue no Sport e é visto pela diretoria como um jogador importante para o grupo. Iago Felipe, visto como uma liderança, nesse momento não tem a intenção da saída dele. Mais ou menos alguns dos pontos que a gente apura sobre esse mercado do Sport, que está em constante evolução, mudança, e a partir da tarde de hoje, novos nomes podem virar alvos rubro-negros no mercado após essa reunião com Ítalo Rodrigues e demais diretores, e trazendo tudo isso para análise de desempenho rubro-negra. Tassis.
2: Quem será seu convidado para o próximo bloco?
3: No segundo bloco, a gente volta para ouvir Christian Barleta, que vive um ótimo momento, dá para dizer assim, com a camisa do Leão. Foi protagonista na vitória contra o Vila Nova e é ele que vai falar aqui no Esportes TMC, no segundo bloco de notícias.
2: Valeu, Osmar Cordeiro! Mais um intervalo no Esportes TMC. E na volta tem Vinícius Calado com as informações do Tricolor do Arruda. 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
1: Tarcísio Michel.
2: Voltando com o Esportes TMC nesta terça-feira, dia 11 de agosto. E é hora de destacar o tricolor do Arruda.
1: Santa Cruz.
2: Santa oficializou mais contratações para a sequência da Série C. Resultados do fechamento da rodada da Série C fazem o tricolor do Arruda perder uma posição e ser ultrapassado na classificação. Tricolor do Arruda divulgou parcial de ingressos e expectativa é de bom público no próximo sábado contra o Maranhão na Arena. Chegando Vinícius Calado com as informações do Santa Cruz. Mais reforços anunciados pelo Santa, hein, Vinícius? Grande abraço, boa tarde.
3: Valeu, Tarcísio, um abraço, uma excelente tarde de terça-feira para o ouvinte ligado aqui no Esportes TMC. Dia que foi de treinamento para o elenco do Santa na manhã de hoje, já o segundo dia de preparação visando o jogo contra o Maranhão, sábado às 7h30 da noite na Arena, o primeiro de dois jogos em sequência do Santa como mandante, e enquanto vai se preparando, o Santa também vai se reforçando. Depois de Johninha, que foi oficializado desde a semana passada, inclusive já estreou com a camisa do Santa, o tricolor anunciou mais duas contratações. O segundo reforço oficializado foi o Arilson, meio-campista de 32 anos, que chega após atuar pelo Betim de Minas Gerais na Série D do Campeonato Brasileiro. Ele tem 32 anos, tem uma carreira aí com passagens por clubes importantes do futebol brasileiro. Além da equipe do Betim de Minas Gerais, ele também defendeu em Minas Pouso Alegre, Patrocinense, Atlético. Fora isso, jogou por Vila Nova de Goiás, Coritiba e Criciúma. Inclusive, no Criciúma, ele trabalhou com o Alex Brasil, executivo de futebol de Santa Cruz. Então, o Arilson chega como uma reposição, segundo o técnico Christian de Souza informou, de Wagner Balotelli. É um meio-campista, chega para ocupar essa lacuna deixada na cabeça de área do Santa Cruz. E a expectativa é que, no sábado, contra o Maranhão, ele já esteja à disposição para jogar com a camisa coral, fazendo naturalmente a estreia. Se vai ser como titular ou não, aí fica a critério do treinador. Fora o Arilson, um nome também que a gente já havia trazido aqui na programação da TMC, do atacante Cassiano, jogador que esteve nessa temporada no América de Natal, jogou 32 partidas, marcou 7 gols, distribuiu 3 assistências, ou seja, 10 participações diretas em gols do América de Natal em 32 jogos disputados. Então, além do time potiguar, o Cassiano também defendeu o Itapirense de São Paulo, Fluminense de Feira da Bahia, jogou por clubes de Portugal, Bulgária. O Cassiano chegando como reposição para a saída do Marquinhos, jogador que foi defender a equipe do Chaves de Portugal. Então, dando uma recapitulada rápida nas contratações do Santa: Arilson, ex-Betim, Criciúma, Vila Nova, Coritiba, meio-campista, chega como reforço do Santa, oficializado, e também oficializado o atacante Cassiano, que estava na América de Natal e também passou por Flu de Feira, Itapirense de São Paulo, Feirense de Portugal, São Lourenço do Douro também de Portugal, além de equipes da Bulgária. Então é o Santa Cruz que segue no mercado, a janela ainda vai movimentar na equipe coral, um nome que está bem alinhado, que o Santa a qualquer momento oficializa, já está treinando com o elenco, é do centroavante Alexandro, que estava no futebol do Vietnã e já passou por Brusque, Inter de Limeira, Remo, Cuiabá. Melhor momento dele no futebol foi em 2022, jogando pelo Brusque, onde marcou 13 gols e distribuiu 3 assistências. Então, Alexandre é outro nome engatilhado pelo Santa Cruz para reforçar a equipe, Tassis.
2: Perfeito, Vinícius. A rodada da Série C terminou e o Santa foi ultrapassado na classificação, não é isso, amigo?
3: Verdade, Tassis. O Santa terminou caindo uma posição na classificação da Série C, porque ontem teve conclusão da 16ª rodada, 2 jogos, um resultado interessou ao Santa, o outro não interessou. O Santa perdeu a posição na classificação porque o Paysandu, jogando em casa, venceu Confiança por 2-1. O Paysandu, com a vitória conquistada, alcançou 26 pontos. O Santa tem 25, ou seja, o Paysandu passou à frente do Santa, o Santa caiu para a sexta colocação, concluiu a rodada dentro do G8, mas é bom estar atento, alerta, porque fora do G8 tem clube com 24 pontos, que é a Ferroviária, tem clubes com 23, Amazonas e Maringá, Ituano tem 22, Floresta, Maranhão e Figueirense. A gente está falando do 15º colocado, estando a apenas 3 pontos do G8 e apenas 4 do Santa Cruz. Então, o Santa está alerta nesse momento, porque tem 2 jogos em sequência em casa. Nessas 2 partidas, o Santa tem a possibilidade de garantir a classificação. Não pode vacilar. É estar alerta, atento, mas sem trazer isso como pressão. Mas é o Paysandu que passou o Santa. E o outro resultado que foi bom para o Santa foi o Guarani, que diante do até pouco tempo lanterna isolado, no início da rodada vice-lanterna, agora fora do Z2 depois de muito tempo, o Guarani no Jonas Duarte perdeu por 2-1 para o Anápolis. Anápolis reagindo e será a última equipe a enfrentar o Santa nessa primeira fase. O Santa pega agora em casa Maranhão, depois Caxias, encerra a primeira fase fora de casa diante da equipe do Anápolis. Tá, Assis?
2: Mais otimista. Perfeito, Vinícius. Esse jogo contra o Maranhão, a expectativa é que possamos ter um grande público na arena, né, amigo?
3: Veja, Tassis, a expectativa é de grande público. A gente fica na dúvida se, depois da decepção contra o Figueirense, se o torcedor não vai ficar com o pé atrás para bater os mais de 27 mil, aquele grande público diante do Figueirense quando o Santa terminou derrotado. Mas a expectativa é de um público superior aos 20 mil na arena no próximo sábado. Diferente do jogo contra o Figueirense, além da empolgação de vir de 3 vitórias consecutivas naquele momento, foi um jogo no sábado, 5 da tarde, na arena. Esse vai ser na arena no sábado, só que às 7h30 da noite. Então é um horário incômodo, chato, né, para o torcedor, por toda a logística, para o sábado ser um dia que a torcida, na sua maioria, fica com a família, sai com os amigos. Então pode ser que o Santa não bata aquele maior público que teve até aqui na temporada, superando os 27 mil espectadores, mas a expectativa é de grande público. O Santa já divulgou quase 6 mil ingressos vendidos antecipadamente, então a expectativa é de mais de 20 mil no próximo sábado na Arena. No próximo bloco a gente escuta o técnico do Santa, Cristian de Souza. Tassis.
2: Valeu, Vinícius Calado. Mais um intervalo no Esportes TMC. E na volta, os convidados dos nossos repórteres falam nos microfones da melhor do futebol. 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
12: Náutico. Moisés Oliveira.
13: De volta aqui no Esportes TMC para ouvir o lateral esquerdo, Igor Fernandes, que fala sobre o empate em 1-1 com a equipe do Atlético Goianiense. Além disso, destaca também que o foco da equipe a partir de agora já é a Ponte Preta, o Náutico que enfrenta o time paulista na sexta-feira, dia 14, às 19h30, em Campinas.
14: Exatamente, a gente começou com um volume muito grande, pudemos abrir o placar. Já na volta do segundo tempo, eles voltaram diferente e conseguiram achar o empate. E com isso a gente ainda teve volume, mas não conseguimos fazer o gol da vitória.
15: Agora tem a partida fora de casa contra a Ponte Preta, que não vive um bom momento, mas é fora de casa.
14: Sim, exatamente. É fora de casa, a gente tem que buscar essa vitória. Acredito que a gente vai com força total para lá para buscar essa vitória.
13: Portanto, as palavras do lateral esquerdo, Igor Fernandes, falando aqui no Esportes TMC. 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
3: A gente volta aqui no Esportes TMC para ouvirmos o atacante Christian Barleta no segundo bloco de notícias. O jogador que nas últimas semanas chegou a ter contato do Botafogo, de equipes de fora do país demonstrando interesse na contratação do atacante, mas ele renovou o seu contrato até 2029, teve um acréscimo salarial e também um aumento da multa, e na primeira partida sob novo contrato foi fundamental, marcou o nono gol dele nesta Série B, o gol único de uma vitória do Sport, que não vinha após 9 partidas, o Leão voltando a vencer, e Christian Barleta detalha tudo sobre este momento rubro-negro.
4: Momento muito feliz, eu estou vivendo, continuar com isso, muito feliz por essa vitória fora de casa, muito importante, é isso que a gente precisava. É um mês novo, estamos treinando bem, confiante. Espero que a gente continue assim, feliz pela vitória e pelo gol. Vamos numa batida nova agora. Eu sei que fica repetitivo, mas a gente conta com a presença do nosso torcedor na ilha. Isso aí faz total diferença. Agora vamos lutar. E agora dentro de casa é guerra. E a partir de agora vamos transformar isso. Torcida e elenco, todo mundo junto.
3: E este foi o atacante Christian Barleta.

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5: 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A gente fala agora da Avenida Caxangá, ela tem pontos de retenção nos dois sentidos entre os bairros do Zumbi e da Iputinga. Avenida Maurício de Nassau se oferece como melhor alternativa, seja qual for sua direção. Temos complicações também na Rua José Bonifácio, já chegando na Torre, ela continua sendo a melhor opção para você que vende Afogados rumo à região de Água Fria. Não vale a pena desviar pela Avenida Beira Rio. 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
2: Vinícius Calado.
3: De volta no segundo bloco do Esportes TMC de hoje para ouvir o técnico do Santa Cruz, Cristian de Souza, que vai explicar o motivo da mudança no gol. Saindo Gabriel Souza, entrando Rock Kennedy, por que da mudança na titularidade do gol, professor?
4: Porque eu estou tentando achar os melhores 11, né? E o goleiro não é diferente. Eu chego aqui, volto a dizer, estou até meio repetitivo, né? Eu chego em meio à competição. Quando se chega em meio à competição, é natural que o treinador oportunize mais, teste mais. E a gente precisa achar nossos melhores 11 para a gente classificar. E aí sim, né? A gente tem uma ideia bem estabelecida. Esse é o meu papel também, eu tenho que oportunizar. E quem se escala são eles. O Rock Kennedy tem uma história aqui bonita no clube. Ele há pouco tempo atrás, eu acho que ele fez um bom jogo, não passou por ele os dois gols que a gente tomou. E é isso, não tem ninguém titular, ninguém é titular, a gente tem que oportunizar e quem tiver bem durante a semana vai para os jogos.
3: Esse foi Cristian de Souza, técnico do Santa Cruz, falando no Esportes TMC de hoje. 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
2: Voltando para colocar um ponto final no Esportes TMC de hoje, terça-feira, 11 de agosto de 2026. Trabalhos técnicos do Emílio Bezerra, o Guga, da Stephanie Dantas, mas você segue conosco aqui na TMC. Vem aí o vibrante Carlos Eduardo e o seu comentário no Arena TMC. Eu volto no Papo de Craque. Boa tarde, grande abraço.
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2: Família TMC, um grande abraço para todo mundo que nos acompanha aqui nesta terça-feira. Sejam todos bem-vindos aqui ao nosso Arena. Uma terça-feira que marca o primeiro pronunciamento do Dodô referente à saída dele do Clube Náutico Capibaribe. Ele colocou em rede social, foram 6 a 7 parágrafos, não foi nada extenso, não foi nada longo, mas ele rebate críticas e tenta se justificar a respeito da saída dele do clube. Dentre tudo que ele colocou lá na nota, volto a dizer, não foi tanta coisa assim, dois pontos eu gostaria de considerar. Quando ele fala de oportunidade financeira mesmo, e ele diz qualquer um, em qualquer segmento da vida, né, quer ter melhores oportunidades na carreira, então esse é um ponto que a gente deve avaliar aqui. E um segundo ponto, onde ele fala que nunca foi procurado pelo Náutico para melhorias financeiras. Né? Deixa eu trazer aqui para o popular. Eu acho que esses dois pontos vale muito a pena a gente trazer e detalhar aqui no Arena. Vou afirmar uma coisa agora e vou afirmar a mesma coisa no final. Nada justifica a maneira como Dodô deixou o clube. Essa mancha, muito provavelmente, não será apagada. Ela pode ser colocada de lado em algum momento da carreira dele, né? O pessoal pode dizer, bota isso para debaixo do tapete, mas ela não vai ser apagada, não. Né? Porque foi uma maneira errada. Fim de papo, ponto final. Né? Você dar a sua palavra, estar dentro de um grupo de jogadores, vamos lá, com 30, né? 30 outros amigos, perdão, colegas, né? Deve ter um amigo ou outro, colegas, e você está ali, né, no dia a dia, trabalhando, virar para um novo líder do grupo, como é Jean Carlos, com a respeitabilidade que o Jean tem dentro do Náutico, e dizer a ele, tô junto, tô dentro, e aí, no outro dia, amanhece, o cara nem aqui está mais. Então, isso não tem justificativa. Não tem justificativa. Não há como. Né? Todos os outros 29, 30, 31 jogadores, mais comissão técnica, mais milhões de torcedores do Náutico se sentiram enganados pelo que Dodô fez. Então, para isso, nunca vai haver uma justificativa. Agora, em cima dos dois pontos que ele fala na nota que ele publicou, primeira questão da oportunidade. Ele tem razão. Qualquer um dentro da sua carreira, dentro do seu segmento, quer uma melhoria. E quando vem uma oportunidade muito boa, na questão financeira, vamos colocar assim, porque jogar no clube coreano, que eu não sei nem o nome lá como é que é, o nome do time em si não seduz, não. Agora, as cifras, é claro, né, que mexem. E mexem, quando a gente fala mexe, parece um tom pejorativo, e não é isso. Né? Mas qualquer um faz, cara, tenho 23 anos e vou poder dar um salto, um upgrade, né, degraus acima na vida dele. E eu não sei como é que é, será que ele é arrimo de família também? Ou seja, qualquer um. Ele não está errado quando ele afirma isso, de que a oportunidade, né, devido ao trabalho que ele mostrou, devido ao potencial que ele tem, ao início de ano, e eu me lembro que várias vezes eu falei, pelo menos, Dodô está sendo o melhor jogador do Campeonato Pernambucano, a primeira fase, o craque foi Dodô, é porque ele se apaga nas semifinais, e aí depois ele melhora um pouquinho, né, nas finais do campeonato, mas aí o Náutico perde, ou seja, fica difícil ele ser eleito o craque do campeonato. Mas a primeira fase foi de Dodô, no campeonato estadual. Depois começa o brasileiro, ele vai de novo galgando, pouco a pouco, né, o crescimento do futebol dele de novo. Eu estava lá em Fortaleza, naquele 1-0 do Ceará, Dodô jogou muita bola naquela partida, meteu 2 no travessão, cobrança de falta. Ele tem essa bola parada também, que é muito importante para ele. Então, eu entendo completamente quando ele fala nessa questão de oportunidade financeira. E por falar em questão financeira, aí vem um segundo ponto que eu acho que o Náutico poderia ter trabalhado melhor, que é quando corre atrás para fazer o cumprimento da questão contratual, ok, né, vamos lá, adquiriu os 50% dos direitos do Dodô, começamos a pagar em fevereiro, está tudo certo, está tudo ok, mas esquecem de melhorar a vida financeira do atleta. E aí eu acho que acaba sendo aí Eu não vou dizer erro, porque não é a questão contratual. Volto a dizer, o Náutico na questão do direito, na questão contratual, cumpre tudo à risca. Mas aí me parece até uma certa inocência quando o Náutico adquire os direitos do cara e não melhora a vida do jogador. Me soa, sinceramente, uma coisa meio juvenil, meio amadora mesmo. Vamos olhar para o Coimão, que acabou de ter uma situação com o Christian e o Barleta. O Barleta era pretendido por outros times de Série A. O Barleta tinha, inclusive, pelo que sabemos, proposta talvez de time do exterior. E o Sport, para se proteger, Barleta, você tem contrato até o final de 28, um contrato extenso. Vamos estender mais 6 meses do seu contrato. Agora, nós vamos melhorar o teu salário também, gente. Isso é meio que óbvio no futebol. É meio que óbvio. Né? Você tem um ativo que está se destacando no mercado, você incentiva mais esse ativo a ficar no seu clube. Volto a repetir, contratualmente, tinha que fazer isso? Não, porque ele estava com o contrato em vigor. Agora, na real, na prática, tinha que ter feito. Tinha que ter feito um jogador com potencial que o Dodô tem, jogando bem, com 23 anos de idade, ou seja, jovem, tudo que os outros clubes querem para apostar, para comprar direito do jogador e dizer, não, mas a gente tem ainda vários e vários anos para ganhar dinheiro com esse cara na frente. E o Náutico não fez essa melhoria salarial, eu achei assim, de verdade, usando até o palavreado de atleta, juvenil. Foi uma atitude juvenil, foi uma atitude amadora da direção do Náutico de não ter feito essa melhoria com ele. E aí, como eu tinha prometido no início do comentário, eu fecho o comentário dizendo, mas não justifica a tomada de decisão errada, a tomada de decisão que não foi uma tomada de decisão de homem, não teve palavra para seguir no grupo, como ele tinha dito para todos que iria seguir. Então, é uma nota que, de uma certa forma, né, faz com que o Dodô possa desabafar o que ele achava que teria que desabafar, mas que não justifica a tomada de decisão de ter saído daqui fugido. Pela porta dos fundos, não. Não sei nem por um buraco, né, onde ele acabou se metendo para poder sair lá do outro lado do mundo para jogar no futebol da Coreia. Bom, meus amigos, temos aí, né, muito assunto para o pessoal debater no Papo de Craque. Paysandu ontem, que virada, viu, meu amigo? Tava perdendo do lanterna do campeonato, conseguiu virar, tomou a posição de Santa Cruz. O Goiás, como já se esperava na Série B, ganhou. Ultrapassou aí o Sport na tabela do Campeonato Brasileiro. E os times pernambucanos vão jogar sexta e sábado. E aí temos muita coisa para debater. Papo de Craque vai até às 14h.
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3: 1:03. Alô, alô, povo bom ligado aqui na TMC. Grande abraço, ótima tarde. Estamos chegando aqui no nosso Papo de Craque até 2 horas com as notícias do futebol pernambucano nesta terça-feira. Hoje é dia do estudante. Um abraço a todos os estudantes que nos acompanham. Hoje é dia do advogado. Um abraço também aos advogados que estão aqui na sintonia da TMC. É dia do garçom também, não é? Garçons pelo Brasil, um abraço para todo mundo, em especial a nossa audiência TMC. Olha aí, notícia de última hora, o Moisés Oliveira acaba de passar aqui, o Náutico confirmou que Paulo Sérgio tem uma nova lesão. Agora uma lesão de panturrilha. Ele tinha iniciado a transição física, mas tem uma nova lesão muscular. E aí volta para tratamento, né? E, aliás, uma situação que me chama a atenção, que eu estava preparadinho aqui, viu, Tarcísio Michel, meu querido João Lucas Farias, para debater com os amigos sobre o aproveitamento do Paulo Sérgio depois da entrevista concedida pelo Guilherme dos Anjos pós-jogo com o Atlético Goianiense. Que já parecia que a situação era bem difícil para o Paulo Sérgio para jogar, tá? Pelas palavras do Guilherme. E agora, com essa lesão, fica ainda mais difícil, porque ele vai começar um novo tratamento para uma lesão muscular. Tarcísio, um abraço. Boa tarde, Tarcísio.
4: Boa tarde, Vitor. E uma das lesões mais chatas, isso dito pelos médicos e atletas, né? De recuperação, que é lesão em panturrilha. Meu destaque, Vitor, vai para esses reforços do Santa, principalmente esses últimos dois, Cassiano e Arilson, que entregam um nível técnico bom para elevar, de uma forma geral, a qualidade do elenco do Santa. São jogadores importantes, principalmente o Arilson vai preencher uma lacuna que, nesse momento, o elenco do Santa sente a dificuldade, que é o parceiro do Pedro Favela na volância, vou utilizar esse termo. Então, o meu destaque para esse debate, Vitor.
3: João Lucas Farias. Boa tarde, João.
5: Boa tarde, grande Vitor, um abraço para você, cumprimentando também nossa audiência aqui no Papo de Craque, um abraço Tarcísio, grande Guga. Olha, obviamente esse assunto que você puxou, Vitor, e o que o Tarcísio trouxe também é importante, sobre Paulo Sérgio, tem a questão de Dodô também no Náutico, sobre o Santa, esses reforços, né, que chegando numa reta final, obviamente vão ajudar bastante aquilo que o Santa tem ainda de meta, que é conseguir a classificação e chegar no quadrangular com força, né? Porque a gente sabe como é a movimentação dos outros times também, os outros times conseguem contratar jogadores, trazer reforços, e é importante o Santa, mesmo com essas dificuldades, conseguindo trazer jogadores que a gente enxerga potencial que podem jogar. Agora, sobre o Sport, meu destaque maior assim, em relação ao que a gente vai debater, é sobre esse jogo contra o Londrina que o Sport vai ter em casa. E o Sport tem um retrospecto bom, enfrentando o Londrina na Ilha do Retiro, nunca perdeu, em 4 jogos, 3 vitórias e 1 empate, e o Sport precisa voltar a ganhar na Ilha do Retiro, né? A gente falava sobre um recorte de 9 partidas sem vencer, mas o Sport não vence dentro de casa desde o dia 30 do mês 5 contra o Náutico, aquele clássico que venceu por 2-0. Então é uma preocupação também. Se era uma preocupação o tempo que o Sport estava sem vencer no geral, os 9 jogos, é uma preocupação o Sport voltar a vencer dentro de casa, voltar a vencer na Ilha do Retiro, e vai ter uma oportunidade grande enfrentando um time que está na parte de baixo da tabela e um adversário que o Sport tem um retrospecto muito bom.
3: Bom, vamos começar então pelo Náutico, já que os temas mais quentes, né, estão aí no alvirrubro. A começar por essa declaração do Dodô, que disse que, como todo trabalhador, ele teve oportunidade melhor e foi para essa oportunidade melhor. Agora, me chamou a atenção Um ponto aqui, viu, o João? É quando ele diz que atletas que contribuíram para ele voltar aos treinos teriam dito a ele para ele sair. Eu não sei se eu compreendi bem, mas acho que ele está aqui chateado com a palavra do Jean Carlos, né, que foi o único que falou sobre o assunto, e dá a entender que alguém, o Jean ou algum, né, alguns ali que estavam entre os líderes que foram falar em favor dele, teriam também concordado com essa postura que ele assumiu saindo do Náutico e indo agora para o futebol lá da Coreia. O que você acha de tudo isso, João?
5: Pois é, a gente já debateu muito sobre isso aqui na época que isso surgiu, né, dessa renovação automática, não renovação automática, mas o gatilho que o Náutico tinha em contrato para conseguir renovar e conseguir contratar o Dodô em definitivo caso surgisse uma proposta. O Náutico tinha esse direito e o Náutico fez. E a gente falou aqui várias vezes ao longo da programação que a forma como o Náutico e o atleta conduziram esse processo foi errada, né? Não é porque o Dodô saiu, né, nessa reta final do assunto numa situação mais desfavorável, até por isso que você está trazendo, de intervir mediante o elenco, junto ao elenco, para voltar aos treinamentos, apertar a mão do presidente, dizer que estava disponível e no outro dia sair. Não é por conta disso que o Náutico está correto, tá? E a gente falou quando o Jean Carlos chegou que o Jean estava na Série A, e quando ele deixou a Chapecoense, o Náutico apresentou um projeto para a carreira dele, para ele vir, para ele conseguir fazer parte desse elenco, para ele ajudar e, obviamente, conseguir construir no Náutico um recomeço para a carreira dele, para o Náutico. Ele ia ajudar bastante e, provavelmente, o Náutico utilizou isso no projeto para trazer o atleta. E quando o Náutico se fez do dispositivo para contratar o Dodô, a gente falava que não tinha sido comunicado de uma forma assim aberta, não tinha sido apresentado um projeto para o atleta, não tinha valorizado o atleta. Foi simplesmente o gatilho. O Náutico conseguiu fazer aquilo que estava sob seu poder, que era contratar o jogador, e isso foi feito. E não foi apresentado um projeto da mesma forma que teria sido apresentado ao Jean, por exemplo, que deixou uma Série A para jogar uma Série B. Então, já começou errado daí. É óbvio que quando você recebe uma oportunidade dessa, uma chance boa de sair do Brasil, de ter uma valorização no seu contrato, de receber uma oportunidade melhor, você fica balançado. Até o Jean falou sobre isso quando estava ainda defendendo o Dodô, que esse tipo de coisa já teria acontecido com ele também, e que isso fazia parte do processo do mercado de trabalho em geral, não só do futebol. Mas o que ele falou especificamente nessa nota e que realmente chama atenção é justamente, além disso, de que alguns jogadores teriam incentivado ele a seguir a carreira dele, mas um trecho que me chamou a atenção também foi que o Náutico nunca me fez uma proposta para renovar e nunca sequer buscou conversar comigo. Procurei o clube várias vezes para falar sobre isso, inclusive por e-mail, deixando registrado o meu interesse. Isso também chama a atenção, porque não é porque o Dodô saiu errado que o Náutico está correto. A condução completa dessa situação, ela foi feita de forma errada. Então, termina sendo muito ruim, o saldo é muito ruim para a carreira do atleta, porque ele vai ficar marcado por conta disso. Caso, em algum momento, ele saia lá da Coreia do Sul e tente voltar aqui para o futebol brasileiro, isso vai ser lembrado. E sobre o Náutico, a conduta do Náutico, a forma como o Náutico levou isso também, achei que foi errada. Porque a gente está falando aqui de um jogador que estava sendo importante. O Dodô estava num bom momento junto com o Vinícius. Eram os pilares antes do Giancarlo chegar desse time do Náutico. Estavam ajudando bastante. O Dodô foi um cara que no Campeonato Pernambucano, a gente lembra, foi importante. Na reta final teve uma queda e estava ajudando. Conseguiu se recuperar ao longo da Série B. Então, faltou isso também. Faltou o diálogo. Faltou você chegar para o atleta e explicar a situação. E não só menosprezar a proposta, como o atleta trouxe na nota, mas valorizar o atleta, dizer que ele fazia parte dos planos, de que seria melhor ele ficar por aqui, que as oportunidades iam continuar surgindo para ele, que o Dodô e o Jean Carlos iam fazer uma parceria e o Náutico ia melhorar, enfim, falar, apresentar para o atleta essa situação que, segundo ele, não aconteceu. Então, termina sendo algo muito ruim, porque o atleta saiu dessa forma, fechou uma porta totalmente, o Náutico conduziu errado e o atleta, quando se utiliza do grupo, mesmo que algum daqueles que interviram junto à direção e junto ao Hélio Guilherme, falaram para ele seguir o caminho dele, ele apertou a mão do presidente, dizendo que estava disponível e no outro dia saiu. Então, a condução disso, a forma como isso foi tratado, a forma como o clube levou e como o staff do atleta levou foi totalmente errada. Então, é uma ruptura. É até chato a gente ficar falando sobre isso, porque o atleta já seguiu a vida dele, o Náutico vai seguir também. Mas é um aprendizado, porque a condução do processo foi muito ruim. Acho que o atleta tem que aprender com isso, porque ele também errou. Não é porque o que ele conta na nota possa estar certo que ele está 100% certo, não. E o Náutico também. Então, termina sendo um aprendizado para os dois, para que esse tipo de conduta não se repita e para que o clube tome uma providência diferente quando acontecer esse cenário, né? E a gente vai entrar também na questão Paulo Sérgio, é muito parecido com isso também, porque teve um problema no início do ano, agora Paulo Sérgio machucado novamente, a gente não sabe se ele vai voltar a vestir a camisa do Náutico. Então, é um problema que traz um aprendizado, né? Os dois erraram e o clube tem que tomar uma situação, tem que fazer uma situação diferente caso esse tipo de situação, essa construção volte a acontecer, porque terminou sendo ruim para todo mundo, né? O Náutico ficou sem um atleta, o atleta foi embora e teve esse problema e isso vai ficar sempre marcado na carreira dele.
3: Eu penso exatamente da maneira como o João, né? Já comentei aqui também sobre isso, acho que o Náutico deveria ter tratado com o jogador, né, para além de acionar o gatilho, né, tinha que exercer do ponto de vista legal e tal, mas não podia perder de vista que tem ali um cidadão, né, um ser humano, um trabalhador, tem que ver quais são os interesses dele, tem que vender a ideia, né, de um projeto para o cara, e é isso que ele está dizendo que não aconteceu. O que claramente não transforma a conduta dele na mais apropriada quando ele vê ali os companheiros interessados em trazê-lo de volta para a dinâmica de treinos e jogos, e ele aceita, né, essa intermediação e aperta a mão do presidente e tal, e depois vai embora sabendo que já havia uma outra estratégia para a saída dele. Então, um erro não justifica o outro. Concordo inteiramente com o João, estão os dois lados errados, cada um à sua maneira. O que é que você acha, Tarcís?
4: Não, eu concordo com vocês dois, acho que a conduta do Dodô foi péssima, né? Esse fato que você relata e relembra, né? Foi lá, apertou a mão do presidente, pediu desculpas aos jogadores, usou a interferência do Jean Carlos e a moral que o Jean Carlos tem com a direção, com o Hélio e com os demais jogadores para voltar, né, a treinar com o grupo, não perder forma. A conduta do Dodô foi muito ruim. Agora, o Náutico também teve os seus vacilos. Primeiro, nem respondeu a CNRD quando foi a notificação, quando foi acionada. Ah, mas foi para um e-mail do presidente que ele não utiliza. Assim, quando você é presidente do Náutico, você tem que estar atento a todas as ferramentas que você utiliza.
3: E esse e-mail, Tarcís, em algum momento ele foi informado, né?
4: Foi. Eles não iriam. Se ele foi informado, Vitor?
3: Pois então, se ele foi informado e você desconhecia ou esqueceu ou sei lá por que razão você não consulta aquele e-mail, você assumiu esse risco, né, de perder uma informação importante.
4: Perfeito. Então, assim, a desculpa é uma desculpa bem pequena, bem vazia para não ter respondido a um assunto tão importante. E o fato também de não ter feito uma proposta ao jogador. Porque quando você prorroga o seu contrato, no futebol é muito normal que você tenha uma valorização, né? Você tenha um aumento de salário. Então o Náutico errou na condução, na negociação. Agora, nada apaga a conduta do Dodô, que foi péssima, né? A saída, a forma que ele saiu do clube, que foi muito errada e desrespeitosa, Vitor.
3: E acho também que a argumentação dele é bem frágil, né, nesse ponto de vista. Ah, porque aqueles que estão me criticando e incentivaram para que eu vá adiante. Bom, a decisão é sua.
4: Um recado, né, claramente para o Jean Carlos, né?
3: Mas a decisão é dele. A decisão é dele, a conduta é dele, sabe? Essa questão acho que volta para aquele ponto que a gente já debateu. O jogador de futebol brasileiro, ele é muito mimado. Né? Ele é infantilizado, o tempo inteiro o dirigente, os familiares, empresários querem ser tutores para apontar caminhos. E aí o cara não meio que aceita isso e em algum ponto começa a apontar, não, mas ele me disse, mas fulano me incentivou. Cara, mas a decisão final é sua. você tem a condição de avaliar. Então não importa se foi o Jean, se foi o Pedro, se foi Zé, que depois disse a você que fosse. Mas você apertou a mão do presidente. Você disse que estava tudo bem. A postura é sua. É sobre você que vai recair esse julgamento moral, né? É sobre você que vai recair esse procedimento profissional, que depois pode trazer um impacto, como falou o João. Então, assim, isso é muito frágil. Aliás, a gente faz isso muitas vezes, muita gente faz isso. Ah, não, eu fiz isso, mas porque fulano me disse, porque fulano me apontou. Cara, a decisão é sua. A decisão é sua. Você vai aceitar receber algum tipo de opinião? E no momento que você aceita, você assume aquele direcionamento como seu. A partir dali, a decisão é sua. Se foi, vai ser positivo, foi você que decidiu ir adiante. Se foi negativo, foi você que errou. Não dá para ficar transferindo, né, responsabilidade. Então, eu acho muito frágil também o Dodô vir agora e dizer: ah, mas quem está me criticando me incentivou. Tá, você pode estar querendo criticar o cara, mas a tua conduta, isso não muda absolutamente nada. Você é um camarada, né, maior de idade, que decidiu fazer essa conduta deliberadamente, independente se alguém te disse para fazer ou não fazer. No fim, foi você que decidiu. O peso vai recair sobre você. Então, acho isso muito, muito frágil. Acho que tem que acabar no futebol com essa história. O jogador de futebol, como qualquer pessoa, ele toma as decisões da carreira dele, né? Então, assim, ele tem que tomar as decisões. Ah, eu tenho um empresário que atua em meu favor. Ótimo. Mas você tem que aceitar ou não. Ó, esse procedimento que você está dizendo aqui pode ser até muito bom do ponto de vista jurídico. Mas eu, enquanto pessoa, discordo desse método. Não vou assumir essa postura. Oi, João.
5: E você pode colocar até como exemplo, isso que você está falando é muito importante, eu concordo, porque você pode até se basear por alguma opinião, por algum jogador, alguém próximo, um grupo de apoio, o próprio staff, mas é justamente isso que você está falando. A responsabilidade é do atleta. A gente não está falando de uma criança, tá, que está em formação. E tem que parar com esse negócio de tratar o jogador como se ele fosse um inocente na situação. O Dodô sabia muito bem o que estava fazendo. É de responsabilidade dele a forma como ele agiu. Não é porque o Náutico está errado que o atleta está certo. Então ele pode ouvir quem ele quiser. Agora, quando ele toma uma decisão, a responsabilidade, obviamente, é dele. Ele pode ter se baseado em alguém ou em alguma coisa. Mas quando ele fala, quando ele toma uma decisão, quando ele diz uma coisa e faz outra, a responsabilidade é totalmente dele e ele tem que assumir isso.
3: Bom, nesse caso que a gente tem agora do Paulo Sérgio, o João lembrou bem, né, que esse histórico ele precisa ser trazido de maneira cronológica, né? O Paulo Sérgio, ele joga, acho que, 9 partidas de um total de 25, não sei se foi exatamente esse número, na Série C do ano passado. Quer dizer, já havia um histórico de lesões do Paulo Sérgio. O Náutico decide continuar. E quando a gente diz Náutico, nós estamos falando aqui de uma decisão estratégica de Hélio e Guilherme, que hoje comandam o departamento de futebol. Ele começa o campeonato pernambucano, vai muito bem, é titular absoluto e ninguém questiona o Paulo Sérgio. Ninguém, nem direção, nem Hélio e Guilherme. Surge a história do Cuiabá, que seria uma proposta para o Paulo Sérgio para que ele saísse, ou uma tentativa de aumento salarial, né? Lançar ali a possibilidade de um clube interessado para que o Náutico fosse forçado a uma proposta de aumento salarial. A relação estremece. Paulo Sérgio fica fora de um jogo em virtude dessa situação. Volta. Pouco tempo depois, o Paulo Sérgio se machuca. E já temos aí mais de 60 dias do Paulo machucado. Domingo, depois do jogo com o Atlético Goianiense, foi feita a pergunta para o Guilherme dos Anjos. Paulo Sérgio tem chance de jogar? Isso, lembrando ainda, antes do jogo, tinha toda a expectativa de que ele fosse negociado, porque o próprio Hélio disse em entrevista que o jogador estava em disponibilidade no mercado porque não tinha minutagem. E aí o Botafogo da Paraíba fez uma proposta e o negócio não andou. E por isso a pergunta, essa razão da pergunta, no último domingo. Guilherme, o que responde? Olha, Maranhão está numa ótima fase, ninguém nega isso. E para além de Maranhão, Temos. Aí ele vai citando. Isaac, que é um garoto da base que não teve oportunidade de entrar, mas ele diz que merece oportunidade. Cita o Luiz Cláudio, que é outro que já teve oportunidade de entrar e tem entrado. Cita Vinícius, jogando improvisado. Com detalhe, o Vinícius também está machucado, mas num tempo menor parado do que o Paulo Sérgio. E aí cita o próprio Paulo. Quer dizer, citou todo mundo antes do Paulo. Né? E aí diz, olha, o cara passou 60 dias, a transição dele vai ter que ser maior, etc. e tal. A impressão que passou é que Paulo Sérgio não voltaria a jogar. E agora a gente vem uma nova lesão muscular, agora uma lesão de panturrilha, nesse processo, né, de transição que foi anunciado aí pelo Guilherme dos Anjos. A grande questão agora é entender o seguinte: o Paulo Sérgio joga ainda esse ano no Náutico, João? Você apostaria nisso? Se alguém perguntasse a você, você aposta que Paulo Sérgio volta a jogar pelo Náutico essa temporada? Você cravaria sim ou não?
5: Eu cravaria não. Hoje cravaria não. Pela situação e pela proporção que isso se tomou. Né? O que a gente está falando aqui é em relação ao Dodô, de condução errada, de dificuldade nos processos, de dificuldade de resolver problemas internos, cabe para o Dodô, agora ele já seguiu a vida dele, cabe também para o Paulo, né? Porque a gente está falando de um jogador que na temporada passada, apesar das dificuldades físicas, e todo mundo sabia que Paulo Sérgio era um atleta que convivia com isso, na temporada passada, na reta final da Série C, ele foi muito importante, mas foi um jogador, como você bem trouxe, que perdeu muitos jogos por lesões. E tinha a questão da renovação automática e tudo mais, mas já se sabia disso quando o Paulo iniciou a temporada de 2026, que o Náutico ia jogar 38 rodadas na Série B e que isso poderia ser um problema, né? Que o Paulo era visto como alguém que ia ajudar, mas não ia ser solução por conta dessa dificuldade física. Um jogador já que tá com a idade avançada, tem essa dificuldade de lesões e as coisas iniciaram e começaram a ficar difíceis já naquela questão no início da Série B, né? Quando o Paulo não jogou a estreia contra o Criciúma por conta da tal proposta do Cuiabá, que depois o Hélio falou, e a gente iniciou e começou a ver todos os problemas que... porque traz um peso, traz o contexto todo, né? De problemas passados que o Náutico já tinha enfrentado e que o próprio Hélio e o Guilherme já tinham enfrentado na condução de diretores, né? Problema lá com o Marco Antônio, agora é mais um problema com o Paulo Sérgio, a questão do Dodô. Então, foi mais uma coisa que talvez tenha sido direcionada da forma errada, né? Então, eu acredito que o Paulo não deva jogar mais pelo Náutico. Aquela situação já ficou muito ruim da suposta proposta do Cuiabá, que segundo o que foi falado foi uma tentativa de valorização do atleta e que isso teria sido prometido de 2025 para 26 por conta da reta final, da forma do Náutico ter subido e ele ter sido muito importante nos últimos jogos, mas o atleta machucado, mais uma vez estava voltando, parecia que ia ser utilizado e a entrevista do Guilherme, a forma como ele utilizou as palavras, chamou realmente a atenção, porque ele utilizou jogadores que estão machucados, jogadores que, como o Vinícius, por exemplo, que está em transição e a gente sabe que vai voltar, até para jogar fora da posição dele, para colocar na frente do Paulo. Então, isso é uma coisa que chama a atenção. Isso é o discurso de treinador que não conta mais com o atleta. Independente de como ele esteja, independente se ele vai estar machucado ou não, se ele vai se recuperar ou não, isso pareceu um discurso de ele está aí, a negociação que tinha com o Botafogo não deu certo, a gente já deu aval, como o Hélio até falou, para o atleta seguir o rumo dele, a negociação que veio, que foi a do Botafogo, não deu certo, ele está por aí, mas a gente não conta mais com ele. Foi basicamente isso, pelo menos que eu entendi, não sei a opinião de vocês. Porque quando ele fala e cita outros jogadores que nem sequer fazem a posição de centroavante ou não tiveram oportunidade, como é o caso do menino da base ainda, isso coloca em que Paulo Sérgio seja uma carta fora do baralho, né? Ele está por aí, até onde o contrato estiver ele vai ficar, mas a gente não conta com o atleta. Tem outros jogadores na frente e a gente vai utilizar esses jogadores e não vai utilizar o Paulo. Então termina sendo uma coisa muito ruim também, porque foi um jogador importante, é um jogador que, se tivesse em suas condições, poderia ajudar, porque a gente sabe que o Náutico agora achou o Cauã Maranhão, mas o Náutico tem essa dificuldade na condição de centroavante. E tendo mais um jogador disponível para isso, poderia ajudar bastante. Então, termina sendo muito ruim, e respondendo a sua pergunta, acredito que Paulo Sérgio não veste a camisa do Náutico nessa temporada.
3: Eu acho que é importante também deixar claro, né, que o fato da análise da entrevista do Guilherme nada tem a ver com a lesão, né? A lesão constatada, é exame, é questão médica, é algo diferente. O que nós estamos colocando aqui é algo que a gente já iria comentar antes mesmo da lesão ser divulgada. A lesão é só mais um fator que afasta o jogador da possibilidade de ser aproveitado, tá? Já que ele estava em transição e agora ele volta para tratamento. Então ele volta para se recuperar, para fisioterapia, para depois começar a transição. Então é como se ele, eu não vou dizer que voltasse a estaca zero, mas vai ter aí mais um tempo de recuperação, mais um tempo de fisioterapia, de repente pode ter um desequilíbrio muscular, tem que ser corrigido até que ele possa entrar em transição e ter condição de jogo. Quer dizer, isso é tempo. Então esse é o fator, né? O fator tempo. Mas a questão aqui em análise é a declaração do Guilherme. E a minha impressão foi muito essa, sabe, Tarsis, que o João está dizendo aí. Se você pega, principalmente os garotos da base, e coloca na frente do Paulo Sérgio, passa a impressão, então, que ele tá fora de cogitação. E veja, tem um momento da fala que ele diz assim: as escolhas são técnicas. Ele até diz assim: vai ter gente aí fora falando alguma coisa. Quer dizer, ele meio que criou uma espécie de habeas corpus preventivo, já criticando eventuais críticas a respeito da fala dele. Mas vamos lá. Com todo respeito ao Luiz, que ainda tem muito tempo de carreira e certamente vai crescer. Com todo respeito ao Isaac, que a gente conhece praticamente nada, mas que está sendo elogiado e a gente espera que possa entrar e trazer resultado, porque são joias da base, isso pode trazer recurso para o clube. Com todo respeito, inclusive, ao Cauã, que está bem, está fazendo gol, que merece a oportunidade de continuar, porque o momento é dele. Mas se a gente for pegar o Paulo nas condições ideais, do ponto de vista técnico e tático, eu acho que ele supera todos esses outros. Então, assim, eu não consigo aceitar que a decisão, tendo o Paulo Sérgio inteiro, comparado com os outros estejam tecnicamente na frente, eu não consigo entender essa análise. E aí, para mim, não fecha essa conta, Tassis.
4: É a maneira de Hélio e Guilherme conduzirem um processo, né? Falta muito tato. E a gente já citou em outros casos isso, inclusive no próprio Paulo Sérgio, quando surgiu essa proposta do Cuiabá, e a partir daí o Paulo Sérgio virou inimigo, né, Vitor? Pelo que a gente pode perceber. A entrevista, colocando um ativo do clube assim, tão para baixo, um cara que foi artilheiro, importante, fez gol de acesso, é uma exposição tão desnecessária, sabe? Eu acho que o Bruno Becker deveria interferir muito nisso, né? Mas a gente sabe que isso dificilmente vai acontecer. O Hélio e o Guilherme, eles têm o poder, assim, praticamente de dar a chave do clube na mão, né? Porque eu não aceitaria um atacante que custa caro, que é um ativo do clube, ser colocado assim tão para trás como foi o Paulo Sérgio. Quando digo eu, o dirigente. Porque se você quer até negociar o jogador ou encontrar um clube para o jogador, esse tipo de declaração afasta, Vitor, os clubes do atleta, né?
3: Também acho.
4: Então, assim, é uma maneira tão errada de conduzir as coisas. Não é a primeira vez que o Hélio e o Guilherme expõem atletas, né? Foi assim com o Marco Antônio, no caso do Dodô também aconteceu, com o próprio Paulo Sérgio, né? E o Náutico vai passando por isso, né? Sempre em um momento ou outro tem um jogador aí que está insatisfeito, que pede para sair, que não gostou do que foi dito na coletiva. Com o Yuri Silva também foi assim, o lateral esquerdo. Então fica, e o clube é quem perde, porque o Paulo Sérgio, infelizmente, com o passar do tempo, obviamente, o fim da carreira vai chegando, né? Mas vai ficando mais próximo. E o Paulo Sérgio está, nesses últimos anos, está convivendo muito com lesão. Ele acabou de ter uma lesão no treinamento de transição.
3: Esse é o ponto, para mim, fundamental, Tassis. O que, inclusive, remete à discussão que se abriu no começo da temporada ou no processo ali de reformulação de elenco, e que eu falei aqui na TMC, quem nos acompanha certamente vai lembrar, que eu não ficaria com o Paulo Sérgio.
4: Pois é.
3: E eu continuo com a mesma opinião que tinha lá no começo. Pelo quê? Pelo custo-benefício. É um jogador matador, tecnicamente muito bom, sabe se posicionar muito bem. Do ponto de vista tático, ele contribui, inclusive, fora da posição de centroavante. E tudo isso é reconhecido na carreira do cara. Isso é positivo para ele. Mas ele machuca muito. E numa competição
4: você não pode contar com ele numa competição de irregularidade, né?
3: Exatamente. Então, assim, se você vai pelo custo-benefício, esse ponto faz com que ele fique caro. O investimento é alto para a quantidade de vezes que ele está à disposição para participar, levando em consideração não só o ano passado, mas os outros anos, como você mencionou bem. Agora, se você vai pura e simplesmente avaliar tecnicamente e dizer, eu tenho o Paulo Sérgio hoje em condições, e eu tenho João, Pedro, Zé, e João, Pedro, Zé estão na frente, inclusive garotos que estão começando, eu acho que isso aí não fecha.
4: É,
3: você dizer
4: desqualific...
3: que isso é critério técnico, não fecha.
4: É para desqualificar o cara, Vitor. Não se dão bem, né? A relação já não é boa há um certo tempo. Inclusive, a gente trouxe isso aqui, né? Quando o Hélio colocou o Paulo Sérgio à disposição para todo mundo. Né? A relação não é boa. E aí o Guilherme já aproveita que o cara tá no DM, né? Já não tá em alta. E, como se diz, né? Chuta quem tá dormindo. Foi muito, assim, muito errado, e para mim isso não pega bem em elenco nenhum. Tenho certeza que os jogadores sentados, conversando entre eles, eles não aprovam esse tipo de exposição, porque amanhã pode ser com um deles. Né? Ninguém sabe o que acontece, o dia a dia do futebol, o mundo do futebol é muito dinâmico. Então é muito triste isso acontecer. Eu acho que o Paulo poderia seguir a sua recuperação, né? O Hélio e o Guilherme diziam assim, ó, Paulo, a gente não conta mais com você, a gente tem o respeito à sua história, mas para tudo, lá fora a gente vai dizer que tá tudo bem, que a gente vai trabalhar você, mas já pode ir procurando o clube. Não expor, não dizer que, eu vou dar prioridade, não vou dar prioridade a quem não joga. Aí agora vem o Guilherme e assim, de uma maneira assim, até de muito com um ar de superioridade, com a empáfia, diz que Paulo Sérgio é a quinta opção, que na frente tá o Isaac, que na frente tá o outro menino, do outro centroavante da base e tal. Então nada, cara. O problema do Paulo Sérgio é a questão física, porque tecnicamente nenhum desses aí amarra a chuteira do Paulo. Agora, a questão física conta e o Náutico sai prejudicado, que é um atleta que custa caro, e principalmente, Vitor, nesse momento, o relacionamento entre Paulo Sérgio e os técnicos do Náutico. E o Náutico vai ter que descascar esse pepino, porque o jogador está machucado, não vai aparecer proposta, e aí quando o Paulo Sérgio ficar bem, e se o mercado tiver fechado, vai ficar com um ativo caro, pagando um salário que é alto, né? Podendo aproveitar o jogador, ele recuperado em alguns momentos, dosando, mediante a sua limitação física, que hoje é bem clara, mas nem isso vai poder ficar fazendo, porque Hélio e Guilherme simplesmente foram a imprensa e detonaram o jogador, né? Não serve, é a quinta opção, se arrumar um clube eu libero. E aí como é que fica a relação, como é que fica o dia a dia se o Paulo Sérgio não conseguir um clube? Né? O clube vai afastar, ele pode procurar a Justiça do Trabalho, vai treinar em separado. A gente já viu aí muitos jogadores fazendo isso, né? É uma situação muito complexa com um jogador que tem uma alta identificação com a torcida e com o clube, viu, Vitor?
3: Agora 1h36, vamos fazer uma pausa aqui. Na volta, vamos avaliar contratações, né? O Santa com dois nomes, o Sport confirmou o Juan Alano. Esse pessoal vai melhorar o desempenho das equipes, tem chance de titularidade. Já já a gente fala sobre isso. Voltamos já! 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
7: 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Trânsito complicado agora nos dois sentidos da BR-101, na altura da cidade universitária. Você está agora no sentido norte, querendo entrar no bairro da Vaz, ali para a região da General Polidoro. A dica é pegar a via local. Ela está fluindo melhor. É só seguir nela até o retorno do viaduto da Caxangá. Já a Avenida Recife tem retenções na altura do IPCEP no sentido Jardim São Paulo. Mesmo assim, ela é a melhor opção para você que está saindo agora de Boa Viagem, rumo ao bairro da Estância. 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
2: 1:40, estamos de volta aqui com o nosso Papo de Craque, ao lado do Tarsis Michel e também de João Lucas Farias. Aliás, João, o Sport anunciou aí o Juan Alano e anunciou também como que a negociação foi concretizada, né? O Sport tem aí o jogador em definitivo até o final do ano, mas tem duas renovações automáticas previstas até 2028. Se uma das partes não quiser a renovação, tem que pagar R$1 milhão. O Alano, ele tem que condição aí de ser diferenciado nesse momento, de trazer resultado, de agregar a esse time do Sport, hein, João?
3: Olha, definitivamente eu acho que o Sport espera mais do jogador do que o que ele vem apresentando nos últimos anos, né? Um atleta que surgiu na base do Internacional, né, 2016, por ali, foi revelado, depois saiu para o Coritiba, onde ele teve um bom momento, lá em 2019, emprestado, e depois foi fazer a sua carreira no Japão, né, jogou por dois clubes lá antes de ir para o Ceará, no Kashima Antlers e no Gamba Osaka. No Gamba Osaka ele teve até números interessantes, né, jogando lá pela Liga Japonesa. Depois chegou ao Ceará, contratado a peso de ouro, um salário alto, um jogador que se esperava bastante, porque é um camisa 10 que ao longo da carreira demonstrou muito potencial de ser um cara diferente, que tem qualidade com a bola no pé, consegue não só ser cadenciado, mas também ter qualidade no passe, consegue municiar o jogo, consegue ser criativo, mas nos últimos anos, principalmente no Ceará, pela expectativa dessa temporada quando o Ceará o trouxe, está abaixo, né? Eu acho que talvez a operação financeira que o Sport tenha feito, não sei se vai valer a pena. É uma coisa que a gente só vai saber dizer quando o jogador encerrar a temporada, quando o contrato acabar, quando ele encerrar sua passagem por aqui. Porque era um salário alto lá no Ceará. Informação que a gente tem aqui, foi reduzido esse salário para ele jogar aqui no Sport, mas não tanto. É algo próximo ali a 10% do que ele ganhava lá no Ceará. Então, é um jogador que pode ajudar. Você tem que colocar aí na balança o que o jogador apresentou e o que o Sport vai gastar com isso, né? É o que a gente fala muito em relação a custo-benefício, né? De que às vezes você enxerga no mercado uma oportunidade de você contratar um jogador abaixo do preço de mercado e ele vem aqui e rende muito, e tem hora que você gasta dinheiro com um ativo, quer criar um ativo de um jogador que não vem performando muito bem ao longo do tempo. Então, o que o Sport espera, o Dalpozo, a diretoria e os torcedores principalmente, é que ele volte a fazer as atuações que ele fazia no Coritiba em 2019, aos números interessantes que ele teve, principalmente no Gamba Osaka, quando ele passou por lá no Japão, a ser esse meia, esse camisa 10, que o Sport está precisando, de ser um jogador que tenha condição de não só organizar o meio campo, mas ser uma espécie ali, e eu acho que eu vi muito torcedor falando sobre isso, de ser uma espécie de Lucas Lima, o que o Lucas Lima foi para o Sport, só que com um custo menor, né? De ser um cara que consiga ser um camisa 10, que finalize, faça gol, participe da construção ofensiva e que dê retorno ao Sport. Eu acho que qualquer investimento que se faça, a ideia é essa, da retorno, né, Vitor?
2: Na comparação dele com o Hernandes, isso levando em conta o que ele está rendendo agora e o que o Hernandes está rendendo agora. Ele é titular na frente do Hernandes ou não?
3: A princípio, não. A princípio, não. O que o Hernandes está fazendo está sendo realmente um jogador que demonstra um potencial muito grande e nas últimas partidas está sendo importante. Não só o jogo que ele entrou contra o Cuiabá e mudou ali o meio de campo. O Sport estava com um cenário no meio campo naquela partida. Depois, quando ele entrou, mudou o cenário, e na partida contra o Vila, que o Sport venceu, ele foi bem novamente, né? Não só pelo que ele fez em campo, mas pelo apoio que ele teve no meio

0: convincentes o suficiente para serem titulares, com um Alano de 10. Isso é uma situação que pode acontecer. Então, a princípio, ele vem nessa condição. É, vai começar ali no banco de reservas, mas pode ajudar, pode entrar, e ao longo do tempo a gente vai esperando e a gente vai vendo se ele consegue impor essa qualidade que ele já teve. É um jogador que tem qualidade, isso é inegável. Agora, no Ceará foi uma decepção, e no Japão teve boas participações. Então, o torcedor e a gente aqui espera que ele consiga retomar o bom momento, consiga ser esse jogador e que valha o investimento. Que o ativo que o Sport está trazendo dê retorno no futuro. Não só, eu não digo nem em venda, né, para ele se valorizar e o Sport conseguir vendê-lo, mas dentro de campo. Né, porque na temporada passada o Sport fez investimentos, contratou muitos jogadores que não deram resultado dentro de campo. Então, a diretoria atual, ela tem que ser mais assertiva. Ela tem que trazer jogadores que deem impacto dentro de campo e valham o que o Sport está pagando. Então, a expectativa é essa. Acho que é um jogador que pode ajudar, inclusive, junto com o Diego Hernández, e o Sport tende a crescer nesse setor, porque é um setor que o Depena não conseguiu se firmar, o Hernández talvez consiga agora trazer uma situação diferente, pode jogar em outra função do campo também, e o Alano, a expectativa que a gente tem é que ele consiga ajudar e consiga elevar esse meio campo do Sport.
1: Mas então, Tarsis, ele chega como um bom reserva, é isso?
2: Ele chega nesse momento, Vitor, para compor elenco, mas acredito que ele pode ajudar em algum momento, jogar até com o Hernández. Porque o Alano, ele é mais um meia, o antigo camisa 11, que vinha antes do armador do clube, né? Para os mais antigos terem a referência. Ele pode fazer essa função aí junto com o Diego Hernández, mas a princípio, até pela a fase que vive, que não é uma boa fase, sai muito desgastado do Ceará, é um jogador que chega para compor elenco. Agora, acredito que respirando novos ares e tentando reencontrar o bom futebol que ele já praticou, ele pode sim ser uma peça importante aí para o decorrer da temporada.
1: A contratação do Arilson para o Santa, ele foi apresentado como meia, mas você está colocando aí, Tarsis, que ele deve jogar como volante, é isso? Ele tem poder de marcação e criação, como é que é? Seria uma espécie de segundo volante?
2: Ah tá, eu falei sobre o Juan Alano primeiro, sobre o Arilson. É um segundo volante, Vitor. Eu acredito que se jogar o que sabe jogar... Pior que eu disse isso com o Léo Costa, né? E o Léo Costa vem decepcionando, vem ficando mais no departamento médico. E formaram dupla no Criciúma, uma boa dupla. Léo Costa e Arilson. O Arilson teve uma boa minutagem no Betim, teve um bom número de jogos, acredito que 18 jogos. Se estiver numa condição física e técnica ok, ele é titular desse time do Santa. Ele traz uma característica que o elenco do Santa não tem. Um segundo volante que possa ajudar e até contribuir melhor para o jogo do Pedro Favela, do Favela, né? Porque o Favela muitas vezes fica sobrecarregado. O Silva não consegue fazer isso, se bem que fez um bom segundo tempo em João Pessoa. O Fabinho também não consegue dar essa consistência. Ele já utilizou o próprio Renato por ali. Acho que o Arilson, ele tem uma boa saída de bola, tem uma força física interessante e é um volante que chega à frente. É um cara que também faz a função de cabeça de área, né? Ele faz as duas funções. O Pedro Favela, se você observar, muitas vezes ele deixa a sua função, vai lá para frente finalizar. O Arilson também tem essa característica. Eu acho que casa bem os dois no meio-campo do Santa. É um jogador que, na minha avaliação, esse sim, se estiver bem, chega para ser titular.
1: Olha aí, João, o que você acha do Arilson?
0: É um jogador interessante, né? Que realmente pode formar uma boa dupla com o Pedro Favela. O Santa é carente nessa posição, porque tem o Favela ali como volante titular, como o primeiro homem ali do meio campo. Às vezes, em algumas ocasiões, ele jogou até sozinho nessa função, né? Só ele de volante e o Vitinho mais à frente. Então chega um jogador com a característica de ser um cara que vai complementar o jogo do Favela, porque os dois têm essa função de serem construtores, têm a opção de jogarem juntos e ajudarem na construção da equipe do Santa. Um fica um pouco mais, depois o outro é mais liberado. Então é uma peça que o Santa não tinha no elenco. Então acredito que vai ajudar bastante. Se ele estiver bem fisicamente, isso é algo a se observar também, vai ser um ativo que o Santa vai conseguir utilizar bem nessa reta final da Série C, porque é o que a gente está falando, né? O Santa precisa de reforços, está conseguindo trazer, e a gente espera que esses jogadores façam a diferença, não só nessa reta final, que o Santa precisa.

0: precisa de pontos ainda para se classificar, mas principalmente no quadrangular. Então, acredito que o Arilson vai ser um jogador que vai ajudar bastante.
1: E o atacante, Tarcísio, o Cassiano, esse rapaz, ele estava na reserva, né, no último jogo do América de Natal, mas tem aí, acho que 6 gols, né, na temporada, 3 assistências. É reforço para o Santa ou está no mesmo nível de quem já está aí?
2: Olha, Vitor, eu acho que ele pode acrescentar mais, porque o Cassiano, o Ronald é velocista, o Newton também tem a questão de velocidade, o próprio Joninha. Além disso, o Cassiano finaliza melhor que eles. Eu acredito que o Cassiano pode agregar por isso. O Ranieri Ribeiro foi muito criticado exatamente por isso. Por, no jogo decisivo, colocar o Cassiano no banco. É um jogador que a torcida se identificou muito rápido no América. Conversando com amigos de Natal, tive boas referências, inclusive do extra-campo. Creio que vai ser um jogador que vai ajudar. Esse já não chega com o status de titular como o Arilson. Mas eu acredito que, até pela carência, né, o Arilson vai chegar com esse status. Como o Santa recentemente contratou aí o Joninha. Como descobriu o Newton, que entrou bem em alguns jogos, tem o Renato, tem o próprio Everaldo, eu acredito que o Cassiano chega para compor elenco nesse primeiro momento, mas tem uma característica diferente dos outros pontas. Então eu acredito que ele vai ser um jogador interessante, vai ser uma opção bem válida que o Christian ganha para essa sequência da Série C.
1: Ele concorre com quem nesse time titular do Santa, hein, João Lucas?
0: Ele tende a jogar ali pelo lado esquerdo, né? O Everaldo a gente sabe que cai ali por aquele lado, mas não só fica naquela função. Ele em alguns momentos joga por dentro. Então pode ter um jogador ali para conseguir fazer essa função pelo lado esquerdo. É um cara que tem muito poder de fogo, o Cassiano. É um cara que tem. São 7 gols pelo América. É um cara que pode ajudar bastante. É um substituto realmente do Marquinhos, que era um cara que entrava no segundo tempo e conseguia dar poder de fogo ali no lado esquerdo, né? Conseguia, não só com a capacidade de drible, mas de se posicionar também dentro da área, né? Marquinhos chegou a fazer gol de cabeça. Então, a ideia de ter o Cassiano é mais ou menos isso. Ele ser um jogador que entre ao decorrer do jogo e até em algumas situações possa ser titular, mas que consiga marcar gols, que consiga ter um impacto direto naquilo que o Santa precisa, né? A gente fala aqui da dificuldade que o Santa tem na posição de centroavante para fazer gols. Então tá trazendo um cara aí que joga pelo lado do campo, mas que tem um poder de fogo maior do que o Ronald, por exemplo, do que o próprio Newton. Então vai ajudar bastante nesse setor, de ser um cara que consiga ter mobilidade pelo lado, mas que consiga ter um poder de finalização maior do que os atacantes que aí estão.
1: Muito bem, faltando agora 7 minutos para as 2, temos uma última pausa. Já já estamos de volta aqui no Papo de Craque.
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5: 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Na região central da cidade, nós vamos encontrar várias vias com trânsito intenso. No bairro da Boa Vista, mesmo as avenidas Conde da Boa Vista, Rua Gervásio Pires, Manuel Borba e Rua da Soledade. Mesma situação em Santo Amaro, com as avenidas Mário Melo, Visconde Suassuna e Rua da Aurora. Além das avenidas Martins de Barros, Dantas Barreto e Cais do Apolo. Com isso, a melhor opção para você que está vindo agora da Zona Sul, tem compromisso em Olinda, é a Avenida Gamenon Magalhães. Ela, no sentido norte, tem poucos pontos de retenção. 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
4: Uma última pergunta para a gente fechar aqui o debate. Tarsis e João, o Santa Cruz divulgou ontem uma parcial de 5.750 ingressos para o jogo com o Maranhão. O último jogo foi com o Figueirense e o Santa perdeu. E a gente teve um público muito legal na arena, mais de 25 mil. Mais de 27. Para você, vai dar o mesmo público na mesma faixa, mais baixo ou acima nesse jogo com o Maranhão, Tassi?
5: Eu acredito que na mesma faixa, Vitor.
4: A galera tá empolgada ainda. E aí, João, para você, mesma faixa, acima ou abaixo?
6: Eu acho que um pouco mais baixo. Pelo horário, né? O jogo contra o Figueirense foi às 5 da tarde, esse jogo é às 19h30, mas acho que deve ali passar de 20 mil, com certeza.
4: Eu arrisco os 20 mil, acho que vai dar um mais abaixo. Pelo horário, pelo adversário, eu acho até que o jogo passado deu uma energizada, mas tem uma desconfiança depois da derrota em casa. Mas vou torcer para que seja aí na mesma faixa ou até mais. A galera tricolor é sempre muito presente. Tarcísio, um abraço, amigo. Obrigado.
5: É sempre uma honra, Vitor. Um abraço pra você, pro João Lucas, pro Guga e para os ouvintes da TMC.
4: João Lucas Farias, um abraço, João.
6: Valeu, Vitor. Um abraço pra você, pro grande Tarcísio, grande Guga, pros ouvintes da TMC que nos ouviram aqui no Papo de Craque. Valeu, até a próxima.
4: É isso aí. O Emílio Bezerra, Guga Laruso, produziu tecnicamente o Papo de Craque, que fica por aqui. Lembrando, 15 para as 6... tem o nosso Bola na Rede até às 8 da noite com as notícias do futebol pernambucano e debate também. Agora, fique com o Sobremesa aqui na programação TMC. 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
9: Você que está sintonizado na TMC, começa agora o Sobremesa, o seu programa favorito. E hoje a gente vai bater um papo com um cara que entende tudo de comida. Ele come tudo, tanto que o nome dele é o Gordão, Gordo Original, Rafael Aiello, que fala tudo sobre comida, não é mesmo, Batista?
10: Exatamente, e hoje nós vamos saber, querer saber na nossa enquete também, qual a maior prova de que o Brasil, esse nosso país, não pode ser levado a sério, não é, Mini Ruth?
11: Ai, tem muita coisa e muita notícia e informação também, hein? Será que o trio de superpoderosas estará juntos novamente? Messi, Suárez e também... menino Ney?
9: É tudo isso e muito mais aqui no Sobremesa. Então, Cuca, solta a vinheta!
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9: Cara, ouvinte que nos ouve com seu ouvido, começa agora o Sobremesa, o seu programa favorito, o programinha de meu Deus. Vamos lá pra nossa enquete do dia. Ó, já comentei, hoje a gente tá com um convidado mega especial. E a nossa enquete de hoje, Batista?
10: A nossa enquete, você pode responder pelo YouTube, TMC News BR, você que está acompanhando imagens, se inscreva no canal, ou pelo nosso WhatsApp, que é o 97221-1001. É isso, a pergunta de hoje, qual a maior prova de que o Brasil não pode ser levado a sério?
9: E aí, Mini Ruth?
11: Que eu acho que o casal do ano é eu e o Ricardo Melo, né?
9: Peraí. Ricardo Melo do Papo de Craque Primeiro Tempo?
11: Ah, eu acho que rolou um negocinho ali. É? Eu acho que eu shipo esse casal. A gente podia fazer alguma campanha sobre isso pra eu ir pra um date finalmente.
9: É, Batista, pra mim a enquete tá encerrada. Realmente. Tá encerrada? É a prova de que não pode se levar o Brasil a sério. Que Mini isso? Ruth e o Ricardo, o Ricardinho do Papo de Craque?
11: Ah, eu acabei de sair do Papo de Craque e eu ouvi
9: Que você ouviu?
11: Um chamiguinho.
10: Imagina.
11: Ele falou que ia em mim.
10: Imagina a Branca de Neve de madrinha. Ei, aí o zangado de padrinho.
11: Pode parar que deitado é todo mundo do mesmo tamanho.
9: Mary Roth, segura a boca, Mary Roth. O que é isso? E pra você, Batista, qual é o motivo pra gente não levar a sério o Brasil? É a prova.
10: A maior prova é aquela frase: o Brasil é o país do futuro. Ela foi dita pela primeira vez, acho que em 1950.
9: Lá, né? Pro Juscelino Kubitschek.
10: É, o Brasil é o país do futuro. Ou aquela outra também. Só podia ser no Brasil. É. Isso mostra que o nosso país não é levado a sério.
9: Eu acho que faltou um erro aí de tempo verbal, que é o país, o Brasil é o país do futuro do passado, entendeu? É o tempo verbal que tá errado. Eu quero saber de você qual a maior prova de que o Brasil não pode ser levado a sério.
11: Nossa.
9: Manda pra gente. Pode falar, Mini Ruth.
11: Não, essas frases aí que vocês falaram, eu tenho que comer muito brigadeiro, viu? Pra entrar nessa vibe, gente. Muito inteligente.
9: 011-97221-1001. Boa! Já falando em brigadeiro, em comida gostosa, em sobremesa, hoje o nosso papo é com um rapaz que experimenta um novo biscoito, um novo chocolate, a marmita. Ele compra marmita pra experimentar, Mini Ruth. É gente como a gente.
11: Nossa, que sonho de profissão, hein?
9: É. Tudo que viraliza na internet passa na boquinha dele. Ele grava vídeos e dá a sua opinião na internet. E ó, ele é ferrenho, ele faz crítica ferrenha, o cara é bom mesmo. Senhoras e senhores, vamos receber ele. Rafael Aiello, o Bordão!
14: Obrigado, gente. Obrigado pelo convite. Eu amo rádio, então pra mim vai ser um prazer enorme estar aqui com vocês.
9: Prazer é nosso. Obrigado pela presença, Rafael.
10: Gordo original, gordo original. Bom, se o cara é gordo, essa pergunta vem bem a calhar. A gente sempre quer saber do nosso convidado qual a sobremesa predileta do gordo original.
14: Eu amo torta holandesa, cara. Amo. Eu gosto do contraste de biscoito, um creme, um chocolate gostoso ali.
10: Mas tem umas que são bem ruins.
14: Não, a minha vida é procurar a torta holandesa perfeita. E eu não a encontro até hoje.
10: Aquela coisa, tudo amanteigada, hidrogenada, horrorosa.
14: Então, né? Exato.
9: Me contaram, inclusive, que a torta holandesa não vem da Holanda. Que é uma piada.
14: Olha, sendo bem honesto, eu não faço ideia, porque eu nem quero pesquisar. Eu só quero comer uma boa torta holandesa.
9: Depois de ter esse convidado, né? O cara que é metido inteligente, o cara só quer comer, entendeu? Rafael Aiello, o gordo original, o Muso Fitness, o gordão, como ele se chama, na internet. O Mini Ruth, a gente tá na presença de um cara que sabe comer bem.
11: Ele sabe comer bem. Eu queria saber.
9: Que isso, Mini
11: Ruth? Não,
9: ela tá pensando. Que isso, Mini Ruth?
10: Ela tá pensando no Ricardo Melo.
11: Que isso, Mini Ruth? Essa frase é estranha. Mas, enfim, voltando. Já que falou da melhor sobremesa, qual é a pior sobremesa que você já provou?
14: Caraca. Meu, é que tem tanta comida ruim por aí, né? Que fica meio difícil de falar uma específica. Mas, sei lá, eu acho que sobremesas congeladas, uma coisa que não me agrada nem um pouco.
9: No
14: geral, assim.
10: Aquelas que vendem churrascaria, aquelas sobremesas de churrascaria.
14: Perfeito. Exato. Aquelas bem genéricas.
11: Mas assim. E se, por exemplo, eu casei, sobrou muito bolo e eu quiser congelar, você acha que presta?
14: Não, aí é uma delícia, não tem problema. Não, aí não tem problema. Eu digo assim, aquelas sobremesas que são feitas pra ser ultra mega industrializadas e durar, sei lá, um ano no seu congelador. O bolo é feito, é gostoso, é diferente, mas... Sabe, aquela sobremesinha, a própria torta holandesa dessas de churrascaria é horrorosa, né? Gelatina e não sei o quê, uma torta holandesa.
9: A tua especialidade é sobremesa. Você tem isso dentro de si, você fala, eu sei reconhecer um doce, eu sei falar quanto de açúcar tem nele, quanto de gordura saturizada tem dentro dele.
14: Não posso dizer que é só sobremesa, eu gosto de comida num geral, assim, não sou um especialista, né, dessa forma que você tá falando, mas eu sou um grande entusiasta de comida, dá pra perceber, né?
15: É, dá,
14: a
15: dá
14: barriga pra ajuda.
15: E eu te falar isso, porque eu e você somos gordos.
14: Certo.
15: Somos gordos. Você tem algum problema com essa palavra?
14: Não, ainda bem, é meu porque... apelido desde novo, eu visto essa causa e sou feliz por ela, porra, sim.
15: Porra, é isso aí, estamos juntos, gordo, tamo lido. Junto.
14: Não gordo dá pra entende fazer nada. Gordo, eu costumo dizer isso.
15: Fica aí, você acha que com essa onda do Monjaro, os gordinhos estão em extinção?
14: Cara, eu tava vendo ontem mesmo um post sobre isso, o pessoal tudo comentando lá, pô, desse jeito vão acabar os gordinhos, que isso, cadê os gordinhos desse país, né? Eu acho que é assim, cara, não acho, não? Eu não acho que vão entrar em extinção, acho que não, eu acho que é mais pra galera que tem dinheiro, até fiz uma análise sobre isso outro dia no meu canal. Apesar de ser uma coisa que tá ficando cada vez mais acessível, eu não acho que todo mundo vai ter condição de fazer isso, né? Então, de usar o Monjaro, etc. Então, eu acho que não vai ser pra todos. Vai ser pra muitos, mas não todos. Né?
11: Mas e se chegar a caneta emagrecedora do SUS, por exemplo?
15: É, eu falei isso agora. É. Porque tem um projeto aí, parece.
14: É, na verdade já tem algumas cidades que estão, de fato, sim, fazendo aplicações nas pessoas pelo sistema de saúde da cidade. Agora eu não me recordo qual. Pode até ser pelo SUS. Mas, cara, eu acho que vai ser muito opcional, assim. O que eu ouço falar, uma frase que eu ouço falar muito é: só vai ser gordo quem quer. É
15: que
14: isso.
15: Bom, porque a gente quer, né? A gente gosta
14: de comer, feliz sendo né? gordo,
15: então
14: tô feliz sendo gordo.
15: Vamos falar de comida, então. Vem cá, quando você tá lá experimentando, gravando vídeo pro seu canal no YouTube, o @gordooriginal, ou até mesmo pro seu Instagram, o @gordooriginalbr, tem aquele momento que você se empolga demais e começa a comer mais do que você acha que deveria?
14: O tempo todo. A minha sorte é que eu tenho a oportunidade de fazer os cortes lá no vídeo, mas, pô, às vezes quando eu encontro algo fenomenal assim, meu Deus do céu, eu detono. Assim como tem horas que eu tô comendo algo que eu não gosto muito, eu, poxa, aí eu fico olhando e falo, pô, vou ter que comer mais isso? É o famoso caloria desnecessária, é, sabe? Eu falo, pô, não. Mas, né, tem que fazer, né, meu trabalho.
11: Mas então, você come tudo mesmo? Porque viralizou recentemente uma influencer que ela, né, ela faz vídeos também comendo, é uma influencer chinesa, se não me engano, e aí, durante os cortes, ela vai jogando fora a comida. É. E aí descobriram, durante a edição mal feita, descobriram isso. Você come realmente tudo?
14: Não, eu como tudo, e quando eu não aguento comer, também é um fator positivo pra eu falar. Porque a pessoa que tá me acompanhando, ela tá querendo ter a mesma experiência que eu. Então, se eu não aguentei comer tudo, se o gordo original não aguentou comer tudo, imagina eu. Você entende? Uhum. Então, é importante falar isso também, né? Eu trabalho com essa linha de 100% honestidade. Então, não aguentei comer é um fator até pra eu usar no vídeo de chamativo, vamos dizer assim. Pô, essa marmita me venceu. Eu não consegui comer ela toda. Aconteceu recentemente. Eu fui comer uma marmita em Guarulhos, que ela tinha 4,5 kg.
10: Isso! Não, uma marmita do que isso aí? Tem, do Tiranossauro Rex?
14: Enorme. Eu acho que Tiranossauro Rex era eu que aguentei comer metade. Mas, meu, é assim. Então, é até bom. Chama atenção você falar, né? Que
15: você aguentou, está ouvindo o Rafael Aiello, ele que é o gordo original, o Muso Fitness. O que ele faz? Ele pega uma câmerazinha, coloca pra gravar e se grava comendo comida. Pronto. Mas ele vai dar o feedback dele, ele vai dar a opinião dele, ele vai falar assim, ó, essa comida eu achei boa, essa comida eu não achei legal. Ele experimenta tudo. Saiu um biscoito novo no mercado, ele vai lá, compra e se grava experimentando. Saiu um restaurante, tem um novo prato, ele pede, leva pra casa, come, se grava e dá a opinião dele, dá o feedback. Ó, achei muito com muito molho, achei a carne mal passada. Dentro disso, já chegaram a te oferecer dinheiro pra você falar bem? Fala assim, ó, o gordo original, toma aqui um dinheirinho e só uma elogia.
14: Sim, é que assim, eu costumo fazer uma analogia assim muito com a coisa de polícia. Quando a pessoa não se corrompe, as pessoas não chegam muito abordando ela, oferecendo as coisas, porque você já sabe que esse cara aí não dá, né? Isso aconteceu um pouco comigo no início da carreira. Eu tô fazendo isso há 9 anos, né? Vou fazer 9 anos agora. E no início entraram em contato comigo. Tem uma situação extremamente pontual, assim, que foi... uma moça que tava contratando uma influencer muito grande da época, influencer fitness, e eu era o contraponto, eles precisavam de um gordo pra falar que aquela comida que a influencer fitness tava falando que era boa de fato. E aí me escolheram pra fazer isso. Só que a primeira coisa que a pessoa falou é o seguinte, você não pode falar pros seus seguidores que isso é uma publicidade. Aí eu falei, olha, desculpa, pra mim não rola, não acontece. Porque eu galguei minha marca em cima dessas coisas de honestidade. Hoje eu sou conhecido por isso, eu sou uma chancela do que é bom ou não de fato. Não tô falando que eu sou esse cara, mas é como as pessoas me veem.
15: Claro.
14: Né? Elas me acompanham por causa da minha honestidade, por conta da descrição, de como eu descrevo os sabores que eu tô sentindo, etc. Então eu me amarrei com isso e com isso eu fiquei. Então, por isso que, assim, já chegaram em mim perguntando isso, sim, mas como eles veem que eu não me vendo, aí eles já nem tentam a sorte.
10: E Gordão, aproveitando que você citou aí influencer fitness, né? O que, que é mais chato, na sua opinião? É aquele vegano militante ou a tal da blogueirinha fitness que fica, ai, pessoal...
14: Cara, eu acho que tá tudo bem os dois e eu sou um cara muito, apesar de ser um hipócrita, porque eu como carne, mas eu admiro muito os veganos, eu considero de fato uma evolução assim da espécie. Eu gostaria de ser como eles, mas eu não consigo. Eu amo um bom bifão, tá tudo certo. Eu acho que a blogueirinha dá um pouco mais de tédio, eu fico um pouco entediado.
11: E dá muito tédio, né? Inclusive, eu acho que uma das mais famosas que polemiza falando sobre comida é a Mayra Cardi, né? Inclusive, recentemente aí ela até jogou o refrigerante do marido dela, do Thiago Negro, fora, enfim. Você acha que esse tipo de influencer, como a Mayra Cardi, ela demoniza também as pessoas gordas e fazem com que os gordinhos sejam xingados, enfim, coisas do tipo?
14: Cara, eu acho que, assim, eu acho que ela é resultado da sociedade. Eu não posso dizer que é ela que faz isso. A sociedade já sempre fez muito isso, né? O gordo, eu sou um cara, por exemplo, que eu tomo muito cuidado com questões de higiene pessoal. Eu gosto de estar sempre cheiroso, porque foi dito pra mim lá, quando eu era criança, que o gordo era um sinônimo de uma pessoa fedida, que não se cuida. O gordo tem muito isso, né? Então eu tomo esses cuidados. Mas isso é da sociedade, não é só dela. Eu acho que é da sociedade como um todo, né? Então eu não posso culpá-la por isso especificamente, mas ela faz parte de todo esse processo que foi construído e tudo mais.
15: Daqui a pouquinho a gente vai fazer a campanha Viva os Gordinhos. Vamos trazer argumentos comprovando que gordinho é muito legal. Antes disso, eu quero saber de você, Rafa, o gordo original. A Mayra Cardi, já que estamos falando dela, ela deu uma frase que impactou muita gente. Ela disse que na casa dela não entra açúcar. Qual é a sua visão sobre isso de pessoas que são muito radicais?
14: Ah, cara, eu acho que aí sim eu já acho um grande problema, porque hoje em dia, principalmente, rola um sensacionalismo e um terrorismo nutricional muito grande, assim. Então, desculpa, na casa dela não entra açúcar. Tem gente que nem tem a opção de entrar açúcar ou não. Como que você fala uma coisa dessa, assim, entendeu? Então eu não acho justo, isso eu já não gosto nem um pouco, é uma coisa que eu não admiro nem um pouco, assim. Eu vejo muita gente fazendo terrorismo emocional com diversas coisas. Por exemplo, o tal do chocolate que não é chocolate, é o sabor chocolate, né? Tudo bem, é sabor chocolate, mas tem pessoa que só tem condição de ter o sabor chocolate e se a pessoa comer, às vezes, vai suprir essa vontade que ela tá tendo de comer um chocolate de fato. Isso, na verdade, é só uma classificação, porque eles não podem mais dar o nome chocolate para algo que tem uma porcentagem de cacau mais baixa, etc. Eu não vou entrar nos detalhes aqui. Então eu não gosto nem um pouco desse terrorismo nutricional que está sendo feito hoje em dia. Ah, porque o sorvete não é mais sorvete. Cara, ainda é sorvete, ainda você pega lá sua casquinha, você come. Só que ele entrou numa classificação diferente por conta de imposto, por conta da porcentagem de ingredientes que tem. A Europa acontece isso há muitos anos já. Você não pode chamar de chocolate algo que tem menos de sei lá quantos por cento de cacau. Né?
15: Isso, então, aqui, isso não aconteceu no Brasil.
14: Já tá rolando.
15: Tá rolando agora,
14: agora.
15: O governo do Lula, inclusive,
14: é recente.
15: Uma das pautas, né? De ai, vamos valorizar o chocolate. Que, inclusive, quem é mais 30, 40 vai entender. Na nossa época, os chocolates eram melhores, sim, Rafael?
14: Sim. Eram,
15: né, Batista?
10: Claro, eram maiores também.
15: Maiores
10: e mais gostosos. Mas você, quero saber agora. Você, Rafael, o gordo original.
14: Eu.
10: Mayra Cardi, uma mulher linda, rica, famosa. Você casaria com ela se ela proibisse a entrada de doces na sua casa?
14: De jeito nenhum.
10: Olha, se ela faz, eu te sustento, meu amor.
14: Não, tô tranquilo.
15: Mas a gente come brigadeiro de whey.
14: Não. Nada contra, mas não. Brigadeiro é brigadeiro. Brigadeiro de whey, não.
15: Essas coisas que vai whey, essas...
14: Não, eu não tenho preconceito nenhum com comida nenhuma. Não, eu como, eu consumo whey.
15: É,
14: porque...
15: Não parece. Quem é essa, Batista?
14: Eu vou ter que supinar ele pra provar calma o contrário, tá certo.
15: Me lembrou o bordão. Calma, Batista, calma.
10: Então, mas essas coisas com... Você come essas coisas com whey?
14: Não,
10: essas...
14: eu tomo whey todos os dias.
10: Não, mas essas sobremesas, essas coisas...
14: Eu provo, fica... cara, eu provo. Não no meu canal, né, no caso. Sim. Mas eu provo no dia a dia, eu não tenho preconceito. Tenho preconceito um pouco com coisa tipo... Coca Zero, por exemplo. Eu não gosto.
10: Não gosta?
14: Ah, não. Meu paladar sente muito gosto de adoçante. Refrigerante zero, num geral, eu não...
10: Você falou do brigadeiro aí. Brigadeiro, você acha que é... Todo mundo fala... Vem um gringo aqui, o cara fala... Você tem que... Né? Você tem que experimentar o brigadeiro. Uhum. Você acha que o brigadeiro é realmente... É melhor que o doce de leite argentino, por exemplo, ou não?
14: Pra mim, mil vezes. Pra mim, né? Eu prefiro, inclusive, o doce de leite brasileiro, que ele tem um perfil muito mais lácteo do que caramelizado. O argentino é um doce de leite muito doce, né? Não me agrada muito, sendo bem honesto. A gente tem marcas excelentes brasileiras aqui que fazem um doce de leite de primeira. O brigadeiro, cara, é uma questão, eu acho que é muito... Ele é muito brasileiro. Não tem brigadeiro em outro lugar. Brigadeiro é BR, cara. Então, eu acho que é por isso que as pessoas querem mostrar. Elas querem mostrar o que, de fato, é do Brasil. Você chega aí em qualquer outro país, sei lá, você vai pro Paraguai... O pessoal vai querer te servir um tipo Aguaçu. Não. Uma calça.
15: Calça celular.
14: Camisinha musical.
11: Ai, essa camisinha musical. Camisinha já musical. Vi.
14: Canta galopeira, canta tudo, né? Não, mas não existe. Eu não sei se você sabe, não existe isso, né? É só uma zoeira.
11: Era uma IA?
14: Não, não. É só... Eles só zoam. Não existe isso, de fato. Eu vou muito pro Paraguai, por isso que eu falo.
11: Você foi atrás, né?
15: Inclusive, o que estamos tem aqui de bom falando? Comer. Paraguai é cheio de doce, gostoso, né?
14: Não.
15: Tem os doces importados já que eles...
14: Sim, cheio de doce, não é? É, importados. O Paraguai, principalmente o Paraguai, eles não têm uma cultura de comer doce. Você vai pra lá, você passa mal, assim, se você quer comer um docinho, porque não tem, assim. São doces extremamente genéricos, infelizmente.
15: Mas tem uns doces que vêm de fora.
14: Não, tem bastante coisa de fora. São coisas que a gente já tem aqui, por exemplo, né? Chocolates, etc.
15: Mais ou menos. Agora entramos numa área aqui que eu quero entender. Porque o Brasil... Cara, você vai numa gôndola de um supermercado e você tem... Parece que você tem muita opção, mas pra mim não tem, não. A gente não. Tem, assim, réplicas das mesmas opções. É. Então é o biscoito lá que tem waffle. Aí você tem vários biscoitos de waffle. Aí sabor tudo. Quando você vai viajar fora, você vai, por exemplo, pra Argentina, aqui na América Latina, até no Paraguai, você vê loja com vários doces. Esse aqui é um waffle com coco. Esse aqui é um chocolate trufado. Esse aqui tem azeite. Esse aqui tem... Por que esses sabores não chegam no Brasil?
14: Cara, são vários fatores, um deles principalmente é o brasileiro. A gente é muito conservador com relação à comida. A gente mais gordinho, a gente não é. A gente está disposto a várias experiências, tal, até porque a gente tem um número maior de experiências, né, gastronômicas. Então, só que assim, o brasileiro, vou te dar um simples exemplo. Eu uso muito o chocolate branco. O chocolate branco é algo que não funciona no Brasil. O único que funciona é os que já estão consolidados há muitos anos. Entendi. Agora, quando chega algo de chocolate branco aqui, ele sempre é sazonal, pode reparar. Chega um chocolate específico, a versão chocolate branco, ele dura 2-3 meses e acabou. Por quê? Porque o brasileiro é esse. O brasileiro gosta de experimentar coisa nova, mas ele não gosta de consumir sempre coisa nova, você entendeu? É um pouco estranho falar isso, mas o brasileiro começa a abrir um pouco a cabeça dele lá por volta de 2004, porque a gente ficou com uma rede de hamburgueria aqui durante 30 anos sozinha. Depois, quando chega outras redes de fora, o brasileiro começa a falar, tem um mundo além dessa rede aqui, sabe? E começa a querer experimentar de fato as coisas, etc.
15: Inclusive, Rafael ele que é o gordo original, o gordão, o cara que entende tudo de comida, experimenta tudo, grava, coloca no Instagram, no YouTube. Quero saber a sua opinião. Se você fosse nessa famosa rede de hambúrguer, de fast food, e ela estivesse a 10 minutos de fechar e não deixasse você entrar, qual seria a tua reação?
10: Joga uma bomba, né, meu? Gordinho,
11: não, meu. Pode mexer com o gordinho, rapaz.
14: Qual seria a tua reação? Dá minha comida, velho. Eu ia tentar chavecar pra conseguir, mas como eu trabalho também dentro de cozinha, eu ia ver. Se eles já estivessem limpando as coisas, não tem o que fazer. É aceitar, ir embora e passar em outro lugar.
11: Mas então você achou certo o que o Bruno Galeazzo fez?
14: Não, com certeza não. O cara é completamente desmedido. Olha o tamanho do cara pra fazer isso. Eu acho que é muito questão de ser mimado mesmo, sabe?
15: Total, né?
14: Bizarro.
11: E pra quem não lembra, né, o Bruno Galeazzo aí essa semana postou um vídeo reclamando que o pessoal dessa rede de fast food fechou 10 minutos antes e gerou revolta. aí.
10: Comeu cheeseburger dele. E depois ficou arrependido. Postou um videozinho postando
11: de camisa branca pedindo desculpa. Adoro CLTs.
10: Eu vou dizer, viu? Ô, Rafa, eu às vezes eu fico assistindo aqueles Masterchef.
14: Certo.
10: E às vezes eu vejo os caras lá, tem aqueles chefes chiques lá. Pra mim, o único que tem propriedade pra experimentar comida é o Jacquin, que é gordinho.
11: Você vê agora da confissão.
10: Você não acha que tem que ter mais jurado gordinho? Porque o jurado, o gordo é o que entende de comer, saber se tá bom ou não. Aí o cara fica, ó, olha, faltou uma pitada de sal nesse prato. Você não acha? O cara entende como faz, mas na hora de provar, você não acha que existe uma discriminação do Masterchef que não bota gordos pra experimentar a comida? Onde estão os gordos
14: do Masterchef? Onde estão os gordos do Brasil, né? Cara... Eu confio muito na opinião de gordo, fato, né? Eu gosto bastante de ouvir, dou mais atenção, mas não, qualquer pessoa que tenha um paladar mais apurado pode experimentar. Inclusive, por exemplo, as mulheres do Masterchef, elas sempre foram as melhores cozinheiras, as que têm os melhores restaurantes, etc. Então é...
10: Mas você gosta desses restaurantes, assim, essas comidas de fresco que nem tem esses restaurantes?
14: Eu gosto de todo tipo de comida, cara. Eu gosto desde o restaurante de alto nível até o churrasco grego da rua, assim. Eu não tenho...
15: Que delícia.
14: Não, eu amo, pelo amor de Deus.
15: Eu lhe convido pra ser meu melhor amigo.
14: Opa!
15: Porque você pensa que nem eu.
14: Você é gordo, eu aceito.
11: Não, você não fica bravo, porque eu fui uma vez só em restaurante chique, né? Tá. Eu sou pobre, eu falo, tá. Sou de Guarulhos, sou pobre. E eu fui uma vez em restaurante chique só. Na hora que eu sentei, gente, veio um pratinho de comida que não dá pra tampar o buraco do dente. Por que acontece isso em restaurante rico?
14: Eu não... É porque o rico, ele preza pela qualidade, né? E não pela quantidade. A gente que é um pouco mais simples, a gente quer a quantidade. Eu sou um pobre metido a besta, eu sou pobre premium, né? Então eu gosto da qualidade também, eu só não tenho acesso a ela tanto assim, mas eu também gosto. Mas é questão de classe social mesmo. O rico, você pode reparar, tem até algumas entrevistas da Samantha que fala de futebol, do Botafogo e tal. Ela fala que um dia ela se assustou quando ela chegou na casa do namorado dela, que é um cara de classe média alta ou classe alta, não sei, do Rio de Janeiro, e lá não tinha arroz e feijão pra comer na janta. E ela ficou chocada, falou, mas cadê o arroz e feijão? Não, tipo, come só carne aí. Então tem essa coisa, sabe? É questão, na verdade, até de classe social mesmo.
15: E também tem uma outra explicação.
10: Vou trazer aqui o momento.
11: Deixa o gordinho falar. Deixa o gordinho falar que ele tá no direito de fala hoje. Fala.
15: Antigamente, você tinha lá na Itália o primeiro piatto, o segundo piatto, o terceiro piatto, que é o prato. Então você comia cinco pratos. Então uma refeição completa... Ela varia em torno de uns 5 pratos. Então você tem a entrada, a pré-entrada, a salada.
10: Mas o gordo, você acha que ele come quantos pratos aqui no Brasil?
15: Por isso. Então, qualquer pessoa que fosse comer no restaurante, ela saía satisfeita porque tinha o costume de servir em restaurante de dondoca 5 pratos. Mas viemos ao Brasil e você acha que o brasileiro vai ficar fazendo essa coisa de primeiro piatto, segundo piatto? Nada. Bota um prato só com a mesma quantidade e pronto. Quer mais, paga. Por isso.
11: Gente do céu, eu saber como que chegou nesse algoritmo dele, né?
14: Você viu? Eu acho que ele deve ser um gordinho descendente do norte da Itália, famosos polentones, porque na minha família é macarrão vermelho e frango e não tem 5 pratos, não. Que isso? Somos terrones, né? Sul da Itália.
15: Vamos lá, continuando aqui a nossa conversa com o Rafael Aiello, especialista em comida. Seja comida doce, comida salgada, comida podrão, comida chique, o cara entende tudo, né, não, Mini Ruti?
11: Ai, bom demais, bom demais. Queria saber qual o maior e melhor podrão deste Brasil.
14: Cara, se for pode falar nome? Se for considerado um podrão, acho que o Chico Grill, ele é um podrão de mais responsabilidade aí do Brasil. O cara começou pequenininho, ele abre uma churrasqueira no meio da rua, depois das 10 da noite, começa a fazer hambúrguer, fica uma fumaça tremenda, ele tá aberto do lado de estabelecimentos muito grandes de comida, é um negócio meio assim, parece que você está comendo algo proibido, assim. E a comida é muito boa. Ele oferece um pão bom, um hambúrguer artesanal. É incrível. A experiência é incrível. Parece que você está comendo, assim, numa madrugada de Nova York. Aquela fumaça subindo do bueiro, assim. Você comendo um lanche, assim, num lugar que ele não deveria estar, sabe? Óbvio que ele deve ter licença ou coisa do tipo, mas a experiência é muito maluca e é um podrão. É bem interessante, assim.
15: Eu acho que mais do que a experiência é o sabor. O sabor
14: não,
15: é bom.
14: Não,
15: é
14: fantástico, né? Fantástico.
15: Acabou.
14: Fantástico.
15: Por isso que existe até hoje. É. Sabe que tem uma rede aí de fast food que foi... Não sei se foi na Bolívia ou no Peru, que ela foi tentar fazer abrir, teve que fechar.
11: Sério?
15: Porque todo mundo só queria comer comida de rua. Juro, que legal, você, que legal. Não deu certo, não deu certo. Fecharam. Abriram a operação e aí 6, 7, 8, 10 meses depois fecharam, porque ninguém queria. As pessoas iam, comiam, falavam, eu prefiro a comida de rua. E que em muitos
14: que legal, casos, cara.
15: É mais saborosa.
14: Maravilhoso isso.
15: É bem mais servida,
10: eu tava, inclusive. Sim. Eu tava pensando assim, aqui em comida de rua, aqueles hot dog que vem com 436 ingredientes. Você é fã ou hot dog tem que ser ali a salsicha, mostarda, ketchup e mais nada?
11: Até porque em cada cidade do Brasil é feito de uma maneira, né?
14: É, exatamente. Eu gosto do meio termo entre esses dois, né? Eu sou muito fã de purê de batata e como um bom paulistano eu vou querer hot dog com purê de batata, obviamente. Mas, meu, você vai pro Rio de Janeiro, você vai pra outros estados, o Rio de Janeiro eu fiquei pasmo, assim. Eu fui comer um hot dog porque eu sempre ouvi falar do tal do hot dog que é uva passa. E realmente, o cara te dá um pão com salsicha, você pega e começa a colocar tudo que você quiser. Aí tinha até goiabada.
11: Ai, qual que delícia!
14: No hot dog?
11: Ai, eu comeria!
14: Qual o sentido disso?
15: Estamos falando de qual hot dog? Seja mais preciso, por favor.
14: Ah, não, do Rio de Janeiro.
15: É,
14: lá
15: do Rio
14: de Janeiro.
15: O do Vapassa eu conheço.
14: Sim.
15: Nossa, o Vapassa é comum.
11: Eu tem? Gosto.
14: Não, é comum. De codorna, é comum. Né? Não, então, isso que eu ia falar, mas a melhor parte pra mim, eu empolgadaço, cara, eu preciso comer esse hot dog e tal. Aí, o que eu imaginei? Os caras vão ouvir falar do ovo de codorna, eu falei, os caras vão me entregar um pão. Aí o meu amigo falou lá, ele falou, olha, vai vir o pão, a salsicha e o ovo de codorna. Aí eu falei, beleza, né, legal. Eu imaginei que era o pão, a salsicha e um ovo de codorna picadinho.
15: Ah, é que não.
14: O cara te entrega o pão, a salsicha e o ovo de codorna sambando assim, ó, indo pra lá e pra cá. E eu, que maravilhoso isso, que é isso? Mas é maravilhoso.
15: E não colocaram nem ervilha nem milho no seu?
14: Não, é porque você colocava à vontade, você servia. Entendi. Então ele te dava pão, a salsicha e ovo de codorna e você colocava tudo o que você quisesse.
15: Onde eu cresci no Rio tinha um cachorro-quente do Oliveira, que é clássico, famoso.
14: Tá.
15: Nele vinha batata palha, comum, né? Super comum. Queijo ralado, ovo de codorna, uva passa, ervilha, milho. Tudo, tinha tudo, era uma delícia.
11: A gente tá na sobremesa já, mas tá me dando uma fome, rapaz.
10: É mesmo, senhor. Tá com fome? Tá com fome?
11: Nossa senhora, que delícia, viu?
15: Ô, Gordão, você tem expectativa de viajar fora do Brasil pra experimentar as comidas de lá de fora?
14: Sim, na verdade é uma grande meta aí do meu trabalho, ir pros Estados Unidos principalmente, porque eu amo besteira, né? Eu amo experimentar besteira, então lá vai ser assim, um passeio fantástico. E voltar
10: numa urna funerária. Né?
14: Porra, você... Cara, se eu fui morar em Salvador uma época, eu fiquei 3 meses morando lá e eu ganhei 15 quilos. Você imagina nos Estados Unidos.
15: Só de acarajé?
14: Não, meu, baiano come bem demais.
15: Demais,
14: nossa,
15: né?
14: É feijão com manteiga, uma farinha com manteiga, umas coisas maravilhosas.
15: Então, meu, vamos lançar a campanha aí no Instagram do Gordão. Vamos ajudar a financiar este sonho de mandar o Gordão lá pros Estados Unidos.
14: Bora.
15: E vai experimentar aqueles biscoitos. Aquela marca.
10: No caso 50... dele, é mais fácil financiar só a passagem e a estadia do que a comida.
14: Isso é verdade. Isso é verdade.
15: Plano de saúde. Plano de saúde. Seguro viagem.
14: Não, mas problema. Os caras lá são preparados pra isso. O pessoal é muito maior que eu lá, pô. Os caras já estão acostumados.
15: Gordão, muito obrigado pela sua presença aqui no nosso programa. Cara,
14: Eu que agradeço.
15: Foi fantástico. E eu gostaria de te pedir os recadinhos finais. Olhe para a câmera, a lente da verdade, e mande seu recado final.
14: Galera, obrigado aí por me convidar, tá? Obrigado pelo papo. E pessoal que quiser me seguir nas redes sociais aí, no Instagram GordoOriginalBR e no youtube.com/GordoOriginal. Me segue lá, me dá uma força. É isso, gente. Querem revisão honesta sobre qualquer coisa? Vai lá no canal do Gordão.
15: Olha, eu estou aqui chancelando aquele que chancela. Ele é top. Confie nele, pode acreditar nele.
14: Obrigado.
15: A gente vai seguir aqui nosso programinha. Vamos para um rápido intervalo e na volta tem notícia daquele jeitinho. Só a gente sabe, é o Sobremesa. Não sai daí, a gente já volta.

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1: Cara ouvinte que nos ouve com o seu ouvido, estamos de volta com o Sobremesa, o seu programa favorito aqui na TMC. E hoje a gente vai ter um papo com um cara que entende tudo de comida, deu uma dica boa aqui do Chicão Grill que a gente foi abrir o Instagram. É bom ou não é, Batista?
2: É bom. Pode mandar pra nós também.
1: Pode mandar pra nós.
2: Delícia.
1: Quando vier a São Paulo, vai lá e experimente lá. Vamos então continuar o nosso programinha de meu Deus. Valeu, hein, Cuca? Obrigado aí pelo elefante.
3: O que foi isso, Cuca? Um elefante?
2: O elefante Maia. Lembra do elefante Maia?
1: Vamos continuar nosso programinha? É. Vamos dar uma olhada na nossa enquete do dia, que traz a pergunta: qual é a maior prova de que o Brasil não pode ser levado a sério? Você manda pra gente no nosso WhatsApp 011 972211001. Batista.
2: Ah, Maurício Torres, ele falou: a prova é o tanto de imposto que eu pago e as coisas estão ficando cada vez mais caras. E eu, cada dia, mais pobre.
3: Tá vendo? Te entendo. O Renato Oliveira, ele mandou: ter que pagar pedágio e ainda ter que desviar dos buracos pra não quebrar o amortecedor.
1: Dá uma raiva, cara. O pedágio, outro dia, eu paguei R$40 num pedágio.
2: É mesmo?
1: Porra.
2: Tá louco, ó. Rebeca Silva, o tanto de gente que fica concordando com as coisas que a Luana Piovani posta.
1: Olha
2: aquela,
1: aí.
2: Aquela só não fala mais besteira porque ela é uma só. A Rebeca tá.
1: Um dia vai chegar nela algum vídeo desse. A gente vai ser massacrado.
2: E vai
1: massacrado.
2: Ser bom. Eu torço pra que isso aconteça.
1: Então, Luana Piovani, será? Já. Então já massacre, tá bom? Já estamos preparados pro seu massacre, Luana Piovani.
3: Nossa, eu vi até um vídeo dela ontem com o Pedro Scooby. Aí a galera perguntava assim: como que o Pedro Scooby conseguiu ficar 8 anos. É. Com Luana Piovani, cara.
1: Que loucura, né?
3: 8 anos que é o Pedro Scooby, tranquilão, de boinha, né? E ela reclama a beça.
2: É, mas aí, não, é melhor não comentar porque que ela é assim.
1: Não usa.
2: Não?
1: Não usa.
3: Não usa o quê?
1: Não usa, ele não usa nada recreativo. Te juro por Deus, não usa.
3: O Pedro Scooby?
1: Tem uma conhecida
3: naquela
1: minha.
3: Naquela vibe?
1: Tem uma conhecida minha que já namorou com ele, ele não usa. Ele é assim por natureza. Ele é aquele personagem do Tá Dando Onda. O Frango, o João Frango, ele
3: tá numa boa.
1: Ele tá numa boa, assim, ele não faz nenhum uso de nada, juro por Deus. Olha que loucura.
3: Olha só.
1: Sabe, eu também descobri isso porque eu pesquisei na inteligência artificial. Perguntei pro Scooby: faz algum uso de algo ilícito?
2: Recreativo.
1: E aí a inteligência artificial não soube responder, mas também burro sou eu que gasto dinheiro com inteligência artificial que tem por aí.
3: É verdade.
1: Sendo que aqui no Sobremesa nós temos a nossa própria IA, que é muito melhor. É ignorância artificial. Senhoras e senhores, começa agora o quadro ChatGPT. Ó, vou mostrar pra vocês como o ChatGPT é bom. Vou fazer primeiro uma pergunta para o ChatGPT, depois a mesma pergunta para o ChatGPT. Você vai ver a diferença. ChatGPT, como ficar rico sendo brasileiro?
3: Guarde uma graninha todo mês. Tenha um pouco de esperança, porque brasileiro faz milagre com o que tem.
1: Vamos ao outro ponto de vista. ChatGPT. Como ficar rico sendo brasileiro?
2: CDB do Banco Master. Não, mas pera. Você não pode ser o que compra, você tem que ser o que vende, entendeu? Aí você se dá bem, vai na minha.
1: Muito bom. ChatGPT, mais uma pergunta. Como se separar sem prejuízo financeiro?
3: Conversem com carinho. Acordo sempre custa menos que a guerra.
1: ChatGPT. Como se separar sem prejuízo financeiro?
2: Aí é só adotar aquele regime de comunhão universal de boletos. Que aí separou, cada um que fique com o seu, é ou não é?
1: Esse foi o nosso ChatGPT!
3: Muito bom. Fio-fio!
2: Fio-fio. E agora? O que, que vem agora, hein?
3: Agora é hora.
2: Agora é hora? Você não vai falar do cara que deu 10 conto lá no chat, no YouTube?
3: É verdade.
1: Eu vou esperar
3: pra ler os comentários.
2: Inclusive você que quer... Antes de chamar o jornal.
3: É, você que quer que a gente fale que o seu comentário também lá no YouTube, entra lá, @TMCNewsBR, e manda um superchat pra gente. Aproveita, curte, compartilha com os amigos, @TMCNewsBR.
2: Uma pergunta, esses dezão vai pra onde?
1: Vai pro bolso do seu...
2: Vai pro bolso? Vai pra CNPJ? Ou vai pra física?
1: Bom, eu vou ler aqui o comentário que mandaram pra gente no nosso canal no YouTube, o @TMCNewsBR. Mandou um super chat, pagou R$10. Dezão, hein? O Hamilton da Vila Leopoldina disse: boa tarde para todos. Parabéns pelo programa. Obrigado por fazer as minhas tardes mais felizes. Mini Ruth, você é muito linda. Assisti você no Papo de Craque. Abraços. Muito obrigado. E também tem aqui um outro comentário que não pagou, mas eu vou ler, do Márcio Alves Monteiro, que disse que nos anos 90, o hot dog, o cachorro quente na Paraíba, tinha salsicha, carne moída, purê, ovo de codorna, ervilha, milho, batata palha, mostarda e outros molhos.
3: Nossa, é minha compra do mês inteiro, rapaz.
2: Bom, uma bomba.
1: Então vamos trazer agora o quadro que todo mundo ama, é o quadro favorito. É hora de trazer informação com diversão. É hora de dar as notícias, mas do jeito que só a gente sabe. É hora de trazermos, de uma maneira mais didática, a informação que realmente importa, custando muito menos que o salário da Joana Tretton. Senhoras e senhores, é hora dele,
4: do girinho de notícias, vai!
3: Olha, lá vem pra cá, Joana Tretton. Joana Tretton, vem pra cá participar do Sobremesa. Oi!
5: Você tem certeza?
1: Vamos lá! Primeira notícia do dia, quem traz é você. Vai, Batista?
2: Ah, ó, atenção, hein? O Inter Miami, que é o time lá da Major League Soccer dos Estados Unidos, falou que tá pensando em levar o Ney. Porque Messi, o Lionel Messi, já tá lá. O Suárez, que é o uruguaio, né? E agora eles estão querendo reativar aquele famoso trio MSN que fez muito sucesso no Barcelona na época.
1: Oh, o Messi tá fazendo o maior sucesso com a galera. Os americanos estão começando a gostar de futebol. Que lá o futebol pros americanos é o futebol americano, que é aquele que o cara pega a bola na mão e sai correndo de uma ponta a outra.
3: Sim.
1: E aí
3: sim,
1: o nosso futebol, o soccer, eles não gostavam muito não. Mas agora com esse investimento aí tá dando certo.
2: É MSN, é o Messi, Suárez e o Enel não joga. Que é o Neymar.
1: É, você trio, quer ferrar, gente.
2: O trio MSN.
1: Pô, caiu a pauta com o Neymar.
3: Nossa,
1: caiu
3: é o trio parada dura, viu? Rapaz do céu, olha, vou te falar. Ai, gente, eu quero fazer um desabafo aqui no meio do...
2: Por quê?
1: Do programa.
3: É, do programa, porque eu não aguento mais ir, sabe, sair pra date, conhecer um boy, aí chegar lá na hora do encontro, o cara tá usando um bonezinho com estilo meio Charlie Brown, sabe?
2: Ué, qual o problema?
3: Ai, eu não gosto. E de verdade, domingo foi Dia dos Pais e o que mais a gente viu foi famoso postando as fotos ao lado dos seus filhos ou dos seus pais. E o que mais tinha era famoso com estilo vovô garotão, né? Estilo Batista, assim, sabe?
1: Peraí, o cara sai, tira uma foto usando boné, ou o cara sai pra um date usando boné, então ele é ruim.
3: Não é ruim, mas você brega. acha que você sairia com o Sérgio Malandro?
1: Eu não sairia com você, mini Ruth.
3: Nossa!
1: O cara usando o boné, ele tira e você com a sua cara aí.
3: Tá bom, pelo menos eu tenho o Serginho... Eu tenho o Belo, pelo menos, tá?
2: O Liminha usa boné, qual o problema?
3: Então, não dá, gente.
2: Qual o problema? O problema não é esse. O problema é que eu tenho um amigo, o Hugo, que é assim. Ele se veste em festa de aniversário igual o filho. Esse que é o problema. O filho mete um mocassinzinho azul, o dele é azul. Aí o filho com a bermudinha azul, ele com a bermuda azul. Camisa... ele se veste igual, todo aniversário.
3: Ah, eu acho muito brega.
2: Eu nunca falei isso pro meu amigo Hugo, mas eu acho extremamente de mau gosto.
3: Não, é brega.
1: Hugo, você não é brega. Você tá fazendo par de vaso, entendeu?
3: É brega, mas seguinte, o que rolou foi o seguinte também. O cantor Marcelo Nova, ele que é conhecido aí pela banda Camisa de Vênus.
1: Pai da Penélope também.
3: É, ele foi em um podcast e fez uma crítica ao nosso querido Brasil, né? Aos pais que se vestem igual aos filhos. Vamos ouvir?
6: Outro dia eu tava no shopping center com minha mulher e eu observei filhos e pais com 40 e tantos anos, filhos com 10, vestidos iguais, bermudinha, tênis e um bonezinho, aqueles bonezinhos de posto de gasolina. Mas peraí, tem algo errado aí. Um garoto de 8 anos, de bermuda, com um chapéuzinho, fica bonitinho. Olha lá o garotinho bonitinho. Menino vai comer muita gatinha quando crescer e tal. Aí você vê o pai com 40 anos, de bonezinho, de bermudinha, de tênis, igual ao filho. Eu digo, epa, ô Inês, me explica aí. Isso tem que ter uma explicação. Como é que um homem de 40 se veste igual a um menino de 5, de 6, de 7 anos de idade? E isso tem que ter uma explicação.
1: Olha aí!
2: É, quem tá acompanhando...
1: Esse discurso aí feito por um cara usando o chapéu do Chaplin.
2: E quem tá acompanhando pelo YouTube, vai lá ver depois isso aí. Não é podcast, é a casa de swing que ele tá dando a entrevista. Eu nunca vi um podcast com aquele cenário, que isso?
1: O pessoal tá inovando, né, Batista?
2: Tá inovando,
3: onde
2: tá inovando.
3: Onde você anda frequentando, hein, Batista?
1: Tá inovando tanto que virou uma moda aqui no Brasil o pessoal mandar mensagem através de Pix. Já recebeu alguma, Mini Ruth?
3: Não, mas eu já mandei.
1: Já mandou?
3: Eu já mandei, porque eu tava bloqueada pelo meu ex, aí eu mandei um pix de um centavo falando, me desbloqueia,
1: Tá vendo? Batista, já viu isso? Já fez isso?
2: Não, eu nunca fiz, mas já vi que dá pra fazer.
1: Dá pra fazer. Você vai lá, faz um pix pelo seu banco, e aí na hora você pode escrever uma mensagem, né? Uma descrição do serviço do pix, você coloca lá uma mensagem, você pode conversar com a pessoa. É. E o Banco Central, ele quer impedir ofensas e ameaças nessas mensagens do Pix. Quando a pessoa manda Pix, vai lá, aparece a mensagem, mas quando a pessoa mandar uma mensagem com ofensas e ameaças, opa, parou.
3: Não pode?
1: Não vai dar, não. Não, pronto, acabou, vai bloquear. Porque eles têm um acesso ao algoritmo lá do banco, consegue reconhecer algumas palavras, entendeu?
3: Nossa, ainda bem então que eu mandei faz tempo isso aí, senão eu já tinha sido bloqueada.
1: É, já viu? Você já fazia algum xingar o teu ex pelo Pix?
3: Não, eu mandei uns xingamentos também.
1: Mas pelo menos você mandou algum dinheiro, né?
3: É, um centavo.
1: Um centavo só?
3: É. Pelo menos eu não mandei, sabe o quê?
1: O quê?
3: A imagem do Vampeta pelado.
1: Que isso? Não tem como.
3: Pois é, não
2: se
3: sei
2: desse se... desse pra mandar foto, hein? Já pensou?
3: Seria errado. Legal, tipo, estilo MMS, lembra?
1: É. MSN.
3: Não, MMS.
1: SMS. Tinha...
3: SMS era mensagem de texto.
1: Sim.
3: MMS era quando você mandava a imagem.
1: Eu não sabia. Eu sabia disso mesmo, não sabia, não?
3: Pois é. Eu sou muito tecnológica.
1: Mas você
3: queria
1: mandar uma imagem do Vampeta por quê?
3: É porque é o famoso Vampetaço. Vocês nunca passaram pelo Vampetaço?
1: Não, não sei. O que é o Vampetaço?

0: Direct do deputado aí.
1: É, do Vampeta na G Magazine.
0: Você imagina o cara, você não vai entender nada, né? Hein?
2: Nada, do nada.
0: Porque o Vampeta, se fosse um Neymar, o cara às vezes ia falar, pô, é o Neymar. Agora o Vampeta, o cara vai falar, meu, que é isso?
2: Pra mim, o Vampeta é o melhor jogador do Penta que mais rende. É o Marrende, é o cara mais da resenha.
1: Eu adoro o Vampeta.
2: Vampeta é muito legal. Vampeta, vem aqui no nosso programa, por favor.
1: Venha, Vampeta.
0: E ele torce contra a seleção.
2: Torce pra ninguém.
0: Pra ninguém ganhar, pra ele ser o último campeão mundial.
2: E o pior de tudo é que ele fala isso.
0: É, ele fala.
2: Cara, é muito legal. Ô, Vampeta, estamos te esperando aqui no Sobremesa, tá? Inclusive, a gente tem amigos em comum, os contatos, né? Então vamos usar esses contatos. É pra isso que servem os contatos, né, Minuti?
1: Exatamente.
2: Pra gente usar. Concorda comigo,
0: Batista? Sim, senão nós vamos fazer um Vampetaço com ele também.
2: Mas olha, algumas pessoas acabam abusando de um tipo de contato.
1: Por quê?
2: Como foi um filho de um ministro do Superior Tribunal de Justiça que queria uma vaga para trabalhar como professor na USP. E para isso, ele precisava ser aprovado por uma banca. E para trabalhar na USP, para ser aprovado por uma banca, ele apresentou cartas de ministros do STF. Já que o pai dele trabalha no STF, ele usou. Ele apresentou para essa banca cartas de recomendações de ministros como o Mendonça, o Toffoli, o Fachin e o Gilmar Mendes. Ou seja, ele deu a famosa carteirada ou ministrada. Isso gerou o recurso de uma das concorrentes, porque ficaram sabendo que o filho do ministro estava lá, né, querendo a vaga. E ela alegou que a violação aos princípios de impessoalidade e da isonomia no concurso deveriam ser respeitados. E aí a USP decidiu anular. Anulou na hora, tirou. Não vai ter mais essa vaga, acabou.
0: Aí, tá vendo? Não falam que network é tudo na vida? Não fala que você tem que ter network. É a hora que a pessoa usa o network dela, mete uma cartinha de recomendação, o povo recusa.
1: Mas você já deu alguma carteirada alguma vez?
0: Carteirada? Acho que não, viu?
1: Nunca?
0: Não.
1: Tipo assim, ah, foi parado pela polícia. Ai, nossa, não me prende não, eu trabalho na rádio.
0: Não, nunca. Nunca. Mas eu andava cheio de camiseta da rádio no porta-malas. É. Só para esses eventos, se acontecesse.
1: Parou na blitz, toma a camiseta.
2: Olha aqui, eu tenho um voucher aqui, ó.
0: É, eu tenho um voucher do hotel. Cinema.
1: Ganhou um cinema.
0: O senhor gosta de cinema?
2: Mini Ruth já me levou para comer num sushi.
0: É.
2: Já me levou um voucher muito bom. Olha. Viu? Mas a gente respeita os princípios.
0: Não apoiamos essa prática de corrupção.
2: Tá? Nós apoiamos os princípios da impessoalidade e da isonomia.
1: Eu pago as baladas que eu vou, tá?
0: Eu só peço ingresso pra show. Olha só, Ah, não vou ler negócio de Virgínia, Mini Ruth. Isso aqui é notícia que é
1: então deixa
0: você.
1: Que eu falo, porque Virgínia é comigo mesmo, fofoca é comigo mesmo. E, gente, né, essa semana foi agitadíssima na vida da Virgínia. Afinal, dona Virgínia abriu uma academia lá em Goiânia, né? E, cara, tá viralizadaço, até porque os aparelhos são diferentões, a mulherada tá indo mesmo, enfim. E aí a Virgínia acabou postando que ela pegou um jatinho só pra isso. Por quê? Porque ela estava em São Paulo, e aí, como ela queria participar das aulas da nova academia dela, ela saiu, né, de São Paulo para Goiânia. Ela disse o seguinte: vou sair de São Paulo e fazer um bate-volta em Goiânia, só pra participar das aulas, porque me avisaram que eram muito boas. Falando das aulas de spinning, jump, que vai rolar na academia dela, né? Sempre, né? Colocando os negócios dela pra cima. Só que o bate-volta de São Paulo até Goiânia, sabe quanto pode ter custado?
0: Não, 70 quanto? Mil.
1: Entre 30 e 50 mil reais.
0: Que isso? Só de combustível, tá
1: pois
0: vendo?
1: Pois é, levando em conta aí o combustível, taxas aeroportuárias e outros custos também.
0: E você viu, Mini Ruth, você que tá nesse... Você viu que ela deu um presente Dia dos Pais pro Zé Felipe, você viu?
1: Eu vi.
0: Não vi,
1: não.
0: Você viu? Ela deu um negócio assim daquela marca LV, sabe? Aquela chique.
1: Eles sempre se presenteiam, né? O jatinho dela mesmo, se não me engano, foi o Zé Felipe. Não, ela tinha dado um jatinho, Felipe.
0: E depois apagou ele do jato.
1: É, apagou do jato.
0: A fotinho dele.
2: Botou o boneco do Vini Júnior.
0: Mas você viu que ela mandou lá.
1: Mandou, né? Cara.
2: Não, bom, agora parou, para tudo. Solta a vinheta, Cuca.
3: Agora o mundo para. Agora o mundo para.
2: É isso mesmo. Agora o mundo para, porque saiu agora no site Metrópolis. Vini Júnior curte foto de atriz e reage com um emoji. Uau!
1: Nina, que é uma mulher trans, apresentou prints que registram as interações

0: do jogador com o seu perfil. O emoji de uau, enviado por Vini, significa surpresa.
1: Essa é a notícia. Saiu no site da Metrópolis. Vini Júnior curte foto de atriz e reage com emoji.
2: Olha aí.
0: Bom, é isso aí, Vivíbora.
2: Que maravilha, hein?
1: É agora que o mundo parou, isso a gente aí, segue com notícias bem menos importantes do que essa, vai, Batista.
2: O presidente do STF, o Fachin, falou que está preparando um projeto de lei para limitar os salários dos juízes. É aquele famoso negócio do penduricalho, né? Falou que o projeto deve ficar pronto ainda em 2026. Ele falou isso num evento em São Paulo, porque os juízes têm recebido altos salários e também, né, muitas críticas por causa dos penduricalhos.
1: E eu vou te falar
2: disso. A gente está falando isso desde o começo do ano.
1: Desde o começo do ano, cara, enche o saco. O salário deveria ser em torno lá dos seus entre 42 a 60 mil reais, que é o teto. Só que aí eles conseguem colocar ali que fazem tal coisa, que precisam de auxílio, que olha, eu trabalhei nisso, eu faço isso, eu trabalho tais dias, eu trabalho para tais tantas horas. E eles conseguem chegar muitas vezes no dobro do salário. Mas que é isso? Não pode ser assim, Brasil. Na verdade, poder até pode, né? Até deve. Quer saber? Deve. Errado sou eu que escolhi trabalhar com comunicação. Porque trabalho mal, trabalho sou ruim e poderia ser ruim em outra profissão e ganhar o dobro do meu salário, alegando várias coisinhas e pedindo à justiça para que me pagasse. Ah, ia ser muito melhor.
0: Eu acho também. Ah, isso daí é dor de cotovelo, Lucas. Vai também lá fazer um concurso. Comigo.
1: Vou fazer um concurso, continuar trabalhando mal, trabalhando de maneira ruim e pedindo o dobro do salário. É muito melhor, amigos. O que, que é isso? É muito mais simples viver no Brasil, na magistratura deste país, que muitas vezes não funciona. A gente sabe, né? Você que tá ouvindo aí, tá processando alguma coisa, tá aí em vias de receber um dinheirinho do processo, tá atrasado? Ô, amigo, desculpa, hein? Pô, perdão. Mas, ó, o salário dos nossos juízes não tá atrasado, não. Tá vindo até em dobro. Você devia virar juiz. Errado é você.
0: Corra atrás do tempo, Lucas. Quem sabe você não vira juiz.
1: É verdade? Vou virar sim.
2: Nem que seja de futebol.
1: É. Nem que seja de futebol. Às vezes dá pra se roubar um pouquinho, dá pra ganhar mais do que eles, hein? Olha aí.
0: Não seja por isso. Corra atrás do tempo.
2: Corra, run, Forrest, run. Vocês viram que uma mulher ficou uma semana correndo?
0: Mentira.
2: Uma mulher em Floripa, ela correu 900 quilômetros na esteira.
0: Mas por quê? Tinha dois caras numa moto?
2: Atrás? Não, mas ela bateu um recorde mundial de corrida de esteira. A Débora Simas, de 55 anos, ela montou ali um acampamento num shopping em Floripa e ela ficou exatamente 170 horas correndo. Teve hora que ela quase desmaiou de tanta cãibra. Ela só parava para ir ao banheiro, dormir cerca de 3 horas e fazer atendimento médico.
0: Jesus,
2: o resto, né, e beber e comer ela fazia durante a esteira.
1: Que é isso?
2: 900 quilômetros ela correu na esteira.
1: Nossa. Vem cá, beber e comer na esteira.
2: Na Teve esteira.
1: Alguma recomendação médica para isso aí?
2: Sei lá.
1: Deve fazer um mal danado, amigo.
2: É.
1: Que é isso?
0: Cara, eu fazia isso muito, sabia? De comer, de dormir, de fazer tudo, de correr com a minha vida quando eu tava na época da faculdade. Acabei de lembrar, nossa. Principalmente na época que eu fui fazer meu TCC, né? Pra me formar em rádio e TV. Nossa, meu TCC foi, olha, corrido, viu? Corrido.
1: Falando em TCC, sabe o que viralizou nas redes sociais?
0: O quê?
1: A seguinte frase: antes Elise do que Elisa. Foi o TCC, um trabalho de conclusão de curso de uma estudante de direito que viralizou e transformou uma defesa de monografia em debate. Intitulada Antes Elise do que Elisa, a pesquisa provocou críticas e elogios. Qual a ideia? A ideia é o seguinte, desse trabalho que ela fez, é de que é melhor que uma mulher venha a agir tal qual a Elise Matsunaga do que ela seja uma vítima tal qual a Elisa Samúdio, que foi morta a mando do goleiro Bruno. Então, antes, melhor ser Elise Matsunaga do que ser Elisa Samúdio. Segundo a autora, o trabalho não teve intenção de fazer apologia ao crime, mas a intenção de provocar reflexão.
0: Então ela quis dizer que é melhor fazer farofa do que virar comer de cachorro? Não, é sério, é isso?
2: Mini Ruth, Mini Ruth.
1: Meu Deus.
3: É agora que a gente cai. É agora. Vamos ligar agora. Ó, já que a gente vai cair, vamos cair matando. Vamos seguinte, vamos dar uma olhada na nossa enquete do dia, que traz a pergunta: qual a maior prova de que o Brasil não pode ser levado a sério? Vai, Batista!
2: É, Gabriel Vinícius respondeu pelo WhatsApp: a maior prova é ter que ficar mais de uma hora provando para um robô que eu sou eu mesmo, só para entrar no gov.br.
3: Cara, dá muita raiva isso,
0: ai, pelo amor de Deus. Que ódio. Felipe Nunes, ele mandou o seguinte: o salário caiu numa sexta-feira e sumir na segunda. Ele vai embora e nem se despede.
2: João Carlos, ir ao mercado com 100 conto, 100 real, comprar um item e ainda voltar devendo.
3: Ai, dá muita raiva isso, né? Pelo amor de Deus.
0: Nossa senhora.
3: E você, Mini Ruth, mais um aí?
0: Olha só, o Fábio Oliveira mandou: ter que acordar às 4 da manhã para chegar às 8 no trabalho. Brasileiro não tem deslocamento, tem expedição.
3: Boa, olha, amanhã no Sobremesa nós vamos receber um incrível convidado. Assim, ele é o convidado mais célebre que a gente recebeu até agora.
2: Você fala isso de todo mundo.
3: Não,
2: né?
3: Mas verdade. Esse
2: todo
3: amanhã.
2: Mundo, todo mundo que vem, ele fala: ó, você é o melhor. Cara,
3: vou te falar. Esse ficou no ar durante 40 anos seguidos. Ele trabalhou nas principais emissoras de televisão e fez muito sucesso na Rede Globo com um programa humorístico. Ô, Mini Ruth, quem você acha que é?
0: Ah, deve ser o Gilberto Barros, né?
3: Gilberto Barros não trabalhou na Globo, Gilberto Barros, não. Não, não. Trabalha, não. Vai, o Batista sabe quem é?
2: Sei quem é.
3: Quem é?
2: Dedé Santana!
3: Exatamente, Dedé Santana. Trapalhão. O eterno Trapalhão, um dos maiores comediantes do Brasil, vai estar aqui conosco no Sobremesa. Então já reserva aí, coloca um alarme. Tá ouvindo a gente? Pega o celular, coloca o alarme pra ouvir às 2 horas da tarde amanhã o Sobremesa. Ó, muito obrigado pela sua audiência e a gente vai encerrando por aqui. Até amanhã com Dedé Santana. Tchau, pessoal. Valeu, tchau, tchau!

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4: 3 horas em ponto. Hoje é dia 11 de agosto de 2026. Chegando mais uma edição do Link TMC com Mayara Bastianello, com Rodrigo Alvarez e comigo, Tomás Rafael.
5: As exportações brasileiras aos Estados Unidos caem 12,2% no acumulado anual e atingem o menor nível em 3 anos. Estudiosos já projetam um prejuízo bilionário para o Brasil com o tarifaço de Trump. O presidente americano diz que é para proteger a indústria, mas enquanto isso é o produtor brasileiro que sofre por não conseguir mais vender lá fora.
4: Um turista italiano de 53 anos foi preso em Morro de São Paulo, na Bahia, suspeito de racismo e importunação sexual contra a cantora Renata Nascimento, chamada de escrava durante uma apresentação. O homem já cumpria a pena em regime semiaberto por tráfico e tinha proibição judicial de frequentar bar. É, o álcool e a impunidade parecem formar uma dupla e tanto.
5: Eu acho maravilhoso quando o estrangeiro vem pra cá e descobre que racismo aqui é crime, né? É. Acho super interessante. Falando em bebida, gente, um juiz do Tribunal de Justiça de Minas foi flagrado fumando e bebendo vinho direto da garrafa durante uma sessão virtual de julgamento que precisou ser suspensa. A OAB já pede o afastamento dele, que, aliás, foi para as redes sociais dizer que a culpa era do STJ, do STF e do Xandão. Sim. Pelo visto, né? Ele achou que, Álvarez, que julgamento remoto era roda de amigos. Só faltou brindar com o réu.
4: Fica para a próxima. E a Colômbia entra no segundo dia de buscas por sobreviventes do terremoto de magnitude 7,4, que já matou mais de 220 pessoas e deixou centenas de feridos. Equipes escavam escombros com as próprias mãos, enquanto a esperança de achar alguém com vida diminui a cada hora que passa.
5: E na Síria, um tribunal condenou Bashar al-Assad à morte, à revelia por assassinatos, tortura e crimes contra a humanidade cometidos durante a Guerra Civil. Ele está seguro em Moscou, onde recebeu asilo, o que prova que sentença e cadeia nem sempre andam juntas quando você tem um amigo poderoso.
4: O Link TMC dessa terça-feira também entrará em campo, porque no futebol sorteio define os confrontos das quartas de final da Copa do Brasil, com 3 clássicos estaduais: Grenal, Atlético versus Cruzeiro e Palmeiras e Santos.
5: Ô Tomás, você falou do Santos, nem falou do Neymar, só pra agradar o Alvarez?
4: Eu não falei, mas o Brad Pitt falou.
6: Ainda
4: do
6: bem,
4: Neymar.
6: Obrigado, agradeço.
4: O Brad Pitt falou, viu? Eu não falei, mas o Brad Pitt falou, não seguiu a cartilha do Alvarez. E o que ele falou sobre o Santista? Ah, você vai ficar sabendo, Alvarez. Você e todos os nossos amigos que acompanham em qualquer
6: parte do mundo. Isso deve ter sido o IA, cara. Isso foi criado, não é real.
4: Não, falou mesmo. O Neymar é um personagem icônico do futebol. Mas o que o Brad Pitt falou do Neymar, você fica sabendo daqui a pouquinho, Alvarez.
5: A gente tá chegando com tudo isso e muito mais. Tá no ar o Link TMC.
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5: E a gente começa trazendo um cálculo bem assustador, gente. Os prejuízos causados pelas tarifas do governo Trump ao Brasil podem chegar a 14 bilhões de reais e a destruição de mais de 50 mil empregos nos primeiros 6 meses da medida. Hoje, o ministro das Relações Exteriores, Mauro Vieira, se reuniu em Brasília com a secretária de Negócios Estrangeiros das Filipinas, Maria Tereza Lázaro. O encontro acontece num momento em que o Brasil busca novos parceiros comerciais. Vamos para Brasília ao vivo com o Murilo Hernandes. Fala, Mu.
7: Oi, Mayara. Oi a todos que estão no estúdio. Exatamente. Esse encontro do ministro também envolve a ASEAN, que é uma associação que tem países do Sudeste Asiático como Singapura, Vietnã e Indonésia. E esse encontro com a ASEAN, ele é muito interessante para o Brasil, Mayara. Isso porque esses países representam mercados de exportações e eles ajudam a diversificar esse tipo de mercado de exportação para o Brasil, para o Brasil ele parar de depender, né? Ele não depender apenas da China e dos Estados Unidos para manter os níveis de exportação. Então, justamente para essa diversificação de mercado, que isso é muito importante, né? Em 2025, o comércio entre o Brasil e os países da ASEAN, eles passaram de 38 bilhões de dólares. O bloco, ele foi o maior parceiro, o bloco foi o quinto maior parceiro comercial do Brasil, inclusive. As Filipinas, elas têm um peso importante nesse comércio, viu? Principalmente no agronegócio e no setor mineral. No ano passado, o país ele se tornou o principal destino da carne suína brasileira, com aproximadamente 340 milhões de dólares em exportações. Então, representa esse encontro com a ASEAN também, além do encontro com a secretária, justamente para tentar aliviar as exportações, diversificar esse mercado com outros países para a gente não depender somente dos Estados Unidos e da China. A gente vai acompanhar os desdobramentos dessa questão. Volto com vocês.
4: Obrigado, Murilo.
6: A gente já viu, né, Maiara Tomás? A gente já viu que o comércio internacional é algo que se reorganiza, é um organismo vivo. Quando um país para de exportar ou de importar, outro começa a aparecer tendendo a substituir. Claro que não se substitui tudo, mas quanto mais tempo demorar para os Estados Unidos restabelecerem uma relação normal com o Brasil, especificamente com relação aos produtos que são tarifados, mais tempo o Brasil tem de se alinhar com outros países, como tem acontecido com a China, como tem acontecido com outros países. Então, a tendência a médio prazo é de que isso se resolva. É claro que esse é um impacto inicial assustador, o valor de 14 bilhões de dólares é assustador, o número de empregos que ele pode tirar é assustador, mas a tendência é de que isso se normalizando ao longo do tempo vá voltando. Então, é um efeito imediato do que a gente poderia considerar um bombardeio de Donald Trump. Trump tem usado dois tipos de ataque contra os países com quem ele tem alguma inimizade. Ou ele joga bombas, literalmente, ou ele joga bombas na forma de tarifas.
4: E alguns dados aqui em cima da opinião do Alvarez, das informações trazidas pelo Alvarez e também pelo nosso Murilo Hernandes, as exportações brasileiras para os Estados Unidos caíram para o menor nível em 3 anos. Entre janeiro e julho somaram 21 bilhões de dólares, uma queda de 12,2% em relação ao mesmo período do ano passado. E claro, o estrago é ainda maior entre os produtos mais visados pelas tarifas americanas, que vão de 25% a 37,5%, com queda de mais de 30% nas vendas de itens, por exemplo, como sebo bovino, fumo, granito trabalhado e madeira. Enquanto isso, as exportações brasileiras para o resto do mundo cresceram 10,5% no mesmo período, mostrando que esse problema é específico da relação com os Estados Unidos, que ainda assim seguem como o segundo maior destino das exportações do país, atrás só, evidentemente, da China. Com essa queda, o Brasil já acumula um déficit de 2,3 bilhões de dólares no comércio com os americanos.
5: Olha, e continuando por aqui, gente, o presidente do Partido da Causa Operária e candidato à presidência, Rui Costa Pimenta, foi alvo de busca e apreensão pela Polícia Federal hoje. As investigações apontam um suposto esquema de desvio de recursos públicos do fundo partidário e do fundo eleitoral do PCO. Daqui a pouquinho, a gente traz mais detalhes ao vivo dessa operação.
4: 3 e 7, claro, como sempre acontece, a gente está ao vivo para todo o planeta também no nosso, no nosso canal, ia falar no nosso site, no nosso canal do YouTube, TMC News BR, e lá aparece a nossa enquete. Tem um chat para você interagir com a gente, com as outras pessoas que acompanham o programa, mas você pode também responder a nossa enquete. Qual confronto da Copa do Brasil será o mais pegado, mais disputado? O que vai pegar mais fogo? Grêmio e Inter, o Grêmio da Maiara contra o Inter. Palmeiras versus Santos, Vasco e Vitória, Cruzeiro contra Atlético Mineiro. Grêmio, Inter, Palmeiras e Santos, Vasco e Vitória, Cruzeiro e Atlético, qual vai ser o mais pegado, Maiara?
5: Para mim, sem dúvida, Grêmio e Inter. É sempre um jogo pegado, é um dos principais clássicos do Brasil. Eu tô até vendo onde é que eu vou assistir isso aí, viu?
4: Até pela fragilidade técnica momentânea das duas
5: das
4: equipes.
5: Duas.
4: Deve ser um jogo disputado e é sempre pegado. E você, Alvarez, com todo o seu conhecimento vasto e amplo do ludopédio, do esporte bretão, qual é o confronto mais equilibrado, que mais promete desses quatro?
6: O mais promete aí vai ser o Fla-Flu, com certeza, Tomás. Fla-Flu, com certeza.
4: Esse a gente vai ficar devendo.
8: Que bom.
6: Não tá na lista? Não dá pra incluir na lista?
5: Não tava no sorteio da Copa do Brasil.
4: O Flu caiu diante do Vasco e o Flamengo já caiu faz tempo diante do Vitória. Vitória é uma grande surpresa nessa Copa do Brasil.
6: Então eu vou refazer minha aposta, vou botar Grêmio e Inter.
5: Boa. Tá. É isso. historicamente um confronto pegado, infelizmente hoje, de dois que estão brigando para não
6: rebaixar. Se você contar comigo, você está perdido no deserto, né?
5: É para isso que nós nos completamos aqui.
4: Olha,
5: é,
4: você pode responder a enquete desenvolvendo a sua resposta também pelo WhatsApp, tá? No 11972211001. Ontem o nosso WhatsApp, também o nosso chat, pegaram fogo com os mais diversos assuntos sendo debatidos por você que acompanha o Link TMC. Quero repeteco nessa terça-feira, estou esperando a sua participação.
5: Muito bem. Agora olha esse dado, gente. Um trabalhador que recebe um salário mínimo comprometeu em média quase metade da renda para comprar itens básicos de alimentação em julho. Mesmo com a queda no valor da cesta básica na maioria das capitais, o peso no orçamento segue bem alto. A gente vai falar sobre esse assunto agora com a repórter Isabela Miranda.
9: O valor da cesta básica caiu em 26 das 27 capitais brasileiras no mês de julho. De acordo com o levantamento do Diese, as cinco maiores quedas foram registradas em Natal, Maceió, Belo Horizonte, Palmas e Rio de Janeiro. A única alta foi registrada em São Luís, do Maranhão, com 0,30%. São Paulo foi a capital onde o conjunto dos alimentos básicos apresentou o maior custo, chegando a custar R$ 915,01. De acordo com a análise do economista do Diese do Paraná, Sandro Silva, o aumento na oferta de produtos como a batata e o tomate contribuíram com a queda nos valores.
10: Muito em função da alta, a gente teve uma alta muito forte da cesta básica entre os meses de março e maio, principalmente pela alta do tomate e da batata, né? Principalmente aqui nas capitais da região sul, da região sudeste, que houve uma redução da oferta em função do período de entre safra e também a questão climática acabou impactando, né? E agora, nos últimos meses, né, com a entrada da safra desses produtos, com o aumento da oferta, o preço desses produtos caíram. E isso fez com que você tivesse aí uma queda generalizada aí em praticamente todas as capitais, né, com exceção de São Luís, né, que apresentou uma alta de 0,30%, mas todas as outras capitais apresentaram redução de preço no mês de julho em relação a junho.
9: Ainda conforme o Diese, o trabalhador remunerado com um salário mínimo comprometeu, em média, 49,34% do seu rendimento para conseguir adquirir os produtos alimentícios básicos durante o mês de julho.
4: Obrigado, Isabela. Agora são 3 horas e 11 minutos. É sempre muito complicado você acertar as contas de casa quando você tem que pagar quase, ou você quase usa metade, né, do teu ganho para a cesta básica. Já tem gente se manifestando sobre isso, sobre alta de preços, também sobre a supertaxação americana. Obrigado aqui ao Márcio Alves Monteiro, que também está falando sobre futebol aqui no nosso chat. Imediata resposta aqui dos nossos amigos que curtem o Link TMC. Anderson Nunes também está com a gente. José Procópio. Anderson Nunes está bravo, hein? Acho que não está falando comigo não, mas está bravo aqui com a situação do país. E muita gente já votando em Grêmio e Inter, hein? Grêmio Internacional. Vai lá, Mayara.
5: Acho que essa aí vai levar hoje. Mas, ó, trazer um outro assunto para vocês, que a chamada taxa das blusinhas pode voltar a ser cobrada a um mês da eleição. E isso preocupa o governo Lula. A medida provisória que zerou o imposto de 20% sobre compras internacionais de até 50 dólares vai perder a validade no dia 8 de setembro. Tá aí, ó, batendo na porta. E o Congresso ainda nem instalou a comissão que precisa analisar o texto antes de votar na Câmara e no Senado. Pra vocês terem uma noção, uma pesquisa do Instituto Plano CDE mostra por que que isso é bem delicado para o governo. 74% dos brasileiros são contra a cobrança, chegando a 78% entre as classes C, D e E, que consideram que a taxa pesa mais no bolso de quem tem menos dinheiro. Claro, toda taxa pesa mais no bolso de quem tem menos dinheiro, né? Mas a metade dos entrevistados ainda diz que a posição de um candidato sobre esse imposto pode pesar na hora do voto. Não duvido.
4: A taxa das blusinhas me lembra muito aquela frase clássica, né? A vitória tem muitos pais, a derrota é órfã. Nesse caso aqui é considerado uma derrota para todo mundo, porque não tem pai, a taxa das blusinhas não tem pai. O Haddad diz que não é com ele, ele diz também que o Lula era frontalmente contrário à taxa da blusinha, que não tem esse nome evidentemente, ganhou um apelido como quase tudo no Brasil ganha apelido. Nenhum congressista bate no peito para falar que defendeu a ideia e votou a favor da taxa da blusinha.
6: Entrega então aí, Tomás.
4: Pois é, quem é? Quem é o dono da taxa da blusinha?
6: Entrega aí.
4: Não sei quem foi, pô. Foi na época em que o Fernando Haddad era o ministro.
5: Pois é.
4: Foi na gestão do Lula que disse que... O Haddad disse que o Lula ia vetar. Mas que como foi uma coisa unânime do Congresso, então no final o Congresso é que aprovou.
5: É que tem uma... Eu, assim, acho não,
4: e
5: né?
4: E o presidente não vetou. Segundo o Haddad, para não ficar mal com o Congresso.
5: E aí foi uma articulação meio entre Congresso, governo federal sim, e governos estaduais também. E também tem pressão da nossa indústria têxtil aqui, do nosso comércio, porque começou a virar uma coisa, uma loucura, esses sites internacionais, em que você compra, inclusive, muitas lojas, você compra uma blusa igual, basicamente, do que você compra aqui no comércio aqui. E depois da pandemia, os que a gente chama esses fast fashions, né, que são essas grandes cadeias de enfim, que vendem roupa, perderam demais. E subiram muito o preço dos produtos, né? Aumentaram o preço dos produtos, das roupas, e a galera começou a achar roupa barata lá fora. Não deu outra, né? Virou uma festa. E hoje ninguém quer abraçar essa ideia, obviamente.
4: 3 horas.
6: Recuperando aqui a data, o projeto foi aprovado no Congresso e sancionado pelo presidente.
5: Então.
6: Em junho de 2024. Entrou em vigor em agosto de 2024. Lembrando que foi uma pressão do comércio, né? O comércio que sentia concorrência muito dura, como a Mayara colocou, do que era importado desses sites aí, e botaram pressão e conseguiram. Aí agradaram o comércio,
4: e o
6: Lula
4: governo
6: não quis desagradar o Congresso, e agora tá todo mundo desagradado.
5: Só que eu acho que o principal aí, se a taxa das blusinhas volta, essa bomba vai cair no colo bem do Lula, né?
4: Claro.
5: Bem num período eleitoral, uma medida completamente impopular.
4: Muito bem. O comércio, claro, agradece, porque volta a vender um pouquinho mais, e o governo também acaba tirando proveito disso, evidentemente, porque com o comércio local, nacional, vendendo mais, é mais imposto que chega para o bolso do governo. Fica bom para todo mundo, menos para o consumidor. Daqui a pouquinho, aqui no Link TMC, a gente fala sobre um caso revoltante envolvendo um ex-jogador. Num caso que mostra a esposa desse ex-atleta indo à polícia, dizendo que já foi enforcada por ele mais de uma vez e agora pedindo medida protetiva. Assunto polêmico com um grande jogador, inclusive da história do Corinthians. Mas antes, a gente vai com o primeiro bloco da Rádio Uber.
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12: Demissões em massa nas montadoras é o assunto de hoje no Giro da Uber. Bora ouvir.
13: Motorista, parceiro e parceira, eu sou o Vitor Matsubara no volante com você em mais um Giro da Uber. Algumas fabricantes bastante tradicionais, especialmente as alemãs, estão passando por maus bocados. O grupo Volkswagen, que engloba marcas como Audi, Porsche e a própria Volkswagen, vai cortar 100 mil empregos até 2030. A ideia é reduzir custos e a capacidade produtiva para tentar voltar a lucrar, especialmente na Europa, onde o grupo vive uma grave crise financeira. Além das demissões, o grupo Volkswagen estuda fechar até 4 fábricas e vai enxugar a linha de modelos de várias marcas. Apenas aquelas de alto luxo, como Lamborghini e Bentley, não devem sofrer cortes. Quem também vai fazer demissões em massa é o grupo BMW, que comanda as marcas BMW, Mini e Rolls-Royce. A meta é cortar até 8 mil empregos. Segundo a empresa, o impacto maior será na Alemanha, mas as demissões envolvem as operações no mundo inteiro. Existem alguns motivos para a crise das marcas europeias, mas a forte concorrência das marcas chinesas, especialmente no segmento de carros elétricos, é uma das principais razões. Eu sou o Vitor Matsubara, direto para a Rádio Uber.
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0: 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Já de volta, em Morro de São Paulo, na Bahia, uma cantora denuncia ter sido vítima de importunação sexual e racismo enquanto trabalhava. O caso ganhou repercussão nas redes sociais após a mulher publicar um vídeo relatando o episódio que foi né, com um italiano. A gente traz agora o Júlio Andrade, que vai contar melhor para nós essa história. Fala, Júlio.
1: Olá, muito boa tarde. Renata Nascimento tem 32 anos e disse que o fato aconteceu enquanto trabalhava em um estabelecimento. O vídeo ganhou repercussão nas redes sociais. E aí um turista italiano de 53 anos começa a abordá-la enquanto ela cantava no local. O homem aparece dizendo: "Eu quero você. Qual o seu valor?" A gente tem este trecho.
2: Questo valor.
1: Bom, ela disse que inicialmente, né, evitou interagir com o homem, mas percebeu que ele insistia na abordagem e afirmou que o italiano a chamou de escrava duas vezes. A cantora disse que decidiu então começar a gravar a situação para ter provas do que estava acontecendo. O homem deixou a mesa onde estava e se sentou próximo a ela. E aí ficou encarando, aí insistindo na interação. A polícia militar foi acionada e prendeu este homem. E aí, de acordo com a polícia civil, o italiano foi autuado em flagrante pelos crimes de importunação sexual e discriminação racial. O italiano, detalhe, já cumpria pena em regime semiaberto por um outro crime. A condenação anterior está relacionada a um caso de 2013, quando o italiano teria promovido uma degustação de cocaína. É assim que a polícia falou do caso. Ele estava proibido de frequentar bares, casas noturnas e estabelecimentos semelhantes, além da proibição de consumir bebidas alcoólicas. Eu volto com vocês aí no estúdio.
3: Falar o que sobre esse caso, né? É absolutamente assim, lamentável.
0: O gringo, viu? Chega aqui achando que a mulher brasileira é um objeto sexual, né? Que é aquela coisa, não, porque as mulheres brasileiras são quentes, todo mundo me quer porque eu sou gringo. E aí acontece, além de tudo, né? Além do machismo estrutural natural, que já naturalmente ocorre, tem mais essa, né? Do gringo que chega aqui.
3: E ele tá aprontando aqui no nosso país desde 2013,
0: pois
3: pelo
0: é.
3: Que falou o Júlio Andrade.
0: Não manda embora de uma vez, não, que não volta deve mais.
4: Aí feito, a pergunta, né, é, né? Por que que não mandaram embora?
0: É, exato.
4: Por que que não mandaram embora ainda?
3: Exatamente.
0: Some daqui, desse dinheiro a gente não precisa, não.
3: Ó, outro caso lamentável aqui, a Justiça do Paraná decidiu que Jadson, ex-jogador do Corinthians, do São Paulo, do Atlético Paranaense, do Shakhtar Donetsk e da Seleção Brasileira, responderá em liberdade a um processo por violência doméstica. O ex-atleta chegou a ser preso em flagrante no Paraná. Em depoimento na delegacia, a esposa disse sentir medo quando ele consome bebida alcoólica. A gente vai acompanhar mais dessa história, vamos saber tudo desse caso com o repórter Luiz Fernando Hanisch. Você, Hanisch.
5: Novos detalhes sobre esse caso que ocorreu no último final de semana e que ainda vem trazendo repercussões por envolver mais uma situação de violência contra a mulher aqui no Brasil. A gente fala agora sobre o depoimento da esposa do ex-atleta Jadson, que foi formado nas bases do Atlético Paranaense, tem identificação aqui com o Paraná e mora, inclusive, na região norte aqui do estado, próximo ao município de Cambé, que fica na Grande Londrina. Foi por lá que esse caso mais recente de agressão aconteceu contra a companheira. E eu digo mais recente porque, durante depoimento prestado à Polícia Civil, a mulher do ex-jogador afirmou ter sido vítima de outras situações de violência doméstica, de violência contra a mulher. Uma delas, inclusive, tendo sido registrada aqui em Curitiba, com um boletim de ocorrência registrado na Delegacia da Mulher, aqui da Polícia Civil do Paraná. Em depoimento, ela também deu detalhes sobre como foi o caso mais recente da agressão ocorrido no último final de semana, no qual ela afirma, enquanto estava tomando banho, ela afirma que o jogador teria se irritado com ela e, durante a discussão, teria a agarrado pelo pescoço na tentativa de enforcá-la. Jadson foi encaminhado em flagrante à delegacia de Cambé, no interior do Paraná, região de Londrina, e respondeu em depoimento que se tratava de uma discussão comum. comum, uma discussão de homem e mulher, minimizou esse episódio. Ele foi solto pela justiça no domingo, respondendo em liberdade provisória com algumas condicionantes. Ele não pode deixar a comarca de Cambé, a região de Londrina, pelos próximos 2 meses, também deve, aliás, pelos próximos 15 dias, ele deve se apresentar à polícia de 2 em 2 meses e também deve informar à justiça caso haja alteração no endereço residencial dele. Esse caso aconteceu no final de semana, ainda gera repercussões, a gente segue de olho nessa situação, principalmente porque não foi o único caso, não foi um caso isolado. A própria esposa do ex-atleta afirmou ter sofrido outras situações de violência. Em nota oficial, a defesa do ex-jogador Jadson esclarece que ele responde a uma apuração que ainda está em fase inicial e é amparado pela presunção de inocência. Após a análise do caso, o Poder Judiciário reconheceu não haver fundamento para manter o ex-atleta preso. Jadson está em liberdade condicional e a gente lembra que o caso aconteceu no sábado, justamente um dia depois de quando a Lei Maria da Penha completou 20 anos em vigor no Brasil na última sexta-feira.
0: Obrigada, viu, Hanisch? Agora, é isso. Por que que eles continuam fazendo? Porque a lei permite. Então, olha, o cara foi preso em flagrante, a mulher dele tinha marcas no pescoço da agressão, não é que ela tá só relatando, ela tinha marca de ter sido agarrada no pescoço. Preso em flagrante, ele foi solto sem precisar nem pagar fiança. Ah, sim, tem medidas restritivas, não pode frequentar bar. Tem que comunicar eventuais mudanças de endereço. Nossa, que punição, né? Que punição. É igual o
4: ex... Mas frequenta a bar e não comunica a mudança também, viu?
0: É, também, e dane-se também.
4: Não cumpre, não cumpre, no final não cumpre.
0: E quem que vai ver se ele cumpre ou não, entendeu? E aí outra, é a mesma coisa do ex-marido da Maria da Penha, que inclusive é isso que eu tava falando ontem, o cara é ex da Maria da Penha e resolve quebrar a medida protetiva. E digo mais, o que que as pessoas querem ouvir o que um cara desse tem a dizer? Eu não quero saber o que o ex-marido da Maria da Penha tem a dizer, mas não quero mesmo. Não quero saber o que esse Jadson tem a dizer. Não quero saber o que agressor de mulher tem a dizer. Quero só que eles sejam punidos, só isso. Basta.
3: No caso do Jadson, ele ainda não foi condenado, claro, tem direito à defesa, mas a notícia, ela por si só é chocante.
0: Mas flagrante, entendeu? Flagrante, mulher com marca de ter sido agarrada no pescoço.
3: Sim, mas o que eu quero dizer é que a notícia é chocante. Vamos dizer que se há 1% de chance do Jadson não ter feito o que ela diz que fez, já seria uma coisa terrível também, porque a gente está falando de uma família, né? Um pai de família, uma mãe de família, com filhos envolvidos, é muito triste. Agora, se ele for culpado, muito pior a situação. E chocante, porque foi um grande jogador. Até outro dia estava jogando, fazendo gols, né? Uma pessoa que conquistou tudo que precisava na vida, né? Que a gente sonha em conquistar quando a gente é criança, adolescente, ou seja, ter uma profissão, ser bem sucedido na profissão, ganhar dinheiro, ter uma família, construir uma família, ter filhos com saúde. E aí joga tudo isso no lixo, sei lá.
0: Não se aguenta,
3: por
0: né?
3: Qual razão?
0: Quer agredir mulher, agressor de mulher, não se aguenta. Não tem jeito.
3: Bom, 3 horas e 28 minutos, o Ministério Público Eleitoral tem pressionado os partidos políticos a reforçarem os mecanismos de controle e fiscalização para impedir o avanço de candidaturas de pessoas ligadas ao crime organizado. A preocupação é evitar que grupos criminosos tenham influência no processo eleitoral e ampliar a segurança e a transparência na escolha dos candidatos. Rafael Feliz informa direto de Brasília para a gente.
6: A recomendação foi feita no final de junho. E os partidos podem ser punidos caso não tomem providências para evitar candidaturas de integrantes de milícias e facções criminosas. Segundo reportagem da Folha de São Paulo, o Tribunal Superior Eleitoral pode ser acionado por dolo deliberado. Entre as recomendações do MPE estão a assinatura de um termo em que o candidato ou pré-candidato afirma que não tem relação com o crime organizado, a checagem do histórico criminal do filiado, a criação de comissões de ética para analisar pré-candidatos, além de uma análise patrimonial com o objetivo de identificar indícios de financiamento de campanha com dinheiro ilícito. Apesar de relevante, a medida não agradou aos partidos. Além da pressão do Ministério Público e do curto prazo alegado, as legendas entendem que a medida será ineficiente, além de terceirizar a responsabilidade dos órgãos de fiscalização e investigação para os partidos políticos. Os partidos afirmam não ter estrutura para investigar pessoas. O incômodo das legendas ocorre principalmente pela ameaça de punição aos partidos que não se adequarem às normas. Mesmo com os argumentos dos partidos, o Ministério Público Eleitoral mantém a pressão e já enviou as recomendações também aos diretórios estaduais das legendas. O órgão segue cobrando das cúpulas partidárias quais medidas foram adotadas para coibir a filiação de membros de organizações criminosas. 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
4: Esse é o clássico caso da boa intenção que provavelmente não vai dar em absolutamente nada. Absolutamente nada. Pressionar os partidos políticos a reforçar mecanismos de controle e fiscalização para impedir o avanço do crime organizado. Adianta alguma coisa isso? Pressionar partido? Onde é que isso vai dar? Qual é a medida concreta? Alguém viu? Alguém sabe dizer?
0: Nosso silêncio diz que não. É. Falou tudo.
4: O silêncio é nacional.
0: Não é?
4: O silêncio é no Brasil inteiro.
0: Exato.
3: E terrível que a gente tenha que ter esse tipo de iniciativa, né, para tentar diminuir a importância do crime organizado ou a influência do crime organizado nas eleições e, consequentemente, na nossa política. Se há essa preocupação, é sinal de que já há uma influência significativa muito grande. E isso fica muito claro, principalmente em locais como o Rio de Janeiro, Alvarez.
4: Eu sempre lembro esse número. 55% da Assembleia Legislativa do Rio, num levantamento, tinham alguma forma de conexão com o crime organizado. Então, os partidos sabem disso e os partidos estão permitindo que isso aconteça. Agora, se eles estão com uma arma na cabeça para aceitar isso, aí eu não sei. Mas aí eles precisam denunciar, se é o caso.
0: E nem
4: fazer
0: arma na cabeça, é mala de dinheiro também, às vezes. E olha isso aqui, a gente vai dar ainda hoje, viu, Alvarez, mas uma facção cobrava um pedágio de até R$60 mil para os candidatos poderem fazer a campanha eleitoral nos bairros de Sobral, no Ceará. Veja bem como os tentáculos estão literalmente em todos os lugares. É impressionante.
3: Lembra a máfia, né?
0: Total.
3: A máfia italiana em Nova York, enfim, as histórias de máfia que a gente vê no
4: Mas
3: cinema.
4: Mas eu tô achando que a máfia era um pouco menos violenta que isso, viu? Eu acho que a máfia italiana em Nova York era cruel, mas não era tão ruim para o país como é o crime organizado para o Brasil.
3: Uma coisa mais concentrada,
4: porque a gente é bem, a gente se impressiona muito com os filmes tipo Poderoso Chefão.
3: Sim.
4: A gente vê aquela briga de vendetta, mata de um lado, mata de outro. Mas isso acontece todo dia no Brasil. Isso aí já é rotina no Brasil. Agora, a sociedade inteira está implicada na questão do crime organizado. Todo mundo paga por isso. Eu acho que Nova York era mais localizado, era mais controlável, tanto que acabou. Agora o nosso aqui está muito fora de controle.
0: Difícil de combater. E olha só, daqui a pouquinho a gente vai trazer uma entrevista que a Michelle Bolsonaro deu agora há pouco, trazendo várias novidades, tá? Ela disse ser contra o apoio do próprio partido, o PL, à candidatura do Ciro Gomes, de novo falou disso, né? E afirmou que não pretende voltar à presidência do PL Mulher, cargo que ela deixou recentemente. Sobre a relação com o enteado Flávio Bolsonaro, ela garantiu que está tudo resolvido. Questionada se ainda mantém contato com os outros filhos do Jair, ela preferiu não responder. Sobre viagens pelo país para reforçar a campanha do Flávio, Michelle disse que isso vai depender da melhora do estado de saúde do ex-presidente, que ela está acompanhando de perto. Foi a Damares que falou esses tempos, né, que ela não pôde ir a algum evento porque ela estava cozinhando para o Jair Bolsonaro, né?
3: Sim.
0: Ela também confirmou num vídeo recente, confirmou que num vídeo recente pediu o voto para o enteado. E daqui a pouquinho a gente traz mais detalhes ao vivo, mas antes vamos com as principais notícias da sua região.
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3: Muito boa tarde a você, ouvinte da TMC em 92.7. Começamos agora o nosso giro local, que reúne as principais informações de Pernambuco. E olha, começando aqui com as notícias, um entregador foi flagrado com 3.500 remédios controlados sem notas fiscais no Recife. A PM informou que todos os medicamentos encontrados têm proibição de venda sem prescrição formal. O entregador disse que trabalhava fazendo a entrega desses fármacos, porém não possuía notas fiscais dos produtos. Esse entregador foi flagrado transportando cerca de 3.500 medicamentos controlados no bairro do Cordeiro, na zona oeste do Recife. E, de acordo com as informações, o homem estava saindo de casa com as caixas quando foi abordado por policiais militares. O estoque contava com ansiolíticos e outros remédios de uso controlado, além de produtos proibidos de venda sem prescrição médica. É, isso é coisa séria. Inclusive, alguns remédios estavam com as embalagens abertas. Os policiais conduziram o entregador junto com o material apreendido a uma delegacia da capital. E olha, outra informação aqui, bem importante e até curiosa, o Tribunal de Justiça de Pernambuco determinou que o cantor Gustavo Lima pague uma indenização que já chega a cerca de R$ 148 mil a um homem que teve o número de celular citado na música Bloqueado. Essa música foi lançada em 2021. De acordo com o processo, o dono da linha recebeu, à época, 2.000 mensagens via WhatsApp e mais de 200 ligações desconhecidas. A justiça autorizou o cumprimento provisório da sentença, mesmo com um recurso ainda em tramitação. Mas esse valor pode ser devolvido caso a decisão seja anulada ou modificada. Lembrando que a música Bloqueado tem mais de 365 milhões de visualizações no YouTube. Então, esse pernambucano, né, que é o empresário, ele afirmou aí que recebeu mais de 2.000 mensagens via WhatsApp, que seu número foi citado na canção. Mas a defesa do Gustavo Lima diz que ele não é compositor da canção, sendo apenas um intérprete
1: intérprete. E outro argumento utilizado é que a letra da música não cita o DDD e nem o dígito 9 usado aqui no Nordeste. Então, é isso. 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
25: Fala, motorista! Aqui é Thiago Godoy, papai financeiro. Nas últimas conversas, a gente falou sobre sair das dívidas, organizar o dinheiro e começar a construir uma vida financeira mais equilibrada. Mas agora vem um desafio que muita gente esquece: manter esse resultado. A verdade é que não é o dinheiro que muda a nossa vida, são os nossos hábitos. Você pode ganhar mais esse mês e voltar a se enrolar se continuar tomando as mesmas decisões de antes. Da mesma forma, quem cria bons hábitos consegue melhorar de vida aos poucos, mesmo sem grandes aumentos de renda. Então eu quero te propor um exercício simples. Você vai escolher um único hábito financeiro para praticar todos os dias dessa semana. Pode ser conferir o saldo antes de gastar, anotar uma despesa ou evitar uma compra por impulso. A mudança não acontece em um dia. Ela acontece nas pequenas atitudes que você repete.
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24: E você, motorista parceiro, que está começando a rodar agora com o app da Uber, seja muito bem-vindo! Para te ajudar a acelerar os ganhos e entender cada detalhe do app, tá no ar o Beabá da Uber! Beabá da Uber, o guia para novos motoristas parceiros. Quem dirige com a Uber vai com o tempo descobrindo o que funciona melhor para sua própria rotina. Horários, custos, tempo na rua e até a escolha das viagens podem fazer diferença na organização do dia a dia. Escuta só o que o motorista parceiro de São Paulo, Antônio Carlos, compartilhou com a gente. Abre aspas. Sou motorista parceiro em São Paulo e com o tempo aprendi que não basta simplesmente ficar rodando. Passei a prestar mais atenção nos meus custos, nos melhores horários para dirigir e nas corridas que fazem sentido para mim. Hoje, procuro trabalhar de forma mais estratégica e tranquila. Isso tem me ajudado a aproveitar melhor meu tempo na rua e a reduzir o desgaste do dia a dia. Fecha aspas. Viu só? Conhecer a própria rotina e entender os custos da atividade pode ajudar na hora de tomar decisões sobre quando e como dirigir. E essa é a dica do Beabá da Uber de hoje. Informação simples e prática para ajudar você no dia a dia. Manda seu áudio pra gente no WhatsApp 11 95321 0083 e ajude quem tá começando agora.
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3: Voltando, agora 3 horas e 45 minutos, um novo estudo encomendado pelo Instituto Brasileiro de Jogo Responsável, entidade que reúne as próprias casas de apostas legalizadas, mostra que o mercado ilegal de apostas online caiu no primeiro semestre desse ano. A estimativa é que entre 38% e 44% das apostas ainda aconteçam em plataformas clandestinas, uma redução em relação à faixa anterior, que é de 41% a 51%. Mesmo com essa queda, o problema segue grande. Metade dos apostadores no mercado ilegal usa sites sem verificação facial e boa parte deposita por cartão de crédito ou criptomoeda, formas de pagamento que não são aceitas no mercado regulado. O Instituto Brasileiro de Jogo

0: tal. Veja como, mesmo com todas as campanhas para você que gosta de apostar, apostar legalmente, apostar em casas reguladas aí pelo governo, ainda assim está caindo, mas está caindo devagarinho. Já é uma vitória, né, do governo, já é uma vitória, acho que da sociedade, essa queda, mas ainda tem muita gente apostando de maneira ilegal. O que mostra que é uma decisão acertada, desde sempre foi uma decisão acertada do governo de querer fazer tudo certinho, regularizar as apostas. Não adianta simplesmente proibir, porque se acontecer a proibição, essas apostas ilegais vão dobrar, vão triplicar, as pessoas vão continuar apostando. É um problema sério, deve acontecer uma série de campanhas para que as pessoas tenham noção do perigo que é você simplesmente torrar dinheiro apostando, mas as apostas não podem, na minha opinião, Alvarez, Maiara, serem simplesmente proibidas. É você dar de presente aí para quem faz a coisa de maneira ilegal e você não vai resolver o problema de quem é viciado em aposta.
1: Estou com você, Tomás. Perfeito. 100% com você. Você libera, regulamenta e controla. É a única maneira. Se você proíbe, a gente já sabe o que é proibir. As drogas são 100% proibidas no Brasil, não tem nenhuma saída e dá nisso. Né? Claro que a regulamentação das drogas exigiria uma discussão muito maior com a sociedade, mas é óbvio que tem um problema aí. Então, a mesma coisa com o jogo. Você proíbe, dá problema. Criam-se criminosos. Toda vez que tem proibição, o crime aparece naquele lugar.
2: Olha, falando em crime organizado, gente, eu já falei disso, vamos trazer agora esse assunto com mais detalhes. Olha essa história. Quem não pagasse um pedágio, né, não podia fazer campanha em determinados bairros de Sobral, no Ceará. É essa a lógica por trás desse chamado, né, pedágio eleitoral. É uma cobrança de até R$60 mil feita por uma facção criminosa a candidatos que queriam circular por certas áreas da cidade. A Polícia Federal e o Ministério Público prenderam 3 vereadores nesta terça-feira na Operação Omertá, que apura a interferência do grupo nas eleições municipais de 2024 e no processo eleitoral deste ano. O Júlio Andrade vai entrar agora e tem mais detalhes para a gente. Fala, Júlio.
3: É isso, Maiara. Essa organização, viu, a operação se deu após as investigações de uma suposta influência de uma organização criminosa nas eleições de 24, eleições municipais, e já também agora em 26. Os indícios são coletados desde 2024 e apontam esse pedágio cobrado no município de Sobral, que fica no Ceará. Os valores eram o seguinte: R$30 mil para os candidatos que tinham um mandato e R$30 mil para quem não tinha um mandato e R$60 mil para aqueles que já tinham, para que eles pudessem ter acesso a alguns bairros da cidade. E aí, práticas de ameaça contra eleitores também estão sendo investigadas. 7 pessoas foram presas hoje, entre eles 3 vereadores. São eles o Carlos do Calisto, do PSB, Juninho do Povo, do Podemos, e Mário Victor, do União. Os parlamentares também foram afastados dos cargos por um prazo inicial de 180 dias por decisão judicial. Eles não se pronunciaram, viu? A operação também teve a participação da Força Integrada de Combate ao Crime Organizado no Ceará, Ministério Público Eleitoral e também o Grupo Auxiliar Eleitoral. Eu volto com vocês.
2: Deixa eu aproveitar então para dar as boas-vindas ao Wilcinho Pedroso, nosso comentarista político, que já está por aqui e está por dentro, né? Aliás, a gente estava conversando por aqui, não é só em Sobral, o Brasil inteiro passa por essa situação, né, Wilcinho? Boa tarde.
4: Maiara, novidade zero. Aqui eram os políticos, em São Paulo também tem. Ou você faz uma dobrada com um político da região tal, ou você não consegue colocar faixa, não consegue entrar com seus colaboradores distribuindo santinho. E aqui também tem uma questão muito séria. PCC, em diversas comunidades, se não for candidato que tem relação com o comando, você não consegue entrar e fazer campanha.
0: 3:51, a defesa do ex-banqueiro Daniel Vorcaro ensaia uma terceira proposta de delação premiada. Eles pretendem reiniciar as negociações do zero e reconstruir a relação com as autoridades responsáveis por essas investigações. Quem traz os detalhes direto de Brasília é o nosso Adrian de Almeida.
5: Olha, essa nova estratégia deve fazer com que Daniel Vorcaro venha trazer informações, né? revelar informações que não trouxeram antes nas duas primeiras propostas de delação premiada. Para isso, o que

0: que eles querem, né? Que o ministro André Mendonça esqueça tudo aquilo que já foi trazido antes e agora com essas novas informações que ele possa levar em consideração. Para isso, eles estão dispostos a trazer algo que já vai trazer conexões com outras autoridades, com outros políticos. Importante lembrar também que agora quem está à frente desse caso é o advogado Daniel Bialski. Ele já conversou com o ministro André Mendonça para adiantar essas tratativas para fazer então essa nova delação premiada. A defesa também pediu o seguinte: que eles tenham mais acesso a Daniel Vorkada, pelo menos 6 horas por dia, para conseguir então conversar com ele, montar essa estratégia dessa nova delação premiada, trazer novas informações. Eles disseram que para isso eles precisam ter muito mais tempo do que tem atualmente. E é importante também a gente lembrar que tanto a Polícia Federal quanto a Procuradoria-Geral da República já rejeitaram as duas primeiras propostas de delação premiada. Então, agora, essa terceira, ela precisa trazer uma informação, né, informações robustas, informações novas, trazer novas pessoas também para esse esquema, para que a Polícia Federal consiga, de fato, avançar nessas investigações.
1: Aproveitando aqui o Adrian também, queria trazer um segundo assunto, que hoje uma operação da Polícia Federal mirou o Rui Costa Pimenta, que é candidato à presidência da República pelo PCO. Já já a gente comenta aqui entre nós, né, o que isso pode significar, mas eu queria que o Adrian primeiro trouxesse mais informações sobre isso. Fala, Adrian.
0: Então, o que que foi falado? Nessas investigações da Polícia Federal, eles apontam que Rui Costa Pimenta, que é o presidente, né, do PCO, que é o Partido da Causa Operária, ele administrava os valores recebidos do fundos partidário e eleitoral. E com isso, o que que ele fazia? Ele contratava empresas e pessoas físicas de fachada para prestar serviços que essas pessoas não tinham nem estrutura para fazer, mas não conseguia desviar de acordo com essas contratações. E aí, agora, o que que isso também pode acabar prejudicando, né? Ele está agora concorrendo ao cargo de presidente da República, e isso acaba sendo uma munição para os outros candidatos, justamente porque eles precisam, né, estar com a reputação ali tranquila e libada. Então, os outros candidatos devem trazer com certeza isso à tona. De acordo com a Polícia Federal, eles estão já perto, né, desse primeiro turno, então vai acabar também atrapalhando, né, o Rui Costa Pimenta nessa campanha eleitoral dele. E agora a Polícia Federal ainda deve ter mais algumas semanas para conseguir finalizar tudo isso e entregar para a polícia, para a PGR, né? E agora a gente daqui acompanha também todos esses desdobramentos, qualquer atualização desse caso aqui com mais novidades em primeira mão.
2: Muito obrigado, Adrian. São dois assuntos importantes já já também para a opinião do nosso Wilson Pedroso. Fala, Alvarez.
3: Não, eu ia só dizer, para a gente não se preocupar muito com a questão eleitoral, porque o partido, o PCO do Rui Costa Pimenta, está aparecendo com 0,1% das intenções de voto. Então, é um partido que há muitos anos vem tendo esse percentual, ele só entra ali para marcar a presença e não é de fato, né, um candidato à presidência da República. Não vai abalar a discussão nacional é essa candidatura.
1: O Lucinho tinha falado isso para mim na hora que ele estava ouvindo o Adrian falar. Mas a gente, como temos agora a Rádio Uber, a gente vai.
4: Quem é o PCO na linha?
2: É na fila
1: Na
2: do
1: fila do
2: pão.
1: pão, é. Bom, a gente vai comentar isso, vai comentar sobre o Vorkaro também, mas é que agora a gente tem a Rádio Uber. Mas antes, só avisando para vocês que daqui a pouquinho a gente vai falar do terremoto de magnitude 7,4 que matou pelo menos 200 pessoas na Colômbia. E também, né? E agora também tirou dois jogos, aliás, do calendário da Libertadores e da Sul-Americana. Mas antes, rapidinho, Rádio Uber, fica aí.
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3: Voltando, 4 horas e 1 minuto para todo o Brasil. Esse é o Link TMC, também para Recife, a belíssima capital pernambucana, que nos ouve em 92,7. Michele Bolsonaro deu uma entrevista nessa terça-feira e trouxe várias novidades. É, ela disse ser contra o apoio do próprio partido PL, a candidatura de Ciro Gomes, e afirmou que não pretende voltar à presidência do PL Mulher, cargo que deixou recentemente. Questionada sobre o enteado, Flávio garantiu que a relação entre os dois está resolvida. Quem traz mais detalhes pra gente é o repórter Murilo Hernandes.
4: É, Tomás, isso mesmo, essa fala da ex-primeira-dama Michele Bolsonaro aconteceu ainda há pouco aqui no QG do PL, onde eles se reuniram para gravar o material de campanha eleitoral. Inclusive, Michele falou que o material já havia sido gravado. A gente questionou também se no material ela pedia votos para Flávio Bolsonaro, que é atual candidato à presidência da República, e ela falou que sim. E também a gente questionou se fizeram as pazes mesmo, se aquela questão daquele imbróglio entre os dois era mesmo um fato que ficou para águas passadas, e ela falou que sim, que fizeram as pazes. Inclusive, a gente separou um trechinho em que ela dá mais uma declaração. Vamos ouvir.
5: Passou uma função? Não. Até porque ele nem pode mais falar. Né? Ali já foi vetado qualquer possibilidade de expressar.
4: Bom, exatamente. Essa fala nos bastidores, inclusive, que foi dado do nosso colunista Igor Damasceno, é que nos bastidores não é bem assim, não é bem essa sensação de paz que está entre os dois, né? Michele Bolsonaro, ela faltou 3 agendas do PL, inclusive a indicação de vice de Flávio Bolsonaro e também a própria oficialização de Flávio Bolsonaro à presidência da República, né? Ela teve essa falta nessas 3 agendas e os bastidores é realmente de que ele não há aí uma interação direta entre os dois. Bom, questionado também, Flávio Bolsonaro mais cedo ele havia falado conosco da imprensa, inclusive serviu carne assada para os jornalistas, né, que estavam aqui na porta do QG, falou que de fato era a picanha que o Lula estava prometendo, mas o Lula não deu no mandato dele. E durante essa fala para jornalistas, Flávio Bolsonaro também falou sobre o poder do PL querer justamente angariar mais cadeiras na Casa Alta, que é o Senado Federal. Vamos ouvir um trecho.
6: Michele Sará aqui também, uma grande honra para a gente. Todo mundo já entendeu que o Brasil precisa vencer o PT. E ela, uma pessoa qualificada, alguém que certamente, por exemplo, a comunidade surda praticamente ali não tinha nenhuma atenção antes de Michele, passou a ser outra realidade de tratamento que foi dado para essa comunidade após o trabalho dela. E é uma pessoa que com certeza, junto com a Biaquissa aqui no DF, vão ser grandes representantes e vão ter, obviamente, acesso a direto à presidência da República para as demandas aqui do Distrito Federal.
4: Bom, aí temos uma fala do candidato à presidência, o senador Flávio Bolsonaro, falando, né, exaltando a ex-primeira-dama Michele Bolsonaro, falando sobre a sua importância de ser aí ter ela na campanha, né, para essa candidatura, ela a senadora. Mas agora sim a gente vai ouvir um trecho em que o candidato Flávio Bolsonaro ele fala sobre as questões das cadeiras no PL na Casa Alta do Senado. Vamos ouvir.
6: São 47 senadores que nós vamos apoiar em todo o Brasil. Uma grande honra esse momento, mostra a força que o PL tem nessas eleições, a quantidade de candidatos, não só a Senado, mas também a deputado e governadores com grande chance de se elegerem. Não tenho nenhuma dúvida de que o Senado, a partir de 2027, com essa renovação de 2/3 que nós vamos ter nessas eleições, vai ser um Senado ainda mais à centro-direita. Eu vou precisar muito de todos os senadores que estão aqui para mexer na Constituição Federal. Nós vamos reduzir a maioridade penal. A partir de janeiro do ano que vem, eu vou declarar guerra aos narcoterroristas. Vou precisar muito do Congresso Nacional.
4: Bom, tá aí as falas do candidato à presidência, Flávio Bolsonaro, sobre essa questão de ter mais cadeiras no Senado Federal. Afinal de contas, nos bastidores, o PL ele tenta justamente ter essa articulação, porque quanto mais cadeiras também no Senado Federal, mais fácil fica para resolver questões legislativas, como, por exemplo, impeachments de ministros do STF, entre outras questões. A gente segue acompanhando ainda. Está rolando aqui dentro essas gravações e a gente volta com mais detalhes ao longo da programação da TMC. Volto com você, Tomás, Maiara, Alvarez.
7: Eu fiquei um pouco em choque, Maiara, Tomás e Wilsinho e caro ouvinte, com a fala do Flávio Bolsonaro. Quando ele foi elogiar a importância, elogiar a Michelle Bolsonaro, tudo que ele tinha a dizer era que ela tem relevância na comunidade surda. Eu não vi mais nenhum elogio do Flávio Bolsonaro e queria ver se o Wilsinho ouviu algum outro, porque o que eu vi, e aí não estava na nossa reportagem, mas está em algum site publicado, que a Michelle disse que preferia uma mulher como vice no PL, mas que mesmo assim vai apoiar o nome de Alfredo Gaspar, mas que preferia uma mulher como vice. Não parece que está resolvido o problema não, né, Wilsinho?
8: Eu não lembro, era do Jô Soares que tinha um personagem que falava assim, engana que eu gosto? Engana que eu gosto!
7: Me engana que eu gosto!
8: Me engana que eu gosto. Conciliação zero, não teve a foto dos dois juntos, os dois estavam no mesmo espaço e não tiveram a capacidade de fazer uma coletiva juntos. O Flávio Bolsonaro falou sobre as mulheres, mas os senadores eram todos homens, tinham uma única mulher. Ô Varese, você é um cara bom de imagem. Tinha só homens senadores e ele falando da importância das mulheres. A Michelle Bolsonaro, volto a dizer, fez uma coletiva falando que está tudo certo, mas não trouxe o Flávio do lado. Se tivesse trazido o Flávio do lado, teria resolvido essa questão da conciliação. Não existe conciliação nenhuma enquanto eles não aparecerem juntos.
3: Muito bem. Agora, em relação ao Ciro Gomes, qual que é a questão? Por que não há o apoio dela para o Ciro Gomes ao governo do Ceará, Wilsinho?
8: Ela tinha preferência por uma outra candidata, o líder do PL do Ceará tinha preferência pelo Ciro Gomes. Aí começou...
7: Wilsinho, só confirmando, não era a preferência dela, não era pelo Eduardo Girão, que hoje é vice do Zema? Ah,
8: verdade, desculpa. Eduardo Girão, ela tinha preferência do Eduardo Girão, que tinha relação com o bolsonarismo, e o Ciro tinha xingado por diversas vezes o Bolsonaro. E o líder do PL no estado queria fazer uma coligação com o Ciro Gomes, ela foi contra, isso. Brigou com o Valdemar, brigou com o Flávio, brigou com todo mundo.
9: Não, é uma questão do passado já, né? Que o Ciro Gomes há muito tempo ataca Jair Bolsonaro... e esse foi um dos motivos também que levaram aos vídeos que ela fez. Ela citou até no vídeo isso, essa questão.
8: Citou no vídeo, azedou a relação entre eles por conta dessa relação do PL com Ciro Gomes.
9: Não, e a Michelle, eu tô lendo direitinho.
7: Só aqui. Lembrando aqui, posso lembrar?
9: Pode. Eu ia
7: algumas
9: lembrar.
7: Algumas declarações do Ciro Gomes, chamou de Jair Bolsonaro de genocida, isso, e charlatão na época do Covid. Depois falou no programa Roda Viva que ele vai ser preso, né? Estava defendendo a prisão dele. Matou o nosso povo, tem que responder por isso. Isso foi o Ciro Gomes falando. Bandido vulgar.
9: Ladrão de galinha também.
7: É difícil fazer
9: também
7: aliança com... Chamou tem de... vários, tem... preguiçoso.
9: Não, mas a Michelle também vários. Argumenta,
7: é
9: gente...
7: pensar na aliança assim, né?
9: Ela argumenta também que o Ciro e o grupo político dele tiveram influência total no processo lá da inelegibilidade do Jair Bolsonaro. Ali no TSE que resultou na inelegibilidade de 2023. O PDT, inclusive, ajuizou uma ação no TSE pedindo isso. Então, não é apenas xingamento. Por isso que a Michelle se coloca contra. E, no fim, muita gente falava, né? Que assim, a Michelle foi a única ali que, mesmo não sendo Bolsonaro de sangue, que se mostrou contra o Ciro Gomes, que é um traidor, digamos, da família.
8: Mas, vale lembrar, Ciro Gomes brigou com o Fernando Henrique, que ele fez parte
3: do PSDB.
8: Brigou com o irmão.
3: O que ele já falou do Lula,
8: brigou
3: por
8: com
3: exemplo.
8: A Patrícia Pilar. Não, mas ou seja, brigas de Ciro Gomes não, uma coisa normal.
7: Ai. Só não é justo dizer que é traidor da família porque ele nunca foi aliado da família.
9: Não, eu botei, digamos, as aspas.
7: Gostava do Bolsonaro.
3: Sim, sim.
9: Tá.
3: Mas é interessante que a Michelle, talvez por não ser política, se incomode com algo que no mundo da política
9: é normal,
3: poucos
9: é fato.
3: Se incomodam. Basta lembrar quem é o vice-presidente da República e tudo que ele falou do Lula e do PT antes de ser vice do presidente Luiz Inácio da Silva.
9: Michelle tá muito inocente.
3: E é difícil a gente encontrar alguém que apoie o Ciro que nunca tenha sido criticado pelo Ciro Gomes. O Ciro é uma metralhadora ambulante que já flertou com vários lados da política, com vários espectros, e que fala, e fala muito bem. Muitas vezes ele sempre é contundente. Você pode concordar ou não com o que ele fala, mas que ele é contundente na crítica e um grande orador, isso aí ninguém discute.
8: Ele tem o dom da palavra.
3: Nossa, nossa senhora, impressionante.
9: E pra xingar, olha só, ainda pior.
7: Pra gente não ter dúvida de que isso não é um mal brasileiro, o vice do Donald Trump lá nos Estados Unidos, o J.D. Vance, antes de ser chamado para serviço, chamou o Trump de babaca cínico. Disse que Trump era uma heroína cultural que oferecia uma escapatória fácil para a dor, incapaz para o cargo. Esse é o J.D. Vance falando do Trump. Hoje é vice dele e vai ser apoiado pelo Trump para ser o próximo presidente dos Estados Unidos. A política é assim em qualquer esquina. É, infelizmente, mas é, né?
3: É impressionante. Bom, a Justiça Eleitoral vai analisar se o ex-governador Antony Garotinho ficará inelegível após um juiz da Vara da Fazenda Pública determinar que o candidato cumpra a sentença por improbidade administrativa em um esquema de desvio de verbas na saúde. Direto do Rio de Janeiro, ao vivo com mais informações, a gente tem o nosso Leonardo Rezende.
10: É isso, Tomás. E essa sentença, agora confirmada pela Justiça do Rio, determina que Antony Garotinho perca os direitos políticos dele por 8 anos e, por isso, a Justiça Eleitoral agora vai analisar essa decisão do Tribunal de Justiça do Estado, confirmando ou não a inelegibilidade, né, de Antony Garotinho, lembrando que ele é candidato aqui ao governo do Rio em 2026, o que mexeria, claro, na dinâmica aqui das eleições desse ano. Garotinho, como você bem disse, respondia a esse processo de desvio de verbas na saúde ainda no mandato de governador da esposa dele, Rosinha Garotinho, entre 2005 e 2006. À época, Antony Garotinho era secretário de governo na gestão da esposa e teria participado da contratação de uma dessas ONGs que organizam, ficam com serviço terceirizado para prestar serviços às secretarias de saúde, contratado uma ONG para um projeto específico dentro, né, da Secretaria de Saúde para prestar serviço à comunidade carente, e aí nesse contrato teria havido esse desvio de verbas, confirmado agora pelo Tribunal de Justiça do Rio, condenando, né, Antony Garotinho a que ele cumpra essa sentença. Lembrando que esse processo ainda é de 2018, mas havia possibilidade de recursos, e aí isso se esgotou agora no último dia 4 de agosto. Um recurso apresentado pela defesa de Antony Garotinho no Supremo Tribunal Federal foi rejeitado pelo ministro Dias Toffoli, encerrando, então, portanto, as possibilidades de recurso. E o Ministério Público aqui do Estado provocou a justiça para que a condenação de Garotinho fosse confirmada. Trazendo aqui a nota de Antony Garotinho, né, o que ele disse sobre essa nova posição da justiça, sustenta que o processo se encerrou em 2018, e por isso, os 8 anos de suspensão dos direitos políticos já teriam sido cumpridos ainda em agosto desse ano. Agora vai ficar a cargo da Justiça Eleitoral confirmar isso de fato, né, se ele fica inelegível, qual é o entendimento, né, para as eleições desse ano, ou se Garotinho tem os direitos políticos plenos e vai poder concorrer ao cargo de governador aqui do Estado. Volto com vocês.
7: É difícil imaginar que Antony Garotinho não seja inelegível. É difícil entender como um candidato com a ficha corrida que ele tem na polícia, a ficha criminal dele, as acusações que pesam contra ele também não terminaram de ser levadas, não foram levadas a cabo ainda. Já foi preso, ficou só um mês lá em Bangu, relinchou, se esperneou para não ser levado, disse que estava passando mal. Fez vários, ó, tem corrupção e compra de votos na cidade de onde ele começou a campanha. Já no comecinho tinha corrupção e compra de votos lá em Campos, os Goitacazes, no Rio. Caixa 2 e propina de empreiteiras, formação de quadrilha e ligação com o jogo do bicho, fraudes em contratos de desvio na saúde, obstrução de justiça, calúnia, difamação, olha, a lista é imensa. E nem todos ele foi condenado, algumas sim, em outras as histórias ficaram em aberto. E a gente está discutindo se Antony Garotinho pode ser governador do Rio de Janeiro? Ô Rio de Janeiro, o que está acontecendo com você? Como é que a gente dá um jeito nisso? Não tem saída, não?
9: É, o que está acontecendo é o que acontece desde sempre, né, Wilson?
8: É difícil, Valês, imaginar também a imprensa tratar o Garotinho agora como se ele fosse um cara probo, uma metralhadora atacando os adversários por corrupção, como se ele fosse o rei da justiça agora, como se ele fosse alguém com moral de falar de alguém. Tudo bem, se ele tem provas para acusar, ele demonstra. Ele fica sempre atacando, a imprensa sempre dando guarida para ele, e ele não demonstra nada, parecendo que ele é o papa da política. É difícil acreditar assim.
7: É muito difícil.
3: Eu acabei de citar.
7: E eu era repórter, tá, Wilsinho? Falar com conhecimento de causa aqui. Eu era repórter iniciante lá atrás, quando o Garotinho era governador no Rio, e eu vi de perto esse governo. Eu vi de perto o Garotinho atuando, o Garotinho mentindo. Era uma fábrica de falsificações de notícias, de negações da verdade. Olha, eu vi muito de perto esse governo. Vi quando caiu também, vi a questão toda. Olha, é lamentável que o nosso país permita uma figura com essa ficha, tentar se candidatar. E tá difícil, né? Porque estão tentando ainda torná-lo inelegível.
8: Alvarez, a gente também tem memória curta, porque não foi só o Garotinho, foi a família. Rosinha Garotinho também teve problemas com a justiça. Teve problemas com a justiça. Ou seja, é um combo pro Rio de Janeiro, que não vale tratar o Rio de Janeiro como eles tratam, né? O Rio de Janeiro é lindo, deveria ter políticos com mais seriedade e tratar o Rio com a beleza que ele tem.
7: Cristo tá de braços abertos, mas tá só tomando tapa na cara.
3: Faz tempo.
7: Tá difícil.
9: Não queria estar de braços abertos nesse momento, né? E em São Paulo aqui, gente, Tarcísio de Freitas ainda não se pronunciou após o candidato ao governo de São Paulo e ex-ministro da Fazenda, Fernando Haddad, dizer que o atual governador do estado recusou ajuda do governo federal para a segurança pública por aqui. Por aqui que eu digo, né? Aqui em São Paulo, onde estamos. Vamos direto com o repórter Abraão Ramos com mais atualizações. Fala, Abraão.
11: É isso mesmo. O Haddad, o candidato Fernando Haddad do PT, ele deu essa declaração durante uma sabatina realizada por um pool de veículos de imprensa. Ele disse, abre aspas, que se nós quisermos levar a segurança pública a sério, precisamos colocar na mesma mesa as maiores autoridades dos órgãos de combate ao crime. Ele disse também, o que tem acontecido são os governadores de extrema direita recusarem o apoio federal. O petista afirmou que é preciso criar um grupo aí, fecha aspas, né, com relação a esse apoio federal. E aí o petista afirmou que é preciso criar um grupo para discutir o combate ao crime. Ao ser perguntado sobre o novo secretário de Segurança Pública, o candidato criticou a escolha do atual deputado e ex-comandante da Polícia Militar de São Paulo, Guilherme Derriti, para a secretaria. Bem, ele disse também que a primeira medida seria abrir a transparência completa dos dados auditados pela sociedade civil. Ele citou como exemplo a falta de informações públicas sobre celulares roubados. Na sabatina, Haddad também mencionou a proposta de fazer boletim de ocorrência por WhatsApp. Como vocês bem disseram, nós procuramos o governador Tarcísio de Freitas, a assessoria do governador Tarcísio de Freitas sobre esse assunto, mas a TMC ainda não obteve resposta.
3: Meu caro Wilson Pedroso, 4h19, quando aconteceu essa recusa do governador de São Paulo, se é que aconteceu, e é normal o governo federal oferecer ajuda, e é normal o governo estadual recusar ajuda no combate ao crime, uma ajuda na segurança pública?
8: É importante ver o contexto, porque muitas vezes o governo federal, se a gente lembrar ao longo dos meses, tentou de alguma forma passar a segurança pública e a estratégia dos estados para o governo federal. E os governadores, inclusive Caiado, outros governadores, não aceitavam a gerência da segurança pública nos estados. Então tem que ver se o Haddad não está confundindo a opinião pública nessa questão, porque não é que não quis a ajuda da segurança pública. E sim, o governo federal quis falar o que os estados tinham que fazer na segurança pública, que é uma premissa dos estados.
3: Perfeito. 4 horas e 20 minutos, a Colômbia entrou nesta terça-feira no segundo dia de buscas por sobreviventes do terremoto de magnitude 7,4 que atingiu o país na segunda-feira, o mais forte em décadas na região. Já são mais de 200 mortos confirmados e o número deve continuar subindo, segundo autoridades locais. O epicentro ficou perto de San José del Palmar, no oeste do país, e cidades como Cali e Pereira tiveram prédios inteiros destruídos, além de decretarem toque de recolher diante de relatos de saques. O terremoto também afetou o futebol sul-americano. A Conmebol suspendeu 2 jogos que aconteceriam na Colômbia essa semana, uma partida pela Libertadores e outra pela Sul-Americana, em respeito às vítimas e também por questões de segurança. Outros afetados foram o presidente do Tribunal de Contas da União, Vital do Rego Filho, e o ministro Augusto Nardes. Os dois viajaram até a cidade de Cali para participar de evento da Organização Latino-Americana e do Caribe de entidades fiscalizadoras superiores e ainda não conseguiram um voo de volta. Seguem lá na Colômbia. Lembrando que os dois jogos adiados, jogos de ida das oitavas de final da Sul-Americana e da Libertadores, não envolvem equipes brasileiras. 4h21, Mayara.
9: Continuando por aqui... esse aí é um que tem sangue na mão, viu? Que é o ex-ditador da Síria, Bashar al-Assad, que foi condenado à morte por crimes de guerra e contra a humanidade cometidos durante os 14 anos de guerra civil no país. A condenação foi feita à revelia, ou seja, sem que ele estivesse presente no julgamento. Onde ele está? Está exilado em Moscou desde a guerra do seu regime no fim de 2024. Segundo o tribunal, ele responde por assassinato de civis, incluindo crianças, além de tortura e prisões ilegais. A guerra civil síria deixou cerca de 500 mil mortes, um conflito marcado até por ataques com armas químicas. Na prática, a pena tem peso mais simbólico do que imediato, né, Alvarez? Porque a execução depende da captura do Assad, que neste momento está debaixo das asas do ditador russo. Quer dizer, como é que fica?
7: A gente tem, Mayara, nesse momento, em Moscou, ou onde tiver o Assad, na Rússia, nós temos, nesse momento, 2 criminosos acusados de genocídio com mandados de prisão protegidos por Vladimir Putin. Um é o próprio Putin, que tem um mandado do Tribunal Internacional. O outro é o Bashar al-Assad, esse genocida, que usou armas químicas contra o próprio povo, que atacou as próprias cidades, que destruiu a própria infraestrutura, que manteve uma guerra por aproximadamente uma década, com o único objetivo de se manter no poder, de manter os privilégios que ele herdou do pai dele, que era o ditador que o antecedeu. É um daqueles casos bárbaros que a gente conhecia do Oriente Médio, que aconteceram em grande quantidade nas décadas passadas, que aparentemente tinham acabado com a chamada Primavera Árabe. A gente viu acabarem ditaduras em vários países, como Egito e alguns outros, mas não acabou lá, veio o Estado Islâmico, aquele horror, tocou o terror, a tortura, decapitações, foi uma tragédia, eu cobri isso de perto, eu estive lá, acompanhei essa guerra, e o Assad se mantendo, graças a quem? Graças à sua aliança com Vladimir Putin, graças à sua aliança também com o Irã, e lá na ponta com a China. Então a gente vê, uma hora pende para um lado, outra hora a culpa pende para o outro. Aqui, a China, a Rússia e o Irã mantiveram Assad no poder por todo esse tempo, deram bombas para ele tacar no próprio povo, agora não são culpados de Assad ter usado armas químicas, o que é veementemente proibido pela lei internacional, por qualquer acordo internacional em relação aos direitos humanos e aos direitos de você fazer algo numa guerra, é um crime de guerra. Ele cometeu todos eles. Mas aí, como você disse, Mayara, é amigo de Putin, está lá tranquilo, gozando de boa vida, sabe-se lá em que palácio ele foi parar lá em Moscou, como prêmio por ter sido um bom aliado de um outro condenado internacional, Vladimir Putin.
3: Muito bem, esse é um grande canalha, né? Esse é um grande assassino. Rapaz. E que... por alguma razão é tão pouco visado pelas redes sociais brasileiras, sempre tão redes sociais internacionais, também, eu diria também,
9: falar o próprio governo
3: sempre
9: Trump.
3: Tão ativas para condenar outras, outras figuras políticas, outros personagens, mas o Assad, esse passa aí sem grande problema.
7: Eu posso sugerir por que eu acho que é isso? Porque ele é uma figurinha tão sem graça, ele é uma personalidade tão sem sal, nunca se apresentou publicamente, é diferente de outros ditadores, como Saddam Hussein, que eram grandes oradores, que faziam barulho, que vestiam roupas militares. O Assad usava aquele terninho dele, magrinho, ficava escondido. Então ele não chamou a atenção.
9: Inclusive tem uma cara, se olhar, ódio. Você acha que é uma pessoa comum, né?
7: Ele parece o inspetor, o diretor da escola, né? Uhum. Parece o diretor da escola. Então, assim, ele tem cara de bonzinho, é ocidentalizado, então as pessoas não detestaram ele como detestaram outros. A minha hipótese é por causa disso, né? Como ele se apresentava. Ele se apresentava como um ser humano civilizado do nosso tempo, que comungava dos nossos valores, mas o que ele fez foi genocídio.
9: Monstro completo.
3: 4h26, Wilson Pedroso, daqui a pouco eu vou dar uma notícia que eu não sei se é boa, se é péssima, se é ruim, se é ótima, sobre o seu time do coração, então fique ligado no link TMC mesmo depois de deixar o
7: não
3: estúdio.
7: Não vem você dizer se Depay joga ou se Depay não joga.
3: Não vai jogar mais, viu? Não vai jogar mais. Já falaremos de Memphis Depay.
8: O Tomás ultimamente só vem com notícia ruim do Corinthians, viu? Tá difícil. Vou embora. Tchau, até amanhã.
9: Depois dessa, tchau pra você.
3: Tchau, senhor.
7: Você vai mesmo? Então tá bom, até amanhã.
9: Tchau, até mais. Bom, agora a gente continua falando de guerra, mas, aliás, né, estamos falando sobre a guerra na Síria, agora vamos para a guerra na Ucrânia, né, Tomás?
3: Sim, um ataque russo com mísseis balísticos contra Kiev deixou 9 mortos e 23 feridos, atingindo prédios residenciais e provocando incêndios em pelo menos 5 bairros da capital ucraniana. Segundo o presidente Volodymyr Zelensky, a Rússia lançou 27 mísseis na ofensiva e a Ucrânia só conseguiu interceptar um deles por causa da escassez de sistemas de defesa aérea que o país enfrenta atualmente. O caso reforça o pedido ucraniano para receber mais mísseis Patriot dos Estados Unidos, capazes de abater esse tipo de ataque. Um assunto que Zelensky já discutiu pessoalmente com o presidente Donald Trump.
9: E agora sim, vamos trazer essa notícia aqui que vai desagradar a torcida corintiana. Notícia quentinha que chegou aqui. O Corinthians confirmou que não vai renovar o contrato do atacante Memphis Depay. Decisão que o próprio clube atribui exclusivamente à situação financeira da instituição, mas não ao desempenho do jogador, tá? Em nota, a diretoria agradeceu a passagem do Memphis, que disputou 79 jogos, marcou 20 gols e ajudou o clube a conquistar 3 títulos, o Paulistão e a Copa do Brasil em 2025 e a Supercopa Rei neste ano. O clube reconhece que as negociações se estenderam além do prazo normal, que novela foi. Mas destaca que mesmo com o esforço de vários departamentos para tentar viabilizar a permanência, prevaleceu a necessidade de equilíbrio nas contas. Tomás, você como um profundo conhecedor de futebol e um profundo conhecedor de Corinthians e torcedor do Corinthians, tem razão o clube em fazer isso? Realmente precisa... O Memphis seria realmente um grande rombo às contas do clube?
3: É uma questão delicada. O Memphis já é um grande rombo, porque o Corinthians deve muito a ele, mas como a gente já... explicou aqui, esse novo contrato não seria tão ruim financeiramente para o Corinthians, porque o salário do Memphis passaria a ser um salário normal, um salário de um grande jogador e não um salário de uma estrela, do maior artilheiro da história da seleção holandesa. E esse novo salário e essa nova condição, esse novo acordo, daria um fôlego ao Corinthians para pagar o que deve o Memphis em nada suaves, mas prestações semestrais. Seriam 4 prestações semestrais durante um contrato de 2 anos. É tudo muito estranho. Se a razão fosse exclusivamente, como diz a nota, situação financeira, eu seria o primeiro a levantar aqui e aplaudir, mas se fosse só isso, o acordo já teria sido desfeito ou a conclusão de que não haveria acordo já teria acontecido faz tempo. O Memphis está treinando no Corinthians, o Memphis ficou 40 dias longe, voltou há 2 semanas, então não precisaria nem ter voltado da Holanda para o Brasil. O que dizem é que alguns posicionamentos do Memphis incomodavam dirigentes do Corinthians. Ele costumava dizer o tempo todo que tinha muita gente que torcia contra o Corinthians dentro do próprio Corinthians, que a gente ainda ia ficar sabendo sobre muitos profissionais que jogavam contra o Corinthians lá dentro do Parque São Jorge. Então é uma somatória de fatores. E um detalhe, o Memphis jogou muito pouco esse ano. Se ele tivesse arrebentado no primeiro semestre, tivesse ajudado o Corinthians a ser campeão paulista, por exemplo, ele... A preocupação com o lado financeiro teria sido menor. Então, acho que o fato do Memphis estar incomodando muita gente com o discurso dele lá no Parque São Jorge e o fato dele não ter jogado bem, não jogou nada na Copa do Mundo, esses fatores também ajudaram, além da questão financeira, nessa decisão do Osmar Stable, presidente do Corinthians, de não renovar o contrato do holandês. Entrou para a história, foi importante, ajudou o time a não ser rebaixado em 2024, foi fundamental na conquista de pelo menos dois desses três títulos, especialmente o Campeonato Paulista e a Copa do Brasil do ano passado, mas vai passar, é mais um ídolo que passa aí pelo clube. Ponto final na história de Memphis Depay com a gloriosa camisa do Corinthians.
9: Muito que bem. Eu sempre brinco aqui que a menina Maísa que não deve estar feliz, né?
3: Ah, sim.
9: Eles negam, mas eles namoram, tá, gente? Agora a menina Maísa talvez tenha que namorar à distância. Agora é a hora de cada cidade da Rede TMC trazer a sua informação. Logo, não me olha com essa cara, Alvarez, que a fofoca é interessante também pra gente. Daqui a pouquinho, então, a gente traz cada cidade da Rede TMC.
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3: Muito boa tarde a você, ouvinte da TMC. 4 horas e 34 minutos. Começamos agora o nosso giro local com as principais informações do estado.
20: Dinheiro vivo em carro de campanha vira alvo de operação da Polícia Federal em Pernambuco, olha só. A Polícia Federal deu início à Operação Voto Lacrado nesta terça-feira para apurar crimes de corrupção eleitoral ocorridos no pleito de 2024, aqui no estado de Pernambuco. O inquérito foi aberto após a descoberta de R$100 mil em dinheiro vivo e materiais de campanha dentro de um veículo, o que levantou suspeitas dos investigadores. Sob ordens da Justiça Eleitoral, agentes federais cumprem mandados de busca e apreensão em residências e escritórios nas cidades de Garanhuns e Tupanantinga, no agreste pernambucano, além de Petrolina, no sertão do estado. O objetivo central da diligência é identificar a origem do dinheiro e os beneficiários da prática ilícita, por meio da coleta de provas documentais e eletrônicas. De acordo com a Polícia Federal, a ação visa garantir a integridade do processo democrático e punir o uso irregular de recursos financeiros em campanhas municipais. E uma última informação importante, a Prefeitura do Recife amplia o público-alvo para vacinação contra a influenza, passando a contemplar todas as pessoas a partir dos 6 meses de vida. A população já pode se dirigir a uma das 180 salas de vacina e 3 centros de vacinação da cidade para receber a imunização. Grupos prioritários continuam tendo preferência e a inclusão de novos segmentos é uma estratégia para aumentar a proteção. Então é isso e já já, às 5 da tarde, tem o Pernambuco TMC, segunda edição. 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
1: Voltamos aqui a falar com Murilo Hernandes, de Brasília, para trazer mais detalhes da coletiva que a Michelle Bolsonaro deu para a imprensa. A ex-primeira-dama comentou a desavença com o enteado Flávio e disse que o assunto agora é página virada. Bom, isso é o que ela diz, né, Murilo? Os meninos aqui já falaram que cadê foto? Cadê a comprovação que tá no passado, essa rixa toda aí? Conta pra gente.
2: É mesmo, Mayara. Como você falou, bom, a candidata ao Senado pelo DF do PL, Michelle Bolsonaro, ex-primeira-dama, ela falou de fato que é página virada essa questão que ela teve com o senador e candidato à presidência Flávio Bolsonaro, né? Porém, a gente lembra, conforme um bastidor exclusivo dado pelo Igor Damasceno, o nosso colunista, não é bem assim que está acontecendo nos bastidores, né? Afinal de contas, ela faltou a 3 agendas importantes para o PL, sendo aí a candidatura à presidência de Flávio Bolsonaro e também a confirmação do vice, deputado Alfredo Gaspar. A gente separou um trechinho da fala de Michelle Bolsonaro, que ela fala sobre essa questão da página virada. A gente vai ouvir agora.
3: Muito grande, desnecessário, porque eu fui ao PL para entregar a presidência do movimento e eles pediram para que eu tirasse uma licença, eu estava cansada, enfim. Então poderia ter evitado esse desgaste, né? E aconteceu o que vocês já sabem, mas agora é página virada e agora todos unidos vamos trabalhar para a gente resgatar o nosso.
2: Exatamente, como ela mesmo falou, página virada, segundo a candidata ao Senado, Michelle Bolsonaro, inclusive até falou que nesse vídeo que foi gravado hoje, aqui o vídeo de campanha eleitoral, que inclusive vai ao ar no dia 16, segundo foi apurado aqui nessa coletiva, ela fala justamente sobre ser essa página virada com o senador Flávio Bolsonaro, e ela também falou sobre a relação com os outros filhos, né, de Jair Bolsonaro, né? Aí, quando ela foi questionada, ela falou que preferia não responder essa pergunta, mas ela falou justamente sobre não ter a polarização e que um dia de cada vez que eles iriam se ajustando, mas que ela não guarda mágoa de ninguém, hein? Bom, aí então a gente vai seguir acompanhando tudo daqui de Brasília e a gente volta a qualquer momento com qualquer desdobramento aqui para a TMC. Afinal de contas, ainda está rolando esse evento aqui dentro do QG do PL. Volto com vocês.
4: Tá certo, obrigado, Murilo. De Brasília a gente vai para Belo Horizonte. O juiz Milton Lívio Lemos Salles gravou um vídeo dizendo ser vítima de difamação depois de ser flagrado bebendo vinho direto da garrafa e fumando durante uma sessão virtual de julgamento do Tribunal de Justiça de Minas Gerais. Depois da repercussão do caso, o tribunal abriu investigação e afastou o magistrado do cargo. E a OAB de Minas Gerais pediu o afastamento cautelar dele. Detalhes com Mariana Reis.
5: Pois é, Tomás, boa tarde a você e a todos. O Corregedor-Geral de Justiça de Minas Gerais, desembargador Raimundo Messias Júnior, determinou depois desse flagrante, né, o afastamento imediato do juiz de segundo grau, Milton Lívio Lemos Salles. Essa medida que foi tomada depois que o magistrado apareceu nessa sessão, então, fumando e virando uma garrafa de vinho durante essa sessão por videoconferência do Tribunal de Justiça de Minas Gerais, realizada ontem. E em nota, a Corte Mineira disse que essa decisão ainda precisa ser referendada por um órgão especial do Tribunal de Justiça aqui de Minas e também que uma sindicância foi instaurada para apurar esse episódio e a responsabilidade do magistrado. Em novas imagens em que supostamente esse juiz teria enviado para outros colegas que participaram dessa mesma sessão, o juiz diz que foi alvo de difamação. Vamos acompanhar.
6: Vou deixar um depoimento sobre essa difamação que estão fazendo contra mim. Esse Tribunal de Justiça de Minas Gerais, esse STJ, o STF, o Alexandre Moraes, são todos uns corruptos.
5: Nesse vídeo, que na íntegra é bastante longo, né, tem mais de 3 minutos, mas ele tem um discurso aí com várias frases que não tem tanta relação umas com as outras, cita o nome de vários colegas supostamente envolvidos em escândalos de corrupção, mistura ali com o ministro do STF, Alexandre de Moraes. E, bom, uma representação contra ele também foi aberta pela Ordem dos Advogados do Brasil, pela representação aqui da seção Minas Gerais, no Conselho Nacional de Justiça. O presidente da OAB Minas, inclusive, fala neste momento com a imprensa. A nossa reportagem está por lá acompanhando e a gente vai atualizar mais desdobramentos desse caso.
1: Você vê que coisa, né? A culpa é do Xandão, do STF, do STJ. E assim, a gente fez questão de colocar esse vídeo no ar para você tirar as suas conclusões. Acho que até quem tá ouvindo pelo rádio entendeu um pouquinho, né, da questão. Porque ele ainda fala assim, são todos uns corruptos.
7: É porque ele tá acostumado com um jogo de futebol que todo mundo bota a culpa no juiz. Só que nesse caso, ele é o juiz. Tá querendo botar a culpa nos outros juízes, é isso?
1: É tipo isso.
4: E ele tava falando
1: nas instâncias superiores.
4: Ele se manifestando nesse vídeo com fala mansa. Eu tava esperando ele pegar uma garrafa de vinho e beber, igual ele fez no vídeo que gerou toda essa discussão, mas não aconteceu.
1: Nem colocar na taça, meu amigo. E olha, isso me lembrou uma pesquisa que saiu ontem, da Datatex, que mostrou que perguntaram para os brasileiros o seguinte: você quer 50, você prefere o quê? 50% de aumento ou voltar completamente a trabalhar no presencial, sair do home office? Aí lembrei aqui, esse aí, eles que ele prefere ficar no home office, porque no home office dava para fazer. Agora que descobriram, né, que viram ali, ó, fumando, tomando vinho direto da garrafa, mas a culpa não é dele, a culpa é do Xandão.
7: A pergunta óbvia aqui é a seguinte: ele se deixou flagrar, né? Ele não foi flagrado.
1: É, porque você vê que você
7: ele tá procurou filmado. Isso, ele tava bêbado, é isso? E aí não mediu a consequência.
1: Olha, o que eu sei, né, de videochamada, você tá se vendo ali, você vê o que você tá fazendo. Não é possível.
4: Só se em algum momento ele achou que tivesse desligado a câmera, não sei.
1: Aconteceu muito durante a pandemia, como vimos, né?
4: Sim.
1: Por exemplo, tinha muito advogado, magistrado que tava de samba canção, daí levantava, esquecia.
4: Aconteceu com você alguma vez, Mayara?
1: Não, porque eu não entrei no home office. Se eu tivesse entrado no home office, alguma coisa desse tipo teria acontecido. Não beber, nada disso, mas assim, alguma gafe eu daria com toda certeza.
4: Sabe,
1: eu sou a rainha da gafe.
4: Eu ajudava, principalmente meu filho mais novo, era... Claro, mais novinho, né? Nas aulas praticamente todos os dias. E num determinado dia, aquela correria, tava no banheiro e precisei sair para ajudá-lo. E acho que saí de cueca do banheiro. E esqueci, que era uma aula que tava sendo filmada. Aquela de bateu, levou, né? Fui e na hora já voltei, dei meia volta. Enquanto não acabou aquela aula, para depois eu ver, porque aí o vídeo era baixado e ficava a aula à disposição de todos os alunos, pais. E me garanti, né? Me certifiquei que eu não tinha aparecido de cueca para dezenas de pais de alunos.
1: A sua alma saiu do corpo por um tempo e voltou depois.
4: Mandei mensagem para minha mulher, acho que fiz uma grande bobagem, mas graças a Deus... Não tinha nenhum registro desse que vos fala de cueca numa aula.
1: Ai, socorro.
4: De uma escola de São Paulo.
1: Tive que rir.
4: 4h46.
7: Maravilhoso.
4: A partir da próxima rodada do Brasileirão, o futebol brasileiro ganha um pacote de regras novas para acabar com a famosa cera. O goleiro agora só pode ficar 8 segundos com a bola nas mãos, sob pena de conceder escanteio para o time adversário. Essa regra, claro, a gente viu em alguns momentos na Copa do Mundo. Ela funcionou na Copa e em alguns

0: ter que repensar, eles vão ter que se acostumar, porque poderão até ser punidos sem ter culpa no cartório. Vai ter que mudar o procedimento do jogador de futebol. E as mudanças, vale lembrar que essas mudanças nascem de um estudo da própria CBF, que mostrou que a bola fica rolando em média menos de 53 minutos por jogo na Série A, um dos piores números entre as principais ligas do mundo. A meta agora é chegar perto de 60 minutos de jogo efetivo. E esses 6, 7 minutos a menos que a gente vê de média no Campeonato Brasileiro, você ouvindo 6, 7 minutos parece que é pouca coisa, mas o ritmo do jogo é transformado. Na Copa do Mundo, em nenhum momento eu fiquei com a sensação de que, pô, não tô vendo a bola rolar, ou esse time tá atrapalhando, tá fazendo cera, tá ganhando na malandragem, a não ser em alguns jogos de equipes sul-americanas. E para ser mais objetivo, principalmente o Paraguai e a Argentina. Mas tirando esses dois times, a Copa do Mundo foi uma maravilha, nesse sentido de você não ver a falta de fair play, não ver a cera, e isso você vê em todos os jogos do Campeonato Brasileiro. Tomara que essas medidas, primeiro, sejam de fato executadas com rigor pelos árbitros. Se eles não executarem com rigor, não vai adiantar nada. É. E segundo, que os atletas ajudem também e que isso realmente gere um futebol mais rápido, um futebol com menos interrupções, menos paralisações, com um ritmo melhor da partida. Porque é duro. Você assistir a jogos do Campeonato Brasileiro, depois de ver jogos da Copa do Mundo, ou mesmo depois de ver jogos da Champions, da Premier League, é complicado. Tomara que essas regras
1: fazendo
0: melhorem.
1: Fazendo firula é irritante, né? Quer dizer, a não ser que seja o meu time.
0: Não. Por exemplo, o Cássio jogou no meu time a vida inteira, quase a vida inteira. Ele era o campeão mundial de fazer cera. Sim. Eu brincava que não tinha um jogo do Corinthians, que o Corinthians fizesse gol, que no lance seguinte, com o Corinthians em vantagem, na primeira defesa do Cássio, ele não se machucasse. Era assim...
2: Tomás.
0: Batata. O Corinthians fazia gol, o Cássio no lance seguinte fazia defesa, ele se machucava e o jogo ficava parado um minuto. Fala, Álvares.
2: Acabar com a cera é uma maravilha. Mas eu, de novo, vou trazer aqui a minha indignação. Eu acho que já estava na hora de discutir o maldito impedimento. Uma bola lançada do meio de campo, o jogador corre lá do meio do campo e tá um pouquinho na frente do outro, aquilo anula um gol maravilhoso.
0: Exatamente.
2: Destrói aquele momento do futebol.
0: Perfeito, Álvares.
2: Eu acho que em algum momento isso tem que ser discutido. Espero que eu esteja vivo para ver isso.
0: Você sempre muito atento a esses detalhes, Álvares. A gente falou bastante sobre isso ontem no meu programa na televisão, porque, veja bem, qualquer coisinha hoje, dentro da área, o juiz marca pênalti. O jogador tá no movimento que eles chamam de antinatural. O antinatural, para eles, é você tá com o braço assim aberto, que é um movimento de corrida normal. Então os jogadores têm que ficar com aquele movimento esquisitíssimo para trás, e se o braço abre um pouquinho é pênalti. Ou seja, um gol do nada, sem nenhum merecimento, cai do céu para um time.
2: Sim.
0: Em contrapartida, você acabou de falar, um time faz uma grande jogada, um passe lindo, aí o jogador está 2 centímetros impedido, não tira proveito desses 2 centímetros e o gol é anulado. Então quer dizer, lances bonitos são impugnados e gols absolutamente injustos são dados, caem do céu. Então tem que mudar essa...
2: Perfeito.
0: De repente o pênalti virar falta dentro da área, quando de toque de mão involuntário, e o impedimento, a regra nasce, Álvares, pro cara não ficar na banheira. Quando você faz um gol
2: dando
0: um dedinho do pé à frente do seu adversário, você não tá na banheira. Então a sugestão do Arsène Wenger, esse técnico do Arsenal, tinha que ser aceita. O impedimento passa a ser quando o corpo inteiro de um jogador está à frente do corpo do adversário. Ah, vai continuar a polêmica. Vai continuar a polêmica, mas vai ser menos injusto. Porque quando o cara tiver
2: um pouquinho
0: só à frente, ele não vai estar impedido. Ele vai estar no que a gente chamava antigamente de mesma
2: melhora
0: linha.
2: Melhora um pouco, mas você não concorda? Você não concorda que se essa situação acontece lá no meião do campo, isso é irrelevante? Isso deveria ser só lá na grande área?
0: O
2: correndo melhor que o outro.
0: O jogador que recebe a bola tá no meio campo, né? Tá um pouquinho à frente. Lembrando que o impedimento é só a partir da linha do meio campo.
2: Lá no meio campo, e aí?
0: Talvez.
2: Isso não
0: é
2: nada.
0: Talvez uma linha, sei lá, com toda a tecnologia, poderia ter até uma linha imaginária. Enfim. Isso também poderia ser, mas só de você...
2: Eu adoraria ver esse futebol, porque ia ser tão mais bonito. A gente ia privilegiar o jogador que corre, o time que joga pra frente. Hoje a gente tá privilegiando o cara que sabe fazer o outro cair em impedimento.
0: Sim.
2: É, o antijogo. A gente tá privilegiando o antijogo.
0: Eu acho que a linha, pelo menos a linha do impedimento poderia mudar. Outros estudos poderiam ser feitos a partir dessa sua sugestão. E esses pênaltis que acontecem o tempo todo. Não é um pênalti que o cara dribla um, vai fazer o gol e toma uma rasteira. Não é isso que acontece. É um monte de pênalti porque o zagueiro tá ali com o movimento natural dele, o braço um pouquinho aberto. Não dá nem tempo. Às vezes o braço tá a meio metro do outro jogador.

0: jogador e a bola pega no braço. E aí, bola na cal. Enfim, dá para melhorar muita coisa ainda no nosso futebol. Seguimos falando da mesma modalidade. O Gustavo Solé está ao vivo conosco com mais detalhes do esporte. Fala, Solé, boa tarde.
1: Tudo bom, Tomás? Um abraço para você, para o Alvarez, para a Mayara, todo mundo que nos acompanha. E eu te pergunto, Tomás, você quer uma notícia do cotidiano ou algo extremamente aleatório sobre o futebol que aconteceu nessa terça-feira?
2: Aleatório, já falei antes dos dois. Para mim, assuntos aleatórios são os que eu mais gosto.
0: Mayara, manda, vai.
1: Vamos lá, o São Paulo Futebol Clube recebeu uma ligação lá da Bolívia informando que o ônibus que levaria a delegação do aeroporto de El Alto até o estádio para a partida não poderá ser utilizado porque encontraram 86 quilos de maconha dentro do ônibus que levaria a delegação de São Paulo. Alguém foi tentar fazer um frila por fora e acabou sendo detido, então o São Paulo recebeu essa ligação e tem que arrumar um outro transporte para chegar ao jogo desta noite contra a equipe do Bolívar, 9:30 da noite, partida de ida da fase de oitavas de final da Copa Sul-Americana. Como o nosso setorista de São Paulo já trouxe, né, o Kaique Silva, o tricolor paulista deve ter alterações na escalação titular para este compromisso pela competição sul-americana. E terminou nesta terça-feira a novela envolvendo Corinthians e Memphis Depay. O Corinthians não assinou a renovação contratual. O Marco Belo também trouxe detalhes ao longo do Papo de Crack TMC primeiro tempo, de uma longa reunião entre o presidente do Corinthians, Omar Stable, com o jogador. Não chegaram a um consenso. O Corinthians oficialmente não vai renovar o contrato com o holandês, que agora fica livre no mercado. Tivemos também nesta terça-feira o sorteio da Copa do Brasil, com possibilidade de três clássicos, e os três estão confirmados. O Grenal entre Grêmio e Internacional, o Clássico Mineiro entre Cruzeiro e Atlético Mineiro, Palmeiras e Santos, e o outro jogo das quartas de final, Vasco e Vitória. Então, de um lado a chave, o classificado do Clássico Gaúcho pega o classificado do Clássico Mineiro. O classificado do Clássico Paulista pega o classificado de Vasco ou Vitória na semifinal da Copa do Brasil.
0: É isso. Eu diria que o Palmeiras ele é bem favorito contra o Santos, mas os outros três duelos, Soler, é difícil, hein? É difícil de apontar favoritismo. Eu não cravo, não. É bem complicado.
1: Em casa, contra o Vasco? Vitória andou derrubando todo mundo no Barradão.
0: Mas o Vasco, o Vasco jogou bem contra o Fluminense. Acho que vai ser um belo duelo. Obrigado, viu, Soler?
1: Valeu, um abraço, boa sequência.
0: Você vai falar do Brad Pitt, conforme prometemos, Mayara?
2: Olha, já, a gente tem um vídeo aqui, Isabela Liranço, da... registro feito, né, desse encontro da Michelle Bolsonaro com o Flávio Bolsonaro, ainda estamos fazendo, né? Então já a gente vai trazer aqui, porque sim...
3: Eu acho importante você trazer isso, Mayara, pra gente trazer uma correção aqui, porque mais cedo a gente não tinha informação
2: de que
3: a Michelle Bolsonaro esteve junto com o Flávio Bolsonaro e que sim, fizeram imagens juntos, inclusive rezaram juntos.
2: Isso.
3: Fizeram uma reza juntos, ela disse que o marido está muito feliz com a união deles, então é uma correção que eu considero importante aqui, a gente deixar claro que houve sim, então, o tão esperado encontro e a aparição pública entre Michele Bolsonaro e Flávio Bolsonaro. Pela primeira vez, é importante registrar, mas houve e foi hoje.
0: Sim.
2: Isso, exatamente. Daqui a pouco, então, a gente traz esse vídeo aqui só para corrigir essa informação. Mas olha só, voltando ao futebol aqui, numa entrevista descontraída à revista americana Esquire, o ator Brad Pitt resolveu brincar com o velho hábito do futebol que a gente estava falando agora também, né? Além da fita, a simulação de faltas. Assistindo a um jogo da Copa do Mundo, ele disse que vai dar aulas de, entre aspas, como simular faltas. Porque, segundo ele, os jogadores são péssimos nisso. E prometeu começar justamente por quem, Alvarez? Neymar. Diz o Brad Pitt.
3: Que maravilha.
2: Ele precisa de ajuda, brincou o astro de Hollywood. Dizendo que vai ensinar o atacante do Santos a vender a cena com mais sutileza. É complicado. A provocação tem fundamento, já que o Neymar ficou conhecido como Kai Kai desde a Copa de 2018. Depois de rolar em campo repetidas vezes a cada falta sofrida.
3: Só um comentário?
2: Claro.
3: O Brad Pitt não chegou meio atrasado, não?
0: Isso
3: não
0: é coisa antiga? Cria fama, deita na cama. O Brad Pitt poderia ter feito esse comentário em 2018, gente. O Neymar jogou pouco na Copa, caiu pouco, sofreu. Eu queria que ele tivesse sofrido menos faltas. Teria sido um sinal de que ele criou mais, levou mais perigo aos adversários. Mas nessa, o Brad Pitt quis fazer uma gracinha, a gracinha ficou meio datada.
2: Cuidado aí, Brad Pitt. Daqui a pouco vem os Neymarzete em cima de você, que só não são piores do que os fãs de dorama e de K-pop. Esses aí vêm pra cima. Ou igual, por exemplo, o parlamentar americano que colocou uma imagem do Lula como se fosse o Maduro ali, sequestrado e tal. E aí houve um vampetaço, né? Os brasileiros foram pras redes sociais desse parlamentar.
0: É um perigo. Mandar
2: fotos de vampeta na G Magazine.
0: É um perigo.
2: Isso já tem nome, é um vampetaço. Uau. Quando o brasileiro tá revoltado com algum político gringo, alguma coisa, mandam fotos de vampeta feitas na G Magazine, no auge de sua forma física.
0: Só pra finalizar, não sei se o Brad Pitt votou, mas deu Grenal mesmo, tá? 33% de quem acompanha o Link TMC diz que é o confronto que vai ser mais pegado. Palmeiras e Santos ficou na segunda colocação, surpreendente, em 28%, Cruzeiro e Atlético 22%, Vasco e Vitória 17%. Obrigado a todos que participaram conosco no TMC News BR.
2: Agora sim, mostrando aqui,
3: valeu, gente,
2: pra
3: até
2: vocês.
3: Amanhã.
2: Ah, não, só rapidinho,
3: vai
2: consegue,
3: trazer?
2: A gente
3: dá
2: consegue
3: tempo?
2: Mostrar rapidinho? Isabela, a gente consegue mostrar o vídeo rapidinho da Michelle Bolsonaro e de Flávio?
0: Não dá, não dá.
2: A gente não
0: tempo.
2: Conseguiu porque foi agora, mas basicamente é o seguinte, gente, eles se encontraram sim nessa reunião que o Murilo cobriu, fizeram uma oração, Michelle Bolsonaro falou ali, falou que o Jair estava muito feliz, a gente mostra tudo amanhã pra você.
0: E a imagem congelada na tela do encontro deles, pra quem tá no YouTube.
2: Os dois sorrindo ali, mas a Michelle e outros apoiadores ali. E políticos do PL. A gente volta amanhã com mais Link TMC pra você. Beijo, tchau.
0: Valeu, pessoal.
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0: Olá, boa tarde para você que está sintonizado na TMC 92.7. Boa tarde para você que está nos escutando através da internet, através dos aplicativos. Eu sou o Júlio Andrade, começando neste momento mais uma edição do Pernambuco TMC. Chegamos nesta terça-feira, dia 11 de agosto. Terça-feira, 11 de agosto de 2026. Vamos nos próximos 45 minutos, né? A gente reduziu um pouquinho. Nos próximos 45 minutos, nós vamos com muitas informações, entrevistas, informações do trânsito. Eu, Júlio Andrade, junto com os repórteres Kennedy Lacerda e Arthur Serrano. Vamos lá, deixar você sempre muito bem informado, sempre muito bem informado é o nosso objetivo aqui na TMC. 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
0: E sem perder tempo, já vamos acionar ele, o nosso repórter Kennedy Lacerda, porque aqui sim ele vai entrar com informação. Kennedy, boa tarde para você.
2: Fala, Júlio. Muito boa tarde a você, boa tarde aos ouvintes.
0: Tá tudo bem? Tudo tranquilo?
2: Tá tudo jóia, rapaz. Olha só. Ô, Júlio, você já teve uma condenação de 148 mil reais?
0: Rapaz, pra eu pagar, é?
2: Sim.
0: Olha, é, condenação, né? Rapaz, Kennedy, eu vou dizer um negócio. Se a justiça determinasse, eu acho que tinha que ir. Nem me vendendo dava, né?
2: Você me pagaria 148 mil?
0: Depende do que eu tivesse feito com você. Ui. Mas não teria dinheiro pra isso, não.
2: Olha,
0: mas
2: Júlio,
0: quem é que vai ter que pagar 148 mil, hein?
2: Essa história é bem curiosa pra gente começar o programa. O Tribunal de Justiça de Pernambuco determinou que o cantor Gustavo Lima e uma empresa ligada a ele devem pagar 148 mil reais a um dono de um telefone citado em uma música. De acordo com o processo, o dono da linha recebeu, à época, 2 mil mensagens via WhatsApp e mais de 200 ligações. A justiça autorizou o cumprimento provisório da sentença, mesmo com o recurso ainda em tramitação. Mas esse valor de 148 mil reais pode ser devolvido caso a sentença seja anulada ou modificada. A música Bloqueado tem mais de 365 milhões de visualizações no YouTube. Segundo a justiça, a divulgação do número de celular violou o direito à privacidade e ao sossego do pernambucano. Já a defesa de Gustavo Lima argumentou que ele não é compositor da canção, sendo apenas ali um intérprete. Outro argumento utilizado é que a letra não cita o DDD e nem o dígito 9, que também é usado aqui no Nordeste. Olha, eu acho que essa música saiu cara para o Gustavo Lima, porque existem também ações em outros estados, né? E aí a defesa está dizendo, olha, não, a gente não cita na música nem o DDD e nem o número 9. Então, quem tá ligando aí, né? A defesa tá tentando tirar aí o dele da reta.
0: É, agora, o Kennedy, enquanto você tava falando aí, eu tava me lembrando. Veja bem, é uma curiosidade, né? Da população, escutou uma música. E aí, né? Escutou a música, passa ali o número. Eu vou ligar pra saber quem é, eu vou ligar pra tirar uma onda. Caramba, veja que ponto a gente chegou, né? Uma música. Você sabe outro fato que uma vez me chamou a atenção? Era no filme nacional. Um filme nacional que aparecia assim a placa de um carro. Eu tenho conhecido que ele foi entrar ali no site e tudo pra procurar de quem era aquele carro. É claro que era uma placa fria, enfim. Mas veja a que ponto a curiosidade, né, aguçada por parte da população. Muitos vão ali pra tirar uma onda, pra mandar uma mensagem pra aquele número. E eu acho que outros também. Ah, poxa, deixa eu escutar a música tal. Falou o número. A pessoa vai lá digitar pra escutar. A que ponto a gente chega,
2: né? Agora, outra coisa. Pra que colocar um número numa música, né? Eu fico pensando nisso. Apesar de Gustavo não ser o autor, ele é apenas um intérprete, né? Como diz aqui, como dizem os advogados dele. Mas pra que colocar o número de um celular numa música? Até pra cantar deve ser ruim, né?
0: Deve ser ruim, é verdade.
2: Você já cantou? Acho que Serjão é o cantor.
0: Gustavo Lima, só sei o tchê, tchê, tchê, tchê. Acho que é esse, né?
2: Já sabe, E próxima semana eu sei que você está de folga, no final de semana.
0: Aí você quer que eu vá o quê? Pro show do Gustavo Lima?
2: Teria coragem?
0: Ah, acho que eu curto Gustavo Lima.
2: Vai você
0: mas
2: e
0: acho
2: Serjão.
0: Que não tem aqui, não.
2: Leva
0: Vamos
2: Serjão
0: lá.
2: Também.
0: O programa hoje tá diferente, né? Bem espontâneo, né? Tá bom. Vamos lá, 5 e 7.
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0: Eu vou deixar essa história de ir pra show de Gustavo Lima, ou shows, né, assim, pra vocês que são mais novos. Eu prefiro um show sentado, no teatro, já tô
2: Roberto
0: nessa fase
2: Carlos,
0: agora.
2: Né?
0: Não, Roberto Carlos também não, aí você tá apelando, né?
2: Valdir Soriano.
0: Não, ainda não, isso, né? Apesar de ser novo ainda. Eu pensei que Júlio era mais novo, né, acho que tem ouvinte que diz isso. Mas Roberto Carlos também não, mas um show sentadinho eu acho que eu tô mais nessa vibe.
2: Tá bom, tá
0: bom. Mas quem tá curtindo o show adoidado por aí é o nosso Arthur Serrano. Arthur, boa tarde, mas sem ter a onda agora, vamos lá. Notícia, né, que você traz pra gente, por favor, Arthur.
3: Boa tarde, Júlio. Boa tarde para os nossos ouvintes. Quero saber que show é esse que eu tô curtindo, viu? Olha só, trazendo informações sobre uma operação da Polícia Federal. A Operação Voto Lacrado, que foi deflagrada hoje, cumpriu 3 mandados de busca e apreensão nos municípios de Garanhuns e Tupanatinga, no Agreste de Pernambuco, e em Petrolina, no Sertão. O objetivo dessa operação foi apurar a prática de corrupção eleitoral relacionada às eleições municipais de 2024. Segundo a PF, as investigações começaram depois da apreensão de R$100 mil em espécie dentro de uma embalagem lacrada em um veículo abordado durante o período eleitoral de 2024. No automóvel também foram encontrados materiais de propaganda eleitoral. A apuração da corporação investiga um possível comprometimento indevido da liberdade de escolha do eleitor. A ação buscou apreender aparelhos eletrônicos, documentos, mídias e outros materiais que possam contribuir para o esclarecimento dos fatos, que podem se enquadrar como crime de corrupção eleitoral. O objetivo central é identificar a origem do dinheiro e os beneficiários da prática ilícita, viu, Júlio?
0: Muito obrigado, Arthur, pelas informações. Às 5 da tarde, 9 minutos, vamos em seguir e saber notícias do trânsito agora.
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0: Vamos lá, vamos saber como é que está a movimentação na capital pernambucana, nas ruas e avenidas. Por isso, eu aciono o Marcelo Soares. Marcelo, muito boa tarde para você, bem-vindo.
5: 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A Avenida Abdias de Carvalho, no sentido subúrbio, tem trânsito lento das imediações do Prado até o cruzamento com a Avenida General San Martín. Você tá nela, quer chegar no Cordeiro, dá para evitar a retenção pegando a Rua Santa de Virge e seguindo até a Manuel de Arruda Câmara. De lá você já acessa a Rua Gomes Taborda. Já a Rua Imperial tem trânsito lento desde as imediações da alça de acesso do viaduto Capitão Temudo até o cruzamento com a Rua Cabo Eutrópio em Joana Bezerra. Você tá no bairro de São José e vai para a região do aeroporto, é melhor pegar a Via Mangue. 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Júlio, daqui a pouco eu tô de volta.
0: Obrigado, Marcelo. Informações do trânsito, né? Já já eu já te aciono novamente ainda neste bloco. São 5h11.
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0: Kennedy Lacerda, tá contigo novamente. O que é que você destaca agora pra gente?
2: Olha, Júlio, a Câmara de Dirigentes Lojistas iniciou hoje vistorias de comércio na Rua das Calçadas, no centro da capital. A ação vai acontecer até a quinta-feira em 79 imóveis. Essas visitas são coordenadas pelo Comitê de Ações Preventivas para o Centro do Recife e conduzidas pelo Corpo de Bombeiros Militar de Pernambuco. Bom, de acordo com a Câmara, os estabelecimentos vão receber orientações e fiscalizações de irregularidades para prevenir riscos de ocorrência de incêndio. Lembrando que o centro do Recife registrou nos últimos anos incêndios de grande porte, incêndios importantes. O último foi em maio, inclusive, que atingiu ali edificações no centro do Recife. Então, é um trabalho de prevenção que a Câmara de Dirigentes Lojistas inicia e segue até a quinta-feira em 79 imóveis. Isso é importante porque protege não só os comerciantes, mas também as pessoas que trafegam ali naquele local todos os dias. Milhares de pessoas passam no centro do Recife. Então, esses 79 imóveis vão ser aí vistoriados, viu, Júlio?
0: Kennedy, isso é muito importante, porque é o que você falou, né? Infelizmente, aconteceram incêndios recentes. É muito importante porque é a segurança de quem passa, de quem vai nas lojas. Hoje pela manhã, no Pernambuco TMC Primeira Edição, né? O Primeira Edição Hoje pela Manhã, eu conversei com o Paulo Monteiro, que é diretor da CDL Recife, e aí eles estavam dizendo, naquele momento estava acontecendo, né, a vistoria. E ele me disse que os estabelecimentos comerciais foram avisados na semana passada que essa vistoria iria acontecer. Não é nada punitiva, né? A vistoria é só a título realmente de informação, é uma vistoria informativa. E aí o Paulo me falava disso. Olha, Júlio, os estabelecimentos, os 79, né, que você falou,
2: isso,
0: apenas um disse que não iria autorizar a vistoria. Enfim, não é uma vistoria obrigatória, então apenas um. Então mostra isso, né? O quanto que os estabelecimentos comerciais também estão ali querendo, né, a deixar tudo ok, porque é a segurança do estabelecimento, é a segurança dos trabalhadores daquele local, é a segurança de quem frequenta aquele local. Então é mais uma medida ali muito positiva para incentivar esse comércio do centro do Recife. A gente já sabe que, enfim, o comércio do centro naturalmente passa ali por um momento difícil, né? Os grandes centros passam por esses momentos difíceis porque a gente tem outros estabelecimentos comerciais mais modernos, climatizados, né? Um shopping, por exemplo. Um shopping ali é moderno e climatizado, então tira muito o consumidor das lojas do centro. Então, tudo que é para que possa atrair o comércio é sempre muito bem-vindo, né, Kennedy?
2: E mesmo que haja, por exemplo, um gasto com alguma eventual irregularidade, aquele velho ditado ainda funciona. É melhor prevenir do que remediar.
0: Com
2: o gasto com a destruição por um incêndio, por exemplo, é muito maior.
0: É, sem dúvida. Então, tá aí o grande destaque, né, dessa questão que acontece no centro do Recife. 5h14.
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0: Arthur Serrano, mais uma vez, informações pra gente.
3: Olha só, Júlio, informações sobre meio ambiente. Um filhote de baleia jubarte foi encontrado morto na Praia do Paiva, no Cabo de Santo Agostinho, aqui na região metropolitana do Recife. O animal tinha quase 3,5 metros e apresentava várias lesões pelo corpo, além de estar sem a cauda e uma das nadadeiras. Segundo o biólogo Adriano Artoni, voluntário do projeto Tamai, ligado ao Centro de Conservação de Mamíferos Aquáticos do ICMBio, equipes foram orientadas a preservar a carcaça antes do enterro para permitir a coleta de amostras e a realização de exames. A Secretaria Executiva de Meio Ambiente do Cabo também informou que foi acionada após o encontro do animal. O ICMBio fará avaliação da carcaça e vai recolher material que pode ajudar na identificação da espécie e na investigação da causa da morte. E olha só, Júlio, esse foi o sexto registro de morte de animal marinho no litoral de Pernambuco em cerca de 72 horas. E após a avaliação e a liberação do ICMBio, a carcaça deverá ser removida e enterrada em local adequado.
0: Muito bem, Arthur. A essa altura, né, certamente a carcaça do animal já foi recolhida, né? Isso foi de ontem para hoje, então certamente essa carcaça foi recolhida. Agora, fica aí o que chama a atenção, é essa questão. 6 animais, né, neste prazo curto ali de dias, são 6 animais marinhos que foram encontrados. A gente até falava sobre a posição da Secretaria de Meio Ambiente, né, que continua, né, claro, investigando, querendo entender os motivos. Pode ser algo realmente relacionado à questão de natureza, de correntes marítimas, enfim, mas precisa ser esclarecido e a gente espera, né, que não aconteçam mais mortes ali de animais. Foram muitos, né? São 6 em 72 horas, então é algo que realmente chama a atenção da gente. Agora, 5h16.
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0: Vamos lá com mais informações do trânsito. Deixa eu chamar o Marcelo Soares. Marcelo.
5: 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A Avenida Rosa e Silva tem trânsito lento desde a Praça do Entroncamento até a Estrada do Arraial, na altura da Rua da Harmonia. Você que vai agora do Espinheiro ao Parnamirim, a dica é desviar pela Rua Carneiro Vilela, passar pela Avenida Santos Dumont e Rua Doutor José Maria. Você já sai no trecho final da Rosa e Silva, livrando aí maior parte do trânsito. 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Júlio, daqui a pouquinho eu volto com muito mais informações do trânsito da capital pernambucana e região metropolitana.
0: Valeu, Marcelo. Até daqui a pouquinho. São 5h17, um rápido intervalo comercial. A gente volta já.
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5: Agora são 5 da tarde, mais 20 minutos. A Prefeitura do Recife amplia o público-alvo para vacinação contra a influenza, passando a contemplar todas as pessoas a partir dos 6 meses de idade. A população já pode se dirigir a uma das 180 salas de vacina e 3 centros de vacinação da cidade para receber a imunização. Grupos prioritários continuam tendo preferência e a inclusão de novos segmentos é uma estratégia para aumentar a proteção, reduzir a circulação do vírus e prevenir casos graves, hospitalizações e também óbitos, né? Contribuindo para reduzir o impacto sobre os serviços de saúde. Bom, campanha nacional de vacinação contra a influenza 2026 teve início em março, tá lá em março, e aí destinada aos grupos prioritários, formados por crianças de 6 meses a menores de 6 anos, gestantes e idosos com 60 anos ou mais, que são mais vulneráveis, como também os demais grupos definidos pelo Ministério da Saúde. A recomendação do governo federal é atingir a meta de 90% da cobertura, né? Até o momento, o Recife registrou 44,14% de cobertura das crianças, 43% dos idosos, 70% das gestantes. Então, se você, né, pretende aí, quer se imunizar contra a influenza, agora está liberado para todos. 5h21.
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5: Vamos com a nossa entrevista agora. Eu estou conectado com a Anique Giardini, que é gestora da unidade de análise viária da CTTU. E a gente fala sobre o seguinte, né? A prefeitura entrega novo pontilhão sobre o canal do Setúbal. Também tem a conclusão de um sistema binário em Boa Viagem. Muito boa tarde, bem-vinda e obrigado em ter aceito o convite conversar conosco na TMC.
6: Boa tarde, Júlio. Boa tarde a todos os ouvintes. É uma satisfação muito grande estar aqui com vocês.
5: Bom, nos conte então, né? A gente vai falar sobre o sistema binário, mas nos conte sobre essa questão do pontilhão, porque o objetivo é desafogar o trânsito, né? Conta pra gente onde fica e já está liberado, a população já pode usufruir?
6: Isso, Júlio. A Prefeitura do Recife tem investido nessa região, principalmente porque os canais acabam limitando algumas conexões entre as vias, né? Então, nesse contexto, os pontilhões são importantes porque eles criam alternativas de circulação e ajudam a distribuir melhor esses fluxos. Do ano passado para cá, tivemos a implantação do pontilhão do Canal do Jordão, que liga as ruas de Copacabana e Luiz Pimentel, o pontilhão no Canal de Setúbal, que liga a rua Cônego Romeu a Engenheiro Zael, e agora temos o novo pontilhão, né, que conecta a Avenida Boa Viagem à rua João Cardoso Aires e facilita também o acesso à Via Mangue pela Avenida Marechal Juarez Távora. O pontilhão já foi liberado, né? Ele opera no sentido praia-subúrbio, enquanto o pontilhão que fica próximo a ele da rua Baltazar Passos, ele passa a operar no sentido subúrbio-praia, e cada um deles está rodando com 3 faixas de rolamento. Junto, eles formam, né, esse sistema binário, como você bem falou, reduzindo os conflitos entre os movimentos dos veículos e proporcionando maior fluidez do tráfego, né?
5: Muito bem.
6: Eu acho importante destacar também que a intervenção ela não foi só pensada para os veículos, né? Também contempla pedestres, ciclistas, contravessias, sinalização adequada, calçada dos dois lados do pontilhão e ciclofaixas bidirecionais. É uma estrutura que busca garantir mais segurança, acessibilidade para todos os tipos de modo de deslocamento, né?
5: Importante a gente destacar, Nick, para a população, essa questão de que, veja, tudo isso é a partir de estudos que são feitos pela CTTU, porque às vezes, né, muitos dos ouvintes podem pensar, a CTTU tem aquele trabalho dos agentes ali na rua para orientar o trânsito, enfim, para fiscalizar, mas existe também todo esse trabalho de engenharia de tráfego, que aí, veja, vocês identificaram esse gargalo e aí identificaram, olha, ali dá para ser construído um pontilhão, enfim, vai facilitar o trânsito. Então, isso faz parte desses estudos, não é?
6: Isso, exatamente. Eu acho que tão importante quanto o nosso estudo interno é também essa parceria com a população, né? Chega muitos pedidos para a gente. Então, a gente, dentro daquilo que a gente já tem de dados, junto com essa chegada da população, dos pedidos, a gente vai lá, analisa o local, vê quais são as necessidades para aí ter essa tomada de iniciativa para fazer a intervenção, né? Eu queria até falar para você que, nesse momento, a gente também conta com a apoio dos nossos orientadores, agentes de trânsito, para organizar a circulação no local do pontilhão, né? E orientar também os usuários durante esse período de adaptação. A gente sabe que é importante esse auxílio e também a gente tem o nosso teleatendimento gratuito, né? Caso alguém tenha alguma dúvida, a população pode acionar. Funciona 24 horas, o número é 0800-081-1078. Então, essa parceria aí também é muito importante, Júlio.
5: Coisa boa. Então, no geral, novos 3 pontilhões, e que, claro, com isso, muito em breve, a gente deve ter ali um trânsito melhor na capital. Esse é o objetivo.
6: Isso, é um trabalho que não para nunca. A gente está monitorando o tempo todo e analisando aí o que a gente tem feito e o que pode ser feito para fazer essa melhoria para quem mora, trabalha e transita diariamente pela região.
5: Anique Giardini, gestora da Unidade de Análise Viária da CTTU, quero agradecer a participação aqui no nosso Pernambuco TMC, trazendo aí esse esclarecimento à nossa população, aos nossos ouvintes. Um grande abraço.
6: Abraço, Júlio. Eu também agradeço pela oportunidade e pelo espaço para falar dessas intervenções, né, que a CTTU vem promovendo no Sistema Viário de Boa Viagem. Muito obrigada.
5: A gente é quem agradece. 5h26 agora.
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5: Por falar em trânsito, vamos lá saber como é que está o trânsito, como é que está o trânsito agora na capital pernambucana. Marcelo.
8: 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A Avenida Governador Agamenon Magalhães tem trânsito complicado nos dois sentidos. Para você que quer ir de Olinda para Boa Viagem, dá para pegar a Cruz Cabugá, fazer seu caminho pelo centro da cidade e sair na Avenida Engenheiro José Estelita. Já de Boa Viagem para Olinda, é pegar a Avenida Engenheiro José Estelita, passar também pelo centro e sair na Cruz Cabugá. 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Júlio, daqui a pouquinho eu tô de volta com mais informações.
5: Obrigado, Marcelo. Até já. 5h27.
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5: Vamos lá, Kennedy. O que é que você destaca pra gente agora?
7: O entregador foi flagrado com 3.500 remédios controlados sem nota fiscal no Recife. A Polícia Militar informou que todos os medicamentos encontrados têm proibição de venda sem prescrição formal. O entregador disse que trabalhava fazendo a entrega desses fármacos, porém não possuía notas fiscais dos produtos. O homem foi flagrado transportando cerca de 3.500 medicamentos no bairro do Cordeiro, na zona oeste do Recife. De acordo com as informações, ele estava saindo de casa com as caixas quando foi abordado por policiais militares. O estoque contava com ansiolíticos e outros remédios de uso controlado, produtos proibidos de venda sem prescrição médica. Inclusive, alguns remédios estavam com as embalagens abertas. Os policiais conduziram o entregador, junto com o material apreendido, a uma delegacia da capital.
5: Vamos agora com o Arthur. Depois de Kennedy, Arthur Serrano tem mais informações, um caso, né, que acho que agora é recente, né? Recente, a gente trouxe a atualização e agora tem uma outra informação. Arthur?
11: Isso mesmo, Júlio. A Justiça de Pernambuco negou pedido liminar para suspender temporariamente o processo do caso Beatriz até que a transferência do júri para o Recife seja analisada. A decisão foi divulgada nas redes sociais por Lucinha Mota, a mãe da vítima. No fim de julho, a defesa do réu pelo crime, Marcelo da Silva, pediu à Justiça pernambucana que o tribunal do júri fosse transferido de Petrolina para o Recife, argumentando que a trajetória política de Lucinha Mota compromete a imparcialidade do Conselho de Sentença. Também foi solicitado que o processo fosse temporariamente suspenso até o julgamento da transferência do júri. A decisão do desembargador Honório Gomes do Rego Filho, assinada na semana passada, foi contrária à defesa do réu. O relator entendeu que não se verifica neste momento situação de urgência capaz de justificar a medida excepcional pretendida. O magistrado determinou ainda que a vara do júri de Petrolina preste informações sobre o caso no prazo de 5 dias. Em seguida, o Ministério Público, a Assistência de Acusação e a Procuradoria de Justiça Criminal também deverão se manifestar antes do julgamento final do mérito, viu, Júlio?
5: Muito obrigado, Arthur Serrano, com essas informações importantes. Importantes para a gente. São 5h30. Deixa eu fazer um rápido intervalo, eu volto já.
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6: Às 5 da tarde, 32 minutos, de volta com o nosso Pernambuco TMC e já vamos com informações do trânsito.
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6: Marcelo Soares, como é que tá o trânsito agora?
8: 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A Avenida Norte tem pontos de lentidão no sentido subúrbio desde a altura do cruzamento com a Cruz Cabugá até a entrada do Vasco da Gama. A dica para você que está em Campo Grande, quer chegar à Casa Amarela, é pegar a Avenida Professor José dos Anjos até o seu final. Já a Avenida Recife tem trânsito complicado também nos dois sentidos entre Ipicep e o bairro de Areias. Você que vai de Boa Viagem para Várzea deve ainda assim a Avenida Recife, com leve desvio na Avenida Saldanha Marim, Rua Hélio Brandão, por dentro do Ipicep. 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Júlio, você sabe, daqui a pouco tô de volta.
6: Valeu, Marcelo, até já já, 5h34 agora.
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6: Deixa eu acionar o José Rangel, né, que é advogado, especialista em direito do consumidor e que participa aqui conosco do programa sempre, né, com a dica importante, respondendo as perguntas dos nossos ouvintes. E é bom, né, porque ajuda. Às vezes essa dúvida de um ouvinte é também a nossa dúvida, né, a gente tem algo semelhante. Vamos escutar hoje o que traz o nosso José Rangel. Rangel, muito boa tarde para você, bem-vindo.
9: Boa tarde, Júlio. Boa tarde a todos os ouvintes da rádio TMC. Me dirijo a você, você que é aposentado ou pensionista do INSS. Então fique atento, porque essa notícia interessa diretamente a seus direitos como consumidor. O STJ vai decidir uma questão muito importante. Quando um valor é descontado da aposentadoria ou da pensão sem autorização, esse consumidor tem o direito automático à indenização por danos morais, ou será necessário provar que sofreu um prejuízo além da perda do dinheiro? A devolução do valor descontado indevidamente, quando comprovada a irregularidade, não está em discussão. O STJ vai definir se o dano moral é presumido ou se dependerá de prova em cada caso. E aqui entra o direito do consumidor. Bancos, financeiras, seguradoras, associações e outras entidades que oferecem produtos ou serviços têm o dever de agir com segurança, com transparência e com respeito ao consumidor. Ninguém pode ter dinheiro retirado do seu benefício sem a contratação válida e comprovada. Vale lembrar que a aposentadoria e pensão tem natureza alimentar. É desse dinheiro que milhões de brasileiros compram remédios, alimentos e pagam as despesas de casa. Um desconto indevido pode comprometer a própria sobrevivência da pessoa, do consumidor. Por isso, acompanhe regularmente o extrato do seu benefício. Se aparecer qualquer desconto que você não reconhece, procure imediatamente esclarecimentos e, se necessário, orientação jurídica. A decisão do STJ será muito importante, porque poderá definir o tratamento que a justiça dará a milhares de ações em todo o Brasil e fortalecer ainda mais a proteção do consumidor aposentado e pensionista. É isso aí, meu amigo. Para você, uma boa tarde e boa tarde a todos os ouvintes consumidores.
6: Valeu, Rangel, obrigado, viu? Tá aí então, né? Hoje foi bem direcionado aí ao aposentado e pensionista. São 5h37 agora, vamos lá, já a nossa vinheta do trânsito. Deixa eu acionar novamente o Marcelo Soares. Fala, Marcelo.
8: 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A gente fala agora do Janga, Avenida Dr. Cláudio Gueiros Leite, tem trechos complicados das imediações da rua Aureliano Soares Quintas. Ela é a melhor opção para você que sai agora de Palmarelo e vai para o bairro de Casa Caiada, em Olinda. Mais para a parte sul da nossa região metropolitana, em Piedade, Aboatão, Avenida Bernardo Vieira de Melo, tem vários pontos de intensidade ao longo de sua extensão. Ela é o melhor caminho para você que vem agora de Candeias e vai para Boa Viagem. 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Daqui a pouco estou de volta.
6: Valeu, Marcelo, você volta já e a gente também. Um rápido intervalo.
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2: Agora 5h40, reta final do Pernambuco TMC, segunda edição, mas ainda dá tempo de notícia. Kennedy Lacerda.
3: Olha, Júlio, em nossas redes sociais, no Instagram, no arroba TMC Pernambuco, tem um vídeo que repercutiu bastante nas redes. Um senhor de 85 anos, ele foi filmado na praia, aqui na região metropolitana, vendendo pudins para pagar exames médicos. O idoso Vital Maria Costa, de 85 anos, que viralizou nas redes sociais após ser visto vendendo pudins em um isopor na praia de Casa Caiada, em Olinda. Ele explicou porque continua trabalhando mesmo com a idade avançada. Morador do Janga, em Paulista, Vital contou que precisava pagar rapidamente por um exame médico solicitado em uma consulta, mas não tinha dinheiro para realizar o procedimento de maneira particular. Então, ele pegou, né, fez os pudins ali e foi vender na praia aos 85 anos, o que mostra aí que, enfim, quando a pessoa realmente tem caráter, né, esse caráter segue até aí, até a fase idosa da vida, né? Muito impressionante essa história.
2: Kennedy, isso foi lá na praia, né, de Casa Caiada, em Olinda. E assim, o vídeo realmente chama tanta atenção, né? Um senhorzinho bem arrumado, né, de calça ali, com isopor, vendendo. E assim, caramba, né? É o que você disse, né? Mostra o caráter desse senhor que pra realizar exame, né? Pra ter dinheiro pra realizar exame, tava ali vendendo no sol quente, porque praia, né? E ele ali trabalhando. A mostra realmente chama atenção tanto isso, né?
3: É, assim, tem o outro lado também, que é o lado ruim, que mostra que a aposentadoria de um idoso, de um aposentado, não dá pra nada, né? Não dá pra ali pra um gasto extra. Infelizmente, ainda é um problema do Brasil o valor da aposentadoria, e ele teve que se submeter pra realizar um exame médico, pegar ali pudins, colocar no isopor e vender na praia. Mas, enfim, é um exemplo de vida, né?
2: É um exemplo, sem sombra de dúvidas. Deixa eu falar com o Arthur o seguinte, Arthur. Esse vídeo que o Kennedy falou, né, está lá no nosso Instagram. E tantas outras notícias, a gente tem falado sempre do nosso Instagram, que é um outro canal aí que você pode, né, ficar bem informado. A TMC, nesta fase, não é apenas, né, aqui o rádio onde a gente está falando agora, mas é uma multiplataforma, né? Então, também, através do Instagram, tem muito conteúdo bacana, a equipe pensando ali o dia inteiro para postar as notícias. Você, Arthur, que faz parte dessa equipe do digital, como é então que as pessoas, quem ainda não segue a gente, pode fazer? Como é que faz lá para seguir a gente, hein, Arthur?
4: Isso mesmo, Júlio. Esse caso que Kennedy falou, tem lá até um trecho do relato desse senhor lá no nosso Instagram, que é o arroba TMC Pernambuco. Então, se você que está escutando a gente aqui na rádio não conhece, não segue, segue lá a gente e acompanha essas e outras informações, que tem sempre notícia por lá.
2: Valeu, Arthur. 5h43.
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2: Marcelo Soares, para a gente finalizar, trânsito mais uma vez aqui na TMC.
6: 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Muito bem, ouvinte TMC, na zona norte da cidade, Avenida Rui Barbosa tem retenções entre a Jaqueira e as Graças. Você está em Casa Forte e vai para o bairro do Espinheiro, está valendo a pena desvio pela Rua do Futuro. Já em Piedade e Aboatão, trecho de lentidão na Avenida Barreto de Menezes, quase no encontro com a Ayrton Senna da Silva. Era a melhor opção para você que sai de Prazeres e vai para Candeias, então vale a pena desvio para o Cajueiro Seco. 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Júlio, um abraço para você e até amanhã.
2: Forte abraço, Marcelo, com informações do trânsito. São 5h44, vamos colocar um ponto final nesta edição. Deixa eu também já aqui me despedir. Arthur Serrano, forte abraço para você. Muito obrigado mais uma vez por conduzir junto comigo aqui o Pernambuco TMC segunda edição.
4: Forte abraço, Júlio. Até a próxima.
2: Kennedy Lacerda, também obrigado pela a coparticipação aqui comigo, né, por conduzir o nosso Pernambuco TMC, deixar os nossos ouvintes muito bem informados. Valeu, Kennedy.
3: Valeu, Júlio. Um abraço.
2: Trabalhos técnicos do Sérgio Nascimento, a direção da TMC Recife, Carolina Magalhães.
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2: Mais uma vez, obrigado pelo seu carinho, obrigado por sua audiência. Vem agora a equipe esportiva, tá? Vai assumir agora aqui a programação, a equipe esportiva da TMC. A gente se encontra. Tchau.
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3: 5 horas e 46 minutos. Alô, galera pernambucana, um grande abraço. A partir de agora, estamos abrindo Bola na Rede. É a notícia em primeira mão no Rádio Esportivo de Pernambuco para passar um raio-x do que foi a terça-feira dos nossos três clubes. E vamos até às 8 horas da noite falando de futebol aqui na TMC, com muita informação nessa primeira hora e depois com muito debate, ou seja, tem tudo, né, para todos os gostos, para você nos acompanhar aqui em 92.7, primeiro com os repórteres, depois também com os nossos comentaristas

0: ganhou o último jogo. E agora, a promessa é para um grande público. Sexta-feira, na Ilha do Retiro, às 20h30, para enfrentar a equipe do Londrina. Então vamos chamar o Osmar Cordeiro, para que nós tenhamos aí o dia rubro-negro, inclusive um dia diferente, porque a atividade na Ilha do Retiro mesmo. Fala aí, Osmar, boa tarde.
1: Muito boa tarde para você, Carlos. Boa tarde a todos que acompanham aqui o Bola na Rede, chegando para trazer os destaques do Leão, que sim, hoje treinou na Ilha do Retiro, fez suas atividades por lá, onde vai jogar na ilha, na sua casa, na próxima sexta-feira. Um Sport que já vendeu 10 mil ingressos, mais de 10 mil ingressos, numa parcial que foi divulgada pelo clube, mais de 10 mil ingressos para o confronto contra o Londrina, a frontal já com 51% dos ingressos esgotados, setores das cadeiras com 33% e 29% nas sociais, esgotado a arquibancada da sede para esse confronto, a volta do Sport jogando sob seus domínios após quebrar essa sequência de 9 jogos sem saber o que é vencer. Então, bons números de público para o Sport nesse jogo até aqui, 10 mil ingressos já vendidos, a preparação que não para, o Sport não terá à disposição do técnico Gilmar Dalpozo, o lateral Osmar. Direito Augusto Pucci. Oi.
0: Antes até da sequência, falando do time, ontem eu debatia com a rapaziada, Tarsis, outros integrantes aqui da equipe também, sobre essa questão de público, e Thiago também estava, foi na segunda parte do Bola na Rede de ontem, estávamos eu, Thiago Silva e Tarsis. E falamos sobre essa questão de público, a rapaziada, 15 para 20, eu disse, velho, é mais de 20. É 15, 20, os meninos, né, ficaram nessa faixa, e eu, velho, assim, sem pestanejar, passa de 20 mil, porque o Sport derruba essa sequência negativa, e não foi de qualquer maneira, né, foi contra um time que está na briga, que é o Vila Nova. Era o melhor time em casa do campeonato inteiro, com 8 vitórias e 2 empates. O Sport vai lá e ganha de um adversário como esse. E esse próximo jogo é aquele jogo com um... Vamos lá, eu posso dizer isso, o torcedor pode dizer também. O time não pode não, tá? Mas é jogo com cara de vitória. É jogo com cara de boa vitória. Londrina fez até um jogo equilibrado ontem, mas perdeu de novo. Então tá ali na zona do rebaixamento, 17º... O Avaí hoje pode desgarrar um pouquinho, né? Vai jogar contra o CRB em casa. E o Londrina está com 20 pontos apenas. Ou seja, é um adversário, se é que dá para dar um respiro em alguma rodada, esse é um adversário de respiro. Ou seja, começando o fim de semana, porque há quem não goste dessa coisa da sexta-feira à noite, eu acho, beleza. É melhor um sábado à tarde, é melhor um domingo à tarde, é melhor. Mas não vejo como ruim a sexta-feira à noite, não, de verdade. Ainda vai começar o fim de semana. Então, assim, é um grande atrativo para a torcida também. Então, não vejo dúvidas. E aí o Osmar já traz essa parcial acima de 10 mil. Pô, hoje ainda é terça, né? Então, daqui para o dia do jogo, velho, bate a casa dos 20. Vamos ter uma Ilha do Retiro pulsante para cima do time do Londrina. Agora, você ia falar de atletas também, do time, né, Osmar?
1: Exato, exato. Eu também concordo com você, Carlos. Acredito que o Sport chegue acima dos 20 mil, pelo que foi a vitória, né? Venceu a equipe do Vila Nova, que não havia perdido ainda na competição sob seus domínios, e pega um Londrina que, claro, atenção redobrada para o Leão, não se pode desperdiçar pontos nesse jogo, mas é um adversário que não vem bem na competição, e isso é fato. O Sport realizou sua atividade hoje, com presença, inclusive, do Juan Alano, o meio-campista, que é a nova contratação do Sport, foi anunciado na noite de ontem. A gente já falava aqui ao longo da semana, desde o final, ali, quinta, sexta-feira, já estava tudo praticamente acertado. Chega para o rubro-negro com um contrato inicialmente até 28 de fevereiro de 2027, porém com uma renovação automática para 31 de dezembro de 2027 e uma outra renovação automática para 31 de dezembro de 2028. Caso uma das partes

0: partes não queira que essa renovação automática aconteça, ou o jogador, ou o esporte, e aí o que acontece? Vai ter que pagar uma multa no valor de R$1 milhão para acontecer o desvínculo, mas agora é o esporte anunciando mais uma contratação, a oitava até aqui, o Juan Alano. Alguns nomes associados ao esporte, pelo que a gente conseguiu apurar no dia de hoje, o Nico Chiapacassi, um dos nomes que foi ligado ao esporte, por exemplo, esse não tem negociações abertas com a equipe rubro-negra, apesar de ser um jogador que está saindo do Amazonas, que saiu do Amazonas, vai despertar interesse de algumas equipes da Série B. O esporte não iniciou nenhuma negociação por ele, não é uma prioridade pelo que a gente acompanhou até o momento, né? Sabe como essa questão de bastidor muda, mas até o momento não é uma prioridade, nem ele e nem o Guilherme Cachoeira do Guarani estão entre as prioridades. O que está acontecendo, aconteceu no dia de hoje e segue acontecendo, são reuniões da diretoria para fortalecer, para traçar esse planejamento sobre a questão de contratações. E aí outros nomes devem ser levados à mesa, outras propostas devem aparecer para atletas nos próximos dias, o Leão que segue com afinco no mercado. Existe um entendimento também que esse mercado pode se reaquecer ao final da janela, especialmente do dia 25 em diante, do dia 25 ao dia 11, quando muitos dos jogadores que estão esperando propostas do exterior podem ver esses negócios não serem concluídos. Essas as questões para as chegadas. Agora, sobre saídas, tem uma que está muito eminente para acontecer.
1: Rapaz, peraí. Não, antes da Murrinha, qual é? Murrinha todo mundo sabia, né? Obviamente. Osmar, quem é que está na iminência disso aí?
0: Iago Felipe.
2: Graças.
0: Iago Felipe.
1: É isso, velho.
2: Horrível.
0: Jogador está com pouco espaço, né?
2: Não, e nem só, deram espaço
1: não,
2: pra ele.
1: Não, solta esse trechinho de novo aí. Solta esse trechinho. Vá com Deus. Dá pra botar Mário no mesmo vagão? É. Vai, não volte.
2: Existe isso.
1: Osmar, por favor, complemento. Pra onde vai o Iago?
0: Vamos lá. A gente até tentou apurar hoje pela manhã, não tinha esse burburinho sobre o Iago, porque o Iago não foi relacionado, né? Perguntando a pessoas relacionadas ao esporte. Iago Felipe é um jogador que faz parte dos planos do esporte? Pela manhã, a resposta que eu tive foi faz. É um jogador importante para o grupo. Hoje à tarde a questão já mudou um pouco porque recebeu uma proposta essa da Chapecoense, que está interessada no jogador. É até estranho, né? Porque o Iago Felipe é um jogador que está no Sport atualmente na Série B, não é um titular da equipe, tanto que o Sport observa uma possibilidade de saída, não descarta isso. E uma equipe da Série A, que está mal na competição, está buscando um reserva de um time da Série B para ser uma solução, enfim. Mas o Iago Felipe está debatendo com a diretoria, está em conversas com a diretoria nesse momento, e aí nas próximas horas pode ter uma definição para o sim ou para o não, mas a tendência, pelo que a gente tem até aqui, é que o Iago possa sim sair da equipe do Sport, e aí pode ser o rubro-negro tendo de ir com mais afinco ainda na posição de meio-campista, já que era uma grande prioridade, porque não tem mais Zé Lucas, foi negociado, lesão de Fábio Matheus, e aí com a perda, possível perda de Iago Felipe para a Chapecoense, existe essa grande tendência do esporte podendo ir ao mercado com mais força para essa posição de meio-campista.
2: Com a contratação da Chapecoense, se for concretizada, está assinando já o rebaixamento. Não tem como ele ir jogar com o Carlos Alberto, não. Foi para onde? Foi o Japão ou foi para a China que ele foi, rapaz? Carlos Alberto. Bem longe, assim, entendeu?
1: Quem?
2: O Carlos Alberto jogou no Sport?
1: Carlos Alberto.
2: Lembra?
1: Comprado a peso de ouro.
2: Isso, que foi pro Japão, foi pra China. Um negócio desse aí, entendeu? É a mesma coisa do Iago. Não tem a melhor condição.
1: Iago. Iago indo pra Chape, às vezes tem jogador, qualquer clube, né, que a gente fala, cara, tá mal, tá ruim, e quando ele sai, às vezes ele vai pra divisão acima e a gente usa um termo que diz assim, eita, o cara caiu pra cima. Poderia ser o caso, mas não dá pra gente afirmar isso. Porque a Chapecoense caiu, velho.
2: Caiu.
1: Não reage mais, não. Então ele não caiu pra cima, não. Ele vai ali e tal, aparecer na vitrine, levar um monte de porrada, de porrada que eu diga, de derrota na Série A.
2: Vai pro Paulistão. Depois ele vai pro Paulistão, com certeza alguém do Campeonato Paulista vai levar ele e vida que segue, né?
1: Por que do Paulistão, hein?
2: Porque o pessoal do Campeonato Paulista é assim, né? Jogou bem um pouquinho, leva.
1: Pronto, aí na Chape, O cara aparece, porém, todos os times de Série A que forem para cima da Chapecoense, eles vão com aquela história de tem que ganhar. É como o Náutico vai pegar a Ponte Preta agora. Não interessa se é em Campinas, se é nos Aflitos, se é na China, se é no Japão, tem que ganhar. E com a Chapecoense na Série A também. Mas, bom, e o Iago tenha boa sorte aí na carreira dele. Eu acho que foi uma insistência desnecessária do técnico Márcio Goiano, né? Botou muito o Iago para jogar, muito, muito, muito, muito. Já tinha passado da hora dele tirar do time titular e ele conseguiu insistindo ainda. Vai ser assunto para o pessoal debater daqui a pouquinho. Esse treino, eu estive na ilha hoje também, mais cedo. O treino foi todo lá, né, Osmar?
0: Sim, toda atividade foi realizada lá, como você tem, inclusive, com a presença do Juan Alano, que ainda não está regularizado, mas muito provavelmente vai poder estrear. E só um detalhe, né? Apesar do Ceará ter colocado em nota que o Juan Alano viria através do Ceará recebendo também um valor financeiro para liberar o jogador que tinha contrato até o final do ano, pelo lado do Sport, o que se tem é que não. O Sport não vai ter nenhum valor para se onerar nessa negociação. O que acontece é que como o Ceará tinha alguns valores em aberto, a possibilidade que a gente ainda apura é justamente dos valores em aberto terem sido deixados para lá, né? Terem sido deixados em questão, e aí ele vai sem o Ceará ter que quitar esses valores. É mais um resolvimento do próprio Juan Alano com a equipe do Ceará. Esse dinheiro não passa pelos cofres rubro-negros, só para citar, não está tendo nenhum gasto para trazer o Juan Alano para a capital pernambucana.
2: Juan Alano está vindo para o Sport, é aquele mesmo do Ceará, né?
0: Perfeitamente.
2: Meu Deus do céu. Sei
0: ajuda, olha.
2: Tem a menor condição, Bibeto. Eu não gosto de criticar, não, entendeu?
0: Tu prefere ele ou o Iago Felipe?
2: Você não quer? Não, eu não gosto de criticar, que não é do meu perfil. Mas, meu amigo, Juan Alano...
1: Tu critica até tua sombra.
2: Tô fora,
1: que, meu. Por sinal, também é feia.
2: Olha, igual rapaz, o negócio tá tão feio que ultimamente nem sombra eu tenho mais. Ué, a sombra...
1: O homem sem sombra.
2: O homem sem sombra. O negócio tá feio, meu. O negócio tá feio. Mas, Juan Alano... Ô, Vibrante, e a rádio vai transmitir esse jogo sexta-feira, Vibrante?
1: Ô, animal, hein? Por sinal, teremos uma programação diferenciada. Atenção, já faremos a apresentação do Bola na Rede direto da Ilha do Retiro. Vai ser uma sexta-feira movimentada, né?
2: Isso.
1: Com o jogo do Náutico, às 7h30. Jogo do Sport, casa cheia, às 8h30. Então, a TMC, já às 5h45, vai estar marcando presença lá na Ilha. Eu vou estar igual um doido, eu vou estar apresentando a resenha, andando ali por baixo, entrevistando o povo, jogando tênis, apresentando, vou fazendo tudo, entendeu? Quase tudo. Apresentando o programa já, né? Me movendo no meio da galera do esporte, que gosta de chegar cedo, eu sei que tem. Vai ter uma galera tomando um gelo mais cedo, né? Porque é sexta-feira, aquela parada toda. E aí a TMC já estará marcando presença, inclusive entrevistando atletas, jogadoras do futebol feminino do esporte, a Macarena, que é técnica do esporte também, porque no outro dia, no sábado, vai ter um jogo importante do futebol feminino do esporte no Campeonato Brasileiro, e as meninas vão estar por lá e a gente vai estar entrevistando as atletas rubro-negras também. Vai ser um programa bem movimentado, em ritmo de pré-jornada esportiva na sexta-feira.
2: O
1: pois
2: jogo
1: não.
2: Vai ser contra o Itabirito de Minas Gerais, né? São dois jogos nessa fase de quartas de final do Brasileirão Feminino A2. Os ganhadores sobem para a Série A1 em 2027. Então, chegou a semifinal, sobe. Então, o Sport tem dois jogos para voltar à elite do futebol feminino já em 2027.
1: Pronto. Osmar, que é que você traz ainda de último detalhe nessa primeira passagem, e quem você escuta daqui a pouco?
0: Só destacando antes que hoje, às 7h, tem a primeira convocação para a reunião ordinária do mês de agosto, a segunda convocação às 7h30, no Conselho Deliberativo Rubro-Negro. As pautas em questão, a discussão do orçamento do esporte para esse segundo semestre de 2026, a apresentação do relatório mensal feita pelo presidente, e também as atualizações da diretoria executiva acerca da pasta do futebol do atual ano. Temas da reunião que geraram um certo burburinho por não terem nada relacionado ao ano passado, a débitos, a contas do ex-presidente do esporte Yuri Romão entre os sócios, conselheiros do Leão, gerou um certo burburinho esse tema não estar em pauta. E pronto. No segundo bloco, a gente volta para ouvir o treinador rubro-negro Gilmar Dalpozo.
1: Maravilha! 6:03 aqui na TMC. E como eu falei, vamos ter o Avaí jogando hoje, né? Naquela parte de baixo da tabela do Campeonato Brasileiro de Futebol. E vai estar enfrentando o CRB para fechar essa rodada, que é a rodada de número...
2: 21,
1: exatamente. Jogo único, às 19h30, na Ressacada, teremos Avaí contra o CRB. Rodada será fechada, então, hoje, para ser reiniciada já a rodada 22, na sexta-feira, quando teremos os dois pernambucanos em ação.
2: Avante, CRB!
1: É vermelho e branco, né?
2: Não, que conversa é essa, rapaz? É azul e verde.
1: CRB...
2: Tá lá em cima, Vibra.
1: Não tá tão em cima, não, viu?
2: 29, é?
1: É, 12º.
2: Veja, tava na zona de rebaixamento.
1: Foi.
2: Você
1: não,
2: ver.
1: Recuperou.
2: Legal.
1: Assim, em relação a isso, né? Não há dúvidas. 29, inclusive, é frente do Náutico, 3 pontos.
2: Isso mesmo.
1: Passou bem. Se ele aprontar hoje, né? Der aquele presente de grego ao Avaí, ele iguala em números com o Sport. Deixa eu dar uma sacada aqui. Passa o Sport. Porque, ele tem 29, o Sport tem 32. Só que o CRB já tem 8 vitórias. O Sport tem 7.
2: Aí passa.
1: Então ele passa, né? Bom, mas é na casa do Avaí o jogo, né? Na casa do Avaí. 6:04, a notícia aqui não para.
3: Náutico.
1: Clube Náutico. Capibaribe, em destaque nesta terça. O time vai jogar em Campinas. Vai para o Moisés Lucarelli para enfrentar a equipe da Ponte Preta. Tem que ganhar. Não, é sério, velho. Ponte Preta e pior do que o América Mineiro é a Ponte. Tá doido. Bom, vamos saber então do dia. Vamos saber então da movimentação, de treinamentos. O que é que tem de novidade? Além da repercussão do caso Dodô. Essa novela que continua se estendendo, porque agora o Dodô resolveu falar em rede social. Diga lá, Moisés, um abraço.
4: Um abraço, Vibrante. Boa noite para você. Um abraço a todos os ouvintes ligados aqui no nosso Bola na Rede. Mário tá por aí. Eu pensei que Mário tava em algum lugar escondido,
2: rapaz. Peraí, rapaz. Tô fora.
4: Não existe isso. Um amigo. Olha, Vibrante, hoje foi dia de trabalho lá no CT, né? Claro, de olho nesse confronto contra a equipe da Ponte Preta. Daqui a pouquinho a gente fala da Ponte. Mas a situação do Dodô realmente repercutiu hoje pela manhã, por volta das 10 horas da manhã, o Dodô se pronunciou nas suas redes sociais, a gente até trouxe aqui no Sport TMC, e o atleta trouxe ali alguns pontos. Primeiro que falou da saída dele, né? Segundo ele, ele já havia enviado e-mail para o Náutico, falando e esperando ali uma conversa para falar em renovação, mas o Dodô tinha contrato com o Náutico vigente, né? Então não se renovava contrato assim, segundo o presidente Bruno Becker. Ele falou também sobre os atletas que foram conversar com o Hélio dos Anjos e o Guilherme dos Anjos, né, para o seu retorno, e ele falou que naquele grupo ali teve jogadores que acabou incentivando ele também a deixar o Náutico. E ele destacou que seguiu tudo na lei, falou também que o Náutico, quando soube da proposta do clube sul-coreano, deu pouco atenção, né? Sequer se atentou ali a conversar com um atleta. Então ele foi se defender, né? De fato, se defendeu. O Náutico não se pronunciou, não deu nenhuma resposta sobre o post do Dodô, que foi apresentado hoje no Jeonbuk Hyundai, né? Da Coreia do Sul. Mas a torcida do Náutico foi lá no post lá do clube, lá, meu amigo. Detonou Dodô, viu, Vibrante? Era aqueles mojijinhos de pipoca. Enfim, não fizeram, não levaram muita alegria para o novo clube do Dodô, não. O fato é que ele se pronunciou, mas isso está na justiça, e o Náutico também não deu nenhuma resposta desde desse post do Dodô, que foi publicado hoje pela manhã. Outro ponto também, Vibrante, que chamou a atenção, não, né, que acabou repercutindo bastante, de forma negativa, mas uma lesão de Paulo Sérgio, viu, Vibrante?
1: Rapaz, foi.
4: Mas
1: conta aí, conta aí, Moisés.
4: Mais uma lesão. E aí, o torcedor, só para o torcedor entender essa cronologia. Dia 30 de maio foi o último jogo de Dodô. Foi contra o Sport, né? Na Ilha, o Náutico acabou perdendo. Depois de ali, Dodô se lesionou, teve uma lesão grau 1. Ficou se
1: esticando. Dodô ou Paulo?
4: O Paulo Sérgio, perdão. Que tá falando de Dodô. Paulo Sérgio se lesionou com a lesão grau 1. E aí o Náutico não informou. Apenas falou que o atleta estava lesionado. Na reta final de recuperação dessa lesão grau 1, ele desenvolveu uma lesão grau 2. Aí, tome tempo novamente, se estica. Aí o atleta já estava na reta final, fazendo o processo ali de transição física. Sentiu um incômodo. Fez um exame e hoje foi constatado uma lesão grau 1. Grau 1, uma lesão muscular grau 1 na panturrilha. Ou seja, vai demorar mais um pouco para o Paulo Sérgio voltar a jogar pelo Náutico. Porque depois que ele se recuperar, ainda tem o tempo para ele se adaptar ao ritmo dos demais. Ou seja, Vibrando, tá difícil a situação de Paulo Sérgio nesse DM do Náutico, amigo.
2: Parece que quando ele abriu o olho já teve outra lesão, não foi?
4: É o quê, mano?
2: Rapaz,
4: aí é tu que tá falando, rapaz, né, criatura?
2: Tem coisas no futebol brasileiro que não mudam, né?
1: Ó, eu vou dizer, quando a atmosfera ela fica, né, contra, negativa, é tipo assim, irmão, muda de endereço, oxigena, né, muda de endereço. Tô falando só o Paulo, eu acho que em consenso mesmo, porque ou é algo mal resolvido com o treinador, as lesões, que a gente sabe que de um tempo para cá elas são constantes na carreira do Paulo Sérgio, sabemos disso, mas até, né, vem se recuperando, bum, acontece novamente. Então, meu irmão, a coisa mais indicada quando está assim é ir buscar novos horizontes. E ele tem mercado. Eu acho que na própria B ou na C, ele se encontra. Agora ninguém vai querer, né? Porque o cara que contundido... Vê bem, os times da Série C estão em reta final de classificação para os quadrangulares e depois são os quadrangulares. Ou seja, daqui para frente, os 7 jogos que faltam para quem seguir... Não, 7 não, desculpa, fiz a conta errada. 9. É tudo decisivo, na C. Então é muito difícil querer um jogador que esteja se recuperando. Mas que a fase de Paulo está muito conturbada... Não há como a gente negar isso, não.
2: Sabe, nossa senhora. Sabe o que acaba acontecendo? O Náutico tinha, né, Vibrante e Moisés, uma Paulo Sérgio dependência, né? O ano passado, principalmente. Mas, eis que um milagre aconteceu, Cauã Maranhão voltou e tá dando conta do recado. Porque se não fosse assim, com Vinícius no departamento médico, com Paulo Sérgio no departamento médico... O negócio estava complicado. E olha que no jogo passado, quando o Hélio olhou para o banco de reservas, ele disse, meu Deus do céu. Aí teve que seguir com o jeito que estava mesmo. O negócio tá ruim, viu, amigo? Tô fora.
4: Ô, Vibrante.
1: Sim.
4: Ainda sobre o Paulo Sérgio, a gente se atentou a conversar com fontes ligadas ao Náutico. Qual é a preocupação? Veja, hoje é 11. De hoje a um mês, se encerra a janela de transferências. Ou seja, de hoje a um mês... Se o atleta nesse período aí não conseguir se recuperar, não conseguir ficar 100%, ou pelo menos 80%, o Náutico não vai conseguir negociar Paulo Sérgio. Não vai conseguir. Então, qual é a preocupação? É o Náutico estar pagando um valor muito alto, a gente apurou, não é o valor exato, mas ele ganha acima de 80 mil reais, não é um valor baixo, sem utilizar o atleta. Na Série B foram 5 jogos, 1 gol marcado. Minutagem baixíssima. E aí, com essas lesões. Então, ele teria, com quem eu conversei, ele teria que se recuperar em um mês, resolver tudo a vida dele em um mês, para o Náutico conseguir deixar ele pronto para, quem sabe, uma negociação que iria acontecer, tá? Com o Botafogo da Paraíba. Porque eu conversei diretamente com o presidente do Botafogo da Paraíba. Eu fiz uma proposta, estou aguardando o atleta se recuperar. Deu para trás, né? Acho que ele entendeu que ia demorar mais a situação do jogador e acabou investindo no Jonas Toró. É tão tal que já negociou, o atleta já está treinando com o Botafogo da Paraíba. Mas o Náutico, por muito pouco, teria feito essa negociação. O que pesou? O atleta lesionado. Você não vai negociar ninguém lesionado. Nenhum trabalho vai fazer isso. Então, realmente, existe essa preocupação dentro do Náutico e até do próprio jogador, porque está aí sem conseguir jogar. Veja, estava na reta final de transição, sentiu esse incômodo, fez um exame e aí teve outra lesão. E aí, mais um tempo parado, vibrante.
2: Olha, eu vou indicar, Paulo Sérgio, aí não precisa se preocupar com janela, tá? Para o meu Ameriquinha, que vai jogar o Pernambucano, a partir do mês de outubro. Aí dá tempo,
1: né? Pagar o salário dele é tu, né?
2: Não, a Mirinda, conversa com ele. Vamos contratar a Mirinda.
4: Animal esse Mário. Vale nada. Brincadeira.
1: Meu Deus do céu. É porque você não pode dizer a frase que o nosso querido Mirinda...
2: É verdade.
1: Ele certa vez, meio exaltado...
2: Ele diria...
1: Falou para eu, você e Gigi.
2: É verdade, é verdade. Né? Monta um time aí. Monta um time aí, Paulo Sérgio. Dá para jogar o Pernambucano. DM Futebol Clube. Aí joga o campeonato, rapaz.
1: Tranquilamente. Meu irmão, quando é que é essa viagem lá para Campinas, Moisés?
4: Quinta-feira à tarde, vibrante. Nota viagem na quinta-feira à tarde e volta ao Recife no sábado à tarde, porque na terça, dia 18, nós já temos o Ceará, né? Às 9h30 da noite, nos Aflitos. Então o tempo vai ser curto.
1: E hoje é 8, né?
4: É. Bem curtinho assim o tempo. Então, viagem já na terça e... viagem na quinta-feira à tarde.
2: Terça ou quinta viagem?
4: Não, menino, deixa de... Complica não,
2: animal. Não, você disse que era terça, depois passou pra quinta. É quinta, né?
4: Terça-feira é o jogo do Ceará,
2: creio. Ah, sim, entendi agora.
4: Porque você tá cheio de gracinha.
2: Não, eu tô fora.
4: Olha, vibrante, a Ponte Preta não vence uma partida desde o dia 24 de abril, quando venceu o América por 1-0. Ou seja, 15 jogos sem vencer. E outro detalhe, a Ponte Preta só tem 17 jogadores.
1: 17. Minha nossa senhora. É sério, Moisés?
4: É. Só tem um lateral esquerdo, que é o Porfírio, único. Tem três zagueiros, Palacios, Diego Leão e Gustavo Almeida. Volantes, André Lima, Léo Gomes, Rodrigo Souza e Juan e Gustavo Teles. Os meias, aí é um meia só, né? Elvis. Os atacantes,
2: tá lá,
4: David Ora, Brandão, Miguel, Baianinho e Damião. E os goleiros, Vinícius e Guilherme Viana. São esses os atletas. Não tem como escrever, porque está no transfer ban. Vários jogadores no DM. Jogadores que estão indo embora porque falta dinheiro, falta salário.
2: Um ano, amigo.
4: É a vida da Ponte Preta que está só esperando finalizar o campeonato para cair de vez.
2: Olha, se perder sexta-feira, vibrante ou empatado, não é possível, não.
1: Não, é exatamente. Eu ia dizer agora, não é só perder, não. Não pode empatar.
2: Tem que ganhar, rapaz.
1: Não, tem que vencer o jogo. Isso é uma situação que, assim, a gente... lamenta, inclusive.
2: Muito, muito, muito.
1: Não é pernambucano, não é nordestino, mas é um time tradicional. Então, ver passar por isso... Olha, veio uma notícia aí, talvez Moisés saiba, de algum funcionário da Ponte Preta que deixou o clube. Rapaz, foi um número de meses assim... Um negócio absurdo. Quando me falaram, eu custei a acreditar o tempo... de atraso salarial que esse tal funcionário tem. Foi um negócio assim, brutal. 20, sei lá quantos meses.
2: Meu Deus do céu.
1: Sério, de salários atrasados. Aí o cara disse, não aguento mais não. Eu disse, meu amigo.
2: Quem é que aguenta?
1: Como é que ele aguentou tanto? Não estou exagerando. Foram 25, 26 meses de salários atrasados. Então, eu sei que cada qual com o seu problema. Só estou abrindo um parênteses para lamentar, né, de uma pessoa que... como tantos que estão nos ouvindo, que ama futebol, e é muito ruim ver um time tradicional como a Ponte passar por isso. Agora, cada um dos seus problemas, o Náutico passa o caminhão por cima, ganha esses três pontos, porque não pode tropeçar numa equipe que está numa condição dessa, pelo amor de Deus.
2: Nenhum time.
1: Velho, passa o caminhão, depois dá um tapinha nas costas dos caras, lamenta junto com eles, mas dentro do campo... passa por cima esses três pontos que o Náutico tem que conseguir de todo jeito. Quem é que você escuta, Moisés?
4: Isso, o Náutico, só para finalizar, o Náutico está no mercado, busca dois atletas e vai liberar alguém desse elenco. É um filho, tá? Mas Luiz Paulo não aparece mais, lateral esquerdo. Léo Jans pertence ao Fluminense. E aí? Rian já estreou. Tem Igor Fernandes. Então acredito que um lateral esquerdo será liberado. Ou até os dois. Vamos aguardar. Daqui a pouquinho a gente vai ouvir o Rian e também iremos ouvir o Reginaldo. Ele vai responder por que o Náutico tem tantas dificuldades de vencer em casa, né? O Náutico nessa Série B são 10 partidas, 4 vitórias, 4 derrotas e 2 empates. Vencer em casa é um terror na vida do Náutico, mas fora de casa o Timbu vai bem. Então daqui a pouquinho os laterais vão falar aqui na TMC. Vibrante.
2: O que aconteceu que nunca mais ouvimos Guilherme dos Anjos?
4: Poxa, ele não falou ontem?
2: Ah, falou ontem, foi.
4: Saudade, né? Onde?
2: Ah, sim.
4: Eu tava ontem.
2: Não, vamos, explica aí. Aqui. Eu tava aqui na rádio.
4: Não, tava não. Não, tava não. Se tivesse, tinha ouvido.
2: Nossa equipe...
4: Fizeram o vídeo dele, você viu?
2: Eu vi, um meme, né?
1: Na perrela, fizeram o quê, velho?
2: Um meme com esse... A subir.
4: Foi, foi. Mari, foi.
2: Eu não, Mari. Tenho nada a ver com isso, eu tô fora, amigo.
1: Não foi Rafael Araújo.
2: É, deve ter sido, Busto de Lama.
1: Deve ter sido.
2: É.
4: Busto de Lama é fogo, né?
1: 6h18, estamos no Bola na Rede, e o Bola na Rede segue até as 8 horas da noite, só que agora, notícias do Tricolor do Arruda. Não é o mesmo noticiário. Também não dá para aceitar menos de 20 mil torcedores sábado. É porque eu estava falando do esporte na sexta. Tem que passar de 20, vai passar de 20. E a torcida tricolor também não pode deixar por menos. E tem que bater a casa dos 20 mil torcedores, no mínimo, para enfrentar o Maranhão. No próximo sábado, vamos saber do Vinícius se temos alguma atualização de venda de ingressos. Fala aí, Vinícius, um abraço. Já o calado chegando para falar do Santa.
2: Tá fazendo jus ao nome dele, né?
1: É verdade. Santa Cruz e Maranhão, 7h30 da noite, sábado. Eu vou estar nessa parada aí, lá na arena, transmitindo o jogo. Toda a equipe tem MC, toda a equipe tem MC trabalhando no sábado com debate pré-jogo. A partir de...
2: 5 da tarde.
1: 5 horas. Isso. Eu faço a escala e esqueço. Veja bem, a partir das 5, debate, a rapaziada... falando sobre os três.
2: Vitor Araújo, Tássio Michel, Moisés Oliveira.
1: Pronto. Então, falando do que aconteceu na sexta, falando do que vai rolar também no jogo das 7h30. E logo após, aí sim, a gente abre a nossa jornada com informações de Santa Cruz e de Maranhão, como agora vem o Vinícius Calado para falar do Santa e falar se tem nova parcial de ingressos. Diga lá, Vinícius.
3: Fala, Vibrante, um abraço, boa noite, um abraço à nossa audiência ligada aqui no Bola na Rede. Vibrante, a última parcial divulgada pelo Santa Cruz deu conta ali de quase 6 mil ingressos vendidos. Até o momento não houve divulgação de uma nova parcial, mas a expectativa é que o número naturalmente vá crescendo e que no próximo sábado tenhamos novamente um grande público, né, para apoiar o Santa Cruz, assim como foi diante do Figueirense. Se vai chegar ali a marca dos 27 mil, é difícil de se falar, mas o torcedor tricolor, pelo menos a expectativa que se tem, é de ultrapassar os 20 mil espectadores no próximo sábado.
1: No noticiário agora do Náutico, a gente falava de contusão, Vinícius. Santa Cruz hoje tem quem no departamento médico?
3: Veja, Vibrante, a última atualização do DM, o Santa tinha 3 jogadores, Rodrigues e Léo Costa, que já desfalcaram o Santa desde a partida contra a equipe do Barra, contra o Figueirense, depois veio o Figueirense, teve a última partida agora contra o Botafogo, e contra o Botafogo também ficou de fora por lesão Alex Juan, a última atualização. Esta semana deve-se ter algo novo nesse sentido, e, obviamente, se tem a expectativa de, pelo menos, o Alex Juan, que é titular da equipe, volte a ficar disponível.
1: O que é um cara de muita importância a essa altura para o Santa Cruz, por ser o lateral esquerdo titular do time. Essas novas caras que foram anunciadas nos últimos dias, algum deles vai poder ficar à disposição para o jogo do sábado?
3: Essa é a expectativa, viu, Carlos? É porque a gente fala aí de 2 anunciados, né, oficializados, tem 3. Aí haviam 3 que estavam treinando e que não tinham sido oficializados. Naquele momento era Arilson, Cassiano e Alexandro. E aí ontem, Arilson e Cassiano foram oficializados e resta a oficialização do Alexandro. O Arilson hoje, na apresentação, ele foi apresentado oficialmente, ele disse que está trabalhando normal, se for a escolha do Christian, ele está à disposição para sábado. Naturalmente, os nomes restam apenas a regularização serem publicados no BID. mas da parte, pelo menos do Arilson, de viva voz, ele mesmo confirmou que está à disposição para ser utilizado.
1: Arilson, bem colocado pelo Thiago ontem no nosso debate, fazendo um paralelo, traçando um paralelo com a chegada do Andrei. Andrei, quando chegou aqui, pela carreira potencial, a gente sabe que o Andrei tinha. Não deu certo, né? Porque era muita contusão, era muito tempo de um futebol que não estava sendo um futebol do nível que ele já tinha apresentado e acabou não dando certo. Arilson chega, sabemos que ele já apresentou bom futebol durante a carreira. Bom, se vai repetir, né? O passado recente não é o melhor da carreira do Arilson, mas que ele já jogou uma boa bola em momentos da carreira dele, sim. Inclusive, se a gente for pensar nos melhores momentos do Arilson, era chegar e botar a camisa de titular e jogar ao lado do Favela, né? Fazer ali uma dupla de primeiro e segundo homens de meio campo. Mas vamos aguardar para a gente ver um pouquinho mais. Ainda, Carlos, no mercado, pois não?
3: Um detalhe rápido, até sim? Trazendo essa linha de comparação aí que você relembrou do que o Thiago fez entre Andrei e Arilson, uma diferença que não vou dizer nem que é favorável ao Arilson e que depunha a favor dele. É que, diferente do Andrei, o Arilson vem de um recorte, né, de uma realidade, de um cenário de uma maior competitividade mais recente. Né? O Andrei que a gente projeta, um grande Andrei, aquele que surgiu no Vasco muito bem, nas seleções de base, subiu ao profissional muito bem, a gente fala de 4 anos atrás, sendo assim, mais otimista, né? Mas o Arilson, a gente fala de um 23 muito bom, de um 24 e um 25 no Vila. No passado, no Vila, ele teve ainda 30 jogos, não é uma minutagem tão baixa. Agora, mesmo tendo esses 30 jogos nos últimos anos e na carreira, ele sofreu com lesões. Então, vem numa sequência de 18 partidas em 2026 pelo Betim, é homem de confiança do Alex Brasil, tem uma relação muito estreita com o executivo de futebol. Christian de Souza elogiou bastante o jogador e é uma peça que falta no Santa. Assim, só para pontuar sobre essa questão, porque talvez na situação do Arilson, o torcedor possa ser mais otimista, porque o melhor do Arilson não está tão distante em questão temporal com relação em comparação ao Andrei.
1: Bom, dia de treino, né? Essa terça-feira para os atletas do Tricolor, como é que se deu? Como é que foi?
3: Ontem foi representação vibrante à tarde, hoje pela manhã, o Santa quase sempre treinando no período matinal com o Christian de Souza, quase sempre, né? Os treinamentos acontecem pela manhã. Hoje aconteceu um trabalho com bola, com maior intensidade ontem, até por ser trabalho de representação, é um dia onde principalmente a fisiologia trabalha bastante e realiza uma anamnese com os atletas, faz o teste de termografia, que hoje é o mais assertivo no controle de carga, no que se refere ao controle também do volume de trabalho implementado para se prevenir lesões. Muito se falava antigamente sobre o CK, né, a questão do controle através das enzimas, mas hoje se tem a termografia, que é algo muito mais aprofundado e assertivo. E ontem teve essa questão da representação, hoje um trabalho com bola já voltado mais de maneira efetiva para o jogo contra o Maranhão, e amanhã pela manhã tem um novo trabalho no período matinal.
1: Mário, tá antenado aí, Mário?
2: Ligado é melhor, tô por aqui, vibrante.
1: Por favor, defina para o público anamnese.
2: É quando você esquece parcialmente de alguma coisa. É uma anamnese.
3: Isso é um jumento.
1: É o fim da picada, bicho. Meu Deus do céu. É o fim dos tempos.
2: Meia amnese, entendesse?
1: Você é bom viver com anamnese, né?
2: Eu tô fora.
1: Pra esquecer os gols tomados.
2: Ô, Mário. Tô fora. Oi, Vinícius.
3: Carlos Eduardo. Boa noite, viu, Mário?
2: Boa noite, amigo.
3: Carlos Eduardo disse que quando eu encontrá-lo pessoalmente, vai fazer uma anamnese com você.
2: Não, peraí, Opa, tô fora.
1: Mas, rapaz, existe isso?
3: Tu não sabe nem o que é e tá
2: fazendo. Não, isso. É melhor ficar de fora, tô fora.
1: Meu irmão,
5: que
1: velho.
5: Meu filho, calma.
1: Vinícius, me diga lá, quem é o seu convidado para daqui a pouco?
3: Na volta, Vibrante, a gente vai escutar o técnico Christian de Souza, ele vai explicar o porquê que trocou o Raul Kennedy, ou melhor, colocou o Raul Kennedy no lugar do Gabriel Souza no gol do Santa Cruz.
2: É, aproveita e dê ração ao cachorro aí que ele tá latindo, viu, Vinícius? Tá com fome.
3: Não é meu não, pô.
2: Não é.
3: Ah, tu late o dia todinho, a turma não bota comida pra tu?
2: E tô fora, velho. É bom velho. O Santinha ganhar, que se não ganhar, sai do G8, viu, amigo? Digo nada.
1: Para de secar, velho.
3: E o cachorro latiu, disseram que no teu caso tava matando cachorro a grita,
2: não,
3: verdade?
2: Não, eu tô fora. Não, tô sacando não, eu tô preocupado, vibrando, entendeu?
1: Você devia se preocupar com outra coisa.
2: Não, eu tô fora, peraí.
3: Tô vibrando.
1: Exatamente.
3: Vibrante, já que ele tá preocupado, eu vou dar uma notícia boa a ele do Santa Cruz. Posso dar?
2: Pois não. Sim. Uma batalha de jogo no Arruda.
3: Calma, não esquece. Meu Deus do céu, esquece o Arruda, Mário, por enquanto. Meu Jesus. Ó, o Santa tá muito próximo de classificar. Basta só ganhar as duas em casa, dos três que faltam, tá na próxima fase, viu, Mário?
2: Isso é uma boa notícia.
3: E não ganhar dois jogos
2: em casa. O time que pra ganhar em casa é horrível. Não tô com muito bom presentimento, não, mas tudo bem, né?
1: Mário, vai pra uma casa de pai de santo.
2: Não, eu tô fora.
1: Tá precisando.
2: Existe isso.
1: Vinícius volta daqui a pouco, 6 horas. Eu nem posso mandar ele pra casa de pai de santo.
3: Porque não vão me aceitar lá, não.
1: É, meu Deus. É porque agora é hora do troféu do site. Vamos nessa.
2: Daqui a pouquinho tem um troféu.
1: Daqui a pouco?
2: Mas você tem um recado importante pra gente aqui.
1: Ah, é meu mesmo recado, é verdade.
2: Vamos embora.
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2: 18h31, tá chegando a hora do troféu!
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2: Tem coisas que acontecem no futebol de Pernambuco que a gente pensa que... Não, isso não vai acontecer. Isso não pode acontecer. Mas aqui acontece em Pernambuco. Paulo Sérgio, meu amigo, pelo amor de Deus, tome um banho de água benta, um banho. Beba água benta, tome um banho de água benta e tome um banho de sal grosso pra ver se o negócio melhora, rapaz. Era grau 1, aí passou pra grau 2. Aí agora tá bom, grau 1 de novo. Daqui a pouco é grau 3, grau 4 e não é colação de grau, não é. O nível de contusão, isso é preocupante, rapaz. Ô, Paulo Sérgio, que negócio chato, né, Paulo? Lamento, fazer o quê, né? Para Paulo Sérgio DM, o troféu Presta Não de hoje.
8: Epa!
2: Cada coisa que a gente vê, que brincadeira uma coisa dessa, né? Quer falar, Guilherme? Veja bem, nossa, que tem que jogar contra a Ponte Preta? Melhor, não, daqui a pouco, Guilherme, você fala daqui a pouco. Para Paulo Sérgio, o troféu Presta Não de hoje, um vudu de Moisés Oliveira. Ui! Moisés, que lá na sua cidade, na sua terra natal, em Vicência, muito em breve terá um estádio com o nome dele, né? Aí é o nome completo, Moisés José de Oliveira. Aí tem um apelido, né? É, meu amigo, qual vai ser o apelido de Moisés? É, o Potão. O Potão.
1: Eu vou botar pote. Sua cabeça lá, viu?
2: Não, aí tem um pote pequeno e tem um pote grande. É o Potão. Eu tô é fora, meu amigo.
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2: Nova matéria, Simone. Então é Natal.
0: A matéria é nova sim, Carmen Miranda.
2: Oxê, peraí. Quem
0: imaginasse, Mário?
2: Não,
0: tu
2: tô
0: equilibrando
2: fora.
0: Aquilo tudo na cabeça, dançando.
2: Tô fora. Não, tô fora.
0: Ia ser um show, viu?
2: Existe isso.
0: Mas a gente volta aqui no Bola na Rede para ouvir o técnico Gilmar Dalpozo e ele destaca sobre a força da torcida e espera o torcedor comparecendo para esse jogo na próxima sexta-feira, às 8h30, contra a equipe do Londrina.
8: Agora o próximo desafio é mudar o cenário em casa, conquistar ou retomar o caminho das vitórias. Então nós temos esses dias para se preparar bem. E o mais importante, até um pedido que eu faço para o nosso torcedor, é que continue nos apoiando. Eu sei que a gente ainda está devendo em casa, mas essa conexão nós temos que ter com a torcida. Então talvez eu tenha sido o profissional mais visado para o torcedor nesse último mês. E eu assumo essa responsabilidade e eu sei a dor do torcedor, o quanto é difícil. Um mês passado a gente não ter vencido nenhum jogo em casa, mas também quero estender uma bandeira da paz nesse momento e eu sei o quanto é importante a torcida do Sport para a gente alavancar uma sequência de vitórias, especialmente nesse próximo jogo. Então a nossa performance e os resultados fora de casa está satisfatório. Nós temos que mudar esse cenário em casa, mas com essa conexão, e eu sei que o torcedor do Sport nesse momento vai nos ajudar, o apoio do torcedor é importantíssimo para impulsionar nossa equipe, a todos nós, a conquistar a segunda vitória.
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2: Eu até pedi licença ao nosso querido Tarcísio Michel, que ele parece muito com Alcione, para homenagear você, viu, Moisés? Nova matéria, Alcione!
4: A matéria nova sim, Peter Pan.
2: Oxê, você é sininho, viu, amigo?
4: Ou você quer ser sininho?
2: Não,
4: a Fabinha
2: tô fora.
4: Que anda com ele.
2: Não, tô fora.
4: Mas você tá mais pra Cuca, viu? Do sítio do Pica-Pau Amarelo.
2: E você rabicó.
4: Olha, vamos ouvir o Rian, lateral do Náutico, né, que fez sua estreia contra a equipe do Atlético Goianiense. Ele falou sobre a sua estreia e também sobre a pressão da torcida e se o Náutico sentiu as ausências dos atletas na partida contra o clube goiano.
9: Sobre minha estreia aqui, senti um pouco do que a torcida, senti um pouco mais do que o Náutico, mesmo já sabendo. E foi o ponto que a gente não queria que fosse dessa forma, a gente queria sair daqui com triunfo, né? Mas pelo menos a gente não perdeu. Agora é concentrar, fazer uma boa semana para lá para Campinas fazer um bom resultado contra a Ponte Preta. Cara, eu acho que o grupo é um grupo bem qualificado e a gente não pode só depender daqueles jogadores que estão de fora, né? O professor confia em todos, a gente confia em todos. Então quem entrar lá dentro de campo tem que entrar com garra para poder fazer aquilo que o professor pedir e executar da melhor forma lá dentro.
4: Quem também falou com a nossa equipe na saída de campo foi o lateral direito, Reginaldo. Ele respondeu o porquê do Náutico não conseguir deslanchar jogando em casa na Série B.
10: Cara, são fases da competição. Às vezes a gente está melhor em casa, às vezes está melhor fora, faz parte, é um campeonato de regularidade. Mas a gente precisa voltar a vencer em casa. Voltar a vencer em casa com o apoio da nossa torcida. É importante demais a Série B. As equipes que pontuam sempre dentro de casa, ela consegue grandes coisas na competição e a gente tem que voltar a vencer o quanto antes.
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2: Nova matéria, Adriana Calcanhoto. Nada ficou no lugar, doutor.
11: A matéria é nova sim, Araci Balabanian.
2: Eita, que Deus a tenha no bom lugar.
11: Tu és uma mistura de Cassandra com Germana, Mário.
2: É, e você é Cacantinho.
11: Não, Dona Pupu, traz a cara dela, viu?
2: Tô fora!
11: Vamos ouvir agora o técnico do Santa Cruz, Cristian de Souza, que explica a mudança no gol do Santa Cruz. Por que saindo Gabriel Souza e entrando Rock Kennedy na meta coral, professor?
12: Porque eu tô tentando achar os melhores 11, né? E o goleiro não é diferente. Eu chego aqui, volto a dizer, estou até meio repetitivo, né? Eu chego em meio à competição. Quando se chega em meio à competição, é natural que o treinador oportunize mais, teste mais. E a gente precisa achar nossos melhores 11 para a gente classificar e aí sim, né, a gente tem uma ideia bem estabelecida. Esse é o meu papel também, eu tenho que oportunizar e quem se escala são eles. O Rock Kennedy tem uma história aqui bonita no clube, ele há pouco tempo atrás, eu acho que ele fez um bom jogo, não passou por ele os dois gols que a gente tomou. E é isso, não tem ninguém titular, ninguém é titular, a gente tem que oportunizar e quem tiver bem durante a semana vai para os jogos.
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2: Acabou a primeira parte do Bola na Rede TMC, que teve reportagens de Osmar Cordeiro, Moisés Oliveira e Vinícius Calado. Apresentação do vibrante Carlos Eduardo. Trabalhos técnicos de Sérgio Nascimento, o Saudável. A direção-geral da TMC Recife é da Carolina Magalhães e o comando de esportes do vibrante Carlos Eduardo. Vem aí um intervalo comercial rapidinho e logo depois tem Moisés Oliveira, Thiago Silva e Zé do Carmo na segunda parte no Bola na Rede Debate aqui na TMC. 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
6: Muito boa noite para você, ouvinte TMC. 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Falando da Avenida Domingos Ferreira, ela apresenta vários pontos de trânsito complicado. Você que está no Derby e vai para o bairro de Piedade, prefira fazer seu caminho pela Via Mangue, pois é uma rota mais livre. Já a Avenida Caxangá tem pontos de retenção no sentido subúrbio, entre Putinga e entrada de Nova Morada. Você está na região da Avenida Norte, indo para Camaragibe, pode pegar a rua Manuel de Medeiros em Dois Irmãos para cortar o congestionamento. 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
1: Seis horas e 45 minutos aqui na nossa TMC. Você que está ouvindo pelos 92.7, voltando do trabalho, tá no seu carro, tá voltando aí ouvindo a nossa resenha. Começou logo cedo, né? 5h45, teve aí o início da nossa resenha, que é o Bola na Rede. Durante essa resenha, você pode ficar bem informado do que acontece no futebol pernambucano. Além disso, né, você pode ouvir também através da internet, viu? Da internet, porque você pode ouvir o nosso som nos quatro cantos do nosso país e do mundo. Resenha boa, comigo estão o grande Zé do Carmo e também o grande Thiago, para a gente conversar bastante sobre as coisas do nosso futebol nesta tarde de terça-feira. Os trabalhos técnicos do grande Sérgio Nascimento. Coisa boa. Olha só, para iniciar, deixa eu pegar os destaques dos nossos comentaristas, dos nossos debatedores, que estarão com a gente a partir de agora. Iniciar com você, grande Zé. Boa noite, ótima terça-feira, né? Uma ótima noite de terça-feira. E seu destaque, Zé, para a gente iniciar o nosso debate, amigo. Boa noite.
2: Grande Moisés, sempre bom estar com um amigo. Thiago Silva, que beleza. Ainda temos rescaldo de Mário Júnior aqui. Grande Serginho, um abraço aos ouvintes TMC. O meu destaque vai para esse jogo na sexta-feira do Sport. Um jogo onde a gente sabe das dificuldades, né, que o Sport sempre encontra, os times quando vêm jogar contra o Sport. E não será diferente nessa sexta-feira com o adversário do Sport, sendo quem, Mário Júnior?

0: conhecimento e amigos aqui da TMC, uma terça-feira à noite abençoada para todo mundo. Olha, Moisés, hoje teve o sorteio da Copa do Brasil e vamos ter umas quartas de finais sensacional, né? Grêmio Internacional, Cruzeiro e Atlético Mineiro, Palmeiras e Santos, três clássicos nas quartas da Copa do Brasil, e Vasco e Vitória. Temos um representante nordestino, né, nas quartas de finais. Vitória que vem oscilando, mas vem fazendo bons jogos sob o comando do Jair Ventura, Eric jogando muita bola, o próprio René, né, ex-portuguesa, diversos jogadores aí interessantes do time do Vitória. E o time bem treinado, né, pelo Jair. O Vitória vai tentar surpreender o Vasco. Esse jogo está bem aberto. Na verdade, os quatro jogos da Copa do Brasil, totalmente incógnita, totalmente aí indefinida. Evidentemente que tem os favoritos, né? O Palmeiras é favorito contra o Santos. Vitória e Vasco. Vasco e Vitória é muito incógnita, né? Acredito que o Zé vai torcer pro Vasco, né, Zé? Daqui a pouco ele vai falar. Vai torcer pro Vasco, Zé?
1: É Vasco e quem?
0: Vitória.
1: Meu amigo, eu vou dizer uma coisa pra você. Tem uns times que não precisa nem você perguntar. Você já adivinha.
0: Cruzeiro e Atlético, Moisés. Acredito que também bem aberto, né? O Cruzeiro não tá naquela excelente fase, mas mesmo assim tem mais time que o Atlético ainda. E Grêmio e Inter também é clássico, é bem aberto. E o destaque aqui, Moisés, só para não prolongar muito, o destaque do nosso quintal aqui, do nosso terraço, da nossa seara aqui do futebol pernambucano, é essa questão de Paulo Sérgio, né? Eu não vou me surpreender, mesmo ele, eu concordo que ele ainda tem algum mercado, né, quando ele voltar de lesão, se ele se recuperar, mas eu também não vou me surpreender se o Paulo Sérgio em breve anunciar a aposentadoria, não, viu, Moisés?
2: Pois é, a gente vai debater muito aqui. Olha, o nosso debate vai até 8 da noite. Aí, meu amigo, vamos falar muito, viu? Vamos falar muito de futebol aqui na nossa TMC 92.7. Deixa eu passar rapidamente aqui os jogos de hoje, porque tem Libertadores. O Fluminense, né, encara o Independente Rivadavia às 19 horas. Ou melhor, já começou daqui a pouquinho, né? Tem o Boca Juniors enfrentando o Recoleta, isso pela Sul-Americana, também às 19 horas. Tem o último jogo dessa rodada 21 da Série B, Avaí CRB. Meu amigo, esse jogo aqui, o Avaí tá lá na zona de rebaixamento e o CRB está bem, né? Então, tem essa situação. Estudiantes pela Libertadores, enfrentando a Universidade Católica, às 21h30, são os jogos pela Copa Libertadores e também pela Copa Sul-Americana, além da Série B. Os nossos clubes voltam às atividades, na realidade, no campeonato, na sexta-feira, né? Temos o Sport, temos o Náutico, o Santa, no sábado. Rapaz, eu vou iniciar, viu, Zé, sobre esse assunto, Paulo Sérgio, que é importante a gente falar sobre ele. E antes de eu fazer os questionamentos, perguntar aos amigos, a última entrevista do Guilherme dos Anjos repercutiu muito, de forma negativa, tá? Porque, veja, quando ele colocou ali uma lista de prioridades em relacionado a Paulo Sérgio, dizer, Paulo Sérgio está abaixo de Isaac, que é o menino da base, do Derek, do Todinho, do Vinícius, né? Colocando o Vinícius jogando aí como falso 9. Enfim, está atrás de todo mundo. Paulo Sérgio é o artilheiro do Náutico, 15 jogos, 9 gols, 1 assistência. Está vivendo muito no DM, hoje mais uma lesão. E aí, Thiago, vou perguntar, iniciar com você, porque você falou um ponto interessante e importante. Você não vai se surpreender se Paulo Sérgio, depois que se recuperar, anunciar sua aposentadoria. Agora, se o Náutico pensa em negociar o atleta, da forma que está sendo desvalorizado, a gente sabe das lesões, fica mais difícil, né, Thiago?
0: Sem dúvida, Moisés. Veja, se a gente for analisar todo o contexto do Paulo Sérgio, bons números no Náutico, né, isso a gente tem que deixar claro e evidenciar. 2024, quando ele chegou, ele teve 33 jogos e 16 gols. O ano passado, Paulo Sérgio teve 17 jogos e 8 gols. E esse ano, 15 jogos e 9 gols. Veja, números interessantes. Agora,

0: se a gente for analisar o recorte recente, tudo que está acontecendo, aquela situação meio que do afastamento do Paulo Sérgio, com lesão ou sem lesão, que ainda ninguém sabe toda a verdade. Só quem sabe toda a verdade é o Paulo Sérgio e Hélio dos Anjos, e o Guilherme, e o Bruno Becker. Né? Assim, teve aquela situação do Cuiabá ou não teve? Teve lesão naquele momento ou não teve? Então, algumas incógnitas, sabe, Moisés? Então, o clima foi ficando pesado, né? E aí, aquela questão da mazela de Urucumbá, que a gente pode falar, com lesão ou não, agora ele tem lesão. Né? Se foi questão subjetiva, agora tem diagnóstico. Não só agora, né, Moisés? Você vem noticiando aí uma sequência de lesões, uma atrás da outra. Então, se era verdade naquele momento ou não, agora está sendo. Tem diagnóstico, tem lesão confirmada. Grau 1, grau 2, grau 1, grau 2, grau 3, grau 10, mas está sem jogar. Então, assim, custo-benefício, recorte recente, muito aquém do ideal. 37 anos, Paulo Sérgio tem, 37 anos. Se os olheiros, os empresários, os dirigentes de clubes aí de Série B, C e D olharem os números de Paulo Sérgio, tem mercado, né? Tem vaga em muitos times por aí ainda. Agora, tem que analisar o que é que está acontecendo realmente. Ele vai reunir condição de jogo daqui a 15 dias, 20 dias, um mês? Vai voltar a atuar pelo Náutico? Está focado no Náutico? Quer ir para outro time? Quer se aposentar? Ele precisa definir tudo isso, né? É um jogador que acredito que ele, com a condição clínica e condição física, porque, veja, quem está no departamento médico afastado com lesão 1, 2, independentemente do grau, principalmente quem tem 37 anos, quando ele volta, ele vai para a transição do departamento físico e para ele entrar naquele ritmo, né? Atacante vive de... Paulo Sérgio, principalmente, ele precisa de uma condição física boa, porque ele não é um atacante paradão, né? É um atacante que se movimenta, faz gol de fora da área, finaliza de média e longa distância, né? É um jogador que não tem aquela velocidade toda, mas ele busca ter intensidade, né? Então, ele vai precisar de uma condição física. Então, demanda muito tempo. Talvez ele não fique mais à disposição, talvez. Eu não sei como está a cabeça do Paulo Sérgio, de verdade. Acredito, viu, Moisés, Zé, amigos da TMC, que teve um racha e tudo isso atrapalhou. Né? Esse racha atrapalhou, o psicológico é muito pesado. A cabeça comanda tudo. Né? Eu vejo que isso atrapalhou a trajetória de Paulo Sérgio no Náutico. Se teve aquela questão de poder de barganha, se teve proposta ou não, mas com Hélio dos Anjos, não tem duas conversas. Né? Hélio não faz curva a conversa com ele. Então, se fez curva como o Dodô aprontou e o Paulo Sérgio, acredito que pode ter aprontado também, isso deixou um clima azedo, sabe, Moisés? E aí, isso foi repercutindo, e aí, ao cabo e ao fim, as lesões também foram acontecendo, e é uma situação bem delicada. Eu repito e ratifico, não sei, mas 37 anos, sequência de lesão, de repente eu não sei como está a cabeça do Paulo Sérgio. Eu, de verdade, acredito que ele, pelos números, ele pode continuar jogando. Pode aí em outra equipe ainda esse ano. Ou então, esse ano não está dando mais. Esse ano está muito complicado para mim, lesionando muito. Não está fluindo, não está acontecendo. Vou esfriar a cabeça e o ano que vem eu volto a jogar. Ou ele pode também, de repente, anunciar a aposentadoria. Eu não descarto essa possibilidade, não.
1: Ô Zé, essa questão da aposentadoria é uma coisa mais... que a gente sempre, um profissional que é de intensidade, que é da área do futebol, que a gente sempre fala, né? A vida curta do torcedor, do jogador profissional no futebol. Agora, se a gente voltar aqui umas casinhas, Zé, não sei se você falou sobre isso no começo do ano.
2: Mas a gente sabe que não é fácil, viu, Moisés? Isso.
1: Sim, quando o Paulo Sérgio, Zé, fez aquela quantidade de jogos no começo da temporada no estadual, chegou um momento, e até se falava aqui mesmo na TMC, por que não começar a dosar esses jogos? Tá? Porque tinha jogo que não precisava do Paulo Sérgio em campo, e ele estava lá. O atleta quer jogar, ele estava voltando, a intensidade era elogiada, O próprio Guilherme dos Anjos, lembro, na coletiva, fez: não, o Paulo Sérgio pagou um preço para estar aqui, e vai, e volta. Moral da história, hoje o Paulo Sérgio não consegue jogar. Pois é, será que faltou ali um cuidado maior com um atleta que já tem um histórico de lesões, ô Zé?
2: Olha, sinceramente não. Por que eu falo isso? Porque quando você está num momento bom, você não quer sair do time. Você não quer, de forma nenhuma, ficar fora, não é, de situações onde você pode melhorar o seu índice de gols e, principalmente, você pode entrar, não é, na história do clube como aquele artilheiro, naquele cara que está sendo cobiçado ainda mesmo com 36 anos, 37 anos, como o Thiago bem falou. Então, ninguém gosta, não é, de tá fora de festa. Ninguém gosta de estar fora de situações onde o seu time está respondendo bem, como o Sport, como o Náutico respondeu muito bem, e você ficar de fora, não é, por conta de que, não, nós vamos começar a lhe tirar porque a gente, mais na frente, a gente sabe que você pode ter contusões por conta do cansaço muscular. Não, não, isso aí eu sou completamente contra esse tipo de situação e não acredito que tenham pensado dessa forma. É claro que a gente se assusta hoje quando passa um tempão para o Paulo César se recuperar de uma contusão. Quando ele volta, ele sente outra. Realmente é uma situação bem delicada. Ah, mas muita gente fala que está dando migué, está falando isso. Não, ninguém gosta de ficar de fora, não é? Ninguém gosta de estar sendo acusado de coisas que não cometeu. Então, dentro do futebol, tem essas situações que, quando você começa a encarnar em uma coisa só, não é, acaba isso virando uma repercussão assim muito ruim. E é claro que, pela qualidade, não é, o Thiago deixou isso bem explícito, pela qualidade que ele tem, não é, ele poderia ou pode, não é, render dentro de uma circunstância de idade. Não acredito que jogue mais no Náutico por conta de que o Hélio já não deixou claro, mas assim, não é, falou em situações, não é, que deixaram realmente uma interrogação muito grande, e a gente agora fica, não é, nessa situação. O Náutico tinha o Paulo César até momentos antes de começar uma resenha esportiva, e depois que o treinamento acontece, vem uma lesão. Então, é muito azar de um atleta só, que deve ficar, não é, bastante chateado com essa situação, Moisés.
1: É, agora o Vibrante falou um negócio, viu, Thiago, agora há pouco, na resenha com os repórteres, quando eu estava com ele no ar, ele fez o seguinte: às vezes é melhor você mudar de casa. E aí, Thiago? Agora, sendo desvalorizado, fica difícil, né?
0: É, veja, internamente, eu não sei, de verdade, eu acredito que o clima não está dos melhores, né? O Paulo Sérgio, psicologicamente, deve estar abalado, porque jogador, Zé sabe como é isso, já foi e fez muito bem feito quando era jogador. Jogador gosta de estar jogando, né? Pode estar no banco de reservas, faz parte, porque é questão, a opção do treinador. Mas é importante estar no contexto. Está à disposição da comissão técnica, né? Paulo Sérgio não está à disposição. Por um motivo ou outro, independentemente, ele não está à disposição. Muito tempo que ele não joga. Então, psicologicamente, Paulo Sérgio deve estar mal, né? Deve estar abalado. Sei que o salário dele está caindo na conta, mesmo com atraso, mas quando recebe, recebe todo mundo. E a informação é que ele ganha R$110 mil. O salário do Paulo Sérgio aumentou para R$110 mil naquela última renovação. Então, veja, vai receber, está recebendo sem jogar, mas o jogador gosta de estar atuando, né? Então, repito isso. Eu concordo, viu, Moisés, que ele pode respirar novos ares, né? Ele, como eu disse, pelos números dele, ele deve ter mercado, como o Botafogo da Paraíba o procurou, né? Outras equipes podem procurar até o fechamento da janela, né, para essa reta final de temporada ainda. Ele pode também tomar a decisão de só jogar o ano que vem, se recuperar, trabalhar fisicamente, contratar um profissional depois, talvez acertar o distrato com o Náutico e voltar a atuar em alto nível em 2027, também pode ter essa opção. É fato que ele está preterido, né, Moisés? Está escanteado, mesmo quando ele voltar, É aquela questão que eu falei, pela idade dele, tempo que ele passou parado, para ele entrar naquele ritmo de intensidade que Hélio e Guilherme gostam, demanda tempo. Né? E aí o Cauã Maranhão está fazendo gol. Pelas entrevistas, a gente identifica facilmente que o pessoal não conta com ele, né? Porque você bem trouxe, Moisés. Uhum. É Cauã Maranhão, é Luiz Cláudio, é o filho de Rivaldo, Isaac. É Todinho improvisado, porque a função do Todinho principal não é o 9. Vinícius improvisado também. Veja, então o Paulo está ficando como sexta, sétima opções. Então está escanteado, o pessoal realmente não está contando com ele. O Náutico teve dificuldades de mercado, porque o Náutico quis trazer atacantes, né? Diversos Náutico tentou aí, e quando vai para o salário 200 mil, 220, 250. Então tem um problema de mercado, problema financeiro que o Náutico está passando. Então é aproveitar o garoto, né? O Guilherme já colocou ele no céu, né? É o cara para Guilherme, exímio na função, veja, exímio na função. Ele praticamente disse que é um diferenciado ao extremo, né? Com o Cauã Maranhão. Disse que é surreal. Então, vão manter o Cauã. Eu vejo que ele tá fazendo gol. 5 jogos, é Moisés? 3 gols? Mas 6 jogos, 3 gols, acredito, né?
1: Não exatamente. É 5 jogos, 3 gols.
0: Isso. Então, números interessantes, né? Um jogador que tá...
1: Ele tem 19 gols na temporada. Isso. Em 33 jogos.
0: Então, assim, números interessantíssimos. Jogador, ele não é um driblador, não é um cara finalizador nato, né? Ainda precisa aperfeiçoar alguns fundamentos. Mas tá altamente confiante. Altamente confiante. Então, jogador ruim ou mediano confiante é muito melhor, eu já falei isso diversas vezes, sempre gosto de falar isso, do que um craque sem confiança. Então o Cauã Maranhão está muito confiante e o Náutico quer faturar, né? O Náutico quer negociar, aí tem outros pratas da casa, o próprio filho do Rivaldo também, o Náutico deve ter um percentual, o Luiz Cláudio também. Então o Náutico vai aproveitar esse momento agora, porque veja, se a gente for colocar... Se a gente for observar a tábua de classificação, o principal objetivo do Náutico agora, que desde o início foi isso, mas teve aquele lampejo de o Náutico disputar a parte de cima da tábua de classificação, ficar ali entre os primeiros colocados, e aí gerou algum otimismo, até internamente mesmo, o pessoal acredito que estava botando uma fé, a torcida do Náutico também, mas o principal objetivo hoje é, sem sombra de dúvidas, é atingir ali os 45 pontos, atingir uma média de permanência na Série B. E aí o outro objetivo do Náutico, depois que conquistar esse objetivo, Moisés, na minha visão, é o Cauã continuar fazendo gols, assistência para o Cauã, valorizando o garoto para tentar negociar ele o quanto antes.
1: Eu tinha aproveitado aqui, qual foi a última vez que o Náutico vendeu um jogador da base mesmo, assim, que repercutiu bem? Tu lembra, Tiago?
0: Não sei se...
1: Faz muito tempo.
0: Faz muito tempo. Teve a questão de Tiaguinho, né? Eric.
1: Mas o mais recente foi Tiaguinho.
0: Isso.
1: Porque o Matheus Carvalho, né? Que era o
0: Matheus
1: Cocão. Foi para o Vasco, que é verdade. Mas não teve toda essa repercussão. É que ele jogou bem lá. Aí o pessoal lembrou que ele foi daqui do Náutico.
0: Aqui era vaiado, né?
1: O valor foi R$400 mil pela negociação de ida até lá, o empréstimo. E depois teve outro valor, que agora eu não lembro, que na época eu estava na cobertura, até conversava com o Diógenes, que era o ex-presidente do Náutico, e aí eu conversei também com o... Na época tem o executivo do Vasco, né, que confirmou ali que o atleta já tinha sido pago os valores ao Náutico. Mas assim, não foi uma negociação que mexeu tanto com o Náutico em questão de mercado. Então tem um Cauã Maranhão aí, viu, Zé, que está fazendo gols, está com confiança, e é aproveitar esse momento. Agora também jogar toda a responsabilidade em cima de um atleta que está no processo de amadurecimento em uma competição que requer um cara experiente, nesse momento está dando certo, né? A torcida está abraçando, mas quando o negócio fica ruim, a torcida também começa a avaliar e aí o atleta vai perdendo confiança, que não é o caso do Cauã Maranhão nesse momento, Zé.
2: Olha, você ter um cara da base que começa a fazer gols é fruto de um trabalho que foi desenvolvido, não é, dentro da base, com muita seriedade. E ao emprestá-lo, se pensou no futuro. Então ele retorna e retorna dentro de uma situação privilegiada, podemos assim falar, em relação à sua presença dentro do 11 do Hélio dos Anjos. E aí a gente vai ver que o aprendizado dele continua, né? Continua aceleradíssimo, porque não é, quando se fala em atacante, você fala em Cauã, não é, os times adversários. Então, não é, é um atleta que tem uma versatilidade sensacional, não tenho dúvida do que não é, ele é capaz, mas principalmente você tem como, não é, ele ajudá-lo. A questão são as situações que acontecem dentro da competição, que é claro que você toma seus devidos cuidados, mas não é, o momento é bom, tem que ser aproveitado, e ele realmente tem uma presença diária fantástica, não é? Tem o dom, não é, do artilheiro, podemos assim falar, meu querido Moisés.
1: Ô, Thiago, ainda sobre esse assunto náutico, não Paulo Sérgio nem Cauã, mas falando do time mesmo, o Náutico vai ter o retorno do Derek e do Anderson. Aí o Anderson é importantíssimo. Léo Índio terminou o jogo, viu, Thiago, como segundo volante, pisando mais, construindo mais. E aí, eu fiquei com uma interrogação no jogo contra o Atlético Goianiense. Será que não teria sido mais prudente ter colocado Léo Índio como segundo volante em vez de Auremi jogar de primeiro e Samuel de segundo, Thiago?
0: Veja, é de ofício, né? Léo Índio é de ofício, volante, como a gente sabe, né? De origem. Então ele sabe jogar. É importante também ter zagueiro que sabe jogar. Como ele é volante, ele sabe... Ele tem uma condução de bola, ele tem aquele passe mais agressivo, né? Buscando algum meia, né? Então, assim, zagueiro que se posiciona bem e que tem qualidade, então ele pode fazer as duas funções, né? Por isso que ele está sendo utilizado também na zaga, até por conta de carência, né? O torcedor do Náutico fica prospectando a manutenção dessa zaga, porque realmente é o melhor que o Náutico tem, Léo Índio e Betão, né? Mas eu concordo com você que, até pela carência do Náutico na cabeça de área, Moisés, ele pode oportunizar ainda o Gustavo Henrique ao lado do Betão, apesar de que os dois são mais canhotos, né? Por isso que eu vejo que há uma tendência, né? Porque o pessoal, Moisés, também está pensando no bolso, nos cofres do Náutico, e é importante ter o Samuel como titular, né? Se a gente for prospectar o mercado, Samuel e Cauã Maranhão terminar a temporada no Náutico, o Náutico permanecer na Série B, e o Samuel continuar ganhando cancha, crescendo, e o Cauã Maranhão continuar fazendo gols, o Náutico pode ter duas negociações. Então acredito que isso pode pesar para a continuidade de Samuel como cabeça de área. E aí, Moisés, a gente pode prospectar, você vai trabalhar evidentemente nos próximos dias no noticiário, porque o Náutico ainda joga na sexta-feira. Mas assim, Muriel, né, ninguém tem dúvida, Arnaldo, se ele realmente reunir condição de jogo, deve reunir. Aí Léo Índio e Betão com Igor Fernandes. Então, sistema defensivo dá para ter uma continuidade, né? Dá para ter uma sequência esse sistema defensivo. Como você bem trouxe, o retorno importante de Wenderson ao meio-campo ao lado do Samuel com o Jean Carlos. E eu vejo que o Derek precisa voltar ao time, porque ele jogando como ponta, ele mostrou mais eficiência.
1: Não, né? Pior que ele é ponta.
0: Exatamente.
1: A questão é essa. Que qual foi o jogo em casa? Contra o Londrina, né? Ele jogou como ponta, acho que foi isso. Creio que foi isso, se eu não estiver equivocado. Não, foi no jogo fora de casa. Mas também ele já tinha feito isso. O Hélio fez, não. Eu, quando eu trouxe o Derek, eu trouxe ele para jogar como ponta. E por que eu estava jogando com ele como centroavante?
0: Aquela questão da necessidade, da carência em algum momento, né? Porque, veja, tem estatura para ser um 9, né? Cara alto, forte, protege bem a bola... Ele poderia também fazer a função de 9. Agora, o que pesou muito contra a Derek é gols perdidos, pouco gol, né? Praticamente só fez um gol, né? Se eu não estou enganado, só fez um gol.
1: Contra o Operário.
0: Fez um gol e se machucou na sequência.
1: Ele fez o gol e se machucou.
0: Exatamente. Então, veja, o que pesa para um camisa 9 é isso. Minutagem e um gol. Aí pesa. Para um ponta, pesa menos. Né? Para um ponta, pesa menos. Então ele entra como um ponta com menos peso, menos responsabilidade. Claro, evidentemente, que hoje em dia meia é importante fazer gol, volante, zagueiro, lateral, atacante, quem seja. Mas pesa mais para o camisa 9, como se for um 9, né? O que joga ali. Às vezes é 18, é 58, é 99, Mas o que faz a função de um 9? O peso da área. Esse tem mais responsabilidade de fazer o gol. Então, o Derek jogando pelo lado esquerdo, Borás pelo lado direito e Cauã Maranhão sendo o 9, sabe, Moisés? Então, praticamente seria esse o time do Náutico para o próximo compromisso e acredito que está muito mais reforçado com o retorno, principalmente, do Enderson.
3: Isso.
0: Com o Enderson e Jean Carlos no meio-campo, é um meio-campo interessantíssimo para ter uma continuidade e uma sequência aí de jogos.
1: E aí você tem uma cobertura, né, Zé? Porque o Enderson é um segundo volante, mas ele vai ajudar demais também o Jean Carlos, porque aí o Jean vai saber que tem um cara que pode abrir com ele esse passe. E tendo também, eu gostei muito da participação do Borassi, Zé, no jogo, você estava fazendo comigo a partida, e o Borassi, no lado esquerdo, ele deu o jogo. É tanto que a jogada do gol nasce com ele, né, Zé? Ele pega a bola, abre com o Igor Fernandes, que faz o cruzamento rasteiro, e o Cauã faz o gol, ou seja... É um cara de muita mobilidade, de muita movimentação. E eu creio que também não mudaria nada não, viu, Thiago? O time seria esse mesmo. E você, Zé? Iria com esse mesmo time aí, sem mudar nada?
2: É, você tem que analisar bem o seu adversário para saber se o seu time encaixa bem. A partir do momento que você faz essa leitura, aí você fica muito à vontade para você fazer modificações ou não. Quando uma equipe é mantida... É de um jogo para o outro, você já sabe que o treinador ele está satisfeito com aquilo que viu no treinamento do dia anterior e vai alertar aos jogadores, né, o posicionamento de alguns e é claro que outros já vão tomar um cuidado maior em relação ao que você pretende para o jogo. Então, são situações muito diferentes que a gente analisa com frieza, com clareza, e principalmente não é, com a determinação que normalmente o atleta tem.
1: Para finalizar o assunto náutico, e já partir aqui para falar do esporte, só uma última pergunta. No jogo passado, Thiago, você sentiu que o Jean Carlos não apareceu tanto, porque o outro time também tinha bons jogadores, é verdade, mas essa ausência de um meia... De um segundo volante. Veja que eu tô batendo muito nisso, porque o Auremi foi primeiro e o negócio não andou não, tá? É, meu amigo, ele jogou 5 minutos. Depois não conseguiu jogar, a torcida pegando no pé. Veja a dificuldade que o Náutico tem nesse banco, né? De peças de reposições. Mas assim, o Jean Carlos precisa desse companheiro, né, o Thiago?
0: Ele não foi bem realmente, viu, Moisés? Ele não foi protagonista, né? Ele não fez a diferença. Agora, é aquela questão, a Dorinha só não faz verão. O Náutico jogou muito pouco naquele jogo. Né? O Náutico teve um início de primeiro tempo bom, fez um primeiro tempo razoável, mas aí caiu de produção no segundo por conta de elenco. Né? O Náutico não tem peças de reposição, principalmente no jogo passado, que não tinha Derek, que não tinha o Enderson. Agora, Moisés, como a gente já conjecturou e prospectou esse time, ele dá uma sequência a um sistema defensivo. Ele tem um reforço importante no meio-campo e tem um reforço importante no ataque. Então, é um Náutico mais encorpado contra um adversário mais frágil, muito mais frágil, um adversário que está rebaixado, já que é a Ponte Preta, evidentemente que tem que ter o respeito, 11 contra 11, né? Só tem 6 substituições provavelmente, se colocar alguns meninos da base, a Ponte pode ter um pouco mais, mas tem menos de 20 atletas, tem 17 atletas.
1: 17 jogadores.
0: Né? Exato, então assim, o Náutico é amplamente favorito, né? Com todas as dificuldades do adversário do outro lado. Agora, tem que respeitar porque o jogo é jogado e a Ponte a cada jogo tenta surpreender. Né? Os jogadores estão tendo muita resiliência, insistindo no projeto, acreditando, é o que tem, infelizmente não está recebendo. O trabalhador tem que jogar, tem que trabalhar e tem que receber. Né? É honesto, é digno, é ser muito sincero e isso tem que acontecer, isso é fato. E a Ponte, há anos, funcionário saiu com 2 anos sem receber. Então veja, esse é o adversário do Náutico da próxima sexta-feira. Agora, o jogo ainda vai começar. O Náutico não pode contar com 3 pontos. Né? Então, esse é o jogo, Moisés, que o Jean Carlos deve voltar a aparecer bem. Né? Deve ter protagonismo, até porque o que você falou, o que a gente está falando, terá o retorno de Wenderson. E o Wenderson com o Jean ali, eles podem se entender muito melhor. Não vai ter aqueles 2 volantes mais brucutu, né? Mas que não tem essa qualidade toda com a bola, que é a Auremi com o Samuel. Então só tem um deles, que vai ser o Samuel. Então, um mais solto, que é o Anderson, com o Jean. Então, vai ser um Náutico um pouco mais entrosado, uma sequência de uma base, pelo menos. Né? Eu vejo que ele tem que manter esse sistema defensivo, tem que manter esse meio campo por alguns jogos, só por circunstância de lesão, suspensão, porque é o melhor que o Náutico tem mesmo, Samuel, Anderson e Jean. E na frente, o melhor que o Náutico tem hoje é isso mesmo, Derek, Borassi e Cauã. Então, dá para o Náutico ter uma sequência com essa escalação, porque tudo indica que vai vencer a Ponte. Então, com a vitória ajuda também nesse processo de confiança, de manutenção de uma estrutura, de uma espinha dorsal. Então, é por aí. Acredito que o Jean, na sexta-feira, faz a diferença.
1: Isso. Olha, 7:18, 7:18. 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O som, a qualidade é do nosso amigo Sérgio Nascimento. É descansado, calmo, o light. E você, né, que está ouvindo, levando o nosso som, obrigado pela sua audiência, tá muito bom mesmo. 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Olha, 7:20, agora falando do esporte. Ô Zé, Iago Felipe, Osmar, nosso repórter, nosso drone da notícia, trouxe a informação que o Iago Felipe deve ir jogar na Chapecoense. Com o esporte, 31 jogos, um gol marcado. Ô Zé, se for embora mesmo, vai fazer falta, Zé?
2: Não, Felipe? Não passou por um bom momento, não estava conseguindo, não é, concatenar seus melhores momentos com outros companheiros, e isso realmente foi começando a deixar ele fora de forma, não é? Jogador fora de forma, quando ele volta das férias, já é complicado. Imagina você voltando das férias, trabalhando e não conseguindo chegar ao ápice, que é justamente onde você precisa conciliar força, não é? Espaço. Então são muitas as situações, e quando você está com a bola, então é que a coisa complica ainda mais, porque você tem uma dupla razão para ficar com a antena ligadíssima nesse sentido aí. Então a gente não vê, não é, uma situação vantajosa nesse sentido, meu querido
1: Thiago Felipe. Vai embora, Thiago.
0: Não vai fazer falta não, sabe, Tarcísio? Tecnicamente não estava agregando qualidade. Né? Um jogador que chegou tentando identificação com o esporte, né? Algumas declarações fortes, né? Tentando puxar o torcedor para ele também, né? Tentando cativar o torcedor. Né? Um jogador que buscou essa identificação. Né? 31 anos já o Iago. O torcedor lembra mais dele, do Fluminense, na época do Fluminense, que ele teve uma passagem de alguns anos, uma passagem boa, né? Titular por um bom tempo, depois foi caindo de produção. Acredito que no próprio Bahia e no Mirassol ele não teve mais a sequência como titular, né? Teve até uma minutagem interessante no Bahia, passou mais de 60 jogos em duas temporadas. O ano de 2025 ele atuou pelo Mirassol, também não foi um titular absoluto. Então, nos últimos anos, se a gente for puxar um recorte dos últimos anos do Iago Felipe, ele é mais um jogador reserva do que um titular. Então, um jogador que, em algum momento, colaborou no Mirassol, em algum momento colaborou no Bahia, colaborou mais no Fluminense, e em poucos momentos ele agregou qualidade no esporte. Né? 31 jogos e um gol. Então, alto salário, né? Escanteado, o esporte fazendo algumas contratações, então naturalmente, nesse vai e vem do mercado do futebol, é natural isso, é bem normal isso. Chegando atleta, é natural sair, até para dar uma desinchada no elenco mesmo, facilitar o trabalho do treinador, porque vai inchar o elenco lá, deixar 40 jogadores, jogadores experientes, com alto salário, escanteado, preterido, não relacionado, como é o caso do Iago Felipe. Então, para o bem do Iago, para o bem do Sport, e talvez não seja para o bem de para onde ele está indo, né? Porque eu não sei se ele vai ser a solução do problema da Chapecoense. Não vai ser, na verdade, não vai ser. Chapecoense vai ser rebaixada, provavelmente. E aí, só se for um projeto para ele continuar na Chapecoense para o ano que vem. Porque se a Chapecoense está contratando Iago, achando que vai escapar do rebaixamento, vai ganhar o próximo jogo porque Iago será titular e vai fazer gol e vai dar assistência. A Chapecoense, o pessoal está enganado, né? Mas que ele seja feliz onde ele estiver indo, amigo Moisés.
1: Olha, o Sport tem esse jogo, Zé, contra o Londrina, um jogo que pode, sim, né, o Sport vencer. Mais de 10 mil ingressos vendidos. A torcida está confiante, Zé. Então, é para ter essa confiança toda mesmo, depois de vencer a equipe do Criciúma, ou ainda... Ou Vila Nova, na realidade, né? Ou ainda não, Zé? Tem que ter alguns cuidados.
2: Não, tem que... Você tem que saber que quando você vem de uma vitória depois de tantas que você desperdiçou, podemos assim falar, você, claro, que fica muito feliz e quer extravasar. Né? Cada um tem uma maneira de fazer sua festa interior. E a festa exterior, a gente já sabe que quem tem filhos, não é? É shopping, quem tem esposa vai num salão de beleza. Então são algumas situações. Mas, basicamente, eu vejo que, não é, o esporte ele tem realmente essa situação de que você pode ir galgando os seus lugares dentro de uma competição que você conhece muito bem. E é claro que a cada ano que passa você está se aperfeiçoando dentro da competição, mas você precisa de reforço, você precisa de bons jogadores para bater de frente com algumas equipes que são fortes, algumas equipes que têm um investimento altíssimo. E o que a gente vê é um esporte, claro, que não é dentro de uma ascensão, podemos assim falar. É uma equipe que vai chegar muito longe porque sempre lutou, não é, por uma vaga na Série A. E é claro que a catástrofe que aconteceu o ano passado foi muito feia, não é? Foi uma coisa assim muito desmoralizante. Você já entrava sabendo que ia perder. Você não tinha, não é, um poder de reação. Então isso não vai acontecer esse ano. Vai se lutar sim por esse espaço, mas não é, sempre com os pés no chão dessa vez.
1: Ô Thiago, eu estou conversando agora com o presidente do ASA. O senhor Rogério Siqueira, tá? É o presidente do ASA. Por quê? Surgiu informação agora há pouco que o Sport voltou a negociar com Alex Bruno, o artilheiro aí do ASA, um dos artilheiros do Brasil. Perguntei ao presidente se procede. Ele disse que sim. Ele está me respondendo nesse momento. E aí, Thiago, o Sport precisa desse camisa 9, desse matador, desse fazedor de gol? Thiago, e o Alex Bruno seria esse nome mesmo?
0: Precisa, Moisés, precisa, porque o Sport só tem em alto nível, com confiança, Perotti, né? Tem um atacante que ele, confiante, ele poderia agregar e ajudar, que está no banco, que é Zé Roberto, mas que muito tempo, passou muito tempo lesionado, né? Um histórico, um recorte recente, mais de dores, de lesão, do que de gol. Essa é a verdade. Então, Perotti fazendo gol, altamente confiante, resgatou a excelente fase dele, que ele já teve uma boa fase também na Chapecoense, sendo que no Sport ele está vivendo o melhor momento dele. E veja, ter o melhor momento na Chapecoense e ter o melhor momento no Sport, a diferença é abissal. O Sport é muito mais vitrine. Então, o Perotti é um atacante que está na vitrine. Está sendo assediado, com certeza. Veja, se o Sport perde o Perotti, que pode perder, se perde o Perotti, não tem ninguém. Né? Zé Roberto não é confiável. Então é importante ter o Alex Bruno ou outro para ser um reserva do Perotti, para ser o substituto do Perotti se ele sair, ou para jogar ao lado do Perotti em circunstância de jogo. Né? Tem essa situação também, porque o Perotti não é um atacante paradão, se movimenta, o próprio Alex Bruno também. Hoje em dia não tem mais aquele atacante... que só espera a bola chegar para resolver, né? O atacante hoje em dia tem que ter o GPS ali tem que correr 10, 11, 9, 8 km, 12, 13 ao final do jogo, tem que transpirar mesmo. Então, Perotti faz isso, é jovem. Alex Bruno, muito jovem também ainda, né?
1: 27 anos, né?
0: 27 anos, grandão, mais alto que o Perotti, característica um pouco diferente. Mas é o 9 também, é pernambucano, né? Natural do Janga, se eu não estou enganado.
1: Ele passou um tempo no futebol uruguaio, né?
0: Isso, passou no Plaza Colônia, né? Então, assim, o melhor momento do Alex Bruno também é agora, esse recorte recente no Asa, né? Então, assim, não é um jogador, a informação que ganha cerca de 20 mil no Asa, né? Mas aí o Sport iria contratar ele pagando 80, 100 mil, né? Porque por menos que isso ele não vem, viu, Moisés? Porque não, tem mercado,
1: não.
0: Né?
1: Não vem.
0: Tem mercado. Não vem
1: porque o CRB também havia demonstrado interesse. Só que o presidente me fala agora o seguinte: a proposta, existe essa negociação sim, e ele acaba de me responder: estamos focados no acesso. Só discutiremos qualquer detalhe após a conclusão, ou seja, na próxima semana.
0: Tem mais um jogo só, né? Depois desse jogo do Asa, o Asa deve subir. Garantindo o acesso, missão cumprida. E aí o Alex Bruno pode ser negociado. 33 jogos, estava vendo aqui, 23 gols. Então, só em 7 jogos, porque, veja, ele tem 23 gols e bota 4 assistências. Ele foi importante para o Asa em 27 jogos. Só em 6 jogos que o Alex Bruno não foi útil. Assim, na medida do possível útil, com assistência ou com gol. Pode ter sido útil de outra maneira, né? Mas em 27 jogos com a camisa do Asa, ele foi participativo, teve eficiência e participação direta ali no gol. Então, está em altamente confiante, seria um reforço importantíssimo para o Sport, para brigar com o Perotti. Claro que o torcedor, o Perotti é titular, o Alex Bruno chegaria para ser um reserva. Mas é importante, Moisés, ter um cara desse. O Perotti, às vezes, ele evidentemente, a gente sabe disso. Tem jogo que o Perotti tá apagadão, não tá tão participativo, a bola não tá chegando muito.
1: Não ter, assim, acenado para uma possível renovação. Enfim, isso também ficou claro que o Sport tá se preocupando com isso, né?
0: Tem que se movimentar, porque perde o Alex Bruno. Vai pro CRB de repente, ou para outra equipe. E aí o mercado tá ficando estreito, né? Os atacantes que estão se destacando estão já empregados ou quase isso. Então, precisa se movimentar realmente.
1: Pois é. Zé, você vai falar do Alex Bruno também, tá? Mas vai fazer um rápido intervalo, 7 horas e 31 minutos. E na volta a gente vai falar mais do esporte. Vamos falar aí. Tem Santa Cruz, mais de 7 mil ingressos vendidos de forma antecipada para esse jogão de bola no sábado. Você vai ouvir tudo aqui na TMC. Mas agora uma parada rápida aqui na TMC e a gente volta. 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
4: 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Na zona noeste do Recife, trânsito complicado no sentido subúrbio da Avenida Dr. José Rufino entre o bairro e Coqueirão. Mesmo assim, essa é a melhor rota para você que vai de Areias para Cavaleiro. Em Olinda, a Avenida Pan-Nordestina tem trânsito com retenções no sentido paulista entre Ouro Preto e Jardim Fragoso. Você quer chegar em Jardim Atlântico, que está na Pan-Nordestina, a melhor opção é pegar a Avenida Chico Sainz nos Butrins e a Avenida Carlos de Lima Cavalcante, que tem trânsito melhor no momento. 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
3: 7:37. Volto aqui do nosso intervalo. E também com o nosso debate aqui no Bola na Rede. Hoje comigo o grande Thiago Silva e também o Zé do Carmo, nosso comentarista técnico. Eu fui para o intervalo, viu, Zé, falando sobre o Alex Bruno e essa negociação que o Sport voltou a ter aí para ter esse atacante. E aí, Zé, o que é que você acha disso? Já é pensando, quem sabe, ali também o Sport, uma perda do Perotti, né, que é um dos homens que tem se destacado, feito os gols do Sport nesse setor de ataque, José?
4: Olha, ninguém é cobiçado ou contratado para estar fazendo números ou você está elogiando e não colocar para jogar. Quando você faz, não é, as colocações de que fulano de tal é um sério candidato a chegar, fulano de tal está vindo, fulano de tal já chegou, fulano de tal é um cara que vai fazer essa situação de atacante junto com o Perotti. Então, é aguardar para ver qual é a ideia do Dalpozo em relação a isso aí. Se o Perotti não estiver bem num jogo, tira e coloca um atleta que está sempre cobiçando aquela vaga ali, ou você é estrategista para determinados jogos, eu coloco fulano, para outros determinados eu coloco cicrano. Então, são situações que só o treinador ele pode definir nesse sentido. Mas, basicamente, vai ter jogos que você vai precisar furar o ferrolhão e você coloca dois atacantes que incomodem, dois atacantes que são atacantes decisivos. Então, é dessa maneira que eu vejo, não é, caso aconteçam as contratações.
3: Ô Thiago, esse jogo contra o Londrina, teoricamente, é um jogo mais fácil para se vencer. Mas, se tratando de esporte e time que está na zona de rebaixamento, a gente tem um pé atrás. 10 mil torcedores para garantir, viu, Thiago, para esse confronto.
5: E vai subir, né, esse público, né? Perspectiva de realmente ali perto dos 20 mil torcedores. O Sport já está ali beirando a zona de classificação. O Sport já é o oitavo colocado, se não estou enganado, com 32 pontos. Está a um ponto do Novo Horizontino, que é o sexto, com 33. Então, após um bom tempo, esse ato aí, né, Moisés, de mais de 2 meses sem vitória, 9 jogos sem vitória, primeira vitória do Dalpozo, tem que voltar a vencer em casa. Né? Porque o Sport passou esse tempo sem vencer, com jogos em casa e fora. Então tem que voltar a vencer em casa, venceu fora, uma vitória um tanto quanto surpreendente, né? Um time mostrou mais consistência, aquela questão que a gente estava tendo alguma perspectiva e otimismo por conta do tempo que o Sport passou, Moisés, só treinando, né? Praticamente 2 semanas, e aí a gente poderia cobrar mais do Dalpozo, se realmente ele conseguiu nesse tempo dar um jeito no time, né? A sua metodologia, sua filosofia de trabalho, sendo já acrescentado alguma coisa no contexto do dia-a-dia de treino. E me parece que aconteceu isso, né? Porque além das modificações, a gente percebeu um Sport sofrendo menos, né? Evidentemente que tem um adversário do outro lado, teve um enfrentamento muito complicado, foi a primeira derrota do Vila, jogando na Série B em casa, adversário muito forte em casa, estava ganhando de todo mundo. E o Sport chegou lá, fez um golaço com o Barleta logo cedo, perto dos 7 minutos do primeiro tempo, e relativamente sofreu pouco, né? Como eu falei, teve um enfrentamento duro, o adversário em alguns momentos pressionou, criou oportunidades, Teve zagueiro tirando bola, o Thiago Couto salvando em algumas oportunidades. Mas na medida do possível, comparando às outras partidas anteriores, o Sport sofreu menos. Então foi um time mais consistente, mais melhor distribuído em campo, mais compactado, com a dupla de zaga que o torcedor estava querendo, a Ju, ao lado, já que o torcedor não gosta do Abraão, o torcedor queria o Kaique, o Dalpozo enxergou no dia a dia do treinamento que poderia dar a oportunidade para essa dupla, a Ju e Kaique, eles foram bem. O William Oliveira, a gente já esperava que fosse voltar ao time como titular, fazer a reestreia com a camisa do Sport. E a gente já esperava que ele seria o titular. Ele foi bem ao lado do Zé Gabriel, também uma dupla de volantes. Volantes com mais envergadura, com postura de marcação também. Né? Então o Sport teve muito mais segurança. E é favorito, super favorito, né, Moisés, contra o Londrina. Claro que a gente sempre costuma dizer, tem que respeitar o adversário, o jogo é jogado, a bola ainda vai rolar, vai estar casa cheia, mas a gente já teve a decepção aqui diversas vezes com o Santos, Sport, Náutico, casa cheia, time altamente favorito e é o resultado final frustrante, uma derrota. Né? O Náutico ganhou do Londrina, da forma como foi, que a gente viu, quase que o Londrina empata o jogo ainda. Né? Então, assim, o Sport tem tudo para ter essa sequência com a segunda vitória consecutiva e quem sabe entrar no G6. Acredito que o Sport vence na próxima sexta-feira.
3: É esperar que isso aconteça, né, Zé? Essa vitória seria muito importante para dar sequência e também voltar a vencer em casa, né? Faz muito tempo que o Sport não venceu em casa. Foi contra o Náutico, Zé, no dia 30 de maio. É muito tempo, Zé.
4: Não tenha dúvida de que o torcedor já estava muito incomodado com essa situação de você não vencer dentro de casa. E principalmente, você fazia o gol na frente e você não tinha a envergadura necessária para segurar o resultado ou ampliar o resultado. Isso não vinha acontecendo. Então, o que nós estamos vendo do Sport é uma situação onde os atletas compraram a briga do Dalpozo e foram determinantes, não é, nessa vitória diante do Vila, que, como o Thiago falou muito bem, ainda não tinha perdido dentro de casa. E você se moraliza quando você ganha fora de casa, porque você vem cheio de expectativas para o próximo jogo e principalmente você só fica pensando que pode ir muito mais longe, não é? A questão é como é que você vai ter essa postura. Se você entrou determinado num jogo fora de casa, é claro que você vai dobrar as suas forças para conseguir um bom resultado também em casa, meu querido Moisés.
3: Olha, outro ponto aqui para a gente encerrar o assunto do Sport, bem rapidinho, é que o Sport... Você gostou da... Eu gostei da presença do William Alves, o William Oliveira, viu, Thiago? Foi bem, né? Foi aquele que a gente esperava mesmo, né?
5: E veja, o William hoje é um jogador mais cascudo, né? Com minutagem nos últimos anos. Ele passou no Sport há 12 anos. E era um William muito jovem, né? Tava vindo do Fluminense, uma oportunidade que ele teve no Sport e não apareceu. Né? Tem torcedor do Sport que nem lembra do William. Agora... Ele voltou agora com 33 anos e muito mais rodado, com a bagagem aí de vários times, com a minutagem, como eu falei, repito. E sabendo jogar, ele conhece a posição, Moisés, hoje, e faz duas funções. O William, antes, no primeiro momento, era mais o William marcador, era mais o volante mesmo e destruir. Hoje, ele está fazendo as duas funções. Então ele faz a função de um 5 e de um 8, como se a gente fosse mencionar o posicionamento em campo. Ele faz a função de primeiro volante e segundo volante. Né? O Zé Gabriel é o primeiro, o William é o segundo, nesse contexto a princípio. Em algum momento o Zé Gabriel tenta sair, mas não tem essa qualidade. E o William Oliveira também não tem essa qualidade toda. Não é um volante primeiro mundo, saída de bola. Mas ele aperfeiçoou, ele melhorou mais esse aspecto. Ele teve uns 2-3 passos importantes do William Oliveira em saída de bola do Sport. Então é um volante hoje mais completo. Então marca e sabe sair jogando. Então agregou nesse aspecto aí, foi importante já nesse último jogo. E olha que foi o primeiro jogo. Não treinou tanto ainda com a equipe, né? Querendo ou não, teve essa parada, foi importante para o William, essa parada de jogos, porque ele teve mais tempo para treinar. mais importante é para o Dalpozo, para tentar dar uma liga a esse time. E aí o Willian aproveitou esse embalo, né? Treinou, está treinando mais, já teve a primeira partida, tirou o peso de uma estreia, e aí a tendência é ele performar mais ainda agora, nesse próximo jogo. E é importante, assim como a gente falou agora há pouco do Náutico, Moisés, o Dalpozo manter uma estrutura, né? Dar uma sequência dupla de zaga, ele vai dar a sequência sem sombra de dúvidas, a Ju ao lado do Kaique Almeida, vai dar uma sequência dupla de volantes, o Zé Gabriel ao lado do Willian Oliveira, então é importante esse quarteto de marcação do Sport ter uma sequência para ele encaixar, é a cara do Dalpozo. Organizar a cozinha, como a gente costuma dizer, organizar o sistema defensivo para o Sport ficar um time difícil de ser batido, para ficar mais perto das vitórias, né? Porque o problema do Sport estava sendo gols, bolas aéreas defensivas, e aí fica mais difícil correr atrás, de empatar o jogo virar mais complicado ainda. Então, se é um time mais organizado defensivamente, mais, melhor distribuído, mais compacto, vai sofrer menos atrás, e aí deixa o Barleto, o Perotti tentar resolver na frente.
4: Ei, Thiago, peraí.
3: Pois é.
4: Biel morreu?
3: Não se recuperou ainda.
5: Tá fora ainda.
4: Ah, ainda tá fora. Né?
5: Já tava reivindicando
4: a volta do Biel.
3: Ele se lesionou. Deixa eu aqui puxar aqui, porque você vai ter mais de 10 mil na sexta-feira. No sábado vai ser no mesmo caminho, viu?

0: está mais do que vacinada, consegue bons resultados, não é? O resultado contra o Botafogo da Paraíba foi um bom resultado, foi um ótimo resultado, que você estava sempre saindo atrás, não é? Você ainda não conseguiu sair na frente diante desse adversário que está posicionado na terceira posição com 26 pontos. Então, o que a gente fica observando do Santa Cruz é que o Santa Cruz precisa ter a certeza que joga dentro de casa. Parece até que tem dúvida, não é? Em determinadas situações, o adversário, não é, fica muito mais à vontade do que o próprio Santa Cruz. Então, estrategicamente falando, eu espero que o Santa Cruz dê uma resposta a ele mesmo, de jogar dentro de casa e mostrar, não é, que tem capacidade para ir buscar o resultado, já que você, não é, está com uma pontuação onde os 25 pontos, não é, não te deixam numa situação muito vantajosa nem confortável. É. Não é? Você precisa chegar aos 28 pontos e para isso você precisa vencer, não é, a equipe do Maranhão.
1: Pois é, ô Thiago, Arilson foi apresentado hoje. Outra coisa, Alexandre está chegando, tem Joninha. O Santa se reforçando, viu, Thiago?
2: É, e está reforçando bem. Fez boas contratações, na minha visão. Gosto do Arilson, bom jogador. Alexandre, lembro muito dele no Botafogo de Ribeirão Preto e também no Brusque. Atacante interessante, vai ajudar. Jogador que não é tão alto, mas ele é forte fisicamente, né? Ele tem alguma velocidade, consegue prender bem a bola, finaliza bem também. Se o Lohan vier também diferente, porque é mais alto, magro, característica um pouco diferente. Lembra um pouco o Thiago Marques, acredito que o Lohan mais confiante, porque ele estava fazendo gols. A temporada do Lohan é melhor. Então, se ele vier também, vai ajudar. Então, os que já chegaram, o Joninha já fez a estreia, né? O Arilson deve entrar no decorrer do jogo, quem sabe no próximo. O próprio Alexandre deve também entrar já no decorrer do próximo jogo, né? Agora o ponto, Moisés, o Santa tem que vencer o jogo contra o Maranhão, né? Porque para não desanimar e frustrar de novo o torcedor. Porque o time vem fazendo, vem trazendo bons resultados de fora, mas quando o torcedor mais espera, o torcedor vai para a arena em grande número, o time decepciona, né? Porque vitórias importantes contra o Paysandu, Barra, Brusque, Inter de Limeira, um empate importantíssimo contra o Botafogo da Paraíba, e aí perde naquela partida do Figueirense, perdeu aquele jogo do Ipiranga. Então, na conta é vencer o Maranhão, que é esse próximo jogo, tirar esse peso, né? Porque e alguns resultados negativos na arena perante o torcedor, ter esse peso, né? Ficar um pouco mais aliviado, e aí depois é o Caxias, aí é outra história. Mas o próximo jogo que é o mais importante desse contexto que a gente está falando, do ponto de voltar a vencer perante o torcedor para entrar forte no quadrangular. Porque está fazendo bons resultados fora, mas em casa não está conseguindo, e no quadrangular isso pode complicar. Então, se consegue também fazer bem feito o dever de casa, principalmente em casa, se conseguir, é um time difícil de ser batido fora também. E aí, vence em casa, empata fora, o Santa com 10 pontos no quadrangular pode conseguir o acesso.
1: Teve clube no ano passado, exemplo do Náutico, com 8 pontos foi para a Série B. Então, se manter esse ritmo de conseguir jogar bem fora de casa, como tem feito, e vencer principalmente em casa, que é o problema do Santa, Zé, o Santa consegue o acesso, né, Zé? Agora, primeiro tem que pensar em classificar, né, antes de pensar em qualquer coisa, né?
0: Não tenha dúvida, que jogue feio, que dê chutão, mas que na hora da finalização, capricha, não é? Dá essa alegria ao torcedor que está te apoiando e principalmente acredita no time que tem. Então, a questão é como você vai encarar o Maranhão. Se você vai encarar o Maranhão como já favorito, não é? O Santa Cruz, ou você vai encarar o Maranhão, não é? Um jogo onde você sabe das dificuldades, mas tem a certeza que vai ultrapassá-las. Então, vamos ver como é que vai ser esse duelo difícil, mas que você joga na sua casa. Você não está jogando fora de casa. Então, está na hora de, não é, tomar o remédio para dizer assim, óbvio, filho, você toma um remédio que isso aí vai te ajudar, não é, a lembrar que você joga dentro de casa. É por aí.
1: Tem que jogar em casa. 7 horas e 53 minutos, chegando o finalzinho do nosso debate de hoje.

0: Muito futebol aqui na TMC. Olha, ele vai ter Voz do Brasil na sequência, mas hoje tem ainda muito futebol aqui, tá? Copa Sul-Americana, o Bolívar tem São Paulo, né? São Bolívar e São Paulo. Por sinal, São Paulo tá mal, viu? Aí a narração do grande Guilherme Lage, comentários do Ivan Drago, reportagem do grande Kaique Silva. Esse jogo é às 9h30 da noite, abertura às 21h, logo após a Voz do Brasil. Grande Zé, meu amigo, bom descanso e amanhã tem mais, viu, amigo?
1: Ah, um abraço, grande Moisés, sempre bom estar com um amigo. Um abraço, grande Thiago Silva, um abraço, grande Serginho, um abraço, ouvintes TMC. Fui!
0: Valeu, Zé. Tiagão, meu amigo, tem mais amanhã, viu? Valeu.
2: Como diz Tarsis, uma honra, viu, Moisés? Está ao seu lado, do Zé do Carmo, do Sérgio Nascimento e do amigo ouvinte aqui da TMC. Um abraço, bom restinho de terça-feira. Abraço, valeu. Moisés.
0: Valeu, um abraço. 7h54. Assim se encerra o nosso debate. Obrigado pela sua audiência e pela sua paciência. Com os trabalhos técnicos dele, o grande Sérgio Nascimento. Amanhã tem mais futebol do nosso Pernambuco, mas a programação da TMC segue. Tem Voz do Brasil e, na sequência, tem jornada esportiva na rede Transamérica TMC. A você, meu boa noite, Transamérica. Agora é TMC. Quem escuta sabe. Valeu!
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0: Está no ar a Voz do Brasil. As notícias do governo federal que movimentaram o país no dia de hoje.
1: Olá, boa noite.
0: Boa noite para você que nos acompanha em todo o país.
1: Terça-feira, 11 de agosto de 2026.
0: Vamos aos destaques do dia.
1: Plano da Apex quer diversificar destino das exportações brasileiras.
0: Iniciativa busca apoiar empresas impactadas pelas tarifas impostas pelos Estados Unidos. Luana Karen.
2: Entre os mercados alternativos com parcerias na agência estão Canadá, México, Alemanha, Turquia, África do Sul, China e Índia.
1: IBGE revela que inflação em julho foi de 0,07%.
0: Índice foi menor que o registrado no mês anterior. Márcia Fernandes.
3: O setor de alimentação e bebidas teve queda de 0,67%. A redução veio por influência dos alimentos comprados para consumo em casa.
1: E vamos falar daquelas ligações que não queremos receber.
0: Brasil registra uma média de 305 mil ligações indesejadas por minuto.
1: Saiba como evitar na reportagem de Graziele Bezerra.
4: O Não Me Perturbe é um desses serviços criados para preservar o cidadão das ligações abusivas.
0: Hoje, na apresentação da Voz do Brasil, Luciana Vasconcelos e Luciano Seixas.
1: E acompanhe a gente ao vivo, acesse radiogov.ebc.com.br ou o canal Gov na sua TV aberta.
0: A inflação do mês de julho teve um recuo de 0,07%, de acordo com o IPCA, Índice Nacional de Preços ao Consumidor Amplo.
1: O índice é usado para medir a inflação oficial no Brasil. O resultado de julho representa uma variação de 0,07%. 9 ponto percentual em relação ao registrado no mês anterior.
0: Os dados foram divulgados hoje pelo IBGE.
3: O resultado ficou abaixo da taxa de junho, com variação de 0,07% e 0,09 ponto percentual abaixo da taxa do mês anterior. Nos 12 meses encerrados em julho, o índice ficou em 4,44%, abaixo dos 4,64% registrados até junho. O maior impacto veio do grupo habitação, puxado pela alta da energia elétrica. Já o setor de alimentação e bebidas teve queda de 0,67%. A redução veio por influência dos alimentos comprados para consumo em casa. Fernando Gonçalves, gerente do IPCA do IBGE, destacou os alimentos que impactaram no resultado da alimentação.
5: A alimentação no domicílio variou menos 1,14%, com influência das quedas do café moído, menos 2,45%, da cenoura, menos 14,41%, da batata inglesa, menos 19,59% e do tomate, com menos 29,09%, sendo o tomate o principal impacto negativo no resultado do mês, com menos 0,10 ponto percentual.
3: Já o Índice Nacional de Preços ao Consumidor, INPC, ficou em 0,01% em julho. Em junho, ele estava em 0,14%. O INPC é calculado pelo IBGE com base no rendimento de famílias que recebem de 1 a 5 salários mínimos, sendo o chefe assalariado. Já o IPCA é medido com famílias de rendimento monetário entre 1 e 40 salários mínimos. Reportagem Márcia Fernandes.
1: Apoiar empresas brasileiras impactadas pelas tarifas impostas pelos Estados Unidos.
0: É o que pretende a Apex Brasil por meio de um plano lançado hoje.
1: A ideia é pensar estratégias individuais para cada tipo de negócio e diversificar os mercados para exportação.
2: O Plano de Diversificação de Exportações, elaborado pela Apex Brasil, Agência Brasileira de Promoção de Exportações e Investimentos, pretende atender 5.300 empresas estimadas como atingidas pelo tarifaço imposto pelos Estados Unidos. São companhias de setores como alimentos e bebidas, calçados, moda e máquinas e equipamentos. Além do atendimento individual às empresas afetadas, a iniciativa prevê a conexão com compradores internacionais, como explica Laudemir Miller, presidente da Apex Brasil.
6: Nós vamos colocar as empresas brasileiras frente a frente com compradores internacionais do seu produto em mercados alternativos. Nós vamos fazer isso com feiras internacionais, com rodadas de negócios no Brasil. Nós vamos trazer compradores internacionais ao Brasil e também nós vamos ter uma modalidade de apoio direto a empresas um apoio financeiro em determinadas ações para elas se prepararem para a exportação.
2: Estão previstas mais de 300 ações de diversificação de mercados em todo o mundo. Entre os mercados alternativos com parcerias na agência estão Canadá, México, Alemanha, Turquia, África do Sul, China e Índia. De acordo com Laudemir Miller, presidente da Apex Brasil, a agência vai investir 210 milhões de reais para colocar as ações em prática.
6: A gente não tem como meta recuperar nos 12 meses os 210 milhões, o que a gente quer é ampliar o número de mercados que as empresas exportam e ampliar ainda mais as exportações do Brasil.
2: A partir desta quarta-feira, as empresas afetadas pelo tarifaço e interessadas no plano de diversificação de exportações devem se inscrever diretamente na página da Apex na internet, em apexbrasil.com.br. Reportagem Luana Karen.
0: E produtores de cana-de-açúcar da região Nordeste que sofreram prejuízos econômicos por causa da tributação imposta pelos Estados Unidos ou decorrentes de eventos climáticos extremos têm direito a apoio.
1: Foi publicado hoje decreto que regulamenta a concessão do apoio financeiro.
7: Produtores independentes de cana-de-açúcar da região Nordeste, que tiveram prejuízos na safra 2025-2026, poderão solicitar apoio financeiro. O benefício será de R$ 12,00 por tonelada de cana comercializada, com limite total de R$ 270 milhões de reais em recursos. O apoio é destinado a quem comprovar prejuízos causados pela tributação adicional sobre exportações brasileiras pelos Estados Unidos ou por eventos climáticos extremos. A produção considerada deve ter sido entregue entre 1º de agosto de 2025 e 31 de julho de 2026. Para receber, o produtor precisa apresentar à Companhia Nacional de Abastecimento, a CONAB, a documentação que comprove a comercialização e os prejuízos. Os documentos devem ser enviados até 30 de outubro de 2026. O pagamento será feito pela CONAB por PIX, utilizando a chave CPF ou CNPJ do beneficiário, ou por depósito em conta corrente de sua titularidade. Não tem direito produtores que sejam sócios nas usinas, destilarias ou cooperativas que recebem a cana-de-açúcar. As orientações para envio da documentação e a relação dos beneficiários serão divulgadas pela CONAB em seu site, no endereço gov.br/CONAB. Thaís de Araújo para a Voz do Brasil.
0: Projetos de assistência técnica e extensão rural do semiárido podem ser beneficiados por edital aberto pela Agência Nacional de Assistência Técnica e Extensão Rural, a ANATER, e Ministério do Desenvolvimento Agrário e Agricultura Familiar.
1: São 413 milhões de reais para implementar a adaptação climática na agricultura familiar.
0: Serão selecionados 50 lotes territoriais em 10 estados do semiárido, atingindo mais de 60 mil famílias.
1: A presidente da Agência Nacional de Assistência Técnica e Extensão Rural, Loroana Coutinho, explicou a quem se destina o edital.
8: A gente está falando de agricultores familiares, de povos indígenas, comunidades quilombolas, de assentados e assentadas da reforma agrária, de beneficiários do Programa Nacional do Crédito Fundiário. Então, é uma gama de pessoas que são vinculadas ao Programa Garantia Safra e que agora poderão receber estruturação, poderão receber acompanhamento. Então, não é só assistência técnica e extensão rural, é assistência técnica e extensão rural, mas também estruturação da produção. Então, certamente, a gente vai dinamizar esses 56 territórios com muita ação.
0: O prazo para a inscrição das propostas vai até 31 de agosto e pode ser feita a inscrição pela internet em anater.org/editais-2.
1: Produtores rurais que vão declarar um imposto territorial rural podem fazer de forma mais simples.
0: A novidade deste ano é a opção de quitar o imposto na hora, usando o Pix, cartão ou TED.
1: O prazo de entrega da declaração vai até o dia 30 de setembro.
9: O prazo para a entrega da declaração do Imposto sobre a Propriedade Territorial Rural começou nesta segunda-feira e segue até 30 de setembro de 2026. A novidade este ano é que na versão web para pessoas jurídicas e para proprietários de imóveis rurais com área superior a 100 hectares, o pagamento do tributo pode ser feito por PIX, cartão de crédito, TED ou emissão do documento para pagamento. No sistema é possível preencher, transmitir, retificar e consultar declarações sem a necessidade de instalar programas no computador. O acesso é realizado com autenticação gov.br nos níveis prata ou ouro. Contribuintes que possuem muitos imóveis rurais podem ser importados arquivos contendo múltiplas declarações. Para ter acesso à declaração do Imposto sobre a Propriedade Territorial via web, acesse o endereço serviços.receitafederal.gov.br/login. Lá, o contribuinte deve entrar na conta gov.br, localizar o imóvel e preencher a declaração. Daniele Popov para a Voz do Brasil.
0: O Ministério da Saúde e o Serviço Federal de Processamento de Dados, o SERPRO, anunciaram a nuvem soberana do SUS.
1: E o que isso significa? Que os dados do Sistema Único de Saúde vão ser armazenados em uma única infraestrutura nacional.
10: Pela proposta, informações como históricos médicos, resultados de exames e registros de vacinação passam a ser processados exclusivamente em território nacional. A medida atende a parâmetros da Lei Geral de Proteção de Dados e garante a submissão das bases digitais unicamente à legislação brasileira, como explica o ministro da Saúde, Alexandre Padilha.
11: Todos os mais de 5 bilhões de dados da saúde da nossa Rede Nacional de Dados de Saúde passam a ter a segurança, a casa própria, aqui no Brasil, submetido às leis brasileiras, apenas a nenhuma lei de qualquer outro país.
10: O Serviço Federal de Processamento de Dados e o Departamento de Informação e Informática do Sistema Único de Saúde vão administrar a infraestrutura. O presidente do SERPRO, Wilton Mota, disse que, além de maior segurança, a nuvem soberana do SUS vai permitir a ampliação dos serviços digitais na saúde.
12: É consolidar uma estrutura robusta, segura e soberana.
10: Com a nuvem soberana do SUS, o Ministério da Saúde espera consolidar a Rede Nacional de Dados em Saúde, onde o paciente terá toda a sua trajetória no SUS em formato digital. Reportagem Nazi Brum.
0: E a gente vai falar agora de uma coisa que irrita muito o brasileiro. São aquelas ligações indesejadas de telemarketing, instituições financeiras.
1: O excesso pode até fazer com que chamadas importantes deixem de ser atendidas.
0: E para ajudar o consumidor a se proteger, existem ferramentas gratuitas que permitem bloquear o telemarketing e identificar quem está por trás de números desconhecidos.
13: O Brasil registra uma média de 305 mil ligações indesejadas por minuto, segundo dados do IDEC, o Instituto de Defesa de Consumidores. O número dá ao país o título de líder global em chamadas abusivas. Desde 2022, a Anatel tem atuado para garantir o direito de quem não quer receber esses tipos de chamadas, que no geral são ofertas de produtos e serviços, pesquisas, pedidos de doações ou cobranças. E mais, muitas vezes são realizadas por robôs.
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13: O Não Me Perturbe é um desses serviços criados para preservar o cidadão das ligações abusivas. Ele é gratuito e permite bloquear chamadas realizadas pelo telemarketing de operadoras de telecomunicações e instituições financeiras participantes. Basta acessar a plataforma www.nãomeperturbe.com.br, realizar o cadastro e selecionar as empresas que você deseja bloquear. Outra alternativa é o Qual Empresa Me Ligou. Caso você receba a chamada de um número desconhecido, é possível acessar o site qualempresameligou.com.br e consultar a qual empresa aquele número está vinculado. A ferramenta permite a localização dos canais oficiais de atendimento da empresa e evita que o usuário caia em golpes.
17: A estudante de psicologia Isabelle Reis se queixa dos constantes incômodos provocados pelas ligações cada vez mais insistentes.
18: Eu recebo muitas ligações pela manhã, muitas ligações pela tarde e agora recentemente eu venho recebendo ligações até pela noite. Então eu não atendo mais ligação, às vezes pode ser até uma pessoa que é conhecida ou alguma coisa urgente, eu não atendo. Assim, meu celular sempre está no mudo, inclusive minha mãe até reclama, às vezes ela me liga ou pessoas da minha vida me ligam e sempre está no silencioso, então se eu não estou com o celular na minha mão, às vezes eu não atendo, às vezes é uma coisa séria.
17: Desde junho de 2024, a Anatel também passou a considerar abusivas as chamadas curtas com duração de até 6 segundos. Desde então, foram realizados mais de 1.200 bloqueios de empresas para a realização de chamadas e quase 40 milhões de reais em multas já foram aplicados. Reportagem Graziele Bezerra.
1: E falamos sobre as ligações indesejadas, muitas vezes feitas para os nossos celulares.
0: Um aparelho que faz parte do dia a dia, sempre ao lado do brasileiro. Por lá a gente faz compras, tem acesso ao banco e aos nossos contatos.
1: Pois então, uma plataforma permite registrar um aparelho celular e emitir alertas em caso de perda, roubo ou furto.
0: É o Celular Seguro, um sistema do Ministério da Justiça e Segurança Pública.
1: A plataforma oferece também a opção de indicar contatos de segurança e comunicar uma ocorrência para bloquear o aparelho de forma simples e rápida.
0: Você sabe como cadastrar o seu telefone na plataforma Celular Seguro? O sistema permite ao usuário registrar o aparelho celular e emitir alertas em caso de roubo, furto ou perda. A plataforma também oferece a opção de indicar pessoas de confiança que vão poder emitir um alerta em nome do usuário caso ele não consiga acessar o sistema. Para usar o Celular Seguro, é necessário fazer o login por meio de uma conta gov.br. O cadastro pode ser realizado pelo aplicativo ou pela versão web da plataforma. Para se cadastrar, basta acessar a plataforma Celular Seguro, escolher a opção Meus Telefones ou Telefones de Confiança e selecionar o aparelho. Depois, basta clicar em Alerta e confirmar o registro. Após a confirmação, será gerado um número de protocolo que pode ser utilizado em eventuais consultas posteriores. A plataforma Celular Seguro também oferece uma ferramenta para consulta de aparelhos usados antes da compra e verificar se determinado aparelho tem registro de roubo, furto ou perda. Para realizar a consulta, basta informar o e-mail, número de identificação único do aparelho celular. O e-mail pode ser consultado nas configurações do aparelho.
19: Priscila Machado, para a Voz do Brasil.
0: Golpistas estão utilizando a logomarca do governo federal para oferecer supostas renegociações.
1: A orientação é não clicar em e-mails, mensagens e links na internet, inclusive em redes sociais.
20: O Ministério da Fazenda alerta para golpes aplicados contra pessoas que procuram renegociar dívidas. Os golpistas utilizam anúncios falsos, e-mails, mensagens e links na internet, inclusive em redes sociais, e usam indevidamente nomes e logomarcas do governo federal para conferir aparência de legitimidade às ofertas. A orientação é ficar atento. A renegociação de dívidas é feita diretamente com as instituições bancárias. O governo não envia links, mensagens digitais ou SMS oferecendo esse tipo de serviço e não mantém sites específicos para renegociação. Por isso, não forneça dados pessoais ou bancários e não faça pagamentos a partir de links recebidos por mensagens ou anúncios. Informações e orientações sobre renegociação de dívidas estão disponíveis no portal oficial do Ministério da Fazenda, no endereço gov.br/fazenda. Em caso de dúvida, procure diretamente a instituição financeira responsável pela dívida e utilize somente canais oficiais. Lucília Araújo, para a Voz do Brasil.
0: Uma aeronave com sensores de alta precisão está sobrevoando Amazônia, Cerrado e Pantanal para medir os gases que causam o efeito estufa.
1: O trabalho é uma parceria entre Brasil e Alemanha.
21: A
4: aeronave equipada com instrumentos científicos está fazendo voos no espaço aéreo brasileiro desde o mês passado. O objetivo é medir fluxos e concentrações atmosféricas de dióxido de carbono e metano, dois dos principais gases causadores do efeito estufa. Os voos se concentram na Amazônia, no Pantanal e em parte do Cerrado. O modelo do avião é capaz de voar em uma ampla faixa de altitude, desde 850 metros até 15 mil metros. O pesquisador do Instituto de Física da Universidade de São Paulo, Paulo Artacho, dá os detalhes.
21: O objetivo principal dessa pesquisa é entender melhor as emissões e o processamento atmosférico de um gás de efeito estufa, que é muito importante, que é o metano. Então, o metano é o segundo gás em importância, em relevância, do ponto de vista de gases de efeito estufa, logo depois do dióxido de carbono. E a Amazônia e o Pantanal, em particular, todas as áreas alagadas são fortes emissores de metano.
4: Cerca de 120 pesquisadores de instituições de pesquisa da Alemanha e do Brasil trabalham na coleta de dados. A coordenação é do Instituto Nacional de Pesquisas Espaciais, o INPE, e do Centro Espacial Alemão. Segundo o coordenador da pesquisa, Dirceu Luiz Erdes, os dados vão complementar informações de outros sistemas de observação, validar medições por satélite e aprimorar modelos climáticos.
22: Todos os modelos de IPCC, modelos de clima e tempo, utilizam dados de CO2 e metano. Então, o principal objetivo desse trabalho é validar esses modelos, corrigir o que tiver que corrigir e melhorar as projeções futuras. E também validar os dados satélites. Tem vários satélites hoje, tanto europeus como americanos, japoneses e chineses, que cruzam o nosso território. E eles têm um valor de coleta desses dados. E a ideia desse projeto é coletar os dados in situ, na região, e validar tanto satélite como os modelos de previsão.
4: A campanha científica deve se estender até meados de setembro. Até lá, serão realizados cerca de 15 voos, tanto durante o dia quanto à noite. Reportagem Luciana Colares de Holanda.
0: O brasileiro de alimentação escolar, que une os produtos da agricultura familiar às merendas servidas aos estudantes, foi apresentado a uma delegação da Etiópia.
23: Antes de chegar ao prato dos estudantes, a merenda escolar percorre um caminho que começa muito antes da cozinha da escola. É um modelo que une alimentação saudável, agricultura familiar e políticas públicas. Uma experiência brasileira que desperta o interesse de outros países, como a Etiópia. Como lembrou a coordenadora-geral do Programa Nacional de Alimentação Escolar, Karine Santos.
24: O Brasil coopera com muitos países. Faz parte da programação dessa missão de receber a delegação da Etiópia, demonstrar como isso é levado a efeito até que esse alimento chegue de fato no prato dos nossos estudantes.
23: A visita integra a parceria de cooperação entre Brasil e Etiópia voltada ao intercâmbio de experiências sobre alimentação escolar. Analista de projetos da Agência Brasileira de Cooperação, Paula Barbieri, falou como funciona essa cooperação entre os dois países.
25: O Programa de Alimentação Escolar Brasileiro já tem 70 anos, né, de existência e, assim, pelas inovações que o programa traz, os países, eles têm muito interesse em conhecer como ele é organizado, né, como ele é operado.
23: Numa escola do Distrito Federal, a delegação da Etiópia pôde acompanhar o resultado desse trabalho na prática. Parte dos alimentos servidos nas escolas públicas vem diretamente da agricultura familiar. A produção passa pelas cooperativas e segue para as unidades de ensino, como garante o presidente da cooperativa, Anaildo Porfírio da Silva.
26: A nossa cooperativa associação hoje atende 72 escolas, então isso ajuda demais o agricultor.
23: O agricultor familiar José Ailton Alves diz que sente satisfação por ter o seu trabalho reconhecido reconhecido internacionalmente.
2: A gente se sente honrado e gratificado, porque a gente está vendo que o nosso trabalho está sendo visto.
23: Os alimentos produzidos por agricultores familiares, como José Ailton, chegam a milhões de estudantes, como Otaviana Esteves de Deus, de 11 anos.
3: Muito legal essa hora que a gente reúne todo mundo aqui na mesa para comer, conversar, um alimento saudável também, muito delicioso.
23: A merendeira Dilma Costa conta que o sucesso é garantido.
5: Hoje é estrogonofe, hoje vai ser uma loucura, eles vão comer assim, é sempre repetem, né?
23: A Cooperação Brasil-Etiópia é coordenada pela Agência Brasileira de Cooperação pelo Fundo Nacional de Desenvolvimento da Educação e conta com o suporte de agências das Nações Unidas. Reportagem Cleide Lopes.
1: E essas foram as notícias do governo federal.
0: Fique agora com as notícias do Poder Judiciário e do Congresso Nacional. Uma boa noite.
1: Boa noite para você e até amanhã.
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8: Centro de Estudos Constitucionais do Supremo Tribunal Federal prorroga prazo de inscrições para audiência acadêmica em Belém, no Pará.
9: Relatório do CNJ aponta que medidas protetivas chegam rápido, mas não bastam contra feminicídios.
8: STJ mantém condenação de suposto membro do PCC a mais de 87 anos de prisão.
9: Boa noite. Eu sou Arthur Filho.
8: E eu sou Walter Lima.
9: O Centro de Estudos Constitucionais do Supremo Tribunal Federal prorrogou para 16 de agosto o prazo de inscrições para participação na terceira audiência acadêmica regional do projeto O Ensino do Direito Constitucional no Século XXI, Panorama e Perspectivas.
8: O evento será realizado no próximo dia 28 no Instituto de Ciências Jurídicas da Universidade Federal do Pará.
9: As instituições interessadas em fazer exposição oral devem realizar a inscrição por meio de formulário com envio de resumo escrito até 4 mil caracteres.
8: As manifestações devem ter caráter constitucional e poderão abordar um ou mais dos eixos temáticos definidos pelo Centro de Estudos Constitucionais do Supremo Tribunal Federal.
9: Pesquisa apresentada pelo Conselho Nacional de Justiça revela que o sistema de justiça tem concedido com rapidez medidas protetivas de urgência.
8: Mas os dados revelam que ainda é um desafio combater o feminicídio. Fernanda Porto.
27: 53% das medidas protetivas de urgência são concedidas no mesmo dia em que a mulher faz a solicitação. Mas a ação ainda não é suficiente para evitar casos de feminicídios, já que em 57,6% dos casos, as vítimas tinham medidas protetivas vigentes. Os dados são da pesquisa Feminicídio e Medidas Protetivas de Urgência, publicada pelo Conselho Nacional de Justiça. O levantamento foi feito com base em mais de 10 mil inquéritos iniciados e ações penais de primeiro grau ajuizadas entre os anos de 2024 e 2025. Do grupo analisado, 3.449 vítimas, ou seja, duas a cada três mulheres, não tinham medida contra o réu. Já outras 1.669 tinham medida protetiva, o que corresponde a uma a cada três vítimas.
9: Superior Tribunal de Justiça mantém condenação de mais de 87 anos de prisão a suposto integrante do PCC.
8: A decisão é da desembargadora convocada Nilsone de Freitas. Repórter Fátima Uchoa.
28: O réu foi condenado por participação em organização criminosa armada, 5 homicídios qualificados e ocultação de cadáver. Entre as vítimas está uma escrivã da Polícia Civil de São Paulo. Segundo o Ministério Público, o réu é integrante do primeiro comando da capital, o PCC. A defesa pretendia anular a condenação pelo Tribunal do Júri e obter novo julgamento, mas o Tribunal de Justiça de São Paulo negou a apelação, sob o fundamento de que a decisão dos jurados tinha amparo em provas. No STJ, ao analisar o pedido, Nilsoni de Freitas destacou que o habeas corpus serve para proteger o direito de locomoção diante de ilegalidade ou abuso de poder, não sendo cabível para rediscutir condenações quando não há flagrante ilegalidade.
9: Justiça Federal suspende reintegração de posse em área disputada por assentados e indígenas pataxós na Bahia.
10: Com a decisão, a ordem de reintegração de posse em favor do INCRA fica sem efeito até um novo julgamento, que só deve ocorrer após produção de prova técnica. Sabrine Menezes.
11: No recurso, o MPF sustentou que os direitos territoriais dos povos indígenas são originários e reconhecidos pela Constituição Federal. Com a decisão, o processo de reintegração de posse do lote 77A, localizado no projeto Assentamento Cumuru-Xatiba, em Prado, na Bahia, deve passar por uma nova perícia para verificar se a área faz parte da terra indígena Comexatibá, do povo pataxó. Em caso de confirmação, os assentados têm direito à indenização e à eventual realocação para outro projeto de reforma agrária.
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9: A você, uma boa noite.
10: E até amanhã.
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1: Eu sou Paula Groba.
2: E eu sou Humberto Pinheiro.
1: E estes são os destaques de hoje do Jornal do Senado, que começa agora.
2: Vai à sanção programa de incentivos à produção nacional de fertilizantes.
1: Avança projeto que define implementação do novo piso salarial nacional para médicos e cirurgiões dentistas.
2: Estatuto do Aprendiz segue para plenário com urgência.
1: Boa noite.
2: Boa noite.
1: Apesar de ser uma das maiores potências mundiais de produção de alimentos, o Brasil ainda depende fortemente de fertilizantes importados para manter a produção agrícola.
2: Para reduzir essa dependência, o Senado aprovou hoje e encaminhou para a sanção presidencial o projeto que cria um programa de incentivo à produção nacional de fertilizantes. A proposta busca aumentar a oferta do insumo produzido no país, reduzir os custos para o agronegócio e, com isso, ajudar a baratear a produção de alimentos. A reportagem é de Alexandre Campos.
3: A principal mudança feita pelos deputados federais aprovada pelos senadores é a autorização para o repasse de recursos do orçamento ao BNDES para abrir linha de crédito para investimentos na produção de fertilizantes e matérias-primas, remineralizadores, bioinsumos e biofertilizantes. O dinheiro poderá financiar plantas industriais, atividades de pesquisa e infraestrutura de integração de polos logísticos. Relatora do projeto, a senadora Tereza Cristina, do PP de Mato Grosso do Sul, lembrou que apesar de ser uma potência agrícola, o Brasil continua dependente da importação de fertilizantes.
4: Em 50 anos nós revolucionamos a agricultura e a produção brasileira. E hoje, este ano, a gente deve passar os Estados Unidos como maiores exportadores de grãos do mundo. E nós vamos fazer essa façanha com terras pobres, presidente, que precisam de fertilizantes. Então é uma loucura a gente não ter até hoje um proferte da vida.
3: O texto aprovado, que segue para a sanção presidencial, confere ao Conselho Nacional de Fertilizantes e Nutrição de Plantas a atribuição de avaliar a cada 2 anos a efetividade do programa e definir a mistura mínima obrigatória de fertilizantes nacionais aos comercializados em território brasileiro.
1: E a Comissão de Orçamento aprovou a abertura de créditos extraordinários à União para socorrer vítimas de desastres naturais e para agências reguladoras.
2: Relatora da proposta, a senadora Tereza Cristina defendeu que o instrumento da abertura de crédito seja evitado com mais planejamento. Repórter Raíssa Abreu.
5: A medida provisória aprovada destina R$305 milhões ao socorro de vítimas de desastres naturais, como secas e enchentes, em diversos pontos do país. A relatora, senadora Tereza Cristina, do PP de Mato Grosso do Sul, votou pela aprovação da medida, mas reforçou que o crédito extraordinário só deve ser usado em casos excepcionais.
4: Um país que, estação após estação, precisa correr para socorrer aquilo que poderia ter prevenido, não enfrenta um problema de imprevisibilidade, enfrenta um problema de planejamento.
5: A comissão também aprovou um projeto de abertura de crédito de R$24 milhões para reforçar o orçamento das agências reguladoras.
1: Médicos e cirurgiões dentistas podem ter piso salarial de mais de R$13 mil para 20 horas semanais, mas a implementação será gradual ao longo de 3 anos.
2: Foi o que aprovou nesta terça-feira a Comissão de Assuntos Econômicos. Pelo texto aprovado, o piso será implementado em 3 etapas. As informações com a repórter Marcela Cunha.
6: O projeto estabelece piso salarial de R$13.662 reais para médicos e cirurgiões dentistas que trabalham 20 horas por semana. O novo valor de referência vale tanto para o setor público quanto para o privado e deverá ser reajustado anualmente. A proposta também aumenta para 50% o adicional pelo trabalho noturno e mantém nesse percentual a remuneração das horas extras. O texto já havia sido aprovado pela Comissão de Assuntos Econômicos e de Assuntos Sociais, mas recebeu recurso para votação pelo plenário. Foram apresentadas 4 emendas rendas e, por isso, o projeto voltou à CAE. O relator, senador Nelsinho Trade, do PSD do Mato Grosso do Sul, aceitou apenas a emenda que prevê a implantação gradual do novo piso, 40% do valor no primeiro ano, 70% no segundo e 100% a partir do terceiro.
7: A transição confere tempo de adaptação aos empregadores, tanto do setor privado quanto do setor público, e mitiga eventuais impactos negativos sobre o mercado de trabalho.
6: O projeto segue para análise da Comissão de Assuntos Sociais e depois para votação no plenário do Senado.
1: O Senado pode analisar propostas que reduzem o número de dias letivos nos calendários escolares.
2: As ideias foram apresentadas por cidadãos e serão analisadas pela Comissão de Direitos Humanos e Legislação Participativa. Se aprovadas, poderão ser transformadas em projetos de lei. Repórter Herman Kulitz.
8: As iniciativas foram apresentadas por cidadãos pelo portal E-Cidadania. Como receberam mais de 20 mil apoios, se tornaram sugestões e legislativas. Agora, a Comissão de Direitos Humanos e Legislação Participativa vai decidir se elas serão transformadas em projeto de lei. André Camargo, autor de uma das propostas, explicou que antigamente o calendário escolar era de 180 dias e não vê prejuízo no retorno a essa quantidade.
9: As 800 horas vão permanecer, né? A carga horária de trabalho vai se manter. O que vai diminuir é a quantidade de dias letivos, para a gente poder se organizar, se reorganizar e tentar ver uma nova saída.
8: Os autores alegam benefícios tanto para os professores, favorecendo a formação continuada e a melhora na qualidade de vida no trabalho, quanto para os alunos, que poderão ter um ano letivo mais dinâmico e focado em um ensino mais eficiente, podendo até diminuir a evasão escolar.
1: E avançou no Senado o Estatuto do Aprendiz, novo marco legal para programas de aprendizagem com regras de contratação de adolescentes e jovens entre 14 e 24 anos, além de pessoas com deficiência em qualquer idade.
2: O texto aprovado pela Comissão de Assuntos Sociais, sem modificações, seguiu com pedido de urgência para votação no plenário do Senado. Repórter Marcela Diniz.
10: O contrato terá duração de 2 anos, podendo ser prorrogado por mais um, e a jornada poderá chegar a 8 horas diárias para quem já concluiu a educação básica. A proposta garante direitos como vale-transporte, férias no mesmo período do recesso escolar para menores de 18 anos e estabilidade para gestantes. O texto mantém a obrigatoriedade de contratação de aprendizes por empresas de médio e grande porte nos mesmos percentuais de hoje, mínimo de 5% e máximo de 15%, de acordo com o número de trabalhadores. Micro e pequenos negócios continuarão com contratação facultativa. Para quem não cumprir a cota, o texto prevê multa de R$3.000 por aprendiz não contratado. Em caso de reincidência ou embaraço à fiscalização, o valor dobra. O texto aprovado pelos senadores é o mesmo que veio da Câmara. 5 emendas de plenário foram rejeitadas na Comissão de Assuntos Sociais. Entre elas, a que transferia para negociação coletiva regras sobre aprendizagem. O senador Flávio Arnes, do PSB paranaense, lembrou que já existe decisão do STF proibindo esse tipo de acordo quando o que está em questão são direitos de adolescentes.
11: Não se pode discutir mais vagas ou menos vagas. E já existe o tema 1046, que afastou expressamente das políticas de inclusão de aprendizes a negociação coletiva. A empresa pode alocar aprendizes em outros tomadores de serviço, públicos ou privados. Então, várias alternativas foram criadas para se ultrapassar o problema de, eventualmente, uma empresa não poder contratar.
10: A aprovação no Senado é o último passo da análise da proposta no Congresso. Mas para virar lei, ela ainda precisa ser sancionada pelo presidente da República.
1: E o senador Paulo Paim, do PT do Rio Grande do Sul, reafirmou o apoio à redução da jornada para 40 horas semanais, sem redução de salário. Segundo ele, mais de 80% dos brasileiros apoiam o fim da escala 6x1.
2: Paim também citou estudos que apontam a possibilidade de criação de 4,5 milhões de novos empregos com a medida. Destacar que a proposta já recebeu o aval dos deputados, o senador defendeu que a PEC seja colocada em votação no Senado.
12: Não estamos diante de uma pauta de esquerda ou de direita, de centro ou do governo ou da oposição. Estamos diante de uma pauta dos brasileiros, das famílias brasileiras.
2: Música. edição de Paula Groba e trabalhos técnicos de Eliseu Caires. O Jornal do Senado fica por aqui. Acompanhe agora as notícias da Câmara dos Deputados. Boa noite.
1: Boa noite e até amanhã.
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14: Comissões declaram nulo casamento de menores de 16 anos de idade.
15: Propostas aumentam o acesso da população às canetas emagrecedoras.
14: Lei votada pelos parlamentares amplia o uso do FGTS por filantrópicas.
16: Boa noite. Uma nova lei mantém até 2030 a autorização para que instituições filantrópicas de saúde utilizem recursos do FGTS, a partir de projeto que passou pela análise dos deputados. Quem explica é a repórter Maria Neves.
17: Já está em vigor a lei que prorroga até 2030 o prazo para que hospitais filantrópicos utilizem recursos do Fundo de Garantia do Tempo de Serviço, o FGTS. Entre 2019 e 2022, a legislação permitia a essas instituições de saúde sem fins lucrativos aplicarem verbas do FGTS, mas a autorização não foi prorrogada. A norma sancionada agora foi apresentada pelo deputado Paulo Pimenta, do PT do Rio Grande do Sul, ainda este ano. O parlamentar apenas recuperou o texto de uma medida provisória do Executivo, que perdeu a validade porque não foi votada pelo Congresso. Ao defender a aprovação do então projeto de lei no plenário da Câmara, o deputado Pompeu de Matos, do PDT do Rio Grande do Sul, ressaltou que a proposta vai beneficiar especialmente as Santas Casas.
18: É uma retomada de uma possibilidade que tinham as Santas Casas de se socorrer do Fundo de Garantia por Tempo de Serviço para suprir as dívidas que têm de financiamento. Segundo constam, a própria Santa Casas já declararam que há uma dívida em torno de 10 bilhões e existe recurso no Fundo de Garantia destas Santas Casas que pode ser lançado mão.
17: O governo estima que a utilização de verbas do FGTS pode reduzir os encargos financeiros das entidades filantrópicas de patamares próximos a 18% ao ano para cerca de 12% ao ano. Para serem consideradas filantrópicas, as instituições devem destinar pelo menos 60% dos atendimentos ao Sistema Único de Saúde, de forma gratuita para a população. Os empréstimos com recursos do Fundo de Garantia vão beneficiar também instituições sem fins lucrativos que atuem no campo para auxiliar pessoas com deficiência e que participem de forma complementar do SUS. Na Câmara, o texto foi aprovado em 7 de julho e logo em seguida, no dia 15 do mesmo mês, os senadores também acolheram o projeto. Da Rádio Câmara de Brasília, Maria Neves.
14: Projeto de Ribamar Silva, do Podemos de São Paulo, atualiza as regras de rotulagem de alimentos. A proposta prevê informações nutricionais mais claras e acessíveis para orientar os consumidores na escolha de produtos.
16: De acordo com o texto de Ribamar Silva, a regulamentação deve estabelecer critérios para destacar o teor de açúcares, sódios, gorduras e outros componentes de interesse para a saúde. O projeto também prevê recursos de acessibilidade, como o sistema Braille e ferramentas digitais para pessoas com deficiência.
14: Saúde. Projetos em discussão na Câmara querem aumentar acesso da população às chamadas canetas emagrecedoras. A repórter Mônica Tati tem os detalhes.
19: 60% dos brasileiros estão obesos ou acima do peso, segundo dados divulgados pelo Ministério da Saúde. Dessas pessoas, um quarto já é considerada obesa. A obesidade geralmente acarreta doenças crônicas, como hipertensão, diabetes e problemas cardiovasculares. São necessárias várias medidas para evitar a condição, como boa alimentação e a prática de exercícios físicos. Mas o uso de substâncias presentes nas chamadas canetas emagrecedoras fedoras, tem se mostrado eficaz para reduzir o peso corporal e ajudar no controle da obesidade. Para tentar controlar os danos, deputados apresentaram projetos para aumentar o acesso da população a esse tipo de tratamento. O deputado Mário Eringer, do PDT de Minas Gerais, apresentou o projeto de lei que declara de interesse público os medicamentos Monjaro e Zepbound, que utilizam como princípio ativo a tirzepatida. A medida permite que o governo utilize o mecanismo de licença compulsória da propriedade industrial, popularmente conhecido como quebra de patente.
20: A quebra da patente propicia que outras empresas, aumenta a concorrência, possam fabricar esse medicamento, a tirzepatida, e atingir o maior número de pessoas, porque haverá com certeza uma redução do preço. Hoje, o preço do Monjaro e do Zepbound é muito caro, impossibilita qualquer pessoa de classe média alta até, de usar esse medicamento, porque o preço é muito alto. E os benefícios são tão grandes que isso é vantagem para a saúde pública de uma maneira geral.
19: Já o deputado Damião Feliciano, do União da Paraíba, apresentou o projeto que exige a oferta de liraglutida, que tem o nome comercial de Saxenda, e a semaglutida, conhecida por Wegov ou Ozempic, pelo SUS, o Sistema Único de Saúde. Segundo Damião Feliciano, esses dois medicamentos são reconhecidos mundialmente como eficazes no tratamento da obesidade, mas o preço é uma barreira para a população mais carente. Segundo a Anvisa, a liraglutida auxilia no controle crônico de peso em associação a uma dieta baixa em calorias e ao aumento de exercícios físicos. A semaglutida, por sua vez, é mais uma opção para o tratamento do diabetes mellitus tipo 2. Os projetos que pretendem facilitar o acesso da população às canetas emagrecedoras estão em diferentes fases de apreciação na Câmara dos Deputados. Da Rádio Câmara de Brasília, Mônica Tati.
13: Trabalho.
16: Sidney Leite, do PSD do Amazonas, pondera que o texto da PEC do fim da escala 6x1 deve contemplar os interesses tanto dos empresários quanto dos trabalhadores. Ele afirma que a redução da jornada vai garantir mais tempo de convivência familiar para os brasileiros.
21: É importante que se compreenda que nós temos um segmento para quem empreende nesse país, o comércio e os serviços. Há necessidade que nesse relatório que nós vamos aprovar contemple esses setores, que são setores que muitas vezes não conseguem manter o trabalhador na formalidade, tendo em vista os altos custos dos encargos sociais. Mas isso não deve ser fator para que aqui no Parlamento nós possamos avançar e dar fim a essa escala e que homens e mulheres possam ter o direito de conviver com a família, direito ao lazer, direito ao estudo e, com isso, ter uma qualidade de vida melhor.
22: Sidney Leite lembra que a escala 5x2 já existe em áreas como o serviço público, o setor financeiro e parte da indústria. O parlamentar acredita que o fim da escala 6x1 vai contribuir para a redução do adoecimento dos trabalhadores e para o aumento da produtividade no ambiente profissional.
13: Economia.
16: Luiz Erondino, do PSOL de São Paulo, é uma das autoras do projeto que cria o Sistema Nacional de Transparência e Monitoramento de Preços de Combustíveis. A proposta prevê um portal público para consulta em tempo

0: digitais com a prestação ou intermediação de serviços. A medida busca estabelecer uma nova forma de tributação para o setor.
1: Lucas Ramos destaca que a proposta divide opiniões e que, por isso, precisa ser debatida. Enquanto os defensores apontam a necessidade de ampliar a tributação, empresas afirmam que já recolhem diferentes impostos e alertam para o risco de aumento de custos e repasse ao consumidor.
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3: Direitos Humanos.
0: A Câmara aprovou o projeto que declara nulo o casamento de menores de 16 anos de idade. A repórter Paula Bittar acompanhou a votação.
4: A Comissão de Constituição e Justiça da Câmara aprovou uma proposta que declara a nulidade em qualquer caso do casamento de pessoas que não atingiram 16 anos de idade, a chamada idade núbil. O texto aprovado exclui artigos do Código Civil que prevêem a possibilidade de casamento antes da idade núbil, como em caso de gravidez, ou estabelecem regras e prazos para confirmação ou anulação desses casamentos. A relatora na CCJ, a deputada Ana Paula Lima, do PT de Santa Catarina, apresentou um parecer favorável a esse projeto da deputada Laura Carneiro, do PSD do Rio de Janeiro, mas rejeitou um outro do deputado doutor Fernando Máximo, do PL de Rondônia, que pretendia facilitar o casamento de quem atingiu 16 anos com a assinatura de um dos pais ou responsáveis. Atualmente, a lei exige a assinatura de ambos os pais ou representantes legais nesses casos. Ana Paula Lima também destacou que a vedação do casamento de menores de 16 anos encontra respaldo constitucional na proteção à infância e à juventude.
5: A aprovação do meu parecer pela Comissão de Constituição e Justiça, que torna nulo o casamento antes dos 16 anos, não é só um detalhe jurídico, é a Câmara Federal dizendo com todas as letras que esse tipo de casamento nunca deveria ter existido. Uma criança e adolescente ser empurrada para dentro de um casamento significa abandono escolar, gravidez precoce e muitas vezes violência escondida dentro de casa. Fecharmos as brechas que ainda restam na nossa legislação é proteger meninas que sozinhas não teriam como se defender.
4: A proposta que declara a nulidade em qualquer caso do casamento de pessoas que não atingiram 16 anos de idade já pode seguir para análise do Senado, a menos que haja recurso para votação antes pelo plenário da Câmara. Da Rádio Câmara, de Brasília, Paula Bittar.
3: Transportes.
1: Júlio Lopes, do PP do Rio de Janeiro, apoia projeto que estabelece o transporte público gratuito como um direito universal no país. Na opinião do parlamentar, a tarifa zero estimula o comércio e já é uma realidade bem-sucedida em diversas cidades.
6: Essa é uma ideia disruptiva, uma ideia nova, uma ideia importante, porque muitos países do mundo já estão começando essas experiências, assim como no Brasil. Nós já temos várias cidades no Brasil, mais de 14 cidades brasileiras, onde o transporte é gratuito e gera um movimento enorme na economia, porque você usa o transporte não só para ir trabalhar, mas também para se divertir, para ir cuidar da sua saúde, para cuidar da vida médica, clínica dos seus filhos também, enfim. O transporte gratuito gera um movimento enorme na economia.
0: Júlio Lopes reconhece os desafios para garantir o financiamento da medida, mas acredita que a criação de fontes permanentes de recursos e o uso de matrizes energéticas mais baratas, como o gás natural, podem garantir a mobilidade gratuita sem distinção de segmentos da população.
1: Proposta de Chico Alencar, do PSOL do Rio de Janeiro, prevê passe livre em todos os transportes públicos do país para pessoas com deficiência e doenças crônicas. A ideia, segundo o deputado, é garantir mobilidade e ampliar o acesso a um direito básico.
0: Chico Alencar lembra que pessoas com deficiência e doenças crônicas enfrentam limitações específicas e que, por isso, precisam de tratamento diferenciado no acesso ao transporte. Ele acrescenta ainda que é dever do poder público atender ao interesse coletivo e garantir a inclusão.
7: Então, esse passe livre em todos os transportes coletivos para o portador de doença crônica,

0: ou de deficiência é, na verdade, o cumprimento de um direito que a gente quer ver assegurado. É bom lembrar que os serviços de transporte público são uma concessão do poder público e as empresas concessionárias têm que se submeter à legislação mais geral, que é, por definição, voltada para o bem comum.
1: Desenvolvimento Regional.
2: Dorinaldo Malafaia, do PDT do Amapá, é relator de projeto que concede a Macapá o título de Capital Nacional do Meio do Mundo. A proposta destaca que a cidade é a única capital brasileira cortada pela linha do Equador, onde o equinócio pode ser observado duas vezes ao ano, em março e setembro.
3: Dorinaldo Malafaia deu parecer favorável à iniciativa, ressaltando a importância do reconhecimento para a identidade local. Ele aponta que a homenagem pode fortalecer o turismo de Macapá por valorizar atrações ligadas à linha do Equador, como o Parque Meio do Mundo.
2: Projeto de Márcio Neiser, do Solidariedade, transforma o festejo do Santuário Diocesano Nossa Senhora do Coco da Aparecida, em Loreto, no Maranhão, em manifestação da cultura nacional. A celebração é realizada anualmente entre os dias 6 e 15 de agosto.
3: De acordo com Márcio Neiser, o festejo reúne milhares de romeiros de diferentes regiões do país e representa uma tradição centenária da população maranhense. Na visão do deputado, a proposta valoriza o patrimônio cultural e incentiva o turismo e o desenvolvimento local.
1: Comissões.
2: Rui Carneiro, do Podemos da Paraíba, apresentou projeto que institui a Política Nacional de Integridade Pública e Governança Preventiva. O deputado explica que a proposta fortalece os mecanismos de prevenção de irregularidades, transparência e eficiência na administração pública.
3: Entre as medidas previstas no projeto de Rui Carneiro estão a obrigatoriedade de programas de integridade nos órgãos públicos, com códigos de ética, canais de denúncia e capacitação de servidores. O texto também cria órgãos destinado a produzir inteligência, identificar riscos e apoiar os órgãos de controle.
1: Justiça.
2: Projeto de Beto Pereira, do Republicanos de Mato Grosso do Sul, define os critérios para caracterizar o notável saber jurídico exigido para a indicação de ministros dos tribunais superiores e desembargadores. Entre os parâmetros sugeridos estão atuação no magistério e produção científica.
3: Beto Pereira também defende que a titulação de doutor em direito e o recebimento de premiações na área jurídica sejam considerados para as nomeações. Na visão dele, a medida dá mais objetividade ao conceito previsto na Constituição e reduz interpretações subjetivas no processo de indicação.
1: Segurança Pública.
2: Sancionadas pelo Poder Executivo, propostas discutidas na Câmara ampliam a proteção às mulheres.
3: Deputadas apontam avanços com as novas leis do Pix Pensão e de divulgação do Ligue 180, segundo ressalta o repórter José Carlos Oliveira.
4: Deputadas participaram da cerimônia de sanção das novas leis do Pix Pensão e de divulgação do Ligue 180 e apontaram avanços no Pacto Nacional dos Três Poderes contra o Feminicídio. A lei que obriga o poder público a divulgar o telefone exclusivo de denúncia de violência contra a mulher em locais públicos e privados de grande circulação surgiu de proposta da deputada Laura Carneiro, do PSD do Rio de Janeiro. Relatora do texto na Câmara, a deputada Camila Jara, do PT do Mato Grosso do Sul, destacou os esforços de fortalecer do Ligue 180, criado em 2005.
5: E o 180 tinha sofrido um completo desmonte. As mulheres ligavam e eram encaminhadas para qualquer lugar e eram muitas vezes revitimadas. Quando a deputada Laura faz esse projeto para que os estados divulguem o 180, é uma maneira da gente estar ampliando e garantindo que ele funcione.
4: Já a lei do chamado Pix Pensão altera o Código de Processo Civil para instituir a transferência automática de pensão alimentícia. O texto surgiu de proposta da deputada Tabata Amaral, do PSB de São Paulo, com a intenção de reverter o atual quadro de 650 mil processos judiciais por falta de pagamento de pensão alimentícia, muitos deles relativos a homens de classes média e alta.
6: São 11 milhões de mães solo no nosso Brasil. Quase 2 milhões de crianças que não têm o nome do pai na certidão de nascimento. E aquilo que a gente tem para a CLT, para o assalariado, que é o desconto da pensão, a gente vai ter para todo mundo com essa lei. Pode ser MEI, pode ser autônomo, pode trocar de emprego, pode ser empresário, pode estar na informalidade, deve uma pensão alimentícia, tem filho, vai ter que ter o depósito na conta da mãe todo mês certinho.
4: Da Rádio Câmara de Brasília, José Carlos Oliveira.
2: Projeto de Alexandre Guimarães, do MDB do Tocantins, cria a Política Nacional de Prevenção e Enfrentamento à Violência de Gênero no Ambiente Digital. Segundo o autor, o objetivo é estabelecer medidas que protejam as vítimas e responsabilizem os autores de crimes cometidos na internet.
3: Entre as medidas previstas no projeto de Alexandre Guimarães estão a criação de canais para denúncias e a remoção de conteúdos ilícitos. O texto também estabelece regras para provedores e prevê ações de educação digital e prevenção contra o uso ilegal da inteligência artificial.
2: Termina agora o Jornal Câmara dos Deputados, produzido pela Rádio Câmara, com trabalhos técnicos de Everson Urani e apresentação de Márcio Aquiles Sardi e José Carlos Andrade. Uma ótima noite para você.
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1: A partir de agora, as emoções da Copa Sul-Americana, fase oitavas de final, jogo de ida. O estádio Hernando Siles, em La Paz, na Bolívia, recebe Bolívar e São Paulo no melhor futebol do seu rádio. 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Bolívar e São Paulo abrindo mais uma série da fase oitavas de final da Copa Sul-Americana na altitude de La Paz, no estádio Hernando Siles. O Bolívar, que na fase anterior surpreendeu a todos, bateu a equipe do Grêmio, né? Conseguiu não perder para o Grêmio no jogo da volta. Bolívar sempre utiliza altitude, né, no seu jogo de ida. Assim foi na partida do 16avos de final, ou então repescagem, como você preferir. Jogo que envolve equipes que foram eliminadas da Libertadores na terceira colocação da sua chave, contra equipes que se classificaram no segundo lugar no seu grupo na fase na Copa Sul-Americana. E o Bolívar vem então com essa moral, né, de ter conseguido eliminar o Grêmio. Grêmio justamente derrotou o São Paulo no final de semana e será hoje o adversário da equipe do São Paulo, o time do Bolívar, que eliminou justamente o tricolor gaúcho. O Bolívar, que na Libertadores esteve no grupo do Fluminense, também ao lado de Independiente Rivadavia da Argentina e La Guaira da Venezuela. Aliás, o Rivadavia e o Fluminense que se enfrentam também, né, se enfrentaram nesta terça-feira pela Libertadores. Mas o papo aqui é sul-americana, Bolívar e São Paulo abrindo mais uma eliminatória, oitavas de final da Copa Sul-Americana, no melhor futebol do seu rádio.